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0: mas bendito é o homem cuja confiança está no Senhor, cuja confiança nele está. Jeremias 17:7.
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0: A paz do Senhor Jesus, ouvintes do programa Voz da Libertação, a todos que estão ouvindo essa programação neste momento, quem sauda todos é vosso irmão em Cristo, presbítero Wesley Souza. Estamos aqui em um propósito de oração, propósito dos valentes de Deus. E você que está nos ouvindo agora, você vai orar conosco, está comigo aqui, pastor Ezequias e também pastor Afonso. Nós estaremos clamando em favor dos valentes de Deus, aqueles que são valentes, aqueles que entraram nesse propósito dos valentes de Deus, da Igreja Pentecostal Deus e Amor, aqui da cidade de Juiz de Fora. Vamos agora para o caminho da oração.
1: Pai do Senhor, irmãos, ouvintes que estão ouvindo o programa nesse momento, quero estar aqui iniciando a oração com os irmãos. Senhor, meu Deus e meu Pai, neste momento de oração, Senhor, nós nos humilhamos na Tua presença. Nós pedimos ao Senhor, meu Pai, neste momento, para que o Senhor venha atender a oração deste irmão, desta irmã, aqueles que fizeram um propósito com o Senhor. Aqueles, meu Pai, que têm traçado planos, ó Pai querido, e o inimigo tem se levantado contra esta vida. Por isso nós estamos, ó Pai, nesta campanha, meu Pai, dos valentes de Deus, daqueles, ó Pai, que levantaram a cabeça para ir pelejar. E neste momento, ó Pai querido, que o Senhor entra nesta causa, meu Pai querido, onde o inimigo tem entrado e tem impedido esta pessoa de alcançar as suas necessidades. Ó Espírito Santo de Deus, que o Senhor venha visitar agora, meu Pai, esta casa, este lar, onde esta vida, meu Pai querido, tem cercado, meu Pai querido, com as obras de impedimento. Senhor, meu Deus e meu Pai, o Senhor conhece e sabe de todas as coisas, o Senhor compreende a necessidade das almas. Por isso, meu Pai, o inimigo tem pelejado, ele tem procurado, meu Deus, uma oportunidade para derrubar, para tirar, meu Pai, a vida desta pessoa. Meu Deus, este homem, esta mulher que está neste momento ouvindo esta oração, daqueles, ó Pai, que colocaram um propósito nas mãos do Senhor e não tem alcançado, meu Pai querido, seus objetivos. E hoje, meu Pai querido, o Senhor entra neste negócio, o Senhor entra nesta causa, que o Senhor repreende, meu Pai, esta muralha, esse impedimento, meu Pai, que está impedindo esta alma, meu Pai, de servir ao Senhor, que está impedindo esta alma, meu Pai, alcançar, meu Deus, a Tua vitória. Meu Deus, que neste momento de oração, Senhor, o Senhor venha contemplar, meu Pai querido, a necessidade dos Teus filhos, que o Senhor venha contemplar, meu Pai, a necessidade, meu Pai, daqueles que estão, Senhor, meu Deus, precisando. Talvez esta pessoa, meu Pai, que está dentro deste hospital, que foi desenganado pela medicina, meu Deus, que possa agora, meu Pai, inclinar a Tua cabeça, meu Deus, e receber, meu Pai, esta oração, receber, meu Pai querido, este clamor em favor desta vida, meu Pai, que está necessitada. Ó Espírito Santo de Deus, que o Senhor joga por terra, meu Pai, este impedimento, joga por terra esse impedimento, meu Pai, que tem impedido esta pessoa de alcançar, meu Pai, a sua vida profissional, tem, meu Pai, impedido, meu Pai, dessa pessoa abrir o seu próprio negócio, tem impedido esta pessoa, meu Pai, meu Deus, de receber, meu Pai querido, este benefício que está, meu Pai, travado, onde o inimigo, meu Pai, entrou e não tem deixado, meu Pai, nada acontecer dentro deste lar, onde o inimigo, meu Pai querido, tem endurecido este coração, meu Deus, onde o inimigo, meu Pai, tem contemplado, meu Pai, a necessidade desta pessoa e está bloqueando, meu Pai, o caminho desta pessoa. Meu Deus, eu creio, Senhor, que neste momento, meu Pai, meu Deus, já podemos contemplar, meu Deus, que as algemas estão caindo, já podemos contemplar, meu Pai querido, que as correntes estão sendo esmunhaçadas pelo poder, meu Pai querido, que há em Cristo Jesus. Oh, meu Deus amado, quantas pessoas prisioneiras dos seus problemas, pessoas que não conseguem resolver, pessoas que estão, meu Pai querido, em seus momentos de crise, meu Pai, momento de crise financeira, pessoas com momento, meu Pai, na sua crise de saúde, meu Pai, que os remédios, meu Pai querido, têm consumido, meu Pai, meu Deus, a vida financeira desta pessoa. Ah, Senhor, meu Deus, meu Pai, eu creio, Senhor, que o Senhor está levantando valentes neste momento, valente nos vale, valente, meu Pai, que questão, Senhor, meu Pai querido, meu Deus, com a cabeça caída, e hoje o Senhor levanta este valente, desde que está, meu Pai querido, meu Deus, olhando, meu Pai, para o seu problema, mas sabemos que o Senhor é maior, sabemos, ó Pai, que o Senhor sabe de todas as coisas, o Senhor, meu Pai querido, contempla a necessidade, meu Pai, dos teus filhos, que o Senhor, meu Pai, joga por terra, meu Pai, este espírito, meu Pai, que está bloqueando a vida deste homem, que está bloqueando, meu Pai, a vida espiritual desta pessoa, que não acredita em mais nada, que não acredita, não tem mais fé, não tem mais, ó Pai querido, vigor, não tem força suficiente para caminhar, mas eu creio, Senhor, que hoje o Senhor está entrando na mente desta pessoa, hoje o Senhor está entrando, meu Pai querido, dentro desta casa, dentro deste lar, onde, meu Pai querido, o Senhor está abrindo caminhos, ó Pai, onde o inimigo, meu Pai, interviu e impediu desta pessoa caminhar, em nome de Jesus Cristo, nós cremos no teu poder, na confiança do Senhor nas nossas vidas.
2: Sim, ó Deus e Pai, em nome de Jesus Cristo, em concordância, ó Deus, com o teu servo, e também, meu Pai amado, neste propósito desta campanha, estou aqui, ó Deus e Pai, orando ao Senhor, a favor também, meu Pai, desta casa, desta família, e sabemos, ó Deus, que somos mais do que vencedores em Cristo Jesus, que o Senhor possa levantar, meu Pai amado, este valente, levantar esta pessoa, meu Pai, neste momento que está nos ouvindo, pelo poder da oração, meu Pai, esta pessoa que acha que não tem mais jeito, ó Deus, eu tenho uma certeza, meu Pai amado, que o Senhor estenderá as tuas mãos, meu Pai, para esta mulher que está nos ouvindo, para esse jovem, para este ancião, ó Deus, que até mesmo, meu Pai, já pensou em desistir. E neste momento, Senhor da glória, o Senhor possa renovar, meu Deus, as suas forças, meu Pai, e o Senhor possa agora, pelo poder da oração, Jesus, entrar agora nesta casa, nesta família, nesse relacionamento, ó Pai, porque sabemos que somos mais do que vencedores em Cristo Jesus. E o Senhor, nesse instante, pelo poder da oração, meu Pai, venha alcançar esta pessoa que está agora em cima desta cama, Senhor da glória, ou até mesmo nessa cadeira de roda, ou até mesmo neste amuleto, que ela possa saltar agora e andar em nome de Jesus. Ela possa levantar desta cama e andar em nome de Jesus, ó Deus, porque sabemos, meu Pai amado, que o Senhor verdadeiramente estende as mãos, ó Deus, para os caídos, e nesse instante de oração, em nome de Jesus Cristo, meu Pai, quebra agora, ó Deus, toda obra maligna, diabólica, e abrindo porta para esta pessoa, para este ouvinte e internauta que está nos ouvindo, que pensa, meu Pai, que está tudo acabado. Mas eu sei, ó Deus, que a última palavra quem dá é o Senhor, meu Pai. A última palavra vem do Senhor. E nesse instante agora muda o cenário, Senhor Jesus, desta pessoa que também vai entrar neste propósito conosco, meu Pai amado, de ser um valente de Cristo. Ó, meu Deus e meu Pai, em nome de Jesus Cristo de Nazaré, clamamos ao Senhor por todos aqueles que estão nos ouvindo, meu Pai amado, nos quatro cantos deste mundo, Senhor da glória, e nesse instante de oração, eu tenho a certeza que

0: a tua palavra, em João 8:32, conhecereis, pois, a verdade, e a verdade vos libertará. Jesus, dai a vitória agora para este homem, que até mesmo meu pai já perdeu a esperança de viver sobre a face da terra. Esta mulher, meu pai, que até mesmo já perdeu, Jesus, a esperança de até mesmo ter a sua família restaurada. E nesse instante, Jesus toma direção. Ó Deus, entra agora nesta mente, neste coração. Muda agora, ó Deus, esse modo de pensar, de agir, meu pai. Espírito Santo, que nesse instante de oração, meu pai, estamos aqui neste propósito, ó Deus, de sermos valentes de Cristo, e o Senhor é o nosso Criador. Tu é aquele que agora sonda a mente, sonda o coração, ó Deus, desta pessoa que está ouvindo esta oração. E eu tenho uma certeza, meu Pai, que o Senhor Jesus querido irá dar solução para este ouvinte que está nos ouvindo, irá, meu Pai amado, até mesmo trazer paz, trazer alegria, trazer as bênçãos do Senhor, que são recalcadas, transbordante, sacudida e também sem medida, meu Pai. E nesse instante, neste propósito que estamos aqui, Senhor, nesse momento, eu tenho a certeza que esse amado ouvinte vai contar a bênção, vai contar o testemunho, que Tu és Deus do impossível, meu Pai. Faça o milagre acontecer nesta noite, a manifestação do Teu Santo Espírito, ó Pai.
1: Grandioso Deus, eterno Pai, Deus de poder e glória, estamos dentro desse propósito, Senhor, dos 400 valentes, dos valentes de Deus, Senhor Deus. Nós somos, Papai amado, valentes a clamar por esta vida que já está, Senhor Deus, se programando, se preparando, Senhor Deus, para entrar nesse propósito. Visita, Senhor Deus, esta casa, esse lar, esta família, visita esta vida agora, Senhor Deus, que está pedindo a Tua misericórdia, Senhor. Ah, meu Deus, aquela vida que está, Senhor Deus, quem sabe, sem esperança, essa pessoa que está neste momento passando, Senhor Deus, pelo vale da indecisão, pelo vale, Senhor Deus, da sombra da morte. Nós estamos em clamor, Senhor Deus, para o Senhor livrar, para o Senhor guardar, para o Senhor proteger esta vida. Estamos em oração, meu Deus, para o Senhor vir trazer o grande livramento, meu Pai. Vai repreendendo as fúrias do inimigo, vai repreendendo a seta do passarinheiro, vai repreendendo as obras de Satanás agora. Oriclama Labassuri Andalabai, essa pessoa que já está fazendo o propósito com o Senhor de entrar, Senhor Deus, ó Pai amado, no propósito dos valentes de Deus. São os valentes de Deus, Papai, que estarão na guerra, Senhor Deus, em favor da família, em favor do casamento, em favor, Senhor Deus, da vida financeira. São os valentes de Deus que estarão, Papai amado, ah, Senhor Deus, buscando o Senhor nesse propósito, em prol das curas divinas, em prol da saúde, Senhor. Senhor Deus, vai visitando agora cada valente, Papai, cada irmão, cada irmã que entrou nesse propósito para libertação dos seus entes queridos, libertação dos vícios, Senhor, libertação do entorpecente, libertação das drogas, libertação, Senhor Deus, do cigarro, da bebida. Eu oro, Senhor Deus, neste momento, pelas curas divinas também. Vai curando, Senhor Deus, o câncer, vai curando o HIV, vai curando, Senhor Deus, dessa enfermidade que estava sobre os ossos, que estava sobre este corpo, essa enfermidade maligna, essa enfermidade que foi lançada por obra satânica. Eu repreendo agora, em nome de Jesus Cristo, toda a fúria do inimigo, todo espírito da enfermidade, todo espírito maligno que tem se levantado contra esta vida, contra esta casa, contra esta família, meu Deus. Eu oro pelos valentes, Senhor, que estão agora clamando para sair dessa situação, desse quadro de enfermidade. Ah, Senhor Deus, a Tua palavra nos mostra em Mateus capítulo 8, verso 1, que o leproso, Senhor, aproximou do Senhor, adorando, dizendo: se quiseres, pode purificar-me. carne. E naquele momento o Senhor estendeu as mãos para ele, dizendo: quero ser limpo. E logo ele ficou purificado daquela lepra. Estende as tuas mãos agora, meu Deus, sobre esse ouvinte que está nos ouvindo agora através do programa A Voz da Libertação. Estende as tuas mãos agora, Senhor, sobre esse ouvinte que está pedindo a cura, o milagre.

0: a libertação. Ah, Senhor Deus, eu creio que as tuas mãos já estão estendidas sobre este valente, sobre esta vida, sobre esta casa, sobre este lar, sobre esta família. Vem, Senhor Deus, abençoar o pastor Ezequias, Senhor Deus, o pastor Afonso, que estamos juntos nesse propósito, na oração, Senhor Deus. Vem abençoar os teus filhos, vem abençoar o lar, a família, de todos aqueles, Senhor Deus, que estão nos acompanhando agora, que estão nos ouvindo agora através do seu receptor, através, Senhor Deus, do YouTube, através, papai, dos meios de comunicação. Que a bênção dos céus alcance essa casa, que a bênção dos céus alcance essa família, em nome de Jesus Cristo. Ouvintes, você não pode ficar de fora desse propósito. Estamos em oração, oração pela madrugada, oração na Igreja Deus e Amor, em favor dos valentes de Deus, os valentes de Deus que vão entrar nesse propósito. Quem sabe você está nos ouvindo agora e você está passando por uma situação tão difícil, situação que parece não ter jeito para você, para tua casa, para o teu lar ou para tua família. Eu quero convidar você para vir até a igreja, entrar nesse propósito e receber as bênçãos de Deus, porque o Senhor Jesus, ele é o Deus de Davi, e Davi, sabemos que tinha escolhido homens valentes para entrar na batalha, lutar junto dele, e sempre Deus estava com aqueles valentes que estavam na batalha. Então Deus estará contigo também, fica tranquilo. Essa situação que parece não ter jeito, Deus vai entrar e te dar vitória. Valente de Deus, estamos aqui para orar por você, orar pelo seu lar, pela sua família. Eu quero agora que meus companheiros de batalha aqui, os valentes de Deus também que estão orando comigo aqui, dão seus agradecimentos finais. Pastor Ezequias, suas palavras finais para esse ouvinte que está nos escutando neste momento.
1: Ouvintes, nesse momento eu venho, né, deixar o meu Pai do Senhor para vocês. Continue perseverando, continue fiel, que Deus vai abençoar a tua vida. Se a necessidade que você tem, colocar nas mãos do Senhor, Ele tudo pode fazer. Como diz o nosso pastor Wesley, né? Que você continue nesta campanha, onde estaremos orando por você, para que você seja um valente também na batalha, em nome de Jesus. Deus abençoe.
2: Amados ouvintes, internautas, quem vos fala é teu irmão em Cristo, Diácono Afonso. E eu pego falando para vocês neste momento, permaneça nesse propósito de oração, que eu tenho a certeza que o Senhor Jesus tem uma vitória para você. Então você que está nos ouvindo, amados ouvintes, internautas, permaneça, que o Senhor Jesus tem uma palavra de vitória para você. Então que Deus vos abençoe.
0: Que Deus abençoe pastor Afonso, que Deus abençoe pastor Ezequias. Estamos aqui firme na oração, vamos prosseguir orando por você, pelo seu lar e pela sua família. Não esqueça de entrar nesse propósito, os valentes de Deus. Somos a Igreja Pentecostal Deus e Amor. Que Deus abençoe, que despede a todos agora. É vosso irmão em Cristo, pastor Wesley Souza. Fica todos na paz do Senhor Jesus.

0: Esses acordes musicais, o hino Galileu está no ar, mais uma audição do meu, seu, nosso querido programa, o programa de Deus, a voz da libertação. Programação de nossa igreja pentecostal Deus e Amor, que tem a sua sede mundial, localizada Avenida do Estado 4568, Baixada Glicério, São Paulo, capital. Direção da programação mundial da nossa irmã Ereni Oliveira de Miranda. Aqui em Juiz de Fora temos também nossa sede estadual da Igreja Deus e Amor, localizada na rua San Clair de Carvalho, número 75, direção a cargo do homem de Deus, pastor Wesley de Souza.
1: E aos cautivos da liberdade.
0: Comunicação com todos, teu irmão em Cristo, presbítero Cremilson Silva, uma vez mais saudando também nossa querida amada audiência, com a paz de nosso Senhor e Salvador Jesus.

muito obrigado você do outro lado pela companhia e fidalguia com a gente aí no sítio, fazenda, chácara, cidades, estado, país, continentes, além dos oceanos. Obrigado a todo mundo pela fidalguia, a nossa maravilhosa programação, este programa que você ouve do outro lado, a voz da libertação.

0: glorificado seja o nome de nosso Senhor e Salvador Jesus Cristo, que está operando, ouvintes, de uma forma tremenda, extraordinária, aqui em Juiz de Fora, e nossa igreja pentecostal, Deus e Amor. São todos os dias mesmo, ele opera, está operando aqui em grande quatro horários, né? 9 da manhã, 12:00, 14:00, 19:00, não tem exclusividade nem de dia e nem de horário, porque ali está presente o Senhor Jesus fazendo sinais, prodígios, maravilhas aqui em Juiz de Fora, em nossa igreja Deus e Amor, na nossa sede estadual, como também, claro, em nossas congregações de todo o campo aqui estadual de Juiz de Fora.
1: No nome de Jesus vamos expulsar.
0: É, expulsamos todo o mal na segunda, terça, quarta, quinta, sexta, sábado, domingo. Grandes horários, semana toda, você comparece aqui na rua Sancler de Carvalho, 75, e volta para casa com certeza ricamente abençoado pelo Senhor Jesus Cristo. Vamos acompanhar o que ele opera em Juiz de Fora, já voltamos com certeza após o Conte a Benção, após os milagres e libertações, a gente volta comentando que Deus opera e está fazendo aqui mesmo na igreja Deus e Amor, Sancler de Carvalho, 75, rua paralela, Avenida Brasil, paralela ali também a Benjamin Constant, bem localizado estamos, você adentrar, entrada franca e voltar para casa abençoado pelo Senhor Jesus Cristo.

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0: Aula de glória a Deus! Minha irmã, qual o seu nome?
1: Meu nome é Flávia Cristina.
0: Irmã Flávia, conte a benção.
1: Irmão, a benção que eu quero contar é que eu peguei um voto aqui na terça-feira e eu levei esse voto para casa. Minha menina, ela chegou lá em casa reclamando que tava sentindo muita dor no pé da barriga. E eu tava sem saber o que fazer, que eu tava tendo que trabalhar todo dia, eu não tava sobrando tempo para marcar exame, para levar ela no médico, e ela chorando de dor. O voto que eu peguei aqui foi esse voto do livramento. Eu levei esse voto para casa, falei com ela, vai embora para sua casa, põe esse voto na barriga quando você for dormir.
0: E doía demais.
1: Ela doía demais, porque ela já tava até chorando de tanta dor.
0: Tava chorando já.
1: Já tava chorando de tanta dor. Eu peguei esse voto, ela levou para casa dela, ela falou que colocou o voto na barriga, dormiu com o voto na barriga. Quando ela acordou no outro dia, ela chegou lá em casa rindo. Falou, mãe, eu melhorei, eu não tô sentindo mais dor. Eu falei, foi o voto do livramento que a gente pegou na igreja, pentecostal, Deus amém.
0: Cadê a glória a Deus, tua irmã Flávia? Cadê a glória? Cadê a glória? Oi, irmã Flávia, não é idolatrar o voto, não. Mas Deus tem poder de curar.
1: Tem poder de curar, é verdade. Através desse voto que ela colocou na barriga, no outro dia ela não estava sentindo dor nenhuma e eu estava sem saber o que fazer.
0: Ela estava chorando de dor.
1: Ela estava chorando de dor, reclamando todo dia de dor. Eu falei, meu Deus, eu trabalhando todo dia, não tinha como eu sair para levar ela no médico. E ela também trabalhando, a gente ficou sem saber o que fazer. Mas através do voto, do livramento, a minha filha foi curada.
0: Curada!
1: Curada,
0: curada.
1: Em nome de Jesus.
0: Curada! Da glória a Deus, igreja! Quem curou sua filha?
1: Foi Jesus.
0: Em qual igreja, irmã Flávia?
1: Igreja Pentecostal, Deus e Amor.
0: Quem nos ouve em casa agora, pode estar doente também lá, situação, medicina humana, consegue diagnosticar, vem pra cá, aqui é curado.
1: Vem pra igreja, porque aqui você será curada, pelo nome de Jesus.
0: Qualquer enfermidade.
1: Qualquer enfermidade, não fique em casa, vem pra igreja.
0: Então dá glória a Deus.
1: Glória a Deus.
0: Dá glória a Deus.

0: de Jesus Cristo. Sai do corpo dela agora. Expulsa ela e fala: sai! Sai, diabo! Sai em nome de Jesus. Olha para mim aqui.
1: Glória a Jesus.
0: Ao sangue de Jesus tem poderência. Olha para mim aqui. Tem muitos dias já assim, né? Muitos dias oprimida. Tá? Vai querer que Jesus entre hoje.
2: Sim.
0: Ele visita o teu organismo.
2: Amém.
0: Ele visita o teu corpo agora.
2: Amém.
0: Recebe em nome de Jesus. Fala em nome de Jesus.
2: Em nome de Jesus.
0: Com fé, em nome de Jesus.
2: Em nome de Jesus.
0: Eu recebo
2: o
0: meu milagre.
2: O meu...
0: E saio daqui nesta manhã.
2: Para
0: a tua presença, Senhor. Amém. Pode abrir o olho. Fica. Quem se visitou nessa manhã? Essa é a visita. Continua orando, igreja. Continua orando. Senhor Jesus, ó Pai amado, vem trazer paz para essa vida, Senhor. Vem trazer paz para essa casa, Senhor. Vem trazer para essa vida, Senhor Deus, libertação. Ó Senhor Jesus, ó Pai amado, confirma a tua vitória nessa manhã. Confirma a tua bênção nessa manhã. Confirma, Senhor Deus, a bênção dos céus. Em nome de Jesus. Amém. Amém ou não?
3: Amém!
0: Tem quatro pessoas aqui, quando orava, você sentiu teu corpo arrupiando. Quatro pessoas essa manhã, preste atenção. O Senhor te visita. Quatro pessoas, o Senhor traz liberdade para você, liberdade que você não tinha. Cada essas quatro pessoas, você sentiu teu corpo arrupiando. Você sentiu teu corpo ruim. Que
1: meu Deus do céu, pastor, que tremendo. Minha irmã, o nome da senhora?
4: Sandra Varela.
1: Mãe Sandra, você é a filha dela? Vem cá, você é a filha dela? Chega aqui. Você é a filha dela?
4: Sim.
1: Ela entrou, pastor Wesley, carregada pela filha, nesta manhã, nesta campanha em Deus que muda decretos.
0: Meu Deus.
1: E após essa oração que o senhor fez aqui, após esse altar, expulsando todo o mal, ela entrou com a filha carregada. E agora está andando sozinha. Vamos ver. Vai lá, sozinha. Corre. Corre. Olha aí, pastor Wesley. Ô filho, seu nome. Você vem com a mamãe carregada aqui hoje. Adentrou aqui a quarta igreja trazendo ela.
4: Sim.
1: Ela veio escorada em você.
4: Sim.
1: Como que ela correu aqui agora sozinha? Oi, irmã Sandra. Ela sofreu há quanto tempo?
4: Já tem uns meses já.
1: Uns meses, quase um ano.
4: Sim.
1: Sofrendo.
4: Sim.
1: Estava acamada, debilitada, não andava assim.
4: Eu estava sentindo muita dor do lado da barriga. Assim,
1: um incômodo terrível.
4: É uma depressão.
1: Tanto que veio carregada, né?
4: Nervoso.
1: E agora?
4: Está
1: curada?
4: Curada.
1: Mais uma carreira aqui, meu Deus. Vai correndo. Isso aí. Vem carregar agora.
0: Meu Deus do céu.
1: Que tremendo, pastor.
0: Pastor Clemilson. Ela chegou carregada. Foi
1: pela filha Caroline.
0: Irmã Caroline, quanto tempo ela estava nesse estado?
5: Ah, tem bastante tempo já. Estava bem enfrentando depressão.
0: Ela não caminhava, não andava, não levantava, nada.
5: Não, ela caminhava, né? Ela vem reclamando de sentir de muita queimação no corpo.
1: Uma vez mochila carregada hoje.
5: Sim.
1: Você trouxe ela que eu vim entrando ali.
0: Foi carregada hoje que ela chegou aqui.
1: Carregada.
0: E você, cadê a dor que você sentia?
4: Sumiu.
0: A dor sumiu. Cadê o glória a Deus, igreja? A dor desapareceu, pastor Felício.
4: A dor sumiu. A queimação, a tensa igual pimenta. Ela
1: vira. Igual pimenta.
4: Tudo da cabeça aos pontos do pé.
1: E agora, depois da oração?
4: Amém. Sumiu.
1: Deus mudou o decreto, pastor Felício.
0: Meu Deus. Esse é o Deus que muda o decreto, igreja, Deus de amor, de Juiz de Fora. Olha só, cadê as quatro pessoas? Eu quero orar pelas quatro pessoas, não confirma. Se você quiser vir receber oração, venha, mas não confirma. Vem, eu quero orar por você.

0: Graças a Deus, que maravilha, né, ouvintes? O milagre não cessou, é verdade. Aí está a irmã Sandra Varela, recebeu do Senhor Jesus este grande milagre ao estar aqui em Juiz de Fora, nas concentrações proféticas, quando prega e ora em favor da multidão. O servo do Senhor também, presbítero, é o nosso pastor estadual, o Wesley de Souza. Aí está você acompanhando. E você pode pensar e ter também essa indagação. Eu vou qual dia na Deus e Amor? Eu vou na segunda? Eu vou na terça? Eu vou na quarta? Eu vou na quinta? Na sexta? Sábado? Domingo? Ouvintes, qualquer dia da semana, qualquer horário, você adentrou a Deus e Amor, você volta para casa abençoado. Tem um Deus que opera, porque o Senhor Jesus, ele fez esse pacto, né? Ele falou com verdade, ele revelou esta obra e falou também com o nosso saudoso irmão, missionário Davi Miranda. Todo aquele que for contigo, eu serei com ele. Aquele que for contra ti, eu também, o Senhor, serei contra ele. Aí está a prova. Quantas pessoas se acompanhou já aí, a irmã Flávia, né? A filha dela, que estava com a situação bem deplorável, e ela pega o voto do livramento e agora recebe de Deus esse grande milagre. A filha agora está curada. Agora a irmã Sandra Varela chega, Deus e Amor, carregada pela filha, e após a oração do Santo Altar Profética, ela volta a andar sozinha. Ela chegou carregada, amparada ali pela filha, né? Ancorada na filha, e agora anda sozinha, porque o milagre não cessou, porque o Senhor Jesus, ele é o mesmo ontem, hoje e eternamente.
1: O milagre não cessou, Jesus Cristo hoje é o mesmo, o milagre não cessou.
0: Qual o teu problema, qual a tua indagação que está assolando tua vida, o que está te prejudicando, o que está tirando teu sono, teu sossego, tua paz? Qual o seu problema? É vício? É situação de desemprego, né? A porta fechada? É algo na família? É a situação conjugal, espiritual, familiar? Não importa. Por que não importa? Não. Servindo a Deus e Amor aqui ainda hoje, você volta para casa milagrosamente curado. Vamos acompanhar agora o testemunho do irmão Juscelio. Ele que há 20 anos era viciado. Olha comigo, né? 20 dias não, né? Ainda que fosse 20 dias, já era muita coisa, né? Ainda que fosse 20 horas, era muita coisa também. Só que era 20 anos viciado. 20 anos dependente químico. E ele vem a Deus e Amor. Ouça agora o que aconteceu com o irmão Juscelio ao comparecer à igreja Deus e Amor.
1: O milagre não cessou, Jesus Cristo.

0: glória. Vem, faça as palmas, glória. Meu irmão, qual é o teu nome?
1: Juscelio Pereira Figueira.
0: Conte a bênção, Juscelio.
1: A minha bênção foi através da clínica Família em Cristo, a qual eu estava em situação de rua, tinha separado a minha esposa, fiquei ali 1 mês e 2 dias, vegetando ali sobre o efeito da droga. Foi aonde a minha esposa recolheu, né? Recorreu o pastor Uriel, o pastor Maurício, que eu tenho a agradecer a eles por 5 meses aí ter me acolhido na clínica.
0: Aqui na Deus e Amor, recolheu o socorro de Jesus.
1: Não, eu me recolhi, eu estava na clínica.
0: Ah, e a sua esposa veio buscar a Deus.
1: Veio buscar a Deus, ela sempre busca a Deus aqui também.
0: Sim, sim.
1: E tem orado muito por mim. Aí os pastores me acolheu lá na clínica.
0: Sim.
1: E foi aonde que eu vim me transformar aí durante o decorrer dos tempos aí.
0: Pergunta a você, você estava assim, quanto tempo era viciado?
1: Eu comecei a usar o crack com a partir de 12 anos.
0: Então, demanda o quê? Quantos anos usando o crack?
1: Aí eu creio que uns 20 e poucos anos. E pela honra e glória do Senhor, foi aonde que eu vim reconhecer essa clínica aí e vim passar pelas águas na quadrangular.
0: Você batizou?
1: Só que, batizei, só que eu não frequento a quadrangular, porque é longe, eu tenho que atravessar a cidade.
0: Uhum.
1: Então, aonde que eu estou me recorrendo agora na Deus e Amor, e pela honra e glória, vai fazer 8 meses que eu estou limpo.
0: 8 meses limpo.
1: 8 meses.
0: 8 meses liberto.
1: 8 meses liberto.
0: Transformado.
1: Transformado.
0: Quem tem te abençoar?
1: Jesus.
0: Aqui na Deus e Amor.
1: Na Deus e Amor.
0: Quem nos ouve em casa agora e é viciado também, seu convite de fé para este ouvinte. Ele pode
1: Irmãos,
0: vir também?
1: Eu aconselho aqueles que têm familiares, têm filhos, que estão no mundo da droga, que para muitos não tem jeito, mas sempre tem, é a casa de Deus. E agradeço a todos aí por estar me ouvindo.
0: Está feliz?
1: Muito feliz.
0: Quem te honrou mesmo?
1: Jesus Cristo.
0: Que Deus te abençoe.

0: Graças a Deus, que tremendo, hein?
1: Esse caminho que Jesus me prepara.
0: É, conte a benção, a programação de Deus que está ouvindo do outro lado aí agora. Programa de Deus, né? A Voz da Libertação. Então, conte a benção. É a marca registrada do nosso programa da Igreja de Deus e Amor, onde você comparece aqui, é entrada gratuita e volta para casa regozijante e também, claro, testemunhando, como foi agora o irmão Juscelio, né? Há mais de 20 anos viciado no crack, e a esposa vindo a Deus e Amor nas campanhas, e ele também agora retorna a Deus e Amor após receber de Deus a libertação. Agora feliz, testemunhando de viva voz o que o Senhor fez com ele e fará com muito mais outros ainda. Alerta você que é viciado em alguma coisa, alerta você que é viciado, não desespere, né? Ou você que me ouve agora e alguém da sua família é viciado, já tem uma saída. Qual que é a saída, irmão Cremilson? É você vir a Deus e Amor, seja segunda-feira, terça-feira, quarta-feira da palavra, quinta-feira da oração, sexta-feira da libertação. Claro que Jesus liberta todos os dias da semana, mas enfim, você pode vir no sábado da consagração, pode vir domingo da consagração também, não importa. Você estando com a gente aqui, em qualquer dia da semana, em qualquer horário, você vai ver e receber na sua vida a ação divina, o sobrenatural de Deus alcançará você. Ah, vou vir na segunda-feira, pode estar. Ah, vou vir na quinta-feira da Fundação Reviver, vem também. Ah, vou vir na quarta-feira da Palavra com o pastor Wesley, vem também. Vou vir na terça-feira da Família, pastor Cremilson, pastor Eliel, os demais irmãos, pastor Walter, vem também. Ah, vou vir na sexta-feira, das libertações, enfim, as orações, ele venha também. Vou vir sábado de manhã, na consagração com o pastor Célio, venha. Vou vir domingo, na consagração, Santa Ceia, nos eventos vencedores, não importa, das missões, não importa. Qualquer dia da semana, qualquer horário, você vai estar aqui com a gente e receber de Deus, olha, de Deus, gratuitamente também, o seu milagre.
1: Então, meu irmão, agradeça a gente.
0: O endereço é Rua Sancré de Carvalho, 76.

0: Olha só, tem uma pessoa, irmão, não vai dar tempo de chamar todo mundo aqui, mas tem uma pessoa que Deus nessa manhã repreende o espírito da loucura. Fala, queima eles. Sabe o que eu via? Eu via a mente dessa pessoa toda confundida. Espírito da loucura, trazia confusão para tua mente, mas Deus te visitou aqui agora.
1: Aleluia!
0: Deus te visitou, uma confusão. Dentro da tua cachola aqui, ó, uma confusão. Deus te visitou, que é o milagre de Deus. Deus repreende o espírito da loucura. É verdade, mano? Vem aqui, corre aqui. Eu quero ungir você. Tem outra pessoa que me revela o Senhor. Quando você caminhava muito, aleluia, algum tempo, aleluia, você sentia uma dor no seu joelho. E às vezes parecia que ia travar. Deus está repondo líquido agora do teu joelho. Deus está fazendo a reposição no teu joelho agora. Você sentia teu joelho querendo travar, doendo. Deus está fazendo reposição agora. Recebe pela fé, recebe pela fé. Recebe pela fé, mas revelado está lá atrás para a criança. Toma posse do teu milagre. É verdade, irmão?
2: Verdade. Ontem mesmo eu tive no médico, porque meu diabetes estava muito alto.
0: Sim.
2: Aí eu fui falar com o médico o que é que está acontecendo. Ele falou assim: você não está sabendo o que você está falando, você está falando coisa por coisa, para ele dizer, pode.
0: Mas Deus está repreendendo esse espírito da loucura. Fecha os olhos, Senhor Deus. Visita ela aqui agora. Eu repreendo em nome de Jesus todo espírito da loucura, todo espírito maligno querer deixar ela louca. Queima, Jesus. Sai da mente dela, sai todo mal em nome de Jesus, amém? Receba a tua vitória em nome de Jesus. Receba teu milagre em nome de Jesus. Tem uma pessoa aqui que me revela o Senhor nessa manhã. O Espírito Santo de Deus nessa manhã visita você. E visita em longa distância uma pessoa por nome de Pablo nessa manhã. E grande livramento para a vida de Pablo nessa manhã Deus está concedendo. Você está aqui, Deus está visitando em longa distância. Tem outra pessoa que Deus visita nessa manhã, uma pessoa que está em outro estado. Eu vejo uma rodovia, um carro da cor vermelha, capotando várias vezes. Deus livra da morte essa pessoa. Através de você aqui, Deus está dando grande livramento de morte nessa manhã. Tem uma pessoa entre nós que você teve um sonho. E o sonho que você teve foi com caixão, vela preta. Fala, queima ele, Jesus. Deus está repreendendo esse espírito assassino que queria trazer desgraça para tua família. Cadê essa pessoa? Você teve um sonho, no sonho você sonhou com vela preta, você sonhou com caixão. Fala, queima ele, Jesus. Deus está repreendendo esse espírito maligno. Cadê essa pessoa? Eu não insisto com revelação, não vejo a mão levantar, pastor.
1: Glória a Deus, que tremendo, pastor Wesley. Estamos aqui junto com a senhora. Seu nome, irmã? Ela foi revelada aqui nesta manhã, nesta unção que transporta, pastor Wesley. E nesse dia também, esse Deus que muda decretos, foi revelada aqui no altar pelo Senhor, que ela tinha problemas cartilágicos, seus joelhos, meu irmão.
2: Verdade.
1: E há quanto tempo sofria essa enfermidade?
2: Muito tempo.
1: Esse muito tempo tem o quê? Mais de 2 anos, 5 anos? Mais de 1 ano.
2: 1 ano, sabe?
1: Eu senti essa fraqueza nos seus ossos, no seu joelho.
2: Uhum.
1: O que aconteceu aqui agora, na oração profética desse santo altar pelo pastor Wesley Souza?
2: Foi um milagre.
1: Ela sentiu a cura aí agora. Quem dá glória a Deus por isso? Quem dá glória a Deus? Se ela conseguiria ajoelhar, baixar aqui para testificar a cura, que era no joelho.
2: Esse aqui. Agora eu não estou sentindo mais nada.
1: Sentia até dor, né?
2: Sentia.
1: Mas e agora?
2: Agora não estou sentindo mais nada.
1: Não sente mais nada. Mais de 1 ano sofri.
2: Essa dor no joelho.
1: As cartilhagens ali, bem deterioradas.
2: É, perdi, ia sem parar.
1: Mas cadê a dor?
2: Sumiu.
1: Quem curou o senhor?
2: Foi Jesus,
1: pastor Wesley.
0: Jesus cura nessa igreja. Se grande de Deus, irmãos.

0: maravilha, que maravilha. Vem estar conosco ainda hoje, hein?
1: Parabéns.
0: É, você pode ouvir a programação em tua casa, que eu sei que é uma bênção. Mas olha, acima da programação ser uma bênção, nosso lar, você tem que estar com a gente aqui de cor presente. Rua San Clédio Carvalho, 75. Aqui em Juiz de Fora, sede estadual da Igreja Pentecostal Deus e Amor.
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0: Direção Mundial, irmã Ireni Oliveira de Miranda. E aqui em Juiz de Fora, estadual do Servo de Deus, pastor Wesley de Souza.
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0: Nessa quarta-feira ele vai estar no altar para pregar a palavra do Senhor, né? É quarta-feira da palavra, libertação é pela palavra, é libertação pela palavra de Deus. Ele vai estar no altar nessa quarta-feira, é daqui a pouquinho, para pregar às 9 da manhã e 19 horas, 2 da tarde, presbítero Célio Carvalho. É a quarta-feira da libertação através da palavra.
1: 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É possível se você...
0: Essa senhora estava com as cartilagens, né? Ali do joelho, ali, completamente deteriorando. Doía por demais, segundo ela. E para testificar a cura divina, ela estava com a criancinha no colo agora, não sentia mais a dor.
1: Deus foi pela fé de Josué.
0: Recebeu oração profética e a enfermidade foi embora. E ela agora feliz, agradecida ao Senhor, porque Jesus está curando, né? Aqui em Juiz de Fora, na rua San Clédio Carvalho, 75, Igreja Pentecostal Deus e Amor. Como é fácil encontrar a Igreja Deus e Amor, né? Facílimo demais. Temos na placa ali o logotipo, desenho do arco-íris. E fundador, né? Você vai ler, fundador missionário Davi Miranda, saudoso missionário, fundador desse ministério abençoado. Ah, mas eu não sei ler, pastor Cremilson. Pode acontecer também, né? Eu não sei ler, não tem problema. Você vai ver a placa da igreja, o desenho do arco-íris, aí não tem como você errar também, né? Você não sabe ler, mas você enxerga, né? Então você vai ver lá a placa, lá o desenho do arco-íris, você vai dizendo, agora eu cheguei nesta obra, agora eu cheguei na Igreja Deus e Amor, agora eu creio que a minha bênção é certa.

0: Tá muito baixinho, irmão. Cadê as palmas, Glória? Minha irmã, qual é o teu nome?
1: Maria Aparecida.
0: Conte a benção.
1: Irmão, eu tava com dinheiro para receber. Aí eu fui lá para sacar e não consegui. Aí falei, no outro dia eu consigo. Voltei de novo, não consegui. Aí eu falei, eu vou desistir. Orei a Deus e pedi. Aí eu falei com minha filha Poliana e ela falou assim, eu falei, ô Poliana, você não tem como ir na igreja? Pede o irmão Clemilson. Eu participei das campanhas do irmão e vi o quanto Deus tem usado.
0: A senhora mora em outra cidade, né?
1: Eu moro em Angelândia, Minas Gerais.
0: Sim, mas vi as campanhas também.
1: Aí eu vi como Deus usou o irmão, vi o irmão que tomou posse de bênção através da oração do irmão. Aí eu pedi ela para orar, para vir pedir o irmão a oração. Ela falou assim, ô irmã, eu pedi, mãe, e ele orou. E ele falou que a senhora pode ficar tranquila, que a senhora vai receber a sua bênção. Aí eu falei assim, mas eu acho que eu não vou lá pegar esse dinheiro, eu não consigo.
0: Só e que há aí, quanto tempo não conseguia lá e voltava? Quanto tempo?
1: Já tinha ido umas três vezes. E aí eu peguei e falei, eu não vou mais não, porque não tem como, não tinha justificação nenhuma. Aí quando
0: ela
1: eu...
0: Ela veio, fez a campanha para a senhora aqui,
1: ela pediu o irmão para orar. Aí ela falou, ele falou que orou, mas a senhora vai receber a bênção da senhora.
0: Entreguei pela sim.
1: Amém. Aí eu voltei, aí eu deixei passar quase 15 dias e voltei de novo. Quando eu voltei, meu dinheiro estava lá para a glória de Deus. Deus é fiel, aleluia.
0: Da glória a Deus com ela. Ô irmã, como assim? Foi lá 3 anos, não podia receber, não recebia. A poder revelar aqui, foi lá, o dinheiro saiu.
1: O dinheiro estava lá porque Deus, ele prova nós, mas ele mostra que ele é fiel.
0: Ele
1: através da oração do irmão, Deus jogou por terra o devorador e me deu a minha vitória, porque eu precisava para me viajar para cá novamente.
0: Quem te abençoou mesmo?
1: Foi Jesus, através da oração do irmão. Na igreja, Deus é amor.
0: Que Deus abençoe, minha irmã. Dá glória a Deus com ela!

0: Irmã, qual o teu nome?
1: Maria Santé Pereira.
0: Conte a benção.
1: A benção que eu vou contar, irmão Cremils, é da minha neta. Ela foi transferida por Belândia pelo Bahama, e ela já tinha feito assim muitos cursos, né? E foi, tá lá. Aí ela fez um curso de administração.
0: Administração.
1: Isso. Aí ela fez, passou e tudo. Eu pedi aqui oração também, o glória, pastor Ivan orou e tudo, falou, a bênção já é certa. Aí ela foi fazendo, né, tudo quietinha.
0: Sim.
1: Porque sempre eu falava com ela assim, ó, quando você estiver comprando, não fala com ninguém, mas fala só com o papai. E fica quieto. Quando aquilo acontecer, aí vocês anunciam. Aí tá bom. E a mãe dela preocupada porque, ah, minha filha está lá para rodar e tudo. E ela quietinha, quietinha, quietinha lá. Irmão, para a honra e glória do Senhor Jesus, ela tem mais de 20 anos trabalhando com Bahamas, que foi transferida. E ela fez esse curso, passou. E depois ela fez, passou nesse curso.
0: Sim.
1: E continuou fazendo.
0: Sim.
1: Aí fez um outro curso de química.
0: Glória a Deus.
1: Também está fazendo ainda.
0: Sim.
1: E aí, o que, que aconteceu? Ela pediu a conta do Bahama. Ela falou, eu agora vou ser dona do meu próprio negócio.
0: Glória a Deus.
1: Aí a mãe dela preocupada, mas o Bahama, você pediu conta? Nem que eu ia fazer. O Bahama pagou todos os direitos que ela tinha. E hoje ela já está com a loja dela de roupa lá.
0: Cadê o Glória?
1: Glória a Deus.
0: Vovó, ela estudou, fez a parte dela, a avó na campanha por ela aqui e Deus honrou.
1: Com certeza.
0: É uma amiga empresária hoje.
1: Hoje. Ó,
0: quem
1: irmão.
0: Quem mora na senhora?
1: Jesus.
0: Em qual igreja?
1: Deus e amor.
0: Em qual igreja?
1: Deus e amor.
0: Quem nos ouve em casa agora pode estar preocupado também, situação agora passou, tem que viajar para outro lugar, tem que ir para outra cidade, para outro país, mas Deus vai com a pessoa e honra a pessoa.
1: Com certeza.
0: Ele vai e honra.
1: Ele vai e honra. Dependente de qualquer seja o lugar que a pessoa tiver, mas
0: tem
1: se
0: outro
1: tiver,
0: país também, Deus cuida.
1: Deus cuida e zela. Porque eu tenho muita bênção que Deus tem honrado a minha família.
0: Ele é fiel, meu Santé.
1: Com certeza.
0: Então dá glória a Deus.
1: Ainda que eu seja infiel, meu Deus continua.
0: Ele é fiel. Então dá glória.
1: Glória a Deus.
0: Dá glória a Deus com ela.

lábios do prazer da Babilônia. Não, estejamos firmes na presença de Deus, reconhecendo que o nosso Redentor vive e Ele voltará um dia. Que o nosso Redentor vai voltar um dia para nos levar para Nova Jerusalém. Ah, pastor Wesley, mas não é tempo de pregar sobre desejos carnais, sobre salvação. Não é hora de pregar isso. A igreja necessita ouvir a palavra da verdade. Não adianta ficar, aleluia, mexendo com o teu ego. Não adianta ficar colocando você para si. Você vai vencer, você vai vencer. Não vai vencer nada se não tiver em Cristo Jesus. Aleluias. Ora e clama lá, vai, cadê os que está em Cristo Jesus? Cadê os que está em Cristo Jesus? Levanta a tua mão e dá glória a Deus nessa manhã. Porque Cristo está aqui para te dar vitória. Porque Jesus está aqui para estar contigo. E se passares pelo fogo, pela tempestade, pelo deserto, Ele passa com você. Porque você é fiel ao Deus da Bíblia Sagrada.

0: seja o nosso Senhor e Salvador Jesus Cristo, hein? Ele está operando e ouvindo. Você vem ouvir também a palavra de Deus na quarta-feira, grandes horários da palavra, a libertação pelo poder da palavra, 9 da manhã, 19 horas, no Santo Altar, pastor Wesley Souza, 2 da tarde também no Santo Altar, presbítero Célio Carvalho, 12:00, jovem Jeremias. É que eu disse aqui, você pode colocar na tua agenda, você pode dizer, eu vou qual dia na Deus e Amor, não importa. Você vem na terça-feira da família, Jesus está lá. Vem na quarta-feira da palavra, Jesus está operando. Vem na quinta-feira da oração ou da reviver, Jesus está conosco. Vem na sexta-feira, os 4 horários, Jesus está presente. Vem no sábado de manhã ou sábado à noite com a mocidade, Jesus está conosco. Na Santa Ceia, segundo sábado, não importa, eu vou dormir na consagração das mulheres de fé, homens de fé, dos vencedores, das missões, não importa. Para quem está esperando por você, com certeza.
1: Eu não te esqueci.
0: O nosso Senhor Jesus Cristo.
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0: Que maravilha, né? Acompanhou o testemunho também da irmã Maria Santé, que tremenda, a filha dela, perdão, a neta dela, né? Não é a filha, a neta dela, fez um acordo com a empresa que trabalhava e ela agora resolve, né, abrir a própria empresa. Claro que no início, até porque ela tinha muito tempo de trabalho, a família ficou assim meio, né, não acreditando que poderia dar certo. Mas a avó está na campanha aqui na Deus e Amor por ela, a família também está, e onde Jesus está, algo acontece, né? E assim, a família reúne, faz a campanha em favor, no caso ali da neta da irmã Maria Santé, e ela pede conta da empresa, o dinheiro que ela recebeu, ela abriu a própria empresa, e hoje está aí a avó testemunhando que deu tudo certo, porque a campanha Deus e Amor, como eu disse outrora, não importa o dia da semana, você estando com a gente aqui, em qualquer dia, horário ou mês do ano, tem o Senhor para operar, porque essa igreja, ouvintes, ela está com certeza orando.
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0: Tem aqui na programação acompanhada as orações que acontecem aqui. Tem as orações que os irmãos aqui do estúdio oram também. Tem as orações aqui à noite, por exemplo, em favor da família. Tem as orações também com o pastor Wesley, os diáconos, né, Ezequias e Afonso, em favor dos 400 valentes. Oração não falta. É você sintonizar a programação e ser ricamente abençoado por Deus. Vou tornar a dizer, não importa qual dia você virá. O que importa é que o Senhor Jesus está presente para honrar, abençoar, prosperar, libertar e, acima de tudo, salvar a nossa alma, a tua alma.
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0: Anote o endereço, Rua San Clédio Carvalho, 75. Vem estar com a gente ainda hoje, digo ainda hoje, não importa qual horário você vai estar com a gente ainda hoje, o que importa é que o Senhor Jesus está presente para honrar você também aqui na Rua San Clédio Carvalho, 75.
2: Além.

0: Joga de Eulória. Minha irmã, teu nome?
1: Aline.
0: Conte a bênção.
1: Então, eu vinha sempre nas campanhas de quinta-feira, sexta-feira, sempre frequentei a Deus é Amor.
0: Uhum.
1: Então, aí, a irmã Luzia falou assim, irmã, eu tava já passando uns problemas,
0: uhum.
1: né, a qual...
0: Dificuldades
1: em grandes,
0: todas as áreas,
1: todas as áreas da minha vida.
0: Uhum.
1: Aí, a irmã Luzia falou assim, ó, você vai receber uma ligação que você vai glorificar muito o nome santo
0: Glória
1: do Senhor.
0: A Deus.
1: Aí, eu falei, amém. Aí... Eu peguei e fiz a perícia, passei de primeira.
0: Uhum.
1: E aí, consegui, graças a Deus, a minha aposentadoria.
0: Aposentou, minha irmã.
1: Pela glória de Deus.
0: Para quem vivia na dificuldade, na escassez,
1: uhum.
0: Deus te honrou.
1: Deus me
0: te
1: honrou.
0: Aposentou.
1: Me aposentou. E não só isso, uhum. mas, assim, através de eu vir aqui e dar fé, né? Muita fé. Deus me deu muita coisa. Aí Deus foi só abrindo portas. Porque aí veio a aposentadoria, consegui coisas que eu não tinha, consegui o lote, entendeu? Já teve situações, igual fui em São Paulo ano passado,
0: uhum.
1: eu ganhei a passagem, mas nesse dia, exatamente nesse dia, eu não tinha dinheiro, mas pela minha fé eu falei, não, eu quero ver na
0: sede. Foi só com a passagem.
1: Eu falei, fui só com a passagem. Aí as irmãs da Deus e Amor se reuniu, me deu dinheiro, quando eu cheguei, aí me deram 20, 15 e isso, aí eu fui juntando.
0: Uhum.
1: Quando eu cheguei no banheiro, tinha R$200.
0: Meu Deus do céu.
1: Aí depois a minha mãe
0: que
1: ficou
0: amor,
1: sabendo.
0: Né, irmã?
1: Exatamente. Que amor é,
0: uhum.
1: é Deus.
0: Uhum.
1: É Deus. Aí, depois, quando a minha mãe ficou sabendo que eu tava lá em São Paulo sem nada,
0: uhum.
1: assim, ela não sabia que eu tava ganhando oferta das irmãs, mas ela achou que eu tava sem nada, ela mandou mais R$200.
0: Glória
1: quando
0: a
1: eu
0: Deus.
1: Vi no meu Pix. Fui para 25 de março, fiz a compra, comprei, vim com bolsa.
0: Glorifica
1: um monte
0: Deus.
1: De coisa. Então, assim, Deus, ele é fiel, ele dá a gente o que a gente não tem. E, às vezes, até o que a gente nem imagina, ele faz.
0: Te honrou em tudo.
1: Me honrou em tudo. E até hoje. Ó, quando foi sexta-feira passada, eu tinha uma conta para pagar. Aí, ainda falei assim com a mulher, assim, você me vende, que dia tal eu vou te pagar. Mas, nesse dia... Eu não tive, não. Eu uhum. falei com ela, espera mais 2 dias. Aí o inimigo usou ela me humilhou, mas ela me humilhou tanto. Eu cheguei aqui na igreja chorando. Eu falei assim, pastor Júlio, ora por mim, porque essa pessoa tal me humilhou.
0: Uhum.
1: Ah, quando eu saí daqui, o dinheiro já estava depositado. Aí eu falei assim, aí o dinheiro para a glória de Deus.
0: Da glória! Quem te honrou, minha irmã?
1: Jesus, sempre.
0: Bênção sem limite.
1: Sem limite.
0: Recalcada.
1: Recalcada.
0: Sacudida.
1: Sacudida.
0: Transbordante.
1: Transbordante.
0: Ouve aí o barulho, ó. Do papel que ela aposentou. Chegou, tá aposentada. Da glória a Deus. Quem te honrou mesmo?
1: Jesus.
0: Em qual igreja?
1: Deus é amor.
0: Deus abençoe, minha irmã. Quem

É ouvinte. Mas não é o que estava acontecendo com a irmã Sandra Lúcia? Ela não estava chorando? Ela não foi humilhada? Mas agora Deus honrou. Agora Deus honrou ela. Ela vem as campanhas, né? Deus é amor. Você acompanhou ela testemunhando dela. Ela disse bem claro, né? Você observou que ela participa das campanhas da quinta-feira. Ela vem no horário do almoço com Deus. Ela vem na sexta-feira. Ela relatou que o testemunho dela. Quer dizer, uma pessoa assiduamente às campanhas, nos horários também que ela pode estar com a gente. Então, digo a você do outro lado agora. Você vai estar conosco em qual horário? Qual dia da semana? Segunda? Vem estar com a gente. Terça? Quarta? Quinta? Sexta? Sábado? Domingo? Qual horário? 9 da manhã? Meio-dia? 2 da tarde? 19 horas? Até vigília, né? Estamos tendo agora até vigília. Nós estamos honrando em tudo. Anote o endereço. Sanclete Carvalho, 75, Igreja Pentecostal Deus e Amor, aqui em Juiz de Fora, sede estadual, direção ministerial mundial da nossa irmã Ereni Oliveira de Miranda, aqui em Juiz de Fora, do pastor Wesley de Souza. Olha só, põe na agenda, Sanclete Carvalho, 75, Igreja Deus e Amor, vem estar conosco ainda hoje, qualquer horário, e receba de Deus também a tua bênção, a tua vitória. Entrada franca e bênção certa, no nome do Senhor Jesus.

0: fiquem todos, com certeza, na mais perfeita, sublime paz daquele que vive e reina, que é o nosso Senhor Jesus Cristo. Já, já voltamos!
1: Escrito está na palavra de Deus:
2: mas bendito é o homem cuja confiança está no Senhor, cuja confiança nele está. Jeremias 17:7.
1: Bíblia Sagrada, palavra fiel.
3: É para o teu nome, Senhor, este louvor. Para a tua honra, Senhor.

Quanta gente chorou nessa noite. E parecia que seu choro não tinha mais fim. E você veio até aqui nessa tarde. E você está sentindo a mão suave do Senhor enxugando as suas lágrimas. Porque a palavra de Deus diz que o choro pode durar uma noite, mas a alegria vem pela manhã. Creia nesta palavra, ele tira todo medo, todo rancor, todo ressentimento.

0: Tira, Senhor, tira meu medo, Senhor.
1: Aleluia!
0: Glória! Santo, santo, santo.
2: A paz do Senhor Jesus, queridos irmãos, ouvintes, este mês que vos cumprimenta é o pastor Célio Carvalho, juntamente com a minha esposa,
1: Rosilene Carvalho.
2: Nós estaremos orando juntamente com o povo de Deus nesta campanha em favor da família. Deus abençoe a todos de uma maneira especial. É como eu disse, eu sou o pastor Célio, terceiro pastor da sede estadual de Juiz de Fora. Vamos orar, vamos clamar a Deus, vamos buscar a presença do Senhor neste momento. Maravilhoso Deus,
1: sim,
2: eterno, soberano Pai, Deus tremendo e poderoso, nós nos encontramos na Tua presença neste momento, Senhor. Nós rogamos a Ti, ó Deus, por esta grande e rica oportunidade, que a boa mão do Senhor esteja sobre cada um de nós, trazendo cura.
1: Santo Deus, Israel, primeiramente,
2: salvação,
1: Pai, pedimos
2: Deus
1: a Ti, ó Pai, perdão
2: abençoe
1: pelas nossas falhas,
2: todos,
1: Pai,
2: de uma maneira especial aos irmãos ouvintes,
1: ó,
2: aqueles
1: Deus
2: que
1: amado,
2: estão representando
1: Deus
2: a sua família,
1: abençoando,
2: que a mão do
1: meu
2: Pai,
1: Senhor poderosamente,
2: esteja sobre
1: meu Pai,
2: cada um
1: nossa
2: deles,
1: casa,
2: Pai,
1: nossa família,
2: a poder
1: nossos
2: no Teu
1: filhos,
2: nome, Jesus, a poder no
1: Pai
2: Teu nome,
1: Santo, Pai glorioso,
2: que as ricas bênçãos do céu sejam derramadas sobre a vida dos irmãos,
1: meu
2: irmãs,
1: Pai, em favor da Tua igreja,
2: o Senhor é fiel e poderoso,
1: sede estadual de Juiz de Fora, Senhor. Pai amado,
2: oh,
1: nessa campanha, Pai, encontraremos aqui, ó Pai, de joelho em prol das famílias, meu Pai. Quantos lares, quantas casas Satanás tem tentado, meu Pai, destruir.
2: E toda a glória.
1: Quantas famílias estruturadas, meu Pai, talvez por um vício, talvez por uma separação. Talvez, ó Pai, por algo, Senhor, que tem tentado, meu Pai. Até mesmo, Senhor, destruir essa família.
2: Ó,
1: oh,
2: Deus,
1: Pai
2: que
1: amado,
2: possa curar
1: Pai
2: e
1: Santo,
2: libertar esta pessoa.
1: Peço a Ti pela Tua imensa misericórdia.
2: Cristo,
1: guarda cada família.

0: Senhor, que tem comparecido em PDA, ó Pai, daqui de Juiz de Fora. Abençoa as famílias que tem pedido oração, Senhor. Essa família, meu Pai amado, que Satanás, ó Pai, tem feito de tudo para destruir, ó Pai. Essa família que Satanás tem contado os dias, Pai. Essa família, meu Pai amado, que não há, meu Pai, às vezes, Senhor, esperança mais de vida, Senhor. Essa família que Satanás decretou a derrota, mas, meu Deus, o Senhor decretou a vitória, meu Pai. Espírito Santo de Deus, Espírito Santo da verdade, Pai amado, Pai querido, Pai de misericórdia, ó Senhor de compaixão. Venha repreender todo o espírito, ó Pai, de separação de família, toda a intriga, toda a contenda que vem sobre as famílias, Senhor.
1: Opera sinais de maravilhas, meu Pai querido.
0: Pai Santo, Pai glorioso.
1: O Senhor é fiel e poderoso para cumprir as suas
0: promessas. Ah, Deus querido, Deus maravilhoso.
1: Em nome do Senhor, venha ser glorificado.
0: Salva, Senhor, as almas, meu Pai, salva as famílias, Senhor. Pai querido, Pai amado, venha fortalecer, meu Pai, cada lar.
1: Deus poderoso,
0: venha fortalecer cada casa, Senhor.
1: Meu Pai, no teu agir,
0: meu Deus
1: no teu
0: querido,
1: operar.
0: Vai queimando, meu Pai, todo mal.
1: Senhor,
0: vai repreendendo tudo aquilo que impede essa família de servir ao Senhor.
1: Meu Deus,
0: tudo aquilo que o diabo, meu Pai, tem levantado.
1: Abra
0: contra as famílias, Senhor.
1: Meu Pai.
0: Pai amado, oh, Pai Santo. Esse lar que vive em discórdia, Senhor. Essa família que Satanás, meu Pai, colocou ali, Pai amado, a confusão. Essa família que Satanás colocou na mente, no coração, meu Pai, que não há mais jeito. Pai amado, coloca entendimento, meu Pai. Coloca sabedoria para esse pai, para essa mãe. Para esse lar, Senhor, que Satanás, ó Pai, tem achado êxodo, meu Pai. Pai amado, envia as famílias para a tua casa, meu Pai. Quando nós falamos em família, Satanás, ó Pai, tem lutado. Satanás tem feito de tudo para destruir as famílias, Senhor. Pai amado, Pai Santo. Meu Deus querido, meu Deus maravilhoso. Envia as almas para a tua casa, essa família que Satanás prende em casa, que não consegue ir para a igreja. Essa família, Senhor, até mesmo, meu Pai, que abate a tua fé, até mesmo evangélicos, meu Pai. Essa família que Satanás, ó Pai, colocou na mente, no coração, que não vale a pena estar na tua casa, que as coisas não vão mudar, que as coisas só vão piorar. Essa família, meu Pai, que Satanás, ó Pai amado, tem feito de tudo, meu Pai, para fechar as portas, meu Pai. Ô Espírito Santo de Deus, entra com a providência e que o Senhor coloque olhos, meu Pai, espirituais dessa pessoa e que o Senhor venha abrir os olhos espirituais desse homem, dessa mulher. Para decidir, meu Pai, para definir, meu Pai, o que é, meu Pai, a tua vontade, o que não é.
1: Meu Deus querido, que estava agindo ocultamente dentro deste lar. Mas o Senhor é poderoso para dar vitória, Senhor.
0: Deus poderoso.
1: Vai desfazendo os planos do inimigo.
0: Só o Senhor
1: vai desfazendo os planos do adversário.
0: Há
1: poder no teu nome, meu Pai. Há poder no teu nome.
0: Pai poderoso,
1: ó Senhor da glória,
0: glorioso.
1: Deus altíssimo,
0: essa
1: Deus poderoso.
0: Essa família que a enfermidade entrou.
1: Salva Jesus.
0: Essa
1: liberta.
0: Família que o câncer, meu Pai, tem entrado, Senhor.
1: Pai, o Senhor é fiel.
0: Essa família, Jesus grandes amado, o diabo, meu
1: feito.
0: Pai, tem colocado enfermidade.
1: Coisas o Senhor tem operado.
0: Obra de bruxarias, meu Pai. Essa família, meu Pai, que a mãe não entende mais o filho. O filho não entende mais os pais. Essa
1: faz
0: família, Pai, que foi, meu Pai, que foi um certo
1: Ouça,
0: tempo, tão abençoada. E Satanás, ó Pai, tem entrado, meu Pai, fazendo bagunça nessa família, Senhor. Quantos lares, meu Pai. Quantas famílias, Senhor, que Satanás,
1: resgata,
0: meu Pai, tem feito de tudo para destruir. E essa mãe, esse Pai, não tem mais força de orar. Essa mãe, esse Pai, deixou, meu Pai, tudo de lado, meu Pai. Porque a acha que não vale mais a pena buscar pelo teu filho. Meu Pai, esse filho que o inimigo tem levado para as drogas, para a violência, para os assaltos, Senhor. Essa filha, meu Pai, que não ouve mais os teus pais. O inimigo, a pombagira, tem levado à prostituição, Senhor. Tem levado à violência, meu Deus.
1: Faz a obra de
0: essa filha, meu Pai, esse filho que não ouve mais o teu pai e a tua mãe. Esse filho, ó Pai, que preferiu, ó Pai, viver a vida, Pai, longe da família dos teus pais, achando que a vida seria melhor, mas na realidade, meu Pai, Satanás tem tragado a vida, e hoje, meu Pai, se sente envergonhado de retornar à casa dos teus pais, Pai amado, Pai Santo, quanto jovem com depressão, quanta jovem deprimida, quantas famílias estruturadas, Senhor. Vai queimando, meu Pai, todo esse espírito que luta nos lares. Porque, meu Deus, o Senhor sabe que a família foi algo que o Senhor criou, meu Pai. O diabo, meu Pai, não é feliz com a família, meu Pai, do irmão e da irmã. O inimigo, meu Pai, tem ódio, tem rancor, meu Pai. Quando a família, meu Pai, até mesmo em ver as provas, tem vivido uma vida, Pai amado, segundo o coração do Senhor. Porque o inimigo tem projetado derrota. O inimigo tem projetado, meu Pai, fracasso. Ah, Jesus, essa família, esse rapaz, ó Pai, que entrou, meu Pai, numa depressão terrível, Senhor. Essa jovem, meu Pai amado, que não sabe mais o que fazer na tua vida. E a única solução, meu Pai, o inimigo tem soprado em tua mente para tirar a própria vida. O inimigo tem colocado aflições, angústias. Muitas vezes não consegue, meu Pai, como agir, meu Deus. Mas estamos aqui para a tua imensa misericórdia, não porque somos melhores, mas estamos aqui intercedendo, Senhor. Porque a nossa luta não é contra a carne e contra o sangue. A nossa luta, Pai, é contra a potestade do mal que virá sobre cada lar, cada casa. Coberta, Pai, essa casa, essa família em perdoração, esse lar, meu Pai.
1: Opera, Senhor.
0: Senhor, essa família, Jesus. Que tá, meu Pai, entrou a enfermidade do câncer.
1: Dentro deste lar.
0: Essa família, meu Pai, que entrou o desemprego, Senhor.
1: Pai, que tem orado,
0: essa família, Pai, que tem essa mãe, esse Pai, filho, acamado nessa cama há muitos anos.
1: Também tem buscado a libertação.
0: Meu Pai, essa família, pai, Senhor, que perdeu a esperança de tudo.
1: Oh, meu Deus do céu.
0: Essa família, Senhor, existe que tinha tanto projeto, mas a enfermidade. Meu Pai, tem cortado, meu Pai, a tua vida, Senhor. Essa família, meu Pai, que o câncer tem tomado conta do teu corpo. E resta, Pai amado, apenas alguns dias de vida. E onde tem entrado o desespero, meu Pai, no lar. Essa família que não consegue mais acreditar na cura. Essa família que não consegue mais, ó Pai, liberta, que não tem, não acredita mais na libertação. Essa família, Pai amado, que se encontra tão, meu Pai, angustiada, triste. Porque muitas vezes, Pai amado, para essa pessoa não há mais esperança. Mas o Senhor é esperança, meu Pai. O Senhor tem poder de curar, o Senhor tem poder de salvar, meu Pai.
1: Vida dos meus irmãos.
0: Pai amado, Pai Santo, Pai glorioso.
1: Espírito Santo de Deus.
0: Quantas vidas, Pai, quantas famílias que tem feito um projeto, Senhor. Quantas Deus vidas, altíssimo. Meu Pai amado, tem feito, meu Deus Pai, um projeto soberano, de vida no final de
1: Deus
0: ano.
1: Eterno.
0: No início de ano, mas a enfermidade ceifou tudo.
1: Abre a nossa
0: a doença,
1: espiritual,
0: o
1: Senhor.
0: Desemprego, até mesmo para o suicídio, até mesmo para o suicídio tem entrado nas famílias, para tentar fracassar, meu Pai, o lar, meu Pai, as famílias, Senhor. Porque muitos, meu Pai, não encontram mais força para orar, muitos não encontram mais força para ir na tua casa, Senhor.
1: Senhor da
0: Muitos,
1: glória,
0: meu Pai, não crer mais, só
1: obra,
0: o Senhor pode fazer aquilo que
1: faz
0: o homem
1: obra,
0: não pode
1: Deus,
0: fazer.
1: Faz a obra gloriosa.
0: Mas o Senhor tem poder de curar, o Senhor tem poder
1: irmã,
0: de libertar, o Senhor tem poder de salvar.
1: Meu Deus,
0: porque as nossas vidas pertencem a Ti, meu Pai.
1: Espírito
0: a nossas vidas
1: de
0: pertencem a Ti, Senhor.
1: Espírito
0: Santo,
1: Santo
0: de Deus, Espírito Santo de Deus.
1: Meu Deus, trabalha,
0: quantas
1: Senhor,
0: famílias passando por tempestades,
1: coração,
0: meu Pai.
1: Meu Pai.
0: Quantas famílias que tinham
1: Sim,
0: estrutura.
1: Deus,
0: meu
1: restaura,
0: Pai,
1: restaura
0: quantas famílias, meu Pai, que estava estruturada,
1: os planos
0: mas
1: de
0: o Satanás,
1: matar,
0: ó Pai, entrou
1: roubar,
0: no lar,
1: destruir,
0: e essa mãe, esse Pai, não
1: tristeza,
0: conseguiu mais,
1: dor,
0: ó Pai, força para lutar,
1: desespero,
0: Espírito
1: mas o
0: Santo
1: é Deus
0: de Deus,
1: paz.
0: Salva,
1: Deus,
0: meu Pai, as famílias
1: corações,
0: aqui em Juiz de Fora.
1: Deus,
0: quantas famílias, Pai amado,
1: é
0: que tem
1: é
0: precisado,
1: poderoso,
0: meu Pai, do Teu abrago, meu Pai, do teu, a Tua ajuda,
1: olhos,
0: meu Pai espiritual.
1: Sim, meu
0: Deus. Meu
1: Deus
0: amado.
1: Trabalha, Senhor.
0: Meu Deus querido.
1: Ó Deus querido.
0: Trabalha
1: Deus
0: de maneira
1: favor,
0: gloriosa, meu
1: Pai,
0: Pai poderoso,
1: fazendo
0: Senhor.
1: Livramento.
0: Espírito
1: Salvação,
0: Santo,
1: cura,
0: Espírito Santo, Espírito Santo de Deus.
1: Deste lar, meu Pai.
0: Só o Senhor conhece, Pai amado,
1: a
0: cada lar, cada casa.
1: A nossa
0: só o Senhor conhece,
1: trabalho,
0: Pai, aquela família que tem feito oração, que tem feito
1: vizinhos,
0: socorro.
1: Meu Deus, que o Senhor venha.
0: Ah, só o Senhor
1: Deus,
0: conhece, Pai,
1: paz,
0: a aflição do justo aqui na terra.
1: Deus, querido, mas
0: só o Senhor conhece
1: prazer,
0: a família,
1: Pai,
0: meu Pai, que tem passado provações,
1: Deus,
0: meu Pai.
1: Esse desejo.
0: Quantos pais, meu Pai,
1: Deus,
0: perdeu
1: querido,
0: o emprego.
1: Intenção,
0: quantas mães,
1: Deus,
0: Pai, perdeu a saúde. Quantas
1: Deus,
0: vidas,
1: querido,
0: Pai amado, que estava tão uma maravilha. Mas de um dia para o outro, meu Pai, tudo tem desabado.
1: Do Senhor.
0: Pai amado, fortalece.
1: Com grande fúria, o inimigo tem se levantado.
0: Fortalece, Senhor,
1: com
0: cada
1: grande
0: dia
1: fúria,
0: mais
1: o inimigo
0: nossa
1: tem
0: vida,
1: se ousado, meu Pai
0: para
1: querido,
0: nós vencermos,
1: atrapalhar os planos
0: libertando
1: desta
0: família. As famílias, Senhor.
1: Ó Deus, os planos
0: libertando as famílias,
1: pai de família,
0: meu Pai.
1: Mãe de família.
0: Libertando essa família
1: Quantas
0: que anda em discórdia.
1: Esta família projetou
0: essa família,
1: algo,
0: meu Pai, que não consegue mais, meu Pai,
1: família
0: lutar
1: algo,
0: nem batalhar, porque o inimigo colocou
1: Deus,
0: em tua mente que não adianta
1: Deus,
0: fazer mais nada. Não adianta
1: inimigo,
0: ir para tua casa, não adianta
1: Deus,
0: buscar, não adianta clamar, porque o Deus não está mais ouvindo.
1: Nesta pessoa,
0: mas o Senhor conhece, Senhor,
1: o
0: meu
1: Senhor
0: Pai
1: é
0: conhece as vidas, o Senhor conhece
1: inimigo,
0: o coração de cada um.
1: Tu és fiel,
0: fortalece
1: Senhor,
0: as vidas espirituais, meu Pai.
1: Que o Senhor é fiel,
0: até mesmo os cristãos, Senhor.
1: É poderoso,
0: até mesmo os evangélicos que Satanás
1: infiéis,
0: tem achado êxodo, meu
1: nós,
0: Pai.
1: Vezes, ó,
0: meu
1: Pai
0: Deus
1: querido,
0: meu Deus amado.
1: Ó Deus,
0: vem honrar
1: na
0: nossa
1: fé,
0: vida, meu Pai.
1: Precipitamos em
0: somos
1: palavras,
0: falhos,
1: em
0: mas o Senhor é grande em nossa vida, meu Pai.
1: Ó Deus, tem
0: meu Deus, não deixa
1: de
0: que
1: nós,
0: nada venha bater a fé deste irmão.
1: Desta família.
0: Não deixa que nada venha bater a fé
1: lar,
0: dessa irmã.
1: Tantas vezes
0: Pai amado,
1: destruir,
0: Pai santo, Pai
1: ó,
0: glorioso,
1: mas o Senhor
0: Pai poderoso.
1: Vida, vida com abundância. Ó
0: Pai maravilhoso.
1: O Senhor abriu a visão espiritual desta
0: venha
1: pessoa.
0: Venha sondar, meu Pai, cada coração,
1: o Senhor abriu a visão
0: Senhor,
1: espiritual desta família.
0: Meu Deus amado,
1: nós
0: meu Deus querido, Deus poderoso,
1: Pai, que a tua mão está
0: Pai
1: sobre
0: amado,
1: cada um de nós,
0: abençoe o teu povo,
1: para nos
0: Jesus,
1: guardar, para nos
0: protege
1: dar
0: o teu povo,
1: a poder
0: Jesus,
1: no nome que é sobre
0: oh,
1: todos os
0: Pai
1: nomes,
0: amado, Pai
1: ah,
0: santo,
1: Senhor da glória,
0: ah, Deus
1: ah,
0: maravilhoso,
1: Espírito Santo de Deus,
0: meu Deus glorioso,
1: Espírito
0: Deus poderoso,
1: verdade,
0: vai libertando,
1: glória,
0: meu Pai, esse
1: Senhor,
0: homem,
1: Deus todo poderoso,
0: vai libertando, Pai, essa
1: obrigado,
0: mulher,
1: Jesus,
0: Senhor,
1: obrigado, Senhor,
0: vai libertando,
1: restaura,
0: meu Pai, essa casa, Senhor,
1: esse casamento,
0: vai libertando, meu Deus,
1: lar, meu Pai.
0: Oh, meu Deus, Deus
1: está,
0: glorioso.
1: Está debaixo de uma depressão terrível.
0: Oh, Pai amado,
1: opressão,
0: Pai maravilhoso.
1: Uma crise de ansiedade
0: sondar,
1: terrível
0: Jesus,
1: já bateu forte
0: sondar,
1: nesta pessoa.
0: Meu Deus.
1: Ah,
0: Pai
1: Senhor,
0: em prol, ó Pai das famílias, nos
1: intercede,
0: Senhor.
1: Essa pessoa perdeu todos os sentidos.
0: Oh, Deus querido, meu
1: Deus,
0: Deus
1: perdeu
0: amado.
1: Perdeu toda a perspectiva de vida.
0: Glória a Deus,
1: ela
0: glória
1: tinha,
0: a Deus,
1: Deus
0: glória a Jesus.
1: Mas o Senhor é poderoso
0: oh,
1: para
0: Pai
1: restaurar.
0: Pai amado.
1: Oh,
0: restaura
1: meu Deus
0: as vidas, Senhor.
1: Tem misericórdia, Jesus.
0: Restaura as famílias,
1: tem
0: meu Deus.
1: Jesus. Joga por terra todos
0: glória
1: os planos.
0: Jesus. Glória a Jesus.
1: Joga por terra todos os planos de Satanás.
0: Oh, Pai amado,
1: a
0: Pai
1: poder
0: Santo.
1: No nome de Jesus Cristo.
0: Venha, Pai amado, nos abençoar,
1: poder no
0: Senhor.
1: Nome do Senhor e
0: venha
1: Salvador,
0: nos abençoar, meu Deus.
1: Grande e infinito
0: glória
1: é o teu poder,
0: Jesus,
1: meu Pai.
0: Glória a Jesus.
1: Estamos alegres, estamos felizes.
0: Oh, Deus amado,
1: o Senhor
0: Deus
1: tem
0: Santo.
1: Segurado em nossas mãos.
0: Guarda nossas famílias.
1: Ah, Deus, é o Senhor,
0: guarda a família desse irmão que tem da tua casa. Guarda a família desse ouvinte, meu Deus. Essa irmã que não consegue ir à tua casa, mas tem ouvido, meu Pai, ali pelo rádio, tem ouvido ali no teu celular.
1: Sai toda obra
0: maligna, as orações, o programa
1: agora.
0: O programa, meu Pai,
1: toda opressão maligna.
0: Essa irmã que tem, ó Pai, não tem perdido, meu Pai, aí, meu Pai, as programações.
1: Agora,
0: esse ouvinte, meu Pai, que fez um propósito.
1: Família, trazendo contenda, divisão,
0: que está orando,
1: acepção,
0: buscando a tua presença,
1: agora,
0: Senhor.
1: Todos os planos
0: meu Deus
1: do inimigo.
0: Amado, meu Deus
1: a poder
0: querido,
1: no nome de Jesus Cristo.
0: Pai,
1: a poder no nome de Jesus
0: toda
1: Cristo.
0: Enfermidade, Senhor.
1: Deus Santo, Deus tremendo,
0: todo
1: Deus poderoso.
0: Mal, Jesus.
1: O nome do Senhor venha ser glorificado.
0: Glória a Deus.
1: Opera
0: glória
1: sinais
0: Jesus.
1: De maravilhas, meu Pai.
0: Oh, Pai
1: opera
0: amado,
1: sinais
0: Pai
1: de prodígios.
0: Santo.
1: Grande
0: Pai,
1: e infinito
0: glorioso,
1: o teu poder
0: Pai,
1: e a tua misericórdia. Sim, meu Deus.
0: Meu Pai, todo mal.
1: Sim, meu Pai.
0: Esse ouvinte, ó Pai,
1: sim,
0: que está
1: Deus.
0: Ouvindo essa oração neste
1: sim,
0: momento.
1: Senhor.
0: Essa irmã, meu Pai, que esteja enferma. Essa família,
1: Deus,
0: Pai, que está enferma.
1: Que
0: vai encontrar agora cada família,
1: o
0: Senhor. Vai curando,
1: cego,
0: meu Pai.
1: Surdo,
0: vai libertando,
1: Deus,
0: Senhor.
1: Esse filho rebelde.
0: Esse jovem que está com depressão.
1: Essa liberta,
0: jovem
1: Senhor,
0: que está
1: liberta,
0: com depressão,
1: liberta,
0: Senhor.
1: Liberta, Senhor.
0: Vai repreendendo, meu Pai. Vai repreendendo,
1: Pai,
0: vai repreendendo,
1: teu
0: Senhor.
1: Santo.
0: Ó Deus maravilhoso, Deus poderoso.
1: A tua palavra.
0: Pai amado,
1: Deus
0: Pai santo.
1: Quantos têm se desviado
0: sondar,
1: dos caminhos.
0: Pai,
1: quantos têm abrido
0: cada
1: mão,
0: coração,
1: Deus querido, da comunhão
0: Senhor,
1: que tinha com o Senhor para viver uma
0: vida, meu Pai,
1: de qualquer maneira.
0: Santo,
1: ó Deus, abre os olhos desta pessoa, meu Deus, que finge não ver, não enxergar.
0: Santo, santo,
1: essa pessoa que finge,
0: nome,
1: ó Pai querido, não enxergar os problemas.
0: Deus.
1: Ó Deus querido. Está vivendo em um mar de dificuldade, mas
0: meu
1: o Senhor
0: Deus
1: é fiel
0: querido,
1: e poderoso
0: para
1: dar vitória,
0: vai
1: meu Pai.
0: Senhor,
1: opera os teus
0: agora.
1: Sinais, as tuas maravilhas, meu Deus.
0: Vai
1: opera os teus sinais,
0: Pai,
1: os teus prodígios.
0: Agora.
1: Tu és fiel.
0: Senhor, vai
1: Jesus, tu és o Deus Todo-Poderoso. Obrigado,
0: Jesus,
1: meu Deus.
0: Jesus,
1: obrigado, obrigado, obrigado, obrigado,
0: Pai,
1: obrigado, Senhor.
0: Agora,
1: toda honra e toda glória.
0: Agora,
1: ah,
0: Senhor,
1: Deus, seja dada a Ti, ó Pai.
0: Pai. Santo, Pai glorioso,
1: salva as famílias,
0: Pai,
1: ó Pai, na cidade.
0: Ó Deus, amado,
1: ó Deus em Juiz
0: Deus
1: de Fora. Sal, ó meu Deus, salva, Senhor. Salva, meu Deus, salva. Salva, Senhor, as famílias.
0: Vai
1: ó Deus
0: curando,
1: querido,
0: vai curando,
1: ó Deus,
0: Senhor,
1: na cidade de Juiz de Fora,
0: santo,
1: que a bondade
0: santo,
1: do Senhor, a misericórdia
0: é,
1: do Senhor,
0: teu nome, Senhor,
1: possa alcançar estas
0: Pai
1: vidas,
0: amado,
1: meu Pai,
0: Pai,
1: o Senhor é fiel e é poderoso, meu Pai,
0: Pai
1: toda honra e toda
0: Pai
1: glória,
0: glorioso,
1: nós daremos a Ti, Senhor.
0: Diabo,
1: oh, Jesus querido,
0: vai
1: Jesus amado,
0: agora, meu Pai.
1: O Senhor é fiel,
0: vai
1: Senhor,
0: agora, meu
1: tem
0: Deus.
1: Misericórdia, meu Deus,
0: vai
1: tem misericórdia,
0: Senhor,
1: tem misericórdia, tem misericórdia,
0: Pai.
1: Tem misericórdia, meu Pai amado, Deus forte,
0: Jesus poderoso, Jesus
1: Deus soberano, Deus altíssimo, que o nome do Senhor venha ser glorificado, que o nome do Senhor venha ser exaltado, meu Pai.
0: Meu Pai.
1: Opera sinais de maravilhas, meu
0: vai
1: Pai. Vai destruindo
0: todo
1: todos os planos do inimigo.
0: Senhor.
1: O sangue de Jesus
0: vai
1: Cristo
0: Jesus,
1: tem poder. Ô
0: oh,
1: Deus
0: oh,
1: Todo-Poderoso. Eu
0: Pai
1: creio,
0: poderoso.
1: Deus, nas Suas promessas,
0: vai
1: meu Pai.
0: Todo mal,
1: eu creio, Senhor, nas
0: Senhor.
1: Maravilhas que o Senhor
0: Pai
1: tem operado
0: Pai
1: em nosso
0: amado.
1: Meio. Que o nome do Senhor venha ser glorificado. Graças te damos, meu Pai. Graças te damos, Senhor. Manifesta
0: glória.
1: O Teu poder sobre nós, meu Pai.
0: Glória,
1: faz
0: glória.
1: Maravilhas, opera sinais, prodígios em nosso meio.
0: Oh, Deus amado.
1: Oh, Jesus, tem misericórdia
0: oh,
1: do Teu
0: Deus
1: povo.
0: Oh, Deus tremendo, vai repreendendo.
1: Tem misericórdia,
0: Pai,
1: Senhor. Oh, Deus querido dos Teus filhos neste momento. Que tem se esforçado, meu Pai, a dedicar a família ao lar.
0: Oh,
1: oh Deus,
0: amado,
1: quantas vezes o inimigo
0: mal,
1: armou laços. Quantas vezes o inimigo, Deus, fez planos.
0: Sim, meu Deus.
1: Ah, Deus, para tentar desvirtuar
0: Senhor Deus,
1: esta pessoa da tua presença.
0: Deus, glorioso, Deus Santo.
1: Essa pessoa se manteve firme até neste momento.
0: Pai amado,
1: mas porque
0: Pai
1: o Senhor tem sido fiel
0: vitória,
1: para conosco.
0: Meu Pai.
1: Nós não merecemos aquilo que o Senhor por nós tem feito, ó Pai.
0: Senhor.
1: Mas eu creio nas lindas promessas que o Senhor tem
0: meu
1: revelado.
0: Deus.
1: Há poder no nome do Senhor.
0: Pai Santo,
1: meu Deus, meu Deus, meu Deus, meu Deus, meu Deus, meu Deus, meu Pai. Abre os nossos olhos espirituais, meu Pai. Abre os nossos olhos espirituais, Senhor. Tem misericórdia de nós,
0: Pai amado, Pai maravilhoso.
1: Faz a obra tremenda.
0: Senhor de misericórdia.
1: Oh, Deus, na vida do meu irmão, da minha irmã. Há poder no nome de Jesus. Há poder no nome de Jesus.
0: Pai amado, esse amado ouvindo, Pai, vem ouvir, Pai, onde está ouvindo essa oração agora?
1: Maravilha, Senhor.
0: Deus amado, Deus santo.
1: Grande Deus.
0: Que ela possa ser cheia, meu
1: obrigado,
0: Pai, ser cheia
1: Senhor.
0: Do Teu Espírito Santo.
1: Aleluia.
0: Vai queimando, Jesus, vai queimando.
1: Meu Deus.
0: Vai repreendendo
1: Aleluia.
0: Agora, meu Pai.
1: Há poder no Teu nome,
0: toda a enfermidade dessa casa, dessa família.
1: Glória.
0: Vai repreendendo agora da obra de bruxaria,
1: maravilha.
0: Magia negra.
1: Abre os nossos
0: vai
1: olhos
0: repreendendo agora, vai repreendendo agora.
1: Abre
0: toda
1: o nosso
0: obra
1: entendimento,
0: maligna,
1: Jesus.
0: O demônio da nossa oração, meu Pai, está
1: conosco,
0: chegando agora. Que esse amado ouvinte venha ouvir e ser liberto.
1: Jesus.
0: Toda a frustração de Satanás, sai dessa família,
1: Deus.
0: Sai dessa casa.
1: Trabalha em cada mente,
0: todo
1: em cada coração.
0: Sai dessa casa agora. Todo espírito da confusão,
1: é...
0: sai dessa família
1: é
0: agora. Todo
1: é
0: desemprego, toda enfermidade.
1: Sim, meu Deus,
0: Pai amado, Pai, ó Pai, libertando essa família. Vai repreendendo esse
1: meu
0: mal
1: Deus
0: agora. Vai queimando, vai queimando, vai queimando, vai queimando. Vai saindo agora desse lar, dessa casa, Satanás. Sai dessa família agora. Sai dessa família agora, sai deste jovem, sai desta jovem, sai deste adolescente, toda obra da enfermidade, essa criança, todo espírito da enfermidade, todo espírito do câncer, todo espírito da enfermidade, sai dessa família, sai desse lar agora, espírito da desobediência, espírito da confusão, da contenda, você que tem entrado nessa casa, nessa família, para tentar destruir os projetos dessa casa, vai repreender todo espírito, ó Pai amado, maligno, toda a opressão do inimigo vai caindo por terra, vai repreendendo, meu Pai, vai repreendendo agora.
1: Jesus, glória
0: Pai amado, vai queimando agora. Ó Deus tremendo, todo espírito foi enviado para essa casa. Vai repreendendo, Jesus, vai repreendendo. Saia demônio, saia demônio. Sai dessa jovem, sai deste jovem. Você tem entrado, Satanás, nessa casa, onde esse amado ouvido tem ouvido essa oração agora. E essa família venha ser liberta, venha ser curada, venha ser, meu Pai amado, meu Deus, que é diferenciada pelo teu poder, pela tua graça. Esse demônio que tem prendido a família para não ir para a tua casa, para não ir para ouvir a tua palavra. Sai, demônio, sai dessa casa, sai dessa família. Você tem impedido o povo para ir para a tua casa. Todo espírito imundo, sai dessa família agora. Sai desse lar agora. Sai dessa casa agora. Você que tem lutado, Satanás, nos lares. Vai livrando as famílias, Senhor. Vai livrando as famílias. Meu Deus querido, meu Deus amado.
1: Ó
0: Espírito Santo de Deus.
1: Como
0: o Senhor tem um amor muito grande pelas famílias. Mas como Satanás tem entrado nessas famílias. Quantos sonhos fracassados. Todos os sonhos planejados, Satanás destruiu. Quantos planos jogados, Pai, fora. Quantos projetos, meu Pai, destruídos. Mas o Senhor veio, ó Pai, para restituir esse lar.
1: O Senhor é fiel.
0: Que a restituição venha entrar nessa casa. Que a salvação venha entrar nessa família. Que as enfermidades desapareçam. Que o câncer saia agora. Que o desemprego, meu Deus amado, vai ser repreendido agora. E as portas, Pai, vai se abrir para essa família. Em nome de Jesus Cristo, eu determino o milagre. Eu determino a cura. Eu determino a libertação. Eu determino, Pai amado, a vida, Pai, estava em tua presença. As portas, Pai amado, vai se abrindo agora. A tempestade vai passar. E eu sei que o Senhor, ó Pai, está cuidando desse lar, dessa casa. Este jovem, dessa jovem, que muitas vezes, Pai, aqui a oportunidade, meu Pai, para tentar lutar e crescer, meu Pai, conseguir. Mas o diabo, meu Pai, tem colocado em tua mente que não vai prosseguir no estudo. O Satanás vai colocar na mente desse jovem que não vai mexer mais com o estudo, que não quer trabalhar. Sai dessa família, Satanás, sai desse lar. Sai desse lar, Satanás, sai dessa família. Vai que eu tô lá, diabólicos, meu Pai. Sai, demônio, saia. Todo espírito de magia, todo espírito da pomba gira, todo espírito querido que pela família, Senhor. A inveja, sai em nome de Jesus, saia. Saia do meio desse casal, felizes, saia. Saia desse casal, saia. Tudo aquilo que o diabo tem enviado, tudo aquilo que Satanás tem feito de tudo. Poderosa. Vai repreendendo, oh, Jesus, vai repreendendo. O Senhor vem para salvar, para libertar. Fortalecer nessa vida, meu Pai. Fortalecer nessa família para estar na tua casa, para orar, para buscar em prol da tua família. Porque se não orarmos, não esforçarmos, meu Pai. O Satanás tem feito de tudo, meu Pai, para paralisar essa vida. Toda prosperidade, meu Pai. Toda obra do diabo. Do Espírito da prosperidade, Pai, tudo aquilo hora, que meu Pai Satanás tem atrapalhado a prosperidade desse lar, que a prosperidade vem entrar Deus, nessa casa. Que o Senhor vem entrar nessa família, Pai. Trazendo, Pai, prosperidade, trazendo união, trazendo, meu Pai, sabedoria, meu Pai. E que esse lar seja abençoado. Eu profetizo a cura, profetizamos o milagre, profetizamos o livramento para esse lar, para esta família, para esse amado ouvinte. Que esse ouvido venha a ser, meu Pai, renovado. Que esse ouvido venha a ser, meu Pai, restaurado. Que esse ouvinte, meu Pai, venha ser, meu Pai, transformado nessa noite, meu Pai. Eu creio, Senhor, na cura. Nós cremos, Senhor, na libertação. Ó Espírito Santo, todo esse mal agora saia. Toda essa enfermidade saia. Todo esse mal, obrigado, saia, Jesus, em nome de Jesus Cristo. Obrigado, Deus, por gratidão, esse Senhor. Gratidão, ó Pai, para essas famílias. Gratidão, ó Pai, pela tua família, obrigado, por essa família, Deus, Senhor. Pai amado, obrigado, continua Deus, abençoando todas as famílias que têm comparecido, meu Pai, na IPDA. Meu Pai, de Juiz de Fora. E essa irmã, meu Pai, venha, meu Pai, também, meu tocando. Senhor. Sente vontade, meu Pai, de ir na tua casa, tirando os impedimentos, que essa família venha ser restaurada, Cristo, que essa família venha ser, meu Pai, restaurada, que esse lar, esse casamento glória, seja abençoado, ti, em nome de Jesus Cristo, seja feita em nome de Jesus Cristo,
1: dia de hoje,
0: em nome de Jesus Cristo, nosso amado, nós cremos, Senhor, nós cremos. Que a tua Jesus glória venha se manifestar, meu Pai, em cada vida.
1: Amém.
0: Em nome de Jesus Cristo,
1: amém,
0: o Senhor nosso Salvador.
1: Jesus. Glória a Deus, louvado seja o nome do Senhor. Deus abençoe de uma maneira poderosa os meus queridos irmãos, ouvintes. Que Deus abençoe a sua vida. Eu tenho a certeza que o teu lar, neste dia, está sendo abençoado. O mover de Deus foi grande e com certeza você verá a diferença. É importante, queridos irmãos, que nós oremos em favor das famílias. Com grande fúria o inimigo tem ficado, mas nosso Deus, ele é maior. Nosso Deus está no controle de tudo. E com certeza, nesse dia de hoje, o Senhor está desfazendo todos os planos do inimigo. O Senhor está cortando os laços do inimigo contra a sua casa, contra a sua família. Que Deus abençoe a todos de uma maneira especial. Este mês que esteve orando com todos vocês, presbítero Célio Carvalho, o terceiro pastor da sede estadual de Juiz de Fora, juntamente com a minha esposa,
2: Rosilene Carvalho.
1: Deus abençoe a todos. Fiquem todos na paz do nosso Senhor e Salvador Jesus Cristo.

0: 22 horas e 51 minutos.
1: E graças a Deus, ouvintes queridos. Graças a Deus, ouvintes, amada programação. 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
2: Amados ouvintes, nossos irmãos acabou de contar a bênção, já está aqui o nosso irmão. Como é que se chama, meu irmão?
3: Daniel Pereira.
2: Estamos aqui nesta manhã na guerra contra o mal, na grande campanha, na sexta-feira, e o nosso irmão Daniel vai estar aqui contando a bênção. Conte sua bênção, irmão Daniel.
3: A bênção que eu venho contar é que Deus abriu a porta de emprego para mim. É porque eu fui demitido de uma empresa, do hospital Santa Casa, e hoje Deus já abriu outra porta de emprego em outro hospital para mim. Deus, numa sexta-feira passada, Deus usou a pastora Flávia, a esposa do pastor Wesley, na revelação que Deus estaria abrindo uma porta muito grande para mim.
2: Mas Daniel, quer dizer então que Deus abre porta onde que não tem porta?
3: É, Deus ele abre porta onde não tem porta. E Deus ele abriu as portas para mim. Agora, na segunda-feira, agora já vou fazer o exame admissional, já para começar a iniciar o trabalho no dia 11, agora de maio.
2: Então a nossa Igreja Deus e Amor, aqueles que entram da porta para dentro, recebem a bênção.
3: É, aqueles que vêm recebem a bênção. Só de colocar as plantas dos pés aqui dentro da igreja, já está recebendo a bênção. E você que está aí desempregado, faz um propósito com Deus, vem no culto hoje à noite, que Deus ele vai abençoar a sua vida e vai abrir as portas do trabalho para você.
2: Amados ouvintes, internautas, estamos aqui nesta manhã, na plataforma da nossa igreja, pessoas contando a bênção. Vem para cá à noite, estaremos aqui às 7 horas da noite, na campanha Guerra contra o Mal. E Jesus também tem uma vitória para você. O que você fala, irmão Daniel, para finalizar, para os nossos amados ouvintes?
3: É, eu faço um convite para os ouvintes, que hoje à tarde vai ter mais um culto. Hoje é dia do trabalho, hoje é dia do trabalhador, hoje é feriado. Então vem para a igreja à tarde ou à noite, e Deus estará abrindo a porta do emprego, estará curando, estará libertando neste dia de hoje.
2: Amados ouvintes, vem pra cá. Deus tem uma vitória.

0: quero que você vá comigo. O nome da senhora?
1: Ana Paula Moreira.
0: Conte a bênção.
1: Eu tenho uma menina que chama Ana Luísa, ela tem 14 anos. Um tempo atrás, eu te falei que ela saiu do CTI, que, que a igreja estava em oração a favor da vida dela.
0: Uhum. Ah, tá no CTI?
1: Ela tava.
0: Quanto tempo você fica, ficou?
1: Ela ficou um mês.
0: Um mês internada.
1: Um mês e alguns dias.
0: Tá.
1: Aí ela chegou a voltar esse ano e ir pro CTI por causa da medula. Ela ia fazer a transfusão de medula.
0: Uhum. Aí, e ela tinha qual problema, irmã?
1: Ela tinha uma anemia chamada anaplasia. É um câncer que dá na medula.
0: Meu Deus.
1: Aí veio o HPN, que é outra anemia em cima de outra anemia.
0: Misericórdia.
1: A gente descobriu, quando a gente descobriu, ela tinha só 12 anos.
0: Uhum.
1: E ela não, nunca teve nada, nenhum sintomas. O primeira internação dela foi direto para o CTI. Aí é a... tem 3 anos que ela faz o acompanhamento.
0: Sim.
1: Aí chegou esse ano, a médica suspendeu o remédio que dá a cura para ela.
0: Suspendeu?
1: Suspendeu o remédio. O remédio dela é caro, custa 17 mil.
0: A ela... senhora vê que Deus amou?
1: Aham, uhum, na
0: foi terça. Revelado aqui na campanha da família?
1: Foi revelado na campanha da família que Deus estava visitando ela.
0: E falou assim com a senhora?
1: E o... uhum, a irmã falou que Deus estava visitando um parente meu
0: desse
1: que estava no
0: e
1: hospital.
0: Sua filha
1: e ela internada.
0: Com
1: eu,
0: câncer.
1: Eu deixava ela no HU e vinha para o culto.
0: Uhum.
1: Aí hoje, graças a Deus, em nome de Jesus, ela está em casa. O remédio foi suspeito.
2: Glória a Deus, aleluia!
0: Dá glória a Deus com ela! Vem cá, minha filha. Quem curou a tua filha?
1: Senhor Jesus.
0: Em qual igreja?
1: Deus é amor.
0: Tinha câncer.
1: Tinha câncer.
0: E um câncer, um outro câncer em cima.
1: Em cima de outro.
0: E o remédio foi suspenso.
1: Foi suspenso.
0: Nunca mais.
1: E a médica dela tava falando num transplante. E
0: não
1: foi
0: precisa.
1: Cancelado também.
0: Jesus curou.
1: Em nome de Jesus.
0: Curou. Na glória a Deus. Curou. Amém.

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3: Abram as suas Bíblias, meus irmãos, 1 Coríntios, capítulo 10, versículo 16, 17, depois nós vamos no 23, a seguir do capítulo 11. Primeiramente, capítulo 10, versículo 16 e 17. Porventura o cálice de bênção que abençoamos não é a comunhão do sangue de Cristo? O pão que partimos não é, porventura, a comunhão do corpo de Cristo? Porque nós, sendo muitos, somos um só pão e um só corpo, porque todos participamos do mesmo pão. Versículo 23, capítulo 11. Porque eu recebi do Senhor e que também vos ensinei, que o Senhor Jesus, na noite em que foi traído, tomou o pão. Partiu, deu graças, disse, tomai e comei o meu corpo que é partido por vós, fazei isso em memória de mim. Semelhantemente também, depois de cear, tomou o cálice, dizendo, este cálice é o novo testamento do meu sangue, fazei isso todas as vezes que beberdes em memória de mim. Porque todas as vezes que comerdes este pão e beberdes este cálice, anunciais a morte do Senhor até que venha. Sentem-se. Porventura o cálice da bênção que abençoamos não é a comunhão do sangue de Cristo? O pão que partimos não é porventura a comunhão do corpo de Cristo? Porque nós, sendo muitos, somos um só pão e um só corpo, porque todos participamos do mesmo pão. Nós sabemos, meus irmãos, que a Santa Ceia do Senhor é um memorial. Acima de tudo é um dia de lembranças, um dia que nos recordamos do Senhor Jesus. E a gente conhece a mensagem da Santa Ceia, que a gente já vem pregando há tanto tempo, já sabe de qual é salteado. Então a gente vai sempre procurando fixar, cada vez mais na mente das pessoas, os pontos que nós encaramos como pontos importantes em relação à Ceia do Senhor. E o primeiro ponto está aqui nesses dois versículos que eu acabei de ler para vocês, a comunhão, ou seja, coinonia. Não é aquela comunhão que muitas pessoas pensam que ela provém apenas e tão somente de nós pegarmos na mão do irmão, Pai do Senhor, meu irmão, como vai, Pai do Senhor, amém. Ou às vezes daquele sinalzinho, paz, não. Comunhão verdadeira com Deus. Uma união pura. De amor com excelentes intenções. Comunhão não é só bom dia e boa tarde, não. Quando nós temos comunhão com Deus e com os irmãos, nós estamos cheios de atrevimento, estamos cheios de ousadia, nós estamos cheios de ação. Costumávamos dizer já desde sempre, que quando falamos em comunhão, falamos de algo assim em direção ao céu e algo assim em direção aos homens. Que muitas pessoas talvez até hoje nunca tenham entendido o que são os pontos horizontais e verticais. Na verdade, o ponto horizontal e vertical. Comunhão com Deus, comunhão com os irmãos. Se temos comunhão com os irmãos, temos comunhão com Deus. Se temos comunhão com Deus, nos facilita a comunhão com os irmãos e assim por diante. Impossível nós não termos comunhão com os irmãos e termos comunhão com Deus. E temos comunhão com Deus e não termos comunhão com os irmãos, porque se torna até contraditório. Por isso que eu disse a vocês, meus irmãos, que essa comunhão é uma comunhão em amor puro, é uma comunhão com excelentes projetos, com o movimentar na direção correta sempre. Nós não temos comunhão com os irmãos só porque nós falamos Pai do Senhor. Porque quando a gente fala Pai do Senhor, a palavra Pai do Senhor é forte, não é verdade? Porque eu estou desejando que outras pessoas tenham a paz que o Senhor dá, a paz que o Senhor Jesus representa. E a gente fala, a gente deseja, não sei, algumas pessoas nem desejam, virou simplesmente um costume. Pai do Senhor, irmão, Pai do Senhor, irmão, paz, paz, graça e paz, amém, paz, paz. Mas não se raciocina com profundidade o que realmente nós queremos dizer quando nós falamos a outras pessoas a Pai do Senhor, irmão. Porque isso envolve comunhão, isso envolve união, isso envolve conhecimento de Deus, isso envolve presença de Deus, mover de Deus, ação de Deus na nossa vida. Mas nós banalizamos às vezes a saudação. Quando nós estamos unidos, quando nós temos a verdadeira comunhão nós enfrentamos juntos as mesmas batalhas ou não. Ou às vezes enfrentamos juntos e nos colocamos na posição de lutar com os outros irmãos as batalhas deles e eles lutarem as nossas batalhas, porque isso faz parte da comunhão. Comunhão nos faz enxergar a dor de todo o corpo. A Bíblia Sagrada nos está dizendo que não é a comunhão do sangue de Cristo. O partir do pão não é porventura a comunhão do corpo de Cristo, ou porventura a bênção que abençoamos não é a comunhão do sangue de Cristo, porque somos muitos, mas somos um só corpo. Não está dizendo a palavra de Deus que, sendo um só corpo em comunhão, nós temos por, não é nem questão de obrigação, eu diria que por sensibilidade espiritual, sentir o que o corpo inteiro sente. Isso define a comunhão. Porque o nosso corpo é um corpo como um todo. Se você puxar o meu cabelo, eu sinto dor. Se eu levar um... A gente fala trupicão lá no interior. Se eu levar um trupicão, me dói tudo. O meu corpo reage como um todo. Está entendendo o que Deus está falando contigo? Se nós estamos em comunhão com Deus, estamos ultrapassando os limites de apenas a paz do Senhor irmão, nós estamos unidos para lutar juntos, para resistir juntos, para reinar juntos, para desfrutar juntos, para sofrermos juntos, para entendermos os irmãos uns aos outros. E a nossa comunhão se torna um verdadeiro escudo para nós combatermos um adversário que nós temos em comum. Que vocês sabem muito bem quem é. Resisti-lo e vencê-lo no poder do nome de Jesus, unidos. Vocês sabem quantas piores armas que o inimigo usa? É sem dúvida nenhuma o semear entre os irmãos a desunião, é a semear entre os irmãos a contenda. O inimigo sabe que quando ele fragmenta o corpo, ou seja, quando ele divide o corpo, quando a igreja é dividida e eu sou desse grupo, daquele outro grupo, o Satanás sabe que essa igreja está fragilizada, ela está fraca, e ele sabe onde poderá atacar e vencer a igreja em algum ponto. Porventura o cálice da bênção não é a comunhão no sangue de Jesus Cristo, e o pão não é porventura a comunhão no corpo. Satanás sabe que quando nós somos unidos, nós já vencemos e venceremos tudo quanto ele quer estabelecer como seu reino. Glória a Deus. Satanás sabe disso. E nós, meus irmãos, todas as santas ceias, nós participamos e falamos um pouquinho de cada coisa. Hoje eu quero que você medite com profundidade até na saudação que você faz para com a pessoa que você conhece ou não conhece. É só da boca para fora? Ou existe realmente uma comunhão que você possa exaltá-la como a comunhão que nos realmente nos une? A comunhão que o inimigo olha e sabe que terá que lutar muito para nos fragmentar e assim achar em nós um ponto fraco para que possa nos derrotar. Na ceia do Senhor nós falamos de comunhão. Sim, falamos de comunhão. Dessa forma nós pisamos na cabeça de Satanás, dessa forma nós destruímos os avanços do reino do inferno e fazemos com que venha a expandir-se o reino dos céus. João 17,15, Jesus está exortando o seu povo e ele fala: eu vos mando que vos ameis uns aos outros, eu vos mando que sejais um só, eu vos mando que tenhais comunhão uns com os outros. É isso que o Senhor Jesus está falando. Então nós estamos aqui hoje, meus irmãos, para participar do corpo e do sangue do Senhor Jesus nesse pão e nesse cálice. E não sou eu, não é a igreja, é Deus, na pessoa do Pai, do Filho e do Espírito Santo. Deus sabe que a sua igreja é unida. Deus não separa igrejas como nós separamos. A igreja de Deus é uma só. Não existem duas igrejas de Deus, só existe uma. A igreja do Senhor é o povo do Senhor. É o povo lavado que ama a Deus, redimido, que segue as ordenanças e mandamentos do Senhor, que ama o seu próximo e tem comunhão um com o outro e é purificado no sangue de Jesus Cristo. Esse é o povo e essa é a igreja do Senhor, é única. Deus não divide igreja por ministérios. Só existe um corpo e só existe uma cabeça. Comunhão. Depois eu li para vocês, meus irmãos. Pegou o pão, deu graças. partiu, distribuiu, fazer isso em memória de mim. Versículo 25, agora capítulo 11, a mesma coisa. Este cálice, Novo Testamento, distribuiu, fazer isso todas as vezes que bebedes em memória de mim. Então, meus irmãos, a ceia do Senhor tem que ser uma lembrança. Tem que ser uma lembrança. Mas eu conheço o Senhor Jesus por senti-lo. Eu conheço o Senhor Jesus através da sua obra que está escrita aqui na palavra de Deus. E eu consigo, meus irmãos, então, mesmo não tendo visto o que aconteceu, tudo que aconteceu com ele, eu consigo imaginar e eu consigo ver. Eu não preciso de rosto, eu não preciso de cor da pele. Eu não preciso, eu só preciso saber que era Jesus quem estava lá. Eu só preciso saber que tudo que foi feito, foi ele quem fez. Eu só preciso saber que lá na cruz do Calvário, quem morreu levando sobre ele as nossas culpas, foi ele. Jesus Cristo. Consigo entender que ele foi aquele que ressuscitou ao terceiro dia. Ele que disse, voltarei para vós. Então eu consigo trazer a memória. Eu consigo me lembrar dele, fazer isso em memória de mim, disse ele, aqueles que estavam lá. Como eu disse a vocês, eu não estava lá. Mas ele está aqui nessa palavra, ele está em mim desde o dia em que eu aceitei como meu Salvador. Então eu consigo entendê-lo, eu consigo vê-lo, eu consigo senti-lo, eu consigo fazer memória dele. Porque ele já tem me falado o que ele fez por mim.

eu consigo vê-la andando na estrada de Jericó, curando o cego Bartimeu. E também consigo muito bem enxergá-los subindo a colina com uma cruz nos seus ombros. Pelos meus e pelos seus e pelos nossos pecados. Então eu faço memória, eu não me esqueço. Porque o sofrimento dele seria a nossa felicidade e seria a nossa esperança. Consigo vê-lo também ser tirado da cruz, ser levado a uma tumba. Consigo vê-lo ressuscitando dentre os mortos, aparecendo aos seus discípulos e a muitas outras pessoas. Consigo enxergá-lo acendendo-se ao céu, subindo ao céu e dizendo: voltarei. Em etapas. E posso sentir que o que nós chamamos de a primeira vez que ele voltará está bem próximo, ou seja, o arrebatamento da igreja. E eu vou estar lá. Quando a igreja for arrebatada, eu vou estar lá nas nuvens. Se eu estiver vivo, eu espero os mortos serem ressuscitados primeiro. Se eu estiver morto, eu ressuscitarei primeiro e vou me encontrar com ele lá na glória. Eu consigo fazer memória de tudo quanto ele viveu. Eu consigo fazer memória de tudo quanto ele passou, de tudo quanto ele prometeu. Você pode? Eu dizia aos irmãos, ser do Senhor é uma coisa que a gente faz em forma de celebração, mas com profundidade de coração. Qualquer irmão que venha à igreja do Senhor participar da ceia, por mera obrigação ou carimbo de carteirinha, peca. Porque esse é um momento de reflexão profunda. Esse é o dia, meus irmãos, porque nós temos dois mandamentos que eu diria que não podem de forma alguma deixar de ser mandamentos vivos em relação à igreja. É o batismo e a ceia. Esse é, eu acredito, ser o mais profundo para nós crentes. Nós não podemos chegar aqui, meus irmãos, pegar o pão e comer como se nós estivéssemos comendo o café da manhã. Ah, estava até bom. Não! Nós não podemos pegar o cálice, tomar do cálice do sangue de Jesus Cristo, participar e já... Tem alguém com a bandeja? Cadê? Eu quero ir embora que eu tenho que pegar o ônibus das 9. Para com isso! Onde é que está o seu sentimento de reflexão? Onde é que está o seu sentimento em relação à memória que você tem que fazer do Senhor? É uma lembrança. É uma lembrança. Tem tantas coisas, meus irmãos, que fazem parte das nossas lembranças, não é verdade? Coisas boas. Algumas coisas não tão boas, mas a Bíblia fala, quero trazer à memória aquilo que pode me trazer esperança. Então, eu prefiro dizer aos irmãos que nós podemos ter as boas memórias. E uma memória que se divide entre o bom e o... Não diria bom, diria o amargo e o doce. Mas era necessário, é justamente a história de Cristo. Pelo sofrimento dele, eu digo que é uma coisa amarga para nós ver um homem santo sofrer. E sofrer morte, e sofrer tantos flagelos por nós. Mas por outro lado, o bom é que ele teve misericórdia como sendo o Filho de Deus. E ele mesmo se prestou a morrer por nós, para que nós pudéssemos ter a oportunidade de salvação. Isso é profundo, é gostoso, é maravilhoso. Mas também da verdade, vamos trazer à memória as coisas que nos fazem ter esperança. A lembrança é excelente. Memória é preciso. Comunhão e memória. Ceia do Senhor. Mas também, meus irmãos, esse anúncio. Anúncio. Porque todas as vezes que comerdes este pão e beberdes este cálice. Esse anúncio aqui, olha, anunciais. Nós estamos dizendo, Jesus morreu. Mas nós não estamos dizendo só Jesus morreu. Nós estamos dizendo, Jesus morreu, Jesus ressuscitou e Jesus virá. Jesus arrebatará o seu povo. Jesus arrebatará a sua igreja. Embora essa sentença seja uma sentença blasfemada, seja uma sentença que muitas pessoas querem inculcar em nossas cabeças como se nós estivéssemos loucos. Loucura para os que perecem, sim. A palavra da cruz é loucura para os que não têm entendimento e nunca foram tocados ou movidos pelo Espírito de Deus, sim.

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1: Olá, ouvintes do programa Voz da Libertação, receba a paz de Cristo Jesus, nosso Senhor. Eu sou o seu irmão em Cristo, pastor Kleber de Oliveira, e eu quero compartilhar com você que está aí do outro lado partes das nossas experiências com Deus na Igreja Pentecostal Deus e Amor. Nascido em uma pequena cidade do interior do Paraná, já muito cedo instruído no Evangelho, criado na casa de Deus, fui levado para Curitiba, capital, aonde abriu-se portas enormes de oportunidades. A nossa visão encheu-se de desejo, de ilusão, e pensávamos que o todo, que o maravilhoso, era estarmos vivendo naquele lugar. Logo veio as oportunidades, começamos a estudar, veio a adolescência, e nós começamos a crescer, mas já sem o conhecimento e o temor de Deus, porque a minha família e eu estávamos afastados dos caminhos do Senhor. E naquele desejo de prosperar, de crescer, começamos a fazer tudo aquilo que estava no nosso coração. Começamos a trabalhar e isso nos deu dinheiro. Começamos a estudar e aquilo nos deu entendimento. E o nosso mundo de ilusão, então, se tornou gigante. Até o momento, ouvintes, que todas aquelas ilusões vieram abaixo. As decepções, as enfermidades, as brigas, as intrigas dentro do nosso lar, os problemas familiares dentro de casa, a morte visitou a nossa família e foi algo horrível. Desabou os céus sobre a nossa cabeça, desapareceu debaixo de nossos pés o nosso chão. Era grande a frustração, ouvintes. Eu comecei a me submergir. Eu comecei a entrar num labirinto de tristeza pelas perdas, pelas separações familiares, por ter que enfrentar o mundo agora sozinho, sem família, sem irmãos, sem mais aquele entusiasmo de que tudo passaria, de que venceríamos tudo. Veio então a maior felicidade da minha vida, o encontro com Deus na Igreja Pentecostal Deus e Amor. Ouvintes, eu já tinha visitado todas as igrejas. E quando eu digo todos os

0: ministérios, não é força de expressão, não. Não há necessidade de citar os nomes, mas eu fui em todas as igrejas buscando uma coisa. Eu não estava enfermo, não me faltava o dinheiro, companhia havia, mas eu estava sendo devorado por uma falta de paz, uma angústia, uma tribulação muito grande. E não sabia, o inimigo me cegava para que não visse que bem próximo à minha casa, em Curitiba, havia uma igreja pentecostal Deus e Amor. No dia em que Jesus abriu os meus olhos e eu vi as portas da igreja Deus e Amor, eu entrei. E quando eu entrei, de imediato, já fui revelado pelo Senhor, alcançado pela palavra. Toda aquela palavra ministrada foi para mim. E naquele dia eu saí da casa de Deus com um firme propósito. Voltei para o Senhor. Eu vou viver para Ele. O Senhor havia naquela noite curado a ferida que estava sangrando na minha alma. Naquela noite eu pude dormir tranquilo. Naquela noite eu pude ter paz. E depois daquela noite a minha vida mudou. Eu prometi ao Senhor nunca mais sair dos seus caminhos. Pensava eu que a minha vida seria aquela vida de plena paz, de gozo, que eu havia encontrado naquela noite. Não sabia que o que Deus tinha para a minha vida era ainda maior, melhor do que as minhas ilusões, do que os desejos do meu coração havia projetado. Ouvintes, Deus começou a tratar comigo, começou a me revelar, começou a me fazer promessas, e eu comecei a viver aquelas promessas com toda a alegria do meu coração. Então o Espírito de Deus nos visitou, nos presenteando com um arrependimento genuíno. Depois deste arrependimento, o grande batismo nas águas, dia inesquecível, dia em que contemplamos o Senhor ali de olhos abertos junto às águas. Ouvintes, depois disso, fomos selados com fogo e com o Espírito Santo de Deus. E depois disso, recebemos poder, aquele poder maravilhoso, aquele poder glorioso de sair e anunciar para todas as pessoas que Jesus Cristo vive, que Ele opera, que Ele liberta, que Ele transforma. Era o desejo do meu coração e ainda o é, de dizer a todos que há solução para você que está nesta tribulação, nesta angústia, nesta vida. E assim, ouvintes, com aquele desejo de ganhar as almas, com aquele desejo de dar testemunho de Deus sempre crescente dentro do meu coração, Deus nos chamou para o ministério. Ah, ouvintes, pensava eu que seria apenas uma igreja que iríamos dirigir, mas não, ouvintes, foi uma congregação, depois fomos chamados para evangelização, depois disso várias viagens, vários países evangelizando, dando testemunho da obra de transformação, da obra libertadora que o Senhor fez na nossa vida. E cumpriu-se em nós, ouvintes, o que dizia o líder fundador deste ministério. Aquela obra começou pequena, nasceu, começou engatinhando, cresceu e começou a tomar todos os lugares da nossa vida. Tivemos o privilégio de ver esta obra em muitos países da África, linda, maravilhosa. Tivemos o privilégio de ver esta obra em muitos países da Europa, e lá está a Igreja Deus e Amor. Tivemos o privilégio de ver esta obra e de pregar em muitas igrejas Deus e Amor na América do Sul, ouvintes, e lá está esta obra. Nos países de Centro-América, e lá está esta obra. Então comecei a compreender que o que Deus queria fazer era mais, era muito melhor, era muito maior do que eu havia pensado ou projetado para a minha vida. E tudo isso só foi possível através da Igreja Deus e Amor. E eu estou aqui agora contando partes destas experiências com Deus nesta igreja, para desejar aos pastores, obreiros, aos diretores, a todas as autoridades espirituais da nossa igreja, a gigantesca família pentecostal Deus e Amor do Brasil e do mundo, feliz aniversário. Que você possa celebrar com lágrimas, com emoção, como nós estamos sentindo aqui agora, ouvintes, no nosso coração. E você que pensa que os teus projetos são grandes, você que pensa que já viu tudo, já fez tudo, você não viveu nada ainda que Deus tem para realizar. Você ainda não deu nem os primeiros passos que Deus tem para dar com você através desta igreja. Hoje, meditando, sentado diante destes microfones, me coloco a imaginar o que seria da nossa vida se não tivéssemos conhecido esta obra, esta igreja. Há muito tempo, ouvintes, já teríamos sido destruídos, mas Deus não somente nos deu um evangelho simples, genuíno e poderoso, libertou a nossa vida, limpou um pecador, fez dele um anunciador das suas maravilhas. E hoje estamos aqui emocionados, com lágrimas nos olhos, porque podemos constatar, Deus é nesta igreja, Deus é nesta obra, Deus, Ele tem cumprido os seus propósitos na vida de milhares e de milhões em todo o mundo, através da Igreja Deus e Amor. Feliz aniversário, Igreja Pentecostal Deus e Amor, de história, de vitória, de triunfo e de conquista. E que Deus abençoe a você, que Deus abençoe a todos.
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0: estão conosco já através das nossas redes sociais. Você que aguardava este momento tão especial, a oração, aquela oração tão emblemática, aquela oração que é a oração da meia-noite, aquele clamor da gratidão. E é claro que nós estamos dentro de um propósito especial, porque estamos nos 21 dias de intercessão pelo aniversário de 64 anos da Igreja Deus e Amor. É um prazer tê-los conosco. Você que está chegando agora, já quero pedi-los que você possa nos ajudar a alcançar outras pessoas compartilhando esta transmissão. Aqui ao meu lado também a minha esposa, a irmã Rose Santana. Paz do Senhor Jesus, irmã Rose.
1: Paz do Senhor, pastor Kleber. Paz do Senhor, todos os ouvintes. É um prazer imenso estarmos aqui para clamarmos a Deus e também falarmos sobre este evento tão maravilhoso dos 64 anos da nossa querida Igreja Deus e Amor.
0: E vamos lá então, porque hoje é um dia mais do que especial. Primeiro, porque hoje nós estamos abrindo oficialmente, daqui a 10 minutinhos, nós estaremos abrindo oficialmente o segundo semestre do ano, mês de junho. E o mês de junho para nós é aquele mês tão especial, porque no ano de 1962 nós tivemos oficialmente, claro que já estava no Memorial de Deus, já estava acontecendo cultos, mas foi nesta data que foi oficializada a Igreja Deus e Amor. Então, nós entramos no mês de junho já nesta missão celebrativa. É uma missão de adoração. Irmã Rose, agradecer a Deus por tudo que o nosso Deus ele fez. Quantas famílias que não existiam passaram a existir através desta igreja, quantas pessoas que estavam distantes e que avivamento Deus trouxe a todo o solo pátrio desta nação e que depois alcançou muitos outros países da terra. E este ano nós estamos entrando daqui a minuto, como eu disse, já nesta celebração de junho, que é os 64 anos de Igreja Deus e Amor. E este ano, com atividades, com acontecimentos, com cultos, que está imperdível, irmã Rose.
1: Sim, nós estamos com o tema Firmados na Rocha. E já adiantando, no dia 13, nós estaremos aí com todas as mulheres de fé na consagração, adorando a Deus, glorificando a Ele pelos 64 anos de existência da nossa igreja. E eu tenho certeza que será de muita valia a todas as mulheres que puderem estar conosco. Eu e a minha família, nós somos muito gratos a Deus por tudo que Ele fez por nós. Então, estar aqui nesta manhã do dia 13 será muito edificante, gratificante, para agradecer tudo que o Senhor tem feito por nós.
0: Maravilha! Olha, e este é o primeiro acontecimento da celebração da grande festa, hein? Dia 13, 9 da manhã, irmã Débora com as mulheres de fé. No mesmo dia 13, sábado, nós teremos pela tarde acontecimentos únicos aqui em nosso lounge com a nossa juventude. E em seguida, à noite, nós teremos um culto, que é o culto jovem, com a participação do Ministério Regenere e Expansão, convidados e toda a igreja. Então, você que está nos acompanhando, é o culto jovem, então eu não vou participar. Não, querido, é o culto da Igreja Deus e Amor, onde todos participarão neste sábado que nós viveremos no dia 13. Irmã Rose, eventualmente, pelas atividades e acontecimentos, nós não teremos a vigília, mas nós teremos sim o santuário aberto para as caravanas que estarão chegando, a equipe já recebendo as caravanas que chegarão para participar desta celebração. Aí nós teremos o domingo, e no domingo, irmã Rose, nós teremos já a oficialização do Ministério Global de Intercessão, aquele culto especial com a evangelista Maria Lorena. Já estamos falando do dia 14 de junho. Então, à tarde, temos o culto celebrativo pela manhã com a evangelista Lorena e depois, no nosso auditório, nós temos o culto de consagração dos nossos pastores e obreiros que acontece aqui no nosso auditório. E é claro que quando já tivermos a tarde, teremos presente as caravanas, aí os jovens, as crianças, aqueles que participaram das Mulheres de Fé, homens de fé, aqueles que vieram de longe, todos estaremos em um só lugar, irmã Rose, aqui no salão de número 1, com a nossa diretoria deliberativa, executiva, com todo o Ministério Geral, para celebrarmos já a partir das 15 horas estes 64 anos da Igreja Deus e Amor.
1: Eu tenho certeza que essa tarde de domingo será impactante para todos que aqui estiverem presentes. Então, você que está um pouquinho desanimado, eu quero incentivar que você se aproxime aí da igreja mais próxima. Não sei de onde você está nos ouvindo, mas em todos os estados do Brasil nós teremos caravanas vindo a São Paulo. E não fique desanimado, não. Se você não tem a direção, pode ligar aqui no escritório central da nossa igreja e nós vamos estar lhe posicionando uma caravana mais próxima, sim?
0: Sim.
1: E eu tenho certeza que será possível você estar conosco, porque todo ano, todos os anos que eu presenciei este evento, foi de muita bênção, foi de muita vitória, e eu tenho certeza que neste ano não será diferente. Então, não importa onde você estiver, venha. Eu acredito que dê tempo para que você possa se organizar aí. Falta ainda alguns dias, né, Pastor Kleber?
0: Sim.
1: E juntos estaremos aqui, porque a palavra de Deus diz, né? Ó, quão bom e quão suave é que os irmãos vivam em união. Então, estar aqui em união, celebrando ao Senhor, agradecendo ao Senhor pela existência da nossa igreja e esses 64 anos, será de muita alegria, de muita vitória para todos.
0: E falando de caravanas, nós já temos contabilizado aqui em nosso setor 127 caravanas. Não muito, nós não temos muitas caravanas do norte, duas caravanas do norte do nosso país. Nós temos muitas caravanas do sul e também do centro-oeste. Nós temos muitas caravanas também que virão do nordeste. E depois, daqui a pouquinho, se houver tempo, já vou trazer para você quais as regiões e as localizações também. Tempo aqui é rápido, é escasso, porém nós queremos fazer uso deste tempo para dizer para aqueles que estão lá no norte, no nordeste, para aqueles que estão aqui mais próximo, Curitiba, Santa Catarina, Rio Grande do Sul, Vitória do Espírito Santo, Rio de Janeiro, Belo Horizonte, está aqui, faz fronteira conosco, a 1h28, nós já temos a primeira cidade do estado de Minas Gerais. Então, esta união é completa para adoração. Muitas pessoas nos ligam perguntando: pastor, quem estará ministrando? Outros dizem assim: pastor, qual será o principal evento? Queridos, tudo o que acontecer, o que Deus quer fazer aqui, é no sentido do todo. É o coletivo, é todos sendo abençoados. E nós temos orado a Deus para que o Senhor dê a todos um só coração, irmã Rose, de gratidão, de reconhecimento. Ô, meu irmão, você estaria vivo se não fosse Jesus Cristo, aquele que te foi anunciado através da Igreja Deus e Amor, aquele pastor, aquele pregador, aquela obreira, aquela visita que foi feita, aquela ministração que mudou a sua história, e agora é hora de agradecermos a Deus. Irmã Rose, quantas pessoas que congregavam aqui foram abençoados aqui, direcionados por Deus aqui, hoje estão em outros ministérios, estão em outras igrejas, porém, isso não os isenta da necessidade de voltar ao lugar onde tudo começou e louvar ao Senhor e agradecê-lo.
1: Com certeza, com certeza. Olha, nós temos inclusive pela manhã, Kleber, nos sábados, eu tenho um número muito grande de irmãos e irmãs de outros ministérios e são fiéis. Todos os sábados pela manhã nos acompanha. E nós já fizemos o convite a toda a igreja e muitos já confirmaram que estarão conosco no dia 14. Então, eu creio que todos vocês, independente, que não sejam membros da Igreja Deus é Amor, mas já passou por aqui e já foi abençoado por Deus, venha estar conosco, venha estar glorificando a Deus, porque aqui é um lugar de oração. Nós temos o santuário de oração também, que passa muitos irmãos de diversas igrejas. E é sempre uma alegria tê-los conosco e celebrar ao Senhor por estarmos com estas portas abertas há 64 anos, sendo abençoados e sendo guiados pela mão do Senhor, será gratificante louvar a Deus por isso.
0: Gratidão é a palavra que irá nortear todas as nossas ações. E agora eu também quero falar com aqueles irmãos que já deixaram ali separadinho aquele voto especial. Este vai ser para agradecer a Deus. Não era para ter fechado este ano. O Senhor me livrou daquela morte que o inimigo colocou como laço. E eu estarei lá para agradecer aquela pessoa que passou pelo acidente, mas Deus te livrou. Aquele que ficou enfermo, foi operado, foi até colocado como desenganado, mas está vivo. Você vai usar a sua vida para glorificar ao nosso Deus. 23 horas e 58 minutos, poucos minutinhos agora e segundos nos separa do momento da oração, mas eu quero pedir a todos que estão pelas emissoras, você que está nos acompanhando pela 100.5 FM, 97.3 e a 1300 da M e todas as demais emissoras agora do Brasil e do mundo todo, vamos migrar, vamos para as redes sociais agora, porque ó, logo aqui embaixo tem o compartilhar. Tem o local onde que está escrito comentários e aqui é onde você deixa o seu pedido de oração. E aqui embaixo você já compartilha, vamos impulsionar esta oração, porque daqui a pouquinho já, segundinhos, você vai viver esta comunhão, esta presença. Nós não vamos simplesmente orar, irmã Rose, é se derramar na presença do Altíssimo.
1: Com certeza. Ô, pastor, eu quero frisar novamente que todas as mulheres devem estar conosco no dia 13, a partir das 9h30 da manhã. E será uma manhã muito edificante. A irmã Débora estará ministrando a palavra de Deus e todo o ciclo de oração de São Paulo estará aqui conosco. E as caravanas, eu acredito que já vão estar aí presente. Então será uma manhã de vitória. Não será exclusivo só para as mulheres. Os homens poderão estar presentes, inclusive essa mulher que tem um pouquinho de dificuldade de vir sozinha à igreja, convide seu esposo para estar junto, venha, este esposo aí que quer ter um lar edificado por Deus, rocha, né? Na rocha que é Cristo, não falte, esteja conosco nesse dia 13, logo às 9h30 da manhã. E será uma manhã de muito poder, de renovação na presença do Senhor.
0: Chegou o momento. Zero hora em ponto na capital do estado, irmã Rose. Chegou o momento da oração.
1: Oremos ao nosso Deus. Maravilhoso e glorioso Deus. Neste momento, Senhor, nos colocamos perante a Tua santa presença. Somos gratos, Pai, por tudo que o Senhor fez por nós neste dia, neste mês que acabou de se encerrar. E agora abrimos nestes primeiros minutos, Senhor, este novo mês de junho. Senhor, gratos estamos por tudo que o Senhor está fazendo, por esta preparação, Senhor, para este evento dos 64 anos, meu Deus, de existência da nossa igreja. Nós queremos te agradecer, Senhor, porque tudo que o Senhor fez até aqui, Senhor, foi pelo teu poder, foi pela tua grande e infinita misericórdia. Nós queremos, Senhor, agradecer-te, Pai, porque, Senhor, cada palavra ministrada no teu altar, ela nos trouxe edificação. Senhor, cada, Senhor, vida que foi salva aqui nos trouxe muita alegria. Senhor, cada vida que foi curada aqui, Senhor, elas também, Senhor, nos trouxe, Senhor, aumento em nossa fé, porque em tudo se revela a tua presença. Senhor, meu Deus, neste momento de oração, Senhor, juntamente com milhares de vidas que estão aí, Senhor, com seus joelhos dobrados diante da tua presença para glorificar teu nome, para clamar pelo teu poder e pela tua infinita misericórdia. Cobre-nos com o teu poder e com a tua graça, Senhor. Se revela nesta madrugada a cada um de nós, que a presença gloriosa do Senhor possa invadir nossos corações, renova, Senhor, a nossa fé, Pai, a fé à prova e a certeza, Senhor, de que coisas grandes neste momento de oração o Senhor está realizando. Ó Deus maravilhoso, eu quero te louvar, Senhor, porque até aqui a mão poderosa do Senhor tem sustentado esta igreja, e eu sei que coisas maiores o Senhor fará, porque, meu Deus, nós não estamos aqui para buscar, Senhor, a nossa própria vontade, mas a vontade do Senhor. Que neste momento, Pai, o Senhor venha visitar, Senhor, a tua serva, a presidente, a nossa querida irmã Ireni Miranda. Senhor, cerca-la de bênção, de vitória. Ó Deus Todo-Poderoso, restaura a sua saúde, restaura também a sua fé, para que ela possa ver coisas grandes ainda o Senhor realizar através dos teus filhos nesta obra. Aqui estamos, meu Deus, para apresentar ao Senhor esta festa deste dia, Senhor, 13 e 14, onde estaremos celebrando ao Senhor, agradecendo ao Senhor por todos os grandes benefícios que o Senhor nos tem feito. Que o Senhor venha abençoar, Senhor, as caravanas que aqui estarão. Prepara a nossa fé, Senhor, para estarmos aqui em gratidão ao Senhor. Oh, Pai, quanto o Senhor tem feito por nós. Nós, Senhor, só temos que te agradecer. Não estaremos aqui para pedir, porque muito o Senhor já fez por nós. Que esta alegria, que esta satisfação, Senhor, possa estar no coração de todos, para te louvar, para te engrandecer, porque digno é o Senhor em receber toda a honra, toda a glória e todo o nosso louvor. Meu Deus, venha, Senhor, fazer com que estes pastores de todas as nossas sedes, Senhor, possam estar com suas caravanas felizes, alegres, meu Deus, para jubilar ao Senhor. Quantos irmãos tão distantes daqui têm um desejo tão forte em seu coração de conhecer aqui a sede mundial, e eu tenho certeza que esta será a oportunidade, que eles possam vir, que eles possam celebrar ao Senhor conosco. Prepara, Senhor, para este irmão que está orando aí comigo, a condição, Senhor. Olha, meu Deus, quantas pessoas com uma pequena condição, o coração desejoso por estar aqui, mas, Senhor, ao contar a sua condição, vê que não é possível, mas que o Senhor possa fazer tornar-se possível, porque o Senhor é o Deus que supre qualquer necessidade, o Senhor é o Deus que multiplica, e nós cremos que haverá vitórias sobre estas vidas. Ó Pai poderoso, nós queremos orar, Senhor, para que o Senhor venha usar aos ministros, Senhor, que estarão no teu altar nestes dois dias. Senhor, aquele que tiver a sua oportunidade para anunciar a tua palavra, para falar do teu amor, que seja, Senhor, totalmente tomado pela tua mão. Traga, Senhor, neste dia festivo, vidas que estão, Senhor, há tanto tempo fora da tua presença, para que tenham um encontro real e verdadeiro contigo. Ó Espírito Santo, nós oramos, meu Deus, para que todos os presbíteros, pastores, os diáconos, os obreiros e as obreiras também sejam restaurados, renovados pelo teu poder. Aqueles que estarão aqui trabalhando, Senhor, voluntariamente, ou os que estão, Senhor, em serviços também, Senhor, todos sejam alcançados, para que o nome do Senhor seja glorificado. Glorifica-te, Senhor, em todas as nossas vidas, que nós, Senhor, possamos dar ao Senhor o nosso melhor. Como é bom estar na tua presença, como é maravilhoso, meu Deus, poder nos render aos teus pés. Nós realmente nada somos, dependemos do Senhor, da tua infinita graça, do teu grandioso amor, e por isso nos colocamos, Senhor, na tua presença. Alcança-nos nesta madrugada, nestes primeiros momentos deste novo dia, meu Deus. Eu sei que neste exato momento, muitos ouvintes estão aí somente ouvindo a oração, porque não tem palavras para orar, mas que o Senhor possa ir ao encontro, que o Senhor possa abraçar estas vidas, que o Senhor possa consolar aqueles que estão chorando, que o Senhor possa, meu Deus, dar um sono, Senhor, reparador, aquele que tem que tomar remédios, aquele que passa a noite em claro, meu Deus, muitas vezes sem saber o que fazer, tomando medicamentos, Senhor, que o Senhor possa alcançar esta vida abraçando-a, que ela possa sentir, meu Deus, que através da oração, o Senhor está ao lado dela, o Senhor está abraçando a ela, e ela sinta-se tocada pela tua mão. Quantos, meu Deus, passam a noite com dores, dores nas costas, dores na cabeça, Senhor, estende as tuas mãos para curar. Nós estamos aqui para interceder, para que vidas sejam alcançadas, libertas, curadas. Meu Deus, nós oramos porque cremos que através da oração vidas são tocadas, porque o Senhor é maravilhoso. A tua palavra nos diz que se nós clamarmos com fé, nós receberemos do Senhor a vitória. Aumenta, Senhor, a nossa fé para estarmos intercedendo por todas as vidas que estão, Senhor, neste momento tão necessitadas do Senhor. Meu Deus, eu sei, Senhor, que os ouvidos do Senhor estão atentos ao nosso clamor, à nossa oração. Não porque sabemos clamar, mas é o Teu Espírito Santo que intercede por cada um de nós. Vem, Espírito Santo, interceder, levar ao Pai o nosso clamor, a nossa oração. Meu Deus, entra nos lares, entra neste lar, Senhor, que precisa de receber a Tua visita. Ó, Senhor, aonde o Senhor chega, chega a verdadeira paz. Aonde o Senhor chega, chega a calmaria. Ó, Deus maravilhoso, este lar que está tão necessitado da tua presença, porque, meu Deus, só há contenda, só há discórdia, só há tristeza, mas que o Senhor possa entrar com a sua paz, que o Senhor possa entrar nesta madrugada com o amor verdadeiro nestes corações. Meu Deus, o Senhor é maravilhoso e nós estamos aqui para clamar, para que o Senhor faça a maravilha segundo o teu querer e a tua vontade. Maravilhoso é o Senhor. Somos, Pai, testemunhas fiéis de tudo quanto o Senhor já tem operado em nossa vida. E nós nos alegramos quando podemos clamar pelos nossos irmãos, pelos nossos ouvintes, aqueles que estão, Senhor, com a mão sobre este celular, sobre esta fonte que está, Senhor, transmitindo esta oração, que o Senhor possa, meu Deus, alcançar esta vida, que pela fé, Senhor, coloca as mãos ali pedindo ao Senhor um milagre. Opera o teu milagre, Senhor. Tu és um Deus de milagres e de maravilhas, Senhor, meu Deus e meu Pai. Eu quero pedir ao Senhor ainda, Pai, que sobre este evento que teremos, Pai, neste dia 13 e 14, vidas sejam despertadas, mulheres, Senhor, que estão, Senhor, arrecuadas, elas possam ser despertadas pelo teu poder e as suas raízes possam estar firmes na rocha. Ó, Pai poderoso, eu sei que o Senhor tem poder de visitar esta mulher que tem sido afrontada, muitas das vezes judiada pelo seu esposo, mas que o Senhor possa entrar com vitórias, que essa mulher possa erguer a sua cabeça e saber que há um Deus grandioso nos céus, que tem poder para mudar toda essa história. Muda, Senhor, a história desta mulher, ó Deus maravilhoso, e que neste dia 13 ela esteja aqui para testemunhar a bênção, a vitória que o Senhor a entregou. E quantas estão precisando de ânimo, força, e o Senhor tem para dar, que elas possam se esforçar para estar aqui conosco, porque eu sei que o Senhor já tem uma palavra revelada ao coração de todas as mulheres que ali estiverem. Traga também os seus esposos para que juntos, meu Deus, faça contigo uma aliança. É em nome de Jesus que nós oramos, para que estas vidas sejam alcançadas pelo teu poder. Ó Deus maravilhoso, graças nós te damos, Senhor, por este alto privilégio que temos de clamarmos ao Senhor, de intercedermos pelos nossos irmãos, aqueles, meu Deus, que estão presos, aqueles que estão, Senhor, hospitalizados, aqueles que estão andando pelas ruas sem, Senhor, um paradeiro, que o Senhor possa alcançar estas vidas, abraçar estas vidas. Nesses dias aqui em São Paulo tão frio, estas pessoas pelas ruas, meu Deus, não tendo um abrigo, não tendo um local para estar refugiadas, mas que o Senhor possa direcioná-las, que o Senhor possa guardá-las pelo teu grande poder, porque tu és um Deus amoroso, um Deus grandioso. Meu Deus, seja, Senhor, com todos os nossos ouvintes, seja, Senhor, com todos aqueles, Pai, que estão precisando da vitória do Senhor, que todos nós possamos celebrar ao Teu nome, glorificar ao Senhor, porque grande e digno é o Senhor de ser glorificado. Renova as nossas vidas espirituais, confirma, Senhor, em nossas vidas grandes livramentos. Como não Te agradecer por aqueles livramentos que nós nem vimos acontecer, mas o Senhor colocou ali o Seu anjo para guardar, para livrar. Meu Deus, que maravilhoso é poder buscar a Tua presença, sabendo que o Senhor está, Senhor, ouvindo a nossa oração, o nosso clamor. Pai de glória, nós Te glorificamos nesta noite, nós Te glorificamos, Senhor, porque estamos aqui para darmos ao Senhor a honra, a glória que a Ti é devida. Confirma, Senhor, obras maravilhosas, Pai, tocando nestes corações, impulsionando-nos para estar clamando, impulsionando-nos para estar dando glórias ao Teu nome. Meu Deus e meu Pai, assim nós aprendemos com o nosso saudoso missionário na oração da meia-noite, rendermos ao Senhor honras e glórias, graças por tudo que o Senhor fez até aqui por nós, por tudo que o Senhor ainda fará. Nós já vamos Te agradecer, porque sabemos que as mãos poderosas do Senhor estão sobre nós, sobre a nossa casa, sobre os nossos filhos. Sim, Senhor, continua a abençoar. Nós entregamos este mês de junho em Tuas mãos. Que o Senhor possa abrir os Teus céus e confirmar sobre as nossas vidas grandes vitórias, grandes livramentos. O Senhor é um Deus amoroso. Pai, aqueles que ainda não entregaram, Senhor, este dia em Tuas mãos, que todos nós possamos entregar, não somente este dia primeiro, mas este mês de junho, que seja um mês de grandes realizações, que o Senhor venha repreender os laços, as armadilhas do diabo contra as nossas vidas, e que nós sejamos poderosamente abençoados pelas Tuas mãos, porque é o Senhor que tem este poder para abençoar, para repreender todos os impedimentos malignos. Ó Deus Todo-Poderoso, eu quero clamar a Ti, Senhor, pelos braços assistenciais também da Tua igreja, a Associação Reviver Help, Deus e Amor, e a Fundação Reviver, que o Senhor possa abençoar a toda a diretoria, que o Senhor possa usar a cada irmão e irmã que se coloca na linha de frente para atender ao mais necessitado. Abençoa, Senhor, sustenta esta obra poderosamente, os projetos, todas as atividades que estão, Senhor, em andamento, que o Senhor possa abençoar, para que aquele, Senhor, que está, Senhor, necessitado, seja abençoado, em nome do Senhor Jesus.
0: Deus de toda glória, Pai de amor, nós Te agradecemos, meu Redentor, ó Pai Santo, por todas as vitórias, Pai amado, que o Senhor já está derramando sobre a vida da Tua igreja, sobre a vida dos Teus eleitos. Pai, nós queremos Te louvar, porque o Senhor nos deu a vida e o Senhor nos livrou para estar aqui, ó Deus. Senhor, apresentamos aqueles irmãos que estão, ó Deus, consagrando este novo dia para jejum, para propósito, para súplica, para busca, Pai Santo, daqueles que estarão envolvidos neste grande evento, ó Pai, desta celebração dos 63 anos, 64 anos da Tua igreja. Obrigado, Pai, porque o Senhor foi conosco no celebrar dos 63 anos. Obrigado porque vimos as Tuas mãos operando. Que não seja diferente, Pai, nestes 64 anos aqui, ó Deus, de adoração. Tira, Pai, toda tranca, toda trava, todo impedimento do entendimento, do coração, das vidas, Pai, que o Teu Espírito possa fluir, Teu Espírito possa, ó Deus, capacitar aqueles que estão indecisos, aqueles, ó Pai, que não conseguem, ó Deus, se posicionar, que através desta campanha dos 21 dias de oração, de consagração, de jejuns, mãos de propósito, o Senhor venha mover as tuas mãos de poder, venha tocar aquele coração, venha tocar na consciência daquele irmão, ó Pai, que foi tão abençoado, aquela família que foi tão abençoada, Pai, através desta obra, desta igreja. Senhor, a tua noiva, Pai, perseguida, muitas vezes caluniada, ó Deus, e tantas vezes colocada, ó Pai, até mesmo, Senhor, debaixo de culpas e de acusação, mas prossegue firme, Senhor, em jejum, em oração, em propósito, lutando pela tua presença. Meu Pai, que o Senhor venha nos marcar com a glória da tua presença, que o Senhor venha resplandecer o teu poder, meu Deus, desde o primeiro culto celebrativo deste dia 13, Senhor, pela manhã com as mulheres de fé. Venha abençoar, ó Pai, à tarde, que o Senhor possa operar na vida dos jovens, no garagem cristã, naquele momento de interação, de comunhão com a juventude aqui no lounge. Senhor, abençoa o culto de louvor, de gratidão, o culto jovem no sábado à noite, meu Pai, e prepara o ânimo do teu povo para te buscar no domingo 14, ó Deus. Venha trabalhar, Jesus querido, que as trancas, as travas do maligno caia por terra, porque teremos, Senhor, a oficialização deste ministério global da intercessão, deste ministério que o Senhor escolheu, meu Deus, para fazer a diferença na vida de tantos, porque enquanto estamos trabalhando, Pai, outros viajando, outros descansando, outros em suas atividades, ali é está o ministério orai sem cessar, ali está o seu povo apresentando, orando por eles, meu Deus, faz maravilhas na consagração, na separação dos novos obreiros, novos diáconos, presbíteros, Senhor, Pai de amor, usa em tuas mãos a vida do teu filho, ó Pai, para a ministração da tua palavra, à tarde deste domingo, ó Deus, que possamos ver o teu mover, o teu poder, a tua palavra. Oh, aleluia! Ó Deus, encontrando liberdade na vida dos presentes para operar, meu Pai. Nós queremos entregar a cada membro integrante da nossa diretoria. Senhor, abençoa a vida, abençoa a saúde, abençoa a família, a casa e o lar, o ministério da tua filha, da nossa irmã Irene Miranda. Alcança a nossa irmã Débora, Pai. Senhor, venha tocar, que o teu Espírito possa usá-la para te adorar, para ministrar também a tua palavra neste sábado. Ah, Senhor, dê saúde, graça, unção do teu amor ao pastor Lorival de Almeida. Toma em tuas mãos a vida do presbítero Davi Neto, Pai. Usa ele, Senhor, nas tuas mãos, que o Senhor possa conceder aquela virtude, aquela liberdade, aquela autoridade que todos os filhos teus necessitam, ó Pai, quando estão no altar para pregar a tua palavra. Meu Deus, abençoa agora o Ministério Jovem, a equipe que está em consagração, sem aqueles jovens, Senhor, que estão, ó Deus, jejuando, apresentando os pastores, evangelistas, obreiros, que estão trabalhando, organizando as caravanas, Pai, não somente aqui neste imenso Brasil, mas no interior do estado. Pai amado, traz o despertar, Senhor, que todos os intentos de Satanás, que toda murmuração, que todo questionamento, que toda contrariedade, que toda maldade que o inferno Eterno quer usar para separar esta ovelha da comunhão do corpo, do aprisco do Senhor. Pai Eterno, nós pedimos, Rei de amor, que seja o Senhor, jogando por terra todas as trevas do mal, repreendendo toda a legião infernal e dando união ao teu povo. Une, Senhor, os pastores às suas ovelhas, une as ovelhas, Pai, aos pastores, une, Senhor, a ambos a nossa diretoria. Abençoa, Pai, toda a diretoria executiva com os seus integrantes, abençoa o ministério geral, abençoa aqueles que precisam, ó Pai, do renovo espiritual, que aqueles, ó Deus, que participarão possam, ó Pai, e consigam ter a sua consciência tocada, renovada para a missão, para a realização da sua obra. Quantas vezes, Pai, deixávamos o nosso estado, Senhor, e vínhamos nas caravanas para te buscar, para te adorar, e ao chegar aqui, Espírito de amor, o teu Espírito, Senhor, se apoderava de nós, renovando as nossas forças, nos agraciando para mais um ano, ó Deus, intenso de trabalho, de súplica e de realização da sua obra. Pai da glória, que seja muito mais, ó Pai, o derramamento, o avivamento, a graça necessária, aquelas lágrimas, ó Pai, que estavam estancadas naquele rosto, naquela vida, naquele ser, que possam, ó Pai, ó Deus, jorrar neste lugar de gratidão, as lágrimas de adoração, as lágrimas lamas, turimicam da lamaia, de reconhecimento, Pai, pelo que estamos recebendo e vivendo a cada dia. Se não fosse o Senhor, ó Pai de amor, o inimigo já teria nos engolido vivos e não estaríamos aqui para te louvar. Obrigado, meu Pai, por ter cortado o laço do inferno, por ter desfeito, Senhor, a rede do caminho, a cova que estava aberta, meu Deus, aqueles que um dia foram abençoados, aqueles que um dia, Senhor, foram tocados e ministrados pelo teu Espírito Santo, e agora, Pai, ó Deus, estão indiferentes, agora, Senhor, estão separados desta graça, desta comunhão, que dia a dia tem sido derramado. E eu peço ao Senhor, Pai de glória, que o Senhor esteja com as suas mãos colocadas a cada minuto, a cada momento, Senhor, a cada segundo do que o teu povo estará, Senhor, aqui para te apresentar. Toma o controle, toma a frente, Espírito Santo, vai operando, Pai, profundamente na vida daqueles que também virão para receber o milagre, para participar daquela explosão de poder, quando a tua igreja levantar as mãos para clamar. Oh, meu Pai, venha usar o batalhão da fé, o esquadrão da libertação, que aqui estará orando, jejuando pela vida dos teus servos, pelos que estarão participando. Meu Deus, eu entrego, Senhor, a celebração destes 64 anos da tua obra. Obrigado, Deus de vitória, pelas vidas salvas, pelas almas libertas, pelo povo, famílias e vidas transformadas. Senhor, ó Pai de amor, obrigado por ter colocado as fronteiras e barreiras por terra e ter preparado esta obra para chegar até América do Norte, América do Sul, Senhor, a Centro-América. Senhor, oramos, apresentamos o povo que está também ajudando, participando em orações, jejuns e súplicas ali na África, na Europa. Senhor, une todo o teu povo, Deus glorioso. Oh, Rei da Glória, te agradecemos, Pai, pelos que estão sendo ministrados agora, e o Senhor está arrancando este tumor, este câncer, este cisto, esta infecção, esta inflamação, que agora se vai, e e este enfermo, Pai, já recebe o milagre, e que ele esteja aqui no dia 13 e 14 somente para te agradecer, somente para reconhecer que o milagre já aconteceu. Oh, Espírito de Deus, aquele que está acamado, atrofiado na cadeira de rodas, Pai, esta pessoa que foi atingida na coluna, que sofreu este acidente e a medicina desenganou, Senhor, enche ele de fé, que agora através deste clamar, meu Pai, ele receba fé suficiente, ó Deus, para estar conosco e receber neste dia 14 à tarde, ó Pai, o milagre, a cura, a libertação. Meu Deus, nós te louvamos porque o Senhor já está preparando tudo para abençoar a tua igreja. Abençoa, Senhor, os jovens do Expansão que estarão na recepção, meu Pai, do povo, das caravanas, da organização. Abençoa, Senhor, o Ministério Regenere e toda a equipe que com eles estarão, ó Pai, apoiando, aportando a sua contribuição para o acontecimento desta celebração e festa. Senhor, não deixa nada atrapalhar, seja o frio, seja a chuva, seja o mau clima. Espírito Santo, dê-nos um dia inesquecível, ó Pai, neste fim de semana 13 e 14. Para estarmos te louvando. Usa a orquestra, usa, Senhor, o coral, meu Deus, Kids, usa, Senhor, também, meu Salvador, aqueles que estarão da gravadora MC Music em glorificação a ti, ó Pai. Meu Deus, venha usar a cantora Débora, a cantora Ângela Cristina, venha usar, ó Pai, todos os cantores da gravadora para te adorar, aqueles que virão de longe, meu Deus, para participar, agradecendo ao Senhor, porque tiveram a oportunidade, ó Pai, também de louvar o teu nome, unidos com a tua igreja. Senhor, eu apresento, Rei de Amor, aqueles que neste momento estão sendo tocados, convidados pelo teu Espírito a reconciliar com o Senhor. Pai de amor, aquele que estava já para tirar a sua própria vida, que agora, Senhor, neste clamor e nesta decisão, desta oração da grande entrega, ele possa receber restituição, ele possa receber emanakala masuri alamaia. Oh, Espírito Santo, vai tocando, revestindo, purificando a cada pessoa que agora está orando, Pai, e que cada um deles sejam provas vivas para testemunhar, meu Deus, aqueles que já estão recebendo milagre na família, no físico, na saúde, e já estão se programando para vir agradecer, para gravar o seu testemunho. Pai, abençoai a equipe, Senhor, da Fundação Reviver, que irá trabalhar, a Associação Help Deus e Amor, abençoa, Senhor, a equipe da cantina, abençoa aqueles que estarão, ó Pai, ó Deus, atuando aqui naquele intuito de colocar tudo ao seu tempo para o teu povo participar. Não deixa faltar o pão, não deixa faltar a saúde para desfrutar dele, não deixa

0: Senhor Jesus.
1: Chegou o momento, você que orou conosco, levante as tuas mãos aonde você está. Em Romanos 10:10 está escrito que é com o coração se crê, que se crê, mas com a boca se faz confissão para a salvação. E é na tua confissão que vem a manifestação do Espírito Santo para te ajudar para vencer tudo. Levante as suas mãos, diga comigo, Senhor Jesus. Não tenha medo, ouvinte. Ore conosco. Diga, Senhor Jesus, aceita, recebe a minha alma, o meu ser, o meu viver em tuas mãos e me sela com o sangue bendito do teu perdão e escreve e renova o meu nome no livro eterno da tua salvação. Aleluia! Glória a Deus! Bem-vindo à vida, Senhor! Bem-vindo à vida, Senhora, jovem! Você, adolescente, criança, aonde você está? Através da sua confissão, o Espírito Santo está tendo liberdade para te dar comunhão com Deus, o nosso Pai. Que prazer estarmos com vocês até agora, irmã Rose. Pelo nosso santuário, nós continuamos na oração, não para, 24 horas de intercessão. Se você não sabia, estamos em 21 dias de jejum e oração para a realização desta grande festa. E nós vamos ficando por aqui, porque amanhã damos seguimento neste mesmo horário, irmã Rose.
0: Amém. Que Deus abençoe a todos os ouvintes e eu agradeço a Deus essa oportunidade, em nome de Jesus.
1: Que Deus abençoe a nossa equipe, os irmãos que estão nos estúdios, Cristias aqui na câmera, também o Camuri, Renato que está ali no backstage, aqueles que estão ali na mesa de áudio também, me falhou o nome agora, mas todos compartilharam, trabalharam, atuaram para que esta live fosse possível. Deus abençoe a sua vida, Deus abençoe a sua casa, o seu lar e a sua família. Deus abençoe São Paulo, Deus abençoe Brasil.

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1: Muito bem, agora são exatamente 12:39. Estamos aqui ao vivo, aqui na rádio Deus e Amor. Eu sou o seu irmão em Cristo, Daniel Mariano, na mesa de som, Hamilton Júnior, e também no WhatsApp está o nosso querido irmão Guilherme. Vocês acompanharam, queridos irmãos ouvintes, pastor Kleber de Oliveira, sua querida esposa, a nossa irmã Rose, orando e clamando ao nosso Deus, ao nosso Pai. Por quê? Porque está se aproximando o grande dia, faltando 12 dias, contando para a grande festa de 64 anos da Igreja Pentecostal. Deus é Amor. Dia 13 de junho começa a grande festa e você não pode ficar de fora. Venha estar conosco. Vamos juntos louvar, glorificar, exaltar ao nome santo do Senhor Jesus, porque 64 anos da Igreja Pentecostal Deus de Amor significa muito. Por quê? Porque Deus opera, Deus derrama poder, unção, avivamento. Quantos milagres, quantas curas, quantas libertações você já presenciou aqui na nossa Igreja Pentecostal Deus de Amor. E você também, queridos irmãos ouvintes, creio que já recebeu muitas bênçãos da parte do Senhor Jesus. Vocês já participaram de muitas concentrações de fé, campanhas, eventos. E eu tenho certeza que você já recebeu muitas, mas muitas coisas boas de Deus através desse grande ministério, Igreja Pentecostal Deus e Amor. Por isso, eu já quero chamar a sua atenção. Por isso, eu já quero lançar este convite mais do que especial. Venha estar conosco. Venha participar desta grande festa do povo de Deus. Eu quero também já lançar um grande convite para você, você que não faz parte do nosso ministério, mas você é de uma outra denominação, não é? Venha estar conosco, venha estar recebendo também aquela bênção, aquela vitória da parte do Senhor Jesus, porque eu tenho certeza, queridos irmãos ouvintes, você também será abençoado pelo nosso Deus, o nosso Pai. Por isso, dia 13 de junho, já começa a grande festa, comemoração de 64 anos da Igreja Pentecostal Deus e Amor.

0: Vocês vieram aqui hoje, mas muitos vieram só com o propósito só da cura, o só de um emprego. Não vieram com o propósito de servir a Deus, de agradar a Deus, de entregar a sua vida a Deus. Irmãos, é perigoso você voltar sem a bênção, meu irmão católico. É perigoso, minha irmã católica, voltar sem o milagre de Deus. Olha, toma a decisão agora. Decida voltar não só curado. Decida voltar agora não só com os problemas resolvidos, mas decida voltar perdoado e salvo com o sangue divino do teu Jesus. Decida aqui agora! Glória a Deus, glória a Jesus! Porque eu creio que se você decidir, Deus não vai só te perdoar, não só te salvar, não. Ele vai te curar também. Irmãos, eu digo a vocês, eu já tinha ido, antes de converter, eu fui em algumas concentrações dos crentes nas praças públicas. Tempo que tinha o Largo São Paulo, tinha a concentração dos crentes ali em segunda-feira à noite, na Praça da Sé outras vezes. Eu fui, uma meia dúzia, mas eu ia só para receber a cura. Eu queria a cura, eu tinha pedra nos rins, eu tinha úlcera no estômago. É verdade, eu estava cheio de enfermidade, atribulado, angustiado. Eu ia com tanta fé que queria ver Jesus lá junto com os crentes, porque falavam que Jesus está no culto com os crentes. Onde tiver dois ou três reunidos em meu nome, estou eu no meio deles. Então eu queria ver Jesus, ficava olhando lá do lado do pregador, no palanque. Eu queria ver Jesus, mas não via Jesus, porque eu ia com interesse material, da bênção física. Note bem, meus irmãos. Às vezes, meu, confesso, eu quando eu era católico do mundo, o diabo não deixa de ir para a igreja. Note bem, às vezes eu tomava uma condução para vir na cidade, na consideração dos crentes, o diabo punha uma moça do meu lado, que tempo era solteiro, e ela começava a me conquistar, e eu conquistar ela, nós saía, descia do ônibus, em vez de ir para o culto, o diabo me levava para o cinema, tá vendo? É assim. Quantos não decidem que o diabo, aquele tempo eu não sabia que era o diabo. Hoje eu sei que era o diabo que me arrastava para outro lugar, porque sabia que Deus tinha obra a fazer na minha vida. Então, minha irmã católica, se diz, eu sou tão pecador, Davi Miranda. Mas todos pecados, irmãos católicos, irmãs católicas, que vocês já praticaram, eu pratiquei também. E Jesus teve misericórdia de mim e está tendo hoje misericórdia de você também. Glória a Deus, glória a Jesus!
1: Meu nome, meu querido irmão, Edmar Ventura. Irmão Edmar, quanto tempo que eu estava paralítico?
2: Eu fiquei um mês paralítico, está fazendo hoje. Aí eu levei um tiro no pé, o médico falou que eu nunca mais ia andar. Falou que nem meus dedos iam mexer mais. Falou que os membros do pé tinham quebrado tudo, em três lugares do pé. Quando eu fui fazer a oração, eu senti a dor. Comecei a andar, sumiu aí, ó.
1: Tá curado,
2: em nome de Jesus.
1: Há quanto tempo a senhora estava paralítico usando essas duas muletas?
3: Um ano e cinco meses, agora dia 24 de dezembro.
1: E o que era, irmã?
3: Dois acidentes em um ano.
1: E a senhora fez tratamento na medicina?
3: Sim, fiquei internada, fisioterapia, mas não adiantou.
1: Tinha que andar com as mulheres para todo lugar que ia.
3: É.
1: Aí, mas quanto tempo não tratou com os médicos?
3: Tem dois anos, dia 8 de novembro agora. Eu cantei todos os dentes, levei 44 pontos aqui, machuquei a costela, essa minha perna era de conjuntada. Quando eu ia subir uma escada, sentar no vaso do banheiro, ela se encaixava que eu morria de dor. E com uma revelação eu fui curada.
0: Você tinha o que, irmão João? Paralisia? O que que era?
4: Eu estava paralítico já.
0: Há quanto tempo?
4: Dois meses.
0: Só dois meses eu não andava mais?
4: Eu já não estava andando mais.
0: Tinha que ser carregado? Mas
4: carregado. Podia ir para canto nenhum mais sozinho.
0: Irmão João,
4: mas Jesus curou agora. Tem problema de úlcera.
0: Como é que sabe que foi curado agora?
4: Porque passou a dor.
0: Tava doendo?
4: Muito, muita dor.
0: Quanto tempo o senhor tinha essa úlcera?
4: Mais de um ano.
0: Sumiu as dores?
4: Sumiu.
0: Está curado?
4: Com o nome de Jesus.
0: Quem curou essa úlcera?
4: Foi Jesus.
0: Então dá glória a Jesus, glória que você curou, irmão! Quanto tempo a senhora estava paralítica?
5: Faz mais um ano e dois meses, doutor.
0: O que foi que deu? Derrame, o que foi?
5: Não, é uma ferida na perna. Como é que chama? Úlcera.
0: Paralisou as pernas.
5: É.
0: Tinha que andar apoiando sem muleta.
5: É.
0: E como a senhora andou agora sem muleta?
5: Graças a Deus. Graças a Deus.
0: Quem curou a senhora aqui
5: Jesus
0: agora?
5: Jesus Cristo.
6: Eu recebi a cura divina do nosso Senhor e Salvador Jesus Cristo.
0: Qual foi o milagre?
6: Há 3 anos e 7 meses que eu não podia caminhar.
0: Deu derrame, o que foi que aconteceu?
6: Deu desgaste no meu osso, sem defeito no meu quadril. O médico disse que não sabia, certeza que um dia eu poderia andar. Mas eu falei pra ele que o médico dos médicos, que era Jesus, um dia ia me curar.
0: A senhora fez muitos tratamentos?
6: Fiz muito tratamento.
0: Aqui em São Paulo mesmo ou aonde?
6: Não, lá onde eu moro, em Uberaba.
0: E o médico achou impossível a senhora andar?
6: Achou impossível eu andar.
0: Mas o nosso Deus, o Deus do impossível.
6: Mas o nosso Deus é o Deus do impossível e ele me curou.
0: Isso.
6: Para a honra e a glória do teu santo nome.
0: Isso, entrega total do nosso
6: Deus,
0: futuro, Deus.
7: Aí está, queridos irmãos ouvintes, o que o nosso Deus fez, faz e continua fazendo aqui na nossa igreja pentecostal. Deus é amor. Pessoas relatando o que Jesus fez, o que Jesus faz e o que Jesus ainda fará aqui no templo da glória de Deus. Você que foi curada, você que foi liberta, você que recebeu um milagre da parte do Senhor Jesus, por que não? Por que não estar conosco nesse dia 13 de junho, a partir já das 9 horas da manhã, nós teremos já o primeiro evento comemorativo da Igreja Pentecostal Deus é Amor. Será um sábado especial, já no horário das 9 horas da manhã, teremos já o encontro das mulheres de fé aqui no Templo da Glória de Deus, Raízes na Rocha. É, venha estar conosco, será um evento tremendo, aonde as mulheres de fé estarão num propósito, em uma manhã de consagração, jejum, palavra de Deus e principalmente as mulheres de fé recebendo a unção do Espírito Santo da parte do Senhor Jesus. E na oportunidade estará ministrando a palavra de Deus a nossa querida irmã Débora Miranda. Venha estar conosco às 9 horas da manhã aqui na nossa sede mundial. Mas, ô Daniel, é só para as mulheres? Não. Você também, querido irmão, é o nosso convidado todo especial para estar também passando uma manhã de consagração ao nosso Deus, louvor, adoração, ministração da palavra de Deus e Deus se manifestando em nosso meio. Anote aí, dia 13 de junho, às 9 horas da manhã, será já o começo da grande festa de 64 anos da Igreja Pentecostal Deus e Amor, aqui no Templo da Glória de Deus.
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9: A paz do Senhor Jesus Cristo, amados irmãos e ouvintes do programa Voz da Libertação, nos cumprimenta presbítero Humberto Ramos. Graças a Deus, até aqui, nos ajudou o Senhor. Eu lembro quando cheguei na Igreja Pentecostal Deus e Amor, jovem e oprimido e precisando de Deus na minha alma. E ouvindo a palavra de Deus, inclusive conheci essa igreja através do rádio, desse querido programa A Voz da Libertação e vim buscar a bênção de Deus. E aqui aceitei Jesus e Deus me transformou, recebi o batismo com o Espírito Santo e através do Espírito Santo venho fazendo a obra do Senhor em favor das almas nesta obra. Já estou orando pela família Deus e Amor e todo o ministério que se prepara para a grande festa espiritual, levando a palavra de Deus ao mundo. A Igreja Pentecostal Deus e Amor realmente é uma luz que brilha em toda a terra, buscando as almas perdidas para Jesus Cristo. E eu quero desde já parabenizar a Igreja Pentecostal Deus e Amor, a família Deus e Amor, parabéns diretoria deliberativa executiva, parabéns povo de Deus, vamos celebrar. É uma alegria para mim, ouvintes, porque eu comecei nesta igreja como jovem, ainda jovem entreguei minha vida para Jesus e através da palavra de Deus fui liberto do mundo do pecado e recebi o Espírito Santo e agora sirvo a Deus evangelizando o Brasil e o mundo. É uma alegria transmitir para vocês o que Deus tem feito através desse ministério, Igreja Pentecostal Deus e Amor. Parabéns, família Deus e Amor.
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11: A paz do Senhor Jesus Cristo. Aqui quem fala é o irmão Jair de Belém do Pará. Eu quero parabenizar o ministério da Igreja Pentecostal Deus e Amor.
12: Parabéns, Igreja Deus e Amor. Eu tenho muito a agradecer a Deus por esse ministério. Esse ministério é vida, é muita bênção para mim, para minha vida, para os meus filhos, para toda a minha família, viu, irmãos? É muita coisa boa que Deus tem feito na minha vida, na vida deles também, tá bom? Deus tem dado vida para nós. Parabéns.
13: Meu irmão Joaquim, de Chapada do Norte, Minas Gerais. Quero parabenizar a Igreja Pentecostal Deus e Amor e o programa Voz da Libertação pelo seu aniversário de fundação da Igreja Pentecostal Deus e Amor. Deus abençoe, família IPDA.
14: Eu sou o Marcos Roberto Pinto, da cidade de Abaetetuba, Pará. Eu conheci a Igreja Pentecostal Deus e Amor através da minha mãe, quando ela foi para esse ministério no ano de 1985, na cidade de Belém, a capital do nosso estado. Sou grato a Deus pela Igreja Pentecostal Deus e Amor, pelo programa Voz da Libertação. Hoje eu sou um diácono da igreja e louvo a Deus por tudo que o Senhor me deu. Parabéns, Igreja Deus e Amor.
7: É isso aí, queridos irmãos ouvintes. Será realmente dois dias ao qual Deus estará se manifestando em nosso meio. Olha, eu já quero também já deixar, não é, agenda para o dia 14. Dia 14 será um dia mais do que especial. Por quê? Porque já na parte da manhã nós teremos a intercessão global. A nossa irmã Maria Lorena estará à frente do Ministério de Oração, dando início no dia 14 de junho, às 9 horas da manhã. Por isso, venha estar conosco, vamos orar juntos, juntamente com a mulher de Deus, a nossa irmã Maria Lorena, porque eu tenho certeza que nós seremos renovados pelo Espírito Santo de Deus. Será uma manhã a qual, queridos irmãos ouvintes, você vai ser cheio, cheio da presença de Deus. Olha, pastor, eu preciso muito, muito do renovo de Deus, ser revestidos, a minha vida ser restaurada. Venha estar conosco, então, nesta grande intercessão global. A nossa irmã Maria Lorena vai estar neste ministério de oração, dando início no dia 14 de junho, às 9 horas da manhã. Teremos também ordenação para os novos diáconos e também novos presbíteros. E aí sim, no horário das 14 horas, teremos o culto em comemoração de 64 anos da Igreja Pentecostal Deus é Amor, uma igreja firmada na rocha. Nós teremos participação dos pastores, da nossa diretoria, cantores da gravadora MC Music. Teremos também a participação ou as participações de toda a nossa diretoria deliberativa. Ah, vai ser uma bênção de Deus. Venha estar conosco, adorando, glorificando e exaltando o nome santo do Senhor Jesus Cristo. Venha adorar ao Senhor. Teremos também as caravanas. Já está tudo preparado para as caravanas. Está aqui conosco, adorando e glorificando. Teremos caravanas do Sul, Sudeste, Centro-Oeste. É, caravanas do Norte, Nordeste. E caravanas também de outros países da América do Sul. Por que não? Paraguai, Argentina, Chile, Colômbia. Venha estar conosco, queridos irmãos, você que é aqui de São Paulo, você que faz parte aqui dos bairros adjacentes, quantas pessoas que vão sair dos seus estados, das suas capitais, das suas cidades, e você que mora aqui na Zona Norte, Zona Sul, Zona Leste, Zona Oeste, A, B, C, D, M, R, vai ficar de fora? Não, venha estar conosco, será 2 dias de muita adoração, será 2 dias a qual nós vamos sentir a presença de Deus sobre as nossas vidas. Aqui mesmo, Avenida Prefeito Passos, número 10. Temos um amplo estacionamento. Você vai estar conosco. Você pode ficar tranquilo, guardar o seu automóvel, porque nós temos seguranças 24 horas. E teremos também, não é? Nós temos um espaço de alimentação, onde você também pode estar, não é, se alimentando. Pastor, tem realmente o espaço para alimentação? Sim, amplo espaço, não é, de alimentação aqui no Templo da Glória de Deus. Muitas variedades, não é, de alimentos ao qual você pode estar consumindo, e você e toda a sua família vai estar também sendo muito bem recepcionado e muito bem tratado aqui no Templo da Glória de Deus. Muito bem, nós vamos ao intervalo, aos prefixos das emissoras, e quando eu voltar, nós vamos já estar dando início ao programa Madrugada do Socorro de Deus. Por isso, fique na sintonia, daqui a pouco já voltamos com todos vocês aqui na Rádio Deus e Amor.
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0: Eu cresci dentro do Evangelho, mas aos 15 anos de idade eu me desviei da presença do Senhor. E eu queria ser famoso, queria ser jogador de futebol ou cantor de pagode. E eu fiz um pacto com Satanás com 18 anos de idade para ser famoso, para ganhar muito dinheiro e para ter muitas mulheres. E com isso Satanás não dá nada de graça para as pessoas. Eu comecei a entrar no mundo das drogas, no mundo do álcool. E quando eu fiquei desempregado, eu comecei a roubar dinheiro de dentro de casa, dinheiro da minha esposa, dinheiro da minha mãe. Nada parava em casa que eu roubava para vender, para comprar droga, né? Para comprar droga, para me usar, para tentar sustentar o meu vício e manter a minha pose, né, de que eu era cantor. Meus irmãos, isso é tudo ilusão. A Bíblia diz que um abismo puxa um outro abismo. E eu fui parar no fundo do poço, meus irmãos já não tinham mais nome, né? Ninguém mais me respeitava. Eu começava a andar sujo, ficava 5 dias sem dormir, pelambulando. Mas chegou um momento na minha vida, em 2011, em agosto de 2011, eu começava a ouvir uma voz: seja um Gideão com a Bíblia na mão, levanta e vá. E isso me comia por dentro, porque eu cresci dentro do Evangelho. Eu vim aqui na sede mundial, aleluia, ver os milagres que acontecia, né? E ouvia esse grupo cantando, aleluia, louvado seja Deus. E sempre quando eu me drogava, sempre vinha esse hino: seja um Gideão com a Bíblia na mão, levanta e vá. Há muitos jovens que são a bênção na mão do Senhor. E eu pensava, eu falei, eu preciso de alguma coisa. E quando eu cheguei no fim, meus irmãos, quando você chega no fim, que é o crack, que a gente olha para um lado, não vê mais saída, olha para o outro, mas não vê mais saída, mas Jesus estava vendo uma saída para a minha vida. E eu corri para a igreja, meus irmãos, porque uma noite antes eu dobrei o meu joelho, ouvindo a voz da libertação, e eu falei: Senhor, me ajuda, eu preciso da tua ajuda. Se o Senhor não me ajudar, eu vou descer a sepultura sem um Senhor. Aleluia. E eu senti algo diferente na minha vida. E com isso, meus irmãos, eu fui para a igreja com a minha mãe. 19 de dezembro de 2011, eu levantei as minhas mãos para a glória do Senhor. Né, o Senhor foi me transformando, o Senhor foi me limpando para a glória de Deus. Eu me batizei naquelas águas. E eu fui batizado com o Espírito Santo ali na fila do batismo. Um homem que andava a drogar, um homem que não tinha mais nome, que não era mais bem visto pela sociedade. E o Senhor começou a mudar a minha vida. O Senhor restaurou o meu casamento. Eu e a minha casa servimos ao Senhor. Meu nome é Anderson Alves Santos Laboreto. Moro ali no Embu das Artes, na rua Rude Ramos, 192, no Jardim Irene.
1: Para a sua vida mudar, é preciso que haja uma concordância total e completa entre você e a sua fé. Mas como saber se tenho fé suficiente para que haja essa concordância? Não basta apenas crer em Deus de uma forma sentimental e emotiva, mas é preciso acreditar nele de uma forma totalmente consciente. E isso só é possível através de sua palavra. As Escrituras Sagradas não nos deixam dúvida ao dizer: a fé vem pelo ouvir e ouvir a palavra de Deus. Para tocar o coração de Deus, é preciso que Ele veja em cada um de nós como estamos o servindo, qual a nossa crença para com Ele. Se você começar a crer em Deus hoje, de uma maneira consciente, ouvindo e crendo em Sua palavra, tenha certeza de que sua vida nunca mais será a mesma. 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
2: 1 hora, 7 minutos.

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2: Muito bem, já voltamos. Agora o programa Madrugada do Socorro de Deus, que começa aqui na Rádio Deus e Amor. Eu sou seu irmão em Cristo, Daniel Mariano, na mesa de som, Milton Júnior, e o nosso querido irmão Guilherme no WhatsApp. Vamos juntos até às 5 horas da manhã. Deus abençoe pela sua companhia. Muito obrigado pela sua audiência nesta madrugada, dia 1 de junho de 2026. Aqui na Rádio Deus e Amor, nós teremos testemunhos, louvor e também as ministrações da Palavra de Deus com os servos de Deus. Agora são exatamente 1h15 e você pode participar do programa Madrugada do Socorro de Deus aqui na Rádio Deus e Amor. Nós temos duas linhas disponíveis, DDD 11-3208-2743. Temos também mais uma linha disponível, que é o DDD 11-3208-2790. Agora, se você quer participar via WhatsApp aqui da Rádio Deus e Amor, é muito fácil. DDD 11-98292-3392. Repetindo, DDD 11-98292-3392. Participe da programação Madrugada do Socorro de Deus, porque eu tenho certeza que o Senhor Jesus vai te abençoar nesta madrugada de segunda-feira.
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2: Muito bem, agora são exatamente 1h15 na capital paulista. Já vamos atender o primeiro ouvinte nesta madrugada. Alô, bom dia.
3: Alô, bom dia.
2: Com quem eu falo?
3: Com a Vera Lúcia.
2: Com a nossa irmã Vera Lúcia. A senhora fala de onde, irmã Vera Lúcia?
3: Itapetininga.
2: Itapetininga. Irmã Vera Lúcia?
3: Oi.
2: A senhora já participou outras vezes aqui da programação, não é isso?
3: E já tomei acho, 3 Orsegs, tomei um monte de remédio, não adianta nada. Como eu disse para um pastor, que eu sou vítima de muita inveja, maldição, obras de fofocas, né?
2: Sim.
3: Porque o inimigo lança contra a minha vida e isso prejudica meu psicológico e a minha vida também em várias áreas.
2: Sim.
3: Eu queria que o pastor orasse por mim agora, se você puder.
2: Claro, nós vamos estar aqui orando aqui ao vivo para a senhora, tá bom?
3: Sim, fica... para Deus repreender esse mal da minha vida.
2: Ok, fica na linha que já vamos orar agora para a senhora. Senhor Jesus, eu quero apresentar a nossa irmã Vera, ali da cidade de Itapetininga, meu Deus. Ó Pai, que relatou que está passando por um processo difícil, inveja, enfermidades. Ô Senhor, vai repreendendo agora, meu Deus, todo mal. Que o Senhor venha visitar o lar da tua filha nesta madrugada. Ô Senhor, porque eu tenho certeza que ela está acreditando que nesta madrugada o Senhor vai repreender toda a opressão, todo levante, toda a maldição, toda a inveja, toda a calúnia, toda a enfermidade, ó Pai. Confirma, meu Deus, nesta madrugada, a vitória em favor da sua serva. Venha abençoar o seu lar, a sua casa, os seus parentes, os seus familiares. É o que eu te peço, meu Pai, em nome de Jesus. Em nome de Jesus. Amém, irmã Vera Lúcia?
3: Pastor,
2: sim.
3: Eu queria que o senhor orasse em favor do meu filho aqui.
2: Uhum. Como é que é o nome dele?
3: Então, Lucas, ele está aqui, eu queria passar para ele, porque ele tem algum sonho estranho, sabe?
2: Uhum.
3: Eu queria que o senhor orasse por ele também.
2: Ok, nós vamos estar...
3: Posso passar para ele?
2: Sim, sim, nós vamos estar orando então para ele neste momento também.
3: A paz do Senhor, pastor, Deus abençoe.
2: Amém, paz. Alô?
4: A paz do Senhor, pastor.
2: Amém. Vou estar orando pela sua vida agora, tá bom, meu irmão?
4: Amém, pastor.
2: Amém, vamos orar. Senhor, eu quero também apresentar a vida... Meu Senhor, do Teu Filho, ó Pai querido, que o Senhor venha colocar as Tuas mãos. Que o Senhor venha, meu Deus, repreender todos os males. Venha repreender, Senhor, todos os levantes contra, meu Pai, a vida do Teu servo. Dê saúde, dê vitória, dê livramento, guarda, protege, meu Pai, a vida do Teu servo, Senhor, nesta madrugada. Que ele venha, Senhor, ter uma semana abençoada, uma semana... com muitas bênçãos, muitas vitórias da parte do Senhor Jesus. É que eu te peço e já creio em nome de Jesus. Amém, meu irmão?
4: Amém, pastor. Deus abençoe, pastor. Glória a Deus.
2: Amém, Deus abençoe. Um forte abraço, manda paz também para a nossa irmã Vera. Continue na sintonia, porque 2 horas da manhã nós vamos estar unidos em oração, em clamor, em favor do seu lar, em favor da sua casa, em favor da sua família, tá bom?
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0: Muito bem, agora são exatamente 1 da manhã, 20 minutos. Muito obrigado, irmã Vera, que ligou aqui para nós, da cidade Itapetininga. Agora, pastor Lorival de Almeida vem com o tema Óculos Espiritual. É o quadro Pão Diário. Continue na sintonia. Daqui a pouco voltaremos com todos vocês aqui na Rádio Deus e Amor.
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3: Eu estou usando óculos agora, ouvintes, e eu sempre fui uma pessoa que sempre gostei muito de ler, da leitura, mas eu confesso que a partir do momento que eu comecei a usar óculos, né, primeiramente aquele óculos mais que, ah, é vista cansada, mas depois aí você vê que a vista não vai descansar mesmo, vai ficar cada vez pior, não é? Aí você vai no oculista e ele dá um óculos mais forte para você. De repente, aquilo que parecia ser só de perto, você vê que já é de longe também. E às vezes a gente para refletir em coisas que parecem tão simples na vida, mas a gente tira lições na simplicidade, né? Você já pensou, ouvintes amados, se nós que digitamos, e eu tenho também o smartphone, e às vezes quero passar uma mensagem de WhatsApp, às vezes quero escrever alguma coisa. Então a letrinha é um pouco menor, você acaba errando aqui, errando ali. Mas com óculos a gente acaba errando menos, não é? Já pensou se nós tivéssemos óculos morais e espirituais para a gente errar menos também na vida? Errar menos também nas coisas espirituais? Mas se nós formos olhar assim, tipo, não é? Com mais profundidade, a gente vai perceber que a gente tem sim óculos espirituais e óculos morais, sim. A gente tem. A gente tem algo que nos faz enxergar muito melhor, ter uma visão totalmente sem nenhum tipo de embaçamento, que é a Bíblia Sagrada. Tem um hino que a gente gravou na nossa gravadora, né? Bíblia Sagrada, palavra revelada, luz do meu caminho, carta do meu Deus. Estrela radiante para guiar o ser errante. Poesia pura, hein? É, a Bíblia é tudo isso. Mas é também a autorrevelação de Deus, que tem o poder de nos orientar na vida e em todas as questões da vida. Já leu a Bíblia Sagrada hoje, pelo menos um pouquinho? Bíblia Sagrada, fiel padrão pela qual devem ser aferidas tanto a doutrina como também a conduta dos homens. Bíblia Sagrada, lâmpada para os nossos pés, luz para os nossos caminhos, ou para o nosso caminho também, pode ser na questão singular da coisa. A questão é que ela tem deixado de ser os óculos pelas quais ou pelos quais examinamos o mundo. A Bíblia Sagrada, infelizmente, passou a ser o objeto a ser examinado. Eu gosto muito de livrarias, uma pena que com o advento da internet muitas livrarias fecharam, não é? Mas no exterior ainda tem muitas livrarias, eu visito muito, principalmente essas livrarias antigas. Eu fui numa livraria que tem mais de 1000 e tantos anos, eu fiquei assim, como diz, bestificado de ver tanta coisa boa, né? Pois é, mas a gente acaba vendo coisas que chamam a atenção. A Bíblia Sagrada hoje, ela é examinada, entre aspas, esse examinada, né? Por qualquer um. E qualquer pessoa hoje tem a sua interpretação particular e tira suas conclusões, como algumas pessoas que concluíram ao lerem coisas que não eram interessantes para suas próprias vidas, vamos queimar a Bíblia. É a conclusão que chegaram, a Bíblia não serve para nada. Para essas pessoas, possivelmente não. Vi também Bíblias na versão A, B, C ou D. A Bíblia na versão feminina, a Bíblia na versão afro, a Bíblia do branco, a Bíblia do negro, a Bíblia na visão ariana. Então a Bíblia virou agora o objeto a ser examinado e interpretado, e por essa razão nós temos visto essas variantes interpretativas que, infelizmente, não é? Não tem feito bem e não tem sido o óculos para que as pessoas enxerguem melhor e errem menos. Poderia falar, né, de tantas pessoas que tiveram a sua interpretação particularizada, As pessoas têm os seus pressupostos e interpretam a Bíblia à luz delas mesmas. Alguns levam a interpretação bíblica, não é? Conforme os seus fundadores, que acabaram criando grandes seitas, que infelizmente se enraizaram no planeta. Não quero citar nomes. Mas a palavra de Deus, a Bíblia Sagrada, ela deve reger a doutrina da igreja e a vida dos crentes, não ao contrário. Não ao contrário. Existem pessoas também, por outro lado, que defendem o que pensam ser a doutrina bíblica com uma truculência tão grande, e isso não compete aos crentes em Cristo. Se tornam violentos. Se tornam violentos, e às vezes até violentos em palavras. A Bíblia não precisa de quem a defenda. Mas a Bíblia Sagrada precisa de pessoas que a vivam. Pessoas que vivam a palavra de Deus, a Bíblia Sagrada. Não adianta se tornar violento, porque violência em nome da Bíblia, em nome da ortodoxia, é um absurdo. Quantas pessoas, ao defenderem o que julgam ser a doutrina correta, mesmo lendo a palavra de Deus, se utilizam de palavras de ódio, de ameaças, palavras vulgares, passando então a viver um zelo, mas sem entendimento. Eu entendo o zelo das pessoas. Infelizmente foi dessa forma que surgiram as fogueiras da Inquisição. Graças a Deus que hoje é proibido queimar aqueles que discordam da doutrina, né? Porque senão, já vi pessoas mandarem outras pessoas para o inferno dentro da Bíblia. A Bíblia Sagrada, ela deve ser tida por nós sim como óculos morais. E devemos usar esses óculos morais e cultivar essa conduta correta que a Bíblia Sagrada nos ensina. Devemos procurar viver como nós somos recomendados, tanto nos evangelhos como também nas epístolas. Paulo usa muitas expressões antes e depois, ou antes e agora. Como éramos antes e como somos agora. Nós temos testemunhos que a gente passa no nosso programa. E quantos testemunhos nós já ouvimos aqui de pessoas? Quantas pessoas testemunham como eram antes? E algumas chegam a dizer que só estão vivas porque um dia usaram ou começaram a usar os óculos morais da Bíblia. Ou seja, começaram a usar a Bíblia como seus óculos espirituais e começaram a cultivar essa ortopraxia, ou seja, essa conduta correta de se viver. Quantos eram brigões, andavam armados, batiam em outras pessoas, atiraram já em outras pessoas, alguns chegaram até a tirar a vida de outras pessoas. Tudo isso antes da conversão, mas agora convertidos, agora vivendo sob a ótica da Bíblia, da palavra de Deus, são pessoas exemplares, pessoas boas e pessoas que choram até hoje as atitudes malfadadas do passado, mas sabem que foram transformadas, sabem que tudo mudou, não são mais o que eram, agora são pessoas salvas. Quantas pessoas foram totalmente transformadas, passaram por essa mudança radical, completa. Quantas pessoas que foram transformadas completamente e sobreviveram, porque começaram a ver a vida e começaram a ver, enxergar, entender o que realmente é a vida, o que realmente vive, e passaram a viver então a vida e a conduta proposta pela palavra de Deus. Mas tê-la como óculos morais é mais difícil e mais necessário. Veja você que eu falei primeiramente que ter a Bíblia como óculos doutrinários não é muito difícil. Mas tê-la como óculos morais é mais difícil, mas é preciso. Porque trata-se de vivê-la, trata-se de obedecer o seu ensinamento, mais do que defendê-la. Ouvinte, eu de todo o coração digo a você, vamos viver os ensinos bíblicos, principalmente os relacionais, que tratam da vivência cristã. Porque uma coisa que sobra

0: cheios de credo, muitos que até leem muito a Bíblia, muitos que fazem as suas declarações doutrinárias, infelizmente, por falta de conduta, por falta de transformação, por falta de um novo vocabulário e atitude, o comportamento não foi mudado, não houve transformação, infelizmente essas pessoas sofrerão um juízo maior. Não entrarão no reino de Deus, sofrerão um juízo maior, porque são conhecedores, mas não são fazedores, eu poderia dizer, seguidores fiéis, participantes daquilo que são conhecedores. Não houve a transformação, embora acontecesse o conhecimento. Que Deus abençoe vocês, que Deus os guarde.
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0: Glorifique, Senhor, porque o Senhor é digno, porque o Senhor é único. Aleluia.
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3: Muito bem, agora são exatamente 1 da manhã, 37 minutos, já voltamos aqui ao vivo, programa Madrugada do Socorro de Deus, aqui na Rádio Deus e Amor, e muitas pessoas já participando via o WhatsApp da programação aqui na Rádio Deus e Amor. Então vamos também, não é, dar prioridade aos nossos irmãos que sempre participam via WhatsApp. Vamos lá. A paz do Senhor Jesus, eu peço que os irmãos venham estar orando e apresentando a minha vida nas mãos do Senhor Jesus, porque eu creio no meu milagre. É o Vinícius, ele é aqui de Itapecerica da Serra. Deus abençoe nosso irmão Vinícius e todos os nossos irmãos aí de Itapecerica da Serra. Temos também a participação da nossa irmã Luciene. Ela pede oração em favor do seu lar. Ela crê no milagre. Nossa irmã Luciene também é da cidade de Santo André, Grande ABCD MR. Temos também a participação do nosso irmão Flávio. Ele pede oração. Oração pela vida sentimental, está passando um processo muito difícil e complicado na área sentimental. Irmão Flávio, nós vamos estar apresentando você na oração às 2 horas da manhã. Deus abençoe nosso irmão Flávio, é lá de Campinas, interior de São Paulo. Deus abençoe a todo o povo campineiro aí de Campinas. Peço oração por Gilton de Oliveira Almeida. E também em favor da minha saúde e vida espiritual. Ok, nós vamos estar apresentando o Gilton e vamos colocar também a sua vida e sua saúde nas mãos do Senhor Jesus. Não colocou o nome, mas nós vamos estar apresentando mesmo assim. 1 da manhã, 40 minutos, já temos já ouvintes querendo participar nesta madrugada. Por isso, vamos atender. Alô, bom dia.
4: Bom dia.
3: Com quem eu falo?
4: João Alves de Mello.
3: Bom, João Alves?
4: É.
3: Ô, paz do Senhor, irmão João Alves.
4: Ah, paz.
3: O senhor fala de onde, irmão João?
4: Matheus Paulista, interior de São Paulo.
3: Ah, o nosso irmão João também sempre participando da programação Madrugada do Socorro de Deus, né, irmão João Alves?
4: Eu tô ouvindo toda noite.
3: Que maravilha.
4: Lorival também, eu acabei de ouvir, agora tô ouvindo vocês aí.
3: Maravilha.
4: É duro de conseguir a linha até...
3: Ah, porque a audiência é grande, né, irmão João? Muitas pessoas querendo participar, deixar os nomes, deixar também os pedidos de oração. Mas que bom que você está participando nesta madrugada com a gente.
4: Graças a Deus, eu consegui. Uma hora eu tentei, não consegui, não.
3: Mas agora você está aqui ao vivo e já conseguiu. O que podemos ajudar o senhor nesta madrugada, meu irmão?
4: Coloque o nome da oração. Da minha mãe também.
3: Ok, como é que é o nome da mamãe?
4: Maria Salomé de Melo.
3: Ok.
4: Toda a família.
3: Maravilha.
4: Minha mãe talvez tenha sono, espera do sono, não consegue dormir à noite.
3: Sim. Mais alguém, irmão João?
4: É toda a família.
3: Ok. Ô, irmão João, deixa eu fazer uma pergunta pro senhor. O senhor vai estar aqui no aniversário no dia 13 e no dia 14?
4: Então, eu gostaria, mas eu moro daqui de Monte Azul e da São Paulo, 500 quilômetros, mais ou menos.
3: Ah, já é longe, né?
4: É longe.
3: Maravilha.
4: Você não conhece aqui?
3: Monte Azul fica perto de onde, o irmão João?
4: Fica perto de Catanduva.
3: Ah, Catanduva.
4: Bebedouro.
3: Ah, ok.
4: Ribeirão Preto.
3: Maravilha.
4: Rio Preto.
3: Maravilha. Deus abençoe, então, todos os nossos irmãos aí de Monte Azul e todas as cidades que fazem parte aí também, né, perto de Monte Azul.
4: Mas a igreja daqui, aqui também tem uma igreja, ela vai aí também ou não?
3: Olha, irmão João, aí eu vou pedir para o senhor procurar o pastor responsável aí de Monte Azul, e ele vai passar todas as informações concernente às caravanas. Por isso, eu já peço para o senhor se apressar em procurar o pastor aí da igreja de Monte Azul, e ele vai passar todas as informações para que você venha estar conosco no dia 13 e no dia 14, aqui no Templo da Glória de Deus.
4: Então, eu vou falar... Eu esqueço, eu nasci. A igreja abriu, daí um ano eu nasci.
3: Olha aí, tá vendo?
4: É, eu nasci 15 de junho. Maravilha. A igreja abriu dia 14.
3: Maravilha. Então ficamos combinados assim, ô irmão João. Muito obrigado pela sua participação. E espero te aguardo você aqui no Templo da Glória de Deus no dia 13 e no dia 14. Tá bom? Forte abraço, irmão João.
4: Tá, obrigado pela atenção.
3: Eu que agradeço. Fique na paz do Senhor Jesus.
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3: Muito bem, muito obrigado, irmão João, ali de Monte Azul. Olha, ele citou algumas cidades que faz parte ali de Monte Azul, Cantanduva, não é? São José do Rio Preto. E outras cidades também, não é? Ali perto da cidade de Monte Azul. Deus abençoe também a todos os nossos queridos irmãos ouvintes na região norte, nordeste, centro-oeste, sudeste, sul, aqui na zona norte, zona leste, zona sul, ABCDMR. Os bairros aqui adjacentes do centro da capital paulista, meu muito obrigado pela sua companhia, pela sua audiência. Vamos juntos, programa Madrugada do Socorro de Deus. Vamos também abrir espaço aos nossos irmãos que participam via o WhatsApp aqui na Rádio Deus e Amor, participando do programa Madrugada do Socorro de Deus. Olha só, temos a participação da nossa irmã Malu, ela pede oração em favor de todos os nossos queridos irmãos ouvintes. A nossa irmã Malu é de Atibaia. Deus abençoe a todos os nossos irmãos de Atibaia. Temos também a participação da nossa irmã Mariluce. Ela pede oração. Entendi. Nós vamos estar assim apresentando, tá bom? A sua vida nas mãos do Senhor Jesus. Então, não colocou a cidade, mas nós vamos estar apresentando a vida da nossa irmã Mariluce. Peço oração também em favor das vendas dos meus produtos em nome do Senhor Jesus. E que Deus abençoe grandemente a vida da minha filha Fernanda, Pedro, Miguel, Henrique, Marcos, Ana Paula e família. Favor também do Jordão. Cura e libertação, salvação. Ana Carolina. Ok. Todas essas pessoas, quem colocou os nomes foi a nossa irmã Sandra. Sandra, nós vamos estar sim, viu? Apresentando todos os nomes que a senhora colocou aqui no WhatsApp aqui da Rádio Deus e Amor, e eu tenho certeza que o Senhor Jesus vai abençoar todas essas pessoas em nome do Senhor Jesus. 1:46, vamos atender mais um ouvinte nesta madrugada. Alô!
5: Alô, pastor, tudo bem?
3: Maravilha, com quem eu falo?
5: Com a Cleusa de Porto Alegre.
3: Ô, Macleusa, paz do Senhor Jesus.
5: Paz, pastor. Eu gostaria de pedir oração para uma pessoa.
3: Sim.
5: É que ela está com espírito de suicídio, então ela já está preparando o funeral dela, ela tá muito mal, sabe?
3: Sim.
5: E a gente também tá, porque eu passo chorando, sabe?
3: Uhum.
5: Ela terminou o relacionamento dela e ela acha que é só ele que existe, então ela tá muito ruim a história, nós estamos muito ruim, sabe?
3: Uhum.
5: Eu tenho pedido no WhatsApp também, mas hoje eu quis falar direto com o senhor, com o pastor.
3: Ok. Como é que é o nome dela?
5: Talane Borges.
3: É Tailane?
5: Talane.
3: Ah, Talane. Ok.
5: Talane. Isso, Borges.
3: Ok. Vamos orar então pela vida da Talane.
5: Muito obrigada. Deus abençoe, viu?
3: Eu
5: tô sempre ligada no programa de vocês. É uma bênção.
3: Que maravilha. A senhora é do nosso ministério, Mancleide?
5: Cleusa.
3: Ah, Mancleusa, perdão.
5: Eu sou daqui de Porto Alegre, sou da Assembleia.
3: Ah, da Assembleia de Deus. Deus abençoe os nossos irmãos que estão na sintonia da Assembleia de Deus.
5: Amém.
3: A senhora,
5: inclusive, hoje o pastor gravou um áudio para ela, né? Daí eu mandei pro WhatsApp dela, ela disse assim para mim: não adianta que a senhora vai fazer, eu já estou decidida. E aí a gente fica tão triste, né?
3: Ô, Mancleusa, a senhora conhece a nossa igreja pentecostal Deus e Amor aí de Porto Alegre?
5: Aquela do templo?
3: Isso.
5: Não.
3: A igreja estadual, temos a igreja pentecostal Deus e Amor aí de Porto Alegre?
5: Ah, sim.
3: Então, por que que a senhora não faz uma campanha? Nós temos cultos diariamente ali na nossa igreja pentecostal Deus e Amor ali de Porto Alegre. Inclusive, está na responsabilidade do pastor Jorge Cardoso, não é? Um homem preparado, um homem usado por Deus. E ele vai estar orando, clamando a Deus em seu favor e também em favor da Talane, para que Deus venha estar colocando as mãos, repreendendo, não é, todo o mal, toda a fúria do adversário. Olha, eu tenho certeza que a partir do momento que você for fazer uma campanha lá na nossa igreja, Deus estará dando a vitória.
5: Vou sim, pastor.
3: Tá bom?
5: Muito obrigada, então, pela direção, tá? Deus abençoe vocês, tá?
3: Eu que agradeço. Um forte abraço para a senhora, para sua família e uma ótima semana.
5: Muito obrigada.
3: Deus te abençoe. Fique na paz.
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3: Muito bem. Agora 1:49. Participação da nossa irmã Cleusa de Porto Alegre, Rio Grande do Sul. Muito obrigado pela sua audiência. Você que é do Rio Grande do Sul, Paraná, Santa Catarina, Deus abençoe a todos os nossos irmãos aí da região sul. E não somente da região sul, sudeste, centro-oeste, norte, nordeste, não é? Deus abençoe, continue conosco. Programa Madrugada do Socorro de Deus, ao vivo, aqui na rádio Deus é Amor. Muito bem, agora vamos ao quadro, não é? Clínica da Alma. E o psicólogo Jessé Ávila, ele vem com um tema muito interessante nesta madrugada de segunda-feira. Solidão e conexão digital. Vamos acompanhar juntos. Daqui a pouco voltaremos com todos vocês aqui na Rádio Deus e Amor.
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7: Olá, seja muito bem-vindo a mais um episódio do Clínica da Alma. Um espaço para falarmos sobre saúde mental, qualidade de vida, inteligência emocional e desenvolvimento interior, sempre de forma leve, prática e com base científica. Você sabia que, mesmo com o avanço das redes sociais e da tecnologia, os índices de solidão têm aumentado significativamente no mundo? Por essas razões, vamos falar hoje sobre solidão e conexão digital. Quando estar conectado não significa estar acompanhado. O ser humano possui uma necessidade biológica de conexão emocional real. Estudos mostram que interações digitais, apesar de frequentes, não substituem vínculos profundos, pois carecem de elementos essenciais como o contato visual, linguagem corporal e a própria presença em si. Além disso, o uso excessivo das redes pode gerar comparação social, sensação de inadequação e isolamento emocional. Por exemplo, a pessoa que conversa com várias pessoas ao longo do dia pelo celular, acompanha redes sociais constantemente, mas sente que não tem com quem realmente contar quando precisa. Isto é, está cercado de conexões, não impede o vazio de uma alma desconectada. Por isso, eu trago aqui dicas práticas como lidar com a solidão na era digital. Número 1. Priorize conexões reais. Invista tempo em conversas presenciais e relações significativas. Número 2. Estabeleça limites no uso das redes sociais. Evite o uso excessivo, principalmente em momentos de descanso. Número 3. Pratique conversas profundas. Vá além do superficial. Conexão exige verdade emocional. Penúltimo, participe de ambientes sociais saudáveis, igreja, família e grupos que fortalecem o senso de pertencimento. E por último, observe o uso emocional da tecnologia. Pergunte-se: eu estou me conectando ou estou apenas me distraindo? Tanto que Zygmunt Bauman afirmou: a facilidade de conexão pode ser a maior dificuldade de relacionamento. E se você gostou desse conteúdo, compartilhe aí a nossa programação com amigos e familiares. Continue conosco e fique atento, porque a qualquer momento estaremos de volta com mais reflexões que podem transformar a sua vida. Um forte abraço e até breve.
0: É para o teu nome, Senhor, este louvor. Para a tua honra, Senhor.

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1: Muito bem, agora são exatamente 1:59. Já estamos de volta ao programa Madrugada do Socorro de Deus. Eu já quero preparar a sua vida também, não é? Juntos vamos preparar a nossa vida. Por quê? Porque logo após o intervalo, nós vamos pedir a identificação das emissoras. E quando voltarmos, a gente vai estar orando, clamando e buscando a presença de Deus juntos. Porque eu tenho certeza que o Senhor, nesta madrugada, vai nos dar aquela grande vitória, aquela grande bênção que eu e todos vocês precisam e necessitam. Por isso, não saia da sintonia, não saia desta programação. Daqui a pouco, já vamos voltar, nós já vamos voltar em oração, buscando a presença do Senhor Jesus. Muito bem, vamos à identificação das emissoras. Voltaremos daqui a pouquinho com todos vocês.
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3: 2 horas e 1 minuto.

0: Eu amo os que me amam, e os que de madrugada me buscam, me acharão. 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Chegou o momento da oração da madrugada. 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
1: Muito bem, agora são 2:06, já voltamos aqui ao vivo na Rádio Deus e Amor. E agora, neste momento, você que pode, pare tudo que você está fazendo neste momento, porque chegou o grande momento, o momento da oração das 2:00 AM, e você que está no trabalho, você que está viajando nas estradas, nas rodovias, no seu automóvel, no seu caminhão, enfim, escute, acompanhe a oração e eu tenho certeza que o Senhor Jesus vai estar abençoando, vai estar dando aquela bênção, aquela vitória, aquele milagre que você precisa, aquele milagre que você necessita nesta madrugada. Por isso, convido todos vocês a estar neste momento buscando a presença juntamente comigo nesta madrugada na oração das 2:00 AM. Glorioso Deus, maravilhoso e eterno Pai, Deus de poder, Deus de graça, Deus de misericórdia. Ó Deus, antes de eu começar esta oração, ó Deus, pedindo aquilo, ó Deus, que preciso e necessito, eu preciso pedir perdão. Pedir perdão, Senhor, dos meus erros, dos meus pecados, das minhas falhas. Porque todos nós, ó Deus, somos sujeitos a errar, a pecar. Mas o Senhor, com a tua infinita misericórdia e graça, sempre está pronto para nos perdoar. Ainda mais quando nós reconhecemos as nossas limitações, reconhecemos que precisamos e necessitamos do Senhor Jesus. Necessitamos e precisamos do Senhor todos os dias, desde o nosso levantar até mesmo ao nosso deitar. Por isso, ó Pai, eu estou pedindo encarecidamente que o Senhor venha também abençoar, ó Pai, a todos os nossos queridos irmãos ouvintes que estão neste momento na audiência, que estão, ó Deus, fazendo companhia comigo nesta madrugada, no programa Madrugada do Socorro de Deus, aqui ao vivo, aqui na Rádio Deus e Amor. Quantas pessoas que queriam participar e queriam deixar os seus nomes, deixar os nomes dos seus parentes, dos seus familiares, mas não conseguiram. Muitas pessoas, ó Deus, que mandaram suas mensagens via WhatsApp, e queriam que nós viéssemos ler as mensagens deles ao vivo aqui na Rádio Deus e Amor. Mas o Senhor sabe, ó Deus, que chegam para nós centenas e milhares de mensagens simultaneamente, ó Pai. Mas eu tenho certeza que todas as pessoas que queriam participar, todas as pessoas que queriam, meu Deus, de uma maneira poder expressar aquilo que eles precisam, aquilo que eles necessitam, eu tenho certeza que o Senhor sabe. Eu tenho certeza que o Senhor, ó Deus, conhece cada coração. Por isso, eu tenho certeza mais do que absoluta, ó Pai, que os teus filhos e filhas, servos e servas, já estão sendo alcançados pelo Senhor. Estão sendo abençoados pelo Senhor Jesus. Meu Deus, alegra todos os corações que estão tristes nesta madrugada. Quantas pessoas que passaram um final de semana angustiadas, aborrecidas, aflitas. Quantas pessoas, ó Deus, que choraram neste final de semana. choraram a perda de um parente, choraram, meu Deus, por causa de um sumiço de um familiar que até agora não deu notícia. E quantas pessoas que ainda estão chorando, quantas pessoas, ó Pai, que viu os seus parentes, os seus familiares irem dormir, irem descansar, mas essas pessoas estão acordadas ainda. Estão preocupadas, estão angustiadas. Quantas pessoas que estavam aguardando esta oração, ó Deus. Quantas pessoas que estavam, meu Deus, se preparando para poder estar diante do Senhor e falar e contar, ó Deus, o que ela está sentindo, o que ela está passando. Mas não precisa, ó Deus, porque o Senhor já sabe. Antes mesmo dessas pessoas pedirem, antes mesmo dessas pessoas, ó Deus, confessarem o que estão passando, o que estão atravessando, o Senhor já sabe, ó Deus. O Senhor já conhece, porque o Senhor tem todo o poder no céu e na terra. Por isso eu peço encarecidamente, ó Pai, ó meu Jesus, alcança, meu Deus, alcança essas pessoas, aonde essas pessoas estiverem, aonde essas pessoas estão neste momento, seja, meu Pai, nesta capital, seja nesta cidade, seja neste interior, ó Pai, enfim, que o Senhor venha ir ao encontro de todas essas pessoas, seja pessoas que moram na cidade grande, cidade pequena, o Senhor venha socorrer essas pessoas, ó Deus, que o Senhor venha ajudar essas pessoas que precisam tanto de Ti. Nós precisamos do Senhor, ó Pai. Tira toda a preocupação, ó Senhor, dos nossos corações. Tira, Senhor, ó Pai, tudo aquilo que nos preocupa, que nos deixa, Senhor, aflitos, necessitados. Que nós possamos confiar. Confiar no Senhor. Ó, meu Deus. Ajuda, meu Deus e meu Pai, essas pessoas que estão passando por um processo de depressão, processo de ansiedade. Quantas pessoas, ó Deus, que infelizmente estão dopadas de tantos remédios para tentar dormir, para poder ter paz, tranquilidade. Oh, Jesus, quantas pessoas que estão passando mal. Quem sabe essas pessoas estão neste quarto sozinha. Quem sabe este moço está sozinho, meu Deus, nesta casa. Quem sabe está até mesmo convulsionando, ó Pai. Tenha de misericórdia dessas pessoas. Ajuda, meu Deus, essas vidas. Tenha de misericórdia. Quantas pessoas que estão, ó Pai, decididas em tirar a própria vida nesta madrugada. Senhor, tira este pensamento dessas pessoas, ó Pai. Vai repreendendo o espírito da morte. Essa pessoa que está, meu Deus, com esta arma em punho contra a própria cabeça, meu Deus, para disparar, Senhor, contra a própria cabeça e dar um fim em sua vida. Tenha de misericórdia. Essa pessoa, meu Deus, que está agora com esse instrumento cortante, já pronta, meu Deus, para cortar os seus pulsos. Vai repreendendo agora, Senhor, esse demônio que foi, meu Deus, enviado para este lar, para esta casa, para trazer destruição, para trazer, Senhor, tragédia, meu Pai, para este lar, para esta família. Ó, Senhor, meu Pai, invocamos ao Senhor, porque só o Senhor que pode ajudar essas pessoas, essas vidas, ó Pai. Ah, Espírito Santo, socorre também, ó Deus, este pai, esta mãe, que tem orado, que tem apresentado os filhos, as filhas, os netos. Essas pessoas, ó Pai, que estão orando em favor deste adolescente que saiu de casa este final de semana e até agora não voltou. Até agora não retornou. É no Teu nome que pedimos, ó Deus. Aonde estiver, meu Deus, este moço, aonde estiver agora esta moça, toca, meu Pai. Toca no coração deste homem. Toca no coração desta moça. Para que eles venham voltar. Voltar, ó Deus, aos seus lares. Porque os familiares, os parentes, ó Deus, estão desesperados, querendo receber notícia deles. Dá o livramento, Senhor. O livramento do homem sanguinário. Dá o livramento, ó Deus, daquelas pessoas que querem fazer o mal ainda nesta madrugada contra este moço, esta moça. Mas o pai, mas a mãe está em oração, ó Deus. Esta avó, este avô, este tio, tia, este parente, este familiar está em oração nesta madrugada comigo. E eu creio, Senhor, que o livramento chegou. Nenhum mal sucederá, e praga alguma chegará à tua casa, porque o Senhor dará ordem aos teus anjos. Ah, meu Deus, o Senhor está dando ordem aos seus anjos para guardar, Senhor, de todos os maus caminhos. Senhor, livra, guarda, protege, meu Deus, essas vidas. Senhor, quantas pessoas que estão agora orando, este homem que tem orado em favor da sua esposa, porque o amor se esfriou, ó Deus. Essa mulher que era companheira, essa mulher, meu Deus, que andava lado a lado com este homem, agora, meu Deus, está desprezando, levantando, meu Deus, palavras, ofensas contra este homem, meu Deus. E este homem tem sofrido muito, ó Pai, porque tem visto a mudança, a transformação, ó Deus, da sua esposa, no jeito de lidar, no jeito de se comportar, no jeito de falar, ó Pai. Esta senhora tem, ó Deus, notado que o seu esposo mudou com ela. A maneira de tratar, a maneira, meu Deus, dela, Senhor, reagir, ou ele reagir, ó Deus, mudou. Restitui, meu Deus, este casamento. Este homem, esta mulher, está lutando, está batalhando em favor do casamento, em favor, ó Deus, do matrimônio, da vida conjugal, Senhor. Porque, ó Deus, o espírito da separação está batendo na porta, tentando de todas as maneiras fazer com que eles venham se separar. E quem sofre com isso, meu Deus, é esta criança, é este pré-adolescente, é este adolescente que vê, Senhor, diariamente, dia, noite, nas madrugadas, aquelas discussões, aquelas brigas, aqueles xingamentos. Oh, meu Deus! E essas crianças, Este moço, essa moça não quer isso, meu Deus. Não quer isso para os seus pais. O que essas pessoas querem é que os seus pais vivem bem. Vivem, meu Deus, em harmonia. Que venha ter um lar em harmonia, que todos venham sentar na mesa, juntos. Oh, Pai, restitui este casamento, restitui esta casa, restitui esta família, em nome do Teu Filho amado, nós Te pedimos. Senhor, quero colocar também neste momento, na oração, todas as pessoas que estão doentes, todas as pessoas que estão enfermas, ó Pai. Quantas pessoas que foram diagnosticadas, Senhor, neste final de semana, com uma enfermidade, com uma doença. Quantas pessoas que foram desenganadas pela medicina por causa desses exames que essas pessoas fizeram e deu positivo, ó Deus, para essas enfermidades. Pessoas que foram abaladas psicologicamente, ó Deus, por estas notícias. Pessoas, ó Deus, que estão agora sem rumo, sem direção, sem alguém para ajudar, sem alguém para apoiá-las, ó Pai. Socorre essas pessoas, ajuda essas pessoas, acalma, Senhor, todos os corações, ó Deus, que estão acelerados. Essas pessoas que estão em pânico por causa desta notícia que este médico, que esses exames, ó Deus, constou, ó Pai, esta enfermidade. Tenha de misericórdia, Senhor. Faça essas pessoas confiarem em Ti. Faça essas pessoas acreditarem que o Senhor é Deus, que o Senhor cura, que o Senhor faz milagre, que o Senhor continua sendo o mesmo Deus de ontem, hoje e será para todos sempre. O Senhor não mudou, o Senhor continua fazendo milagres. Por isso, meu Deus, visita essas pessoas que estão agora, seja com este tumor, seja com este câncer, seja, meu Deus e meu Pai, essas pessoas que estão com essas dores na coluna, pessoas que estão agora com esta falta de ar, ó Deus, que o Senhor venha agir em nome do Teu Filho, ó Deus, pedimos encarecidamente. Arranca, Senhor, todas as dores, essa pessoa que está gemendo, essas pessoas que estão sofrendo, essas pessoas que estão padecendo nesta madrugada, meu Deus, com muitas dores. Traga cura, meu Deus, em nome de Jesus. Pessoas que estão agitadas, pessoas que estão, ó Deus, nesta cama, Senhor, de um lado para o outro, tentando dormir, mas essas dores não deixam. Olha, meu Deus, essas pessoas já tomaram todos os tipos de remédios, todos os tipos, ó Pai, de antibióticos, e até agora essas dores persistem. Põe as Tuas mãos, ó Deus, põe as Tuas mãos, ó Pai, em nome de Jesus. Cura, meu Pai, todas essas pessoas que estão sofrendo, Senhor, algum problema no seu organismo, ó Pai. Visita, meu Pai, também todas as pessoas que estão com uma bactéria, com algum vírus. Visita, meu Pai, essas pessoas, ó Deus, que estão sofrendo algum problema no sangue. Visita, meu Pai, essas pessoas que estão passando por algum problema, Senhor, cardíaco. Visita, meu Pai, todas essas pessoas que sofreram um AVC, pessoas, ó Deus, que sofreram algum acidente doméstico e agora estão numa cadeira de roda, pessoas, ó Deus, que estão sendo socorridas neste momento porque sofreram algum tipo de acidente no trânsito, ó Pai. Senhor, socorre essas pessoas. Ajuda essas pessoas, ó Deus, que daqui a pouquinho estarão, ó Deus, entrando numa sala de cirurgia para serem operadas. Senhor, estamos aqui, ó Pai, orando em favor de todos e para todos. Quantas pessoas, ó Deus, que estão dormindo, descansando, mas a cidade não para. pessoas, ó Deus, levantando, pessoas acordando, Senhor. Mas o Senhor está com seus olhos atentos a tudo e a todos. Por isso que pedimos, ó Pai, livra, guarda, protege o teu povo, Senhor. Pessoas que estão descansando, pessoas que estão acordando, dá o livramento, Senhor, para todas essas pessoas em nome de Jesus. Meu Deus, não posso também se esquecer de todas as pessoas que estão desempregadas, pessoas que precisam, ó Deus, urgentemente começar uma nova semana, um novo mês, ó Deus. Primeiro dia do mês de junho, essa pessoa já quer, meu Deus, e precisa desta porta de emprego, Senhor. Ela deseja, ela aguarda, ela almeja, Senhor, conquistar esta vaga que está em aberto. Quem sabe ela fez tudo certo, ó Pai. Fez a entrevista, fez alguma prova, agora está aguardando, Senhor, e a ansiedade toma conta do coração, meu Deus, de cada pessoa. O Senhor está no controle de tudo, meu Deus. A porta que o Senhor abre, ninguém pode fechar. E se esse emprego, se esse serviço é para esta pessoa, ó Deus, o diabo não pode fechar esta porta. Porque esta vitória, esta bênção, é para todas as pessoas que confiam e acreditam em Ti, ó Pai. Senhor, aquelas pessoas que têm uma causa na justiça. Esta causa já foi, ó Deus, arquivada. Essas pessoas não aceitam, ó Deus. Essas pessoas, ó Deus, elas precisam receber, ó Deus, aquilo que é justo, aquilo que é correto, aquilo, meu Deus, que pertence a elas. Elas não querem nada mais, nada menos. Elas querem aquilo que é de direito, Senhor. Por isso que eu peço mais uma vez ao Senhor, toma a causa dessas pessoas. Julgue a causa dessas pessoas, ó Pai. E que elas venham ser bem-sucedidas. Que o Senhor venha colocar, meu Deus, nas mãos daquelas pessoas competentes, daquelas pessoas, ó Deus, que venham tomar, ó Deus, a causa dessas pessoas e ser favorável a elas, ó Pai. Senhor, quero pedir também em favor de todos os nossos irmãos e irmãs que estão na mesma fé, na mesma comunhão nesta madrugada, orando e apresentando uns aos outros. Abençoa, Senhor, os nossos queridos pastores. Abençoa os meus irmãos dirigentes, aos meus irmãos diáconos, aos nossos irmãos presbíteros, cooperadores, obreiros, membros da nossa Igreja Pentecostal Deus e Amor. Senhor, abençoa esta obra, meu Deus. Falta poucos dias, ó Pai. Poucos dias, Senhor, para nós estarmos todos reunidos para a grande festa dos 64 anos da nossa Igreja Pentecostal Deus e Amor. Ah, meu Deus, que o Senhor venha trazer em segurança a todos os nossos queridos irmãos que vão sair em caravanas, em todos os estados, capitais, regiões, cidades. Os irmãos que estarão saindo dos interiores, ó Deus, das cidades grandes, pequenas, enfim, ó Pai. Traga os nossos irmãos em segurança para todos nós estarmos juntos, se confraternizando, Senhor. Oh, meu Deus, será uma grande festa. Uma festa, meu Deus, do povo de Deus, porque estaremos comemorando 64 anos de existência da nossa Igreja Pentecostal Deus e Amor. Igreja esta, fundada pelo nosso querido e saudoso missionário Davi Miranda. E agora, meu Deus, está na responsabilidade da nossa irmã Irene Miranda, meu Pai. Que o Senhor venha guardar, proteger, livrar, Senhor, a nossa irmã Irene Miranda, Senhor, ao

No dia 13 de junho, às 9 horas da manhã, aonde, Senhor, teremos aqui, ó Deus, uma comunhão de todas as mulheres de fé que estarão aqui num só propósito, adorando, glorificando, exaltando o nome santo do Senhor, onde as nossas irmãs estarão aqui em santo jejum, em consagração ao Deus único, ao Deus verdadeiro. Venha abençoar também, ó Pai, o dia 13, durante todo o período, Senhor, seja no período da tarde, seja também no culto à noite, ó Pai, o culto com todos os jovens, do Regenere, do Expansão Jovem. Venha abençoar, Senhor, todos aqueles que vão estar participando deste grande culto, Senhor, ó Pai. Usa poderosamente o presbítero Davi Miranda Neto, Senhor, neste dia. Abençoa, Senhor. Abençoa também o dia 14, ó Pai, onde, Senhor, nós teremos, ó Deus, o grande dia da intercessão global. Ó Deus, usa a nossa irmã Maria Lorena, Senhor, neste ministério de oração. Ó Deus, eu tenho certeza que todo o povo estará reunido em teu nome, glorificando, louvando e bendizendo ao Senhor. Abençoa também, ó Deus, a ordenação que teremos também no domingo pela manhã, onde, Senhor, será levantado novos soldados, ó Deus, para a tua obra, os nossos queridos irmãos, ó Deus, que vão ser consagrados ao diaconato, ao presbitério. Senhor, usa poderosamente, ó Deus, os nossos irmãos com poder, unção e graça. Abençoa também a grande festa, meu Deus, e o culto de aniversário de comemoração de 64 anos, ó Pai. Usa, Senhor, cada pastor que terá também a sua participação. Usa, Senhor, a nossa diretoria deliberativa, a nossa diretoria executiva também, que estará presente. Venha abençoar também, ó Deus, os cantores da gravadora MC Music, que estarão louvando, glorificando e exaltando o teu santo nome. Enfim, ó Pai, abençoa esta grande festa, que nada venha atrapalhar, ó Deus, esta grande festa, ó Deus, que o Senhor, ó Pai querido, vai se manifestar. Veremos milagres, curas, libertações, porque o Senhor se fará presente nesses dois dias, ó Pai. Senhor Jesus, vem abençoar a cada irmão, a cada irmã, que vai estar trazendo aquelas pessoas doentes, aquelas pessoas enfermas, aquelas pessoas que precisam receber um milagre, que virão, ó Deus, nas caravanas, mas voltarão mudadas, transformadas, regeneradas, porque o Senhor vai se manifestar. E essas pessoas, ó Deus, vão contemplar aquilo que o Senhor vai fazer na vida de todos aqueles que virão, os corações aquebrantados, os corações, ó Deus, acreditando e confiando no Deus Todo-Poderoso. Meu Pai, quero colocar agora, meu Deus, esta programação. Abençoa todos aqueles que participaram nas ligações, pessoas que participaram via WhatsApp e ainda estão participando, ó Deus, deixando as suas mensagens. Abençoa cada pastor que está todas as madrugadas aqui, ó Deus, fazendo esta programação. Continue, meu Deus, abençoando cada pastor. Renova as forças dos teus servos, ó Deus, em cada madrugada. Abençoa a minha vida, abençoa a minha esposa, abençoa os meus filhos. Abençoa, meu Deus, o meu lar. Abençoa, meu Deus, a vida do Hamilton. Senhor, abençoa a sua casa, o seu lar, a sua família. Ó Deus, que o Senhor venha proteger, guardar, Senhor, a família do teu servo.
O Senhor venha colocar as tuas mãos, ó Deus, e

0: misericórdia de Deus. E logo após a identificação das emissoras. E quando voltarmos, pastor Lorival de Almeida vai estar orando e clamando a Deus em seu favor. Não sai da sintonia, daqui a pouco voltaremos com todos vocês aqui na Rádio Deus e Amor.
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3: Olá, ouvintes da Rádio Deus e Amor. Aceitem a paz do Senhor Jesus. Eu sou o seu irmão Levi Muniz. Eu quero ler nesta oportunidade o que está escrito na Palavra de Deus, no Salmo de número 57. Salmo de número 57 diz assim a Palavra do Senhor: Tem misericórdia de mim, ó Deus, tem misericórdia de mim, pois em ti a minha alma se refugia. À sombra das tuas asas me abrigo, até que passem as calamidades. Clamarei ao Deus Altíssimo, ao Deus que por mim tudo executa. Ele dos céus me envia o seu auxílio e me livra. Salmo 57 foi escrito por Davi. Davi estava fugindo do rei, o rei Saul. E Davi estava escondido em uma caverna. Você já imaginou a cena? Davi ali na caverna, escondido, e o Saul procurando uma forma de entrar para pegar Davi. E quando Davi viu que Saul estava próximo, quando Davi percebeu que Saul estava bem pertinho dele, Davi então, ele diz: Senhor, misericórdia, né? Quantas vezes você não pediu misericórdia? A senhora que está aí, quantas vezes na hora do perigo a senhora olha e fala: meu Deus, misericórdia. Foi exatamente o que Davi fez. Ele falou: misericórdia, em ti a minha alma se refugia. Davi percebeu que naquele momento não era aquela caverna que ia salvá-lo. Não era aquela caverna na qual ele estava escondido que ia refugiá-lo, mas era exatamente a mão poderosa do Senhor. Aleluia! Ele sabia que por si só fazer justiça não bastaria com as próprias mãos. Não seria o caminho. Por isso, o rei Davi, ele diz: eu me refugirei à sombra das tuas asas até que passem as calamidades. Ele estava dizendo, em outras palavras, enquanto Saul não sair daqui, enquanto o perigo não passar, eu quero me refugiar nas asas do Senhor. Ei, ouvinte, nesta oportunidade, você tem um Deus no qual você pode se refugiar. À sombra das tuas asas me abrigo. Saul entrou na caverna para fazer suas necessidades, e somente quando ele saiu, ele percebeu que sua vida foi poupada. Davi poderia ter pego, Davi poderia ter ferido Saul, mas Davi, ele sabia do Deus em quem ele confiava. Ei, muitas vezes Deus coloca o nosso inimigo na nossa mão, não é para você o ferir, mas é para você mostrar para ele que nós somos pessoas que pensamos da forma como Deus pensa e não da forma como que o mal pensa. Aleluia! A experiência de estar numa caverna com um inimigo rondando não é incomum, né? Nós, todos os dias, temos um inimigo à nossa volta. Nesse momento, você que está aí me ouvindo, será que você não está se sentindo acuado? Será que você não está numa cova? Será que você não está se sentindo só? Ei, o Espírito de Deus está falando com você. Toda pessoa, em algum momento da vida, acaba passando por uma situação assim. A Bíblia destaca a situação de Jesus Cristo. Quando Jesus morreu, ele foi sepultado em uma caverna. Porém, nem a morte, e muito menos a caverna, puderam detê-lo. Deus, o Pai, ressuscitou de seu túmulo, escavando na rocha, fazendo-o poderoso para nos resgatar das cavernas que eventualmente experimentaríamos ao longo da nossa vida. Eu quero te dizer, Deus

0: está pronto a te ouvir. Davi, quando estava em perigo, clamou a Deus. Momento da dificuldade, momento da luta, momento da prova, clame ao Senhor, porque o Senhor está sempre pronto para ouvir e responder a tua oração. Que Deus te abençoe, que Deus fale ao seu coração, em nome do Senhor Jesus Cristo.
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1: 3 horas e 1 minuto.
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Muito bem, ouvintes amados, aqui estamos nós para fazermos a nossa oração. Prepara o seu coração, vamos falar com Deus de coração para coração. Nesse exato momento eu convido você a abrir a sua vida perante o Todo-Poderoso, porque certamente Ele está nos ouvindo e nos responde.

Soberano Deus, poderoso Pai, mais uma vez nos encontramos na presença do Senhor, orando nessa cadeia de emissoras, meu Deus, juntamente com muita gente, Senhor. Não sei dizer quantas pessoas e nem é preciso, mas sei que muita gente está orando comigo nesse momento. E nós sabemos, ó Deus, que não estamos orando a um Deus morto, a um deusinho que se resume a um pedaço de pedra. Sabemos que estamos orando a Ti, ó Deus Todo-Poderoso, Criador de todas as coisas. Deus poderoso que se encerra dentro dos padrões totalmente divinos, extraordinários, que nós apenas colocamos como os padrões misteriosos do Senhor. Te glorifico, Senhor meu Deus. Em nome de Jesus, receba a gratidão do meu coração, da minha vida, por todas as coisas que nós temos vivido, que eu tenho vivido. Coisas boas, coisas às vezes não tão boas, mas, Senhor, o meu coração é agradecido por ter conquistado a vida até o presente momento, por ter, meu Deus, desfrutado do pão de cada dia, por ter desfrutado, Senhor, momentos de alegria e ultrapassado também momentos, às vezes, de tristeza, de dor, grandes decepções. Em tudo isso, Senhor, meu Deus, eu quero glorificar o nome do Senhor e dizer obrigado, ó Pai, porque tudo certamente foi para o meu próprio bem. Perdoai os meus pecados, ó Deus. Perdoai as minhas iniquidades, os meus maus pensamentos, as minhas palavras ociosas. Senhor, eu não preciso dizer ao Senhor, porque o Senhor sabe. Apenas um ser humano eu sou, imperfeito. Aliás, meu Deus, cheio de defeitos. Por isso, Senhor meu Pai, eu quero orar e quero saber de estar limpo diante do Senhor, juntamente com os nossos ouvintes, nós todos limpos na presença do Senhor. Nós não queremos, ó Deus, dar a mínima chance ao adversário de nos acusar, de dizer que a nossa oração não será ouvida, que o Senhor não vai responder. Não, não, não. Nós queremos sentir, ó Deus, o poder do Senhor sobre nós, o perdão do Senhor sobre a nossa vida. Levanta, meu Deus, essas pessoas que espiritualmente estão caídas. Levanta, ó Deus, esse que sabe que caiu e vai morrer se não se levantar. Mas o Senhor já está levantando esse que de bom grado, de coração aberto, está pedindo socorro. Senhor meu Deus, Senhor meu Pai, exaltado e glorificado seja o nome do Senhor por todas as coisas que o Senhor tem feito, por todas as coisas que o Senhor está fazendo e por todas as coisas que o Senhor haverá de fazer. Senhor meu Pai, a igreja do Senhor está nas mãos do Senhor. Eu quero colocar, ó Deus, fortemente essa obra nas Tuas mãos. Essa obra, ó Deus, não é obra de homem, não é obra minha, não é obra, Senhor meu Deus, de um grupo de diretores. Essa obra pertence a Ti. Nós temos, ó Deus, no melhor do nosso entendimento, colocado, Senhor meu Pai, no mais profundo do nosso raciocinar, colocado, Senhor meu Deus, em Suas mãos, à disposição do Senhor, os nossos projetos, os nossos planos e as nossas decisões. Sabemos, ó Deus, que não acertamos em tudo, sabemos, ó Pai, que somos falhos, mas essa obra pertence a Ti. Somos apenas instrumentos nas Tuas mãos. Essa obra, meu Deus, ela é do Senhor, ela é dedicada ao Senhor. Senhor, sendo essa obra do Senhor, pertencendo essa obra a Ti, nós pedimos ao Senhor que o Senhor venha protegê-la, Senhor, livrá-la do homem fraudulento, livrá-la, Senhor meu Deus, do homem mau, que o Senhor venha abençoar os que aqui estiverem conosco, que o Senhor venha fazer cumprir a Sua palavra, Senhor, na vida de todos quantos comparecerem aos cultos que nós temos anunciado, aos convites que nós temos feito. Senhor, que essa igreja seja, Senhor, um lugar dedicado ao Senhor, como já foi consagrado a Ti. E que o Senhor possa dizer que os ouvidos do Senhor estão atentos às orações feitas nessa obra, nas nossas igrejas, nos nossos templos. Senhor, meu Deus,
Que o nosso povo seja um povo, Senhor, cada dia mais santificado, cada dia mais abençoado, cada dia mais vitorioso, e que Satanás seja cada dia mais derrotado. Eu quero, meu Deus, apresentar ao Senhor situações de vidas que estão em estado de degradação profundo, Senhor. Pessoas que já não sabem mais o que fazer para sair desse fundo de poço que estão vivendo, para sair dessa situação horrível que estão atravessando. Meu Deus, em nome de Jesus, quanta gente, Senhor, está pedindo socorro nesse momento, porque a vida foi indo para o buraco, foi indo para o fundo do poço, foi indo, Senhor, meu Deus, para todo tipo de procedimento mundano, profano, diabólico. Satanás veio, colocou a sua ação, e essa família, essas pessoas estão vivendo um verdadeiro inferno em vida. Senhor, eu quero pedir ao Senhor, em nome de Jesus, que o Senhor coloque a sua mão para destruir esse causador de distúrbios, para repreender, ó Deus, esse espírito imundo que está trazendo tantas coisas ruins a essa casa, a essas pessoas, destruindo famílias, lançando pessoas na vida da prostituição, lançando pessoas na vida profana, na vida, Senhor meu Deus, completamente desregrada, completamente fora dos parâmetros do Senhor. Quantas pessoas depois de conhecerem o Senhor, têm voltado, Senhor meu Deus, para a vida profana, diabólica, satânica, vencidas, assim como a porca volta de novo para o chiqueiro. Eu quero repreender, ó Deus, toda a força do mal que aflige essas vidas, vidas drogadas, vidas, ó Deus, que começaram naquilo que parecia tão inocente, aquele cigarrinho, e foi passando depois para maconha, para cocaína, para o crack, foi passando para heroína e tantas outras drogas que eu nem conheço, Senhor meu Pai. Vidas completamente miseráveis, vidas, ó Deus, que sabem que a qualquer momento não serão mais vidas, mas serão perdas, serão, Senhor meu Deus, vidas destruídas, completamente vencidas e mortas. O Senhor é Deus para visitar essas famílias agora. O Senhor é Deus para visitar essas pessoas agora. Quantas delas, ó Deus, não conseguem ficar algumas horas sem usar alguma coisa, sem usar uma droga, sem tomar um copo de bebida alcoólica? Senhor, meu Deus, o Senhor é Deus vivo e poderoso. O Senhor pode trazer essas pessoas para a sua presença. O Senhor pode nos usar para ministrar a essas pessoas, a essa gente. Quantos lares abatidos, quantos homens estão sofrendo, quantas mulheres também, quantas famílias estão sendo destruídas, tudo por conta, Senhor meu Deus, disso tudo que nós estamos colocando nessa oração. Vidas completamente desregradas, que foram enganadas por espíritos imundos, foram enganadas pelos preceitos do mundo, foram enganadas por armadilhas inteiramente diabólicas, satânicas. Senhor meu Deus, Senhor meu Pai, coloca a sua mão agora, Senhor. Coloca a sua mão agora, meu Deus. Eu creio no milagre do Senhor. Eu creio na libertação do Senhor. Quantas pessoas, ó Deus, que a situação chegou a um ponto tão degradante que essas pessoas já julgam que é melhor morrerem do que continuarem a vida da forma que está. Pessoas que perderam tudo, perderam o lar, perderam a família, perderam o emprego, algumas perderam a decência, algumas perderam, Senhor meu Deus, até mesmo a sua cidadania, algumas já são consideradas, ó Deus, uma verdadeira escória da sociedade. O Senhor não fez essas pessoas para isso, mas para a glória do Senhor. Nós, ó Deus, somos a glória da sua criação, e sabemos, ó Pai, que o único que está alegre e se deliciando com essa situação degradante, humilhante, essa situação de morte, é o nosso adversário, que está vencido agora, nessa vida, porque vencido genericamente já foi na cruz do Calvário, quando o Senhor Jesus se entregou e morreu por nós, e derramou o seu sangue ali na cruz do Calvário. O inimigo já foi vencido, ó Deus, mas em algumas vidas é claro, Senhor, que ele tem sido vencedor, sim, e agora nós estamos repreendendo esse espírito imundo. Caia por terra agora, Satanás, caia por terra agora.
você não vencerá de jamais. Você não sairá vencedor jamais. Aliás, você é um ser vencido, vencido na cruz do Calvário, pelo nosso Senhor Jesus Cristo. Saia dessa casa agora, espírito destruidor de famílias. Saia desse corpo agora, espírito destruidor de pessoas. Espírito maligno que tem vindo com força para acabar, denegrir essa vida, essa pessoa, que já não vive mais, já vegeta. O Senhor é Deus poderoso, em nome de Jesus, meu Deus, toma ação agora. Toma ação agora, meu Pai. Essa casa está desmoralizada. Essa casa está, meu Deus, vivendo aí, eu diria, um verdadeiro abismo. Porque todas essas obras malignas foram deflagradas contra ela. Porque todo o poder do diabo, do inferno, infelizmente abateu-se sobre essa casa. Houve o espaço, é verdade. Mas agora eu repreendo essa força macabra. Agora eu repreendo essa força do inferno. Saia, espírito imundo. Saia, você pode até zombar. Você pode até rir. Você pode até tentar descaracterizar a nossa oração. Você pode até mesmo tentar lançar-nos no ridículo. Algumas pessoas falarão, rirão. Algumas pessoas pensarão que somos quadrados, retrógrados. Algumas pessoas pensarão que somos fanatizados e que nada do que estamos falando nessa oração perfaz a verdade. Mas eu te repreendo, espírito imundo, porque não adianta você tentar dizer que você não é você. Não adianta você tentar convencer essa pessoa que essa obra diabólica de destruição, de morte, de prostituição, de adultério, de infidelidade, não adianta você tentar dizer que não é você, porque é você, e você está caindo por terra agora, porque o braço forte do meu Deus está agindo contra você, e você não vencerá essa família, você não vencerá essa pessoa, você não vencerá essa vida que está lutando para sair desse charco de lodo, para sair desse lamaçal completo. Você não tem poder para detê-la, porque a mão do meu Deus está levantando agora essa pessoa, esse lar, essa casa, essa vida degradante está sendo deixada para trás. Senhor meu Deus, age agora em nome de Jesus. Eu creio no milagre do Senhor. Eu creio na libertação das tuas mãos. Eu creio que agora, meu Deus, essa pessoa que está já acamada, a medicina, ou seja, os médicos fizeram o trabalho deles, um bom trabalho em muitos casos. E infelizmente os médicos chamaram a família e pediram para que retirasse esse membro, levassem para casa, porque não haveria mais solução. Senhor, eu creio no sobrenatural do Senhor. Claro, meu Deus, que eu sou uma pessoa racional, às vezes sou movido pela razão, mas, meu Deus, a minha racionalidade, a minha razão não podem deter a minha fé. E eu creio, Senhor, não podem deter a ação do Senhor no impossível. Eu creio no impossível, meu Pai. Essa família crê no impossível. Essas pessoas, Senhor, meu Deus, que estão sofrendo tanto por conta desse membro, dessa criança, Senhor, meu Deus, desse velhinho já, que estão essas pessoas numa situação tão horrorosa, numa situação tão desesperadora, que a esperança dessa família já se foi. Mas eu peço ao Senhor, derrama poder agora, levantando essa pessoa que está acamada, levantando essa pessoa, Deus, que recebeu a sua sentença. Mas a sentença do Senhor, meu Pai, é diferente da sentença daqueles que não têm o poder que o Senhor tem, daqueles, ó Deus, que não têm o poder do sobrenatural, daqueles, Senhor, meu Deus, que não têm o poder do impossível. Em nome de Jesus, eu repreendo toda a enfermidade, eu repreendo toda a dor e repreendo toda a miséria, em nome de Jesus Cristo. Em nome de Jesus Cristo, vai embora poder da miséria, vai embora poder da morte, vai embora poder da destruição, em nome de Jesus, meu Deus. É em nome de Jesus, não é em nome de um ministério, não é em nome de uma denominação, não é no meu nome, é no nome do Senhor, em nome de Jesus Cristo, para a glória e honra do teu santo nome, Senhor Jesus, Senhor meu Deus, opera agora nessa vida, nessa casa, cura essa criança, meu Deus, cura, meu Deus, estes que estão atravessando um momento horrível de dores, dores, ó Pai, que se recusam a sair, dores, Senhor meu Pai, que a medicina já não consegue mais conter, são lágrimas, gritos escalofriantes. O Senhor é Deus poderoso para agir
agora. O Senhor é Deus maravilhoso para exterminar essa dor, essa cólica, para exterminar, Senhor meu Deus, essa dor de cabeça, essa enxaqueca, exterminar essa enfermidade pulmonar, essa enfermidade renal, hepática, essa enfermidade cerebral, essa enfermidade do coração. Senhor, eu repreendo todas as bactérias que proliferam, Senhor, nesse corpo, essas bactérias, ó Deus, que estão consumindo essa vida. Repreendo toda a verminose, repreendo, Senhor meu Deus, toda a parasitose, repreendo, Senhor meu Pai, toda a virose, em nome de Jesus Cristo. Senhor, o nosso país, infelizmente, está sendo, Senhor, atacado, está vivendo momentos de terríveis pestes, pragas. Nós estamos vendo, ó Deus, tantas enfermidades que estão alcançando o nosso país. Estamos tendo surtos de febre amarela, estamos tendo surtos, ó Deus, de dengue, chikungunya, zika vírus, é tanta coisa, meu Pai. Eu peço ao Senhor que o Senhor tenha misericórdia da nossa nação. Sei, ó Deus, que as precauções, sim, devemos tomá-las, mas nas proporções que estamos vivendo, ó Deus, invocamos o Senhor também, porque sabemos que o Senhor se interessa, ó Deus, por essa nação que está sendo evangelizada, por essa nação, Senhor meu Deus, que precisa tanto do socorro do Senhor. Em nome de Jesus, Senhor, que na nossa nação as pragas não venham, Senhor, tomar conta, as pestes não venham a ser, ó Pai, eu diria, distribuídas de forma a causar a morte de tanta gente. Repreendo todo o mal, repreendo, Senhor meu Deus, todo o demônio que tem levado tanta gente, Senhor meu Deus, que perde o senso moral, que perde, ó Deus, o senso de vergonha. E, Senhor meu Pai, infelizmente, quanta gente, Senhor, tem aí vivido de explorar a pobreza, de explorar, ó Deus, eu diria, um país já que tanto sofrimento tem passado, quantos, ó Pai, estão aí acumulando fortunas e mais fortunas de uma forma, ó Deus, tão errada. Pessoas que estão lesando, saqueando a nação, que estão fazendo o pobre se tornar mais pobre. Senhor, apresentamos ao Senhor a nossa nação, e nós queremos que a nossa nação seja uma nação que sirva ao Senhor, seja uma nação abençoada por ser uma nação serva do Senhor e ser, portanto, também bem-aventurada. Senhor, coloca nos eixos, ó Deus, o segmento da nossa nação, do nosso Brasil, para que nós possamos continuar trabalhando, ganhando almas para o teu reino, e que essa nação seja uma nação pertencente a ti. Abençoe as autoridades, guardai nas tuas mãos, dai sobriedade, Senhor, e que as ações tomadas, que as decisões tomadas sejam decisões acertadas, que nós tenhamos, Senhor meu Pai, a liberdade de pregar a sua palavra nesse país, falar do seu amor e ganhar tantas almas que ainda precisam do Senhor, precisam da salvação que há em ti. Eu quero repreender, ó Deus, todo o câncer que está no corpo dessa pessoa que ora comigo. Essa pessoa, ó Deus, que sabe que a qualquer momento o seu corpo pode colapsar, o seu corpo pode não suportar o que está passando e ela pode vir a óbito. E essa pessoa ora comigo agora, meu Deus, pedindo misericórdia. Eu também peço misericórdia por essa pessoa. Também peço, Senhor meu Deus, tenha misericórdia dela. Tenha misericórdia de nós todos. Tenha misericórdia dessa família, Senhor, que infelizmente se sente, Senhor, abatida, se sente atacada, Senhor, pelo infortúnio. São tantas enfermidades que eu não poderia enumerar todas. Essa pessoa que está tendo problemas na boca, do nariz, na garganta, nos olhos, nos ouvidos. Essa pessoa, Senhor meu Deus, que está tendo dores nos olhos, ossos, artrite reumatoide, reumatismo, lúpus. Essa pessoa, Senhor meu Pai, que está tendo vários tipos de febres, Senhor, Senhor, eu peço ao Senhor, haja agora, Senhor. Quanta gente pensando pela situação que vive, que a morte já é uma situação plausível. Quantas pessoas, a Deus, que o estado de sofrimento está num estágio tão grande, Senhor, que elas acham que morrer já é uma solução, que morrer já é a solução melhor. Mas o Senhor é Deus vivo para dar a essas pessoas a vida e mostrar a elas que o Senhor tem a solução, para que elas possam testificar o seu nome a respeito do milagre, glorificar o teu santo nome, porque o Senhor vai estar fazendo e está fazendo o milagre nessas vidas.
está abençoando essas vidas, está repreendendo esse infortúnio, está repreendendo esse cheiro de morte. Senhor meu Deus, dá vida ao seu povo, dá vida à sua igreja, dá vida a essa gente que clama comigo agora, em nome de Jesus. Eu não saberia, Senhor meu Pai, citar nomes aqui, porque são tantos, mas eu sei, meu Deus, que o Senhor está ouvindo a minha oração, está atendendo o meu clamor, está repreendendo, Senhor meu Deus, tudo que de ruim está acontecendo nessa vida. Quantas coisas ruins estão acontecendo nessa casa, mas eu estou vendo a mão do Senhor agindo, eu estou vendo o Senhor trazendo alegria para essas pessoas. Senhor meu Pai, eu posso sentir que o Senhor está abrindo portas, mesmo em meio, Senhor meu Deus, à situação delicada que o nosso país está vivendo. Eu quero repreender, ó Deus, todo o espírito de miséria. Senhor meu Pai, abra uma porta para essa vida que está servindo o Senhor, essa vida, ó Deus, que tem buscado a sua presença. Abra uma porta de prosperidade, abra uma porta de um bom trabalho, Senhor meu Deus. Essas pessoas glorificarão o nome do Senhor com dízimos, ofertas, com a própria vida, com louvor. Sim, meu Deus, serão verdadeiros adoradores. Abra a porta, Senhor meu Pai. A sua palavra é clara quando diz que o justo não mendiga o pão, nem a sua descendência passa fome, ou o justo passa fome, a sua descendência mendiga o pão. Não, porque o Senhor é Deus provedor, o Senhor é Deus que não deixa faltar nada para o seu povo, o Senhor é Deus que abre as grandes portas, até mesmo onde não há portas. Senhor meu Deus, prospera a sua igreja, prospera o seu povo, purifica-nos, ó Deus, e derrama sobre nós poder do Espírito Santo. Nós queremos cada dia mais, ó Deus, estar orientados pelo Espírito Santo, queremos estar cada dia mais cheios do poder de Deus, para que possamos ter a nossa vida em santificação, para que possamos, Senhor meu Deus, ter entendimento e discernimento da nossa vida, da nossa igreja, das nossas atitudes e procedimentos, para que nós possamos nos manter dentro da santidade, nos livrando, deixando para trás tudo que profana, Senhor, os seus retos e santos caminhos. Abençoa a sua igreja, abençoa o seu povo, abençoa os cultos já anunciados, cura, meu Deus, toda dor, Senhor, que está tirando dessa vida o prazer da vida. Abençoa, meu Deus, todos os obreiros, os diretores da nossa igreja e de todas as igrejas que são sérias e que também pregam a sua palavra com autoridade, com respeito, com carinho e com verdade. Senhor meu Deus, Senhor meu Pai, tantas pessoas fraudulentas estão em nosso meio. Eu quero repreender, ó Deus, o obreiro mercenário. Eu quero repreender, Senhor meu Deus, aquele que só prega por dinheiro. Eu quero repreender aqueles que cobram, ó Deus, para pregar, aqueles que cobram, Senhor meu Deus. Quero repreender esse demônio de mentira, esse demônio, Senhor meu Pai, que coloca nesses corações um sentimento, Senhor, horrível de ganância. Senhor, às vezes temos a sensação que o espírito ladrão se apodera dessas vidas e essas vidas não têm esse entendimento. Quantos, ó Deus, mesmo contra as ordens ministeriais, tem saído, tem cobrado, Senhor, para fazer aquilo que de graça recebemos. Quero repreender esse espírito imundo e quero pedir ao Senhor discernimento, ó Pai, para aqueles que estão fazendo os movimentos em suas igrejas, para que entendam que a sua palavra tem que ser propagada de forma voluntária, de forma, meu Deus, cristã e ordenada. Senhor, meu Deus, abençoe todos aqueles, ó Pai, que tem no coração a honestidade de fazer a sua obra. Abençoai, prosperai, ajudai, levantai, Senhor meu Deus, e usai nas tuas mãos poderosamente. Eu creio, meu Deus, no socorro do Senhor, eu creio nas maravilhas das tuas mãos. Eu creio que o Senhor é Deus, que o Senhor está ouvindo a nossa oração e está fazendo, meu Pai, uma grande obra em todas as vidas, em todas as pessoas que oram conosco nesse momento. Fazemos esta oração certos da sua resposta, Senhor meu Pai, certos de que o Senhor está ouvindo nosso clamor nesse dia, em nome de Jesus Cristo, nosso Salvador. Visita os hospitalizados, meu Pai, visita os encarcerados também, visita os presidiários também, visita, Senhor meu Deus, todas as autoridades que regem essa nação, em nome de Jesus Cristo. Guarda as nossas vidas, guarda as autoridades policiais também, Senhor, proteja as nossas vidas do mal, Senhor, em nome de Jesus, clamamos a Ti agora, amém, amém, Senhor Jesus, amém.

0: Bem, prezados ouvintes, que Deus abençoe vocês. 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
2: Portanto, qualquer que me confessar diante dos homens, eu confessarei diante de meu Pai que está nos céus. Mas qualquer que me negar diante dos homens, eu negarei também diante de meu Pai que está nos céus. Mateus capítulo 10, versículos 32 e 33.

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4: Luciano Ferreira dos Santos, sou de Vila Conceição de Adema, São Paulo, e conheci a IPDA daqui perto de casa mesmo, que tem uma IPDA Jardim de Adema, e aos poucos eu ia, em vez em quando eu ia, e hoje, para a honra e glória do Senhor, estou na presença dele, estou na IPDA aqui do Jardim de Adema, e o Senhor me libertou dos vícios, drogas, da prostituição, me livrou de tudo. E para a honra e glória do Senhor, estou na presença dele. Paz do Senhor.
5: Meu nome é Sueli Rodrigues, eu sou aqui da região de Campinas. 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
6: Eu me chamo Marta. Sou da Zona Leste. Eu conheci a sede Deus e Amor do Parque Dom Pedro através da minha cunhada. Foi quando eu estava passando uma luta muito grande no meu relacionamento e ela falou para mim: vai na sede. 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
7: Lembre-se do seu Criador enquanto você ainda é jovem, antes que venham os dias maus e cheguem os anos em que você dirá: não tenho mais prazer na vida. Lembre-se dele antes que chegue o tempo em que você achará que a luz do sol, da lua e das estrelas perdeu o seu brilho e que as nuvens de chuva nunca vão embora. Então os seus braços, que sempre o defenderam, começarão a tremer, e as suas pernas, que agora são fortes, ficarão fracas, e os seus dentes cairão, e sobrarão tão poucos que você não conseguirá mastigar a sua comida. A sua vista ficará tão fraca que você não poderá mais ver as coisas claramente. Você ficará surdo e não poderá ouvir o barulho da rua. Você quase não conseguirá ouvir o moinho moendo ou a música tocando. E levantará cedo quando os passarinhos começam a cantar. Então você terá medo de lugares altos e até caminhar será perigoso. Os seus cabelos ficarão brancos e você perderá o gosto pelas coisas. Nós estaremos caminhando para o nosso último descanso, e quando isso acontecer, haverá gente chorando por nossa causa nas ruas. A vida vai acabar como a lamparina de ouro cai e quebra quando a sua corrente de prata se arrebenta. ou como um pote de barro se despedaça, quando a corda do poço se parte. Então o nosso corpo voltará para o pó da terra de onde veio, e o nosso espírito voltará para Deus que o deu. O fim de todas as coisas é: teme a Deus e obedeça a sua palavra, porque este é o dever de todo ser humano. 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

Pai do Senhor Jesus, quero contar uma experiência que eu tive com Deus quando eu estava procurando uma igreja que eu já sentia no meu coração de servir a Deus. Eu andei em algumas igrejas, em vários ministérios, porque eu queria uma igreja que eu pudesse me encontrar com o Senhor. E visitei alguns ministérios, mas nenhum deles me tocou. Certo dia, eu entrei na sede mundial e lá eu sentei e fiquei observando o culto. E ver as irmãs cooperadoras, obreiras, e me chamou, né, para ir na frente aceitar Jesus na hora que o missionário estava pregando. Lembro eu que era um dia de quarta-feira, mas eu não quis ir, estava sozinha. Aí no outro, quando foi no domingo, eu voltei para a igreja novamente. Eu sentia o Espírito Santo de Deus falando comigo no meu coração: vai ser aqui que eu tenho grande obra para fazer em sua vida através do Espírito Santo. E ali, irmão, eu sentei. Aí as irmãs, na hora do apelo, elas vieram me chamar. Eu estava toda cheia de pintura. Eu estava com cheias de bijuterias, pulseiras, de calça comprida. E ela falou: vamos lá na frente, vamos aceitar Jesus. E eu fui. Missionário estava pregando, era na época da sede mundial, né? Na igreja antiga. E eu fui, irmão. Aceitei Jesus. E aí, quando eu cheguei em casa, eu já fui tirando as coisas que não era do agrado de Deus na minha vida. O Espírito Santo de Deus já foi fazendo uma obra na minha vida. Aí se passou, né? Eu acompanhei os cultos, ia nos cultos na quarta, no domingo, missionário. Passou 6 meses, começou a anunciar o batismo. E um dia o missionário falou assim, que as pessoas que estivessem já se preparando para o batismo, se quisesse entrar na fila para ser batizada com o Espírito Santo, ele ia descer do púlpito e ia colocar as mãos sobre as nossas cabeças. Irmãos, eu senti uma vontade muito grande de entrar na fila, mas nesse dia eu estava com meu filho de 8 anos e a minha filha de 6 meses no colo. Mas mesmo na oração eu senti uma graça de Deus sobre a minha vida. Eu falei: mas eu não vou na fila, vou esperar para o próximo domingo. E quando terminou o culto, eu vim embora, cheguei em casa, falei para meu esposo, falei: olha bem, eu queria que você fosse comigo na igreja, porque ele não ia. Eu queria que você fosse comigo no culto, porque o missionário está fazendo, mandando ficar na fila, que é o batismo com o Espírito Santo. E ele desce do púlpito e põe a mão na cabeça das pessoas. E eu queria ir para a fila, mas com as crianças não dá. E ele foi, irmãos. Quando foi no próximo domingo, ele foi comigo. E assim começou a oração, né? Eu falei para ele ficar com as crianças e entrei na fila. Quando eu entrei na fila, eu fui sentindo um poder muito grande do Espírito Santo sobre minha vida. Mas eu não estava batizada ainda, mas eu sentia que eu ia ser batizada naquele dia. E assim foi, irmãos. E eu vi o missionário descendo do púlpito e colocando as mãos sobre as cabeças das irmãs, e as irmãs cheias do Espírito Santo. E eu estava orando, e eu comecei a sentir algo diferente sobre o meu corpo.

0: vida, que eu sei que dali me tiraram, levaram lá para o púlpito. Eu fiquei lá, irmão, cheio do Espírito Santo, falando em línguas estranhas. E quando foi naquele momento, o culto foi, chamaram todo mundo para ir para frente receber oração. E eu ali já estava ajoelhado no púlpito. Eu sei que terminou o culto, irmãos. Chegou meu filho e falou: mãe, o culto já terminou, já acabou, já está na hora de ir embora, já deu o Pai Seu. Irmãos, eu não vi. Eu estava tão cheio do Espírito Santo e Deus que eu nem vi o culto terminar. Eu ali de joelho, dobrado ali na beira do púlpito, só recebendo o poder do Espírito Santo de Deus. E essa é uma experiência que eu tive. Então eu agradeço a Deus por esse ministério e que Deus abençoe e todos aqueles que estão na frente desse trabalho. Deus abençoe a todo mundo e que aquele irmão que tem um chamado do Senhor e que abra seu coração e faça a obra do Senhor. Deus abençoe por essa oportunidade em nome de Jesus Cristo.
1: Quanto sofrimento, desilusão, tristeza e angústia na sua vida, caro amigo ouvinte. Você vive chorando, pensando: Deus se esqueceu de mim. 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Você está enganado. Deus te ama. 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Você pensa em fugir de tudo e de todos, esconder-se e dizer: ninguém gosta de mim? 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Deus te ama, porque de tal maneira ele enviou seu único filho para que todo aquele que nele crê não pereça, mas tenha vida eterna. 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Morreu pelos teus pecados em uma cruz de dor, sofrimento e angústia, para te dar a paz e a tranquilidade. 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Ele chegou a dizer mais ainda: vinde a mim todos que estão cansados e oprimidos, e eu vos aliviarei. 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
1: Nós estamos aí já há alguns dias, pertinho de duas festas maravilhosas, dois dias, melhor dizendo, de uma festa maravilhosa dos 64 anos da Igreja Deus e Amor. Nós teremos aí no dia 13 e 14. E eu vou passar para vocês a agenda das atividades nesses dois dias. Vocês que virão nas caravanas, vocês que estão aqui em São Paulo. No sábado começa a festividade às 10 horas da manhã com o culto de consagração, onde eu estarei juntamente com as mulheres de fé aqui na sede mundial, no sábado, dia 13, às 10 da manhã até às 11h30. Depois das 14 às 18 teremos o Garagem Cristã. Os cantores da Garagem Cristã estarão se apresentando aqui. Será uma tarde de louvor e adoração ao Senhor. E às 19 horas o culto jovem no Auditório Renascense. No domingo de manhã, nós teremos logo às 9 horas da manhã o culto de oração com o lançamento do Ministério da Intercessão Global. Nós estamos com o Ministério de Oração agora, na liderança da irmã Maria Lorena, e nós estaremos apresentando como será este novo projeto sobre a oração, uma cerimônia de oração e lançamento do Ministério de Intercessão Global. Das 10 às 11h30, teremos a cerimônia de ordenação de diáconos, presbíteros e pastores aqui na sede mundial no domingo, das 10 às 11h30. E às 15 horas até às 17, culto celebrativo dos 64 anos da Igreja Deus de Amor. Ou seja, nós teremos atividades nos dois dias. E vocês estão vindo nas caravanas, preste atenção nos seus pertences, não fiquem andando com celular aqui nas ruas de São Paulo. Vamos fazer a prevenção, né? A precaução aí com muito cuidado, muita atenção, né? Nós temos agora a necessidade também do registro das caravanas. Vocês que estão liderando as caravanas aqui para São Paulo nos dias 13 e 14, vocês precisam registrar as caravanas para ter um lugar para estacionar os ônibus. O ônibus que vai vir com as caravanas da sua cidade. Então avise o líder da caravana que entre em contato aqui no telefone central da sede mundial, que é 11-3347-4700. 3347-4700 é o telefone aqui da sede mundial e você pede para entrar em contato com o setor de caravanas e registre a sua caravana para garantir a reserva aí do estacionamento do ônibus que você estará vindo, tá certo? Teremos cantina 24 horas aqui para que todos possam se alimentar. Vocês não vão precisar sair aqui do Templo da Glória de Deus. Todas as livrarias abertas, com todos os materiais, vocês estarão aqui cobertos com a segurança. Dias 13 e 14, 64 anos da Igreja Deus e Amor. Você que já passou por aqui, fez parte e faz parte dessa história. Você não pode deixar de vir. E você não vai vir sozinho. Todos estão aí incumbidos de trazer alguém consigo. Traga um parente, traga uma pessoa que nunca participou de um culto. Traga e mostre quantas atividades nós teremos. Eu creio que isso chama atenção e também tira aquele negócio de eu não gosto de igreja, eu não gosto de culto, eu não gosto de crente, né? Nós temos muitas situações desta maneira. Então nós estamos aguardando que você faça o trabalho de um bom evangelista e não venha sozinho. Faça o ID de Jesus. 13 e 14, grande festa aqui em São Paulo, na sede mundial dos 64 anos da Igreja Deus e Amor e do programa Voz da Libertação.
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1: 4:01.
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3: Eu mandei uma mensagem aí pra rádio pedindo para que os irmãos viessem orar em favor do Davi, para que o Senhor viesse restaurar a pele do rosto dele. 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Como se nunca tivesse tido nada no rosto dele.
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4: Bom dia a todos, já estamos de volta ao programa Madrugada do Socorro de Deus. Eu sou seu irmão em Cristo, Daniel Mariano, na mesa de som, Hamilton Júnior, e no WhatsApp o nosso irmão querido Guilherme. 4:03, nós vamos para o quadro Saúde Mental. Daqui a pouco eu volto com todos vocês.
5: E vamos ao momento de informação aqui na Rádio Deus é Amor. Névoa mental. O cansaço extremo pode deixar o cérebro bastante lento e confuso. Muitas pessoas já relataram essa dificuldade súbita para lembrar palavras simples, isso no meio de uma conversa do dia a dia. Esse apagão rápido é popularmente conhecido pelos grandes médicos como névoa mental. O problema, ele surge após períodos de enorme pressão no trabalho ou de preocupações muito intensas. O cérebro exausto não consegue processar todas as informações e reduz a velocidade de raciocínio. A sensação incômoda é de que a cabeça está pesada e a concentração se perde em poucos minutos. As tarefas rotineiras do dia a dia passam a exigir um esforço mental gigantesco e até doloroso. Para dissipar essa nuvem, o descanso verdadeiro e ininterrupto precisa ser a prioridade. Claro, aliado a uma boa alimentação rica em minerais que devolve a energia gasta pelas nossas esgotadas células nervosas. A hidratação constante com muita água também facilita aí as transmissões elétricas dentro da cabeça. Anotar os compromissos em uma agenda de papel alivia a necessidade de memorizar tudo o tempo todo. Fazer pausas bem curtas durante o expediente de trabalho dá um fôlego novo para a mente desgastada. O corpo humano é uma máquina perfeita que sempre avisa quando precisa desligar um pouco e simplesmente descansar e dormir. Cérebro ativo estimular a mente na terceira idade previne o declínio da memória. Cada vez tem se falado mais sobre isso, a importância de treinar a mente, principalmente na terceira idade, porque o envelhecimento natural do corpo traz pequenas mudanças para o funcionamento, principalmente do cérebro. Esquecimentos pontuais podem até acontecer, mas a mente do idoso precisa de estímulos constantes para não atrofiar. E quanto mais cedo a pessoa começar a desenvolver essas habilidades e a treinar a mente, melhor. Assim como os músculos do corpo perdem a força sem uso, a nossa mente perde a agilidade se ficar muito tempo parada. Aprender algo totalmente novo é a melhor ginástica disponível para a proteção dos neurônios. Tentar um novo caminho seguro para chegar em casa já cria conexões cerebrais ativas e muito fortes. A leitura diária de bons livros ou jornais força a imaginação e melhora muito a atenção do leitor. Jogos que exigem raciocínio lógico, como palavras cruzadas e damas, são excelentes aliados dos idosos. Conversar bastante com pessoas de diferentes idades exercita o pensamento rápido e a boa sociabilidade. A curiosidade infantil e alegre deve ser mantida viva para garantir uma velhice mentalmente saudável. O convívio familiar afetuoso protege fortemente o idoso da tristeza profunda e da temida solidão. Nunca é tarde para descobrir um talento oculto ou iniciar um lindo estudo abandonado no longo passado. Uma cabeça sempre ocupada, com bons e ricos pensamentos, não encontra espaço livre para a tristeza.
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4: Muito bem, agora são exatamente 4 da manhã, 7 minutos na capital paulista. 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
7: Bom dia, irmãos. A paz do Senhor Jesus Cristo. Eu me chamo Luciana, moro na Itália e gostaria de desejar a todos os irmãos uma semana abençoada na presença do Senhor Jesus Cristo. Um abraço a todos, principalmente a gente de Belo Horizonte, Minas Gerais, que é a minha cidade natal. Um beijo para minha mãe e para toda a minha família. Fiquem com Deus.

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5: Muito bem, hoje é segunda-feira, dia 1º de junho de 2026. Chegamos, hein? Já metade do ano de 2026. Como passou rápido, não é? E muito bom você já agradecer ao nosso Deus, ao nosso Pai, por esta metade deste ano, não é? A qual o Senhor conservou a sua vida, dando saúde, dando bênçãos, vitórias, livramento da parte do Senhor Jesus. E bom é já agradecer na casa de Deus. Inclusive, daqui a pouquinho, aqui no Templo da Glória de Deus, você tem esta oportunidade de glorificar, de louvar, de bendizer ao nome santo do Senhor e receber o seu milagre, receber a sua vitória. Às 7 horas da manhã, já teremos início a primeira concentração desta segunda-feira. E aí não para por aí. Teremos às 9, às 11, às 15 e também no horário das 19 horas. E eu quero chamar a sua atenção para este horário, horários das 19 horas, ao qual teremos o prosseguimento da poderosa campanha Segunda do Pão. E por que é conhecida essa campanha como Segunda do Pão? Porque vamos começar já uma nova semana, já nos alimentando da palavra de Deus. Como é importante a nossa alma, o nosso espírito estar fortalecido pela palavra de Deus. Nós sabemos que o nosso adversário, ele coloca desânimo, não é? Coloca aquele abatimento espiritual para que você venha parar de ir para os cultos, parar de ir para a igreja, parar de fazer campanhas. Então você tem esta oportunidade. Pastor, eu não consigo mais orar. É um desânimo para orar, é um desânimo para jejuar. Por isso eu te convido, às 7 horas da noite, nós teremos esta poderosa campanha Segunda do Pão. E na oportunidade vai estar ministrando a palavra de Deus, o homem de Deus, pastor Kleber de Oliveira, pregando a santa e gloriosa palavra do Senhor Jesus e orando por você e toda a sua família.
6: Irmãos presentes, estas mãos de Deus vieram com um objetivo. Ela tomou o espírito de Ezequiel de dentro do corpo e o levou para um lugar que ele não queria ver. A Bíblia diz que ele estava tranquilo, vivendo os seus conflitos, as suas lutas e esperando a vitória. Mas veio a mão do Senhor e levou o seu espírito. E a Bíblia diz que ele foi levado a um lugar chamado vale, e ele foi levado a um vale cheio de ossos, e a Bíblia diz que é um vale de ossos sequíssimos, e a Bíblia diz que Deus o fez andar ao derredor daquela situação, para que ele pudesse contemplar o que significava, o porquê Deus estava levando a ele para o vale. Querido, muitas vezes Deus está movendo, e ele está fazendo a sua vontade em mim, em você, em nós, e ele quer ministrar no nosso espírito. Eu vou te levar para um lugar que você não conhece. Eu vou te mostrar o que até agora você não conseguiu com os seus olhos naturais enxergar. E às vezes nós temos medo, queremos viver os nossos conflitos, queremos continuar no nosso conforto, mas o Espírito Santo está nos dando uma diretriz. Deixa ele te levar, deixa ele te conduzir. Alabá, Deixa o Espírito Santo te direcionar. Não diga não. E agora, Senhor, há mães clamando. Agora, pais que estão clamando. Agora, filhos que estão orando. Agora, uma igreja buscando a tua presença. Pai, toma lugar no nosso coração. Toma lugar, meu Pai, na nossa visão. Para que a nossa visão seja ampla. Para que o nosso coração receba agora. Para que os ouvintes que estão na transmissão receba o toque, receba a graça, receba o poder, receba a unção do teu Espírito Santo, convidando a eles para pedir, convidando a eles para clamar, porque na tua palavra, Senhor, escrito está: pedir e dar-se-vos-á, buscais e encontrareis, bateia e abrir-se-vos-á, porque todo aquele que pede, recebe. Igreja, todo que pede, recebe. Pede a Deus agora, pede ao Senhor agora, pede aquele que tem poder nos céus e na terra, para que ele te dê agora. Dai-nos agora, Senhor, a direção. Dai-nos agora um coração preparado, que seja o nosso coração como a boa terra, para receber a tua palavra, para receber a tua revelação. Que nenhuma distração venha impedir a tua palavra, que nenhum incômodo, que nenhum enfado, ó Deus, no corpo, na carne, venha impedir o teu falar, o teu operar nesta tarde. Abençoa, Senhor, porque cremos no poder da tua palavra, cremos no poder do teu evangelho, porque escrito está, Senhor, ó Deus, que o teu evangelho é poder para a salvação de todos aqueles que creem. Dai-nos fé agora, Pai, para crer na salvação da nossa casa, para crer na salvação da nossa família, para crer na salvação dos nossos filhos. Quantas famílias perdidas, quantas famílias destruídas, quantas famílias arruinadas, Pai, quantos estão agora, ó Deus, lutando contra o terror, contra o angustiador, contra o mal, meu Pai, que entrou na família.
0: O Espírito de Deus está me revelando 4 pessoas desenganadas da medicina por causa de um problema no teu coração, e Jesus está te revelando, dizendo que hoje você será tocado e curado do teu coração. Cadê estas 4 pessoas? Levante as tuas mãos, venha para cá. O Espírito Santo de Deus está me revelando 172 pessoas que estão agora em aflição dentro da sua casa, porque o mal é no coração. Você já não consegue mais trabalhar, já não consegue nem mais caminhar, porque o seu medo é que a qualquer hora vai parar o teu coração. Jesus está te visitando aí, está te dando um coração novo, em nome de Jesus. Tem uma pessoa que está em nosso meio, e esta pessoa já está usando até sonda, porque esta pessoa sofreu a intervenção médica, mas não adiantou, porque o mal, a infecção, as dores, prosseguiu, continuou. Mas Jesus está dizendo que vai tocar na tua vida. Cadê esta pessoa? Levante as mãos e venha para cá. O Espírito Santo está me revelando 326 pessoas que você sente nas suas costas, como se algo estivesse te apertando, te impedindo de respirar, e você já não sabe mais o que fazer, porque você já medicou, já tratou, pediu exame e nada aconteceu. Mas Deus está dizendo que ele vai tocar na tua saúde e vai curar teus pulmões agora. O Espírito Santo de Deus está me revelando uma pessoa que a medicina te desenganou, dizendo que você tem manchas no seu coração e não há um perfeito funcionamento, e você está pedindo a Deus que ele te cure. Cadê esta pessoa? Jesus vai tocar. Levante as tuas mãos e venha receber a cura. Levante as tuas mãos e venha receber o milagre. Diga glória a Deus. O Espírito Santo está me revelando 41 pessoas que você está paralisado da tua coluna, e você sente dores que te impede até de andar, e parece que tem dias que você não vai suportar estas dores na coluna. Você buscou um médico, venha para cá. O Espírito Santo de Deus está me mostrando uma pessoa que faz muitos anos que você está lutando pela tua libertação. Você desmaia e começa a colocar saliva pela sua boca. Tem pessoas que começam a dizer que não quer nem ficar perto de você. Jesus vai libertar esta pessoa. Levante as tuas mãos e venha receber.
7: Deus já está operando maravilhas, pastor Kleber, e amados ouvintes, a nossa irmã relatando o milagre que recebeu do Senhor Jesus. Minha irmã, o seu nome?
8: Maria.
7: O que a senhora recebeu de Jesus agora?
8: Eu recebi a cura, irmão. Eu estava com uma dor que não conseguia virar o pescoço, que me faltava até o ar. E agora, em nome de Jesus, eu fui curado.
7: A dor desapareceu?
8: Desapareceu.
7: Então faz os movimentos que não podia fazer e faz normalmente. Está virando o pescoço, movimentando o ombro. Já está curada para a glória de Deus, ouvinte.
8: Curada.
7: Cadê a dor?
8: Sumiu em nome de Jesus.
7: Sumiu para a glória de Deus.
9: Pastor Kleber, milagre extraordinário. Esta senhora chegou aqui, não podia caminhar, mas no momento da oração e da revelação do Espírito Santo de Deus, ela abandonou a cadeira de roda e está caminhando perfeitamente para a glória de Deus. Minha irmã, qual o seu nome?
10: Paula.
9: A senhora não podia caminhar?
10: Não, quebrei o pé.
9: Muita dificuldade?
10: Sim.
9: O que aconteceu com a irmã no momento da oração?
10: Jesus me deu a vitória, deu a caminhar até aqui sem a cadeira de roda.
9: Está caminhando perfeitamente.
10: Amém.
11: Oh, glória.
9: Aí está, pastor Kleber, milagre extraordinário, caminhando para a glória de Deus.
0: O Espírito Santo está me mostrando agora 104 pessoas que você precisa medicar continuamente a sua saúde por causa de uma diabetes que você não consegue vencer. 104 pessoas, e Deus está dizendo, Ele vai tocar na tua saúde. Levante as tuas mãos e venha. Levante as tuas mãos e venha. Tem uma pessoa que está em nosso meio. Você representa alguém da tua família, e este alguém da tua família começou a manifestar surtos psicóticos, sinais de loucura, e Deus está me dizendo que toda a tua casa está sofrendo numa terrível aflição, mas Deus vai libertar esta pessoa da tua família. Levante as mãos e dê glória a Deus, igreja. O Espírito Santo de Deus está me revelando uma pessoa que você sente caminhar dentro do teu estômago em todo lugar, e você já fez de tudo para você vencer o que está aí. Você não consegue expelir, não consegue tirar, e os médicos não conseguem dizer para você o que, que é. E você sente andando dentro do teu corpo. Cadê esta pessoa? Chamei esta pessoa uma vez. Levantou as mãos. Levantou as mãos. Cadê a pessoa? Está a revelação. Levante as mãos. Eu quero orar por você. Venha cá porque eu quero orar. Você sente caminhar dentro de você. Está entendendo a revelação ou não? E você sente nitidamente caminhando. Não é fora. Dentro do teu corpo. A última vez chamei esta pessoa. Venha cá porque nós queremos orar. Aplauso para Jesus.
7: Pastor Kleber, Deus está fazendo milagres no primeiro dia dessa campanha. Deus vê muito além. A nossa irmã chegou aqui com dores, curada por Jesus agora. O seu nome?
12: Natalice.
7: O que a senhora chegou sentindo aqui nessa tarde?
12: Eu estava sentindo as dores aqui, na parte aqui das costas, né? Muita dor nas pernas, né?
7: Foi revelada por Jesus. Aonde estão as dores?
12: É, pastor, não estou sentindo nada, agora não.
7: Curado por Jesus.
0: Aplauso para Jesus, igreja. O Espírito Santo, Ele está me revelando uma pessoa que está medicando, e esta pessoa está medicando, presta atenção, um problema na sua cabeça, porque a medicina diz que você não consegue vencer esse transtorno, e Deus está dizendo que não é transtorno, é algo que está para oprimir a tua cabeça. Vamos repreender. 19 pessoas que você, quando vai se levantar, o teu corpo todo se trava, porque não é só um problema na coluna, é algo que está generalizado nos teus ossos, por causa da artrite e da artrose, e tem, quando vezes que você se levanta, para onde você está, e tem que segurar, senão você cai. Venha receber a vitória, levante as mãos. Aplauso para Jesus, igreja.
9: Pastor Kleber, milagre extraordinário. Nosso irmão relatou para nós que chegou aqui com a coluna travada, não podia nem se agachar, nem se levantar. Mas no momento da oração, o que aconteceu, irmão?
13: Agora estou podendo me abaixar e não está doendo mais.
9: A senhora chegou aqui com?
13: Está a coluna doendo bastante, o pescoço todo dolorido, né? E agora não estou sentindo mais nada.
9: No momento da revelação, da oração, foi curado?
13: Foi curado, foi.
9: Agacha, irmão, levanta. Faz um teste para nós aí. Aí está, pastor Kleber, revelado pelo Espírito Santo de Deus. Não podia se agachar, muitas dores, mas foi curado nesse exato momento, para a glória do nome do Senhor Jesus.
7: Pastor Kleber e amados ouvintes, aquela revelação do surto psicótico. Estamos aqui com a mãe que está com a foto da sua filha, e ela contando o que recebeu do Senhor, a revelação e o que está acontecendo com ela. Minha irmã, seu nome?
14: Lucy.
7: A revelação é com a senhora, é sobre a sua filha?
14: Minha filha.
8: filha.
13: O que está acontecendo com ela?
8: Ela está arrancando o cabelo, arrancando os cílios. E está querendo sair de casa agora. Cada hora ela tem um... Começa com loucura, assim. Ela acusa eu, o meu marido, falando que a gente sufoca ela, mas a gente é pai e mãe, a gente só quer cuidar. E ela, não sei o que está acontecendo com ela.
13: A senhora veio receber a bênção por ela.
8: Em nome do Senhor Jesus.
13: E através da revelação ela está curada. A senhora crê?
8: Em nome do Senhor Jesus.
13: Vamos está curada apresentar. Para a glória
11: que
13: de Deus.
11: Coisa tremenda.
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5: Muito bem, agora são 4 da manhã, 30 minutos, vamos juntos com fé, vamos juntos, falando do amor de Jesus Cristo, nesta manhã de segunda-feira. Agora projeto eu e mais um, a nossa irmã Débora Miranda, vem com o tema, o perdão. Vamos acompanhar juntos? Já já estaremos de volta com todos vocês aqui no programa Madrugada do Socorro de Deus, na Rádio Deus e Amor.
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15: Estamos aqui mais um dia, esse dia maravilhoso. Nos alegremos nele porque foi Deus quem o fez. Está chegando no seu lar o Espaço Eu Mais Um, na apresentação de sua irmã em Cristo, Débora Miranda, que vos saúda na paz do Senhor. Estamos falando esses dias sobre o perdão e nós paramos nesse tema, né? Como perdoar? E o primeiro passo é admitir o erro cometido do ofensor e também aquele que recebeu a ofensa. Também temos outro ponto muito importante, que é lembrar-se de que nós fomos perdoados. Perdoados daquilo que praticamos por Deus. Terceiro, vamos abrir mão dos nossos direitos. O mundo, a sociedade sempre estão dizendo que nós temos de agir contra a pessoa que nos feriu, fazendo-o pagar pelo erro cometido. Não é assim? É o toma lá da cá, bateu, levou. Esta é a mensagem, esta é a doutrina que a sociedade ensina, porque ela não tem Deus, ela não conhece a Deus. Mas agora você está conhecendo a Deus. Você sabe que você sempre foi um pecador, nasceu no pecado, e hoje você está sendo perdoado por Deus. Não importa o quanto possa ser incompreensível a nós, homens, mas o perdão coloca o peso da reconciliação sobre a vítima do erro. Você está negando-se a si mesmo. Isso é a morte do eu. No passado, quando nós estávamos no mundo, nós não deixávamos barato, não. Não é assim? Ah, aquela pessoa, ela fez isso, ela vai pagar. Eu não vou deixar barato, não. Então, o eu agora está sendo mortificado. Está morrendo um pouco a cada dia, a fim de perdoar e sermos parecidos com Jesus. Vejam, ouvintes, que o orgulho, a justiça, os direitos e tudo mais desaparecem. E assim todo o seu ser, seu tom de voz, sua expressão, seus gestos e sua intenção buscam a restauração daquele o qual ofendemos. Tenha um diálogo sério, honesto e responsável com aquela pessoa que lhe ofendeu. É reparador ouvir reciprocamente os vários aspectos do erro. Vejam que a palavra de Deus. Ele diz que nós temos que vigiar em todo tempo, vigiar a nossa língua, vigiar os nossos gestos, as nossas atitudes. Se você foi ofendido, mostre através da atitude que você vai ter que realmente você perdoou aquela pessoa. E nós temos consequências quando nós não perdoamos. Mas hoje eu quero falar das consequências boas quando nós perdoamos. Quando a gente perdoa, nós permitimos que Deus também vá anular as nossas ofensas. É lindo, está em Mateus 6,14, isso aqui, olha. Porque se nós perdoarmos aos homens as suas ofensas, também Deus nos perdoará. Estão vendo? Então, além do perdão de Deus, nós nos livramos das tensões, inabilidade para dormir e até de doenças. Quando você não perdoa, quem sofre mais é você, que foi o ofendido. Vejam, ouvintes novos convertidos, que o seu crescimento espiritual não será prejudicado se você perdoar. E vai aumentar a sua capacidade de amar o Senhor. Evite dúvidas sobre a sua salvação. Você precisa dar um belo testemunho aos outros, à sua família, que você precisa ganhar para Cristo. E esses benefícios espirituais do perdão alcançam tanto o perdoador como o perdoado. E o mais importante, o nome do Senhor Jesus será exaltado entre os homens. Que maravilha! Receber o perdão de Deus implica em nós perdoarmos primeiro aquele quem nos ofendeu. Lembre-se sempre disso. Se não perdoarmos, o Senhor Deus também não nos perdoará. Muito obrigada pela sua audiência. Aqui nós vamos encerrando os nossos 5 minutos do espaço Eu e Mais Um. Até a próxima oportunidade, mas deixa aqui o nosso contato. Nosso WhatsApp é 11 982 93 92. Fiquem na paz do Senhor Jesus.
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1: Já voltamos ao programa Madrugada do Socorro de Deus. Nesta manhã de segunda-feira, estamos aqui ao vivo aqui na Rádio Deus e Amor. Mas neste momento eu quero convidar a todos vocês para nós fazermos uma oração. E esta oração é para todas as pessoas que estão desempregadas, não é? Quem sabe você está me ouvindo, ouvinte, minha irmã, meu irmão, você que já há muito tempo está procurando aquele emprego, aquele serviço e até o momento a porta não se abriu. Mas estamos começando uma nova semana, começando mais um mês. Eu tenho certeza que este mês de junho Deus já preparou a oportunidade para que você venha estar trabalhando, tendo um salário recompensador, não é? Para que você possa estar ajudando o seu lar, a sua casa e também a sua família. Por isso, quero convidar a todos vocês para nós fazermos uma oração especial, oração por clamor, por portas abertas. Glorioso Deus, maravilhoso e eterno Pai, aqui estamos mais uma vez, ó Deus. E estes minutos de oração, ó Pai, esta oração a qual eu faço juntamente com os nossos queridos irmãos ouvintes, é para que o Senhor venha, meu Deus, abençoar, prosperar, abrir, Senhor, escancará as portas, ó Deus, para todos aqueles que precisam alcançar o grande milagre dessas portas abertas. Eu falo, meu Deus, portas abertas, porque muitas pessoas que, infelizmente, estão desempregadas, pessoas, ó Pai, que estão confiando e estão também acreditando, meu Deus, que a porta que o Senhor abre, ninguém pode fechar. Deus, eu confio também e acredito, juntamente com todos os nossos queridos irmãos ouvintes, que este mês de junho, primeiro dia deste mês, muitas pessoas já estarão, ó Deus, comparecendo nessas empresas, nesses comércios, para fazer aquela entrevista, para fazer aquela prova, meu Deus, para obter e ter as condições, ó Deus, de poder, ó Pai eterno, conquistar esta vaga de emprego. Dê sabedoria, meu Deus, tira todo o nervosismo, acalma, meu Deus, todos os corações que estarão, ó Deus, se preparando, ó Pai, rumo, ó Deus, ao primeiro dia também, primeiro dia de emprego. Senhor, que o Senhor venha também abençoar todas as pessoas que vão começar hoje a trabalhar. Que o Senhor venha preparar pessoas que venham estar, ó Deus, ensinando, venham estar orientando, ó Deus, os teus servos, as tuas servas, ó Pai, nesta profissão, neste setor, ó Deus, aonde ela vai estar, ó Deus, começando pelo primeiro dia, ó Pai. Deus, venha abençoar todos aqueles que já estão, ó Deus, se preparando também para ir para o trabalho. Livra, protege, meu Pai, neste ônibus, neste trem, neste metrô, pessoas que já estão, ó Deus, esperando no ponto de ônibus, muitas pessoas que estão indo a pé nesta avenida, nesta alameda, nesta rua. Senhor, guarda, protege, livra os teus servos. Livra também aqueles que já estão, ó Deus, retornando para as suas famílias, para o seu lar, para a sua casa. Dá o livramento. Abençoa, Senhor, o teu povo, de uma maneira poderosa, de uma maneira gloriosa. Abençoa aqueles que já estão se preparando também, ó Deus, para os cultos que teremos aqui na nossa sede mundial, em todas as nossas igrejas pentecostal, Deus e Amor. Honra a fé, honra o propósito, honra, meu Deus, as campanhas que essas pessoas irão fazer, Ó Deus, em favor do seu lar, em favor da sua casa, em favor do casamento, em favor da vida espiritual, em favor da vida conjugal, enfim, ó Deus, que o Senhor venha abençoar o teu povo, é que eu te peço, em nome de Jesus. Amém e amém, Senhor Jesus.

0: Muito bem, agora são 4 da manhã, 50 minutos. Nós vamos para o bloco de notícias Saúde em Foco. Daqui a pouco voltaremos com todos vocês aqui na Rádio Deus e Amor.
1: E vamos ao momento de informação aqui na Rádio Deus e Amor. Câncer de pâncreas. Fatos essenciais para entender essa doença silenciosa. O câncer de pâncreas é um dos tumores mais desafiadores da oncologia moderna. Isso em grande parte por conta de não trazer sintomas tão visíveis nas fases iniciais, frequentemente diagnosticado já em estágios mais avançados. Apesar disso, avanços em cirurgia e quimioterapia e cuidados de suporte têm ampliado as opções de tratamento e reforçado a importância do diagnóstico precoce. É um tumor maligno que se origina nas células do pâncreas, que é o órgão localizado na parte superior do abdômen, responsável pela produção de enzimas digestivas e de hormônios como a insulina. Na maioria das vezes, o tumor de pâncreas não causa sintomas específicos nas fases iniciais, aparecendo apenas quando já está maior ou quando já ocorreu disseminação para outros órgãos. Os principais sintomas são dor abdominal, perda de peso, fraqueza, cansaço intenso, náuseas, pele e olhos amarelados e dor nas costas. Ele está relacionado a uma combinação de fatores modificáveis, que são ligados ao estilo de vida e não modificáveis como idade e genética. O diagnóstico começa com consulta médica completa, incluindo exame físico e análise detalhada do histórico pessoal e familiar, levando em conta sintomas, fatores de risco e doenças associadas. O tratamento é individualizado e definido por uma equipe multidisciplinar. E o prognóstico ainda é considerado reservado, principalmente porque a maioria dos casos é diagnosticada em estágio avançado. Embora não exista uma forma garantida de prevenir o câncer de pâncreas, algumas medidas ajudam a reduzir o risco ao longo da vida.

Entre elas estão parar de fumar, manter peso saudável e praticar atividade física. Você já ouviu falar sobre a apneia obstrutiva do sono? Vamos entender melhor agora e conhecer o que pode estar associado ao desenvolvimento dessa doença. Pessoas com apneia obstrutiva do sono têm aí repetidamente pausas respiratórias ao longo da noite que podem durar até segundos ou minutos e são seguidas por despertares que prejudicam a qualidade do descanso. E olha, se não tratado, esse distúrbio pode, com o passar dos anos, causar problemas de saúde, como aumento de risco cardiovascular, hipertensão, insuficiência cardíaca, diabetes, comprometimento da memória e da concentração. Uma pesquisa feita pela Universidade Federal de São Paulo revelou que a apneia também promove a diminuição dos telômeros, que são estruturas presentes nas extremidades dos cromossomos e que têm o papel de manter a integridade do material genético existente no núcleo celular. Os telômeros, naturalmente, vão encurtando à medida que as células se dividem para regenerar os tecidos e órgãos do corpo. E quando ficam demasiadamente pequenos, a célula envelhecida para de se multiplicar. Na medida em que acelera esse processo de encurtamento dos telômeros, portanto, a apneia promove o envelhecimento precoce das células. Os principais sintomas da apneia obstrutiva do sono são o ronco, a fadiga diurna e a diminuição da capacidade de concentração, fatores que comprometem, evidentemente, a qualidade de vida e podem ser incapacitantes. O diagnóstico requer um exame conhecido como polissonografia e o tratamento costuma envolver também mudanças no estilo de vida, incluindo perda de peso, não consumir bebida alcoólica e não tomar remédios para dormir.

Muito bem, agora são 4 da manhã, 55 minutos. Acabou o programa Madrugada do Socorro de Deus aqui na Rádio Deus é Amor. Mas olha, não fique triste, porque temos programação aqui na Rádio Deus é Amor. Inclusive, todas as madrugadas, a partir da 1 hora da manhã, logo após a oração da meia-noite, nós temos o programa Madrugada do Socorro de Deus, pastores preparados, ungidos por Deus, para trazer todo o aconselhamento, orar por você, trazendo uma palavra poderosa de Deus para a sua vida. Agora, 4 da manhã, 56 minutos, eu sou seu irmão em Cristo, Daniel Mariano. Deus abençoe o nosso querido irmão Hamilton Júnior, mais uma vez, na madrugada aqui, nos apoiando, nos ajudando. Deus abençoe o nosso irmão Guilherme também pelo apoio, pelo carinho. E também a todos os nossos queridos irmãos que nos ajudaram a fazer a programação Madrugada do Socorro de Deus. Agora iremos à identificação das emissoras e logo após teremos o culto no lar. E na oportunidade, o pastor Orival de Almeida vai pregar a palavra de Deus com o tema O que fazer e o que não fazer em tempo de crise. E logo após, a oração ao vivo, oração do amanhecer, dentro do programa Sertão Evangélico. Deus abençoe a sua vida, uma ótima semana. Nos falamos numa próxima oportunidade, se assim o Senhor nos permitir. Um forte abraço, fiquem todos na paz do Senhor Jesus.

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5: 5 horas e 2 minutos.
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8: Eu gostaria que vocês abrissem comigo as vossas Bíblias no segundo livro dos Reis. Segundo livro dos Reis. Louvado seja Deus. Eu vou ler, meus irmãos, alguns versículos, depois eu vou passando em tantos outros que nós temos para ler. Eu vou ler o 24 e vou indo até um pouquinho, depois a gente vai precisar de ler mais alguns. Mas coisas a evitar em tempos de crise, o que fazer nos tempos de crise? Claro que eu não pretendo aqui esgotar totalmente o assunto, e não pretendo também, porque não teria condições, de falar de todas as coisas que representam para nós uma crise. Para muitas pessoas, qualquer coisinha muito pequenininha é uma crise. Para muitas pessoas, crise é crise. Só passa de crise quando atinge um, sei lá, um nível que a própria pessoa enumera para si. Passou daqui para mim é crise, daqui para baixo é luta, daqui para baixo é refresco. Agora, a gente não pode também julgar ninguém, porque cada pessoa tem uma estrutura e cada pessoa sabe reagir diante das situações que a vida traz de uma forma diferenciada, mas algumas coisas para todos nós têm de ser igual. Segundo o livro dos Reis, capítulo 6, versículo 24, e a gente vai seguindo. Samaria é cercada. E sucedeu depois disto que Haddad, tinha que ser Haddad, rei da Síria, juntou todo o seu exército e subiu e cercou a Samaria. E houve grande fome em Samaria, porque eis que a cercavam, até que se vendeu uma cabeça de um jumento por 80 peças de prata e a quarta parte de um rabo, ou perdão, de um cabo de esterco de pombas por 5 peças de prata. E sucedeu que, passando o rei pelo muro, uma mulher lhe bradou, dizendo: acorde-me, ó rei, meu senhor. Era Jorão. Em algumas bíblias tem uma vogal a mais, mas Jorão é mais fácil para falar. E ele lhe disse: se o senhor não te acorde, de onde te acudirei eu, da eira ou do lagar? Versículo 27 está falando dos produtos que poderiam sair desses locais para saciar a fome. Entendeu o rei que a questão aqui era alimento. Disse-lhe mais o rei: que tens? E disse esta, perdão, e disse ela: esta mulher me disse, dá cá o teu filho para que hoje o comamos e amanhã comeremos o meu filho. Cozemos, pois, o meu filho e o comemos. Mas dizendo-lhe eu ao outro dia, dá cá o teu filho para que o comamos, escondeu o seu filho. E sucedeu que, ouvindo o rei as palavras desta mulher, rasgou os seus vestidos, ia passando pelo muro, e o povo viu que trazia cilício por dentro, sobre a carne. Isso era um instrumento de suplício, meu irmão, coisa que machucava bastante, e o rei já estava se autoflagelando, essa questão aqui do cilício. E disse: assim me faça Deus, e outro tanto, se a cabeça de Eliseu, filho de Safate, hoje ficar sobre ele. Sentem-se, meus irmãos, sentem-se, sentem-se. Nós queremos exaltar aqui, meus irmãos, a importância, falar sobre o que nós devemos evitar em momentos de crise, de repente deixando de lado atitudes que são inteiramente negativas, inteiramente, eu diria, inconvenientes para o momento que nós estamos atravessando, algum tempo ruim, em qualquer tipo de área da vida. E nós vamos, meus irmãos, hoje ver a situação, na minha opinião, eu não vejo, pelo menos, ouço relatos, né? Mas na Bíblia eu não vejo uma situação tão crítica que possa nos relatar uma crise como a situação que nós acabamos de ler agora. É claro que no decorrer da história nós já tivemos, né, pessoas que realmente praticavam o canibalismo, algumas pessoas por falta de vergonha, outras pessoas porque eram canibais mesmo, e aqui, até mesmo aqui no Brasil, muitos de vocês sabem que muitos portugueses e até índios aqui no Brasil foram devorados por pessoas que praticavam essa antropofagia, ou seja, canibalismo. Mas esse caso é um caso totalmente diferente de qualquer caso que nós já tenhamos ouvido falar na extensão da Bíblia, não na extensão da história. Deixa eu citar um pouquinho a situação. Dizem que esse rei Ben-Hadad era o Ben-Hadad III, que ele já havia empreendido várias campanhas contra o povo de Deus, e a Bíblia fala que o profeta revelava os seus projetos. Na verdade, Deus revelava os seus projetos. E houve até uma ocasião, no próprio capítulo 6, que a Bíblia Sagrada fala, que o rei fez um plano, fez outro, e toda vez que ia executar o plano, o povo de Deus já sabia. E o rei falou: não é possível, tem algum alcaguete aqui, o famoso cagueta, né? Tem alguém aqui que não tem jeito, alguém está falando, que a gente está falando aqui, porque aí falaram: não, é porque tem um homem de Deus lá que o senhor fala aqui, Deus já revela para ele na sua câmara de dormir. O senhor está falando e arquitetando aqui, Deus já está revelando para ele lá. Mas a Bíblia Sagrada aqui diz que assim mesmo, um dia o rei, ele acabou enviando um grupo do seu exército para cercar a cidade e perguntar: onde é que está esse homem de Deus? Está em Dotã, que ficava aproximadamente 12 quilômetros de Samaria. Cercaram a cidade e aconteceu aquele episódio que o servo do profeta Eliseu não tinha espiritualidade suficiente para enxergar a ação de Deus. Eu sempre digo a vocês, meus irmãos, porque a Bíblia diz: o que nós vemos com os nossos olhos não é feito daquilo que aparentemente parece ser. E a Bíblia Sagrada diz que enquanto os exércitos da Síria cercavam a cidade, quando se levantou pela manhã, o secretário de Eliseu se apavorou e disse: mas que é isso? E Deus falou: abre os olhos dele. Os olhos do servo foram abertos e ele viu que o exército de Deus era muito maior. E a Bíblia Sagrada diz que o exército inimigo foi ferido por uma cegueira parcial. Foram levados para dentro da cidade. Quando todo mundo diz: vamos matar, vamos acabar com todo mundo, Deus falou através do profeta: não, coloca pão e água para eles comerem. Deus restituiu a visão deles, eles voltaram para sua casa alimentados com pão e água, que não era pouca coisa naquele tempo. E parecia então que tinha sido feito aí um gesto de boa vontade. Quem concorda que parecia um gesto de boa vontade? Levanta a mão. Parecia, não parecia? Quem acha que era um gesto hostil você pegar o adversário e alimentá-lo? Claro que não, é um gesto de boa vontade que aparentemente pode gerar algum tempo de paz, alguma coisa de paz. Mas não foi bem isso que aconteceu. A Bíblia Sagrada nos fala que o rei Ben-Hadad da Síria juntou todo o seu exército. E quando a Bíblia fala isso, não fala só o exército da Síria, fala também os exércitos coligados, os exércitos que haviam sido anexados, tipo assim, países que haviam sido conquistados, que pagavam impostos e tal, juntou todo mundo e resolveram agora ir cercar a cidade de Samaria. E aí que começa a crise, meus irmãos, aí que começa a crise, crise para todo lado. A questão de 2 anos mais ou menos atrás, eu até comentava com a minha esposa e comentava com os irmãos hoje, daqui desse lugar eu disse a vocês, olha, está tudo bem no nosso país, está tudo bom, mas vocês economizem porque virá um tempo difícil. Não sei se alguém se lembra disso, mas os irmãos que se lembram, eu tenho certeza que vocês prestaram atenção, porque não era eu falando, mas era Deus falando com vocês. E quando o tempo difícil vem, é bom que a gente esteja preparado, porque preparado já é difícil, imagine você se nós não estivermos preparados. E eu não estou falando, meus irmãos, apenas e tão somente em questões de emprego, desemprego, violência, eu estou falando em todas as questões que podem afetar um ser humano. Quando a crise vem, ela vem. E como um abismo chama outro abismo, eu posso dizer a vocês que uma crise chama outra crise. Se a crise é de desemprego, fatalmente a gente acaba vendo aumentar o índice de violência. Se a crise é moral, nós acabamos vendo as famílias sendo afetadas e passamos a contemplar mais situações complicadas acontecendo nas ruas das nossas cidades, do nosso país. Se a crise é dentro de casa, nós passamos a ver subfamílias se formando, a ponto de quando se chegar a uma certa idade, ninguém saber mais o que realmente representa, e quase que termina com aquela história, daquela anedota que diz que o rapaz estava tão confuso em família, que ele foi tentar se localizar dentro da família, e no final das contas ele acabou se suicidando, deixando uma carta dizendo, olha, eu estou tão confuso que eu acabei sendo tio de mim mesmo, primo de mim mesmo, e é assim que a coisa vai acontecendo. Nos tempos de Noé, a Bíblia Sagrada fala que havia uma crise de violência no planeta, pelo menos naquele espaço que as pessoas viviam naquele local, naquele tempo. Hoje nós podemos dizer a vocês, meus irmãos, que a crise nossa é uma crise que realmente tem atingido todos os lados que uma pessoa possa pensar que existam. Se você olha para as questões familiares, como é que estão os valores da família? Você olha para as questões espirituais, como está a receptividade da sociedade em relação à vida espiritual? Você olha no nosso país, principalmente o nosso país nesse momento que atravessa uma crise profunda financeira, e é muito mais profunda do que se fala, porque mentiras nós já ouvimos muitas, não é verdade? Nós vemos a preocupação das pessoas, estamos alcançando 10% de desemprego nesse país, e muitas pessoas têm família para cuidar, têm prestação para pagar, têm casa para pagar, já entregaram o carro e já estão entrando, eu diria, no rumo da verdadeira miséria. E isso eu estou dizendo a cidade grande, imagine você as cidades, meus irmãos, onde nós já tínhamos de ajudar pessoas que já não tinham recurso algum. Mas não é só isso, nós vivemos uma crise de perseguição ao próprio Deus e à sua palavra. As pessoas, não é só que não aceitam a palavra de Deus, as pessoas já passaram a combater a palavra de Deus, o que é diferente de não aceitar. A questão de 7, 8 anos atrás, a gente vem alertando as pessoas e falando, se alguém sofre preconceito e discriminação nesse país, somos nós, os crentes evangélicos pentecostais principalmente, somos discriminados, não só discriminados, pessoas olham para nós com preconceito, e coisas dessa natureza, e no final das contas acabam dizendo que nós é quem temos o preconceito. Nós estamos vivendo uma crise espiritual, crise social, crise financeira, crise ética, crise na educação, estamos vivendo uma crise em todo tipo de segmento que você possa entender que exista crise ou que possa existir crise. E como você reage à questão das crises? É evidente, meus irmãos, que biblicamente falando, quando nós somos perseguidos, nós sabemos, ou quando somos, às vezes, passamos por provações, sabemos que Deus está fazendo de nós pessoas melhores, isso é verdade. Nós entendemos que quando nós passamos crises na nossa vida que nos fazem chorar lágrimas de sangue, eu posso dizer assim, nós sabemos que são oportunidades de Deus para nós crescermos, para nós nos tornarmos mais pacientes, nos tornarmos mais, eu diria, pessoas, isso está na Bíblia. Mas eu não posso deixar de falar para vocês também, meus irmãos, que tudo isso é importante, é necessário, é bíblico, mas nós estamos sem dúvida alguma nos aproximando de um momento em que a história nos leva a entender o cumprimento da palavra de Deus até na questão do arrebatamento da igreja. Não estou dizendo que é a grande tribulação, mas posso dizer que nós estamos vivendo dores pré-tribulação. Já que o rei se chama Ben-Hadad, Haddad, por que não usar a palavra do compatriota dele que diz: nunca na história desse planeta nós vimos um planeta tão pecador como nós estamos vendo em nossos dias. E certamente isso não tem outro lugar a levar o povo, só tem mesmo, meus irmãos, um caminho: a crise. E normalmente as crises acontecem porque as pessoas viram as costas para Deus. Eu expliquei bem que existe a provação, expliquei bem, existe a questão da provação, mas algumas crises, meus irmãos, vêm porque as pessoas viram as costas para Deus. As pessoas praticam, meus irmãos, todo tipo de coisa que é considerada abominação contra Deus. E eu gosto de falar no capítulo 1 do profeta Isaías, quando nós enxergamos ali várias qualificações para o pecado, dentre eles abominação, omissão, comissão, mas o principal de todos, meus irmãos, são quatro. O principal é rebelião. Agora, nós somos servos de Deus, e o mesmo sol que está batendo no fulano que está em rebelião está batendo na gente. A mesma chuva que não vem não está vindo para todos nós. Até gostaria, mas no meu pomar também não tem chovido. Nos últimos dias sim. Seria uma benção eu ficar olhando para o meu vizinho, vendo o pomar dele queimar tudo e olhando para o meu. Meu, a chuvinha está aqui, não é? Mas não. O sol seca, seca a minha plantação e a dele. A chuva cai, cai na minha horta e cai na sua. Então nós temos de abrir os olhos e saber como nos comportarmos diante de uma situação de crise. A Bíblia Sagrada nos fala que o rei ingrato, não entendendo uma atitude de boa vontade, do versículo 24 para frente, ele foi e cercou a cidade de Samaria. Essa é uma estratégia de guerra usada até os dias de hoje. Você cerca a cidade, isso se chama sitiar uma cidade. Você cerca a cidade, ninguém entra, ninguém sai. O alimento que está lá dentro se usa, acabou. Ou as pessoas saem para buscar mais e se rendem, ou as pessoas morrem de fome. Uma estratégia de guerra. E a Bíblia Sagrada nos diz, meus irmãos, que estava tudo tão caro, era uma carestia, era uma inflação sem tamanho, sem precedentes. E de repente uma mulher chega para outra e fala assim: olha, o negócio está feio, eu estou com a barriga vazia, estomagão lá vazio. Essa está magrinha, né? Está em forma. O bebê, estou falando. A mulher olha para outra lá e fala: puxa, que bebê lindo o seu, eu também tenho um bebezinho. Eu estou com uma fome. Vamos fazer um acordo aqui? Hoje a gente vai fazer o seguinte: nós vamos cozinhar e comer o seu filho. E amanhã, eu acredito que esses meninos estavam bem magrinhos, né? Porque um menino dava só por um dia aqui, pelo que eu estou vendo aqui. E amanhã nós vamos cozinhar o meu. E a Bíblia fala que a primeira mulher então falou: tudo bem, eu também estou morrendo de fome, vamos lá, tempera o menino aí, vamos comer. Isso soa estranho, isso dói nos ouvidos. Não é brincadeira não, meus irmãos. Até parece engraçado, mas a realidade é que é uma situação bastante complicada. É só você voltar e de repente se colocar no meio da situação. Pega o menino, coloca o menino na panela. Não sei se colocaram sal, pimenta, só sei que cozinharam o menino. E a Bíblia Sagrada fala no versículo 29 que comeram o menino. Inteiramente proibido por Deus. Atitude de, não só criminosa, espiritualmente falando, altamente pecaminosa. E a mulher encheu lá a barriga e disse: bom, amanhã a gente, ao invés de cozinhar o seu, eu vou amassá-lo, porque o meu foi cozido hoje para variar o cardápio. Na verdade era para cozinhar mesmo. Quando chegou para outra mulher, olhou para o seu filho e disse: não, não, eu não consigo fazer isso. Aquela mulher voltou a ser mãe. Eu não consigo matar o meu filho. Eu vou esconder o meu filho. E a mulher que havia cedido o filho dela se sentiu no prejuízo. O rei ia passando. Ó rei, me socorre aqui, me acorde. O rei falou, mas como? Eu não tenho trigo, eu não tenho vinho, eu não tenho nada. Ela explicou a situação. Quando acabou de explicar a situação, a Bíblia fala no versículo 30, que o rei rasgou seus vestidos. O povo viu que ele já estava praticando com esse cilício, já estava praticando a autoflagelação, tentando assim, ah, eu vou por mim mesmo conseguir algum favor de Deus, mas não era assim. Mas imediatamente, meus irmãos, a Bíblia Sagrada nos diz que esse rei praticou o primeiro erro e a primeira coisa que não se deve fazer em tempos de crise. No versículo 31 ele diz, assim me faça Deus, e a outro tanto se a cabeça de Eliseu, filho de Safate, hoje ficar sobre ele. A primeira coisa que a gente nunca deve fazer, meus irmãos, buscar um culpado para os nossos erros. Isso é muito comum. Alguma coisa dá errada, é muito difícil a gente chegar e falar, não, a culpa é minha, porque eu realmente fui rebelde, desobedeci ao Senhor, pratiquei idolatria, ou eu acabei fazendo um agravo, enfim, é muito difícil isso. Jorão imediatamente culpou Eliseu por tudo que estava acontecendo ali. Culpou, ele achava que Eliseu deveria ter matado, por isso que eu contei isso, deveria ter matado o exército antes. Culpou Eliseu, não, o culpado é ele. O culpado da cidade estar cercada é ele, o culpado do canibalismo é ele. Mas na realidade o culpado não era Eliseu, o culpado era o rei e o culpado era o povo por estarem vivendo uma vida de desobediência perante o Senhor. Então a primeira coisa, nunca culpe terceiros por coisas que você sabe que você é o responsável. E normalmente, nunca culpe outras pessoas se você pode culpar você, porque normalmente nós somos culpados pelas coisas ruins que acontecem na nossa vida. Talvez você se esqueceu, mas bem lá no passado você semeou uma semente ruim. E talvez a sua crise seja simplesmente a consequência de algo ruim que você fez no passado e você se esqueceu. De repente, porque você se encontrou com alguma pessoa e alguma coisa não deu certo, você já culpa ela pela crise que você está vivendo. Mas é a primeira coisa que você não deve fazer. Você tem que quebrar esse orgulho. Foi indecisão sua, foi erro seu, foi coisa errada que você fez, foi uma falta sua. Reconheça o seu erro, que é a melhor maneira de sair da crise. Não culpe os outros. E a Bíblia Sagrada nos diz, meus irmãos, e eu entendo assim, que uma coisa que nós devemos fazer nos tempos de crise, mantenhamos a calma e a tranquilidade. No versículo 32, estava Eliseu assentado em sua casa, e também os anciãos estavam sentados com ele. Eu não vejo aqui, meus irmãos, Eliseu preocupado. Eu não vejo aqui Eliseu, o profeta, dizendo, se Deus não responder amanhã, eu não sei, acho que eu vou me desviar, eu acho que eu vou mudar de congregação, acho que eu vou mudar de denominação. Não, não, não. A Bíblia Sagrada nos fala que ele estava sentado, os anciãos estavam ali, de repente correndo um chazinho que era o que tinha. A crise veio, calma, porque a sua calma está dizendo para Deus que você está tranquilo e confiado de que as coisas haverão de passar. Calma, calma. E a segunda coisa que nós devemos evitar, meus irmãos, o rei mandou o mensageiro, Eliseu falou, põe para fora, que o assassino vem atrás dele, o rei já ia para matar mesmo ele, põe para fora. Mensageiro de morte você tem que pôr para fora. Você está entendendo o que eu estou falando, não está? Tem, meus irmãos, na igreja pessoas que são mensageiros de morte. Parece que não tem nenhum tipo de, sei lá, sensibilidade. Quando olha para você, você pode ter certeza, boa notícia não virá nunca. Tem irmãos que olham para você e já vem com aquela historiazinha, olha, eu quero profetizar, você já até treme, não é? Ou Deus vai te matar, ou Deus está te olhando, ou cuidado com a mão de Deus, cuidado que vai cair uma flecha na sua cabeça, ou aquele piano vai cair do 15º andar na sua... É sempre essa coisa assim. Põe para fora! Você não tem que ficar ouvindo isso não, ainda mais em tempos que estamos vivendo, mas temos a palavra de Deus. Não tem que ficar ouvindo essa gente não. Ouça o que Deus está falando, está sendo extraído daqui da Bíblia, carta magna de Deus. Passou disso aqui, põe para fora. A segunda coisa, meus irmãos, que nós devemos evitar, se nós não podemos culpar terceiros, muito menos devemos culpar o Senhor. No versículo 33, e estando ele ainda falando, eis que o mensageiro descia a ele e disse: eis que este mal vem do Senhor. Que mais, pois, esperaria do Senhor? Talvez você não tenha uma fertilidade mental como eu tenho. Eu sou muito fértil, meus irmãos, na minha mente. Tem tanta coisa que está aqui que eu não posso nem falar, porque eu posso até ser processado. Mas parece que está meio que na moda culpar a Deus. No ano de 2001, eu estava com a minha família servindo a Deus lá na outra América. Eu levava meus filhos para a escola de manhã, era coisa como acho que 8 da manhã por aí, não me lembro mais o horário certo, e eu vim ouvindo rádio, até que eu ouvi a informação de que os terroristas tinham derrubado a primeira torre. E eu falei, mas que isso, deve ser uma pegadinha. Meus meninos gostavam de ouvir uma rádio que tinha muito pegadinha, deve ser pegadinha, sei lá, mas não era. Veio o terrorista e derrubou a segunda torre. E de repente meus irmãos começam a se levantar daqui, se levantar dali, e a pergunta era: onde estava Deus quando as torres caíram? Onde estava Deus? Mas que pergunta besta é essa? Deus estava onde Ele sempre esteve. A pergunta deveria ser: onde estávamos nós quando a desgraça sobreveio sobre nós? Qual era a nossa condição espiritual quando aconteceu a desgraça na nossa casa? E algumas pessoas queriam responder ainda, tipo assim: não vou falar em nome de Deus, porque Deus... Você vira as costas para Deus, depois pergunta onde estava Deus, depois você culpa Deus pelas coisas erradas que acontecem na sua vida, ou pelas crises que lhe sobrevêm. Todas as pessoas que voltam as costas para Deus, não é que vão passar provações. Mais uma vez, eu vou separar provação de crise. Não culpe Deus pelas crises que virão sobre você. Se você virar as suas costas para Deus, se você virou as suas costas para Deus, não fica perguntando: onde estava Deus quando a minha filha de tantos anos faleceu? É uma pena, todos nós sentimos muito. Eu não tenho nenhum prazer, eu choro de ver crianças inocentes às vezes passando até mesmo pela morte. Dói na gente. Mas perguntar onde estava Deus, não seria melhor perguntar onde estava eu? Esse é um lado. Algumas pessoas querem levar as suas vidas de qualquer maneira. Algumas pessoas querem mudar a ordem natural da primeira instituição de Deus. Quem está entendendo o que eu estou falando aí, levanta a mão, tá entendendo? Está entendendo? E começa a culpar Deus, porque Deus, se Deus não me quisesse assim, Deus não me faria assim, porque Deus me fez assim, porque Deus não deveria. Onde já se viu Deus, tudo é Deus o culpado. Aconteceu alguma coisa que contraria a vontade desse mundo pecaminoso e sujo, o culpado é Deus. Acho que até Deus lá no seu trono está falando com os anjos: tudo é eu agora, tudo sou eu agora, não é possível. Não culpe Deus pelas coisas ruins que acontecem na sua vida. Deus está e sempre esteve no mesmo lugar. Se nós viramos as costas para Deus, podemos ter crises. Se não viramos as costas para Deus, também podemos ter crises. A diferença é que com Deus sairemos muito mais fácil da crise. Com Deus a certeza da vitória, ela é grande. Louvado seja o nome do Senhor. Esse mensageiro do rei, meus irmãos, fala de uma forma abusada. Deus é culpado do que está acontecendo. Versículo 33, eu estou. Isso a gente nunca deve fazer. Segunda coisa que a gente não deve fazer: esse mal vem do Senhor. Que posso esperar desse Senhor? Bem diferente de Jó. A Bíblia fala que Jó estava vivendo, meus irmãos, uma vida, perdoe a expressão, miserável, uma vida que não dava mais. O homem estava, eu diria, fedendo em vida. Mas a reação de Jó foi muito diferente em comparação à reação desse rapaz aqui. Em Jó 13, 15, Jó basicamente fala: mesmo que Deus vier a me matar, é o que Jó fala, nele esperarei. Muito diferente desse rapaz. Imagine se é Deus, se Deus fez isso, que posso esperar dele? Que bom que você não virou as costas para Deus, porque você pode esperar nele na sua crise, porque a sua crise será transformada em vitória se você tiver a calma e a confiança de que Deus continua sendo Deus, e não culpar ninguém, e muito menos a Deus. Uma coisa que nós devemos fazer, capítulo 7. Falei de duas coisas que não, uma coisa que sim, uma coisa que devemos fazer no meio da crise. Nosso país está em crise, meus irmãos. Eu acredito que o nosso país é um grande país e que vai sair da crise. Eu acredito que o nosso povo é um povo trabalhador, um povo bom. O brasileiro é um povo bom. E nós vamos sair dessa crise. Nós vamos sair com suor, com trabalho. E esse país pode se recuperar se todas as pessoas que se comprometerem a trabalhar em prol da nação tiverem de passar por um detector de honestidade. Que a gente já não aguenta mais, meus irmãos, tanta corrupção nesse país. A crise desse país é a corrupção, é o roubo, é o rombo. Mas esse país vai sair, eu acredito que vai sair, porque nós vamos orar e Deus vai nos abençoar. A Bíblia Sagrada nos fala, meus irmãos, que quando Esther estava confortavelmente no palácio do rei, o seu tio disse para ela: olha, estão pensando em matar todo o nosso povo, toda a nossa raça vai ser exterminada, e você tem de fazer alguma coisa, porque foi para um tempo como esse que Deus te colocou lá no palácio do rei, e se você não fizer nada, você vai perecer e Deus vai levantar uma pessoa no seu lugar que o faça. Nós somos crentes, somos servos de Deus, e nós vamos assumir a responsabilidade de orar por essa nação, por causa do povo dessa nação. Nós vamos assumir a responsabilidade de pedir a Deus a bênção e favor dessa nação, porque nós somos dessa nação. Eu não estou dizendo a você: acredite no político A, B ou C. Pelo contrário, eu digo a você: está difícil acreditar em político. Sempre foi, mas parece que está ficando cada vez pior. Mas acredite no poder de Deus, porque foi para um tempo como esse que Deus levantou e separou um povo para você orar, para Deus restaurar essa nação. E no meio dessa crise fica muito mais fácil falar do amor de Deus e da providência de Deus do que no meio da riqueza e do crescimento. No capítulo 7, a Bíblia Sagrada nos diz, meus irmãos, uma coisa que nós devemos fazer. Eliseu, vendo que tinha gente comendo gente, fome para todo lado, inflação lá em cima, o dólar subindo. Eu não resisto, meus irmãos, eu não sei. A Bíblia fala que Eliseu falou: ouvi a palavra do Senhor, assim diz o Senhor. Vou fazer num português bem simples de entender daqui para frente. A crise só dura até amanhã. Amanhã acaba a crise. Só para entender mais fácil, né? A Bíblia fala assim: amanhã, quase a esse tempo, uma medida de farinha haverá por um ciclo, e duas medidas de cevada por um ciclo à porta de Samaria. Vejam vocês, é o mesmo que dizer: gente, olha, eu estou sentado aqui tomando um chazinho com os anciãos aqui, o rei tentou me matar, Jorão, seu assassino, tentou me matar, vocês são muito negativos demais, esse aqui está culpando a Deus, aquele ali culpou a mim. Não, não, não, não, amanhã acaba a crise. O que é isso? Isso nós devemos saber, isso nós devemos fazer, confiar no Senhor e entender que Ele está no controle. Devo acreditar que Deus está no controle. Deus está no controle. Isso devo fazer. Isso, meus irmãos, não é questão de sermos positivistas demais. Isso não é questão de não, fulano. Não, isso é questão de acreditar, é questão de fé. Isso é questão de entender que Deus é poderoso para reverter a situação que parece irreversível a qualquer momento, porque Deus é Deus e reina soberano, está num trono onde ninguém pode se assentar, e quando Deus fala, Ele cumpre.
9: isso devemos fazer, entender que Deus está no controle. Eu não gosto de fazer isso porque acho até meio feio, mas diga aí, Deus está no controle, diga. Está fraquinho isso aqui, gente. Vamos lá, Deus está no controle. Deus está no controle, querida igreja. Tem muitas pessoas que pensam que esse mundo está acontecendo, tipo, chego a dizer Deus dará, né? Mas quando fala Deus dará, na verdade de Deus não tem nada esse Deus dará. Ah, o mundo está indo aí, seguindo o seu curso, mas que seguindo o seu curso nada, esse mundo está escrito pelo nosso Deus, e Deus está no controle. O que Deus escreveu é o que será e nada mais.
8: Está Deus no controle da sua vida? Talvez você esteja numa crise familiar. Talvez o divórcio esteja batendo na porta da sua casa. Seus filhos talvez estejam nas drogas. Talvez a sua crise seja financeira. Talvez o seu corpo esteja à beira de um colapso, porque o seu corpo está numa crise de enfermidade tão profunda que você não sabe nem se vai estar vivo até o dia terminar hoje. Mas você acredita que Deus está no controle? Se você acredita que Deus está no controle, confia. Confia. Pode acreditar que se Deus está no controle, está tudo bem, vai dar tudo certo. Vai dar tudo certo. E a Bíblia Sagrada continua no versículo 2, meus irmãos. Uma coisa que a gente não pode fazer no tempo da crise. Versículo 2, um capitão, em cuja mão o rei se encostava, respondeu ao homem de Deus que havia dito: a crise termina amanhã. Ele respondeu dizendo: eis que ainda que o senhor fizesse janelas no céu, como é que ele ia fazer isso? Imagina, está totalmente doidão. E ele disse: o profeta falou, você vai ver com os teus olhos, mas você não vai comer absolutamente nada. Se você verificar o versículo 17, quando aconteceu a abundância, o capitão que havia dito, imagina mesmo que Deus abrisse uma porta, todo mundo correndo para pegar coisa boa, para comer, para vestir, joia e tudo, e a Bíblia fala que ele morreu atropelado. Você quer morrer atropelado? Não? Quer não? Então lança fora essa vida negativa que você tem. Uma coisa que você não pode ser em tempo de crise é uma pessoa pessimista, negativa, porque isso é igual a incredulidade. Incredulidade. E olha, meus irmãos, é inacreditável como tem gente incrédula, pessimista, e essa gente não faz bem pra gente não. Esse é o tipo de gente que Deus está fazendo a obra lá, a pessoa vai e vomita um câncer de 5 quilos, e está lá, tinha uma dor aqui, sumiu, ele já encosta e fala, não sei, vamos ver direito isso aí, porque não sei, é de matar qualquer pessoa. De repente a pessoa chega feliz, pastor, graças a Deus, Deus abriu uma porta do emprego, eu estava desempregado, imagine você que Deus abriu um emprego para mim, e eu estou indo amanhã lá para começar a trabalhar, e o salário vai ser de 25 mil para começar. Aí chega o pessimista e, vê direito isso aí, porque 25 mil para começar só pode ser vender droga. Pelo menos uma pessoa assim, é verdade ou não é? Todo mundo conhece pelo menos. Não seja assim, isso não se faz. Quem confia em Deus, meus irmãos, é que nem o profeta Abacuque, né? ainda que esteja ruim, o Senhor fará assim. Ainda que eu pareça estar morto, eu vou reviver assim. Ainda que não tenha chuva, o Senhor fará brotar a minha sementeira. E aí vai. Agora a pessoa, meus irmãos, pessimista, está dizendo, eu não tenho fé, eu não acredito, sai de perto dela, porque isso pega. Crente cheio do Espírito Santo, cheio de esperança, cheio do poder de Deus, assusta muita gente, mas crente negativo, mas como pega isso aí, meus irmãos, pega.
9: Esse capitão podia ter ficado com a boca calada, mas foi um homem pessimista. Ele era chamado, o que se chamava nos tempos antigos, de a mão direita do rei. Esse homem tinha tudo para ficar calado. Quem perguntou alguma coisa para ele? Eu não perguntei nada para ele. Você perguntou ou não? Ninguém. Alguém perguntou alguma coisa para ele? Não, ninguém perguntou nada. Por que ele tem que responder e de uma forma tão negativa, tentando diminuir o tamanho do nosso Deus e diminuir o poder e a soberania do Deus vivo e poderoso? Por quê? Mas não, vai lá, o metido, atrevido, infelizmente incrédulo, arrogante, pessimista, cínico, gozador.
10: Nem que fizesse uma janelinha lá.
9: O profeta falou para ele: você vai ver, mas você vai morrer atropelado, viu, rapaz? E todo mundo lá: olha lá, trigo, olha que nossos dias seria arroz, feijão, bife, jabá, charque. E ele está lá, o cavalo vem, passa, morre atropelado. Se fosse na Paulista, vamos lá, mas na porta de Samaria? Nunca seja pessimista, porque Deus é Deus. Como tem sido a sua reação diante das crises? Nós estamos vivendo um momento de crise, mas vai dar tudo certo. É o que eu sempre gosto de falar aqui, meus irmãos. Chovendo ou não chovendo, a nossa semente brotará. Mesmo que você não escave um poço, você vai poder tirar água desse poço e beber, porque a Bíblia assim o diz. Não importa se vem ou não vem a chuva, você vai colher bons frutos se você confia em Deus. Se você é de Deus. Se você sabe reações corretas, ou você sabe atitudes corretas a tomar quando a crise bater na porta da sua casa. Nesse exato momento, meus irmãos, o nosso país está em crise. Nós poderemos ver muita miséria daqui para frente, poderemos. Mas existem mais coisas, meus irmãos, que nós podemos fazer. O crente que é crente, meus irmãos, ele não fica empacado no espaço, ele não fica empacado no tempo. A Bíblia fala que havia alguns leprosos ali perto da cidade, do versículo 3 para frente, fora da cidade já. Um olhou para o outro e falou: rapaz, tu está com um aspecto tão terrível, olha só essa barriga, só parece o osso. Sabe de uma coisa? Na cidade há fome. Se entrarmos lá, morreremos. Se ficarmos aqui, morreremos. Sabe de uma coisa? Vamos ao acampamento dos invasores, dos sírios. Se nos matarem, só morreremos. Se nos deixarem viver, não viveremos. E a Bíblia fala que quando chegaram lá, já não tinha mais ninguém. Deus os fez ouvir ruídos de guerra e fugiram, meus irmãos, apavorados. Os leprosos chegaram lá, um olhou para um lado, outro olhou para o outro, falou: gente, é muita comida aqui. E não é só comida não, tem muita coisa boa aqui, está no versículo 8 para frente. Tinha prata, tinha ouro, tinha vestido, tinha tudo. O crente que é crente, meus irmãos, ele não pensa no Egito, ele não pensa em voltar atrás. O crente que é crente não pensa em ficar onde está, porque ele não gosta do deserto. O crente que é crente sabe que ele só pode e deve andar para frente. É a direção que Deus quer que você ande. Anda para frente, isso sim você deve fazer. Quando estou dizendo anda para frente, é mesmo em meio à crise, caminhe, ganhe terreno, cresça. Deus se agrada disso, porque isso denota fé. Voltar atrás não dá, parar é morte. Nós só temos uma direção a seguir. Isso devemos fazer. Mais uma coisa que a gente tem de fazer. Os leprosos entraram lá, e a Bíblia fala que comeram, acharam uma coisinha boa lá, esconderam. Essa capa aqui é de ouro, esconderam ali. Mas de repente, no meio de toda essa festa, no versículo 9, um olhou para o outro e falou: gente, sabe de uma coisa? As boas novas não são só para nós não. Vamos anunciar na cidade, senão nós vamos ter que ir, algum mal vai nos sobrevir. Isso a gente deve fazer. Saiu da crise, Deus te abençoou. Tem muita gente murrinha, mão fechada, não gosta de dividir, e Deus não gosta disso. Nós temos de aprender, meus irmãos, a compartilhar as bênçãos que Deus derrama na nossa vida. Chega de egoísmo, vamos dividir, vamos compartilhar, Deus se agrada disso. E a Bíblia Sagrada diz que eles vieram até as portas da cidade e gritaram: gente, lá no arraial dos sírios já não tem mais ninguém, não tem voz, não tem homem, não tem cavalos, nada, ou seja, não tem nada lá, só tem lá agora alimento, cavalo, riqueza, vamos lá. E chamaram e todos foram para lá, todos se levantaram e encheram, e cumpriu-se a palavra de Deus, cumpriu-se a palavra do Senhor. Aqueles que estavam esfomeados foram encher a pança, diz a Bíblia. Foram lá, tomaram as coisas que tinham no arraial dos sírios. Se encheram de toda a bênção, se encheram de toda a riqueza. E o capitão foi atropelado. Volta a dizer, o capitão foi atropelado. Algumas coisas, meus irmãos, não são todas, mas algumas coisas que nós devemos nos utilizar legitimamente em tempos de crise. Atitudes, reações positivas, convenientes, situações que exaltam o nome do Senhor, porque quando está tudo bem, não tem crise alguma, é muito fácil levantar a mão e fazer a voz mais alta: aleluia, Senhor, glória a Deus. Quando a crise vem, fica tudo tão difícil. Alguém dá glória a Deus do nosso lado só porque a gente está em crise, o irmão fala aleluia, a gente olha para o irmão e fala: acabou a graça. Calma, calma, Deus está no controle, vai dar tudo certo, a crise vai passar, a crise vai terminar, pode confiar, compartilhe a bênção de Deus na vitória contra a crise, seja a crise em qualquer direção da sua vida, e que Deus abençoe você grandemente, que você seja um mensageiro de Deus, para fazer tantas pessoas vencerem as crises em suas vidas. Olha, meus irmãos, a crise é mundial. Só para encerrar, nós estamos vendo com certo apavoramento as questões que estão acontecendo no mundo. Nós estamos vivenciando tempos de crises

matar todos os muçulmanos que estão lá na mesquita de Omar para lá. Irã e alguns outros países, incluindo até mesmo Estados Unidos, estão se preparando para enriquecimento de urânio e coisas dessa natureza. Todo mundo sabe que os propósitos de alguns governantes não são propósitos de paz ou propósitos de criação de energia, não. Todo mundo sabe disso. O único povo no planeta que poderia fazer, eu diria, uma grande reação de guerra no mundo inteiro, está aí. Só que no Brasil já tem um monte também. Não estou falando do povo, não estou perseguindo ninguém, nós não discriminamos ninguém, claro que não. Mas nós podemos ver, meus irmãos, a Bíblia Sagrada se cumprindo. Então abre os seus olhos, confia no Senhor, Deus está no controle de tudo. Deus está no controle de todas as coisas. Quem diria, meus irmãos, que na cidade de São Paulo nós vamos chegar a ponto de um dia chegar e falar: minha gente, quando for tomar um banhozinho, toma aquele banhozinho chamado banho de gato, né? Para economizar água. Não é verdade? Em outros locais, meus irmãos, onde havia tanta seca, agora é tanta água. Outros havia tanta água, agora é tanta seca. O sol fica cada dia mais quente, parece que nós estamos vendo Apocalipse 15, 16 acontecer, não é isso, irmãos? Desculpa virar as costas para os irmãos, parece que é isso, não é? É? Pois é. Leiam lá Apocalipse 15, 16, o sol está ficando mais quente do que tudo. E haverá um tempo, meus irmãos, que a Bíblia fala que o próprio Deus permitirá o sol queimar as pessoas com os seus raios. Mas Deus está no controle. As crises estão aí, mas Deus está no controle. Confia, não seja pessimista. Nossa cidade está nos céus, onde também esperamos nosso Senhor e Salvador Jesus Cristo. E não adianta nos escondermos, meus irmãos. Quem diria que em tempos nossos de vida veríamos pessoas fazendo campanhas contra a Bíblia? Eu nunca tinha visto isso na minha vida. Campanha contra a Bíblia. Deus não, dizem alguns. Meus irmãos, isso tem um cheiro de grande tribulação que vocês não queiram nem imaginar, viu? Você que está fraco, você que está desviado, você que não quer nada com Deus, prepara o teu coração, porque olha, certamente o que há de vir, virá. Certamente o que há de vir, virá, e não tardará. Tem muito crente que não percebe que Deus está falando com ele até que a desgraça lhe sobrevenha. Abra os seus ouvidos, quem tem ouvidos, ouça o que o Espírito Santo está dizendo à igreja. As crises não pararão mais, meus irmãos. Vai sair uma, vai vir outra, e assim será. Estamos vivendo num mundo que o bem se está dizendo que é o mal está dizendo que é o bem. É aborto, liberação de drogas, legalização de algumas coisas que vocês sabem que, não que a gente vá contra a lei, mas biblicamente falando, nós nos sentimos bastante sem uma reação, sem nada. Fala para você ver, fala. Quando eu comecei a vir para São Paulo, meus irmãos, cada lugar que a gente passava nas praças tinha um grupinho de gente pregando o evangelho. Recentemente um irmão abriu a Bíblia ali na Praça da Sé para pregar, foi espancado por outro grupo. A palavra de Deus verdadeira está se tornando cada vez mais escassa. Nunca vimos tantas igrejas, mais igrejas que boteco. Mas pregar a verdade que é bom, está difícil. Ter um monte de igreja não significa nada. Igreja de Cristo é uma só, não tem duas, não tem três. O corpo de Cristo, a igreja invisível, é uma só. Agora, pregar a verdade está difícil. A Bíblia Sagrada fala claramente: haverá um tempo que farão de vós negócio, comércio. Chegou o tempo, abra os olhos. A crise está aí. Faz conserto com Deus, chega mais perto do Senhor. Deus abençoe você, que Deus te guarde. As crises estão aí, crise moral, crise espiritual, crise nas questões bíblicas. Eu louvo a Deus, meus irmãos, pela

0: pessoas que realmente são sinceras naquilo que estão falando, nas pessoas que estão pregando a palavra da verdade. Louvemos a Deus por essas pessoas. São muitas ainda, graças a Deus, são muitas. Mas infelizmente são muitos também que já não querem falar a verdade por questões meramente pessoais e por lucro próprio e coisas dessa natureza. Que Deus abençoe vocês, que o Espírito de Deus siga falando aos vossos corações. Fiquem de pé, meus irmãos, só um minutinho. Eu vou pedir para você que está aqui, está afastado dos caminhos do Senhor, levante a sua mão para você reconciliar-se com Deus. Levanta a sua mão, não demora não, não demora não. Levanta a sua mão para você reconciliar-se com o Senhor. Você que está aqui, que não se entregou para Deus ainda, entrega a sua vida para Deus agora. Levanta a sua mão, faz assim com a sua mão. Deus está te chamando. Deus está chamando você para reconciliação. Levanta a sua mão, o Senhor está te chamando. A crise está aí. O inimigo tem vindo sobre nós, e a Bíblia fala que ele tem vindo com grande fúria, porque sabe que o seu tempo é curto. O tempo do inimigo é curto. Deus dá a você tempo hábil agora, tempo oportuno. Reconcilia-te com Deus, aceita Jesus Cristo como seu Salvador. E sirva ao Senhor de todo o seu coração. Lá atrás, teu irmão. Sirva ao Senhor de todo o seu coração e de toda a sua vida. Você que não se batizou nas águas, nunca se entregou para o Senhor, se entrega ao Senhor e batiza. Você precisa se batizar. Precisa integrar o corpo de Cristo, fazer parte da igreja. É a oportunidade que Deus te dá. Senhor meu Deus, receba esses que o recebem, Senhor. O Senhor é poderoso para guardar, para proteger, para ajudar. Se o Senhor guardar, se o Senhor proteger, ó Deus, essas vidas permanecerão firmes. Mas é claro, ó Pai, passa pela vontade individual. O Senhor conhece esse coração, e se esse coração que se entrega ao Senhor está sendo sincero, escreva o nome dessa pessoa no livro da vida. Arranca as páginas do passado dessas pessoas, ó Deus, perdoando-as, lavando-as na sua palavra e purificando-as no sangue de Jesus Cristo. Meu Deus, toma conta desse, Senhor, que se entrega ao Senhor e passa a ser propriedade do Senhor. Em nome de Jesus Cristo, toma conta, meu Pai. Ajuda, Senhor. Ajuda em nome de Jesus Cristo. Amém, Senhor. Amém. Passamos a oração da fé. Maravilhoso Deus, poderoso Pai, muito obrigado, Senhor, pelas bênçãos derramadas. Muito obrigado a Deus pelas bênçãos derramadas na vida desse povo, na vida dessa igreja, essas pessoas que entenderam o que fazer, o que não fazer em tempos de crise. Senhor meu Deus, nós entendemos que o Senhor está no controle, o Senhor vai continuar no controle, abençoando esse povo, abençoando essa igreja, falando a esse coração, falando a essa vida. Continua, Senhor meu Deus, guardando, protegendo. Eu repreendo todo o mal, e que a alegria venha a esse coração, que o poder do Senhor venha a essa vida. Deus de misericórdia, Deus de poder, em nome de Jesus Cristo, fala, Senhor, fala a esses irmãos, a essa igreja, fala a esse povo, fala grandiosamente, fala poderosamente. Eu creio, Senhor meu Deus, que o Senhor está abençoando essa casa, esse lar, o Senhor está dando vitória na crise, em nome de Jesus Cristo, nosso Salvador. Leva em paz o seu povo, em nome de Jesus. Amém, Senhor, amém. Viu receber a unção, meus irmãos? Receba o meu abraço apertado em nome de Jesus Cristo. É um prazer recebê-los aqui, vocês da nossa igreja, vocês de outras igrejas. Deus abençoe vocês, venham sempre, vocês são sempre bem-vindos a esse lugar. Vão com Deus, meus irmãos, que o Senhor Jesus os abençoe grandemente. Fiquem na paz do Senhor Jesus.
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0: Severmente. Dia 1º de junho de 2026. O clima está a 14 graus aqui na capital paulista. Está muito bom para ficar debaixo da coberta, né? Mas não, senhor! É segunda-feira, já passou domingo, sábado, é verdade. Então nós vamos pegar no cabo do Guatambu, vamos tirar a roça da guiçaça, vamos tirar o leite das vaquinhas, é isso mesmo. Mas sem mais delonga, eu quero me unir aos irmãos do canal Direto com Deus Oficial, para que a gente possa orar juntos em nome do Senhor Jesus. Vamos que vamos? Então vamos prosear com Deus, em nome de Jesus Cristo, nosso Senhor. Papai querido, aqui estou na tua presença, Senhor, porque o Senhor é um Deus forte, um Deus onipotente, onipresente, onisciente. Senhor, aqui estou na tua presença, porque o Senhor é benigno, misericordioso, o Senhor é amoroso, e é o Senhor que tudo faz por nós. Criador dos céus e da terra, Pai, Criador do universo e de tudo que neles há, és tu meu mestre, meu amado Criador, meu Pai. Senhor Jesus, que estamos na tua presença, porque o Senhor se entregou a si mesmo em sacrifício vivo para nos livrar, nos salvar, nos guardar e operar nas nossas vidas. Pai querido, Deus da glória, neste momento também te agradeço. Muito obrigado pelo pão de cada dia. Muito obrigado pela vida, Senhor, pelo fôlego. Muito obrigado, meu Pai. Eu te agradeço por tudo que o Senhor tem feito, por tudo que o Senhor está fazendo e por tudo que o Senhor fará nas nossas vidas. Meu Deus poderoso, eu te agradeço, Pai, pelo lar, pela família. Eu te agradeço, Senhor. Sim, eu te agradeço, ó Pai, pelo livramento. Eu te agradeço por tudo que o Senhor está fazendo. Muito obrigado, meu Deus. Pai querido, eu te agradeço pela vida dos irmãos que estão pela Rádio Deus e Amor. Eu te agradeço pela vida dos irmãos que estão pelas redes sociais. Pai, quem está pelo YouTube, pelo Facebook, pelo Instagram, sejam abençoados, guardados e livrados, ó Pai. Sim, opera da vida de cada um, de cada ouvinte e de cada internauta, Senhor. Os irmãos do canal Direto com Deus Oficial, abençoa, meu Pai. Abençoa cada vida, cada irmão, cada irmã, cada irmã. Senhor Jesus, abençoa cada criança, cada adolescente, cada jovem. Abençoa, Senhor Jesus. Neste momento eu te peço para que o Senhor possa abrir as janelas dos céus e derramar uma bênção tal que por meio dela advenha a maior abastança na vida de cada um. Senhor meu Deus, neste momento eu te peço, abençoa Este trabalhador, ó Pai, que saiu de casa, já está no itinerário, fazendo o percurso da casa para o trabalho, Senhor. Abençoa ele, abençoa ela, Senhor. Livra de todo mal, livra do acidente, livra, Senhor, do roubo, do latrocínio. Livra, Senhor, livra, Pai, de todas as barreiras malignas que o diabo tem posto, Senhor. E abençoa, Senhor, esta segunda-feira na vida de todos. Que esta segunda-feira, Senhor, seja algo extraordinário, maravilhoso na vida deste trabalhador, desta trabalhadora. Pai, esta pessoa que se prepara para levar a sua criança até a creche, porque tem que trabalhar. Esta pessoa que se prepara, Senhor, e prepara o seu filho, a sua filha, para levar para a escola. Abençoa, Senhor Jesus. Senhor, abençoa as crianças na creche. Abençoa, Senhor, as crianças na escola. Abençoa, Senhor Jesus, sim, os adolescentes, os jovens que neste dia estarão indo para a escola, Senhor. Abençoa também, Pai Celestial, aqueles que estarão indo para a faculdade, guardando cada um deles, Senhor Jesus, para que hoje seja de bênção, de vitória, de paz, de alegria, de felicidade, Senhor. Para que tudo seja perfeito nesta segunda-feira, Senhor. Abençoa, Pai Celestial, este irmão, esta irmã, que amanheceram tristes, angustiados, não sabem o que fazer, ó Pai. Mas o Senhor tem a solução para eles. O Senhor tem a solução para elas, meu Pai. Vem abençoar, Senhor Jesus, para que o dia desta pessoa, Senhor, não termine em tristeza, em choro, em pranto, em lágrimas, Senhor. Mas que a partir de agora, o Espírito Santo de Deus possa consolá-los. Possa consolá-las, ó Pai, Senhor Jesus, arrancando esta seta maligna, arrancando esta seta diabólica, Senhor. Vai queimando agora, repreendendo, destruindo, Senhor Jesus, todas as obras do mal. Meu Pai, abençoa também, Senhor Jesus, esta pessoa, Pai querido, que amanheceu depressiva, oprimida, Senhor. Sim, visita ela, Senhor, arrancando esta opressão, esta depressão. Visita ela, Senhor Jesus, abençoando, guardando e livrando, ó Pai. Meu Deus Todo-Poderoso, eu te peço agora, para que o Senhor possa operar. Guarda, Senhor Jesus. Senhor, esta pessoa que está hospitalizada precisa de ajuda, precisa de auxílio, Senhor. Ajuda esta pessoa, Senhor Jesus, esta enfermidade que está se alastrando cada vez mais, ó Pai. Esta infecção, esta bactéria, Senhor, tenha misericórdia. Este vírus que está tomando conta do corpo físico desta pessoa, seja queimado, seja destruído, seja banido, seja, Senhor Jesus, sim, seja extirpado do corpo físico desta pessoa, Pai. Venha abençoá-lo, Senhor. Venha abençoá-la, meu Pai, guardando, livrando e abençoando, Senhor. O Senhor é bom, o Senhor é maravilhoso, o Senhor é que faz, o Senhor é que opera. O Senhor é que tem a última palavra. Repreenda este mal da vida e do corpo desta pessoa. Senhor Jesus, eu te peço agora, abençoa também esta pessoa que está encarcerada, Senhor. Está presa, privada da sua liberdade. Sim, mas porque cometeram crimes, cometeram coisas erradas. Cometeram, Senhor Jesus, atrocidades, crimes hediondos. Tenha misericórdia, transforma o coração desta pessoa, transforma a vida dela. Senhor, repreenda, Senhor Jesus, qualquer influência maligna, diabólica, Senhor. Eu te peço agora, repreenda, Pai, repreenda, Senhor Jesus, toda influência maligna, toda influência diabólica, toda influência, Senhor Jesus amado, que venha prejudicá-la como está acontecendo agora, porque está na cadeia, está na prisão. Senhor Jesus, visita, Pai, visita e dá a verdadeira liberdade para ela. Toca no coração dela, Senhor, transforma a vida dela, meu Pai. Meu Deus Todo-Poderoso, Tu és santo, Tu és bendito, Tu és benigno, Senhor. Misericordioso é o Senhor. Aleluia. Papai querido, vem abençoar, Senhor Jesus, porque o Senhor é bom. Pai, abençoa também esta pessoa, Senhor Jesus, que está no leito de dor, Senhor Jesus amado, está no corredor deste hospital. Senhor, visita ela, visita ele, Senhor, aleluia, porque ele não tem mais recursos, não tem mais recursos financeiros para se medicar, meu Deus. E então foi deixado de lado, Pai, porque hoje o Senhor sabe que no setor da saúde, Senhor, se a gente não tem recursos financeiros, somos deixados de lado, ó Pai. Porque, Senhor, somente aquele que tem poder aquisitivo, que são os privilegiados para serem atendidos nos hospitais. Senhor Jesus, venha abençoar. Venha guardar e venha livrar. Venha entrar com providência divina, com a medicina divina, Pai. Venha abençoar, meu Deus Todo-Poderoso. Sim, Senhor, venha abençoar, Pai Celestial. Eu te peço agora para que o Senhor possa fazer milagres, cura divina, Senhor, neste momento na vida desta pessoa. Abençoa também a nossa diretoria mundial. Senhor Jesus, venha operar, venha guardar, venha livrar, Senhor, os diretores da nossa igreja pentecostal, Deus e Amor, a irmã Irene Miranda, pastor Lorival de Almeida, irmã Débora Miranda, presbítero Davi Miranda Neto, Senhor, presbítero Davi Miranda Neto, seja abençoado, guarda ele, Senhor, guarda, Senhor Jesus, todos os diretores, abençoa também, Pai Celestial, pastor Milton de Almeida, abençoa pastor Antônio Osmar de Oliveira, abençoa, Senhor Jesus, eu te peço agora, presbítero Marco Magno, abençoa, Senhor, presbítero Gerry Adriane, abençoa, Senhor Jesus amado, presbítero Wilson Siqueira, abençoa, Senhor amado, presbítero Fabrício Beata, abençoa, Senhor. Eu te peço agora, abençoa também a irmã Maria Josefina, Senhor. São, Senhor, membros da nossa diretoria executiva, confirma a bênção, a vitória no lar, na família e nos familiares, Senhor. Tenha compaixão, ó Pai, e confirma a vitória. Abençoa também, Senhor Jesus, todos aqueles que estão empenhados na Tua obra. Pastores, evangelistas, missionários, Senhor Jesus, abençoa, Pai querido, os presbíteros, os diáconos, os cooperadores, os membros da Igreja Pentecostal, Deus e Amor. Abençoa, Senhor Jesus Cristo amado, eu te peço, porque o Senhor é bom, o Senhor é maravilhoso, o Senhor faz obras extraordinárias na nossa vida, Pai. Abençoa, eu te peço, venha confirmar a vitória, venha confirmar a bênção, Senhor, na vida dos irmãos dizimistas, nos irmãos ofertantes, Senhor, abençoa, multiplica, abençoa também aqueles que fazem votos e são fiéis ao Senhor. Pai querido, sim, abençoa, multiplica, responde, Pai, cura, dai a vitória, meu Deus, eu te peço, venha ter compaixão, Senhor Jesus, venha operar na vida de todos, venha operar na vida de cada um, Pai, porque o Senhor é bom. O Senhor é maravilhoso. Pai querido, neste momento, eu te peço também, para que o Senhor possa, meu Pai, visitar os países que estão em guerra, como a Ucrânia, Senhor Jesus, como a Rússia, Pai. Abençoa. Abençoa, Senhor Jesus, este povo que sofre na mão, Senhor Jesus, destes governantes que pensam, Senhor Jesus, só no seu ego, pensam, Senhor Jesus, só nos seus próprios benefícios, Senhor Jesus, querem anexar, Senhor, áreas, países, Pai querido, mas sem saber, Senhor Jesus, levar, Pai querido, levar em conta que naquele país também tem pessoas inocentes que estão sofrendo por causa da guerra. Pai Celestial, tenha compaixão, Senhor, e venha operar nesses países. Senhor Jesus, eu te apresento a faixa de Gaza, eu te apresento o Irã, eu te apresento, Senhor Jesus, Pai querido, Hormuz, eu te apresento, Senhor, a Síria. Ah, Senhor, eu te apresento, Senhor Jesus, Israel nas tuas mãos. Abençoa o povo israelita, Senhor. Abençoa os teus filhos. Abençoa, Senhor, as tuas filhas. Eu te peço para que o Senhor possa fazer milagres, operar milagres na vida de todos, na vida de cada um, Senhor Jesus. Sim, livra, Senhor Jesus, o povo das garras destes governos que querem guerrear dia após dia, dia após dia. Senhor Jesus amado, tenha misericórdia. Repreenda, Senhor, essa legião de demônio que se levanta para fazer a guerra, Pai, para a destruição, para trazer o caos. Senhor Jesus, tenha piedade, tenha misericórdia e opera maravilhosamente, eu te peço, neste momento, Senhor. Tenha compaixão, liberta e livra estas nações, Senhor Jesus, das garras do inimigo, ó Pai. Sim, eu te peço neste momento que o Senhor venha abençoá-los, ó Pai, visitá-los. Sim, Senhor, visita, meu Deus, visita, meu Pai, essas nações, Senhor Jesus, Pai querido, Deus amado. Eu te peço neste momento para que o Senhor possa abençoar também, ó Pai, o braço assistencial da nossa Igreja Pentecostal Deus e Amor, a Fundação Reviver. Abençoa, Senhor Jesus. Abençoa, Senhor Jesus. Sim, a Associação Reviver, Help Deus e Amor. Senhor Jesus, abençoa também o projeto Casa Aberta. Abençoa, Senhor Jesus. Abençoa o Pequeno Galileu. Abençoa, Senhor Jesus Cristo amado. Eu te peço agora, o setor de evangelismo, Senhor, o setor de obras, abençoa, Senhor, o setor de TI, abençoa, Senhor, o setor dos recursos humanos, o RH, abençoa, Senhor Jesus, eu te peço agora, venha operar, venha fazer as tuas obras, Senhor, venha fazer, ó Pai, abençoando, Senhor Jesus amado, Pai querido, Senhor Jesus, venha operar, Senhor, aqui na vida daqueles que precisam de um milagre no dia de hoje, Senhor. Tenha piedade e tenha misericórdia. Senhor, abençoa a nossa equipe, Senhor, a equipe do Sertão Evangélico. Abençoa, Senhor amado, sim, que estão trabalhando hoje com afinco para levar a tua palavra, para levar este programa, Senhor Jesus, Pai Celestial, até os confins da terra, através da transmissão, pela rádio, Senhor, e pelas redes sociais, pela internet, Pai. Abençoa, Senhor Jesus amado, eu te peço agora, venha operar, venha fazer a tua obra, Senhor, e venha curar, Pai querido, através da nossa programação, através do nosso programa. Abençoa também, Senhor, o setor, Senhor Jesus amado, de comunicação da nossa Igreja Pentecostal, Deus e Amor. Abençoa também o IPDA Play. Abençoa André Miranda, Senhor. Abençoa o Bruno Pedrosa, Abençoa o Bayer, abençoa o Senhor Frois, abençoa o Senhor Poliana, abençoa o Senhor Jesus, toda a equipe, Senhor Jesus amado, dos editores, abençoa o Senhor Jesus amado, sim, toda a equipe, Senhor, que estão na edição, Senhor Jesus amado, Pai Celestial, da nossa programação, Senhor, abençoa, eu te peço, neste momento, venha operar maravilhosamente, ó Pai, e venha fazer a Tua obra, Senhor. Sim, Senhor Jesus, eu te peço também para que o Senhor possa abençoar, Senhor Jesus, os projetos lá no Nordeste, Pai. Sim, Senhor Jesus, que a Fundação Reviver está fazendo juntamente com a Associação Reviver Help Deus e Amor. Senhor Jesus amado, ali em Paulistana, Senhor, abençoa, abençoa, Senhor Jesus, eu te peço agora, opera, Senhor, levando águas, Senhor, levando água para o sertão, ó Pai, sim, água para o Nordeste, meu Deus, Pai querido, abençoa este projeto, Senhor, eu te peço agora, Pai Celestial, que o Senhor venha fazer algo extraordinário na vida dos nossos irmãos ouvintes e internautas, sim, Senhor, opera, Senhor Jesus, abençoa também meu lar, minha família, meus filhos, minhas filhas, Senhor, que neste momento, Senhor Jesus, Pai querido, precisam também da Tua ajuda, Senhor Jesus, de uma porta aberta, de emprego, Senhor, abençoa minha companheira, a Lucilene, Senhor, minha esposa, abençoa também, Senhor Jesus, minhas netas, meus netos, sim, abençoa meus irmãos, minhas irmãs de sangue, Senhor Jesus, confirma a vitória, a bênção na vida de cada um deles, ó Pai, eu te peço, salva, cura, liberta, em nome do Senhor Jesus, meu Deus Todo-Poderoso, peço-te agora, meu Deus, abençoa também, presbítero Kleber de Oliveira, atual dirigente da nossa sede mundial, a irmã Rose, a companheira do teu servo, abençoa os filhos, Senhor, dando vitória, dando saúde, dando bênção, Senhor, Pai querido, venha operar neste momento, venha fazer a tua obra, Senhor, sim, Senhor, venha fazer a tua obra, Pai Celestial, operando nas nossas vidas, Pai amado, Deus Todo-Poderoso. Senhor, venha ajudar, meu Deus Todo-Poderoso, Pai Celestial, quem está evangelizando lá fora, Senhor, levando a tua palavra, pregando a tua palavra em outros países. Senhor Jesus, tenha compaixão, venha operar, meu Pai. Venha ajudar, venha fazer, Senhor Jesus, milagres através dos teus filhos, através dos teus, Pai querido, através dos teus servos, das tuas servas, que deixaram, Senhor Jesus, Pai, deixaram, Senhor Jesus, a vida, a família aqui no Brasil, Senhor, e estão em outros países pregando e levando a tua palavra. Guarda e livra, fortalece, em nome do Senhor Jesus, abençoa o nosso programa Sertão Evangelho, abençoa o programa Voz da Libertação pela Rádio Deus e Amor, abençoa o programa Voz da Libertação pelas redes sociais, em nome de Jesus, confirmando vitória, amém e amém, Senhor Jesus, amém e amém, aleluia, você ouviu? Você buscou o Senhor e eu tenho certeza que Deus está te abençoando. As janelas dos céus estão abertas e por elas estão sendo derramadas uma bênção tal que dela está vindo a maior abastança para a tua vida. Senhor Jesus quer te dar paz, alegria, felicidade. Senhor Jesus quer te dar realizações na tua vida. Mas para isso, você deve dar um passo ao Senhor. Entregar a tua vida ao Senhor Jesus. Buscar a presença de Deus. Verdade. O Senhor Jesus quer fazer algo maravilhoso, extraordinário. O Senhor Jesus quer fazer tantas coisas boas para você. Mas você deve aceitar o Senhor Jesus, entregar a sua vida nas mãos dele. Sim. E você que se afastou, cadê você? Por que você se afastou? Ah, pastor, mas a fulana ou fulano fizeram mal contra mim, contra a minha vida. Eu desanimei e acabei saindo da igreja. Eu te digo que o Senhor Jesus, ele não te fez o mal. Ele não fez coisas terríveis para você. Mas ele está à tua espera, te aguardando, porque a decisão foi sua de sair, de abandonar o Senhor, de afastar-se dos caminhos de Deus. A decisão foi sua. Neste momento, você pode tomar novamente a decisão de voltar para o Senhor. E assim, só você e Deus, só você e o Senhor Jesus, e o Espírito Santo de Deus, viver uma vida de comunhão, viver uma vida abençoada, viver uma vida salva em Cristo Jesus. Diga comigo, Senhor Jesus, neste momento eu te aceito como meu único e suficiente Salvador. Senhor Jesus, neste momento, perdoa-me todos os meus pecados. Senhor Jesus, lava-me e purifica-me de toda a iniquidade já praticada. Senhor Jesus, eu te peço, escreva meu nome no livro da vida, sela com teu sangue, para que nunca mais o inimigo da minha alma, que é Satanás, tenha poder ou influência sobre a minha vida. Senhor Jesus, me ajuda a estar firme e forte até o dia da tua vinda, para que eu possa estar preparado e achado digno para morar na glória eterna. Ô Senhor, me ajuda para que eu possa estar firme no dia em que o Senhor me chamar para a tua glória. Ajuda-me, fortaleça-me, Senhor Jesus, me guarda, me guia e me abençoa. Amém e amém, Senhor Jesus. Amém! Neste momento, meu irmão, neste momento, minha irmã, entra em contato com a gente, você que aceitou o Senhor Jesus, você que entregou a sua vida para o Senhor, você que reconciliou. O nosso e-mail para você entrar em contato com a gente é o queroaceitarjesus@ipda.com.br. Queroaceitarjesus@ipda.com.br é o nosso e-mail. Envie a tua mensagem e nós estaremos te orientando para que você possa entrar em comunhão, se batizar e assim estar firme na presença de Deus. O nosso WhatsApp é o 11 9 50 94 46 45. Eu disse 11 9 50 94 46 45. Envie a sua mensagem de áudio ou de texto dizendo que você reconciliou, dizendo que você aceitou o Senhor Jesus hoje, e assim você será orientado a preparar-se para o batismo ou para a próxima Santa Ceia com nosso Senhor e Salvador Jesus Cristo. Amém? Deus te abençoe em Cristo Jesus nosso Senhor. Amém! Aleluia! Eita glória! Olha, nós vamos esquentar o lobo no cabo do Guatambu agora. Verdade. Vamos tirar a roça da quiçaça. Vamos? Tá animado? Vem comigo então. Nós te aguardamos com a sua participação através do nosso WhatsApp, o 11 98292-3392. Envie a sua mensagem de áudio, de texto, envie a sua foto, o seu vídeo, e assim nós compartilharemos, junto com toda a nossa audiência, a tua felicidade e as tuas bênçãos juntos. Amém? Vamos que vamos então. Chegando o dito do Evangelho. Jesus, glória a Jesus. Cante com a gente para glorificar o Senhor.
1: Glória a meu Jesus. 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

0: São 6 horas. São 6 horas e 33 minutos na capital paulista. Olha, rapaz, hoje eu tô sozinho. É, o peão que me ajuda, cadê? Não sei o que aconteceu com ele, mas vamos orar por ele, não é verdade? É, vamos orar por ele, pra Deus abençoá-lo.
1: É.
0: Ah, acorda, Zaqueu. Acorda. Rapaz, vamos amolar essa enxada, né? Vamos amolar essa enxada. Eita! Isso que é maravilhoso! A essa hora da manhã tem que amolar a enxada? Ih, rapaz, não é brincadeira não, não é verdade? É, e vamos que vamos!
1: Bom dia!
0: Sai debaixo da coberta, Zaqueu! Oxi, que menino, tu tá pensando que... Ah, o irmão Valdemir de Uberlândia, Minas Gerais, está dizendo: a paz do Senhor, meus irmãos, estou voltando do plantão da noite. Rapaz, está cansadinho, né? Mas feliz por estar ouvindo esse programa no caminho de casa. Deus abençoe a todos, amém, bom descanso. É, que você seja recebido no aconchego do teu lar, em nome de Jesus, amém. Agora, irmã Maria José de Araripina, Pernambuco. Bom dia, peço um abraço para todos o povo de Pernambuco que está acompanhando o Sertão Evangélico nesta manhã. Amém, irmã Maria José. Deus abençoe vocês aí de Araripina, no Pernambuco também, tá bom? Deus abençoe! Irmã Eliane de Canoinhas, Santa Catarina. A paz, saindo para o trabalho e ouvindo essa programação que faz tão bem para a alma. Olha que coisa linda, né? E que carinho que a nossa irmã Eliane tem, né? De Ademir, que... Ademir de Coxim, Mato Grosso do Sul. É verdade, terra boa, rapaz. Estou na estrada desde cedo e a companhia da rádio torna a viagem muito melhor. Amém. Muito obrigado pela carona, né? É, na boleia do teu caminhão, amém? Ou do teu carro e assim por diante. Vamos que vamos? Tem gente com a gente? Porteira aberta,
2: Ademir de São tá Paulo, liberado. Passando aqui para desejar a paz do Senhor Jesus para todos, um bom dia. Ei. Manda a paz do Senhor Jesus pro meu pai, tá meu certo. Pai irmão Benedito lá em Guariba, certo. Meu irmão Adenilson está de Guariba lá, manda a paz do Senhor Jesus para eles, bom
0: tá
2: dia.
0: Bom. Paz do Senhor Jesus para todos de Guariba.
3: Para o programa Sertão Sertanejo e a todos os irmãos que estão nas escutas.
0: Tá bom.
3: Irmão Cristiano, da cidade de Alagoa Nova, Paraíba. Muito obrigado.
0: Tá paraibano abençoado, irmão Cristiano. Deus abençoe
4: todos. Fala do Senhor Jesus, meus irmãos abençoados do Sertão Evangélico.
0: Amém.
4: Estou findando mais um turno de trabalho. Estou preparando para ir para casa e ouvindo essa programação
0: e
4: maravilhosa.
0: É, homem de Deus.
4: Aí, irmão Franklin de João Molevar, de Minas Gerais.
0: Deus abençoe, irmão Franklin. Bom descanso.
2: Bom dia, na paz do Senhor Jesus, irmão. Isso aí da rádio, Deus é amor.
0: Amém.
2: Eu sou carreteiro, mas tô de férias.
0: Tá de
2: tô aqui no sul.
0: Rapaz.
2: Manda um alô aí pra turma aqui e já, já vão daqui um pouco pro Chiqueirão e os galinheiros.
0: Eita.
2: E uns vão pra agricultura.
0: Tá certo.
2: Um abraço aí pros irmãos da rádio.
0: Amém, muito obrigado. Carreteiro abençoado. Rapaz, você pegou umas férias na época boa, né? É pra ficar debaixo da coberta mesmo, ali no Rio Grande do Sul, não é verdade? É isso mesmo, Clédson e Evanilson chegando pra cantar Meus Talentos. Qual é o seu talento que você vai apresentar para o Senhor? Olha!

0: São 6h40. Que louvor maravilhoso, cantados pelos nossos irmãos Cledson e Evanilson, né? Cantado pelos nossos irmãos, uma dupla abençoadíssima na presença de Deus. Amém? Olha só, hoje é dia de bênção, é dia de vitória. Não tem segunda-feira brava para aquele que serve ao Senhor. Segunda-feira brava só tem para aquele que não serve ao Senhor, né? Que amanheceu e esse final de semana foi para cachaçada, não é verdade? Foi para o forró, para o ralabucho, é verdade? Mas para aquele que serve ao Senhor, é segunda-feira abençoada, meu filho. É cantando, abençoando, dando aquele glória a Deus. É, não tem tristeza para aquele que tem Jesus no coração. Verdade. Ah, pastor, mas não tem luta, não tem dificuldade. Sim, tem. Só que a gente sabe o nosso Deus quem é. Verdade. A gente sabe a quem nós estamos servindo, que é o nosso Senhor e Salvador Jesus Cristo. Oxente. É. E tá chegando a irmã Marina Alva de Jesus para contar o que Deus operou na vida dela. Conte a bênção, irmã Marina Alva.
1: Que eu fui ao médico, eu tava com artrose, começo de artrose no joelho, né? Aí eu fui no culto com o irmão Kleber, domingo passado, né? Aí foram reveladas bastante pessoas que estavam com esse problema. E eu fui uma delas. Eu andasse com o joelho doendo, eu ia subir assim, ladeira, né? Sentia aquela dor, parece que até a minha perna estava torta. E eu fui curada. E também, na minha convenção também, eu tinha sinusite, enxaqueca, aí Deus usou os vasos. Pela honra e glória do Senhor, eu fui curada. Muitas bênçãos, né, para minha família também, eu tenho recebido. Eu quero agradecer a Deus pela minha salvação, né? Que era uma pessoa nervosa, né? Não sabe, a vaidade, as coisas todas. Graças a Deus, Deus me libertou. Essa é uma, eu tenho que agradecer mesmo a Deus. A maior salvação que eu recebi, a bênção, né? Tudo para a glória de Deus, né?
0: Nosso Deus, eu sempre digo, eu uso muito a palavra extraordinário, não sei se vocês já perceberam, porque quando Deus opera, a bênção ela é completa, a bênção ela vem com um gostinho de quero mais, e além disso, a pessoa que ouve, ela cria uma fé em Deus de uma forma maravilhosa. Verdade. Aí a nossa irmã Marinalva. Artrose. Isso é terrível. Imagina. A nossa irmã explanou, falou do sofrimento. Mas a partir do momento que ela colocou o coração e a fé em Deus, tudo modificou, tudo mudou. Uma cura que parecia impossível aconteceu na vida dela. Assim você também, meu irmão. Está difícil aí, a enfermidade está assolando o seu corpo físico, cada dia mais está piorando. Sabe o que você deve fazer? Você deve ter fé no Senhor Jesus. Deve entregar a sua vida a Ele. Tá aí o testemunho da nossa irmã. Ela foi curada. Não sente mais nada. É bênção de Deus. E Deus quer te abençoar assim como abençoou a nossa irmã. Você quer ser abençoado? Venha para nossa igreja pentecostal Deus e Amor. Hoje é a segunda do pão. Às 7h vai começar o primeiro culto aqui na sede mundial. É, aí nós temos às 9h, temos também às 11h, às 15h ou 15h e às 19h, hoje, presbítero Kleber Costes, atual dirigente da nossa Igreja Pentecostal Deus e Amor, da sede mundial, aqui em São Paulo. Mas você não pode vir para cá, para São Paulo, para a sede mundial. Vá para uma das nossas igrejas Pentecostal Deus e Amor, aquela que fica perto da sua casa. Vá lá receber a bênção. Você pode receber a cura. Você pode receber a solução de um problema. Você pode receber bênção para o lar, para a família. Você pode receber bênçãos materiais, financeiros. Você pode receber bênçãos espirituais, fortalecimento na presença de Deus. E muito mais bênçãos. Por isso você não pode perder a bênção e a vitória, sim, que Deus tem para você. Mas você deve comparecer na Igreja Pentecostal Deus e Amor. Aqui em São Paulo, capital, é na Avenida do Estado, 4568. Sim, senhor. E a entrada principal é pela Avenida Prefeito Passos, número 10. Para carros, automóveis, né? E também para pedestres. Vem receber a bênção de Deus. Sim, hoje um servo de Deus te aguarda para te ensinar, trazer para você a palavra de Deus e assim Deus operar na tua vida. Tá bom? Deus te abençoe. É o nosso convidado especial e você não pode perder a tua bênção nesta segunda-feira. Tá bom? Vamos para diante? Ó, tem um evento especial que nós estamos aguardando com muita ansiedade. Sabe qual é? É o aniversário da nossa Igreja Pentecostal Deus e Amor. Sim, neste mês de junho. Hoje é 1º de junho. E daqui a 12 dias, praticamente, né? No dia 13 e 14. 13 e 14 de junho, o aniversário. Ou seja, o aniversário é dia 3 de junho. Aniversário de fundação da Igreja Pentecostal Deus e Amor. Mas a comemoração desse aniversário será no dia 13 e 14 de junho, sábado e domingo. E você não pode perder. Inclusive, tem uma programação especial preparada para você,

E olha, você sabe o que vai ter também? O sertão evangélico vai ter o seu cantinho, cantinho do sertão. É verdade, é. Um estande ali é onde o sertão evangélico vai estar preparando café que derruba macaco do galho. Verdade? E você vai tomar aquele cafezinho com a gente. E aí você também vai aprender a curtir, compartilhar, se inscrever. É, enquanto isso, a bênção de Deus sendo derramada sobre a tua vida, em nome de Jesus. Vamos para diante, em nome de Jesus. Aleluia. Quem está com a gente?

muito importante estas informações, né? É, se você está em situação difícil, né? De abuso e tudo mais, procure sempre auxílio, procure socorro, é verdade, porque isso pode salvar vidas. Você que vê uma pessoa que está numa situação de abuso também, você pode denunciar, você pode comunicar às autoridades competentes. Isso, desta forma, você poderá também estar salvando uma vida, tá certo? Vamos que vamos, ó. Tá aqui o nosso café abençoado, esse café maravilhoso que Deus preparou, não é verdade? Vamos agradecer a Deus para que Deus também possa multiplicar para aqueles irmãos, para aquelas irmãs que não têm, não é verdade? Vamos então buscar a presença de Deus, a oração da multiplicação. Senhor Jesus, aqui eu te agradeço, Pai, pelo pão de cada dia que o Senhor preparou, o café da manhã abençoado, esta fartura, Senhor. Muito obrigado, Senhor. Mas o que mais te peço, Senhor, é que o Senhor coloque o pão de cada dia na mesa daqueles que não têm, daquela mãe, daquele pai, que hoje, Senhor, não sabe o que fazer, Pai amado, para colocar o alimento para os filhos, para as filhas. Senhor Jesus, olha para este pai desesperado, para esta mãe desesperada, que não tem, Senhor, não tem, ó Pai. Por isso, entra com providência e multiplica para ele, multiplica para ela, Senhor. Meu Deus, eu te peço agora, Senhor Jesus, entra com a providência divina, coloca o pão de cada dia na mesa dos necessitados, ó Pai. Crianças, Senhor Jesus, e adultos que estão em situação de dificuldade alimentar, Pai. Abençoa, multiplica, assim como o Senhor pôs para nós, nos concedeu. Conceda-lhes também a prosperidade, em nome do Senhor Jesus. Amém e amém, Jesus. Amém! Aí estamos agradecidos, abençoados, né? E eu tenho certeza que Jesus já entrou com providência para o alimento do seu dia nesta segunda-feira, tá bom? Vamos que vamos! Deus abençoe! Nós vai fazer o seguinte, chega um hino muito bonito que marcou gerações, corações e assim por diante. Chega a nossa presidente mundial, irmã Irene Miranda, o Galileu!

0: São 7h19 na capital paulista. Jesus é bom demais da conta. Jesus é bom demais da conta. Eu sempre falo isso porque é bom mesmo. É verdade. Ó, neste momento chegamos para o momento da palavra de Deus. E eu tiro o meu chapéu para a palavra de Deus. Livro de Deuteronômio, no capítulo 31, e o versículo 6 diz assim, escuta só, preste atenção, diz, esforçai-vos e animai-vos, não temais, nem vos espanteis diante deles, porque o Senhor, vosso Deus, é o que vai convosco, não vos deixará, nem vos desamparará. Prestou atenção? Olha só, primeira palavra deste versículo, a primeira palavra, esforçai-vos. A segunda, qual é a segunda palavra? E animai-vos. Primeiro esforço, depois tem que se animar, meu filho. Você está nessa situação, triste, angustiado, passando por luta, e tem se entregado. Ah, não! Se entregado à depressão, se entregado à opressão, se entregado ao medo. Ah, pastor, mas para mim já não tem mais jeito. E quem é que foi que falou para você que para você já não tem mais jeito? Ah, fulano, ciclano, beltrano, ó, sua vida acabou, ó. Não. A última palavra vem do Senhor, vem de Deus. Mas você tem que se esforçar. Levantar a cabeça. Não olhe para aquele que falou que a sua vida está acabada, que a sua vida é um lixo, que a sua vida não presta, que você não vai progredir. Não. Olha para Deus. Ó, a palavra diz, não temais. Não é para você temer. Não é para você ter medo. Não. Não é para você se acuar. Não é para você se isolar. Não tema. O Senhor está dizendo, ó, nem vos espanteis. Nem vos espanteis. Não importa o problema, a situação, entende? A doença, a enfermidade. Não importa. A palavra do Senhor está dizendo claramente. Sabe o quê? Porque o Senhor, o vosso Deus, é o que vai convosco. É isso. É essa presença que você precisa. Não é a presença daquelas pessoas que te aconselham a se isolar e que te dizem que tudo para você acabou e que te dizem que você nunca vai progredir na vida. Não. É a presença de Deus que você precisa, que nós precisamos. Esforçai-vos. Olha só. E animai-vos. Levante a cabeça. Sai desse quarto. Sai desse apartamento. Sai dessa casa. Porque o Senhor Jesus te ama. E Ele quer te abençoar. E aí está dizendo a palavra do Senhor. É o... Ó. Porque o Senhor vosso Deus é o que vai convosco. Não vos deixará, nem vos desamparará. Não vos deixará e nem vos desamparará. É isso que o Senhor quer contigo. Mas você tem que dar o primeiro passo. Esforça-te. Anima-te. Não temas. Não tenha medo. Porque se o Senhor está contigo, a bênção, a vitória, a paz, a felicidade, as realizações, a transformação e a salvação é certeza na tua vida. Deus te abençoe. Palavra de Deus. Não te esqueça, A palavra é de Deus para você. Não do fulano, do cicrano, do beltrano, não. É a de Deus que vai servir para o resto da tua vida. A de Deus. Deus te abençoe, em nome de Jesus. Amém. Eita maravilha! Esse nosso Jesus é bom demais da conta. E ó, para completar, chega a nossa irmã Mariane para contar a bênção. Conte a bênção, menino de Deus.
1: Eu sou Mariane Cristina, sou de Suzano, Jardim São Bernardino, São Paulo. Eu tenho 51 anos e tem 4 meses que eu estou na Igreja Deus é Amor. Eu cheguei derrotada. Olha, eu fumava há 40 anos uma vida de derrota. Filhos que fumavam, meus dois meninos que usavam maconha. O meu marido bebia, a nossa vida era só derrota, devia, vivia andando triste, amargurado, filhos desobedientes, uma casa que não havia paz, fumava que nem uma condenada. E uma irmã chegou, foi na minha porta e falou que Deus tinha mandado ela ir lá saber de mim. Ela falou, olha irmã, eu sou da Deus é amor, somente crer e amar a Deus sobre todas as coisas, nada separará a irmã do amor de Cristo. E nisso eu falei, nossa, eu tenho tanta vontade de conhecer lá, e ela me trouxe. E eu falei, hoje eu vou servir a esse Deus. E hoje estou dentro dessa igreja maravilhosa. E o Senhor trabalhou na minha vida, me limpou de uma maneira. Hoje, meu marido serve a Deus, se converteu. Eu me converti, me batizei para a honra e glória do Senhor. Não fumo mais, a minha casa reina uma paz celestial. Hoje nós servimos ao Deus vivo dentro da igreja. Hoje estou na presença de Deus, muito feliz. Não consigo conter a felicidade de fazer parte dessa família. É uma família unida que sempre está nos ajudando em oração, sempre nos ajudando em tudo, para a honra e glória do Senhor Jesus. Amém. O meu nome é Mariane Cristina de Moraes da Silva. Eu moro em Suzano, no Jardim São Bernardino, e hoje faço parte da Igreja Deus é Amor. Em nome de Jesus, amém.
0: Eu não te disse para você sobre a palavra de Deus? Esforçai-vos, animai-vos. Aí está o testemunho da nossa irmã Mariane, que confirma o que Deus tem para você. É algo extraordinário, maravilhoso. E isso, olha só, olha a vida da irmã Mariane. 40 anos, chaminé ambulante. Fumando há 40 anos. Os filhos, né? Usuários, o esposo. Só Deus. Uma vida triste, angustiada. Quantas pessoas não devem ter dito para ela que ela, né, vivia uma vida terrível, desanimava. Ao invés de orientá-la a buscar a Deus, não. Mas a nossa irmã foi lá. Deus tocou no coração da nossa irmã e foi lá, chegou na porta da casa dela. E aí disse, Deus me enviou aqui para falar com você. Então, olha só. Agora, após 40 anos, ela veio para a Igreja Pentecostal Deus e Amor. Deus transformou a vida dela. O esposo aceitou o Senhor Jesus, se converteu. Os filhos. Foi algo maravilhoso, algo extraordinário. Eu sempre uso essa palavra, extraordinário, porque o vocabulário nosso é pobre, vamos dizer assim, para mensurar a grandeza de Deus. Deus tem para você. Avenida do Estado, 4568. Aqui na Liberdade. Entrada principal pela Prefeito Passos, número 10. Aqui mesmo, para automóveis e para pedestres. E hoje tem bênçãos demais da conta para você. Às 19 horas, Presbítero Kleber Cortes, atual dirigente da nossa sede mundial, pregando a palavra de Deus na segunda do pão, não pode vir para cá, vá para uma igreja pentecostal Deus e Amor mais próxima da tua casa, para que você possa receber as bênçãos de Deus. Anima-te, esforçai-vos, porque Deus quer estar com você aonde e para onde você for. Amém. Vamos que vamos! Olha, que é isso, menino? Que, eu tô ouvindo esse louvor, essa introdução. Rapaz, sabe para que serve isso? Para nós buscarmos a palavra de Deus. Verdade. Vamos prosear com Deus em nome do Senhor Jesus. Tem mais jeito não. Bora. Em nome de Jesus. Jesus Cristo. Meu Deus e meu Pai, eu te agradeço por este momento. Pai querido, abençoa, Senhor, o irmão ouvinte pela Rádio Deus e Amor. Abençoa, Senhor Jesus. Muito obrigado por tudo. Te agradeço, meu Deus Todo-Poderoso. Confirmando a bênção, a saúde e a vitória. Abençoa, Senhor Jesus, presbítero Zaqueu. O Senhor sabe, Pai, o porquê ele não está presente aqui hoje. Guarda-o, abençoa ele e a esposa. Abençoa a família do teu servo. Abençoa, Senhor, a todos, em nome do Senhor Jesus Cristo. Amém! E amém! Antes de nós nos despedirmos, eu quero ver um vídeo rapidinho. Quero ver um vídeo aí rapidinho. Vamos ver? Vamos ver, produção, esse vídeo maravilhoso. Agora é pra já!
2: A paz do Senhor Jesus, pastor César Medina, paz do Senhor Jesus, presbítero Zaqueu, pastor Ricardo Araújo aqui de Araripina, no Pernambuco. Estamos aqui na roça, ó. Pastor Osmar ali cortando palma para dar pro gado. E o capataz não ficou aqui não, viu, pastor César Medina? Ficou só eu e o pastor Osmar. Olha, sertãozão do Pernambuco. Deus abençoe todos os ouvintes do programa Sertão Evangélico. As irmãs aqui, ó, também pegadas aqui na roça. Vamos já dar com o meu gado.
0: Eita, pastor Ricardo, a turma é empenhada, né? Você viu a roça lá do sertão pernambucano, lá em Araripina, meu. Deus abençoe a todos vocês. Nós vamos fazer o seguinte, já peguei minha enxada aqui, tem que pegar o caminho da roça. É verdade, hoje vai sobrar tudo pra mim, é verdade. Eu vou ter que carpir, vou ter que... Meu Deus do céu. Mas nós vamos fazer o seguinte, vamos fazer um combinado bom. Eu, você, você e eu. Se Jesus não voltar, amanhã a gente volta, minha gente. É isso mesmo. Vamos que vamos. Deus abençoe. A paz do Senhor Jesus. Olha, programa Voz da Libertação, presbítero Levi Muniz, agora na Rádio Deus e Amor. E às 10 horas da manhã, a equipe, é verdade, a Voz da Libertação em áudio e vídeo, pelo IPDA Play, pelos canais. Vambora, pega o caminho da roça, bora!

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0: Na minha aflição clamei ao Senhor. Gritei por socorro ao meu Deus. Do seu templo, ele ouviu a minha voz. Meu grito chegou à sua presença, aos seus ouvidos. Salmos capítulo 18, versículo 6.
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pessoas, estamos ao vivo aqui agora na oração, no grande livramento, oração essa que Deus colocou no meu coração. Deus abençoe os irmãos que estão chegando agora, Deus abençoe a sua vida, o seu lar, a sua família, Deus abençoe você que está chegando agora na oração do grande livramento. Que Deus abençoe os meus irmãos que estão nos acompanhando através desta oração. No clamor, sabemos que o nosso Deus é um Deus que ouve a nossa oração, ouve o nosso clamor, escuta-nos e nos manda a resposta. Graças a Deus. Vai falando comigo, irmão, se vocês estão ouvindo agora. Vai falando comigo se agora dá para ouvir. Tive de criar outra transmissão aqui agora. Vai falando comigo. Agora dá, né? Deus abençoe a vida de cada um de vocês. Compartilha essa transmissão aí. Vai compartilhando esse culto aí. Compartilha com todo mundo. Eu estava agorinha, mas tinha dado um erro. Tinha dado um erro aqui. E nós voltamos, já estamos ao vivo novamente. Deus abençoe a vida de cada um, lar, a família. Irmã Luzia, Deus abençoe os irmãos. Um minutinho só, vou sair para compartilhar a live e volto. Adeus. Deus abençoe os irmãos. Não sai daqui, fica nessa live, tá bom? Fica nessa live que já vamos começar a orar. Deu um erro aqui no meu equipamento, mas já estamos aqui para clamar a Deus com vocês neste momento. Deus abençoe meus irmãos, vamos lá. Vamos para a oração, misericórdia. Hoje está uma luta. O inimigo luta, mas a vitória é nossa. Deus abençoe, irmã Luzia. Deus abençoe vocês que estão chegando, irmão Carlos. Deus abençoe os irmãos que estão chegando agora. O outro transmissão não deu certo, caiu aqui. O som não estava saindo, mas agora já está saindo o som. Já estamos ao vivo com vocês. Eu quero deixar uma meditação que estava deixando. Quero compartilhar com vocês uma meditação que está aqui em Lucas. Lucas, Evangelho de Jesus Cristo, que escreve Lucas. Eu sei que hoje é preparação da campanha. Irmã Rita, Deus abençoe. Hoje é preparação da campanha. Essa campanha que vai impactar nossas vidas, que é a campanha da justiça de Deus. Mas eu quero deixar uma meditação. Lucas capítulo 1, versículo. Lucas capítulo 1. Anota em Lucas capítulo 1, versículo 11, que diz assim: então o anjo apareceu a Zacarias, à direita do altar do incenso. Zacarias ouviu, perturbou-se e caiu temor sobre ele. Mas o anjo lhe disse: não temas, não tenha medo, Zacarias. Outra tradução: a sua oração foi ouvida. O que eu aprendo com isso? Eu aprendo com isso algo muito importante em nossas vidas. Eu aprendo com isso algo muito impactante sobre a nossa vida. Que Deus, Ele tem um propósito para falar conosco. Não precisa de sorte, precisa que Deus queira falar com a gente. A Zacarias, Deus tinha uma palavra para Zacarias. E o que a palavra de Deus fala? A tua oração foi ouvida. Quando o Senhor falou para Zacarias: a tua oração foi ouvida, agora Zacarias vai ser impactado por Deus, porque Deus traz uma promessa do que vai fazer algo em sua vida. Eu quero que você agora ore comigo. Deus vai trazer algo novo para a tua casa. Deus vai trazer algo impactante para a tua vida. Então você que acompanhando agora, nós estamos no propósito de oração, no propósito do clamor, a oração é da justiça de Deus. Estamos só iniciando esse propósito, estamos só iniciando, preparando o terreno para essa campanha de 7 dias. Já quero convocar você para estar em santo jejum comigo, santo jejum comigo, nesses 7 dias de campanha. Vamos orar, vamos jejuar e Deus dá justiça sobre o nosso adversário. Vamos lá, vamos clamar ao Senhor, vamos orar ao Senhor, vamos interceder a Deus. Vamos lá, começa dizendo: glória, glória, glória, glória a Deus, grandioso Deus, eterno Pai. Neste momento de oração, Senhor Deus, colocamos em tua presença, apresenta a irmã Sara, Senhor Deus, ao Pai amado, apresenta o Senhor Deus, irmã Mônica, Senhor Deus, eu apresento o Senhor Jesus, a minhas irmãos, meus irmãos, papai, que estão clamando comigo, Senhor Jesus, ao Pai amado, que estão orando comigo neste momento,
momento de oração, que estão intercedendo comigo, Senhor Deus, na preparação desta campanha. Ah, Senhor Deus, vai visitando o teu povo agora, vai visitando cada vida, Papai, que já está entrando aqui nesse meio de comunicação, na oração, Papai amado. Aí visitando cada lar, cada família, é a oração da justiça do Senhor. Ore, clama, alabai, o Senhor fará justiça, Senhor. O Senhor fará justiça sobre a nossa vida, sobre a nossa casa, o nosso lar, nossa família. Apresenta a irmã Lucia, Senhor Deus, visita a irmã Lucia agora. Aí visitando, Senhor Deus, a família dela. Visita a irmã Cida, Senhor. Aí visitando a irmã Rita, Papai. Aí visitando, Senhor Deus, a irmã Sara, que está orando conosco, Senhor, visitando a irmã Mônica, Papai amado, que está intercedendo pela família, Senhor Deus, visitando a Heloísa, Maísa, Papai, visitando o teu povo agora que clama comigo, visita o Elvis, Papai amado, visitando agora cada vida, cada lar, cada família, vai repreendendo toda a seta do inimigo, Senhor, todo embaraço do inimigo, Senhor Jesus, que tem lutado, que tem pelejado, Senhor Deus, contra a nossa vida, vai visitando nossas vidas agora, Senhor Deus, e a campanha, a oração, Papai amado. Ah, Senhor Deus, faz justiça, visita a irmã Liliane, Senhor Deus, ó Pai amado, vai visitando o teu povo agora, Senhor Deus, vai visitando agora cada vida, Senhor Deus, que já se coloca em oração conosco, Senhor, vida que já se coloca a interceder, a buscar a tua presença. A tua palavra diz que Zacarias entrou no templo, Senhor Deus, e quando ele entrou naquele templo, a tua palavra fala que ele oferecia incenso, Senhor, ele clamava o Senhor, ele adorava o Senhor, ele fazia o seu papel de sacerdote. E quando agora, Senhor Deus, um anjo Gabriel aparece à direita do altar do incenso e fala para Zacarias, a tua oração foi ouvida. Ah, Senhor Deus, eu tenho certeza também que a nossa oração está sendo ouvida, Papai. Visita o pastor Cremilso agora, que está orando conosco, Senhor. Visitando o teu povo agora, que está clamando. É a oração da justiça, Senhor Deus, oração da justiça. Faz justiça pela vida do teu povo, Senhor. Faz justiça por essa causa, Papai. Quem sabe essa causa, Senhor Deus, que está, Senhor Deus, na mão, Papai amado, do homem, essa causa, Senhor Deus, que está, Papai amado, para sair um resultado favorável. Nós apresentamos essa campanha, Senhor Deus, ó Pai amado, esse propósito de oração, Senhor, de 7 dias, Papai, clamando. Hoje é somente preparação desta campanha, hoje é somente preparação desta campanha, Senhor. Aí visitando agora, Senhor Deus, a nossa oração, visitando agora o nosso clamor, Papai, visitando a oração do teu povo que está orando comigo, que está clamando comigo neste momento, Senhor. Vai jogando por terra o nosso adversário, vai jogando por terra Satanás, Senhor Deus, que é, Senhor Deus, o nosso adversário, que está tentando contra a nossa vida, que está tentando contra a nossa casa, que está tentando contra a nossa família. Vai jogando por terra agora toda injustiça do inimigo, toda ferramenta preparada contra esta casa vai caindo por terra agora em nome de Jesus Cristo. É oração da justiça, Senhor, é oração da justiça, meu Deus. Olha aí o teu povo que está orando conosco, Senhor, olha aí o teu povo que está clamando conosco, meu Deus, visitando cada vida, irmã Ivonete, visitando, Senhor Deus, o presbítero Feliciano, Senhor, visitando, Senhor Deus, irmã Sônia, visitando a irmã Neide, Senhor Deus, o Henrique, visitando, Senhor Deus, o pastor Afonso, visitando a irmã Márcia, Senhor Deus, ó Pai amado, que pede oração pelo Roberto, Senhor Deus, que pede oração pelo Roberto da Silva, Senhor Deus, pela Marisa, Ana Carolina, Senhor, aí fazendo justiça, Senhor Deus, ó Pai amado, sobre as nossas vidas. Visita o S, o Senhor Deus, ó Pai amado, visitando o teu povo agora, Senhor Deus, que está clamando conosco, o teu povo que está intercedendo, Senhor Deus. Hoje é só preparação, Senhor Deus, dessa campanha, essa campanha que vai impactar de Juiz de Fora, que vai impactar, Senhor Deus, o lar deste homem, dessa mulher. Entra com a tua providência, Senhor, entra com teu socorro agora, Papai. Fecha a boca do leão agora, Senhor Deus. Visita o S, o Senhor Deus, Alves de Jesus,
Vai visitando o Senhor, vai fechando a boca do gigante agora, a boca do leão, vai jogando por terra o gigante agora, Senhor, vai caindo por terra agora, gigante, vai caindo por terra agora esse gigante do desemprego, esse gigante maligno, vai caindo por terra, visita a Duda agora, Senhor Deus, ó Pai amado, vai jogando por terra todo gigante agora, que está lutando contra esta vida, contra esta casa, visita a irmã Sara, Senhor Deus, Sarinha, Senhor Deus, vai jogando por terra essa angústia, joga por terra essa angústia, Senhor Deus, ó Pai amado, o gigante da angústia, Senhor, visita, Senhor Deus, irmã Rosana, visita o Sebastião, a Rosana, Papai amado, vem trazer, Senhor Deus, vitória, vai jogando por terra esse gigante agora, vai caindo por terra gigante sobre a vida deste homem, desta mulher, vem, Senhor Deus, ó Pai amado, joga por terra todo gigante maligno, todo gigante diabólico, Senhor, que está lutando contra a vida do Charles, Senhor Deus, lá de Diamantino, Mato Grosso, papai, a irmã Duda está orando por ele, vai jogando por terra todo gigante agora, que está, Senhor Deus, ó Pai amado, ah, Senhor Deus, orando conosco, Senhor, vai caindo por terra todo gigante agora, e todo gigante do desemprego, todo gigante maligno que tem se levantado contra esta vida, Senhor Deus, ó Pai amado, ah, Senhor Deus, vai visitando agora esta vida, vai visitando agora esta casa, Senhor, vai estendendo as tuas mãos agora sobre esta vida, vai jogando por terra agora, Senhor Deus, toda angústia desse coração, papai, vai jogando por terra agora, toda angústia que está nesse coração, vai visitando esta vida agora, Senhor, vai visitando esta pessoa agora, papai, visita o Mateus agora, Senhor Deus, vai visitando agora cada vida, vai jogando por terra toda a obra do inferno contra a vida dele, vai repreendendo a inveja, vai repreendendo, Senhor Deus, toda maldição, vai visitando os internautas agora, vai visitando os ouvintes agora, Senhor, vai visitando agora o teu povo, papai, vai visitando Talina, Senhor Deus, ó Pai amado, Talis, Papai amado, vai visitando, Senhor Deus, ó Pai amado, cada vida, vai visitando meus irmãos que estão orando conosco, Senhor, ah, Senhor Deus, ó Pai amado, Aristeu, Senhor Deus, vai visitando o teu povo agora, vai visitando essa casa, esse lar, essa família, é a oração da justiça, Senhor, faz justiça, Papai amado, sobre o nosso adversário, sabemos que o nosso adversário não é o irmão, não é o fulano ciclano, é Satanás, Papai, que tem se levantado contra a nossa vida, que tem se levantado contra a nossa casa, que tem se levantado contra a nossa família, vai jogando por terra agora, Senhor Deus, ó Pai amado, todo gigante, Senhor Deus, que tem lutado contra esta vida, todo gigante que tem lutado contra esta casa, todo gigante que tem lutado contra esta família, vai visitando o irmão Neltice, Senhor Deus, ó Pai amado, vai visitando o teu povo, Senhor, a Tsunami, Senhor Deus, que está orando conosco, vai visitando o teu povo que está clamando agora, Senhor, vai visitando agora esta casa, esse lar, esta família, vem ter e me clama lá, Massurianda, Labai, vem visitar, Senhor Deus, esta vida agora, vem visitar esta casa agora, Senhor, vai visitando essa família agora, Senhor, vai libertando das drogas, Senhor.

vida, saúde, Senhor Deus, vai dando, Senhor Deus, vida espiritual, vai dando graça para o teu filho, vai livrando, Senhor Deus, vai livrando, Senhor, vai livrando de toda obra maligna, vai livrando de toda obra satânica, Senhor Deus, vai cortando os laços do passarinheiro, vai visitando Aristeu, Senhor Deus, ó Pai amado, ah, Senhor Deus, que está orando conosco, acompanhando os cultos em Brasília, mas já está orando conosco aqui neste canal, Senhor, aqui através do programa A Voz da Libertação, visitando esta vida, esse lar, esta família, jogando por terra todo gigante, Senhor, vai jogando por terra todo obstáculo, Senhor, vai jogando por terra, Senhor Deus, todo mal, faz justiça, Senhor Deus, sobre o nosso adversário, esse adversário que quer destruir esta família, esse adversário que quer destruir esta casa, esse adversário que quer destruir esse casamento, esse adversário que quer destruir essa vida sentimental, vai jogar por terra agora esse adversário, Senhor, que quer destruir essa vida física, Senhor Deus, essa vida mental, vai jogando por terra agora, Senhor, esse adversário, Papai, que quer destruir essa vida, Papai amado, trazendo, Senhor Deus, angústia, trazendo, Senhor Deus, contenda para essa casa, faz justiça, Senhor Deus, sobre o nosso adversário, meu Deus, que quer destruir o ministério deste homem, desta mulher, que quer destruir esta vida, Senhor. Faz justiça, Papai, faz justiça, Senhor, faz justiça neste momento, Senhor Deus, faz justiça, Senhor Deus, sobre o nosso adversário, não nos deixa confundido, meu Deus. Não nos deixa fracassados, Senhor. Vai queimando, Senhor Deus, toda a obra do inferno. Vai repreendendo, Senhor Deus, toda a obra do mal. Vai repreendendo, Senhor Deus, todo o mal que tem se levantado contra esta vida, contra esse lar, contra esta família. Vai caindo por terra agora. Vai caindo por terra agora toda a obra do inferno. Vai caindo por terra agora toda a obra de Satanás. Vai visitando esse ouvinte agora, Senhor. Visita esse internauta agora. Agora, meu Deus, vai visitando essa casa, esse adversário que estava trazendo a contenda, vai caindo por terra, esse adversário que estava trazendo, ah, Senhor Deus, oh Pai amado, a miséria, vai caindo por terra agora, Satanás do inferno, vai caindo por terra agora, Satanás do inferno, esse adversário que estava trazendo para dentro dessa casa, ah, Senhor Deus, as brigas, as dissensões, Papai, vai caindo por terra agora, em nome de Jesus Cristo, esse adversário que estava trazendo para dentro dessa casa, ah, Senhor Deus, ó Pai amado, trazendo, Senhor Deus, as brigas, os vícios, Senhor, vai caindo por terra agora o espírito dos vícios, vai caindo por terra agora todo o vício maligno, vai caindo por terra agora todo o vício diabólico, vai caindo por terra agora todo o vício de Satanás, que tem lutado contra esta vida, vai visitando a Miriam e o Guilherme, Senhor, vai visitando agora, Senhor Deus, essas vidas, Pai, que estão pedindo oração, Papai amado, a irmã Rejane, que está com a oração urgente, Senhor, vai visitando o teu povo agora, Senhor Deus, ore e me clama, labasturianda, labastei, ah, Senhor Deus, eu já sinto o teu Espírito Santo, eu já sinto a tua presença neste lugar, o Senhor já está operando, meu Deus, o Senhor já está operando, meu Deus, opera mesmo, Senhor Deus, opera mesmo, opera, Senhor Deus, sobre a nossa vida, Senhor, opera, Senhor Deus, sobre a nossa casa, não deixe o nosso adversário vencer essa batalha, mas vai jogando por terra esse adversário, Senhor, vai visitando Renato Abraão, Papai amado, vai visitando o teu povo agora, vai jogando por terra esse adversário, Senhor Deus, que está pelejando contra esta vida, que está pelejando contra esta casa, vai jogando por terra esse adversário que quer tirar esta vida, esse espírito assassino que quer destruir esta vida, vai caindo por terra agora, espírito assassino, vai caindo por terra agora todo espírito de morte, vai caindo por terra agora toda mortandade, queima Jesus, queima Jesus, queima Jesus, queima, queima Jesus, o espírito assassino que quer destruir esta vida, que quer levar esta escuridão ao inferno, Senhor, vai jogando por terra agora, Papai, vai dando livramento agora, Senhor Deus, faz justiça por nós, ó meu Deus, faz justiça por este homem, por esta mulher, faz justiça por esta vida agora, Senhor Deus, vai levando a paz para esta casa, Senhor, vai levando a paz para esta família, Senhor, vai levando a paz para esta família, meu Deus, faz justiça.

Senhor Deus, a justiça, Senhor, faz justiça, Senhor Deus, a justiça, Senhor, ore me clama, laba, surianda, laba, laba, ai. Faz justiça, Senhor Deus, ó Pai amado, vai visitando, Senhor Deus, a Creuza, Papai, vai visitando o Teu povo que ora conosco agora, Senhor Deus, vai visitando o Teu povo que está intercedendo, Senhor, vai fazendo justiça pelo Teu povo, Papai, ore, me clama, labassurianda, labai, ah, Senhor Deus, o Senhor já está movendo os céus nesta oração, o Senhor já está movendo os céus nesta oração, eu já vejo cadeias caindo por terra, pelos olhos da fé, já vejo muralhas caindo por terra, já vejo obra maligna caindo por terra, Senhor, ah, Senhor Deus, ó Pai amado, faz justiça, Senhor Deus, sobre esta vida, faz justiça sobre esta casa, Senhor, essa pessoa que ora conosco agora, Senhor Deus, e pede o Senhor justiça, Senhor Deus, ó Pai amado, em sua vida, vem fazer justiça neste momento, Senhor, vem fazer justiça neste momento, meu Deus, é momento de oração, momento de intercessão, é momento de mover das tuas mãos, Papai, faz justiça, Senhor Deus, ó Pai amado, esse inimigo que está tentando esta vida, visita agora os hospitais, Senhor, visita agora os doentes, Senhor, visita agora os enfermos, Senhor, essa pessoa que está no pronto-socorro, essa pessoa que está desenganado da medicina, Senhor, essa pessoa que está com câncer, quem sabe câncer terminal, quem sabe o câncer já contaminou todo o seu corpo, quem sabe o câncer já está em todos os seus órgãos, olha aí, Senhor Deus, esse câncer, Papai amado, que é destruição, Papai, para este corpo, esse câncer que quer tirar esta vida, vai sair desse corpo agora câncer, vai sair desse corpo agora doença, vai sair desse corpo agora enfermidade, vai sair desse corpo agora Satanás da enfermidade, sai desse corpo agora, sai do sangue agora toda enfermidade, queima Jesus toda enfermidade no sangue, queima a leucemia, Senhor Deus, queima Jesus a hepatite, queima Jesus, queima essa enfermidade que está neste corpo, queima Jesus a tuberculose, Senhor Deus, o Covid, vai queimando agora essa enfermidade que está sobre esse corpo, Senhor, esse corpo que está agora, Senhor Deus, precisando um milagre, vai fazendo um milagre agora, Senhor Deus, ó Pai amado, vai fazendo um milagre agora, Senhor Deus, na vida da irmã Leide, ah, Senhor Deus, vai fazendo um milagre agora, Senhor Deus, na vida da irmã Joyce, Senhor, da Miriam, Senhor Deus, ó Pai amado, a Maria José, vai fazendo um milagre na vida Josefina, Senhor Deus, vai fazendo um milagre na vida Leide Anne, Senhor Deus, vai fazendo um milagre, faz um milagre neste corpo agora, Senhor Deus, vai queimando esse câncer agora, vai queimando, Senhor Deus, essa HIV que está nesse sangue, Senhor, vai queimando, Senhor Deus, esse Covid que está, Papai amado, ah, Senhor Deus, no pulmão desta vida, essa pessoa que custa, Senhor Deus, respirar, precisa de ajuda, de aparelho, Senhor Deus, vem jogar por terra agora, vem fazer justiça, Senhor, contra esse espírito da enfermidade, Senhor Deus, vai fazendo justiça agora, Senhor Deus, vai repreendendo toda doença agora, Senhor, vai queimando toda doença agora, Senhor, queima toda doença, queima, Jesus, queima, Jesus, queima, sai deste corpo agora, enfermidade, sai deste corpo agora, paralisia, vai sair deste corpo agora, doença, vai sair desse corpo agora, doença, em nome de Jesus Cristo, vai saindo agora, levanta dessa caminhada, em nome de Jesus, meu irmão, recebe, irmão Francisco, o teu milagre, Mamá Arene, vai recebendo o teu milagre agora, pastor Afonso, vai recebendo o milagre agora, irmãos internautas, ouvintes, vai tomando posse do milagre de Deus agora, Deus já está fazendo um milagre agora, Deus já está curando agora, vai saindo toda enfermidade, vai saindo toda doença, vai saindo toda obra do mal, vai saindo toda obra de Satanás, vem trazer milagres, Senhor, traz milagres, Senhor, faz milagres, Senhor Deus, opera milagres, Senhor, opera milagres, Senhor, opera milagres, Senhor, opera, Senhor Deus, opera, Senhor Deus, opera, vem curar os doentes agora, Senhor Deus, vai saindo toda enfermidade.
enfermidade da pele, toda a enfermidade que estava alojada nos rins, saia, toda a enfermidade que estava alojada sobre o pâncreas, sobre o pulmão, sobre o coração, sobre o fígado, vai sair desse corpo agora, toda a enfermidade que estava alojada no intestino, no estômago, vai saindo agora, vai saindo toda a enfermidade agora, em nome de Jesus Cristo. O sangue de Jesus tem poder para curar os enfermos, o nome do Senhor Jesus tem poder para curar os enfermos. Receba o milagre agora, ouvinte, receba o milagre agora, internauta, toma posse do teu milagre. Deus já está te curando neste momento, Deus já está arrancando essa enfermidade maligna, essa enfermidade que estava sobre este corpo, em nome de Jesus Cristo, vai saindo agora, vai pegando e retirando.

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1: 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Pura aqui na Grande São Paulo. Olha só, gente. Estou até um pouco rouco, hein? O dia hoje, o Luquinhas, começou com 13 graus, tá? Nós estamos agora com 14 e não vamos passar dos 20, tá? Então, 14 graus agora, está nublado, a sensação térmica é de 13, então tá frio aqui na capital paulista. Lá em Belém, capital do estado do Pará, estamos agora com 24 graus, a máxima prevista é de 31 graus em Belém. Em Macapá, estado do Amapá, tem 25, a máxima de 29. João Pessoa, na Paraíba, tem 25, a máxima também de 29 graus, na capital do estado da Paraíba. Aracaju tem 25, a máxima de 28. Salvador, a belíssima... Rapaz, Salvador tá chovendo, hein? Tem 35 milímetros de chuva, estamos com 25 graus em Salvador. A máxima prevista para hoje é de 27 graus. Lá na cidade de São Luís, estado do Maranhão, neste momento 25, a máxima prevista 29 graus.

0: Muito bem, são exatamente 8 horas, 6 minutos na capital paulista. Profetiza é o hino que você ouviu com a Ângela Gonçalves. Esse aí é o álbum Toque com Fé. Toque com Fé já está disponível no IPDA Play e também nas plataformas digitais. São 8 horas, 6 minutos. Que Deus abençoe você que está acompanhando a programação da Rádio Deus e Amor. Deus abençoe a sua vida, sua casa, sua família. Que esta manhã seja uma manhã de vitória e que você esteja muito bem. Que você esteja bem na presença de Deus. Nós vamos falar com o Senhor. Eu tenho aqui muitos pedidos de oração. E eu quero orar e pedir ao Senhor uma graça em favor de cada ouvinte e de cada internauta que me acompanha. Eu sei que tem pessoas aflitas, pessoas necessitadas, pessoas desesperadas, pessoas angustiadas, pessoas que já perderam muitas coisas, né? Agora há pouco eu estava lendo aqui uma mensagem de um ouvinte. Ele falou: olha, não sei mais o que fazer, minha vida está destruída, a minha família está passando por uma dificuldade muito grande. E hoje nós vamos orar por vocês. Você sabe que Deus, ele se agrada quando nós somos gratos, mesmo na tribulação, mesmo na luta, mesmo na prova, mesmo na dificuldade. Quando nós somos gratos, o Senhor nos abençoa e nos dá a vitória. Amados ouvintes, chegou o momento de falarmos com Deus em oração. Vamos orar aqui na rádio Deus é Amor.
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0: Senhor nosso Deus, Pai de amor, Pai de bondade, Pai de infinita misericórdia. Senhor, nós elevamos o nosso coração a Ti. A Ti, Senhor, levanto a minha alma. A Ti, Senhor, coloco a minha vida no Teu altar. Senhor, nesta manhã venha perdoar os meus pecados, que são tantos, ó Pai. O Senhor me conhece, o Senhor sabe a maldade do meu coração, o Senhor conhece o quanto eu preciso da Tua misericórdia. Mas eu sei que o Senhor é um Deus longânimo, misericordioso, perdoador. Eu sei que o Senhor ama um coração quebrantado. Meu Pai, nesta manhã, nós nos apresentamos perante o Senhor, pedindo a Tua misericórdia em favor das nossas vidas, das nossas casas, das nossas famílias. Eu sei que o Senhor é poderoso para mudar qualquer situação, Pai. Senhor, olha para aquele que está aflito, olha para aquele que está desesperado, olha, Senhor, para aquele que está angustiado, olha, Senhor, para esta mulher que já perdeu tudo, Senhor. Quantas pessoas que perderam tudo o que tinham e estão aflitas e angustiadas. Quantas pessoas que perderam a alegria, a vontade de viver. Quantas pessoas que perderam a paz. Quantas pessoas que perderam a saúde. Ah, meu Deus, quantas pessoas que perderam até mesmo, Senhor, a alegria de ser chamado filhos de Deus por causa do pecado. Nós sabemos que o pecado traz divisão, traz separação. Mas agora, meu Pai, esta pessoa está se arrependendo, está pedindo perdão, está pedindo, Senhor, a Tua bênção sobre a vida dela. E o Senhor que sonda os rins e o coração, o Senhor que conhece o mais íntimo da alma do homem, o mais íntimo da alma da mulher, é poderoso para visitar agora esta casa, esta família, este pai, esta mãe, este jovem, esta criança, meu Deus, este adolescente que ora juntamente comigo. Pai, olha para aquele que está na UTI, Senhor. Olha para aquele que está na CTI, desenganado, meu Pai. O Senhor é poderoso para restaurar a saúde. Senhor, cura agora pelo poder do Teu sangue, pelo poder da Tua palavra. Senhor, nós aprendemos de acordo com a Tua palavra, que a nossa palavra tem poder. Eu libero agora uma palavra de cura para esta casa, para esta família, para este pai, para esta mãe, para este obreiro, para esta obreira da Tua seara. Meu Deus e meu Pai, abençoe as nossas crianças. Ah, Senhor, abençoe os nossos jovens. Senhor, visita agora os adolescentes da Tua casa, Pai. Eu apresento os adolescentes, tenha misericórdia dos adolescentes da Tua casa. Senhor, eu apresento a vida das obreiras, dos obreiros. Meu Deus e meu Pai, eu apresento a vida de todos aqueles que ao redor da terra proclamam a Tua palavra, independente da placa denominacional. Meu Deus, visita os hospitais. Senhor, olha para aqueles que estão internados na UTI, na CTI, no quarto do hospital. Olha para aquele, Senhor, que a enfermidade tem tomado conta do seu ser e ele não sabe mais o que fazer, nem para onde correr. Pai, graças te damos pelo teu amor e pela tua misericórdia. Graças te damos porque o Senhor não desampara aqueles que te buscam. Graças te damos, meu Pai, porque até aqui o Senhor tem nos ajudado. Graças te damos, ó Pai, pelos 64 anos da Igreja Deus e Amor. Meu Deus, chegou o mês de junho, Senhor. Ah, meu Pai, caravanas e mais caravanas virão à sede mundial para comemorar o aniversário. Senhor, meu Deus, guarda o teu povo debaixo das tuas asas. Ah, Senhor, que eles possam congregar com alegria e glorificar e exaltar o teu santo nome, Senhor. Nós te louvamos, ó Pai, pelo dia de ontem. Ontem, Senhor, nós tivemos aqui aquele culto me aquecendo no rebanho. Eu te louvo pela vida daqueles que retornaram, daqueles que regressaram. Aqueles, meu Pai, que vieram com lágrimas nos olhos e se colocaram diante do Senhor para ficar firmes nos teus caminhos. Ajuda eles, ó Pai. Ajuda os obreiros. Ajude as obreiras da tua seara. Ajuda, Senhor, aqueles que são fiéis à tua palavra. Aqueles que glorificam e exaltam o teu santo e bendito nome. Pai, obrigado pelo teu amor. Obrigado pela tua bondade. Obrigado pela tua misericórdia. Obrigado, Senhor, porque o Senhor está conosco. E o Senhor tem nos abençoado. E o Senhor tem guardado o teu povo e a tua igreja. Meu Deus e meu Pai, fica conosco neste dia. Continua com os nossos ouvintes. Abençoe os nossos internautas. E a ti, Senhor, damos a honra, a glória e o louvor para todos sempre. Em nome de Jesus, amém e amém, Senhor Jesus.

0: Muito bem, são exatamente 8:17. Como é bom orar, clamar a Deus, buscar a face do Senhor. Gente, estamos em rede, né, Lucas? Estamos em rede, então quero aproveitar aqui a rede, mandar um abraço aos irmãos de todo o Brasil. E olha, gente, não marquem outro compromisso, hein? Não marquem outro compromisso. Venham todos a São Paulo participar do aniversário da Igreja Deus e Amor, dias 13 e 14. Dias 13 e 14, eu aguardo por você aqui na sede mundial da Igreja Pentecostal Deus e Amor. Deixa eu mandar um abraço aqui para Miriam Freitas, nos acompanhando lá em Juiz de Fora, Minas Gerais. A Miriam já está formando a caravana dela. Diz que vem dois ônibus para cá. Ô, Miriam, Deus abençoe. Como é bom, né, saber que os nossos irmãos estão se preparando para vir à sede mundial. Amém? Irmão Dalmo José de Bauru, São Paulo. Ô, irmão Dalmo, paz do Senhor Jesus, bom dia. Ô, Dalmo, eu te aguardo aqui no aniversário da igreja, hein? Dias 13 e 14 de junho, vem para a sede mundial aqui glorificar o nome do Senhor. Um abraço para Ionei Trindade, lá em Manaus, estado do Amazonas. Ele e a família ligadinhos na rádio Deus e Amor. Deus abençoe Ionei aí em Amazonas. Irmão João Souza, ele diz que está fazendo quimioterapia. Oh, meu Deus do céu. Ele diz assim: bom dia, pastor, me apresenta em oração. Hoje às 10 da manhã vou fazer mais uma sessão de quimioterapia. Já passei por uma cirurgia em outubro e agora, através dos exames no local da cirurgia, deu uma alteração e a médica pediu para fazer quimioterapia. Eu creio na resposta do Senhor e sei que vou glorificar o nome dele. É João Batista de Souza. Senhor, meu Deus e meu Pai, visita a vida do irmão João agora, Pai. Senhor, que hoje, às 10 da manhã, quando ele for fazer esta sessão de quimioterapia, que o Senhor esteja com ele e que o Senhor dê vitória ao teu servo. Em nome de Jesus, eu coloco a vida do irmão João nas tuas mãos, Senhor. Em nome de Jesus, amém. Deus abençoe, João. Deus abençoe a todos. Um abraço aos irmãos aí. Sei que tem muita gente, Lucas, que faz, né? Faz radioterapia, faz quimioterapia. Eu sei que é difícil demais. Que o Senhor dê força para você enfrentar este momento. E a Igreja Deus e Amor está orando por você, tá bom? São 8:19 na capital do estado. Bom dia!
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0: Muito bom! Olha só, gente, a Igreja Deus e Amor, no centro de Juiz de Fora, está na rua Saint Clair de Carvalho, número 75, no centro, tá certo? E a Igreja Deus e Amor, em Curitiba, está também no centro da cidade, ali na rua Pedro Ivo 744, ao lado do Guadalupe, ao lado do famoso terminal Guadalupe. Ah, no Rio de Janeiro, a Igreja Pentecostal Deus e Amor está na rua Senador Pompeu, número 27, no centro do Rio, ao lado da Central do Brasil, famosíssima estação de trem, a Central do Brasil. A Igreja Pentecostal Deus e Amor, na cidade de Vitória, capital do Espírito Santo, está bem ao lado da rodoviária de Vitória, na Avenida Santo Antônio, 366, na volta de Caratuíra, em Vitória. A Igreja Pentecostal Deus e Amor, em Fortaleza, capital do estado do Ceará, está na Rua Tereza Cristina, 946. Rua Tereza Cristina, 946, bem no centro aí da cidade de Fortaleza, capital do estado do Ceará. Igreja Pentecostal Deus e Amor, na cidade de Guarulhos, São Paulo, está na Avenida Monteiro Lobato, 347, no centro de Guarulhos. Igreja Pentecostal Deus e Amor em Santo André, Rua 15 de Novembro, 227, no centro. Igreja Pentecostal Deus e Amor em São Bernardo do Campo, Rua Caraíbas, número 29, ali bem ao lado do Paço Municipal da cidade de São Bernardo do Campo. Em São Miguel Paulista, estamos na Avenida Marechal Tito, 1596. Igreja Deus e Amor no Itaim Paulista, na Rua Monte Camberela, número 114, ao lado da Praça Silva Teles. A Igreja Pentecostal Deus e Amor, ali no Santo Amaro, no centro de Santo Amaro, Rua Barão de Duprá, 214, próximo ao Largo 13 de Maio. Igreja Pentecostal Deus e Amor, mais que uma igreja, uma família. 8:21, bom dia! 8h21 na capital do estado. Deus abençoe você que está acompanhando a programação mais abençoada do rádio, a programação da Igreja Pentecostal Deus e Amor, um famoso Voz da Libertação, que há 64 anos está levando a mensagem de Deus, a mensagem do Evangelho, a mensagem que salva, que cura, que liberta e batiza com o Espírito Santo. Agora a irmã Débora Miranda vai falar de perdão. Perdão, é? Você já perdoou hoje? Não? Então vamos acompanhar aí o projeto Eu e Mais Um com a irmã Débora Miranda. 8h22, bom dia!
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3: Estamos aqui mais um dia, esse dia maravilhoso. Nos alegremos nele porque foi Deus quem o fez. Está chegando no seu lar o Espaço Eu Mais Um, na apresentação de sua irmã em Cristo, Débora Miranda, que vos saúda na paz do Senhor. Estamos falando esses dias sobre o perdão e nós paramos nesse tema, né? Como perdoar? E o primeiro passo é admitir o erro cometido do ofensor e também aquele que recebeu a ofensa. Também temos outro ponto muito importante, que é lembrar-se de que nós fomos perdoados. Perdoados daquilo que praticamos por Deus. Terceiro, vamos abrir mão dos nossos direitos. O mundo, a sociedade sempre estão dizendo que nós temos de agir contra a pessoa que nos feriu, fazendo-o pagar pelo erro cometido. Não é assim? É o toma lá da cá, bateu, levou. Esta é a mensagem, esta é a doutrina que a sociedade ensina, porque ela não tem Deus, ela não conhece a Deus. Mas agora você está conhecendo a Deus. Você sabe que você sempre foi um pecador, nasceu no pecado, e hoje você está sendo perdoado por Deus. Não importa o quanto possa ser incompreensível a nós, homens, mas o perdão coloca o peso da reconciliação sobre a vítima do erro. Você está negando-se a si mesmo. Isso é a morte do eu. No passado, quando nós estávamos no mundo, nós não deixávamos barato, não. Não é assim? Ah, aquela pessoa, ela fez isso, ela vai pagar. Eu não vou deixar barato, não. Então, o eu agora está sendo mortificado. Está morrendo um pouco a cada dia, a fim de perdoar e sermos parecidos com Jesus. Vejam, ouvintes, que o orgulho, a justiça, os direitos e tudo mais desaparecem. E assim todo o seu ser, seu tom de voz, sua expressão, seus gestos e sua intenção buscam a restauração daquele o qual ofendemos. Tenha um diálogo sério, honesto e responsável com aquela pessoa que lhe ofendeu. É reparador ouvir reciprocamente os vários aspectos do erro. Vejam que a palavra de Deus, ele diz que nós temos que vigiar em todo tempo, vigiar a nossa língua, vigiar os nossos gestos, as nossas atitudes. Se você foi ofendido, mostre através da atitude que você vai ter que realmente você perdoou aquela pessoa. E nós temos consequências quando nós não perdoamos. Mas hoje eu quero falar das consequências boas quando nós perdoamos. Quando a gente perdoa, nós permitimos que Deus também vá anular as nossas ofensas. É lindo, está em Mateus 6,14, isso aqui, olha. Porque se nós perdoarmos aos homens as suas ofensas, também Deus nos perdoará. Estão vendo? Então, além do perdão de Deus, nós nos livramos das tensões, inabilidade para dormir e até de doenças. Quando você não perdoa, quem sofre mais é você, que foi o ofendido. Vejam, ouvintes novos convertidos, que o seu crescimento espiritual não será prejudicado se você perdoar. E vai aumentar a sua capacidade de amar o Senhor. Evite dúvidas sobre a sua salvação. Você precisa dar um belo testemunho aos outros, à sua família, que você precisa ganhar para Cristo. E esses benefícios espirituais do perdão alcançam tanto o perdoador como o perdoado. E o mais importante, o nome do Senhor Jesus será exaltado entre os homens. Que maravilha! Receber o perdão de Deus implica em nós perdoarmos primeiro aquele quem nos ofendeu. Lembre-se sempre disso. Se não perdoarmos, o Senhor Deus também não nos perdoará. Muito obrigada pela sua audiência. Aqui nós vamos encerrando os nossos 5 minutos do espaço Eu e Mais Um. Até a próxima oportunidade, mas deixo aqui o nosso contato. Nosso WhatsApp é 11 982 93 92. Fiquem na paz do Senhor Jesus.
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Tudo bem, o programa de Deus, a voz da libertação. Nosso muito obrigado pela audiência, pela sintonia nesta programação abençoada. A voz da libertação, direção geral a cargo da nossa irmã em Cristo, Ereni Miranda, aqui em Juiz de Fora, sede estadual, na direção do pastor Wesley Souza. Tudo bem, amados ouvintes, Deus abençoe a sua vida poderosamente em nome de Jesus Cristo. Olha, você que está enfermo, você que está aí doente, Jesus Cristo te dá saúde. Você que está aí precisando de uma vitória, em nome de Jesus, receba a tua vitória. É através do programa A Voz da Libertação. Você que precisa de um milagre, Jesus Cristo, ele opera um milagre na sua vida. Receba esta palavra de Deus para a sua vida, em nome de Jesus Cristo, aquele que tudo pode fazer para a sua vida. Vamos aí prosseguindo com o programa Voz da Libertação, Rádio Capital AM 1080 kHz. E também pelo celular, pelo aplicativo Deus e Amor. E também já no YouTube, acesse o YouTube aí, Rádio Deus e Amor, Juiz de Fora, e acompanhe 24 horas por dia no ar o programa de Deus, a voz da libertação. Tudo bem, quarta-feira da palavra, quarta-feira na Igreja Pentecostal Deus e Amor, Rua São Clédio Carvalho, número 75. Olha, Deus tem uma palavra para o seu coração, Deus tem uma palavra para a sua vida na Igreja Deus e Amor, nesta quarta-feira, 9 da manhã. A presença do pastor Wesley Souza, pregando a palavra e também orando para Deus abençoar a sua vida na Igreja Deus e Amor. Vem ouvir a palavra que salva, a palavra que cura, a palavra que liberta e transforma.

0: na Igreja Deus e Amor, na Rua Sancler de Carvalho, número 75, 9 da manhã. Pastor Wesley Souza, pregando a palavra de Deus e orando pelas libertações, pelos dons do Espírito Santo. E a vitória é garantida pelo poder de Deus. Tudo bem, na quarta-feira, no horário do meio-dia, 1 da tarde, presença marcante do presbítero Júlio César. É no horário do meio-dia, 1 da tarde, é o segundo horário, e a presença do pastor Júlio César, pregando a palavra e também orando para Deus abençoar a sua vida, aqui na nossa igreja pentecostal Deus e Amor, Rua Sancler de Carvalho, número 75, é a quarta-feira da palavra, na nossa igreja pentecostal Deus e Amor. Venha receber o seu milagre, venha adorar a Deus e receber a sua vitória. Mando bem, um grande abraço, Deus abençoe pela audiência, pela sintonia no melhor do rádio brasileiro. É o programa de Deus, programa Voz da Libertação, Rádio Deus e Amor, levando as informações daquilo que Deus faz na igreja Deus e Amor. E lembrando a todo o povo de Deus que na quarta-feira, no horário das 14 horas, a presença marcante do pastor Célio Carvalho, quarta-feira, pastor Célio, pregando a palavra e também orando para Deus abençoar a sua vida. Então venha receber a sua vitória. Então venha, não fique em casa, somente acompanhando o programa Voz da Libertação. Então venha, porque Deus tem uma vitória, Deus tem um milagre para a sua vida na quarta-feira da palavra, na Igreja Pentecostal Deus e Amor.
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0: É no horário das 7 da noite, mais uma vez retorna ao Santo Altar de Deus, o consagrado homem de Deus, pastor Wesley Souza, pregando a palavra de Deus, orando para Deus abençoar a sua vida na igreja pentecostal Deus e Amor, no culto da palavra aqui na sede estadual de Juiz de Fora. Não importa a sua denominação, seu crédulo religioso, venha ouvir a palavra de Deus.
2: Entenda comigo nessa manhã, Isaías é um porta-voz de Deus. Tudo que Isaías falava era dirigido pelo poder de Deus. Então, quando Isaías entra agora no quarto do rei Ezequias e fala para o rei Ezequias: Ezequias, assim diz o Senhor, coloca a sua casa em ordem, porque morrerás e não viverás. Então, agora Ezequias entende que quem falou com ele não é o profeta do Pix, quem falou com ele não é o profeta da internet, quem falou com ele não é o profeta que tem fogo estranho, quem falou com ele não é o profeta que sai profetizando tudo que vem na mente ou na sua boca, mas é um nabi de Deus, um porta-voz de Deus na terra. Quem falou com ele é um profeta de Deus, alguém que vive segundo a palavra de Deus. Entenda comigo, porta-voz de Deus, para ser um porta-voz de Deus, para ser um transmissor da palavra de Deus, tem que viver a palavra do Senhor, tem que estar enquadrada a sua vida dentro da palavra de Deus, tem que viver uma vida na presença de Deus. Quando vive uma vida na presença de Deus, nós possamos falar, é um porta-voz de Deus na terra, é alguém diferente, que é transmissor e só da palavra do Deus Todo-Poderoso.
3: E parece realmente que amanheceu. Alegria está em cada rosto. Que lindo louvor, Senhor.
0: Maravilha isso, amados ouvintes. Deus tem uma palavra para você que está aí desanimado, triste, abatido, angustiado. Venha para a igreja Deus e Amor, na Rua Sancler de Carvalho, número 75, Deus tem uma palavra para preencher a tua alma, para preencher o vazio do teu coração. Quarta-feira da palavra, ali na instrumentalidade, pastor Wesley Souza, marcando presença no horário das 9 da manhã e também no horário das 7 da noite. Vem ouvir a palavra de Deus, nosso Pai. Deus tem uma palavra revelada para o seu coração. Nesta quarta-feira, na Igreja Deus e Amor, Rua San Clé de Carvalho, número 75, no centro da cidade de Juiz de Fora. É a quarta-feira da palavra na Santa Igreja Pentecostal Deus e Amor. 9 da manhã, meio-dia, 2 da tarde e também no horário das 7 da noite. Deus tem uma palavra.
2: E sabe o que ele fala com Deus? Ele ora o Senhor e diz ao Senhor: lembra

estou nessa situação, Senhor, que... Ele fala para Jesus, para Deus, ele está agora falando com o Pai. Olha só, eu vivi em teus caminhos e fiz o que era reto. Ele falou para Deus, eu vivi em teus caminhos e fiz o que era reto. Aleluias, aos teus olhos. Agora ele chora muitíssimo. Levanta a tua mão com a minha, levanta a tua mão com a minha, levanta a tua mão com a minha. Mesmo que esteja

0: da tua história.
1: É, Deus vai mudar a situação, Deus vai mudar o quadro da sua vida, assim como Deus. Ele mudou o quadro na vida de Ezequias. É, amados ouvintes, Ezequias, ele estava enfermo e Deus já havia dito ao profeta Isaías: vai lá, diga para Ezequias, coloque a sua casa em ordem, porque morrerá e não mais viverá. Ezequias, então, ele vira o rosto para a parede e clamou a Deus nosso Pai. E o nosso Deus usou de misericórdia e deu saúde para Ezequias. Deus tem uma palavra para você que está batido, fraco, desanimado, você que está aí, cabisbaixo, nesta quarta-feira, 9 da manhã, 7 da noite. A presença do pastor Wesley Souza, pregando a palavra e orando para Deus fortalecer a sua vida espiritual. 12:00 PM, mais 2 horários de bênção para a sua vida na Igreja Deus e Amor. Anote o local, Rua Sanclé de Carvalho, número 75, no centro de Juiz de Fora.
2: Quando a gente busca, quando a gente ora.
1: E no horário das 7 da noite, teremos a participação do Coral Voz Angelical, Círculo de Oração, Grupo Acordes de Jerusalém, também o vocal, vocal Renascer, também marcando presença neste grande evento à noite, adorando a Deus. Então venha receber a sua vitória na Igreja Pentecostal Deus e Amor.
2: Então vem, um milagre para sua vida, Jesus.
1: Rua Sanclé de Carvalho, número 75, Igreja Deus e Amor, onde a bênção de Deus e uma vida melhor aguarda por você.

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1: Graças a Deus, ouvintes queridos. Graças a Deus, ouvintes amada programação. Programa de Deus, a voz da libertação. Alerta todo mundo. 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
2: Feche os seus olhos, você que não pode se ajoelhar, mas você vai fechar os seus olhos. Esta oração de adoração ao Senhor. O Senhor está presente aqui, aleluia. Feche os teus olhos. Mova-te, Espírito Santo. Mova-te, Espírito Santo. Mova-te, Espírito Santo.

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0: Tudo bem, nosso muito obrigado, amados ouvintes, pela audiência, pela sintonia no programa de Deus, programa A Voz da Libertação. Deus abençoe a sua vida, a sua casa e a sua família. Não saiam daí, prossiga acompanhando o programa A Voz da Libertação. Tudo bem, neste momento, aqui no programa Voz da Libertação, nós iremos citar os endereços das nossas igrejas Pentecostal, Deus e Amor, aí no seu bairro, próximo à tua casa, aí na tua cidade. Então, olha, já pega aí lápis, um papel, uma caneta e você vai anotar o endereço de uma igreja Deus e Amor mais próximo à tua casa para você comparecer, receber um milagre de Deus, nosso Pai, para a sua vida. A nossa sede em Juiz de Fora, sede estadual, localiza na rua San Clé de Carvalho, número 75, onde os cultos acontecem diariamente no horário de 9 da manhã, meio-dia, 2 da tarde e 7 da noite, de segunda a sexta-feira, 9 da manhã, meio-dia, 2 da tarde e também no horário das 7 da noite. E a direção atual do nosso irmão em Cristo, pastor Wesley de Souza. É o nosso muito obrigado pela audiência nesta programação. Vamos aqui prosseguindo com os endereços das nossas igrejas Deus e Amor. Tudo bem, atenção, você que mora no bairro do Grama, a nossa igreja Pentecostal Deus e Amor está localizada aí na Avenida Juiz de Fora, 1967, aí próximo ao Barrama Mix, do bairro do Grama. Está localizada aí a nossa igreja Deus e Amor, na Avenida Juiz de Fora, 1967, onde você pode comparecer, receber a sua vitória. Tudo bem, igreja Pentecostal Deus e Amor, também no bairro do Progresso, rua Antonieta Maximiliano Sampaio, número 5, é o endereço da nossa igreja Deus e Amor, aí do bairro Progresso, cultos diariamente no horário das 19 horas. Tudo bem, a nossa igreja Deus e Amor aí do bairro Granjas Betânia também está localizada aí na rua José Irineu dos Reis, 166. Aí no bairro do Granjas Betânia está situada aí a nossa igreja Deus e Amor na rua José Irineu dos Reis, 166. Compareça para receber a sua vitória. Também estamos citando a partir de agora aqui no programa Voz da Libertação o endereço de uma igreja Deus e Amor aí no seu bairro, aí na tua cidade, para que você compareça e receba um milagre de Deus para a sua vida. Tudo bem, atenção, você que mora no bairro de Benfica, atenção, povo de Deus aí do bairro Benfica, a nossa igreja Deus e Amor está localizada aí na rua Paulo Garcia, 288, aí no bairro Santa Luzia, a nossa igreja Pentecostal Deus e Amor. Igreja Pentecostal Deus e Amor, no bairro Santa Cruz. Atenção, você que mora aí no bairro de Santa Cruz, a nossa igreja Deus e Amor, ela está localizada na rua Maria da Conceição Marinho, 185, aí em frente à praça do bairro Santa Cruz. É o endereço da nossa igreja Deus e Amor, na rua Maria da Conceição Marinho, 185. Compareça para receber a sua vitória. Tudo bem também a nossa igreja Deus e Amor, no bairro Jockey Clube 1, rua Visconde Uberaba 379, no bairro Jockey Clube 1, a nossa congregação da Deus e Amor, na rua Visconde de Uberaba 379, é o endereço da bênção e o milagre para a sua vida. Tudo bem, Igreja Pentecostal Deus e Amor, também no bairro Jockey Clube 2, na rua Sebastião Rosa de Freitas, sem número. Aí no bairro Jockey Clube 2, a nossa Igreja Deus e Amor, na rua Sebastião Rosa de Freitas, sem número. A nossa Igreja Deus e Amor, do bairro Jockey Clube 2. Tudo bem, nós vamos acompanhar agora um testemunho de cura, milagres e libertação, vitória. Nós vamos acompanhar um testemunho, mas não saiam daí, prossiga acompanhando, é o programa Voz da Libertação. Daqui a pouquinho nós estaremos de volta citando para você o endereço da Igreja Deus e Amor, aí no seu bairro, na tua cidade, mais próximo à tua casa. Então, olha, continue ligadinho no programa Voz da Libertação. Vamos acompanhar dois relatos de fé, dois testemunhos, e já já voltamos.
1: Fala, Cadê a Glória! Menina, qual é o teu nome?
2: Edivani.
1: Conte a benção.
2: Eu tinha um processo na justiça, que já tinha 30 anos que esse processo estava na justiça, eu jejuando, orando.
1: 30 anos?
2: 30 anos, fazendo voto.
1: 3 décadas.
2: Orando pelas madrugadas, colocando diante do Senhor, muita gente orando. Uhum. Aqui também, os santos do Senhor, os que for santo de Deus. É somente quem tem o Espírito de Deus é que ora uns pelos outros.
1: Primeiro Divani, mas é muito tempo, 30 anos.
2: 30 anos. Aí eu cheguei no fórum, a advogada falou, perguntei para ela, ela falou, ah, dona Divani, Esse processo da senhora tem que ir para em casa. Eu falei, por que a senhora está falando isso comigo só agora, doutor?
1: Aleluia.
2: Tem 30 anos que esse processo está aqui. Aí peguei, levei o Espírito de Deus e estava na mão de uma advogada e ela não conseguiu fazer nada também não.
1: Uhum.
2: E eu entrei no Tribunal Celeste, oração, jejum de madrugada, tinha madrugada que eu amanheci o dia, em oração e fazendo campanha aqui, pedindo uhum. a Deus, fiz muitos votos aqui. Quando foi um dia, o Senhor falou comigo assim, vai lá em casa. Falei, será que isso é Deus? É Deus mesmo. Aí peguei minha bolsa e saí.
1: Uhum.
2: Quando eu cheguei lá, a moça falou comigo assim, o processo da senhora está prontinho. A moça nem me conhecia.
1: Meu Deus.
2: Era a nova diretoria que estava lá. Falou, o processo da senhora está prontinho. É só a senhora assinar e vai ter que fazer isso. Eu falei, tá bom. Tudo é Deus trabalhando.
1: Glória a Deus.
2: Jesus foi lá, divulgou o processo, bateu o martelo e me deu vitória para a glória do Senhor.
1: Cadê o Glória? Um testemunho, qual o nome da irmã?
3: Maria Aparecida dos Santos.
1: Irmã Maria, qual é a bênção que Deus entregou?
3: Deus já entregou há muitos anos para minha filha aqui na igreja Deus é Amor, que ela tinha problema de reumatismo no sangue. Ela tinha que tomar a bezetacil toda semana. E ela tinha um caroço, não sei, também sumiu. Foi curada aqui na Deus e Amor.
1: Meu Deus do céu! Aleluia! Caroço! Glória a Deus! Sumiu, o reumatismo foi embora.
3: Em nome de Jesus. Está curada em nome de Jesus.
1: Maravilha. Graças a Deus.
3: A minha filha.
1: A sua filha foi curada por Jesus aqui na igreja Deus e Amor.
3: Foi. Foi de reumatismo no sangue.
1: Se chegar aqui,
3: o médico falou que ela tinha que tomar essa injeção essa vida. É cura, com certeza.
1: O que os médicos falou para ela?
3: Que ela teria que tomar essa injeção de bezetacil por causa do reumatismo no sangue a vida toda.
1: E agora?
3: Ela está curada. Graças a Deus.
1: E não precisa mais de injeção.
3: Não toma mais injeção.
1: Glória
3: a Deus! E o caroço que estava no seio dela também sumiu.
1: O caroço que tinha um dos seus seios sumiu também, desapareceu.
3: Em nome de Jesus.
1: Quem fez o milagre na vida da sua filha, minha
3: Jesus
1: irmã?
3: Cristo.
1: Foi Jesus.
3: Amém.
1: Foi Jesus. Glória!
0: Tudo bem, amados ouvintes, são os milagres, as maravilhas ao qual nosso Deus opera na Igreja Pentecostal Deus e Amor. Nós ouvimos aí, acompanhamos aí, dois relatos de fé. Pessoas que vieram a Deus e Amor, Igreja Deus e Amor, e alcançaram vitória da parte de Deus, o nosso Pai. Não fique somente acompanhando pelo rádio, pelo aplicativo ou pelo YouTube. Venha você também, venha para uma concentração na Igreja Deus e Amor, receber a sua vitória. E neste momento aqui no programa Voz da Libertação, vamos aqui prosseguindo com os endereços das nossas igrejas Deus e Amor. E daqui a pouquinho nós estaremos acompanhando mais Conte a Bênção aqui no programa Voz da Libertação. Direção geral a cargo da nossa irmã em Cristo, Ereni Miranda, aqui na cidade de Juiz de Fora, na direção do pastor Wesley de Souza. Tudo bem, Igreja Deus e Amor? Nós temos aí no bairro Nova Era, atenção moradores aí do bairro Nova Era, a nossa congregação da Deus e Amor está localizada aí na rua Salvador Del Duca 651, anotou? Rua Salvador Del Duca 651, a nossa Igreja Deus e Amor no bairro de Nova Era. Temos a Deus e Amor aí no bairro Carlos Chagas. Atenção você que mora aí no bairro Carlos Chagas e bairros adjacentes. A nossa Igreja Deus e Amor está na rua Helena Bittencourt, número 200, aí no bairro do Carlos Chagas. Temos a Deus e Amor aí também no bairro Santa Cândida. Atenção, moradores do bairro Santa Cândida, bairros próximos aí a Santa Cândida, a nossa Igreja Deus e Amor, ela está localizada na rua Jorge Raimundo 171, é o endereço do milagre para a sua vida, rua Jorge Raimundo 171, aí no bairro Santa Cândida. Este é o seu querido programa Voz da Libertação. Nós vamos agora à vinheta, das contas bancárias da Igreja Deus e Amor. E já já voltamos com você, citando o endereço de uma Igreja Deus e Amor mais próxima à tua casa. 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
2: Tudo bem, vamos aí, ouvintes, prosseguindo com esta programação abençoada. É o programa Voz da Libertação da nossa Igreja Deus e Amor. E um grande abraço para você que está aí acompanhando este programa no seu trabalho, na tua casa, onde quer que você esteja, receba o abraço aqui do programa Voz da Libertação. E nós vamos aqui então, seguindo com os endereços das nossas igrejas Deus e Amor, aí no seu bairro, aí próximo à tua casa, para que você compareça, receba a sua vitória. Tudo bem, então a nossa igreja Deus e Amor, aí no bairro Nova Era, na rua Salvador Del Duca, 651, é o endereço da sua vitória. Nós vamos agora também falar do endereço da nossa igreja Deus e Amor, aí do bairro Santos Dumont. Atenção você que mora aí no bairro Santos Dumont, a nossa igreja Deus e Amor, na rua Professor José Vilas Bolsadas, 195, é o endereço da bênção de Deus para a sua vida, a nossa congregação no bairro Santos Dumont, rua Professor José Vilas Bolsadas, 195, onde cultos acontecem diariamente no horário das 7 da noite. No bairro Sagrado Coração, a nossa igreja Deus e Amor, aí no bairro Sagrado Coração, está localizado na rua Marciano Pinto, 1470, anotou? Rua Marciano Pinto, 1470, aí no bairro Sagrado Coração, é o endereço da nossa igreja Pentecostal Deus e Amor. Aí no bairro do Ipiranga, temos a Deus e Amor, no bairro Ipiranga, você que mora no bairro Ipiranga, compareça aí também, para você receber a sua vitória. Rua Renato Pandolfi, 951, é o endereço da nossa igreja Deus e Amor, aí no bairro do Ipiranga, cultos diariamente no horário das 19 horas. No bairro Santa Luzia, a nossa igreja Deus e Amor, aí em Santa Luzia, está situada aí na rua Torreões, 376, no segundo piso, aí no bairro Santa Luzia, está localizada aí a nossa igreja Deus e Amor. Compareça para você receber a sua vitória. No bairro Solidariedade, temos aí também a nossa congregação da Deus e Amor, aí no bairro Solidariedade, na rua Amadeu Guimarães, 530, rua Amadeu Guimarães, 530, aí no bairro Solidariedade, é o endereço da nossa igreja Deus e Amor. Tudo bem, daqui a pouquinho nós vamos citar aqui para você mais endereços das nossas igrejas Deus e Amor. Do bairro Retiro, Jardim Esperança, Matias Barbosa, também Santa Efigênia. Estaremos aqui citando mais endereços das nossas igrejas Deus e Amor. Então, olha, não saiam daí, prossiga acompanhando o programa Voz da Libertação. Vamos acompanhar mais um Conte a Bênção e já voltamos.
3: Quem dá glória a Deus? Quem dá glória para Jesus? Meu irmão, qual o teu nome?
4: Eliseu.
3: Conte a benção.
4: A benção que eu tenho para contar, pastor Cremilson, é que no mês de maio, entre abril e maio, eu estava com uma dor de ouvido muito forte. Uhum. E na sexta-feira da cruzada,
3: sim,
4: eu vim buscar minha benção. E chegando aqui, o pastor Célio, né, que pregou, inclusive pregou sobre Eclesiastes, né? Que é tempo para tudo, né?
5: Tempo de Deus.
4: E isso, eu saí de casa e falei com a minha esposa, falei assim, poxa, hoje eu vou na igreja, eu vou buscar minha bênção, que eu tenho fé em Deus que eu vou ser curado. Mas só que, assim, eu estava com enfermidade no ouvido e com enfermidade na barriga, né?
5: Sim. Aí, há quanto tempo sofria?
4: Essa enfermidade é mais ou menos 3 a 4 meses que começou, pra cá, só tá
5: entendendo? Aquele incômodo.
4: Aí, o que acontece? Na sexta-feira, o pastor pregando aqui, ele pregou, e quando ele chamou aqui na frente, né, pra oração final, na explosão de milagres, quem tivesse algum, assim, alguma enfermidade, que era pra vir aqui na frente, isso. E eu vim, e graças a Deus, fui curado em nome do Senhor Jesus.
5: Quem curou o senhor mesmo?
4: Foi Jesus.
5: Em qual igreja?
4: Pentecostal, Deus é amor.
5: Quem nos ouve em casa agora, irmão Eliseu, pode estar também doente, enfermo, debilitado. Seu convite de fé para lhe chamar do ouvinte.
4: Que venha para cá, porque aqui é uma igreja que cura mesmo, que Jesus está aqui e é verdade. E a segunda bênção, pastor Camilo, que eu queria contar, foi uma dor que eu estava, que eu até graças a Deus já fui curado. Uma dor que eu estava também na cintura, igual eu falei, né? E depois, foi no final do mês de maio, o senhor estava pregando. E chegou na hora da revelação, eu fui revelado aqui. Inclusive, quando eu fui curado do ouvido, eu cheguei em casa e falei com a minha esposa. Falei, poxa, eu fui curado do ouvido, mas eu queria ter sido curado da cintura também. Ela falou para mim, falou assim, Eliseu, tudo é o tempo de Deus. E a palavra foi, eu falei com ela, inclusive, Renato, a palavra foi pregada em Eclesiastes, tudo é o tempo de Deus. E 2 semanas depois, eu vim também buscar minha bênção. E o senhor pregando, chegou na hora do dia de revelação do Espírito Santo, o senhor revelou que tinha um irmão que estava com caroço na cintura, que seria uma hérnia, que se podia se tornar uma úlcera nervosa. E ninguém levantou a mão e eu fiquei pensando, pô, será que é eu? E inclusive na quarta-feira, essa dor estava demais.
5: Naquela semana.
4: O senhor ainda falou ainda. Falou assim, ó, tem um irmão aqui no nosso meio, que na quarta-feira ele sentiu muita dor na cintura. E é uma hérnia que pode se tornar uma úlcera nervosa. Sim. E eu levantei as mãos, recebi a minha bênção e estou curado em nome do Senhor Jesus.
5: Foi curado também.
4: Por honra e glória do Senhor Jesus.
5: Quem dá glória a Deus com ele? Há quanto tempo também doía essa parte da sua hérnia na sua barriga?
4: Pastor Cremilson, essa hérnia na minha barriga, eu creio que está mais ou menos 6 a 7 meses. E agora que começou a manifestar, porque eu trabalho de pedreiro, eu comecei a pegar peso, só está entendendo? Aí que foi...
5: Aí complicou mais ainda.
4: Foi complicando mais ainda, mas por honra e glória do Senhor e Salvador Jesus Cristo, eu fui curado.
5: Quem te curou mesmo?
4: Foi Jesus.
5: Em qual igreja?
4: Pentecostal, Deus é amor.
5: Que Deus te abençoe, irmão Eliseu. Dá glória a Deus com ele. Dá glória a Deus.
6: Glória a Jesus.
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8: É Deus quem me reveste de força e torna perfeito o meu caminho. 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
2: Tudo bem, vamos então prosseguindo com este programa abençoado, programa Voz da Libertação, órgão oficial informativo da Igreja Deus e Amor. Olha, saiba que Jesus Cristo, ele te ama e te espera de braços abertos para te abençoar. Procure uma Igreja Deus e Amor mais próxima à tua casa e receba a sua vitória. A nossa sede estadual localiza na Rua Sancler de Carvalho, número 75, cultos todos os dias, de segunda a sexta, 9 da manhã, meio-dia, 2 da tarde e também no horário das 7 da noite. 9 da manhã, meio-dia, 2 da tarde, 7 da noite, na Rua Sancler de Carvalho, 75, aqui na direção do pastor Wesley Souza. Venha receber a sua vitória. Nós vamos aqui então, prosseguindo com os endereços das nossas igrejas Deus e Amor, aí no seu bairro próximo à tua casa. Igreja Pentecostal Deus e Amor, aí no bairro do Retiro. Nós temos aí a nossa igreja Deus e Amor, na rua Leopoldo Furtado Mendonça, 210. É o endereço da bênção, é o endereço da vitória, aí no bairro do Retiro, rua Leopoldo Furtado Mendonça, 210. No bairro Jardim Esperança, a nossa congregação, aí da nossa igreja Deus e Amor, na rua Regina Gabriela Silva, número 40, aí no bairro Jardim Esperança. Compareça para ser abençoado, para a glória de Deus nosso Pai. Na cidade de Matias Barbosa, atenção você que mora aí na cidade de Matias Barbosa, temos aí também a nossa igreja Deus e Amor, aí na rua José Pedro Junqueira, número 21, aí no bairro Monte Alegre, na cidade de Matias Barbosa. Tudo bem no bairro Santa Efigênia, aqui na cidade de Juiz de Fora. Temos também a congregação da Deus e Amor no bairro Santa Efigênia, na rua Heitor Inácio, 298, é o endereço da nossa igreja Deus e Amor, aí do bairro Santa Efigênia, rua Heitor Inácio, 298. Atenção você que mora em Belmiro Braga, temos a congregação da Deus e Amor, aí na cidade de Belmiro Braga, aí na Vila Clabim, rua João Guimarães Cardoso, 112, aí na cidade de Belmiro Braga, na Vila Clabim. Compareça para receber a sua vitória. Música.

Tudo bem, vamos ouvir um lindo louvor da gravadora MC Music na voz do cantor Ivan Luiz, aqui no programa Voz da Libertação. Já voltamos.

0: Muito bem, aí está o cantor Ivan Luiz, louvando ao Senhor Jesus Cristo, aqui no programa Voz da Libertação, lançamento da gravadora MC Music, para você que está aí acompanhando esta programação abençoada, programa Voz da Libertação. Olha, ouvintes, eu quero também lembrar a todos vocês que nós temos aqui cultos aos sábados e também domingos aqui na nossa sede estadual de Juiz de Fora. De segunda a sexta, às 9 da manhã, meio-dia, 2 da tarde e 7 da noite. No sábado, nós temos aqui cultos no horário de 9 da manhã e também no horário das 7 da noite. E às 19 horas é o culto da mocidade da nossa igreja Deus e Amor. É a expansão jovem da nossa igreja Deus e Amor, que se faz presente ao sábado no horário das 7 da noite. Domingo nós temos a nossa escola bíblica dominical, 8 da manhã, escola bíblica na igreja Deus e Amor. E no horário das 9 da manhã, cultos especiais para a glória de Deus nosso Pai. Vamos aqui no programa Voz da Libertação, citando os endereços das igrejas Deus e Amor. Tudo bem, atenção moradores aí do bairro de Igrejinha, atenção moradores de Igrejinha, a nossa igreja Deus e Amor está na rua Cleir Duque 66, Cleir Duque 66, aí no bairro de Igrejinha, está localizada aí a nossa igreja Deus e Amor. Temos também agora a nossa igreja Deus e Amor na cidade de Piau. Atenção você que mora em Piau, a igreja Deus e Amor está na rua Joaquim Leonel, 221, é o endereço da bênção de Deus para a sua vida. Na cidade de Rio Novo, a nossa congregação, aí na cidade de Rio Novo, está na rua Silvio Ribeiro, número 75, compareça para receber o milagre de Deus para a sua vida. A travessia Silvio Ribeiro, número 75. Na cidade de Coronel Pacheco, temos aí também a nossa congregação da Deus e Amor, na rua Luiz Caetano de Souza, 463. Tudo bem, na cidade de Bicas, a nossa igreja Deus e Amor está aí na avenida Prefeito Oliveira Souza, 874, em Bicas, a nossa congregação, na avenida Prefeito Oliveira Souza, 874, aí na cidade de Bicas.
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0: Tudo bem, ano de 2026 é o ano do renovo de Deus para a nossa vida. O nosso Deus, ele tem prazer, poder para nos renovar a cada dia através da tua infinita misericórdia. A palavra do Senhor, ela nos afirma dizendo que a causa de não sermos consumidos é a misericórdia do nosso Deus. Um grande abraço para você que está de perto, de longe, acompanhando o programa Voz da Libertação. Sede mundial em São Paulo das igrejas Deus e Amor, na Avenida do Estado, 4568, Baixada do Glicério, São Paulo, capital. Notou? Avenida do Estado, 4568, Baixada do Glicério, em São Paulo, capital. Liderança mundial da Igreja Deus e Amor, a cargo da nossa irmã em Cristo, Ereni Miranda. Muito bem, agora nós vamos aqui ouvir, na voz da cantora Ângela Gonçalves, Deus está contigo, você crê, você confia. Você acredita, então glorifique a Deus aí na tua casa, aí no seu trabalho, onde quer que você esteja acompanhando, é o programa Voz da Libertação. Glorifique a Deus, porque Deus, Ele está contigo. Nós iremos ouvir uma linda faixa musical da gravadora MC Music, da voz da cantora Ângela Gonçalves, aqui no programa Voz da Libertação. Já já voltamos. Tudo bem, Deus está contigo. Se você crê, glorifica a Deus na sua casa e adore a Deus com a cantora Ângela Gonçalves aqui no programa Voz da Libertação.

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4: Tudo bem, nosso muito obrigado pela audiência. Vamos aqui seguindo com os endereços das nossas igrejas Deus e Amor aí no seu bairro, aí na tua cidade. Atenção, você que mora aí na cidade de Chácara, temos a nossa igreja Deus e Amor na cidade de Chácara, na rua Antônio Augusto Duque 62. É o endereço da nossa igreja Deus e Amor, aí no bairro Antônio Augusto, aí no, na cidade de Chácara, na rua Antônio Augusto Duque, número 62. Você que mora em São João Nepomuceno, atenção moradores aí de São João Nepomuceno, igreja Deus e Amor, na rua Prefeito Najib Camilo, 109, aí na cidade de São João Nepomuceno. É na cidade de Descoberto, a nossa congregação da Deus e Amor de Parabéns, aí na rua Maximiano Gonçalves Sobrinho, número 50, anotou, rua Maximiano Gonçalves Sobrinho, número 50, aí na cidade de Descoberto. Deus e Amor, na cidade de Mar de Espanha, na rua Benjamim Bergamasso, número 40, rua Benjamim Bergamasso, número 40, a nossa igreja Deus e Amor, aí na cidade de Mar de Espanha. Temos aí também na cidade de Pequeri, na rua da Purificação, Marques Arantes, 553, é o endereço da bênção de Deus para a sua vida, aí na cidade de Pequeri, rua da Purificação, Marques Arantes, 553. Na cidade de Senador Cortes, Igreja Deus e Amor, na rua Deputado Oliveira Souza, sem número, aí na cidade de Senador Cortes. Em Lima Duarte também, nós temos aí a congregação da nossa Igreja Deus e Amor, na rua Tiradentes, número 23, aí no bairro Cruzeiro, na cidade de Lima Duarte, rua Tiradentes 23, aí no bairro Cruzeiro.

Tudo bem, agora nós vamos ouvir aqui na voz da cantora Débora Miranda, um lindo louvor da gravadora MC Music, e já já estaremos aqui finalizando alguns endereços das nossas igrejas, Deus e Amor, aí na tua cidade. Tudo bem, vamos ouvir quem louva na voz da cantora Débora Miranda. Quem louva vive um milagre. Este louvor vai para você que está acompanhando o programa Voz da Libertação.

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1: Tudo bem, ouvintes? Então, finalizando aqui os endereços das nossas muitas igrejas Deus e Amor. Aí no seu bairro, aí na tua cidade, nós vamos aqui agora citar para você o endereço da nossa igreja Deus e Amor de Eubanque da Câmara. A nossa igreja Deus e Amor, aí na cidade de Eubanque da Câmara, está na rua Antônio Ribeiro Novaes, número 82. É o endereço da bênção de Deus para a sua vida, aí na cidade de Eubanque da Câmara. Você que mora na cidade de Santos Dumont, a nossa congregação da Deus e Amor está na rua 15 de fevereiro, 1492, aí na cidade de Santos Dumont, rua 15 de fevereiro, 1492. No bairro Glória, em Santos Dumont, a nossa igreja Deus e Amor está na rua Ana Pitela, 792. Aí na cidade de Santos Dumont, no bairro Glória, a nossa congregação da Deus e Amor, na rua Ana Pitela, 792. E em Barbacena, nossa igreja Deus e Amor, na rua José Nogueira, 183. Aí na cidade de Barbacena, a nossa igreja Deus e Amor. Muito bem, a nossa sede estadual em Juiz de Fora, você já sabe, rua Sancler de Carvalho, número 75, centro da cidade de Juiz de Fora. Cultos diariamente no horário 9 da manhã, meio-dia, 2 da tarde e 7 da noite. Sábado, 9 da manhã, 7 da noite. Domingo, 8 horas da manhã e também no horário das 9 da manhã, cultos abençoados para a glória de Deus, o nosso Pai. Deus abençoe a sua vida, não saia daí, prossiga acompanhando esta programação. Deus tem vitória para a sua vida. Música.

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1: 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Feche os seus olhos. Você que não pode se ajoelhar, mas você vai fechar os seus olhos. Esta oração de adoração ao Senhor. O Senhor está presente aqui, aleluia. Feche os teus olhos. Mova-te, Espírito Santo. Mova-te, Espírito Santo. Mova-te, Espírito Santo.

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Quem crê nesse amor que vem do Senhor para contigo? Começa a orar a Ele, começa a clamar a Ele. Demonstre que você tem amor ao Deus Todo-Poderoso. Se apresente, se lance diante da presença do Todo-Poderoso nesta manhã. Vai dando glória, glória, glória, glória. Glória, glória, glória, glória. Vai glorificando ao Senhor, vai dando glória a Ele. Vai glorificando a Ele nesta manhã. Vai dando glória a Ele, dando glória a Ele. O Senhor é fiel e é poderoso. Vai dando glória, glória, glória, glória, glória. Pai da eternidade, obrigado, Jesus, por essa oportunidade que nós estamos na casa do Senhor. A tua igreja está clamando nesta manhã, Senhor, que nós venhamos sentir verdadeiramente a necessidade de buscar, ó Deus, a tua presença. Hoje é segunda-feira, meu Deus, estamos diante de ti, ó Pai, ó Deus, clamando e exaltando o teu nome santo. Meu Deus, que coisa linda, ó Deus querido, é orar, é clamar ao Senhor, é saber que o Senhor está no controle de todas as coisas. O inimigo, quantas vezes o inimigo lutou, quantas vezes o inimigo, Senhor, ó Pai Santo, tentou se opor, ó Deus diante, ó Deus querido, Deus Santo, onde nós, ó Pai, tentando nos impedir de avançar, de alcançar os nossos objetivos, mas no nome do Senhor dos Exércitos, nós repreendemos nesta manhã, Senhor, toda obra maligna, nós repreendemos, ó Deus, aleluia, ao inimigo da nossa alma, que tem tentado tantas vezes contra a nossa vida, tentando nos parar, meu Deus, abençoa a vida desse irmão, ó Deus, que adentrou aqui nesta manhã, com propósito, meu Deus, de cultuar ao Senhor, de adorar o teu nome, na beleza da tua santidade, meu Deus, visita, Senhor, esta família, visita este lar, meu Pai, neste momento, Senhor, ó Deus, Deus Santo, Deus Divino, Deus Poderoso, abençoa, Senhor, de uma maneira extraordinária, de uma maneira poderosa, a tua amada igreja que está em oração nesta manhã, Senhor. Estamos, ó Deus querido, na segunda da prosperidade, meu Deus e meu Senhor, ó Deus, por esta causa eu me coloco de joelhos, meu Deus do céu, ó Deus divino, ó Deus maravilhoso, entra, meu Deus, com providência nesta causa que parece ser impossível. O inimigo, meu Deus do céu, tentou colocar impedimentos, barreiras, para que esta pessoa não avance, para que essa pessoa não alcance os teus objetivos. Mas diante do Senhor nós estamos nesta manhã, crendo, Pai querido, crendo no grande mover, crendo no trabalhar do Senhor, que o nome do Senhor venha a ser mais uma vez exaltado e glorificado nesta manhã. Meu Deus, abençoa os irmãos ouvintes do programa Voz da Libertação, que ouve, meu Deus, neste momento, ó Pai, esta programação maravilhosa, aqueles que ouvem, meu Deus, pela 1080 kHz, pela rádio, aqueles que estão pelo YouTube, Senhor, ó Deus, que agora colocaram seus pedidos de oração, meu Deus querido, ó Deus, apresenta esta família em tuas mãos, ó Deus querido, o inimigo, ó Deus, quantas vezes tentou destruir, quantas vezes tentou, ó Pai, eliminar, ó meu Deus, os sonhos, os projetos, ó Deus, que essa pessoa teve, planejou, ó Pai, sonhou, ó Pai querido, ó Deus, a ser concretizado, quem sabe ainda este ano, mas o Senhor, ó Pai querido, tem colocado as mãos, o inimigo não vai impedir, ó Deus, o trabalhar do Senhor, o inimigo não vai impedir o agir do Senhor, recamanda sem, remantui, rebaiaço, remaste, clama, Espírito Santo do Senhor, Espírito Santo da verdade, estamos na tua presença, estamos na tua presença, estamos na tua presença, emanasse, elamantoremasse, liminica, lamasse, clama, labai, a poder no nome do Senhor, a poder no nome do Senhor, a poder no nome do Senhor, olha aí, meu Deus, olha aí, olha aí, olha aí, olha aí, olha aí, meu Deus, a igreja do Senhor.

olha aí a tua igreja buscando, olha a tua igreja, Senhor, ó Deus, com o teu coração voltado a ti, ó Deus querido, a tua igreja clamando a ti. Espírito Santo, seja bem-vindo, Espírito Santo, a esse santo lugar. É a tua mão, Senhor, é a tua mão divina, é a tua mão poderosa sobre a casa, sobre este ambiente. Satanás, aonde tiver escondido, em nome de Jesus, vai arrumando a sua bagagem. Espírito maligno, espírito destruidor, espírito imundo, espírito das trevas.

0: maneira. Ah, Senhor, ó meu Deus querido, toda força maligna, ó meu Deus, que nesta manhã de alguma forma tentou se opor diante desta pessoa, seja eliminada agora todas as barreiras que o inimigo tentou colocar, em nome de Jesus Cristo. Que caia por terra os grilhões, as correntes, que caia por terra as cadeias espirituais, no nome de Jesus Cristo. O cativeiro espiritual caiu por terra hoje, no nome de Jesus Cristo de Nazaré. Sai de Satanás, sai no nome de Jesus Cristo. Espírito de enfermidade, toda força maligna, em nome de Jesus, em nome de Jesus. É o poder de Deus sendo manifesto, a glória de Deus sendo manifesta. Que o nome do Senhor mais uma vez, meu Deus, seja glorificado. Deus, nós te louvamos, nós bendizemos e adoramos o teu nome, certos da bênção e da vitória, em nome do Pai, em nome do Filho, em nome do Santo Espírito de Deus. Amém e amém. As tuas mãos levantadas, amém. Amém. Levante as mãos. Eu gostaria que todo mundo, no mesmo propósito, no mesmo ritmo, toda a igreja do Senhor, a noiva do Cordeiro, quantos que vieram nesta manhã adorar ao Senhor, você vai dar o seu melhor para Jesus. Um eu conto, dois eu conto. Eu conto três, toda a igreja, aleluia. De uma forma em geral, todos glorificando, exaltando ao Senhor. Forte, forte, forte. Um coral, um coral, um coral. Aplaudindo, exaltando o nome de Jesus. Com o melhor que você pode. Se é para Jesus, se é para Jesus, pode ser mais forte. Se é para Jesus, pode ser mais forte. Se é para Ele, abre a boca e dá glória. Eramanas e Alamanagai. Aleluia. Diga glória a Deus, queridos. Amém, queridos. Pega a sua Bíblia, por favor. Deus abençoe os queridos irmãos ouvintes do programa Voz da Libertação. Este mês que vos cumprimento é o pastor Célio Carvalho. Estamos aqui direto do templo central da nossa igreja Deus Amor em Juiz de Fora. Deus abençoe a cada irmão ouvinte de uma maneira poderosa. Nós iremos fazer leitura do texto sagrado, no livro do profeta Isaías, no capítulo 55, no verso de número 6. Nós iremos fazer a leitura bíblica e já iremos meditar na palavra do Senhor. Aleluia, no nome do Senhor Jesus. Aleluia, Deus irá falar conosco de uma maneira especial. Buscava do Senhor, que o Senhor me direcionasse um texto bíblico. Aleluia, até então a minha Bíblia estava marcada nesse texto, mas não esperava que eu iria ministrar. Até então busquei, aleluia, ali no quarto, na secretaria, pedindo a Deus que Deus me direcionasse a palavra. O Senhor falou para mim assim, tu vai pregar novamente nesse texto, a qual esse texto eu te dei ali, sexta-feira, no Sagrado Coração. Então, Deus colocou em meu coração para que eu viesse ministrar dentro desse texto bíblico uma vez mais. Isaías 55, no verso 6, nós iremos fazer a leitura, amém? Quem tem Bíblia, a Bíblia aí em tuas mãos, amém? Nós iremos ler, você vai acompanhar. Para quem não tem, se puder acompanhar quem está do teu lado, amém? Acompanhe no nome de Jesus. Um texto bastante conhecido, eu quero meditar dentro desse texto, tá? Diz assim, buscai ao Senhor enquanto se pode achar, invocai-o enquanto está, invocai-o enquanto está, deixe o ímpio o seu caminho e o maligno, e o homem maligno os seus pensamentos e se converta ao Senhor, e se compadecerá dele, torne para o nosso Deus, porque grandioso é, hein? Porque os meus pensamentos não são os vossos pensamentos, nem os vossos caminhos, os meus caminhos, diz o. Porque assim como os céus são mais altos do que a terra, assim são os meus caminhos mais altos do que os vossos caminhos, e os meus pensamentos mais altos do que os vossos pensamentos. Porque assim como descem a chuva e a neve dos céus, e para lá não tornam, mas regam a terra e a fazem produzir e brotar e dar semente ao semeador e o pão ao que come, assim será a palavra que sair da minha boca. Ela não voltará para mim vazia, antes fará o que me apraz e prosperará naquilo para que a enviei. Amém? Somente até aí. Eu quero mais uma vez direcionar a Deus um minuto de oração, juntamente com a igreja, que Deus possa abrir o meu e o seu entendimento e que seja esse texto esclarecedor para mim e para você nesta manhã. Pai eterno, Deus divino e poderoso, estamos na tua presença uma vez mais. A tua palavra foi lida nesta manhã. Nós temos necessidade de ouvir esta mensagem do céu, esta revelação do céu. Ó Deus querido, Deus santo, Deus divino, Deus todo-poderoso. Eu sei que o Senhor tem uma palavra para os nossos corações. Não aquilo que nós desejamos ouvir, mas aquilo que o Senhor tem para nos entregar nesta manhã, Senhor. Que possamos receber e guardar no nosso coração. Este é o desejo do Senhor e a vontade do Senhor. Que saiamos aqui renovados e fortalecidos através da tua santa e poderosa palavra nesta manhã. Amém e amém. Amém? Você que tem o teu assento, se acomode no nome de Jesus. Eu gostaria... Aleluia. Amém. Os irmãos entenderam, né? Pode glorificar. Pode glorificar. Pode glorificar. Pode glorificar. Pode glorificar. Pode glorificar, sem ter medo, sem ter medo. Pode glorificar. A tua adoração é para Deus, não é para homem. Pode glorificar. A tua adoração é para Deus, não é para homem. Pode glorificar, sem ter medo, sem ter medo de errar. Porque o culto aqui é para Deus. A nossa adoração aqui é para o Senhor dos Exércitos. Diga glória a Deus, querido. Diga amém, Jesus. Amados, eu quero ser muito breve e objetivo. O tempo que nos distancia das 11 horas são pouco. Eu quero, aleluia, nesta manhã, no nome do Senhor, aleluia, resumir. Amém? O Espírito Santo possa nos direcionar, nos dar condição de terminar no tempo favorável. Diga glória a Deus, queridos. Amados, nós fizemos leitura no livro do profeta Isaías, no capítulo 55, versos de número 6, a seguir, e lemos até, aleluia, no versos de número 11. Pois bem, queridos, nós bem sabemos que o livro do profeta Isaías, desde o primeiro capítulo até o último versículo deste livro, alguns teólogos, alguns pregadores vão dizer que o livro do profeta Isaías resume todas as escrituras sagradas. E neste texto que a qual nós ora lemos, vai ter promessas de Deus aqui. Mas esse texto também vai falar sobre restauração, vai falar sobre redenção. E por fim, o texto vai falar sobre, aleluia, o povo de Israel que havia abandonado a Deus e a sua justiça. E de alguma forma Deus usa o profeta Isaías, aleluia, para convidar o povo a voltar a ele, para serem restaurados a comunhão e a bênção. Porque nós bem sabemos que a partir do momento que Deus, aleluia, criou os céus, que Deus criou a terra, Deus criou os povos, e quando eu falo do povo israelita, o Senhor tinha um zelo, tinha uma atenção, aleluia, muito grande para esse povo e como tem até os dias de hoje. Deus conferiu a eles promessas. Deus conferiu a eles promessas irrevogáveis, a qual, aleluia, eu e você poderíamos, ou quem sabe estamos, também debaixo desta promessa. Por mais que nós não tenhamos, aleluia, no meu, no seu pensamento, um sangue judeu, mas quem, aleluia, serve a Deus, quem aceitou a Cristo como o único suficiente salvador da tua alma um dia, acredita que está também debaixo da promessa do Senhor. E quem está debaixo da promessa do Senhor, procura de alguma forma seguir, andar conforme os preceitos do Senhor. Mas nós vemos aqui dentro desse texto que o profeta Isaías, ele está trazendo revelações profundas, ele está trazendo revelações sobre restauração, sobre redenção, e ele de alguma forma quer, aleluia, direcionar o povo de Israel a voltar-se ao Senhor, a voltar à plena comunhão com Deus e ser participante das promessas, das bênçãos que Deus há algum tempo havia prometido. Então, dentro desse texto a qual nós lemos no livro Isaías 55, verso 6, ele está dizendo, buscai ao Senhor enquanto se pode achar. Querido, a busca ao Senhor, a oração nunca foi empecilho, nunca foi uma barreira para o povo de Deus, aleluia, se apresentar ou orar ou buscar a presença do Senhor. Nós sabemos que muitos dos israelitas, queridos irmãos, aleluia, ou parte do povo, de alguma forma, aleluia, eram ingratos, aleluia, a Deus, aleluia, consultando e buscando a deuses pagãos, a deuses estranhos, e Deus, e muitas vezes, tinha um confronto, aleluia, profundo, espiritual com o povo, aleluia, de alguma forma, Deus, aleluia, fazendo com que eles se reconciliassem, ou que eles reconhecessem o Deus verdadeiro. Quantas vezes, aleluia, o povo de Israel negligenciou, aleluia, a perfeita vontade do Senhor, aleluia, em servir a outros deuses, em servir ou andar em outros caminhos. E dentro desse texto eu vejo que, aleluia, Deus, ele quer restaurar, Deus quer trazer redenção, Deus quer, aleluia, cumprir as tuas promessas para com o teu povo. Mas para que se cumpra a vontade do Senhor, era necessário que o povo buscasse, era necessário que o povo se rendesse, era necessário que o povo se entregasse, corpo, alma e espírito, ao Deus Todo-Poderoso. A promessa de Deus aqui é abençoar, a promessa de Deus aqui é restaurar, a promessa de Deus aqui, aleluia, é que esse povo se reconciliasse a Ele, é que esse povo se rendesse a Ele, se entregasse a Ele, corpo, alma e espírito. Nós vemos então que esta profecia, ou esse texto, aleluia, está escrito, ou está sendo citado, em um tempo a qual o povo de Israel estava totalmente afastado do Senhor, onde o povo estava, quem sabe, totalmente, estava andando desordenadamente, aleluia, na presença do Senhor. E Deus quer agora a proximidade, aleluia, para com esse povo. Deus quer que esse povo se renda, se entregue, para que eles realmente, aleluia, tenham uma vida, aleluia, não só material próspera, mas também espiritual próspera. Então nós vemos aqui, queridos irmãos, que no verso 7 ele diz assim: deixe o ímpio o seu caminho e o homem maligno os seus pensamentos e se converta. Deus está olhando para a nação de Israel, está rogando, está, aleluia, esperando que o povo, aleluia, que alguns que se desviaram dos seus caminhos se voltassem ao Senhor, porque o próprio Deus vai dizer, aleluia, para que o ímpio, aleluia, para que o justo, né, saísse, né, dos caminhos da perdição e se voltasse ao Senhor. Ele vai dizer ao mesmo tempo que o ímpio prossiga andando no seu caminho mau, no seu caminho obscuro. Uma vez que o texto vai dizer que o próprio Deus agora, ele está dizendo que os pensamentos dele, aleluia, os pensamentos do Senhor são maiores do que os nossos. Os caminhos do Senhor são melhores e são maiores do que os nossos. Ele está dizendo aqui, porque os meus pensamentos não são os vossos pensamentos. Ou seja, o que você está pensando agora não é o mesmo pensamento de Deus. O que eu estou pensando agora não é o mesmo pensamento que é o Senhor. Às vezes, algum de vocês está com pensamento de derrota, enquanto Deus está com pensamento de vitória para a minha vida e para a sua vida. Pode glorificar e exaltar o nome do Senhor, porque tem alguém aqui que já decretou derrota na sua vida, tem alguém aqui que está desacreditado, tem alguém aqui que está desconfiado, enquanto Deus está preparando, Deus está proporcionando algo que você jamais pode imaginar. Está cabisbaixo, está triste, pensando o que vai ser o meu dia, o que vai ser o meu amanhã, o que será o amanhã, o que será o meu dia hoje. Enquanto você está pensando o que será, Deus já determinou algo muito importante na minha vida, na sua vida. Enquanto você está preocupado com o que vai acontecer amanhã, Deus, ele já determinou algo sobrenatural na minha vida, na sua vida. Aleluia, querido irmão, enquanto você estiver debaixo da promessa, enquanto você estiver buscando ao Senhor, eu e você estaremos debaixo do cuidado do Deus Todo-Poderoso. Abre a sua boca para dar glória a Deus aqui nesta manhã. Deus está dizendo no verso 9, porque assim como os céus são mais altos do que a terra, assim são os meus caminhos mais altos que os vossos caminhos. Porque o povo de Israel, ao invés de buscar a Deus, alguns estavam buscando aos deuses estranhos. Alguns estavam procurando acumular riquezas. Alguns estavam preocupado, aleluia, com o seu bem físico e não com o seu bem espiritual diante do Senhor. Você entende que, aleluia, no tempo do profeta Elias, aleluia, a gente percebe a escassez espiritual que pairava sobre o povo de Israel, porque tinha um rei por nome de Acabe que reinava em Samaria. E este rei, queridos irmãos, ao invés de ele conduzir o povo para a presença de Deus, ele juntamente com a sua esposa desviava o povo, aleluia, para a imoralidade, para as práticas pagãs e mundanas, adorando ao Deus Baal. E o povo se acostuma, o povo fica de braços cruzados, servindo a um Deus que nada podia fazer por eles, enquanto Deus esperava uma perfeita adoração do seu povo. Deus esperava que eles restaurassem o altar e apresentassem a Deus um sacrifício de adoração. Não se tinha mais, querido irmão, sacrifício, não se tinha mais uma adoração perfeita. Agora Deus usa o profeta Elias para restaurar o altar. 3 anos de seca, 3 anos não caía chuva sobre a face da terra, queridos irmãos, não se ouve aleluia, naquele tempo quem pudesse plantar e colher, porque a seca era o extremo. E Deus agora, queridos irmãos, quer usar o profeta para avisar, para direcionar, para conduzir, para alertar o povo de Israel a se voltar ao Senhor. Mas infelizmente o líder que reinava sobre Samaria, ou os líderes que reinavam sobre Israel, aleluia, queridos irmãos, tinham propósitos e intenções, aleluia, diferente, aleluia, das que o nosso Deus queria proporcionar. Agora Deus, é necessário que Deus levanta o profeta para alertar, para ser o porta-voz de Deus sobre a face da terra. O profeta Elias lança um desafio para Acabe e os 450 profetas de Baal. Pastor, já cansei de ver o senhor pregando esta mensagem, mas o texto aqui tem ligação que eu estou pregando aqui no livro do profeta Isaías, no capítulo 55, porque o senhor está falando de nós buscarmos a tua presença, de nós prostarmos diante dele, para que nós sejamos restaurados, para que nós sejamos, aleluia, restaurados de alguma forma espiritual ou que seja material. Mas o povo de Israel prefere seguir os costumes pagãos, prefere se prostrar diante de um Deus que por eles não podia fazer nada. Viviam escravos de si mesmos, tendo ideias e costumes desagradáveis aos olhos do Senhor. Como é que Deus vai restaurar? Como é que Deus vai abençoar? Como é que Deus vai reconstruir novamente se os pensamentos meus e seus, se o pensamento do povo está nas coisas que são terrenas, se o pensamento em seu está, aleluia, em adorar a homem, em adorar coisas terrenas, coisas físicas, que não dá para nós a direção nenhuma, que não traz proveito nenhum para a nossa vida espiritual. Porque enquanto nós estivermos debaixo da promessa, enquanto nós estivermos adorando ao Senhor, enquanto nós estivermos nos prostrando diante do Senhor, irmãos, nada irá faltar. Nada irá faltar. Ou seja, Deus está no controle, Deus está direcionando, Deus está conduzindo tudo da melhor maneira possível. Agora o povo está aí vivendo na escassez, é uma seca, e com certeza eles, de alguma forma, tentando sobreviver com o pouco que tinha, quem sabe com um pouco de mantimento que tinha, com um pouco de água que tinha nos poços. E agora Deus usa o profeta para chamar a atenção do povo, a ele se voltar a ele, a buscar a ele, porque o povo havia se esquecido. O profeta faz um desafio: vamos para o Monte Carmelo, vou desafiar os 450 profetas de Baal, os profetas falso e mentiroso, que promete e não cumpre, que só profere promessas que não vêm da parte do Senhor, proferindo promessas de um Deus estranho, de um Deus pagão. Mas o meu Deus é o Deus verdadeiro, e vou provar que o Deus de Israel, ele vive e reina para todos sempre. Foi preciso Deus usar um homem com um propósito para desafiar 450 profetas e mais 400 profetas de Assera, para provar que o Deus de Elias era o único Deus verdadeiro. O povo de Israel já havia se esquecido das promessas. O povo de Israel já havia se esquecido do que Deus fez com eles no deserto. Quando eles ficaram ali 40 anos no deserto, Deus alimentou o seu povo, Deus cuidou do teu povo, não faltou nada para eles. E mesmo assim teve alguns que teve a ousadia de, aleluia, de rebeliar contra o Deus Todo-Poderoso. Como é que nós queremos ser abençoados se somos rebeldes diante da presença do Senhor? Como é que nós queremos alcançar o milagre se somos ignorantes, somos ingratos?
1: gratos por aquilo que Deus por nós tem feito todos os dias, até o fogo de vida que nos foi concedido nesta manhã. Nós devemos glorificar e exaltar a Deus por esse dia, porque o Senhor permitiu que você estivesse aqui exaltando e bendizendo o nome dele na beleza da tua santidade. Aleluia! O profeta Isaías, melhor, profeta Elias, este é um desafio profundo e profético. Ele lança um desafio, o texto vai nos dizer que os profetas de Baal fazem o seu sacrifício e não são respondidos pelo seu Deus. Por que que nós lemos um texto aqui no verso número 11? Ou seja, no verso 10. Porque assim como descem a chuva e a neve dos céus e para lá não tornam, mas regam a terra e a fazem produzir, brotar e dar semente ao semeador e pão ao que come. Versos 11, assim será a palavra que sair da minha boca. O que está sendo direcionado ali pelo profeta Elias está vindo de Deus. Ele está na direção do Senhor. Deus queria trazer prosperidade, bonança ao teu povo, mas foi necessário que Deus usasse o profeta Elias para abrir os olhos do povo que estava com os olhos tampados, a mente turbada, a mente desvirtuada dos propósitos do Senhor. Será que é necessário que Deus use alguém sobre a face da terra para chamar a atenção desta geração a qual nós estamos hoje? Uma geração que pensa em si mesma, que está olhando com o seu próprio umbigo, sem pouco pensar no que Deus determinou, do que Deus projetou para conosco. Queridos irmãos, nós estamos aqui neste momento, quem sabe cultuando a Deus, sabendo que o nosso tempo de vida, ele pode se findar a qualquer momento, mas enquanto nós temos tempo de buscar o Senhor, vamos buscar Ele enquanto se pode achar, vamos invocar Ele enquanto nós estamos perto, ou que seja, quando o texto diz perto, enquanto nós estamos na presença dEle, vamos buscar Ele enquanto podemos achar. Quantas pessoas procurando Deus aonde Ele não está? Quantas pessoas procurando a Deus numa boca de fumo e Deus não está lá? Quantas pessoas procurando a Deus num baile funk e Deus não está lá? Quantas pessoas procurando a Deus no futebol e Deus não está lá? Quantas pessoas procurando a Deus num carnaval e Deus não está lá? Não está, querido. Quer viver uma vida separada, uma vida espiritual abundante, nós temos que estar no altar, nós temos que restaurar o altar hoje. Deus está mandando dizer: restaura o altar e a tua vida vai ser abençoada, restaura o altar e a sua vida vai ser próspera diante do Deus Todo-Poderoso. Mas quem é o altar? Nós somos o altar, querido. É nós que somos o altar. Aqui onde os irmãos estão me vendo, aqui é um púlpito onde nós apresentamos, pregoamos a palavra, mas o altar hoje somos nós. Então o profeta Elias está convocando o povo para eles restaurar o altar deles. O altar estava quebrado. Ele vai agora, de alguma forma, montar, restaurar o altar. Ele usa 12 pedras representando as 12 tribos de Israel para eles terem memória. Aqueles que antes eles sacrificavam ao Senhor, eles haviam se esquecido até de como montar o altar. O profeta Elias vai ter que montar o altar. Ele vai lá, queridos irmãos, na sua vez, na sua oportunidade agora. Ele vai colocar lá a lenha, vai colocar lá o animal para o sacrifício. Faz ali um rego ao redor do altar. O que o profeta Elias faz? Ele simplesmente erga os teus olhos ao céus. Ele não tomou um tempo aí de uma hora, duas horas, não, foi poucos minutos que ele levou os seus olhos ao Senhor e de repente fogo desceu do céu e consumiu o sacrifício. Aleluia! Nós vimos dentro desse texto que Deus está cumprindo a sua palavra e ela não tornou para ele vazia. Deus está usando o profeta para profetizar a bênção na vida do povo. Restauração, redenção, e agora o povo reconhece que o Deus verdadeiro foi apresentado ali no monte através do profeta Elias, o sacrifício que ele faz. Aí o povo vai dizer: só o Senhor é Deus, só Deus é o Senhor, não existe outro Deus além do nosso Deus, ou que esteja acima ou do lado. O nosso Deus é o único Deus digno de ser adorado. Então adora Ele, busca Ele enquanto se pode achar. Não é Pedro, não é João, não é Maria que vai resolver o teu problema, é o Deus que fez os céus e a terra. É somente Ele que pode mudar a tua história, querido. Há quanto tempo eu e você vivíamos enganados buscando a um Deus estranho? quebrando cabeça, gastando dinheiro com aquilo que não é pão aqui. Eu estou dentro do texto, porque em Isaías 55 vai dizer aqui no verso 2, por que gastais o dinheiro naquilo que não é pão? Quantas vezes você desperdiçou o tempo, gastou dinheiro em coisas que não te trouxe retorno? Né, pastor Kermis? Às vezes tem pessoas que quando você pede uma oferta na igreja, a pessoa faz cara feia e fica falando, não, eu não vou dar dinheiro para pastor nada. Não sabe com que propósito, com que intenção está feito, realizando os trabalhos na obra do Senhor. Nós queremos ser, às vezes, abençoado, aleluia, de qualquer maneira. Não atribuindo a Deus uma entrega, não atribuindo a Deus, né, não sei que forma que você está pensando agora. Eu não sei de que forma você chegou aqui, se apresentou ao Senhor, mas o importante é que nós busquemos, é que nós nos lancemos, queremos ter resultado, queremos alcançar resultados, mas para nós alcançar, nós temos que nos dispor, nós temos que nos lançar, nós temos que buscar, nós temos que nos entregar totalmente ao Senhor. E ele está dizendo que a sua palavra não tornará para ele vazia, ele trará prosperidade, mas essa prosperidade que o texto vai dizer, não é simplesmente uma prosperidade que Deus vai te dar um salário melhor, não é, não está especificando um tipo de prosperidade, mas eu poderia dizer que é prosperidade ter uma saúde abundante na presença do Senhor, ter um casamento abençoado, uma família estruturada. Eu posso dizer também o porquê de Deus também, aleluia, não dá para você uma condição financeira melhor, porque ele pode dar, irmãos, a prosperidade que o Senhor está dizendo aqui, ela inclui tudo, não só físico, não só material, mas espiritual também. Deus está querendo trazer a mim, a você, a nos apresentar prosperidade espiritual, abundante, mas como nós alcançamos, é como nós buscamos a tua presença, quando nós buscamos a tua presença, é como diz o texto, buscai ao Senhor, enquanto se pode achar, invocai o Senhor, enquanto ele está perto. Tem muita gente por aí, pastor Cremilson, irmãos, de braços cruzados, esperando a bênção cair do céu. É como eu vejo o povo de Israel dessa forma, esperando a bênção cair do céu. Esperando a qualquer momento que a chuva caísse, eles pudessem plantar e colher. Mas havia se passado 3 anos de seca. Imagina as criancinhas, irmãos, quase desnutridas, pedindo mão a mãe e o pai, mãe, me dá água. Mãe, pai, eu quero comer. Tentando regrar ali a cada dia, né, os mantimentos para tentar sobreviver ao tempo que Deus, né, pudesse enviar chuva do céu. Eles pudessem, quem sabe, plantar e colher novamente. Nós sabemos que agora tem aí o tempo para que, né, quem não tinha plantado, plantar e esperar para a colheita. Imagina um tempo de escassez que eles viveram, não só um tempo de seca que eles não podiam plantar e nem colher. Aí vem um tempo a qual agora, quando começa a chuva, eles têm que plantar e esperar a colheita. Isso aí, quem sabe, aí perdurou mais 1 ano ou 2 anos. Quem está entendendo? Mas alguém vai dizer, mas pelo menos água eles tinham sim. Porque agora, quando a chuva cai, os rios enchem, os poços enchem. Mas aquilo que eles desejavam plantar e colher, iria esperar um período de tempo para colher. Então tudo tem um tempo, querido. Há tempo de plantar, há tempo de colher. Tempo de arrancar aquilo que se plantou. Há tempo de sorrir, há tempo de chorar. Mas alguém aqui poderia dizer, pastor, meu tempo de chorar passou, agora o meu tempo agora é de sorrir, porque o milagre de Deus já está acontecendo na minha vida. Pode ser que alguns estão dizendo, meu tempo agora é tempo de chorar, mas eu creio na providência de Deus, eu creio que o choro pode durar uma noite, mas a alegria ela vem logo pelo amanhecer. Pode glorificar o Todo-Poderoso, pode dar glória. Aleluia. Buscar o Senhor enquanto se pode achar. Ana encontrou o Senhor dentro do templo ali em Siló. Ana fez, aleluia, a sua parte de buscar o Senhor. O esposo dela, de ano em ano, apresentava a Deus o seu sacrifício ao Senhor como forma de gratidão. Sendo grato a Deus até na prova. É difícil, pastor, ser grato a Deus na prova. Eu sei que não é fácil, não. Não é fácil não, querido. Não é fácil não, mas o que Deus estava preparando, promovendo para ela era muito mais maior, muito mais além do que poderia imaginar. Como o Senhor está dizendo, os pensamentos de Deus são mais altos que os nossos. Os caminhos do Senhor são melhores do que os nossos. Os sonhos de Deus são maiores do que os seus. Você crê nisso? Você crê nesta palavra? Joga a mão para o alto e dá um grito de glória. Joga a mão para o alto e dá um grito de glória para incomodar o diabo, para mostrar para ele que você não é um fracassado, que você não é derrotado, que você nasceu, foi para vencer em Cristo Jesus. Aleluia! Diga glória! Porque o resultado da oração de Ana foi: Deus atentou a oração dela, abriu a sua madre e deu ela o privilégio de ela gerar um filho. Aleluia! Deus vai dizer que a mãe estéril gerou muitos filhos. E a que gerou muitos filhos, encerrou. Ana teve o privilégio de gerar filhos. Aleluia! O que que as orações dela promoveu na vida dela? Qual foi o resultado da oração de Ana? Qual foi o resultado da petição dela? Qual foi o resultado das orações de Daniel, estando ele sendo ameaçado com a sua vida em risco de ser lançado dentro da cova? Mas o meu pensamento, o seu pensamento é: Daniel agora, vendo que a ameaça está sobre ele, ele vai desistir, ele não vai orar mais, ele vai negar o Deus dele. Ao contrário, Daniel, ele entra dentro da sua casa, dentro do seu quarto, abre a janela, abre a porta e começa a orar ao Senhor. Os inimigos que queriam tirar proveito da situação, vem Daniel orando, vê Daniel de joelho, clamando ao Senhor, pensando que Daniel iria retroceder, que Daniel iria baixar a cabeça. Nessa hora, irmão, é que Deus quer ver aonde está a minha fé e a sua fé. No momento que você está sendo, quem sabe, aprisionado, você não está, você está num cativeiro, você não encontra saída, Deus quer ver se realmente você é crente de verdade, se você nega a fé ou se você continua, aleluia, buscando a presença do Senhor. Porque é muito fácil, querido irmão, às vezes nós buscar ao Senhor quando nós estamos, aleluia, bendito seja o nome do Senhor, na abundância, quem sabe em momentos bons, mas eu vejo que nem todo mundo que está em dias bons, ele busca ao Senhor, porque enquanto está tendo na mesa para comer, enquanto ele está vivendo a vida boa, até se esquece de Deus. Mas tem outras pessoas que até mesmo na bonança ele glorifica, e na luta também ele glorifica. Aí eu penso comigo, e esse que está na bonança sabe que foi Deus que deu, ele esquece de Deus, e quando vem a escassez, quando vem a dificuldade, o que ele vai apresentar a Deus naquele dia? Então nós temos que estar preparados para qualquer tipo de situação. Nós jamais devemos esquecer, nós jamais devemos abrir mão de buscar a presença do Senhor, porque é buscando a presença de Deus é que nós temos força para prosseguir caminhando, é buscando a presença de Deus que nós temos direcionamento, aleluia, para caminhar tranquilo, é buscando a presença de Deus que nós temos a visão espiritual aberta para nós enxergar quem é e quem não é, quem está do teu lado, quem está à tua direita, quem está à tua esquerda, o caminho que você está seguindo, se é certo ou não, aleluia, é buscando da presença de Deus que nós alcançamos o milagre do Senhor, é buscando a presença de Deus que nós alcançamos a verdadeira prosperidade, que é a salvação da nossa alma. É buscando a presença do Senhor que nós tenhamos uma visão espiritual aberta, querido. Os dias que nós estamos vivendo hoje são dias maus. O que o mundo está oferecendo para esta geração, para nós, está enganando muitos cristãos por aí. Porque é um tempo diferente, é um tempo que eu posso dizer que é um tempo pós-moderno. Um tempo pós-moderno, ou seja, um tempo muito mais além do que você pode imaginar. Um tempo de engano, um tempo de mentira, onde a mente de muitas pessoas estão sendo cauterizada, muitos estão sendo enganados com promessas falsas. Deus não tem promessa mentirosa para mim e para você, irmão. Deus, aleluia, não tem, Deus não tem promessa mentirosa, enganosa para mim e para você. Bendito seja o nome do Deus que fez os céus e a terra. Aleluia. Louvado seja o Senhor. Só que o Senhor está dizendo: buscai a Ele enquanto se pode achar, invocai enquanto está perto, deixe o ímpio o seu caminho. Não queira insistir com quem não quer ter compromisso com Deus, irmão. Mas como assim, pastor? Você vai entender. Às vezes você bate na tecla, você até briga com aquela pessoa. Fica só na oração e deixa Deus trabalhar. Já estou falando na questão de salvação da sua família. Fica na oração e deixa Deus trabalhar. Não fica quebrando cabeça, não fica xingando, não fica maldizendo. Não deixa Deus trabalhar, querido. O Senhor está dizendo, deixa o ímpio o seu caminho e o homem maligno os seus pensamentos e se converta ao Senhor. A qualquer momento, a qualquer hora, Deus vai permitir uma situação para que essa pessoa realmente busque ao Senhor, se converta, se prostre e reconheça o Deus a qual você serve, a qual a igreja serve. Aleluia! Torne para o nosso Deus, porque Ele é grandioso em perdoar. Quem está entendendo, diga glória ao Senhor. Aleluia! No verso número 11, assim será a palavra que sair da minha boca, ela não voltará para mim vazia, antes fará o que me apraz e prosperará naquilo para que enviei. Em todas as vezes que Deus usou a boca dos profetas, para profetizar, o Senhor não voltou atrás. As promessas, as profecias se cumpriram, têm se cumprido e vão se cumprir. O nosso Deus, Ele não falha, Ele é infalível. Falhos somos nós. O nosso Deus é infalível. O nosso Deus, Ele é fiel. É nós que somos infiéis. Deus é fiel, mas nós que somos infiéis. Deus, em todo tempo, Ele demonstra a sua fidelidade, o seu amor para conosco. Deus, em todo tempo, Ele tem mostrado, não só por meio da palavra, através da pregação, mas com atitudes, com situações que acontecem no nosso dia a dia. Deus, Ele tem provado e demonstrado o seu amor, a sua fidelidade para conosco. O porquê de nós não buscar esse Deus, irmão? O porquê de muitos abrir mão, se afastar, não acreditar, está, quem sabe, desconfiado, desacreditado. Aleluia, eu e você viemos aqui nesta manhã crendo nesse Deus, confiando nesse Deus. Não importa o tempo, não importa a hora, não importa o momento, a qualquer momento vai cumprir. Ou quem sabe na vida de alguém está se cumprindo, porque o tempo é dele, o tempo é do Senhor. A hora é dele, mas é importante que eu e você busque. O importante é que você invoque. Não vá por pensamento de pessoas que não querem viver os propósitos de Deus como você quer viver. Tem pessoas que não querem viver os propósitos de Deus e querem atrapalhar você. Deus está dizendo, toma cuidado com este caminho, porque os caminhos de Deus são melhores, são mais altos. Tome cuidado com esses pensamentos que vão contra a vontade de Deus. Esteja centrado no centro da vontade de Deus. Esteja focado nas promessas. Esteja focado em buscar a presença do Eterno. Porque Ele não falha com as tuas promessas. Pode glorificar. Ele não falha. Ele não falha. Ele não falha. Ele não falha. Ele não falha. Ele não falha. Nós até falhamos com o Senhor. Somos infiéis, mas Ele permanece fiel. Deus sempre permaneceu fiel em cuidar do seu povo. É o povo que havia se esquecido dEle. De prestar um culto a Ele, de um sacrifício a Ele. O profeta Elias se vê na responsabilidade de abrir os olhos espirituais do povo de Israel, porque tem um rei, aleluia, com a sua esposa, que cegou e cauterizou a visão espiritual do povo, apresentando para eles um Deus estranho, um Deus que não podia andar, um Deus que não podia falar, um Deus que não podia fazer nada, tinha seca. Esse Deus nada fez pelo meu povo. O profeta ali, Elias, vem avisando, ei, lembra-se, retorne ao Senhor, reconcilie-se com o Senhor. Aleluia, se volte ao Senhor. Aleluia, tenha comunhão com

sua resposta, ele consome o holocausto. Deus respondeu Salomão com fogo, visitando o templo, construído para o Senhor. Deus responde com fogo a sua oração. Deus responde com fogo a sua oração. Por isso que é importante nós persistir em buscar a tua presença. Buscar enquanto nós podemos achar, enquanto ele está perto. Ou seja, enquanto nós estamos na presença. Enquanto nós estamos na presença, busque a ele. O que tem feito você parar de buscar a presença do Senhor? São os prazeres desse mundo, são as vaidades, são as propostas enganosas que tem impedido você de buscar mais, de clamar mais ao Senhor. O que tem impedido você, eu, de nós nos chegarmos mais ao Senhor? O teu pensamento é pequeno diante dos pensamentos do nosso Deus. Os caminhos do Senhor são melhores do que você pode imaginar. Muitos aí estão no caminho da perdição achando que serão bem-sucedidos. Muitos achando que aquilo que ele está fazendo vai trazer sucesso. Pode até gerar, quem sabe, uma renda boa. Mas se não tiver na direção, a qualquer momento a casa vai cair. Tudo aquilo que é gerado, que não está na direção de Deus, a fonte seca. Paulo foi enviado para Macedônia. E na cidade de Filipos, os senhores usavam uma moça como meio de eles ganhar dinheiro. Como fonte de renda para eles. Não queriam trabalhar de jeito nenhum. Só queria usar aquela moça como cobaia para ganhar dinheiro. Ela tinha um dom, mas esse dom era maligno. Que trazia bens, que trazia dinheiro para os homens daquela cidade. Quando o apóstolo Paulo está evangelizando naquela cidade com Silas, ele se sente incomodado com os argumentos daquela moça. Porque Satanás sabe quem é de Deus e quem não é. Quem está debaixo do propósito e quem não está debaixo do propósito. Ela sabia que Paulo estava no propósito com Deus, juntamente com Silas. E ela, todas as vezes que Paulo e Silas está passando, ela vai dizer: esses aí são servos do Deus Altíssimo. Aí um certo dia Paulo ficou com a pulga atrás, olhou e pensou: isso aí é conversa do maligno. Vou mostrar para ele que quem está na minha vida é muito mais maior do que ele. Ele expulsa o espírito maligno que está na vida daquela moça. E a fonte de renda daquela cidade se esgota. A fonte do inimigo vai se esgotar. A partir do momento que eu e você buscar a presença do Senhor. Quantas vezes o inimigo, aleluia, escravizou você. Sugou de você tudo que você tinha. Aleluia. Glória a Jesus, mas a fonte do inimigo vai se secar. Enquanto você estiver buscando, enquanto você buscar a presença do Senhor, a fonte do inimigo se seca hoje. Aleluia, o Senhor coloca esta fonte do inimigo se secando hoje. Aleluia. Aleluia. Porque a minha fonte, a sua fonte é Jesus Cristo de Nazaré. Busca ele enquanto se pode achar. Invoca ele enquanto está perto. A parábola da mulher viúva e o juiz iníquo nos demonstra o quanto nós devemos persistir, ser persistente, perseverante na presença do Senhor. Mesmo virando as costas para nós. Mesmo, quem sabe, dando para nós resposta contraditória à vontade do Senhor. Mas Deus, ele permanece fiel, porque faz parte do processo, faz parte do processo, faz parte da caminhada. Aleluia! E a mulher viúva, por muito ela se insistir, o juiz, ele olha para aquela mulher e ele diz que aquela mulher está molestando ele. Ao contrário, aquela mulher está persistindo no propósito que Deus firmou no coração dela. Porque quem não entende os mistérios de Deus, ele se sente incomodado. Quem não entende dos mistérios de Deus, ele se sente incomodado. Quem não entende dos mistérios de Deus, ele se sente afrontado. E de alguma forma ele tem que se render.

0: Porque é Deus no negócio. E quando Deus está no negócio, querido irmão, o diabo ele pode pular, pode espernear, pode ir para o norte, sul, leste, oeste. Ele pode ir para onde ele quer que vá. Aleluia. Mas chegou o tempo de Deus honrar e abençoar a minha vida, a sua vida. Chegou o tempo de Deus honrar a minha vida e a sua vida. Pode ser que para alguns seja hoje. Pode ser que para alguns já está acontecendo agora. Pode ser que para alguns Deus está dando já um início, uma preparação. Porque tem alguém buscando, tem alguém pagando o preço, tem alguém acreditando, tem alguém confiando, tem alguém se disponibilizando a buscar a presença do Senhor. Então busque, busque, porque não vai ter tempo, não vai ter perda de tempo não, porque enquanto você estiver buscando ao Senhor, tu está debaixo da promessa, Deus está sustentando, Deus está cuidando, Deus está guardando a mim e a você. Aleluia! Diga glória! Em um tempo onde o povo estava muito distante, o profeta Isaías está profetizando para que o povo se, aleluia, chegasse ao Senhor, voltasse, aleluia, ao primeiro amor, voltasse a ter comunhão, aleluia, e dar credibilidade ao Deus Todo-Poderoso, porque aí a partir daquele momento o povo estaria firmado debaixo da promessa do Senhor. O Senhor está dizendo: deixe o ímpio no seu caminho, deixe o homem maligno no seu caminho, procure você buscar a presença do Senhor, procure você servir ao Senhor. Se os teus não querem, você está aqui buscando por eles. Deus, em alguma forma, em algum momento, ele vai fazer com que esta palavra que você está ouvindo aqui, ela não tornará para ele vazia. Vai trazer prosperidade, vai trazer mudança, enquanto você estiver buscando a presença dele. Vai ficando de pé quem crê nesta palavra. Vai ficando de pé quem crê nesta palavra. Aos irmãos ouvintes do programa Voz da Libertação, aleluia, Deus está trazendo para mim, para ti, uma revelação muito forte dentro desse texto do profeta Isaías, capítulo 55. O Senhor está dizendo: buscai a ele enquanto se pode achar. Você já buscou em várias portas na sua vida, já buscou o macumbeiro, já buscou o feiticeiro, já buscou a todos os recursos que você achou possíveis, mas todos eles para você foi frustração. Você está decepcionado, mas com Deus você não se decepciona. Com Deus não tem como nós nos decepcionar, querido. Não, você está entendendo? Não tem como. Pode ser que exista alguém que diga: eu me decepcionei, é porque não estava com o coração voltado. É porque não estava com a vida totalmente rendida ao Senhor. Quem está entendendo, diga glória a Deus. Tem tanta gente colocando culpa em Deus na situação que ela está vivendo, é porque realmente não viveu os propósitos, não estava com a vida totalmente entregue ao Senhor. É reclamão demais. Ah, isso está acontecendo porque Deus permitiu. Quem está entendendo, querido? São gentes, são pessoas ingratas, incrédulas. Pessoas que viviam ou têm vivido superficialmente. Não têm vivido realmente uma vida de entrega ao Senhor. Quer ser abençoado de qualquer maneira. Quer alcançar os teus objetivos de qualquer maneira. Quer ficar de braços cruzados esperando a bênção cair do céu? Não vai cair do céu, não vai. Não vai se não prostrar, se não buscar a presença do Senhor. É, o povo estava acomodado, 3 anos na seca, e ninguém procurava apresentar a Deus sacrifício, ninguém buscava apresentar a Deus um culto de adoração. Aí o Elias vem, embalado, cheio da graça de Deus, porque ele já havia trazido a profecia da seca, mas o povo não deu credibilidade, o rei da época não deu credibilidade. Aí Deus permite eles passar um momento de escassez, e de alguma forma agora o profeta vê que o povo ainda está duro, o rei está duro, então o Senhor usa um profeta, o profeta vai dizer: então vamos lançar um desafio.
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2: E graças a Deus, ouvinte.

0: 26. Muito obrigado pela sua sintonia. A você que está nos acompanhando pelo site, pelo rádio, pelo aplicativo da Igreja Deus e Amor, continue conosco. Eu sou o seu irmão em Cristo, cooperador Gustavo Ferreira, na mesa de áudio, nosso querido irmão Lucas Rione, e nós estaremos juntos até o meio-dia com muita programação, muito louvor, palavra de Deus. E a nossa programação não finaliza ao meio-dia. Nós temos a segunda-feira. Lucas, eu falo que ela se torna especial, porque o que temos? Temos uma programação maravilhosa, Manhã com Deus até o meio-dia. Ali iniciamos a oração com a nossa vice-presidente, nossa querida irmã Débora Miranda. E logo após tem o MC, um programa de oração, louvor, interação com vocês. Logo mais temos a segunda do pão, segunda da palavra. Tudo isso você acompanha aqui na Rádio Deus e Amor e continue conosco. É o programa A Voz da Libertação, trazendo conteúdo que abençoa a sua vida.
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3: A paz do Senhor Jesus, meu nome é Isabel, moro em Goianazes. Gostaria de pedir o louvor com Daniela Balabem, ofereço para todos os irmãos ouvintes e para o meu esposo. Amém?

Canção para abençoar a sua vida, 11 horas e 7 minutos. A cantora Daniela Balaben, é isso aí, Ângela Gonçalves. Foi o Toque com Fé na Eternidade. 11 horas e 8 minutos na capital paulista. E eu já quero convidar todos os ouvintes. Chegou o momento de nós sermos impactados por Deus. Eu quero orar por você, eu quero apresentar a sua família em oração. Mas eu quero te convidar, coloque a sua fé em ação. Para viver o milagre de Deus, tem que ter fé. Então, mande agora o seu pedido de oração no nosso WhatsApp, DDD 11 98292 3392. Você vai deixar o seu pedido de oração, porque nós iremos buscar a face do Senhor no grande propósito de oração, a resposta de Deus. Você que está iniciando o seu dia, você que vai bater em portas, vai fazer a sua parte, vai elaborar projetos. Quem sabe, o Lucas, nós temos ouvintes nos acompanhando e hoje é o dia que eles vão apresentar aquele projeto para aquela liderança. Quem sabe nós temos ouvintes que eles, hoje é o dia que eles vão bater em portas, crendo que elas se abrirão. Muitos aflitos, outros desesperados, mas nós confiamos não na resposta que virá do homem. Nós confiamos não é na palavra dita pelo homem, cravada pelo juiz, cravado e diagnosticado pelo médico. Nós confiamos na palavra de Deus. E eu não sei se você crê, se você tem fé, mas se você não tiver, nós vamos colocar a nossa fé em ação pela sua vida. E eu tenho a plena certeza que através da misericórdia do Senhor, o Espírito Santo vai te alcançar aí agora. Em nome de Jesus, eu creio, nós não fazemos nada, é o Senhor que faz tudo. Nós viveremos o semestre da resposta de Deus. Nós viveremos a semana da resposta de Deus sobre as nossas vidas. Acalma o seu coração, meu irmão. Acalma o seu coração, minha irmã. Deus está no controle. Deus está no controle da sua vida, no controle da sua casa, no controle da sua família. E Ele vai enviar a resposta. Ele vai enviar a provisão. O Senhor está dizendo para você, querido, que estava pedindo, o Senhor fala comigo. E Ele está dizendo, o Senhor vai enviar a provisão. Vai ter provisão, vai ter livramento, vai ter um renovo e um novo cenário de Deus preparado para a sua vida. Você que está agora em tempo real nos acompanhando, está cansado de sofrer, está cansado de chorar. Irmão, mas você não me conhece, mas Deus te conhece. Ainda que nós não nos conhecemos, mas Deus, Ele vê as lágrimas, Lucas, que nós derramamos, as aflições que nós passamos. O sofrimento que enfrentamos, o sofrimento que você que está acompanhando agora, é Deus que está falando com você, Ele está contemplando e a resposta dEle vai chegar, um milagre vai acontecer, a provisão vai chegar para a sua vida. Você crê nisso? Então entre neste propósito aqui agora, entra na hashtag da nossa programação, eu vou viver a bênção de Deus em todas as áreas da minha vida. Eu vou viver a honra de Deus em todas as áreas da minha vida. Área acadêmica, a bênção de Deus será contigo. Área profissional, a bênção de Deus será contigo. Na sua saúde, Deus, Ele trará a restauração. Deus fará o grande milagre. Você que crê na resposta, você que crê na provisão, já entra conosco nesta fé, neste propósito. DDD 11 98292 3392. Você, mãe, que não aguenta mais sofrer com seu filho, eu quero orar por você. Eu quero apresentar ele em oração aqui agora. Você, senhora, que não aguenta mais o sofrimento com o marido, não tem mais forças para lutar, calma o seu coração, filho. Porque você não está sozinho nesta peleja. É segunda-feira da resposta de Deus através da oração dos servos do Senhor.
Eu quero orar agora, Lucas, para jovens, para senhores, pessoas que estão no quarto, estão em casa, e elas não estão com força para sair, levantar da cama, ter uma vida normal, a depressão está tomando conta. Eu quero orar pela sua vida. Eu quero orar por você que está neste carro, no trânsito. Querido, por mais que você não tenha força e não queira falar com ninguém, mas Deus está te vendo. Deus está enxergando e ouvindo cada palpitação do seu coração, interpretando as suas feridas. O sofrimento não vai continuar. Você que está indo para este hospital, você que está indo visitar este seu parente, você que está agora, neste momento, em tempo real, você está com aquela pessoa que você ama, preocupada com a saúde dela, às 11h13, e o Senhor está dizendo, hoje você verá a resposta do Senhor, porque ainda há uma chance. Esse não é o teu fim, esse não é o fim da sua vida, esse não é o fim do seu casamento, oh glórias, esse não será o fim da sua vida. Tem uma nova história, Lucas, tem uma nova chance, tem um novo tempo de Deus chegando para a sua vida, e se você crê na resposta de Deus, eu quero convidar você a entrar neste propósito aqui na Rádio Deus e Amor, DDD 11 982 92 33 92. Nós já temos aqui muitas mensagens. Quando nós chegarmos em 1000 mensagens, nós temos aqui, neste momento, 897. Lucas, quando nós chegarmos em exatamente 1000 mensagens aqui em tempo real, essas 1000 mensagens iniciou dentro da programação das 11 horas até este presente momento. Nós vamos levantar esse clamor. Envie agora o nosso WhatsApp, DDD 11 982 92. Você que está pelo rádio, você que está pelo site, mande agora o link para toda a sua família, porque nós vamos buscar a presença de Deus. Envie agora. Enquanto você vai ouvir um trecho deste louvor, você vai compartilhar esta programação. Eu vou viver a bênção de Deus em todas as áreas da minha vida. Mais uma vez, DDD 11 982 93 92.

0: Chegou o momento de falarmos com Deus. Chegou o momento de orarmos. Exatamente 1.058 mensagens em tempo real. Ouvintes, o povo entrou neste propósito. Eu vou viver a bênção de Deus em todas as áreas da minha vida. E na oração da resposta de Deus, clamaremos ao Senhor. Prepare o seu coração, porque iremos buscar a face do nosso Deus.
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0: Aleluia. Soberano e eterno Deus e maravilhoso Pai, neste momento especial de oração, eu quero agradecer ao Senhor, Pai, por mais um dia, por mais uma oportunidade que o Senhor concedeu a nós. Muito obrigado, Senhor, pela vida desse ouvinte, pela vida desse irmão, dessa irmã, que neste momento está acompanhando e orando conosco na Rádio Deus e Amor. Nós te agradecemos por mais uma semana que inicia. Nós agradecemos por mais este semestre que cumprimos. E estamos prestes a iniciar esse segundo semestre de 2026. Deus, somos gratos porque entendemos que sozinhos nós não chegaríamos até aqui. Mas o Senhor é o Deus forte, o Pai querido que nos sustentou, nos ajudou e nos guardou. Diante de Ti, Senhor, reconhecemos as nossas falhas, os nossos erros, os nossos pecados. Purifica-nos, ajuda-nos, ó Senhor, a melhorar a cada dia, a cada momento, a cada instante. Senhor, o Senhor estabeleceu e colocou esse propósito em nosso coração. É o clamor da resposta de Deus. E nós oramos a Ti, não porque somos bons, mas porque somos totalmente dependentes da Sua presença. Senhor, declaramos que sem Ti nada somos. Senhor, queremos reconhecer que sem Ti nada fazemos. Que sem Ti não há vida, não há esperança, não há alegria, não há felicidade. Ah, meu Deus! Se não fosse o Senhor nos ajudar, aonde estaríamos agora? Só chegamos, meu Pai, ao meio deste ano porque o Senhor foi fiel e nos ajudou. Se chegamos até aqui foi porque as mãos do Senhor esteve conosco e nos ajudou e cuidou de nós nos mínimos detalhes. Oh, maravilha! Muito obrigado, Jesus. Muito obrigado, Senhor. Nós oramos neste momento. Nós oramos e cremos no mover do Senhor. Nós oramos porque cremos no trabalhar do Senhor. Mesmo diante dos cenários difíceis em que passamos, nós cremos plenamente que a vitória virá do Senhor para as nossas vidas. Senhor, neste momento eu quero apresentar em oração a vida deste ouvinte que está agora orando conosco. Ah, meu Deus! O Senhor é o Deus que conhece, meu Pai, esse Senhor. O Senhor é o Deus que conhece esta Senhora. Senhor, e o Senhor contempla neste momento como está o coração dele. Como está o coração dela, Pai. Oh, meu Jesus. Olha esse coração aflito. Olha esse coração oprimido. Senhor, contempla esse coração desesperado, meu Pai. Desesperado porque a luta está grande, o vento está soprando. Mas o Senhor é o Deus que acalma a tempestade. O Senhor é o Deus que dá o livramento, que opera o milagre, que cura as feridas. Acalma, Senhor, esse coração neste momento. Senhor, eu quero apresentar a vida desse jovem, desse homem, desta mulher, que está iniciando esta semana, iniciando mais um mês, mas com o coração desesperado, com medo da porta não se abrir, com medo do projeto não dar certo. Deus, olha o desespero desta vida agora, Senhor. Entra com a vitória, entra com a resposta divina. Senhor, se for da tua misericórdia, nós oramos, te suplicamos, não querendo ditar a maneira em que o Senhor deve operar, mas nós clamamos pela misericórdia do Senhor, porque se for da sua vontade, da sua misericórdia, através da sua graça, Pai, que nós não merecemos, o Senhor é o Deus que tem poder para nos responder. O Senhor é o Deus que tem poder para prover na vida desta família. Senhor, olha este pai chorando, orando, meu Pai, pela provisão. Senhor, olha esta mãe chorando, clamando, meu Pai, ó Deus, pedindo para que a porta se abra. Senhor, olha este ouvinte que está agora, Senhor, meu Deus, diante desta enfermidade, no leito deste hospital, entra com a cura, Senhor. Entra com o milagre. Deus, quantas pessoas que neste momento, elas estão orando, ó Pai, mas não é uma oração verbal, com palavras, é uma oração que só o Senhor consegue ouvir e compreender, porque são lágrimas que estão sendo derramadas agora, são lágrimas, meu Pai. O Senhor é o Deus que contempla as lágrimas desta irmã. O Senhor é o Deus que contempla as lágrimas desse irmão. O Senhor é o Deus que está junto com esse ouvinte, nesse carro, no meio desta rodovia, Pai. Ele está chorando, ele clamou, Senhor, fala comigo, entra na situação. E nós cremos que o Senhor é fiel. E essas lágrimas que estão sendo derramadas, é uma oração feita, porque palavras não podem serem ditas agora. Porque a dor é grande, a dor é imensa, e as lágrimas falam por si, mas o Senhor é o Deus que tem resposta. O Senhor é o Deus do novo tempo, o Senhor é o Deus que proporciona uma nova história e um novo cenário. Senhor, eu creio que esta família vai viver a tua promessa. Senhor, eu creio, Pai, que este lar, meu Pai, vai viver a bênção do Senhor. Senhor, eu creio, Pai, que esta vida que está agora desesperada, ela vai ver o teu cuidado neste momento em ver a porta se abrindo. Senhor, prove, opera um milagre. Entra neste hospital, neste leito, Senhor. Esse ouvinte que não tem amigo. Esse ouvinte que agora, Senhor, está no leito deste hospital, ele não tem a família perto de si, ele apenas tem esse celular linkado aqui na rádio Deus e Amor. Ele apenas tem, Senhor, ó Deus, este rádio, Senhor, esse celular linkado aqui no programa Voz da Libertação. Esse jovem que pensa que ninguém vai ver ele, Senhor, dentro desse quarto. Esta pessoa, Senhor, meu Deus, que pensa, Senhor, que ninguém vai enxergar ela. Deus, entra com as tuas poderosas mãos e que a sua presença os visite agora. Que aonde estiver este ouvinte acompanhando e linkado, que ele sinta a presença e a unção do teu Santo Espírito operando, curando, libertando e transformando. Pai, cremos que viveremos a resposta. Cremos que viveremos um milagre, porque viveremos a bênção do Senhor em todas as áreas de nossa vida. É o que nós te pedimos, é o que nós te agradecemos, no nome de Jesus. Conta.

0: em São Paulo, 11 horas e 29 minutos. Que Deus abençoe todos vocês, ouvintes, que oraram conosco. Deus nos visitou. O Senhor operou poderosamente em nossas vidas. Eu quero agradecer você que está na sintonia, no seu rádio, através do site ou aplicativo. Você que está conosco nesta programação, continue sendo abençoado. Nós já vamos a este break aqui na Rádio Deus e Amor, mas continue que temos muita programação ainda para abençoar a sua vida aqui no programa A Voz da Libertação.
1: E chegou o momento de informação aqui na Rádio Deus é Amor. Uso do celular e redes sociais. Uso excessivo por adolescentes cristãos. A tecnologia avançou rapidamente nos últimos anos e os adolescentes de hoje estão mais conectados do que nunca. Mas o que de fato isso significa para a fé desses jovens? Com a constante exposição às redes sociais e ao celular, é fácil se perder em um mundo virtual. No entanto, é fundamental encontrar um equilíbrio saudável entre a vida real e a vida digital. Os adolescentes brasileiros estão imersos em um cenário digital em constante evolução, com impactos significativos em suas vidas diárias. A tecnologia está cada vez mais presente, influenciando desde hábitos de consumo até interações sociais. Estudos recentes mostram que os adolescentes brasileiros passam por uma quantidade significativa de tempo conectados à internet, seja através de smartphones, tablets ou computadores. A exposição constante à tecnologia traz desafios únicos para os adolescentes brasileiros, incluindo questões relacionadas à saúde mental, como ansiedade e depressão, decorrentes do uso excessivo de redes sociais e da pressão para manter uma imagem online. Além disso, a segurança online é uma preocupação crescente, com riscos como cyberbullying e exposição a conteúdos inapropriados. No mundo digital de hoje, é fundamental que os adolescentes cristãos entendam como usarem seus celulares e as redes sociais de maneira que honre a Deus. Isso envolve não apenas seguir princípios bíblicos, mas também estar atento às implicações das suas ações nesse mundo virtual. Os adolescentes devem ser ensinados a discernir, a diferenciar o conteúdo que consomem nas redes sociais e na internet. E isso desde muito cedo. A contribuição do cristianismo para a sociedade. O cristianismo, fundamentado nos ensinamentos de Jesus Cristo e nas Escrituras Sagradas, tem promovido valores que são fundamentais e que moldam a ética e a moralidade desde antigamente até os dias de hoje. Princípios como amor, compaixão, justiça e perdão são pilares da mensagem cristã, influenciando não apenas a conduta humana, mas principalmente as estruturas sociais e culturais. Ao longo da história, a Igreja desempenhou um papel significativo em causas sociais, lutando contra discriminações e trabalhando pela inclusão de grupos marginalizados. Projetos sociais desenvolvidos por igrejas cristãs são exemplos concretos dessa responsabilidade, oferecendo programas de assistência a populações vulneráveis, como distribuição de alimentos, abrigos, cuidados de saúde e educação. Além disso, a educação e a saúde têm profundas raízes nas instituições cristãs. Escolas, universidades e hospitais surgiram, em grande parte, como respostas da Igreja às necessidades da sociedade. Essas instituições não apenas promovem o conhecimento, mas também formam cidadãos com valores éticos e um senso de responsabilidade social, elementos centrais para a contribuição de uma sociedade mais justa. Além das suas contribuições práticas, o cristianismo oferece um sentido de propósito, esperança e resiliência em momentos difíceis. A fé cristã é fonte de conforto e motivação, encorajando comunidades a se unirem para enfrentar desafios e buscar o bem comum. A influência do cristianismo é inegável e a sua relevância persiste na construção de uma sociedade mais humana.
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3: Luciana Ferreira dos Santos, sou de Vila Conceição de Adema, São Paulo, e conheci a IPDA daqui perto de casa mesmo, que tem uma IPDA Jardim de Adema, e aos poucos eu ia, em vez em quando eu ia, e hoje, para a honra e glória do Senhor, estou na presença dele, estou na IPDA aqui do Jardim de Adema, e o Senhor me libertou dos vícios, drogas, da prostituição, me livrou de tudo. E para a honra e glória do Senhor, estou na presença dele. Paz do Senhor.
4: Meu nome é Sueli Rodrigues, eu sou aqui da região de Campinas. Eu conheci o Senhor Jesus através do programa Voz da Libertação. O Senhor transformou a minha vida, a qual eu era uma pessoa infeliz, depressiva, cheia de vícios, muito enferma. E através de ouvir o programa Voz da Libertação, eu conheci o Senhor Jesus e recebi a minha cura. E eu agradeço muito esta igreja pentecostal Deus é Amor. Eu agradeço as orações dos irmãos pelo programa Voz da Libertação. Hoje faz 24 anos que estou na presença do Senhor Jesus, nesse ministério que eu amo tanto. Amém?
5: Eu me chamo Marta. Sou da Zona Leste. Eu conheci a sede Deus e Amor do Parque Dom Pedro através da minha cunhada. Foi quando eu estava passando uma luta muito grande no meu relacionamento e ela falou para mim: vai na sede. E eu fui e comecei a participar da campanha das quarta-feira. E foi uma bênção na minha vida. Eu escuto a Voz da Libertação. Conheci a rádio também, a Voz da Libertação, através dela. Eu não deixo de ouvir, eu não deixo de acompanhar. Eu sempre acompanho as orações, eu peço oração e eu agradeço muito a Deus por ter colocado vocês na minha vida. E que Deus abençoe a todos. Eu agradeço a oportunidade.
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0: Onze horas e 37 minutos. Deus abençoe você que está ligadinho conosco aqui na Rádio Deus e Amor. Muito obrigado pela sua audiência. Continue, que ainda temos muitas coisas boas para compartilhar. Daqui a pouquinho temos a oração do meio-dia, isso mesmo, com a nossa querida vice-presidente cantora Débora Miranda. Temos também o MC. Gente, segunda-feira maravilhosa na presença de Deus, segunda-feira especial é aqui na Rádio Deus e Amor, programa Voz da Libertação, oração, MC, cantora Débora, segunda da palavra, pastor Kleber de Oliveira, às 19 horas, trazendo uma mensagem de Deus e abençoando a sua vida. Mas agora nós vamos a um quadro importante, um direcionamento da Igreja Deus e Amor, que onde a Rádio Deus e Amor está alinhada com esse propósito, que é o Ministério da Família, Liga da Família, onde famílias estão sendo acompanhadas, estão sendo aí casais sendo acompanhados. Inclusive nós temos e teremos workshop de casais aqui em nossa sede mundial dia 21, todo terceiro domingo às 9 horas. E nessa oportunidade nós vamos falar sobre a família em foco, um programa especial dentro desse ministério, desse departamento alinhado para abençoar a sua vida. Nós vamos ouvir ele, presbítero Gessé Ávila, que vai falar um pouco sobre o seguinte tema. Veja só, manipulação emocional existe. Quando acontece? Vamos acompanhar? Preste atenção, porque esse quadro vai edificar muito a sua vida.
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7: Olá, seja muito bem-vindo a mais um episódio do Família em Foco, um espaço dedicado a reflexões sobre relacionamentos, convivência e bem-estar familiar. Aqui falamos de temas que podem transformar o dia a dia da sua casa, sempre com base em estudos, mas de um jeito simples e prático. Você sabia que pessoas manipuladas emocionalmente podem começar a duvidar da própria percepção da realidade, especialmente em relacionamentos tóxicos e abusivos? Por essas razões, hoje nós vamos falar sobre manipulação emocional, um comportamento que desgasta relações, enfraquece a autoestima e gera sofrimento silencioso dentro de casa. A manipulação emocional acontece quando alguém utiliza culpa, medo, chantagem ou distorções emocionais para controlar a outra pessoa. Estudos mostram que relacionamentos manipuladores podem causar ansiedade, insegurança emocional, confusão mental e até sintomas depressivos ao longo do tempo. O exemplo é uma pessoa que diz: olha, depois de tudo que eu faço por você, é assim que você me trata? Nesse caso, o objetivo pode não ser resolver o problema, mas provocar culpa para controlar o comportamento do outro. Então entendemos que nem todo cuidado é saudável. Às vezes, o controle se esconde atrás de frases aparentemente emocionais. Relacionamentos saudáveis são construídos com diálogo, respeito e liberdade emocional. Jamais com medo ou culpa. Desse modo, eu tenho aqui 5 dicas práticas que pode lhe ajudar, ou alguém aí da sua família. Número 1, aprenda a identificar sinais de manipulação. Culpa constante, chantagem emocional e distorções frequentes podem indicar relações emocionalmente tóxicas. Número 2, estabeleça limites saudáveis. Dizer não não é falta de amor. Limites emocionais protegem a saúde mental e os relacionamentos. Número 3, confie na sua percepção emocional. Se algo constantemente faz você se sentir culpado, confuso ou inferior, vale refletir sobre a dinâmica da relação. Penúltimo, evite entrar em jogos emocionais. Discussões manipulativas geralmente desviam do problema real e focam em culpa e pressão emocional. Por último, busque apoio quando necessário. Conversar com pessoas de confiança ou procurar ajuda profissional pode ajudar a enxergar situações que muitas vezes passam despercebidas. Quem sabe foi por isso que Carl Jung disse: tudo aquilo que nos irrita nos outros pode nos levar a uma compreensão de nós mesmos. Mas e aí? Você gostou desse conteúdo? Então compartilhe a nossa programação com amigos e familiares. Continue nos acompanhando e fique atento, porque a qualquer momento estaremos de volta com mais reflexões que podem transformar a sua vida. Um forte abraço e até breve.
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0: 11 horas e 44 minutos. Muito obrigado pela sua audiência. E chegou um momento especial, ouvintes, que eu prometi a vocês que nós falaríamos. E é um momento único em nossa programação, onde nós faremos o fechamento desta programação em rede com todos vocês aí do Norte, do Nordeste, Centro-Oeste, Sudeste e Sul, que está chegando, Lucas, o aniversário, 64 anos da Igreja Pentecostal. Deus é amor. 64 anos, não são 64 dias, não são 64 meses, mas 64 anos. Já está chegando a grande festa aqui que acontecerá em nossa sede mundial. E Lucas, vamos subir aquela interação especial, porque este momento foi prometido a todos vocês, porque é um marco, é uma festa que você não pode ficar de fora. Vamos organizar todas as informações e temos novidades da festa, de todas as atividades que teremos aqui no, de na festa de aniversário da Igreja Deus e Amor. 13 e 14 de junho em nossa sede mundial. Então você sabe que o segundo sábado e o segundo domingo você está mais do que convidado para estar conosco celebrando ao Senhor Jesus essa data marcante. E eu quero convidar você, ouvinte, a já deixar aí no nosso WhatsApp a sua mensagem. Você que virá de caravana, já está confirmado aí na sua igreja. Você que virá com a sua família, montou uma caravana aí própria para vocês virem, já deixe nosso WhatsApp. DDD 11 98292 3392. Você que vai vir com a família, aí com a sua igreja, está confirmado, já deixa aqui no nosso WhatsApp em tempo real. Nós já vamos ler todas as mensagens. Está aí na Zona Norte, Zona Sul, Zona Leste, Zona Oeste, ABCDMR. Você que está na região central de São Paulo, interior, sul do Brasil, os nossos ouvintes acompanhando, já confirmem, porque é cobertura especial, porque está chegando o aniversário, 64 anos, uma igreja firmada na rocha.
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8: Ouvintes do programa Voz da Libertação, recebam a paz do Senhor Jesus. Quem vos saúda é seu irmão em Cristo, o presbítero Marcelo Jardim. Eu quero aqui, em poucas palavras, contar o testemunho da minha conversão. Sabendo que eu aceitei a Jesus com 9 anos de idade, frequentando a igreja com a minha mãe, participei de todos os grupos, todas as atividades ligadas a todos os setores da igreja. Desde a minha mocidade, então após ter servido o Exército Brasileiro, nós nos batizamos e já estamos há 23 anos trabalhando para Jesus. E com toda certeza, passamos muitas lutas, provas, tribulações e dificuldades, mas certamente vale a pena todo o nosso sacrifício, todo o nosso empenho, todo o nosso esforço pela obra do Senhor. Certamente um dia Ele há de nos recompensar por tudo aquilo que temos feito na obra do Senhor. E eu quero dizer para você que me sinto orgulhoso em fazer parte desse ministério que tem uma obra vocacionada, onde desde os princípios, como eu, sendo uma criança, aceitei a Jesus. Então a Igreja Deus é Amor está preocupada com todas as faixas etárias da igreja, sejam jovens, velhos, crianças, mas todos têm o seu valor e todos podem trabalhar para Jesus. Então, querido ouvinte, fica esta palavra de motivação para você, que também tem o desejo, o sonho de trabalhar na obra do Senhor. Continue na sua luta, orando, buscando a presença de Deus, jejuando, porque certamente um dia também o Senhor vai realizar a obra e o chamado na sua vida. Que Deus te abençoe, fique na paz do Senhor Jesus.
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0: Parabéns, parabéns, família Deus é Amor. Aí está, ouvintes, essa vinheta explicativa sobre o aniversário. Mas temos alguns pontos. É muito importante lembrar a todos vocês que a festa ela não só se resume no culto do domingo às 14 horas, mas nós teremos toda a programação especial feita com carinho para abençoar a sua vida. Iniciando pelo sábado, dia 13, o que nós iremos viver já na consagração, sábado, dia 13, nós teremos a partir das 9 horas a consagração com as mulheres de fé aqui no Auditório Renascença, no direcionamento da nossa irmã cantora Débora Miranda e toda a equipe de mulheres de fé. Será uma benção. Todas as mulheres de fé, eu quero convidar vocês a interagir conosco, mandar no nosso WhatsApp. Já tivemos confirmação das mulheres de fé lá do Rio de Janeiro, do Sul do Brasil, do Centro-Oeste. Estarão todas aqui para adorar. Será uma manhã maravilhosa na presença de Deus, dia 13, às 10 horas, consagração com as mulheres de fé. No período da tarde, teremos o Garagem Cristã, com muitos louvores e interação com o Speakers Break, aqui no novo lounge da sede mundial. Vai ter um momento de comunhão, momento de confraternização, de adoração, aqui no período da tarde do sábado, em nossa sede mundial. Chegou da caravana na sexta, no sábado, já venha pela manhã, momento de confraternização pós-almoço, e à noite, atenção juventude, todo expansão, ministério.

A paz do Senhor Jesus, meus irmãos e minhas irmãs, ouvintes do programa Voz da Libertação, aqui é o irmão Ítalo, da cidade de Arujá, interior de São Paulo. Gostaria de dizer que a época que marcou mais a minha vida na Igreja Deus e Amor é quando eu nasci em 1987. Minha mãe já era desse ministério, minha mãe Exaltina, através do programa Voz da Libertação, o saudoso missionário Davi Martins Miranda, não foi nem na igreja, foi em casa, lá em Fortaleza, Ceará, onde ela morava. Ela aceitou Jesus através desse maravilhoso programa. E ela sempre contava isso, e isso ficou marcado na minha vida. E também, sem falar, os hinos antigos, os discos que a gente tinha, né? Na época que nós tínhamos toca-disco, todo domingo, todo fim de semana, assim, pela manhã, minha mãe colocava, a gente tinha uma pilha de disco da Voz da Libertação. Então nós ouvíamos Débora e Leia, né? Um LP que eu ouvi muito na minha infância foi Coração Quebrado, Sangue Inocente. E tem um de hinos que realmente marcou a nossa vida. A Missão de Jesus, da irmã Irene Miranda, né, do LP Galileu, o hino Galileu, né, que foi, se tornou o hino oficial do programa Voz da Libertação, né? Também os Testemunhos de Cura, muita coisa também. Já o programa Mensagens Cantadas, que a gente já acompanhava já nos anos 90. Então, parabéns, Igreja Deus e Amor. Deus abençoe pelo seu aniversário. Temos muita história para contar e muita bênção para contar. Então foi isso que marcou a minha vida. Amém? Deus abençoe.

E fechando todas as atividades que teremos na festa de aniversário de nossa igreja, nesse dia 14, nós teremos pela manhã um lançamento do Ministério de Intercessão Mundial. Então, olha isso, ouvintes, que coisa maravilhosa. Ali com a nossa diretoria, evangelista Maria Lorena, um culto maravilhoso de oração pela manhã e à tarde, o grande momento, o grande culto oficial de aniversário da Igreja Pentecostal Deus e Amor, às 15 horas. Nós te esperamos, venha ser impactado, família Deus e Amor, chegou a hora. Você que virá de caravana, precisa organizar, tem alguma dúvida, nossa base, toda a nossa equipe está de braços abertos e prontos para te atender. Não se preocupe, 3347-4700, perdão, DDD 11, 3347-4700 ou um e-mail caravanas@pda.com.br. Nós te esperamos, família Deus e Amor, 13 e 14 de junho é o grande momento, a grande data que vai marcar 2026, aniversário, celebração de aniversário, 64 anos, uma igreja firmada na rocha. Muito obrigado, queridos ouvintes, que Deus abençoe. Nós vamos ficar por aqui, a programação não para. Teremos a oração do meio-dia com a nossa querida cantora Débora Miranda e logo após o MC, programa abençoado para edificar a sua fé. Quem se despede, sua irmã em Cristo, cooperador Gustavo Ferreira, mesa de áudio Lucas Ione. Que Deus abençoe a todos. Fiquem na paz do Senhor Jesus.

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0: ti, Senhor, levantamos a nossa alma. Deus querido, em ti nós confiamos. E eu sei que o Senhor não nos deixará confundido, nem que os nossos inimigos triunfem sobre nós. Na verdade, Senhor, não serão confundidos os que esperam em ti. Confundidos serão os que transgridem sem causa. Senhor, faze-nos saber os teus caminhos. Ensina-nos as tuas veredas. Guia-nos na tua verdade. E ensina-nos, pois tu és o Deus da nossa salvação. E por ti estamos esperando todo dia. Lembra-te, Senhor, das tuas misericórdias e das tuas benignidades, porque são desde a tua eternidade. Senhor, não te lembre dos pecados da nossa mocidade, nem das nossas transgressões, mas segundo a tua misericórdia. Lembra-te de nós por tua bondade, ó Senhor. Bom e reto é o Senhor, pelo que ensinará o caminho dos pecadores. Guiará os mansos retamente e aos mansos tu ensinarás o teu caminho. Todas as veredas do Senhor são misericórdia e verdade para aqueles que guardam o seu conserto e os seus testemunhos. Ó Senhor, por amor do teu nome, perdoe as nossas iniquidades, pois são grandes. Qual é o homem que teme ao Senhor? Ele o ensinará no caminho que deve escolher. A sua alma pousará no bem e a sua descendência herdará a terra. O segredo do Senhor é para os que o temem e ele lhes fará saber o seu conserto. Os nossos olhos estarão continuamente no Senhor, pois ele tirará os nossos pés da rede. Ó Senhor, olha para nós e tem piedade de nós, porque estamos solitários e aflitos. As ânsias do nosso coração se têm multiplicado. Tira-nos dos nossos apertos. Olha para a nossa aflição e para a nossa dor e perdoa todos os nossos pecados. Olha para os nossos inimigos, pois se vão multiplicando e nos aborrecem com ódio cruel. Senhor, guarda nossa alma e livra-nos. Não nos deixes confundidos, porquanto confiamos em ti. Guardem-nos, Senhor, a sinceridade e a retidão, porque nós esperamos em ti. Venha redimir, ó Deus, a Israel de todas as suas angústias. Examina-nos, Senhor, e prova-nos. Esquadrinha a nossa mente e o nosso coração. Porque a tua benignidade está diante dos nossos olhos e temos andado na tua verdade. Senhor, nós estamos na tua presença, exaltando o Senhor, salmodiando com o nosso coração e com a nossa alma. Ó Pai querido, nós estamos agradecidos porque o Senhor nos deu mais um dia de vida. Nós queremos te louvar porque tu és o dono do universo, tu és o Deus da nossa salvação, tu és o Deus único e verdadeiro. E declaramos que não há Deus além de ti, somente o Senhor. Tu criaste todas as coisas, e tudo que vai acontecer e tudo que já aconteceu é para a tua glória e honra, Senhor. Estamos reunidos com milhares e milhares de pessoas, todos numa mesma fé e no mesmo propósito. Rendemos a ti gratidão, rendemos a ti glórias e honras, porque tu o mereces, ó Deus. Senhor, nós estamos necessitados, porque sem o Senhor nada podemos fazer. Ó Deus, eu sei que o Senhor tem olhado os nossos corações, sondado a nossa alma. Ó Pai querido, e a nossa alma anseia por ti a cada dia. O nosso coração anseia por ti. A nossa alma tem saudades do céu. Senhor, nós precisamos alimentar a nossa alma todos os dias. E estamos aqui, Senhor, trazendo a ela o alimento do dia, o alimento diário, a Tua palavra. Senhor meu Deus, eu apresento cada ouvinte que está neste momento orando conosco. Senhor, em primeiro lugar, eu quero pedir que o Senhor venha restaurar corações, restaurar mentes, restaurar a vida, Senhor, espiritual da sua igreja. Senhor, a cada dia o Senhor nos desperta no início de cada dia, e ali nós precisamos nos lembrar que cada dia estamos mais perto da sua vinda. Senhor, desperta aquele que dorme espiritualmente, aquele que tem a sua vida espiritual estagnada. Ah, Senhor, quantos estão longe? Quantos estão longe da tua presença? Quantos querem voltar e não conseguem? Estão amarrados pelas cordas da friagem espiritual, do pecado, da indiferença. Quantos, meu Deus, têm ouvido a sua palavra, mas não têm dado crédito? Têm desprezado, realmente, por outro lado, têm desprezado aquilo que o teu Espírito Santo tem dito. Senhor, mas como as suas misericórdias se renovam a cada manhã, eu te peço, Senhor, que esta misericórdia alcance esta vida neste momento. Senhor, tantas vidas aflitas, tantas vidas doentes espiritualmente, quantas pessoas, meu Deus, ouvem a sua palavra, entram no Evangelho, mas o Evangelho não entra nelas. Estão indiferentes, meu Deus, àquilo que o Senhor tem falado. Ó Espírito Santo, não é por muito falar que seremos ouvidos, mas é pelo mover do Senhor. Venha visitar, Senhor, esta casa, onde esta família está totalmente desviada do Teu poder, da Tua graça, da Tua palavra. Senhor, outrora, estas pessoas serviam a Ti. Outrora, essas pessoas Te buscavam. E o vento da friagem espiritual acabou levando-a para longe de Ti, Senhor. As coisas do mundo têm saciado esta alma, mas são passageiras, são momentâneas. E agora esta alma se encontra fria, seca, com a terra árida, mas Tu tens, ó Deus, tudo o que ela precisa. Aleluia. Nós queremos Te glorificar, Senhor, porque Tua presença é notória neste lugar e ela é sentida. Aleluias. Louvamos o Teu nome, Senhor, porque o Senhor tem nos alcançado a cada dia. Temos ouvido a Sua voz e nós não temos, Senhor, repreendido esta voz, não temos deixado ela indiferente, mas temos ouvido e compreendido e realizado aquilo que o Senhor tem falado. Senhor meu Deus, como é bom nós estarmos firmes na rocha, firmados na rocha, porque assim seremos inabaláveis. Aleluias. Sim, Senhor, firma os nossos pés sobre esta rocha, para que não tenhamos, Senhor, o medo, ou talvez, de repente, resbalarmos e cairmos. Não, Senhor, é o Senhor quem segura a nossa mão. O vento tem levado muitas pessoas para longe da Tua palavra. É verdade. O momento, Senhor, é de luta, de provação. O Senhor tem provado os Seus. E neste momento a gente vê, Senhor, que muitos não têm visto esta provação como as finais antes da Sua vinda. Ó Deus, prova-nos e vê se o nosso caminho e o nosso coração são retos. Ó Deus, nós queremos buscar agora o Teu Espírito Santo. Sim, Senhor, nós precisamos do Espírito Santo. Vem, Espírito Santo, nós Te invocamos. Vem, Espírito Santo, encher a nossa alma. Vem encher a nossa vida. Porque se o Senhor não estiver conosco, de nada vale. Espírito Santo é o Senhor que traz colorido as nossas vidas. Aleluia. Espírito Santo, toma vidas neste momento. Aquelas que te invocam agora, aquelas vidas que estão ansiosas, aquelas que estão com sede, famintas da tua palavra, da tua presença. Espírito Santo, nós te sentimos aqui nos estúdios. E eu sei que o Senhor está também entrando neste local, onde está entrando a minha voz. Aleluia. Senhor, visita, meu Deus, a sua igreja. Desperta a sua igreja para aquilo que é verdadeiro, aquilo que é maravilhoso e aquilo que é eterno. Nosso coração tem buscado as coisas terrenas, as passageiras que de nada valem. Senhor, que pensemos nas coisas do alto, nas coisas eternas, aquelas que não vão passar. Oh Deus, como nós precisamos deste Espírito Santo. Por isso nós te pedimos esta presença gloriosa. Aleluia. Nós precisamos de ti, meu Deus. Esta minha oração, ela é sentida. Ela é de todo o coração. É uma súplica sentida, Senhor. Como também é deste ouvinte, que está de joelhos dobrados, se humilhando diante de ti, ó Deus. Quantas pessoas caídas, outras à beira do caminho, outras no meio de pedregais e espinhos, e não consegue se levantar. Aleluia. Nós queremos repreender todo espírito maligno de friagem espiritual, de indiferença à tua palavra. Ó Deus, que esta palavra esteja edificada, firmada em nosso coração, porque somente assim nós alcançaremos o céu. Aleluia. Glorificamos o teu nome, Senhor, porque a sua presença é grande, ela é maravilhosa e nós não queremos deixá-la, Senhor. Fica conosco, não vá embora, Espírito Santo, não vá embora. Nós queremos a ti, Senhor, mais do que tudo. Nós queremos a ti mais do que a água que bebemos, que o alimento que temos em nossa mesa. Porque podemos até nos alimentar, mas sem a ti, Senhor, não somos nada. Aleluias! Aleluias! Glorificamos o teu nome, Senhor. Glorificamos o teu nome. Vem, Espírito Santo, e enche o nosso coração desta alegria eterna. Esta paz que vai excedendo o nosso entendimento. Aleluia. Meu coração somente quer buscar a presença do Senhor. Podemos até orar por curas, maravilhas. Mas o mais importante, Senhor, é a tua presença. Nada mais do que a sua presença entre nós e dentro de nós. Porque quando o Senhor está junto, quando o Senhor está presente, coisas lindas acontecem. Nem precisamos talvez orar, Senhor, por cura, porque o Senhor, com a sua presença, vai mudando tudo. Vai transformando, vai atropelando todo o mal e vai tirando do nosso meio tudo aquilo que não te agrada. Espírito Santo, fica conosco. Fica conosco, nós precisamos. Não vá embora, fique conosco. Ó Deus, visita corações agora que estão atentos a estas palavras e estão orando comigo. Eu sei que há vidas que estão frias, desviadas dos teus caminhos, Senhor. Vidas que estão, talvez, meu Deus, atribuladas, angustiadas por consequências, talvez até conscientes e inconscientes que praticaram. Espírito Santo, vem e renova as nossas forças. Firma os nossos pés, para que não venhamos tropeçar. Ó Senhor Jesus, batiza com Teu Espírito Santo. Jesus, venha curar corações que estão doentes, que estão frios na fé, Senhor. Venha acalentar, meu Deus, com o calor do Teu Espírito Santo. Meu Deus, eu quero orar neste momento por famílias que estão desgarradas, que estão separadas, que estão longe uma das outras. Satanás conseguiu entrar e desfazer tudo. Mas em nome de Jesus e na autoridade deste nome, Jesus Cristo, eu quero repreender todo o mal que está neste lugar. Onde estiver entrando o som desta emissora ou deste computador, que o Senhor esteja neste momento entrando também. Ó Deus, eu não posso me esquecer também de orar pela liderança desta igreja. Ó Deus, nós temos buscado, Senhor, fazer a Tua vontade. E aquilo que não temos visto e ouvido, que o Senhor venha nos mostrar. Sim, meu Deus, mostre-nos, meu Deus, aquilo que precisamos fazer, aquilo que precisamos pensar, aquilo que precisamos deixar em primeiro lugar, Senhor. Que nós sabemos que a Tua palavra não é por muito orar, não é por muito falar, mas a Tua palavra já diz tudo, meu Deus. Ela é a verdade. Ela é soberana sobre todas as palavras e verdades. Senhor, meu Deus, repreende agora, Senhor, todo impedimento que esteja nesta casa. Que Teu Espírito Santo desça como fogo para queimar o pecado e também para purificar o coração. Aleluia! Santo é o nome do Senhor dos Exércitos. É sobre este nome, é debaixo deste nome, Senhor, é sobre este nome poderoso que nós repreendemos toda a friagem, todo pecado, todo mal saia deste corpo agora. Esta dúvida, esta falta de amor a Ti, Senhor, este coração zombador, esse coração indiferente à Tua palavra. Senhor, visita-nos, visita-nos, visita-nos e que possamos testificar o que a Sua presença fez nesta casa, Senhor. Ó Espírito Santo, o Senhor é quem nos ensina todas as coisas. Vem e nos ensina, ensina o nosso coração a Te amar sem reservas, a Te amar de todo o coração e toda a nossa alma, a Ti, Senhor. O Senhor em primeiro lugar em nossa vida. Ó Deus, eu apresento cada ouvinte agora. O Senhor sabe a necessidade. Eu quero orar apenas pela vida espiritual, Senhor, que é o mais importante. A Tua palavra tem nos ensinado a buscar primeiro o reino. Primeiramente o reino e a Sua justiça. E as demais coisas o Senhor acrescenta. Senhor, muito mais do que uma cura física, é muito mais importante e necessária a cura da nossa alma, Senhor. Quantas pessoas estão totalmente longe da Tua palavra e dentro da igreja, mas longe de Ti, Senhor. Tu conheces os corações, nós não podemos ver, mas Tu podes esquadrinhar este coração e visitar, meu Deus, e ver se há algum caminho mau. Nós apresentamos, meu Deus, cada vida que está agora orando conosco. Visita famílias, visita a Sua igreja, Senhor. A Sua igreja tem buscado a Sua face, mas muitas vezes tem esquecido de buscar a Tua palavra, examinar a Tua palavra, como o Senhor me disse. Não é falta de oração, mas é falta da minha palavra. Perdoe-nos por isso, Senhor. Nós queremos buscar a Tua palavra infinitamente, exaustivamente examiná-la, porque somente dela teremos a vida eterna. Senhor, esta pessoa que agora toma a decisão de aceitar o Senhor. Essa pessoa que está longe, que está desviada, toma a decisão pelo teu Espírito Santo de retornar à sua casa. Aqueles que voltaram, Senhor, a congregar, eu apresento agora. Ó Deus, como nós precisamos de Ti, Senhor. Nós não sabemos nem falar aqui nesta oração o quanto somos necessitados. Fala, Mãe. Como somos necessitados, Deus. Como somos miseráveis, Senhor. Nós reconhecemos o quanto somos pequenos, um grão na areia do mar. Obrigada, Senhor, por nos ouvir e por nos fazer filhos adotados pelo Seu amor. Fica conosco, meu Deus. Este é o nosso pedido. Não nos deixe sozinhos. Esta é minha oração. No nome glorioso de Jesus Cristo, nosso Salvador. Amém, Senhor. Amém. Louvado e engrandecido seja o nome do Senhor. Quantas pessoas neste momento já estão ajoelhadas para fazerem a oração de reconciliação, que sentiram o quanto são necessitadas, o quanto é necessário voltar aos caminhos do Senhor. E eu quero falar com você que aceita Jesus agora, você que quer ter o seu nome escrito no livro da vida. Talvez você tenha pensado, eu não tenho certeza que eu estou com o meu nome no livro da vida. Então você vai fazer esta oração repetindo estas palavras comigo agora. Senhor meu Deus, estou na Tua presença. E humildemente, Senhor, eu quero louvar o Teu nome, Te engrandecer. Senhor, perdoa as minhas muitas iniquidades. Senhor, eu reconheço que estou longe de Ti, mas pelo Teu Espírito Santo, eu retorno hoje junto ao rebanho, para os Teus caminhos. Senhor, lava-me pela Tua palavra, purifica os meus pecados com o Teu sangue, purifica-me dos meus pecados. Escreve o meu nome, Senhor, no livro da vida. Por Seu amor, pela Sua misericórdia, me alcance com a Sua graça neste dia. Ó Senhor, envie o Teu Espírito Santo para junto de mim, para me ajudar a permanecer fiel na Tua presença. Em nome de Jesus. Amém, Senhor. Amém. Você que aceitou Jesus agora, você precisa de um apoio espiritual. Você vai, agora nós vamos colocar na tela, já está na tela, os nossos contatos para você ligar agora gratuitamente pelo WhatsApp para este número 9-5094-4645. 9-5094-4645. Você vai dizer, eu aceitei Jesus pelo rádio, ou eu me reconciliei, ou estou voltando a congregar na Igreja Deus de Amor. E quais são os próximos passos? O que eu tenho de fazer? Do outro lado, um pastor vai te atender e vai te dar todas as orientações. Muito obrigada a todos vocês que nos acompanharam, vocês que ligaram o seu radinho agora. Nós vamos encerrando aqui a oração do meio-dia. E não vá embora, fique aqui conosco, porque está chegando o programa Mensagens Cantadas.
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0: Graça e paz de nosso Senhor Jesus chegando em vossas vidas. Está no ar o programa Mensagens Cantadas. Alô, São Paulo, alô, Brasil. Como você está, hein, no início desta semana? Espero que esteja abençoadíssimo o seu lar, a sua família. Vos saúdo, Débora Miranda, na paz de Cristo Jesus. Que bom estar com vocês em mais uma oportunidade. E todas as segundas-feiras estamos aqui ao vivo, a cores também, porque nós estamos pelas redes sociais da Igreja Deus e Amor, no YouTube, Igreja Deus e Amor Oficial. Entre lá agora, você que está nos ouvindo pelo rádio e tem condições de abrir aí o seu computador, ou até mesmo no seu celular, na palma da sua mão, coloque aí youtube.com.br/Igreja Deus e Amor Oficial, ou então também no meu canal, Débora Miranda Oficial. Eu quero ver você aqui comigo participando. Nós vamos já deixar aqui nossa pergunta do dia para você meditar. E ela não é para confundir. Não. As perguntas que colocamos aqui é para nós trazermos à luz da palavra o que realmente é verdadeiramente, né? Que bom estar com todos vocês na oportunidade de nós estarmos nesta programação até as 2 da tarde. Teremos momento da família, dica de saúde, teremos estudo bíblico, também referência à nossa pergunta e debate. Eu quero agradecer a todos que estão nos ouvindo pelas redes sociais. Curtam a página agora e compartilhem. Mas não adianta você ficar ouvindo e não compartilhar. Não, tem que compartilhar. Compartilhe com as pessoas do WhatsApp, amigos, vizinhos, enfim. E também você que está nos ouvindo, que quer participar pelo nosso WhatsApp, é 98292-3392. Vamos lá, sem delongas, vamos à nossa pergunta.
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0: A nossa pergunta é: os pais são obrigados a sustentar os filhos financeiramente mesmo depois que eles atinjam a maioridade? Você acha que os pais devem continuar sustentando filhos maiores de idade? O que a Bíblia diz sobre isso? É, a Bíblia fala. E nós vamos declarar isso, esclarecer, a 1:30 da tarde, quando estivermos quase no final do programa. Teremos estudo bíblico hoje, no quadro Conhecendo Melhor a Sua Bíblia Mais Profundamente, né? Enquanto vocês vão pensando se os pais devem continuar sustentando ou não filhos maiores de idade, nós vamos abrir nosso programa com o primeiro hino, que também está em vídeo, né, em clipe, que vocês podem assistir agora, vocês que estão no YouTube. Priscila Santana cantando Não Temerei. Retificando aqui, é somente o áudio, né? Ainda não saiu o vídeo, ou já saiu, né? Vamos lá, cantando Priscila Santana, Não Temerei.

0: Que louvor maravilhoso Deus está falando aos nossos corações. Continue ligado, porque ainda temos muitas bênçãos para compartilhar com você. E nós queremos que você envie sua mensagem e participe conosco da nossa pergunta. Os pais são obrigados a sustentar os filhos financeiramente, mesmo depois que eles atinjam a maioridade? O que você acha? Queremos ouvir você e também através também do nosso WhatsApp, 11 982 93 92. Nós vamos para a nossa dica de saúde. É importante a vida espiritual, sim. Mas se nós também não tivermos saúde, nós não vamos conseguir nem realizar aquilo que queremos para a nossa vida espiritual, não é mesmo? E a nossa dica de saúde hoje é sobre pressão alta. Olha, é uma coisa tão silenciosa que muita gente nem percebe. Quem sabe você esteja até com pressão alta agora e não tem, assim, uma coisa muito explícita para você dizer: ah, estou com pressão alta, por isso que eu estou sentindo isso, né? Você precisa aprender o jeito certo de verificar a sua pressão no dia a dia e proteger o coração. É importante você ter um aparelhinho, né? Temos aí de pulso, temos um pequeno, um médio, um grande. Mas é importante todo mundo ter um aparelhinho de pressão. Às vezes, a dor de cabeça na nuca. Às vezes você acorda com o coração disparado, não é? Então nós temos alguns sinais, mas muito silenciosos, imperceptíveis, que às vezes a gente não tem a mínima ideia que nós estamos com pressão alta. Por que medir a pressão em casa é importante? Porque é doença silenciosa, né? Que afeta milhões de pessoas no mundo inteiro. E esse monitoramento doméstico vai ajudar muito a identificar alterações de uma forma rápida e segura. Bom, o preparo antes do teste. Como preparar o corpo para medir a pressão? Precisa preparar o corpo para medir a pressão? Sim. O preparo antes do teste faz toda a diferença para um resultado mais confiável. Primeiramente, fundamental descansar pelo menos 5 minutos antes de ligar o aparelho. Você não vem andando e já senta e já mede. Não, você tem que sentar 5 minutos de repouso, né? Evite tomar café, coisas, sabe, essas bebidas energéticas antes de você tomar a pressão, tá? Porque essas substâncias alteram o fluxo do sangue. Outra regra importante é estar com a bexiga totalmente vazia na hora do aferimento. Olha, isso eu já também não sabia. Segurar a urina causa tensão no corpo e pode elevar a pressão arterial. Olha, isso também não sabia. Olha que interessante, né? Sente-se em uma cadeira confortável. Mantenha as costas bem apoiadas no encosto. Os pés devem ficar totalmente apoiados no chão, sem cruzar as pernas. O braço escolhido precisa estar relaxado e apoiado em uma mesa na altura do peito. E mantenha a palma da mão virada para cima durante todo o processo do aferimento da pressão arterial. Agora, existem alguns erros muito comuns que você deve evitar. Falar durante a medição é um dos erros mais frequentes e prejudica e não traz ali um resultado confiável. A conversa, ela exige esforço e altera os batimentos do coração de forma rápida. Outra falha comum na aferição da pressão arterial é colocar a braçadeira por cima de roupas grossas ou apertadas, porque o tecido bloqueia a leitura do sensor, né? E quando realizar a medição? A rotina deve seguir as orientações gerais dos profissionais de saúde. O ideal é medir a pressão arterial sempre no mesmo horário do dia. Se você sempre mede de manhã, continue medindo de manhã. O período da manhã, logo após acordar, antes dos remédios, é excelente. E o fim do dia também é um ótimo momento para comparar as taxas. E você vai pegar um caderninho, ou pegar o seu próprio computador, ou até mesmo o seu celular, e vai anotando os valores e leve os resultados para a sua próxima consulta médica. Porque esses dados vão ajudar a proteger o seu coração com muito mais eficiência e o médico saber exatamente se você está com pressão arterial elevada ou não. Saúde! Dica de saúde para você!
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0: E vamos agora a mais um louvor. Enquanto vocês, se tiver gente, a gente vai trazendo aqui. A gente pode até ver também pelo canal do YouTube. Eu quero ver aqui se o pessoal está participando, né? Não dei uma olhada ainda. Mas você que está aí nos ouvindo do outro lado, gostaria de participar do nosso programa. Nós estamos aqui recebendo as mensagens, né, as opiniões, por dois meios, pelo canal do YouTube, onde você deixa o seu comentário, ou então pelo WhatsApp 11 982 92 3392. Enquanto vocês vão pensando, Júnior e Isabel cantam Grande Campeão. Agora sim é um clipe que a gente vai assistir. MC Music é o lançamento.

Aleluia, louvado, engrandecido seja o Senhor. Nós ouvimos este lindo louvor. Eu tenho certeza que o Senhor está falando. Continue ligado, porque o Senhor está falando. Eu sei que a presença de Deus já está inundando o seu lar, a sua casa. E que essa canção continue ecoando em seu coração durante todo este dia. E eu quero lembrar vocês que nós estamos no ano do aniversário da nossa igreja. Estou muito feliz de poder fazer parte desta história. Você também que é membro, você que um dia passou por aqui ou em uma das nossas igrejas, você faz parte desta história. Você que sempre está nos visitando,

0: bênçãos. O quanto o Senhor tem te sustentado, não é? Você tem participado dos nossos cultos, tem sido abençoado você e a sua família. Venha estar conosco. Serão 2 dias de festas, 13 e 14 de junho. Dia 13 nós teremos de manhã o culto, onde estarei pregando a palavra de Deus, louvando ao Senhor e orando com todas as mulheres de fé, na palestra com mulheres de fé aqui no Auditório Renascense, das 10 às 11h30. 1h30 estaremos reunidas em oração, estaremos em consagração. Nós queremos convocar a todas as mulheres que estejam em consagração neste dia 13, no sábado. Então, de manhã, das 10 às 11h30. Depois, das 2 às 6, teremos aqui no lounge Garagem Cristã. Estarão falando sobre música, teremos várias palestras sobre música, estaremos ouvindo os cantores do Garagem Cristã. Depois, das 7 às 9, culto Jovem Regenere e Expansão juntos. Culto de Expansão Jovem e do Regenere no Auditório Renascense. No domingo, de manhã, culto de oração, onde a irmã Lorena vai estar lançando o Ministério de Intercessão Global. É um novo ministério que nós estamos lançando agora, onde todas as igrejas estarão orando por um único tema, naquele mês, naquela semana, naquela festividade, naquela campanha. Então teremos este ministério, ou seja, tem uma continuidade agora com um novo nome, né? Teremos esta, vamos dizer assim, este novo ministério, Ministério de Intercessão Global, domingo de manhã, das 9 às 10h30, com a irmã Lorena. Das 10h30 às 11h30, teremos ordenação de diáconos, presbíteros e pastores, também no Auditório Renascense. E, finalmente, às 14 horas, o culto celebrativo dos 64 anos no Templo 1, onde teremos a participação da diretoria, de todos os cantores. Enfim, todos nós estaremos reunidos neste grande evento dos 64 anos da nossa querida Igreja Pentecostal Deus de Amor. Não faltem, estamos aguardando você, seus convidados e também sua família. 1962, Deus está trabalhando em seu favor mesmo quando você não consegue enxergar, porque quem confia em Deus nunca caminha sozinho, é verdade, né? Bom, nós vamos aí aos comentários, às opiniões daqueles que estão participando pelo YouTube da Igreja Deus de Amor Oficial. Vamos lá, o Carlos de Campinas tem 54 anos. Ele diz, se o filho estiver estudando seriamente e ainda não consegue se autossustentar, os pais devem ajudar dentro das suas possibilidades. Esta é a resposta do Carlos. Vamos à seguinte? A Mariana de Goiânia, Goiás. Maioridade significa assumir responsabilidades. Na minha opinião, diz ela, os pais podem ajudar, mas obrigação não deveria existir. Obrigada, Mariana. Vamos passando rapidinho aí. João de Recife, depende do caso. Na minha opinião, um jovem universitário de 18 anos ainda está construindo o futuro e precisa de apoio financeiro. Obrigada, João. Patrícia de Curitiba, vejo muitos adultos acomodados porque sabem que os pais sempre vão bancar tudo. E isso não faz bem. Fernanda, 28 anos, de Manaus. Eu creio que financeiramente não, né? O pai e a mãe não têm obrigação de ajudar o filho, na sua maioridade. Apoio emocional sempre. E apoio financeiro só por um período determinado. Roberto, 62 anos, Belo Horizonte. Filho é filho para sempre. Se eu puder ajudar, ajudarei, independentemente de sua idade. Obrigado, Roberto. Ricardo participa da nossa enquete lá de Salvador. Diz assim, se o jovem trabalha e tem saúde, precisa caminhar com as próprias pernas. Obrigado, Deus abençoe. E vamos também, vamos terminar aqui com a Luciana, depois vamos já também ao WhatsApp e as mensagens de áudio, né? Luciana de Ribeirão Preto, ela opina assim, enquanto ele estiver estudando e demonstrando responsabilidade, acho justo os pais contribuírem. Obrigada, Deus te abençoe, Luciana. Vamos aos áudios, né? As opiniões estão chegando pelo nosso WhatsApp 11 982923392.
1: Oi, Débora. Paz do Senhor Jesus. Muito boa tarde. Me chamo Jenny Cássia, sou aqui de Campinas. Estou trabalhando, mas estou acompanhando também a rádio. Glória a Deus. Então, eu tinha um vício. Eu roía muitas unhas na minha infância, na minha adolescência. E eu pedi muito a Deus para tirar esse vício de mim. Porque além de ser feio e nojento,

0: jeito, né? Porque a unha é suja, né? E eu falei, Senhor, eu preciso com esse vício de roer unha. Eu roía a unha que sangrava, mas graças a Deus minhas unhas cresceram, já tem mais de 10 anos, graças a Deus que eu não tenho esse vício de roer unha. E o doce é um vício também, a gente tem que saber controlar. Tudo que é demais acaba sendo né, um pecado, né? Então, eu creio assim, né? Que é um pecado. Roer unha e comer muito doce. E faz mal pra saúde comer muito doce, né? Então, fica a dica aí pra gente comer uma batatinha doce, uma banana, uma maçã. Nada em excesso também. Deus abençoe.
1: Está participando, né, daquela enquete que nós fizemos, acho que foi semana passada, né? Nós agradecemos, não tem importância não. Nós vamos então a mais um áudio, é possível agora? Respondendo a nossa pergunta, a nossa enquete, que é essa: você acha que um filho na sua maioridade precisa ser e deve ser sustentado pelos pais financeiramente? O que que você pensa sobre isso?

0: Participe, nós queremos a sua participação, não basta somente ser ouvinte, tem que participar, não é verdade? Quantos anos e quantos meses você tem ouvido o programa e nunca se manifestou? Talvez você não queira responder a pergunta, mas mande o seu nome, a sua cidade e nos dê um alô de onde você está nos ouvindo.
1: A paz, senhor, irmã Débora, tudo bem? O meu nome é Guida, né? Guida Trigo. E, sabe, irmã Débora, eu acho sim, sabe, que por lei, se estiver fazendo, se estiver estudando, né, se estiver fazendo faculdade, o pai tem sim que pagar a pensão, né, enquanto estiver estudando, fazendo a faculdade. Aí depois que termina a faculdade, aí o pai não tem mais obrigação. Ou se o pai, né, quiser, se tiver, ou se o filho estiver desempregado, né, o pai quiser, né, ajudar o filho, aí tudo bem. Porque é pai, né? Né, irmã Débora? Tá bom? É, eu sou de São José dos Campos, irmã Débora. Deus abençoe você, irmã Débora. Um beijo.
0: Amém, obrigada.
2: Mas, senhor, irmã Débora, aqui quem fala é a irmã Lena, aqui da cidade de Petrolina, Pernambuco, sobre a enquete de hoje. Eu falo não na obrigação, né? Mas ajudar de vez em quando não tem problema nenhum, né? Às vezes o filho tá ali apertado, você ajudar ali. É mais obrigação de forma alguma. Deus abençoe a vida da senhora e família.
0: É verdade, a gente tem que incentivar, né? Motivar os nossos filhos. A gente até ouvia um certo comentário, né? Ah, meu filho é neném. O que, que é isso, neném? É que nem trabalha e nem estuda. E ainda é sustentado pelos pais. E os pais não fazem nada. Ah, meu filho, você não vai trabalhar hoje, não. Ah, não consegui emprego, não, mãe. Fui lá, tá tudo cheio as vagas. E ali fica, enrolando o pai e a mãe. Tá com 30 anos, 20 anos, não quer trabalhar, não quer estudar. Agora é diferente da pessoa que está desempregada. É bem diferente, né? Agora, aquele que não quer trabalhar, vai enrolando o pai e a mãe. Em vez de sustentar o pai que está sustentando ele, né? Então... É claro que existem exceções de tudo isso, né? Bom, nós queremos que você envie sua mensagem, sua participação é uma alegria para todos nós. E conte para nós, fale para nós o que você pensa a respeito da nossa pergunta em debate de hoje. Certa vez, um cristão foi a um rio buscar um balde de água. Chegando lá, resolveu dar um mergulho. E saindo do rio, ele encheu o balde e tomou novamente o seu caminho. Enquanto caminhava, começou a pensar. Enquanto eu estava mergulhando, milhares de litros de água estavam sobre mim, mas eu não sentia o peso desta água. Agora que já estou fora da água, esses poucos litros neste balde são bem pesados para levar. Como é isso? Então ele concluiu que o pecado é da mesma forma. Quando estamos mergulhados nele, não sentimos o seu peso. Tudo parece natural. Mas quando saímos do pecado, ele se torna um peso para nós. E você, consegue sentir o peso do pecado? A Bíblia diz em 2 Pedro 2:20: Portanto, se depois de terem escapado das corrupções do mundo, pelo conhecimento do Senhor e Salvador Jesus Cristo, forem outra vez envolvidos nelas e vencidos, tornou-se-lhe o último estado pior do que o primeiro. Qualquer que é nascido de Deus não comete pecado, porque a sua semente permanece nele, e não pode pecar, porque é nascido de Deus. Porque se pecarmos voluntariamente, depois de termos recebido o conhecimento da verdade, já não resta mais sacrifício pelos pecados, mas uma certa expectação horrível de juízo e ardor de fogo que há de devorar os adversários. Hebreus capítulo 10, versículos 26 e 27.
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0: Deus está trabalhando em seu favor mesmo quando você não consegue enxergar. Quem confia em Deus nunca, nunca está sozinho. E a última palavra sobre a sua vida não vem das circunstâncias em que você esteja vivendo agora, mas ela vem do Senhor. E nós vamos a mais uma mensagem aqui, o Louvor Não Para. A MC Music é o que está patrocinando esta programação. Nós queremos, neste momento, ouvir este lindo louvor, Na Palma das Mãos de Deus, cantora Ângela Gonçalves.

0: É, não desista, o Deus que começou a boa obra é fiel para completá-la. Sua luta tem prazo de validade, mas a vitória de Deus é eterna. Nós vamos atendendo também aqui o meu canal, Débora Miranda Oficial do YouTube. O Ítalo de Irarujá, que sempre participa. Obrigado, irmão Ítalo. Ele diz aqui sobre a nossa pergunta em debate, se os filhos, na sua maioridade, têm aí os pais a obrigação de sustentá-los, né? Ele diz assim, acredito que seu filho estiver desempregado, sim, mas o filho não deve ficar acomodado e ficar esperando que os pais o sustentem. A programação está uma beleza. Obrigado, irmão Ítalo, que Deus te abençoe, né? A Nara Solange diz assim, uma mãe nunca deixa um filho, sem apoio, mas sempre ensinando a viver sozinhos. Tá bom. A Maria Luzanete Ferreira, você acha que o pai tem obrigação de sustentar o filho? Ela diz, não, o pai não é obrigado a sustentar os filhos na sua maioridade, só se estiver doente. Deixa eu ver aqui, a Fatuma Alves diz assim, a paz do Senhor, irmã Débora, dever de sustentar não, mas se eles estiverem em situação financeira ruim, mesmo casados, o nosso amor de pais por eles tem de estar prontos a ajudá-los. Assis Pereira Costa, irmã Débora, estamos aqui ouvindo o programa, que Deus abençoe você. Amém, muito obrigado a você, irmão Assis Pereira Costa, pela sua participação. Também eu quero agradecer aqui a Maria Isabel, a paz do Senhor Jesus, irmã Débora, se os filhos trabalham, estão estudando e precisam de ajuda, sim, os pais podem sim ajudá-los. Tá bom. A Sueli Galvão, quanto à pergunta do dia, eu precisei de ajuda e não tive de ninguém me ajudar. Pedi oração, mas não fui atendida. Puxa, a Sueli Galvão, nós precisamos te ajudar, né? Precisa de ajuda? Procura a nossa igreja aí perto da sua casa, tá bom? Queremos também atender aqui e responder ao comentário de Silvia Batista. Ela só está pedindo oração, então nós não vamos ler esse aqui. Deixa eu ver aqui mais. A Rosângela Freitas da Silva comenta assim, eu sustento meu filho financeiramente, é viciado em drogas, não posso abandoná-lo. Mas ele trabalha, Rosângela? Ele precisa trabalhar, né? A irmã não é eterna para sustentá-lo eternamente, né? Vamos ver. A Márcia Maria diz, quanto à pergunta, isso depende muito da situação do filho. Tem que deixá-lo amadurecer, entender que as coisas não são de mão beijada, que tudo é tão fácil, né? Agradecemos sua participação. A Terezinha Consolação está dizendo, eu acho que não, que os pais não têm obrigação de sustentar os filhos na sua maioridade, a não ser em caso muito, muito extremo, né? Porque a natureza mostra que até filhotes são tratados pelas mãos até aprenderem a viverem sozinhos, tá bom? A Maria Ed, tá escrito Maria Ed. A paz do Senhor, irmã Débora, na minha opinião, se estiver estudando, precisa de apoio do pai, sim. Tá bom, muito obrigada. Que Deus abençoe vocês que estão participando. Daqui a pouquinho a gente continua. Agora vamos ao áudio, porque temos também comentários também na ponta da língua. Vamos lá.
1: Oi, Débora, Pai do Senhor. Fico muito grato por ter conseguido pegar seus zap hoje. Eu, na minha opinião, a gente pode até ajudar, mas não é uma obrigação que o pai ajude o adulto. Assim eu sinto, mas pai e mãe sempre ajudam, né? Mas não é obrigado.
2: Paz do Senhor, irmã Débora, boa tarde. Eu moro aqui em Goiás, próximo a Formosa, Brasília. E a minha opinião é essa, irmã Débora. Eu me chamo Ivone. Enquanto eles forem de menor, tudo bem, né? Mas quando eles têm a maioridade, eu acho que eles já têm que ter a responsabilidade. E a gente tem que ensinar também desde criança, né? As normas, né? Servir a Deus, cuidar das coisinhas deles, que eles cresçam tendo a responsabilidade, né? Já entendendo que eles têm que tomar conta da própria vida, né? Trabalhar, se sustentar e ajudar os pais também, né? Um abraço, irmã Débora, a paz do Senhor.
0: Amém, que Deus abençoe. E nós vamos seguindo com mais gente. Tem mais gente?
3: É, eu penso assim, é um ajudando o outro. Se meu filho, a gente não tem obrigação de ajudar quando ele cresce, casa, mas se no momento ele estiver passando por um momento difícil, precisar de uma ajuda, se a gente tem condições, a gente pode ajudar sim. E assim, é um ajudando o outro. Tem filho que ajuda os pais e os pais ajudam o filho.
0: Muito obrigada, Deus abençoe pela sua participação. Queremos ouvir você. Queremos ouvir a sua opinião a respeito da nossa pergunta, nossa enquete de hoje. Você acha que na maioridade dos filhos, os pais ainda têm obrigação de ajudá-los? Você pensa, o que você pensa sobre, né? Queremos ouvir você, tá certo? Vamos ao momento da família, já que a gente está falando sobre família, filhos, né? Dependência ou não de financeiramente, nós temos também aqui o momento da família onde vai também Deus falar aos nossos corações.
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0: Você já percebeu como é fácil pedir ajuda para o papai e para a mamãe? Mas como é difícil para alguns filhos demonstrar gratidão? Tem filho que visita a mãe e pai somente quando precisam. Ô pai, me empresta um dinheiro aí, eu estou precisando. Quando nós somos crianças, a gente chama o papai e a mamãe para tudo, né? Mãe! Ô paiê! Né? Quando a gente está com medo, corremos para os braços dos pais. Quando estamos doentes, queremos o cuidado da mamãe. Quando precisamos de algo, logo nos lembramos deles. Mas infelizmente, muitos filhos crescem e se esquecem quem passou noite sem dormir por eles. Quem trabalhou duro para lhes dar alimento, quem chorou escondido para que não lhes faltasse nada. Mas o que a Bíblia fala? A Bíblia não diz apenas para amar pai e mãe. Ela diz para honrar. Honrar é respeito, consideração, reconhecimento e gratidão. É interessante que Deus poderia ter ligado uma promessa a muitos mandamentos, mas ele escolheu colocar uma promessa justamente na honra aos pais. Como se estivesse dizendo, olha, quem aprende a honrar quem vê, também vai aprender a honrar aquele que não vê. Porque a gente vive um tempo em que alguns filhos têm tempo para conversar horas no celular com amigos, mas não tem 5 minutos, não tem 1 minuto para ligar para os seus pais. Publicam mensagens bonitas no dia das mães, no dia dos pais. Ah, minha mãe, minha rainha. Meu pai, meu eterno amigo, companheiro, né? Essas mensagens bonitas para desconhecidos. Mas não conseguem dizer um simples obrigado para quem lhes deu a vida. Talvez hoje Deus não esteja falando apenas sobre obediência. Ele esteja falando sobre gratidão. Porque existem pais que não precisam de dinheiro dos filhos. Precisam apenas da atenção. Precisam apenas ouvir. Mamãe, eu amo você. Obrigado por tudo. Ainda que seja tarde, valorize seus pais. Deus está falando com você, está vendo? Não é à toa que você está ouvindo o programa. Um dia você pode sentir falta de uma voz que hoje ainda pode te ouvir e te aconselhar. Aproveite enquanto é tempo. Seus pais vão se sentir honrados pela maneira como você os trata hoje. E como você os trata? Eu quero deixar uma frase de impacto para você. A maior herança que um filho pode deixar a seus pais não é riqueza, mas a honra. Porque flores levadas ao cemitério nunca substituem o carinho que poderia ter sido dado em vida. Enquanto Deus lhe concede o privilégio de ter seus pais por perto, transforme gratidão em atitudes de amor, amor em palavras, respeito e honra. Deus está falando, Deus está trabalhando, Deus está mudando corações, mudando vidas, pensamentos. Deixe Deus trabalhar na sua vida. Nós vamos agora a mais uma mensagem. Nós vamos ouvir a Karina Inácio cantando no canal da Igreja Deus e Amor no YouTube. Nós vamos ouvir Como Ver a Luz. É um hino que eu já gravei, também muito lindo, que agora na releitura de Karina Inácio.

0: Não desista, não desista. Sua luta tem prazo de validade, mas a vitória de Deus é eterna. Levante a cabeça. Deus continua no controle. Nós vamos seguindo, trazendo mensagens. Eu creio que você está aí participando, até ansioso para participar. Eu tenho aqui o comentário de André de Londrina. Conheço pessoas de 30 anos que nunca pagaram uma conta. Vixe! Ele diz, isso não é ajuda, é dependência financeira. É, o jovem que vai recebendo ali a paparicação, né? Papai pagando, mamãe pagando, vai continuar esperando pelo papai e pela mamãe. E um dia papai e mamãe vai morrer. E aí o filhinho não vai, vai morrer junto, porque não tem ajuda de ninguém, né? É isso mesmo. Sandra de Porto Alegre, os pais têm obrigação moral de orientar, mas não necessariamente de sustentá-los para sempre. Obrigada, Sandra. Felipe de Fortaleza, ele diz, hoje está muito difícil entrar no mercado de trabalho. Sem a ajuda dos pais, muitos jovens não conseguiriam estudar. Sim, mas nós estamos perguntando se na sua maioridade ele precisa da ajuda dos pais necessariamente, né? E ele talvez não queira trabalhar, é nessa situação. Márcia de Vitória, Espírito Santo, cada família deve avaliar sua realidade. Não existe uma regra única. Obrigada, Márcia. Carlos Eduardo, de Minas Gerais, depende de cada situação. Se o jovem também estiver ajudando, concordo plenamente. Paulo de São Luís, Maranhão, os pais devem ensinar o valor do trabalho desde cedo para evitar dependência futura. Juliana, de Campo Grande, se houver alguma deficiência ou doença, o apoio financeiro pode continuar sendo necessário. Cláudio de Belém do Pará, maioridade traz direitos e deveres. Sustento permanente não ajuda a maturidade. Renata de Florianópolis, ela traz opinião a seguinte. Eu recebi ajuda dos meus pais até eu concluir a faculdade. Isso fez toda a diferença na minha vida. Obrigada, Renata. Marcelo de Teresina, os pais podem ajudar, mas o filho precisa demonstrar esforço para crescer. Gente, essa pergunta aí fez o povo participar, hein? Que bom, agradeço. Vanessa de Brasília. Vejo muitos pais se sacrificando financeiramente porque os filhos não querem assumir responsabilidades. É verdade, Vanessa, a gente vê mesmo. Obrigada pela sua participação, Vanessa, que Deus te abençoe. Vamos seguindo, porque atrás vem gente, né? Daqui a pouquinho nós teremos o quadro Conhecendo Melhor a Sua Bíblia e também depois teremos o projeto Eu e Mais Um, que a gente vai, que eu vou estar falando, né? Vou estar orientando os discipuladores e os discípulos também, tá certo? Vamos ver quem está na ponta da linha para responder a nossa pergunta em debate de hoje.
1: Ah, Pai Senhor Jesus Mandeba, aqui é a Maria, da cidade do Guaimbê. É, no meu ver, os pais não podem ajudar os filhos depois de idade, que ele pode trabalhar. Se ele estiver estudando na faculdade e está difícil para pagar sozinho, a faculdade é muito cara e o ganho dele não está dando, então o pai deve ajudar até ele terminar um pouco o estudo. Mas se ele pode estar pagando a faculdade sozinha, o pai não precisa ajudar mais, porque ele pode trabalhar e viver.
2: A paz do Senhor, irmã Débora, tudo bem? Bom dia. Então, sobre a enquete, eu acho normal o pai ajudar o seu filho que está começando. Tem a faculdade, ele está começando, de repente o trabalho que ele tem não dá para se manter. É normal a gente ajudar, eu concordo plenamente. Bom dia.
0: Põe outro, porque a gente já rodou...
3: Débora, tudo bem? Boa tarde, nós somos aqui de Sertãozinho, estão ouvindo a programação. E a nossa resposta seria que os pais deveriam ajudar seus filhos, sim, né, numa necessidade, sim, independente da sua maioridade. Porque filho é para sempre, né? Independente da situação que esteja vivendo ou da sua idade, deveria ajudar, sim.
0: Aí está a sua opinião, nós queremos ouvir você, o que você pensa. Eu gostei que o pessoal gostou do enquete e participou mesmo, está participando, muito obrigada. É, na nossa casa, eu e meu esposo, o pastor Lorival de Almeida, a gente sempre motivou nossos filhos, mesmo tendo tudo, A gente não deixou barato, não. A gente motivou a fazer. Ah, pai, dá uma mesada para mim. É, nós vamos dar uma mesada já já para você, viu? Quase pegamos uma mesa e demos uma mesada. Brincadeira. Não, a gente não tem que deixar dinheiro na mão da criança. Por quê? Precisa. Do adolescente, pior ainda. Tem que se autossustentar, tem que correr atrás. Ah, hoje não quero ir para a escola. Vai para a escola, sim. Não, é porque... Não, vai para a escola, nada de moleza. E hoje nossos filhos são adultos, independentes financeiramente da gente, e correm atrás daquilo que precisam. Não é verdade? É isso que tem que fazer. Você tem que preparar o adulto para a vida. Se você só paparica o filho, dá tudo para o filho, ninguém vai gostar dele. Porque ele vai sempre pedir ajuda para os outros. Aí o que acontece? Como disse o nosso técnico Medina, ele cresce, aí ou vai atrás da família para ajudar, ou pede ajuda do Estado, porque não tem como se autossustentar, né? Daí vai arranjar um jeito para ganhar aposentadoria, né? É a aposentadoria. Vamos seguindo, vamos trazendo mensagem de Deus para sua vida. Olha, é importante você participar, nós queremos ouvir a sua opinião. Não esqueçam que o céu continua aberto para quem persevera na fé. Deus não se esqueceu de você nem por um segundo. Agora chegou a minha vez de cantar. Tempo de preparação do CD Vaso de Honra, Débora Miranda.

0: Hoje é dia da sua vitória. Vitória para quem crê no Senhor. Vocês ouviram? Tempo de preparação do CD Vaso de Honra, que você pode encontrar no Spotify. Você também pode encontrar aí nas redes sociais da Igreja Deus e Amor. Nós temos aí no YouTube todas essas músicas que vocês estão ouvindo nesta programação. Medina, eu queria já começar o quadro Conhecendo Melhor a Sua Bíblia, que ele é um pouquinho extenso. E eu quero agradecer a todos que participaram, aqueles que tentaram participar, né? Nós agradecemos. Nós vamos ver o que Deus pensa sobre a nossa pergunta e debate. Estamos aqui trazendo as mensagens para não confundir, mas explicar, né, exatamente aquilo que nós queremos explicar. As perguntas são para trazer as pessoas a refletir, não para se confundirem, né? Não confundir-se. É uma coisa que eu faço questão de explicar, porque não estou colocando perguntas aqui para confundir, não. Estamos aqui para refletir, refletirmos sobre, e tudo será respondido pela palavra de Deus. É o que vamos fazer neste momento.
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0: A nossa pergunta de hoje: pais devem continuar sustentando filhos maiores de idade? Esta é uma pergunta muito comum nos lares, né? Principalmente cristãos. Mas até que ponto os pais devem ajudar financeiramente os filhos adultos? A Bíblia, ela não condena os pais a ajudarem um filho maior de idade. Pelo contrário, nós encontramos exemplos na Bíblia de cuidado, de provisão e herança familiar. Mas, porém, entretanto, a palavra de Deus também ensina responsabilidade, ensina maturidade e trabalho. O equilíbrio bíblico está entre o amor que ajuda e a ajuda que não produz dependência. Preste atenção, o equilíbrio pela Bíblia é o amor que ajuda e a ajuda que não produz dependência financeira. Primeiro, é claro que os pais têm o dever de cuidar dos filhos, desde o nascimento. Deus confiou a gente, pais, a responsabilidade de sustentar, proteger e orientar os filhos. Efésios 6:4. Esta palavra para nós, pais. E vós, pais, não provoqueis a ira a vossos filhos, mas criai-os na doutrina e administração do Senhor. O que é criar? Criar envolve alimentar, criar envolve vestir, criar envolve educar, proteger, preparar para a vida. E é claro que o cuidado financeiro faz parte dessa missão. Agora também a Bíblia não proíbe ajudar filhos adultos. Há situações em que um filho adulto passa por dificuldades. Talvez um desemprego. Talvez um filho adulto está com uma doença. Ou ficou viúvo. Teve uma crise financeira. Talvez teve dificuldade de estudar e ter uma preparação profissional. Mas, nesses casos, a ajuda dos pais pode ser uma expressão legítima de amor, mas não para sempre, né? Gálatas 6:2. Os pais devem ajudar os filhos? Sim. Levai as cargas uns dos outros. E a família é o primeiro lugar onde deve existir apoio mútuo, tanto o pai para o filho e do filho para com o pai. Agora, o problema não é ajudar, mas criar dependência financeira, ou seja, o filho depender do pai e da mãe para pagar as contas e para fazê-lo viver, não é? A Bíblia ensina que cada pessoa deve assumir as suas responsabilidades. Segundo Tessalonicenses 3:10 diz assim: se alguém não quiser trabalhar, que não coma também. Palavra forte, hein? Não quer trabalhar, então você não vai comer também. Forte, hein? Então existe, observe que o texto não diz não pode trabalhar, mas não quiser trabalhar, se alguém não quiser trabalhar. Então o texto não está dizendo não pode trabalhar, está incapacitado, não é isso? A Bíblia está dizendo, se não quiser trabalhar, então existe uma diferença entre quem precisa de ajuda e quem se acomoda na ajuda. Deus nunca aprovou a preguiça, Deus nunca aprovou a irresponsabilidade. Você que é filho, você deve caminhar para a independência financeira, ou seja, você se autossustentar, sustentar sozinho. Olha, desde o início, desde o princípio, Deus estabeleceu um processo de maturidade. Gênesis 2:24, olha só, que palavra tremenda que o Senhor nos traz hoje. Deixará o homem seu pai e sua mãe, e apegar-se-á à sua mulher. Agora, esse deixar envolve maturidade emocional. Chega de mamãe, tem uma almocinha aí, mamãe, né? Esse deixar envolve responsabilidade espiritual e independência financeira. Eu disse independência financeira, não precisar de pedir para o pai e para a mãe. Às vezes o pai já é um viúvo, a mãe já é uma viúva e o filho está lá sugando a mãe. O objetivo dos pais não é criar dependentes permanentes. A responsabilidade, o objetivo dos pais é criar adultos capazes. Vamos a uma passagem bíblica muito conhecida. Lucas capítulo 15, temos o exemplo do filho pródigo. O que que a gente tira de lição, ou seja, de lições desse texto? Aqui nós vemos o pai entregando a herança para o filho. O que que o filho faz? Pega toda a herança e sai de casa. Aí, saindo de casa, comete erros, sofre aquelas consequências. Ele aprendeu através das consequências e ele volta arrependido. O pai ajudou o filho pródigo, não é? A Bíblia diz que o pai ajudou. Mas não impediu que ele enfrentasse os resultados das suas escolhas. Leia lá todo o texto de Lucas 15. Ele ajudou, mas não impediu o filho que enfrentasse as consequências. Então há momentos em que a experiência ensina mais do que a proteção excessiva. Tem pais que protegem demais o filho. O filho não faz nada, nem varreu uma casa. Para lavar uma louça tem que pagar. Isso é ridículo. O filho vai crescer entendendo que para fazer alguma coisa em casa tem que a mãe e o pai dar algum dinheiro para ele. Não tem que pagar para o filho arrumar a cama. Não tem que pagar para o filho fazer a lição de casa. Isso é obrigação. Você tem que ensinar responsabilidade. Ajudar não é pecado. Alguns pais possuem condições financeiras, é claro que desejam ajudar seus filhos, mesmo depois de adultos. Mas a Bíblia também não condena isso, não. Eu vou ler para vocês 13 de Provérbios, versículo 22. O homem de bem deixa herança aos filhos de seus filhos. Olha só que bonito isso. Então o homem de bem deixa herança para os netos, aos filhos dos seus filhos. Então a ajuda, ela vai se tornar problema quando impede o crescimento do filho na sua maturidade, alimenta a preguiça do filho, vai se tornar essa ajuda um problema quando sustenta o pecado, o filho só fica nas baladas, chega em casa às 5 da manhã, vai dormir 6, fica até meio dia na cama. E a ajuda se torna um problema quando mantém a irresponsabilidade. Então é como estavam dizendo as pessoas que participaram. Existem situações de situações. Agora você pode fazer uma pergunta. Irmã Débora, quando que a ajuda minha, como pai e mãe, pode estar prejudicando meu filho? Bom, primeiro, quando os pais pagam dívidas causadas por irresponsabilidade repetida. Por exemplo, o filho pegou seu carro, bateu o carro, você foi e pagou. Aí ele vai e compra o seu carro. Ah, pai, eu não tenho dinheiro para pagar o meu carro. Aí você vai e paga as dívidas do seu carro, do carro do seu filho. São situações que você causa dependência financeira de seu filho a você. Quando a ajuda pode estar prejudicando? Quando você está sustentando um vício também do filho, né? Quando assume obrigações que pertencem ao seu filho e filha, aí a ajuda pode estar prejudicando ele. Então, nesse caso, a ajuda pode estar impedindo o seu filho amadurecer. Quando se casar, vai depender da esposa para trabalhar fora. Isso é feio. Isso é ridículo. Isso significa filho imaturo, filho paparicado. Provérbio 19:19 diz: o homem de grande ira sofrerá o dano, porque se tu o livrares, ainda terás de tornar a fazê-lo. Nossa, a palavra de Deus é tremenda, né? Eu nunca li esse versículo, mas chegou na hora certa. Olha, Provérbio 19:19. O homem de grande ira sofrerá o dano. Ou seja, se seu filho fez algo, vai ter que ter a consequência daquele algo. Se você livrá-lo, você terá de tornar a fazer esta ajuda novamente, novamente, novamente. Agora vamos falar com os filhos. Nós falamos com os pais, ou seja, Deus falou com os pais, agora Deus fala com você, filho. Honrar os pais é dever dos filhos. Se o filho sempre está recebendo ajuda da mãe no momento de necessidade, amém. Mas também é obrigação sua honrar o seu pai e sua mãe. Existe um momento da nossa vida em que temos a responsabilidade de ajudar. Essa responsabilidade se inverte. O pai nos ajuda, a mãe nos ajuda até uma certa idade. Aí isso se inverte quando chegamos na nossa maturidade. Em 1 Timóteo 5:4, diz aqui: aprendam primeiro a exercer piedade para com a sua própria família e a recompensar seus pais. Gente, está muito explícito isso. A primeira carta a Timóteo diz: aprendam primeiro a exercer piedade, ou seja, amor, compaixão, para com a sua própria família e a recompensar os seus pais. Recompensar do quê? Da ajuda que ele fez até a sua maturidade. De tudo que ele fez quando você era pequeno. Certa vez a gente recebeu um telefonema aqui na Fundação Reviver. E uma filha dizia assim: ei, vocês precisam dar uma vaga para minha mãe aí. Mas por quê? O que acontece? Ah, ela fica usando fralda e a gente tem que ficar comprando fralda, fica mijando na cama e não sabe comer direito e a comida cai, enfim. Aí a pessoa que estava aqui na fundação disse: olha, a fundação, ela recebe pais que são sozinhos, que não têm filhos, que não têm família. Enfim, mas eu quero fazer uma pergunta para a senhora. A senhora quer deixar a sua mãe aqui na fundação, não é? Porque ela usa fraldas. A sua mãe te abandonou quando você estava na fralda? Tua mãe te abandonou quando você fazia, vamos dizer assim, tinha uma diarreia ou caía comida da mesa e sujava a sua roupa? Não, né? Só para você meditar. Quando os pais envelhecem ou necessitam de auxílio, os filhos têm de cuidar dos seus pais. Muitos querem jogar responsabilidade para a igreja cuidar dos pais. A Fundação Reviver cuidar dos pais. O que, que é isso, gente? Isso é pecado. É um mandamento. Honre pai e mãe. É um mandamento, não é uma sugestão. É uma ordem imperativa do Senhor. Se você não o faz, você está pecando contra Deus. Você não será bem-sucedido. Você será um filho ingrato e não abençoado. Nada vai dar certo para a sua vida. Tudo que você puser a mão não será abençoado. Será amaldiçoado. Então, a relação familiar bíblica não é de dependência eterna, mas de amor recíproco. É só você recebendo, nada de ajuda? Ajudar nada. Só receber ajuda. Tem que ter um equilíbrio bíblico, não é? A Bíblia ensina que pais podem ajudar filhos adultos. Retificando aqui. E filhos podem receber ajuda em momentos de necessidades. Ou seja, ajuda temporária. Às vezes o filho ficou desempregado, está na faculdade e trabalhando, de repente perde o emprego e não tem como pagar a faculdade. E o pai e a mãe têm condição. Mas a partir do momento que ele perdeu o emprego, ele tem que buscar outro. Não tem que ficar em casa esperando o emprego cair no seu colo. Ajuda a cair do céu. Ela cai do céu quando nós confiamos e buscamos e fazemos a nossa parte, não é? A família deve praticar o amor mútuo, ou seja, de um para com o outro. Não é só dar e receber nada, não é? Mas também ensina que cada pessoa deve trabalhar. Trabalhar é dignidade. Muita gente, abrindo parênteses aqui, acha que o trabalho só foi dado a Adão após o pecado. Não. Deus pediu a Adão que cultivasse o jardim. Foi uma ordem. Multiplicai-vos sobre a terra. Cultive o jardim, ou seja, trabalhar é uma ordem, não é uma opção. Não é uma sugestão. Nós temos de trabalhar. Não sermos pesados aos nossos irmãos. Mas também ensina que cada pessoa, cada adulto deve assumir suas responsabilidades. A sua obrigação não é trabalhar e estudar, arrumar o seu quarto? Por que que a mãe, quando chega do trabalho, ela trabalha fora? Sozinha ela tem que limpar a casa, lavar a roupa, passar a roupa, fazer a comida, e está todo mundo lá sentado no sofá, com seu celular na mão, e a mãe está lá se arrebentando sozinha. E a mãe não pede, e o filho também não quer também se oferecer. E a mãe se acaba de trabalhar. Gente, a ajuda não deve alimentar a acomodação. O objetivo do lar é formar pessoas maduras e independentes. Se você, desde agora, seu filho pequeno, você não traz a ele responsabilidades que ele deve assumir, será um adulto irresponsável. Ah, não, filhinho, você não quer ir para a escola? Então tá bom, hoje tá chovendo, né, filhinho? Fica aqui. Ele vai crescer acreditando que o dia que chover ele não vai trabalhar, porque não precisa, tá chovendo, né? Gente, o lar é uma forma. É uma forma de bolo, você vai formar o adulto que você quiser ali no lar, na infância. Se seu filho hoje é preguiçoso, é porque você colaborou para isso. Se seu filho não quer trabalhar, ele é irresponsável, você na infância, na adolescência, ajudou nisso, a não ter responsabilidade. Vamos concluindo aqui o nosso estudo. Então a questão não é a idade do filho, não é a idade, mas a condição dele e a atitude dele diante da vida. Vocês estão entendendo? Um pai cristão pode ajudar um filho adulto por amor, se ele tiver necessidade. Se ele teve ali um problema financeiro, uma crise financeira, ou até, vamos tirar um pouquinho da parte financeira, tipo, uma ajuda emocional, talvez ele ficou viúvo, né? Está com filhos, e os avós vão ajudar o filho a cuidar dos netos, né? Mas a mãe e o pai e o filho devem buscar sabedoria para que essa ajuda não transforme em dependência permanente, para sempre. Se você, pai e mãe, independente da sua situação financeira, você está ajudando seu filho ainda e ele pode trabalhar, você está errada, você está totalmente fora da Bíblia e trazendo imaturidade para o seu filho. Porque o amor bíblico sustenta quando necessário. O amor bíblico orienta quando precisa. O amor bíblico prepara o filho para que cada vez que ele precisar, ele cumpre o propósito que Deus lhe deu. Ah, não, eu posso, eu que tenho que ajudar minha mãe. Não minha mãe me ajudar. Nós vemos no Brasil, e vamos trazer aqui mais particularmente, na igreja, muitas mães solo. Muitas mães que criaram seus filhos sozinhas. E muitas vezes continuam sustentando filhos que poderiam já estar trabalhando. Ah, meu filho falou que não achou emprego, faz 6 meses que está em casa, só fica no computador, só fica jogando no celular. Gente, pelo amor de Deus, a mãe tem que fazer alguma coisa, o pai tem que fazer alguma coisa. A Bíblia diz, instrui o menino no caminho.

empreender sem trazer dependência. E que Deus conceda sabedoria aos filhos para receber ajuda sem perder a responsabilidade. Que Deus os abençoe, em nome de Jesus.

Para concluir, nós vamos a mais uma mensagem musical e depois vamos orar juntos. Muitas pessoas pediram orações, mandaram suas mensagens, seus pedidos, e vocês vão orar juntamente conosco após esta mensagem, este louvor.

Senhor Deus, Pai de nosso Senhor Jesus Cristo, estamos na Tua presença, Senhor, e ainda nós precisamos dizer muito obrigada, Senhor. O Senhor nos deu a oportunidade de falar ao mundo inteiro do Seu amor, das Suas misericórdias. Senhor, que esta voz, que este rádio, nunca perca esta oportunidade e que a voz esteja soando, ecoando pelos quatro cantos do mundo, anunciando a Sua volta, o Seu amor e a salvação. Obrigada, Senhor, porque o Senhor falou conosco. Ah, maravilhoso Deus, eu também quero Te agradecer pela oportunidade de estar diante desses microfones, que é também uma grande responsabilidade de falar exatamente aquilo que o Senhor quer que falemos. Senhor, meu Deus, eu apresento neste instante cada casa,

0: cada vida, que ora comigo. Recebemos tantos pedidos de orações, ó Deus, e nós a apresentamos diante do Senhor. Os apresentamos diante do teu trono de glória. Eu sei, meu Deus, que o Senhor vê a fé de cada vida. Senhor, que nós possamos produzir fé a cada instante para podermos te agradar, Senhor. Visita o enfermo fisicamente, espiritualmente. Visita o problemático, o viciado, o desempregado. Visita a família desunida. Visita, Senhor, esta situação. Pela fé nós clamamos. Senhor, faça a sua obra redentora nos corações. Eu sei que o Senhor está salvando neste momento. O Senhor está livrando. O Senhor está abençoando. Meu Deus, que amanhã possamos retornar. E que a nossa voz nunca se cale. Até que o Senhor nos chame. Anunciando, meu Deus, o que é lindo, o que é maravilhoso, que é a sua compaixão e que é o seu amor. Cubra-nos, Senhor, com este amor maravilhoso. Cubra-nos com livramento e cubra-nos com as suas asas, que somente assim estaremos seguros. No nome de Jesus, eu te louvo, eu te agradeço. Amém, Senhor. Amém. Muito obrigado, ouvinte de perto e de longe. Estamos aqui agradecidos pela sua audiência, pela sua preferência, agradecendo também ao cinegrafista, a assessoria, também as técnicas, a técnica, né, de todo o Brasil. Nós temos aqui numa rede de emissoras. Nós não vamos desfazer a rede, não. Fique aí ouvindo. Nós vamos somente aos prefixos, a identificação das emissoras, e eu já volto com vocês com o projeto Eu e Mais Um. Muito obrigado, ouvintes. Deus abençoe vocês e até amanhã. Se despede Débora Miranda e pastor Lorival de Almeida. Até. Que Deus abençoe.
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1: 14 horas e 1 minuto.
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5: Estamos aqui mais um dia, esse dia maravilhoso. Nos alegremos nele porque foi Deus quem o fez. Está chegando no seu lar o Espaço Eu e Mais Um, na apresentação de sua irmã em Cristo, Débora Miranda, que vos saúda na paz do Senhor. Estamos falando esses dias sobre o perdão e nós paramos nesse tema, né? Como perdoar? E o primeiro passo é admitir o erro cometido do ofensor e também aquele que recebeu a ofensa. Também temos outro ponto muito importante, que é lembrar-se de que nós fomos perdoados. Perdoados daquilo que praticamos por Deus. Terceiro, vamos abrir mão dos nossos direitos. O mundo, a sociedade sempre estão dizendo que nós temos de agir contra a pessoa que nos feriu, fazendo-o pagar pelo erro cometido. Não é assim? É o toma lá da cá, bateu, levou. Esta é a mensagem, esta é a doutrina que a sociedade ensina, porque ela não tem Deus, ela não conhece a Deus. Mas agora você está conhecendo a Deus. Você sabe que você sempre foi um pecador, nasceu no pecado, e hoje você está sendo perdoado por Deus. Não importa o quanto possa ser incompreensível a nós, homens, mas o perdão coloca o peso da reconciliação sobre a vítima do erro. Você está negando-se a si mesmo. Isso é a morte do eu. No passado, quando nós estávamos no mundo, nós não deixávamos barato, não. Não é assim? Ah, aquela pessoa, ela fez isso, ela vai pagar. Eu não vou deixar barato, não. Então, o eu agora está sendo mortificado. Está morrendo um pouco a cada dia, a fim de perdoar e sermos parecidos com Jesus. Vejam, ouvintes, que o orgulho, a justiça, os direitos e tudo mais desaparecem. E assim todo o seu ser, seu tom de voz, sua expressão, seus gestos e sua intenção buscam a restauração daquele o qual ofendemos. Tenha um diálogo sério, honesto e responsável com aquela pessoa que lhe ofendeu. É reparador ouvir reciprocamente os vários aspectos do erro. Vejam que a palavra de Deus, Ele diz que nós temos que vigiar em todo tempo, vigiar a nossa língua, vigiar os nossos gestos, as nossas atitudes. Se você foi ofendido, mostre através da atitude que você vai ter que realmente você perdoou aquela pessoa. E nós temos consequências quando nós não perdoamos. Mas hoje eu quero falar das consequências boas quando nós perdoamos. Quando a gente perdoa, nós permitimos que Deus também vá anular as nossas ofensas. É lindo, está em Mateus 6,14, isso aqui, olha. Porque se nós perdoarmos aos homens as suas ofensas, também Deus nos perdoará. Estão vendo? Então, além do perdão de Deus, nós nos livramos das tensões, inabilidade para dormir e até de doenças. Quando você não perdoa, quem sofre mais é você, que foi o ofendido. Vejam, ouvintes novos convertidos, que o seu crescimento espiritual não será prejudicado se você perdoar. E vai aumentar a sua capacidade de amar o Senhor. Evite dúvidas sobre a sua salvação. Você precisa dar um belo testemunho aos outros, à sua família, que você precisa ganhar para Cristo. E esses benefícios espirituais do perdão alcançam tanto o perdoador como o perdoado. E o mais importante, o nome do Senhor Jesus será exaltado entre os homens. Que maravilha! Receber o perdão de Deus implica em nós perdoarmos primeiro aquele quem nos ofendeu. Lembre-se sempre disso. Se não perdoarmos, o Senhor Deus também não nos perdoará. Muito obrigada pela sua audiência. Aqui nós vamos encerrando os nossos 5 minutos do espaço Eu e Mais Um. Até a próxima oportunidade, mas deixa aqui o nosso contato. Nosso WhatsApp é 11 982 93 92. Fiquem na paz do Senhor Jesus.
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Noite de gratidão. Que oportunidade, Senhor. Obrigada. Quem pode dizer obrigado, Senhor? Quem pode dizer, você que está nos assistindo, você que está nos ouvindo? Diga obrigada, Senhor.

0: paz do Senhor Jesus, queridos irmãos ouvintes do programa A Voz da Libertação. Este mesmo que vos cumprimenta é o pastor Célio Carvalho. Estamos direto aqui nos estúdios da nossa igreja pentecostal Teus Amões de Fora. É um prazer muito grande estar com vocês nesta programação maravilhosa. Hoje é segunda-feira, neste exato momento já são 14 horas e 12 minutinhos. Estamos aqui direto dos estúdios da nossa igreja pentecostal Deus Amor. Pastor Célio falando com todos vocês. É um prazer, uma alegria muito grande estar participando nesta tarde juntamente com os irmãos. Deus abençoe os queridos irmãos do estúdio. Pastor Cremilson, juntamente com a equipe de pessoas aí, de colaboradores que estão nos estúdios Linhares. Deus abençoe por essa oportunidade. É uma alegria muito grande estar com vocês. Eu gostaria de iniciar a minha participação com oração. É isso mesmo. Eu sempre digo que oração é a chave da bênção, oração é a chave da vitória. E nós temos que, uma vez mais, né, dar prosseguimento a esta programação, uma vez que eu gosto sempre de iniciar a minha participação com oração. Então, neste momento agora, nós vamos fazer uma breve oração ao Senhor.
1: Senhor, gritei por socorro ao meu Deus. Do seu templo, ele ouviu a minha voz. Meu grito chegou à sua presença, aos seus ouvidos. Salmos capítulo 18, versículo 6.
0: Momento de oração. Oremos ao Senhor nosso Deus. Senhor Deus e Pai, Deus Todo-Poderoso, obrigado, Jesus, por mais esta grande e rica oportunidade. Que a boa mão do Senhor esteja sobre cada um dos teus filhos que estão ouvindo esta programação. Obrigado, Deus, pelo fôlego de vida que o Senhor nos concedeu. Uma vez mais, Pai, estamos na presença do Senhor a bendizer e adorar o teu santo nome. Grandes coisas o Senhor tem feito por nós. Que o nome do Senhor possa ser glorificado. Abençoa cada irmão ouvinte, aqueles que ouvem pela rádio 1080 kHz. Ó Deus, esse irmão que está aí com raidinho de pilha, ó Deus, quem sabe está fora da cidade hoje de fora, está nas cidades circunvizinhas. Ó Deus, que a mão do Senhor possa ir ao encontro deste irmão, desta irmã, este irmão que está ouvindo pelo YouTube, ó Pai, esta programação maravilhosa, que a boa mão do Senhor esteja sobre cada um dos teus filhos, guardando, livrando de todo mal, Senhor. Obrigado, meu Deus, por mais este dia, esta segunda-feira maravilhosa que o Senhor preparou para nós. Que a boa mão do Senhor, Deus, esteja sobre cada um, meu Pai. Ó Deus, que os teus filhos sejam alcançados pelas suas poderosas mãos. Que o nome do Senhor, mais uma vez, possa ser glorificado. Meu Deus e meu Pai, grandes coisas o Senhor tem feito por nós. Não é por muito falar que nós seremos ouvidos. Ó Deus e mistério, ó meu Pai querido, faz a obra tremenda na vida dos meus irmãos, das minhas irmãs. Que o nome do Senhor... Bom, pastor Cremilson, que está nos estúdios ali no Linhares, a sua família, os colegas de trabalho. Deus abençoe a nossa igreja, Deus e a mãe Juiz de Fora. A vida dos pastores que auxiliam, a vida do pastor Wesley com a sua família. A todos de uma maneira especial, meu Pai querido, eu faço esta oração apresentando as famílias de Juiz de Fora, meu Pai, os lares nesta tarde, meu Pai amado, nesta tarde de segunda-feira, que esses lares sejam alcançados pelas tuas poderosas mãos. Estamos na segunda-feira da prosperidade, não só a prosperidade que buscamos material, mas a prosperidade espiritual. Ó Deus querido, ter um relacionamento profundo com o Senhor, próspero, a vida transbordante, a vida espiritual transbordante na presença do Senhor. Meu Deus e meu Pai, nós clamamos a Ti, meu Deus, pela Tua grande e infinita misericórdia, que vidas venham ser curadas, venham ser libertas, venham ser alcançadas pelo Teu grande e infinito poder, meu Pai. Que o nome do Senhor mais uma vez seja glorificado, que o nome do Senhor mais uma vez seja exaltado sobre a face da terra. Deus, até aqui o Senhor tem sustentado, grandes coisas tem feito o Senhor por nós. Obrigado, meu Deus, por tudo que o Senhor tem feito, Pai. Obrigado mesmo, ó Pai, até que o Senhor nos ajudou. Confirma, Deus, a grande obra, confirma a grande bênção, a grande vitória na vida dos meus irmãos, das minhas irmãs. Cada irmão ouvinte, Pai, seja impactado, movido pela Tua forte e gloriosa presença, e que seja feita conforme a Sua vontade, em nome de Jesus Cristo.
2: através do seu Espírito Santo. E o Senhor sopra do seu consolo sobre toda a igreja. Receba pela fé agora.

0: Queridos irmãos ouvintes, sempre é um prazer, uma alegria muito grande estar com vocês nesta programação maravilhosa. Grandes coisas Deus tem feito em nosso meio. Toda honra e toda glória ao Senhor seja dada nesta tarde. Deus tem feito coisas tremendas. Deus tem feito coisas maravilhosas. Até aqui o Senhor tem nos sustentado.
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0: Queridos irmãos, ouvintes do programa Voz da Libertação, nós tivemos já pela manhã o primeiro culto desta manhã, onde eu mesmo, pastor Célio, estive ministrando a palavra de Deus. A transmissão ela foi ao vivo para você que prossegue, né, ouvindo aí a rádio, o programa Voz da Libertação, pôde, né, ouvir uma mensagem dos céus, né, nesta manhã de hoje, e com certeza Deus ele tem falado de uma maneira poderosa nos interiores da nossa igreja Deus de Amor em Juiz de Fora. Você que está ouvindo esta programação agora, você agora vai estar ouvindo, né, as programações, os cultos que vão ocorrer durante esta semana, no nome de Jesus. Nós temos o maior prazer de comunicar aos irmãos ouvintes, você que está pela rádio, você que está pelo YouTube, tudo aquilo que acontece nos interiores da nossa Igreja Pentecostal Deus Amor. Cada informação que você ouve aqui é de suma importância, com certeza, para a edificação e fortalecimento espiritual dos irmãos que têm ouvido a rádio, a Voz da Libertação. Então tivemos pela manhã o primeiro culto, agora meio-dia, né, que já passou, tivemos também um culto maravilhoso, o almoço com Deus, nosso irmão cooperador Jeremias, e neste exato momento, às 14 horas, já iniciou o primeiro culto, vai estar no Santo Altar de Deus, o pastor presbítero Walter Evaristo, ministrando a palavra de Deus. Os irmãos agora, né, vão estar ouvindo aí os anúncios, e a segunda-feira à tarde passa-se agora o pastor presbítero Walter Evaristo, que estará ministrando na segunda-feira à tarde. É isso mesmo, Deus usando o teu servo uma meia vez mais com poder e autoridade. E às 19 horas nós temos o culto com a nossa irmã Maria das Graças, e a bênção de Deus vai ser completa no nome de Jesus Cristo, nosso Salvador. Eu gostaria, queridos irmãos, de antecipar aqui alguns anúncios da obra do Senhor, como costumeiramente nós anunciamos, né? Terça-feira é a terça da família, culto, né, em quatro horários, às 9h ao meio-dia, 14h, 19 horas. Às 9 horas da manhã estará no Santo Altar de Deus o pastor Clemilson Silva, na companhia de alguns pastores, o pastor Silvinei Andrade vai estar juntamente com o servo de Deus nessa terça-feira da família. E prossegue a meio-dia, almoço com Deus, o nosso querido irmão, cooperador Adriel, às 14 horas vai estar o nosso querido pastor Silvinei Andrade, também ministrando a palavra de Deus, às 19 horas, o Ministério de Casais, né, realizando o trabalho da obra do Senhor. Você que está ouvindo esta programação, você que tem o seu cônjuge, que gostaria de participar de um dos cultos, né, que é onde está ali os casais ali, né, ministrando ali uma palavra de Deus, você está convocado, está convidado para estar aqui na Terça da Família, às 19 horas, com o Ministério dos Casais, você ouvindo aquela mensagem, recebendo aquela oração poderosa no nome de Jesus Cristo de Nazaré. Quarta-feira é a quarta da palavra, aonde está no Santo Altar de Deus, né, os servos do Senhor. Eu sempre estou no horário das 14 horas. O pastor Silvinei Andrade vai estar às 9 horas da manhã desta quarta-feira, ministrando a palavra de Deus. A meio-dia, o pastor Júlio César, e às 19 horas, o pastor presbítero Wesley Souza, trazendo aquela palavra revelada para o meu e o teu coração. E lembrando novamente, às 14 horas eu mesmo estou ministrando a palavra de Deus na quarta-feira da palavra.
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0: Querido, sempre é bom estar na casa do Pai, na presença do Senhor, bendizendo e adorando o teu santo nome. Irmãos queridos, quinta-feira agora é quinta-feira aonde Deus irá fazer coisas tremendas. Um culto especial agora quinta-feira, é isso mesmo. É a quinta-feira do clamor, nós temos um culto especial, porque quinta-feira agora é feriado nacional, né? Me parece que está datado o dia de Corpus Christi, né? Aonde os irmãos terão a oportunidade de estar na casa do Senhor nesse feriado de quinta-feira, Os ônibus são de graça, né? Então você tem a oportunidade de estar na casa do Senhor nos quatro horários. Mas em especial nós iremos, vai acontecer aqui um culto especial nesta quinta-feira pela manhã, concentração de milagres com o tema Efatá. Efatá. E como referência bíblica nós temos o livro aqui de Marcos capítulo 7 verso 34. E levantando os olhos ao céu, suspirou e disse: Efatá, isto é, abre-te. Vai estar no Santo Altar de Deus o nosso querido pastor Wesley Souza, pregando a palavra de Deus, orando pelos mais excelentes dons do Espírito Santo de Deus, orando pelas libertações do Senhor. Meu querido irmão ouvinte do programa Voz da Libertação, nós convidamos você para estar conosco neste culto especial de quinta-feira. É isso mesmo, aonde os milagres de Deus vão acontecer. São muitos testemunhos de bênção, muitos testemunhos de maravilhas que Deus tem operado em nosso meio. Você, querido irmão, não pode ficar de fora, é isso mesmo, você não pode ficar de fora desta grande concentração de fé e milagres. Vai estar no Santo Altar de Deus o nosso querido pastor Wesley Souza, com o tema Efatá, abre-te, aleluia, e Deus vai estar fazendo maravilhas em nosso meio. Então venha, você que está ouvindo esta programação agora, vovô, vovó, titio, titia, você jovem, você que está com a vida totalmente devastada, com tantos problemas, você que foi desenganado pela medicina, você que está aí, né, parado, você antes era aquela pessoa que caminhava para a igreja, né, que tinha aquele ânimo, mas de repente alguma situação que veio sobre você, hoje você não é mais aquela pessoa, e você ao ouvir esta programação está se sentindo impulsionada, tocada pela presença de Deus para estar conosco neste culto especial de quinta-feira. Deus tem uma palavra revelada para o meu e para o teu coração. Então você que está aí, tem oportunidade, ônibus é de graça, é gratuito. A nossa igreja tem uma boa localização, a nossa igreja está situada aqui na rua Santo Cleto Carvalho, número 75, no centro de Juiz de Fora, no coração de Juiz de Fora, atrás aqui do Corpo Bombeiro, perto aqui próximo ao Viaduto Novo, no centro de Juiz de Fora. Então, você tem os recursos possíveis para estar na casa do Senhor. O que às vezes está faltando é você coragem, ousadia, né? Está faltando você um direcionamento. Deus está direcionando você através desta programação a vir na casa do Senhor, buscar a presença do Senhor. Você está passando um momento difícil, né? Você está passando tribulações, perseguições, você está tendo traumas psicológicos. Então o Senhor nesta tarde está convidando você através das minhas palavras, convidando você para estar conosco neste culto especial, e o nome do Senhor será glorificado. O Deus de milagres estará presente, como ele sempre se fez presente nos interiores da igreja. Ele está te vendo agora, está me vendo aqui agora. Qual é o seu problema? Qual a dificuldade que você tem para estar na casa do Senhor? O Senhor te chama hoje, te convida hoje, venha estar conosco, para que você possa contemplar as maravilhas que Deus tem operado em nosso meio. Louvado e engrandecido seja o nome do Senhor por aquilo que Deus tem feito em nosso meio. Queridos irmãos, não perca a oportunidade de estar na casa do Senhor, adorando ao Senhor conosco, bendizendo o nome santo do Senhor. E com certeza o Deus de milagre, uma vez mais, se fará presente em nosso meio. E o nome dele será glorificado, no nome de Jesus Cristo.

Aonde Deus está, milagre acontece. Para quem conhece a Igreja Pentecostal Deus Amor, a Igreja Pentecostal Deus Amor é a igreja dos milagres de Deus, uma igreja de oração, uma igreja que é conhecida no Brasil e no mundo. E você também que conhece a Igreja Deus Amor sabe, né? Não só para os testemunhos, você que tem cultuado a Deus, tem frequentado, você que tem participado dos cultos, tem experimentado o sobrenatural de Deus na tua vida. Então, quinta-feira agora não será indiferente, o mover de Deus vai ser forte aqui. Lembrando a todos que temos também culto ao meio-dia, às 14 horas e também às 19 horas desta quinta-feira. Então você não pode ficar de fora, aproveita a oportunidade que é feriado. Hoje eu vou tirar um dia para Deus, né? Quem sabe essa quinta-feira vai ser o dia que você vai tirar para o Senhor, de estar na casa do Senhor, não só no culto pela manhã, mas durante todo o dia, né? Adorando e bendizendo o nome santo do Senhor Jesus Cristo. Escreve. Queridos irmãos, sexta-feira nós prosseguimos aqui também na sexta-feira da guerra contra o mal. É isto mesmo, é guerra contra o mal. Estamos em uma batalha espiritual. Lembrando aos irmãos que a nossa luta, a nossa batalha não é contra a carne nem contra o sangue. A nossa luta é contra o inimigo da nossa alma, é contra os principados e potestades. Você que está vivendo uma guerra travada na sua casa, aí você tem pensado que tem sido algo natural, é briga com a esposa, com os filhos, e isso ter chegado ao ponto de uma violência doméstica, derramamento de sangue. Mas percebe, queridos irmãos, que o inimigo não quer ver a sua família bem, não quer ver a estrutura da sua família equilibrada. O inimigo sempre quer abalar as estruturas da família, né? Colocando situações que comprometem o seu casamento, que comprometem o seu relacionamento com a sua família, com seus filhos. Então nós convidamos você para entrar conosco nesta guerra, né? Nesta guerra sexta-feira, guerra contra o mal. Temos culto em 4 horários, 9 da manhã, meio-dia, 14 horas e às 19 horas. E o tema deste culto, o tema da campanha de sexta-feira é a unção que despedaça o jugo. É isso mesmo. Estamos nesta poderosa campanha, né, na sexta-feira da guerra contra o mal, com o tema a unção que despedaça o jugo. É isso mesmo, queridos irmãos, com base ao texto do profeta Isaías, seu nome fala a memória. Aqui, queridos irmãos, nós temos aqui, aleluia, este tema maravilhoso, né? Aleluia, a unção que despedaça o jugo. E Deus tem um milagre para a sua vida, Deus tem uma resposta para a sua vida, aleluia. Então, culto em 4 horários, em especial, culto da manhã, presença do pastor Wesley Souza, pregando a palavra de Deus, orando pelos dons do Espírito Santo de Deus, juntamente com a equipe de pastores, obreiros, que estarão recepcionando você neste dia, e o nome do Senhor será glorificado. Então você não pode ficar de fora, não, você não pode jamais ficar de fora, venha estar conosco neste culto maravilhoso, guerra contra o mal, com o tema, a unção que despedaça o jugo. Venha em consagração, se possível, em jejum a Deus, apresentar a Deus este culto. E com certeza você que está enfermo, problemático, né, está vivendo uma situação muito difícil na sua vida, você já buscou os recursos da terra e nada desses recursos foram suficientes para resolver o teu problema. O nosso Deus tem a resposta que você precisa, o nosso Senhor Jesus tem a resposta que você precisa. Então vem estar conosco em um dos cultos aqui na nossa Igreja Pentecostal Deus Amor em Juiz de Fora. E com certeza você sairá daqui impactado pelo poder de Deus.

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1: Parece que, não... que maravilha, queridos irmãos. É, meus queridos irmãos, grandes coisas Deus tem feito em nosso meio. Alegre estamos porque estamos na presença do Senhor. É isso mesmo, estamos na presença do Senhor. Não tem coisa melhor do que adorar a Deus, estar na casa do Senhor. Queridos, eu quero convidar vocês também, prestem bem atenção. Este final de semana, Deus mais uma vez, eu creio que Deus mais uma vez irá fazer coisas tremendas em nosso meio. Nós passamos esse final de semana agora, sábado, passamos por um culto maravilhoso, ou seja, participamos de um culto maravilhoso, que foi o aniversário da nossa Igreja Deus Amor aqui em Juiz de Fora, os 45 anos da nossa Igreja Deus Amor em Juiz de Fora, onde esteve o servo de Deus, né? O nosso irmão Renato Guilherme esteve ministrando a palavra de Deus ali da cidade de Leopoldina, esteve pregando a palavra de Deus nesse culto especial. O nome do Senhor foi glorificado. Então, esse final de semana agora não será indiferente. Nós iremos participar, ou seja, vai acontecer também aqui no dia 6, sábado agora, a poderosa vigília, a poderosa vigília com o tema Val de Jaboque. Em Gênesis capítulo 32, versos 22, queridos, vai ser uma vigília que vai impactar, uma vigília poderosa. E os irmãos tenham esta atenção, porque esta vigília não vai ficar só neste momento, tá? Teremos aí no decorrer do ano, né, uma vigília, né, em cada mês, onde Deus, né, vai estar fazendo, com certeza, como ele tem feito maravilhas. Deus vai estar usando os servos dele, que vai estar no Santo Altar ministrando a Palavra de Deus. E nesta vigília agora, sábado, vai estar ministrando a Palavra de Deus o nosso irmão, pastor Silvinei Andrade, trazendo a mensagem da Palavra de Deus. Lembrando os irmãos que essa vigília tem por tema o Val de Jaboque, com a participação do pastor Wesley Souza, a sua esposa, a nossa irmã Flávia Souza, a participação do pastor Afonso, pastor Ezequias. Vários pastores estarão aqui nesta vigília poderosa. Nós convidamos todo o povo de Juiz de Fora, todos os irmãos, membros das igrejas do bairro, das cidades vizinhas, para estar conosco nesta vigília poderosa, que vai ser agora sábado, dia 6, que vai começar às 23h30. Você não pode ficar de fora desta poderosa vigília. O nome do Senhor vai ser glorificado. Vigília o Val de Jaboque. Esse tema maravilhoso, onde Deus estará usando o teu servo com poder e com autoridade na ministração da palavra. Você que gosta de orar pela madrugada, que gosta de passar na vigília orando ao Senhor, você tem agora a oportunidade, nesse final de semana, sábado agora, de estar conosco nesta poderosa vigília. É isso mesmo, venha buscar a presença de Deus, passar nesta madrugada de sábado orando e clamando ao Deus Todo-Poderoso. E com certeza você vai ser renovado, é isso mesmo, renovado pelo poder de Deus.

0: Ouçam aí também um testemunho de bênção. Nós vamos estar agora deixando aí um testemunho breve para que você possa ser impactado aí, esteja motivado a buscar a Deus, né, vir na casa de Deus, né? E com certeza, querido irmão, você vai testificar as maravilhas que Deus tem operado em nosso meio.
1: Irmã, qual é o teu nome?
2: Meu nome é Mônica Maria de Souza.
1: Conte a bênção, Mônica.
2: Tem muita bênção para contar. Eu vou contar uma bênção que eu recebi ontem. Eu tenho uma dor de cabeça que me dói a vida inteira. Desde 2005 pegou que é problema, que é zoeirada, que é zoeira. Mas aqui quando dói, dói.
1: 13 anos, irmã, dor de cabeça.
2: É, Deus, que a dor aí é danada. Eu tirei chapa do pescoço, deu os nódulos no pescoço. Mas eu, na oração, falei com Deus e a minha cabeça sarou, graças a Deus.
1: Na segunda-feira que a dor desapareceu.
2: Sumiu, graças a Deus.
1: Valeu a pena, né, irmã?
2: É, hoje,
1: quem
2: hoje
1: curou a senhora, irmã Mônica?
2: Jesus de Nazaré.
1: Em qual igreja?
2: Deus e amor.
1: Deus abençoe, minha irmã.
2: Amém.
1: E o seu testemunho de bênção.

Maravilha, queridos irmãos ouvintes do programa Voz da Libertação. Eu gostaria de reforçar um convite aqui. Foi me passado aqui informações sobre o culto também de hoje à noite, né? Hoje à noite, terça-feira. Hoje à noite, segunda-feira, vai estar no Santo Altar de Deus. O pastor Ferreira vai estar ministrando a palavra de Deus no culto desta noite de segunda-feira. Então, convidamos você para estar conosco, você, meu querido irmão ouvinte do programa Voz da Libertação, para estar nesse culto maravilhoso de hoje, segunda-feira. Terça-feira à noite vai estar no Santo Altar de Deus nosso querido irmão, pastor Juan, lá da Igreja do Solidariedade, juntamente com a sua esposa, nossa irmã Ana Cristina. É isso mesmo, este casal vai estar ministrando a palavra do Senhor na Terça da Família, né, no Ministério dos Casais. Eles estão convidados para estar aqui. Vamos estar pregando a palavra de Deus e convidamos, reforço o convite a todos os casais, família, para que você esteja conosco nesse culto maravilhoso. Deus estará usando teus servos de uma maneira poderosa, grandes coisas tem feito o Senhor em nosso meio. Então, irmãos, nós sabemos que a família, irmãos, é uma instituição criada por Deus. Deus tem um zelo, Deus tem um olhar especial. E vemos que muitas coisas têm acontecido ultimamente, né? O inimigo luta aí terrivelmente para destruir lares, para destruir famílias, destruir casamentos, né? Que foram constituídos por Deus. Vemos que é uma batalha, né, irmãos? Você que está ouvindo esta programação, quantas guerras você já enfrentou, né, com a sua família, no seu casamento. O inimigo não quer nos ver bem, irmãos. O inimigo quer, de alguma forma, lutar de todas as maneiras, de todos os lados, para tentar prejudicar você na sua caminhada com Cristo, trazendo problemas e situações que comprometem o seu lar, que comprometem o seu relacionamento familiar, conjugal. Então, esteja em vigilância, esteja buscando a presença do Senhor, esteja nos pés do Senhor, né, orando, clamando, buscando a presença de Deus. Se porventura você tem visto, tem contemplado algo contraditório, isso está sendo, quem sabe, um motivo, uma situação que está causando, trazendo problemas na sua casa, na sua família. Então, busca o Senhor, vem para a casa de Deus. Não permita que o mal, né, tenha uma certa extensão ou cresça na sua vida. Porque o inimigo, ele veio, irmãos, para matar, roubar, destruir. O inimigo veio para fazer bagunça. O inimigo veio para nos distanciar, nos afastar da presença do Senhor. Você que está ouvindo esta programação, é de suma importância. Não seja somente um ouvinte desta programação. Seja uma pessoa motivada a estar na igreja, cultuando a Deus, adorando o nome do Senhor. O que tem impedido você de estar na casa do Senhor? O que tem abalado as suas estruturas? O que tem sido impedimento na sua vida para que você não venha para a casa do Senhor? Irmãos, a gente vê que tem muitas pessoas que se acomodaram desde o período da pandemia. Tem pessoas que não foram mais na igreja, pessoas que desistiram de caminhar, pessoas que pararam, pessoas que os seus casamentos foram destruídos, a sua família foram destruídas, porque deram brecha, não estavam realmente alicerçados na palavra, não estavam alicerçados no propósito de servir a Deus. Queridos, nós temos que ter o cuidado, um cuidado máximo, porque o inimigo, ele é astuto, o inimigo é enganador, o inimigo é mentiroso. E você que está ouvindo esta programação, quantas vezes o inimigo armou armadilhas para afastar você da presença do Senhor? Você se tornou somente um ouvinte através de uma rádio, através de um canal do YouTube, e você está agora como se estivesse preso, né? Preso, não cultua, não vai na igreja, e às vezes acha que às vezes cultuar em casa está sendo bom, mas não está sendo bom não, querido. É importante você participar em comunhão com os irmãos, estar mais próximo das pessoas, né? Aleluia! Independente de qualquer que seja a situação, busca o Senhor, vem para a casa de Deus. Não tem coisa melhor do que estar na presença do Senhor. Saia da zona de conforto. Saia da zona de conforto. Venha buscar o Senhor. Venha clamar a Deus com todas as suas forças. Com certeza Deus irá mudar o quadro da sua vida, a sua história. E o nome do Senhor será glorificado na sua vida, em nome de Jesus.

Maravilha, queridos irmãos, ouvintes do programa Voz da Libertação. Está chegando, queridos irmãos, o dia 27 deste mês, se não me falha a memória, está chegando o dia 27, tá? O dia 27 vai acontecer aqui em Juiz de Fora, o Flow, né? Flow, juntamente com a Expansão Jovem de Juiz de Fora. Eu poderia dizer que o Expansão, né? Vai estar participando desse evento maravilhoso, esse evento que é para jovem, né? Ou por que não dizer, né, você, vovô, vovó, titio, também está convidado para estar nesse evento maravilhoso. Vai estar conosco aqui o pastor Guilherme, lá de Belo Horizonte, do Cabana, vai estar ministrando a palavra de Deus no Flow, aqui em Juiz de Fora. Então convidamos você, não só você jovem, você papai, mamãe, para estar conosco aqui, titio, titia, para estar conosco nesse evento maravilhoso, onde o nome do Senhor vai ser glorificado, o nome do Senhor vai ser exaltado, e convidamos a todos vocês para estar conosco, juntamente com a sua família. Vai estar uma equipe, né, de jovens aqui atendendo a todos que comparecer. O Expansão vai estar aqui em massa, todo o campo de Juiz de Fora vai estar aqui, glorificando e exaltando o nome santo do Senhor. Então, vai ter momento de louvor, de adoração, oração, ministração da palavra de Deus. E nós convidamos a todo o povo de Juiz de Fora, todos os jovens de Juiz de Fora, das igrejas vizinhas, das igrejas dos bairros, para estar conosco nesse grande evento. Então não perca a data, vai ser no dia 27 deste mês. O nome do Senhor vai ser glorificado. Grandes coisas tem feito o Senhor nosso meio. Lembrando que hoje é 1º de junho, então estamos dentro do mês aonde vai acontecer este grande evento. Marca na sua agenda. Vai começar a partir das 17 horas e convidamos todo o povo de Juiz de Fora para estar conosco nesse evento maravilhoso Flow, com Expansão de Juiz de Fora. Então venha, traga a sua família, venha adorar a Deus conosco, ouvir aquela mensagem revelada, aquela palavra poderosa, e com certeza o nome do Senhor será glorificado nesse dia.

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É, queridos irmãos ouvintes do programa Voz da Libertação, é o poder de um cristão está na oração. Não tem coisa melhor do que buscar a presença do Senhor. Queridos, aleluia, se nós não orarmos e buscar o nome do Senhor, temos vivido guerras, constantemente, guerras espirituais. Temos vivido, quem sabe, situações aí onde nós entendemos que a volta do Senhor Jesus está próxima. Não tem coisa melhor do que buscar a presença do Senhor. Estar na casa de Deus. Reforço novamente o convite aos irmãos. Nós temos cultos especiais, como falei, quinta-feira, feriado nacional de Corpus Christi. Convidamos a todos vocês para estar no culto especial quinta-feira, às 9 da manhã, com o tema Efatá, abre-te. E convidamos a todos vocês, para você trazer a sua família. Esse dia, com certeza, os ônibus vão ser gratuitos, como costumeiramente o Juiz de Fora, os feriados e finais de semana, domingo, temos aí os ônibus circular, que são de graça, Eu acredito que essa quinta-feira vai ser desta mesma forma e você vai ter a oportunidade, de estar vindo, cultuar a Deus conosco, adorando a Deus na beleza da tua santidade. Então não fique de fora. Não fique de fora, com certeza o nome do Senhor vai ser glorificado, o nome do Senhor vai ser exaltado, nesta quinta-feira. E lembrando também que na sexta-feira a nossa campanha Guerra contra o Mal, com o tema A Unção que Despedaça o Jugo. E o culto de sexta-feira é em 4 horários, 9, meio-dia, 14 horas e 19 horas. O poder de Deus vai ser manifesto. O nome do Senhor vai ser glorificado. Quantos de vocês, com certeza, estão ouvindo esta programação, desejavam estar aqui, mas alguns, com certeza, eu posso dizer assim, que tem algumas pessoas que estão impossibilitadas devido à enfermidade. O seu deslocamento às vezes é difícil, mas você vai estar ouvindo ao vivo também esta programação, a ministração da palavra de Deus. Então você também não vai ficar de fora, mas você que tem condições físicas, para estar na casa do Senhor, então não deixa a preguiça tomar conta, não deixa que as setas que o inimigo tem lançado te parem, tá entendendo? Vem estar conosco, adorando a Deus, bendizendo o nome santo do Senhor, na beleza da tua santidade. O nome do Senhor, querido, querida, será glorificado. Amém? O endereço da Igreja Pentecostal Deus de Amor, Rua Sante Clerc Carvalho, no número 75, no centro, no coração de Juiz de Fora. Não perca, querido, não perca. Deus tem uma palavra revelada para o meu e para o teu.

para que você possa meditar. Isaías, livro do profeta Isaías, capítulo 54, versos 17, que diz assim, ó. Isaías 54, verso 17: toda ferramenta preparada contra ti não prosperará. Toda língua que se levantar contra ti em juízo, tu a condenarás. Esta é a herança dos servos do Senhor, e a sua justiça que vem de mim, diz o Senhor. Com base a esse texto, querido irmão, nós entendemos aqui o que Deus fala por meio do profeta Isaías. Ele está dizendo: toda a ferramenta preparada contra ti não prosperará. Que tipo de ferramenta é essa, pastor? Nós não estamos no tempo antigo, né? Onde se usava espada, usava lança, escudo para guerrear contra o inimigo. Se a gente for fazer uma análise no sentido, não vou dizer, nós podemos dizer físico, né? Hoje as pessoas, para guerrear contra outra pessoa, usa arma de fogo, né? Revólver, metralhadora. Só que, trazendo para um lado espiritual, queridos irmãos, nós sabemos que o mundo espiritual é complexo e existem ferramentas de batalha, ferramentas espirituais. Mas nós sabemos que no ocultismo se usa muito, né? A busca de seres espirituais. Ou por que não dizer que muitas pessoas buscam entidades malignas, né, para guerrear contra a igreja, como ferramenta espiritual para guerrear contra a igreja. E como a igreja ela se comporta nessa situação? A ferramenta que a igreja usa para guerrear contra o adversário é a oração, é o jejum, é você estar debaixo da autoridade de Deus para repreender o mal. E o que nós entendemos dentro desse texto: toda a ferramenta preparada contra ti não prosperará. Nós podemos aí juntar aí duas situações, que seja no sentido físico, né, e também no sentido espiritual. Porque nós sabemos que a influência maligna, ou a influência, melhor dizendo, existe uma certa influência do mundo espiritual no mundo material. A gente observa que guerras que vemos aí, né, batalhas, situações, né, e às vezes ocorre um derramamento de sangue. Nós entendemos que o mundo espiritual traz uma certa influência nisso. E nós sabemos que o inimigo ele não está na guerra para querer perder. O inimigo está na guerra sempre para de alguma forma achar a oportunidade para ganhar alguma coisa. Mas entenda uma coisa, nós servimos a Deus, você serve ao Senhor. E o texto está dizendo que toda ferramenta preparada contra ti não prosperará. Ou seja, olhando para o lado espiritual, Deus está dizendo para mim e para você que estamos nós debaixo da proteção e dos cuidados de Deus. O livro de Efésios vai falar sobre a armadura de Deus para aqueles que estão firmes na presença do Senhor. E com esta armadura que o texto vai nos falar, porque ela tem uma simbologia no sentido espiritual, nós entendemos que nós devemos estar equiparados, ou seja, com a fé viva no Senhor, sendo nós leitores e praticantes da palavra do Senhor, andando na obediência, no jejum, na oração. São ferramentas ou são partes da armadura que nós adquirimos ela espiritualmente para vencermos esta guerra espiritual. Então entendemos que esta guerra, ou que estas ferramentas que o texto está dizendo, ao mesmo tempo ela nos traz para o sentido espiritual. Porque não existe só ferramentas físicas que vai tentar confrontar ou combater você, ou ir contra você. Mas existe também ferramentas espirituais que querem nos impedir de avançar, que querem nos

atrapalhar, provinda do inimigo, que quer nos, de alguma forma, nos prejudicar. Mas só que o texto está dizendo que nem toda que seja ferramenta que quiserem levantar, nenhuma delas irá prosperar. Ou seja, nenhuma delas vai tirar vantagem. Nenhuma delas vai te atingir. Está entendendo? E o texto vai dizer ainda: e toda língua que se levantar contra ti em juízo. Porque hoje o que nós mais vemos são pré-julgamentos, são julgamentos, ou que seja de pessoas ou de situações, sem sentido nenhum. O inimigo de alguma forma ele quer te acusar. O inimigo de alguma forma quer interromper você na tua caminhada com Cristo. Está entendendo, querido irmão? O inimigo tem usado as suas ferramentas espirituais para tentar te atingir. Mas só que o Senhor está dizendo que nenhuma delas irá prevalecer contra ti. Nenhuma língua que ousar tentar acusação contra mim, contra você, irá prosperar. Ou seja, nós temos aqui uma promessa de Deus, do cuidado de Deus para conosco. Porque o texto vai dizer assim: esta é a herança dos servos do Senhor, e a sua justiça que vem de mim, diz o Senhor. Ou seja, esta herança dos servos do Senhor, a justiça de Deus, ele está dizendo aqui que nenhuma ferramenta preparada irá prosperar. Ou seja, nada que o inimigo promover contra você irá para frente. Está entendendo? Ou seja, Deus está dizendo nesta palavra aqui que ele está nos blindando. Você está entendendo? Você já ouviu falar de carro blindado? Você tem noção do que é blindagem, do que é um carro blindado ou algo que esteja blindado? É algo que não pode ser atravessado. Blindagem é algo que não pode ser atravessado. Comparando aqui, né? Apresentando para os irmãos a situação do carro blindado, né? O carro blindado, dependendo da arma ou da ferramenta, ela não consegue atingir, ela não consegue transpassar que seja um vidro ou que seja um ferro que esteja blindado. Então Deus está dizendo para alguém aqui: você está sendo blindado por Deus, e Deus está dizendo que nenhuma ferramenta irá prosperar contra você, seja de que forma ela vier, seja física ou seja ela espiritual. Deus está guardando você na sua caminhada. Deus está guardando você na sua trajetória. Então esteja voltado a buscar a presença de Deus, a permanecer firme na presença do Senhor. Querido irmão, querida irmã que ouve esta programação, Deus tem milagre, Deus tem resposta para você. Esteja firme nos propósitos. Esta palavra, livro do profeta Isaías, capítulo 54, verso 17, seja uma palavra que venha trazer conforto, ânimo para você que já pensou em desistir, você que pensou até mesmo em interromper a sua vida. Está entendendo? Você que está vivendo guerras constantes, você não tem para onde recorrer, você já buscou várias situações, várias portas. Eu posso dizer para ti nesta tarde, aleluia, que o Senhor Jesus é a porta de escape. E a ferramenta que eu e você hoje podemos adquirir para confrontar o inimigo é a palavra, obedecendo, andando conforme a vontade do Senhor, no jejum, na oração, na vigilância. E com certeza você vai ser um vencedor em Cristo Jesus. Queridos irmãos ouvintes, Deus abençoe o seu dia, a sua casa, a sua família. Gostaria de encerrar a minha participação com oração. Já vou passar a minha oportunidade para o servo de Deus,

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4: No Norte, no Nordeste, nós tivemos ali a nossa irmã Regiane Tinhonin, presidente da Associação Reviver Help Deus e Amor, também viajando pelo Nordeste. Nós tivemos realizando muitas reuniões, muitas concentrações, inaugurações de poços, coisa linda, maravilhosa que aconteceu. Então, já falando para vocês um pouquinho do projeto Água para o Nordeste, que tem avançado muito. Ali começamos no estado do Piauí, mas já fomos ali para o Maranhão, agora perfuramos poços no Pernambuco e queremos agradecê-los, desde já agradecer todos aqueles que nos acompanham, você que desde ali 2022 começou ali apoiando este projeto Água para o Nordeste. Nós queremos então atualizá-los, porque olha que grande bênção nós recebemos. Nós começamos todo o trabalho ali na cidade de Paulistana, no Piauí, e ali nós tivemos a possibilidade, no terreno da Associação Reviver Help Deus e Amor, da Fundação Reviver, nós perfurarmos 5 poços. Mas dos 5 poços, nós utilizamos 4. Esses poços hoje já estão interligados, trabalhando, bombeando água para um sistema de dessalinização, onde nós temos ali um complexo de caixas d'água. É uma caixa d'água de 10 mil litros que começa a receber essa água salobra, essa água salina. Ela desce ali para uma caixa de 5 mil e, através de passando esta água por um sistema de membrana, uma tecnologia israelense, essa água ela começa a receber a purificação. Nós tiramos o sal da água e o sal que fica residual vai para uma outra caixa de 5 mil que depois é descartado. E ali, esta água que passa por esta caixa de 5 mil, esta água que já está ali potável agora, livre do sal e totalmente potável para a população, ela vai para outras 2 caixas de 16 mil litros cada uma, formando ali uma quantidade de 32 mil litros. Então nós estamos ali com uma capacidade de 40 mil litros de água potável para entregar à população e à circunvizinhança ali de Paulistana durante toda uma semana. Mas nós havíamos ali um impedimento, algo que já muito nós orávamos a Deus, pedimos a Deus para que Deus abrisse as portas e providenciássemos para nós. E eu creio, com a oração de todos aqueles que acompanham o projeto Água para o Nordeste, nas 2 últimas semanas nós recebemos a energia trifásica para a Vila Reviver. E isto para nós era fundamental. A coisa mais crítica, a primeira, era encontrar água, e a segunda, ter energia suficiente para podermos operar todos os poços e o sistema dessalinizador. E isto aconteceu para a honra e glória do Senhor Jesus no dia 19 de maio. Ali mesmo do Nordeste, nós tivemos a possibilidade de enviar para a nossa irmã Irene Miranda as imagens do pessoal já instalando ali a energia, depois já passando energia pela Vila Reviver, vendo aqueles poços trabalhando. E tudo isso nós falamos não para nos exaltarmos, mas para glorificar ao nome de Deus, para falar a vocês que a oração que vocês estão fazendo por esses projetos das instituições Reviver não são em vão, porque o nosso propósito é estender a mão ao necessitado e socorrer vidas. Então, continue nos ajudando em oração, com as suas doações, com as suas contribuições, porque toda essa contribuição, e esse é o nosso propósito aqui, é com transparência mostrar a vocês onde está sendo investido. Então, nós tivemos ali a possibilidade de agora integrar esses 4 poços na Vila Reviver, poços esses que, somados ali, eles geram ali por hora mais de 11 mil litros de água por hora. Olha que bênção. Então isso significa que por hora, numa capacidade, nós poderíamos ali dessalinizar 7 mil litros de água por hora. E para vocês que ainda não tiveram a possibilidade de estar fisicamente ali na cidade de Paulistana e o entorno, que tem aquelas regiões quilombola, aquelas comunidades indígenas que necessitam de água, aquela população onde um grande índice da população, numa idade ainda nova, tem que fazer hemodiálise 3 vezes por semana. Por quê? Porque o seu rim foi danificado por aquela água salina e agora vivem de uma hemodiálise. E o que nós estamos fazendo com este lindo projeto? nós estamos podendo prover para a população uma água potável que vai melhorar a qualidade de vida, que elas não vão ter mais este problema de saúde. Às vezes, nós temos a água em abundância à nossa frente e nós desprezamos. Vemos ali, como às vezes, nem de uma forma automática, nós nem valorizamos a água que nós temos. Mas ali a água é fundamental e a água é vida. Então, continue nos ajudando com as suas orações, contribuições, né? Nos ajudando para que nós alcancemos cada vez mais e mais vidas. Então, resumindo um pouquinho do projeto Água para o Nordeste, ficou só em Palestina, irmão Nelson? Não. Nós perfuramos um poço numa comunidade indígena chamada Pindombal, no norte do Piauí. Aquela comunidade que há mais de 45 anos eles esperavam por água, e nós tivemos a possibilidade de perfurar aquele poço ali, jorra mais de 11 mil litros de água por hora, água potável. Dali nós fomos a São José dos Cassetes, Timon, no Maranhão, em um terreno da própria igreja, da Igreja Pentecostal Deus e Amor. Ali nós dependíamos de água da comunidade, e também uma água que não tinha tanta qualidade. Ali nós tivemos a possibilidade de perfurar mais um poço, aquele poço então ali no terreno da a Igreja Pentecostal Deus e Amor, em São José dos Cassetes, no Maranhão, jorra 16 mil litros de água por hora. Tudo para a glória de Deus. E continuamos avançando. Perfuramos dois poços na cidade de São Raimundo do Nonato, no Piauí. Agora nós avançamos e perfuramos um poço na cidade de Afrânio, em Pernambuco, que no último dia 14, agora de maio, juntamente com a diretoria da Fundação Reviver e a diretoria da Associação Reviver Help Deus e Amor, houve a formalização da inauguração desse poço. Esse poço que gera ali 3 mil litros de água, agora potável, não precisamos de um dessalinizador, e atende aquela comunidade ali no sítio Cabaceiras, na cidade de Afrânio, no Pernambuco. E uma semana atrás, eu estive ali na cidade de Dormentes, no Pernambuco, e tivemos a possibilidade de perfurar dois poços naquela cidade, aquela cidade também que tem água salobra, a população ali de José Elpídio, principalmente uma comunidade com mais de 150 casas, perfuramos os poços, e em breve, ali, logo que o município disponibilizar a energia, nós vamos instalar uma base de caixa d'água, com uma caixa d'água de 10 mil litros, vamos bombear aquela água e ali a população já vai poder se beneficiar. Imaginem, 150 famílias que tinham ali que comprar água de carro-pipa, uma água sem qualidade, agora elas vão ter a possibilidade de ali buscar água para suas residências, tendo água potável para beber e para cozinhar. Nós só temos que agradecer ao nosso Deus, nós só temos que agradecer a vocês que entendem o propósito do trabalho das instituições Reviver e tem de forma contínua, mais uma vez eu falo, tem orado, tem ali feito a sua doação, tem feito a sua contribuição e assim está avançando o projeto Água para o Nordeste. E é isto, Cristo necessita de nós, Cristo necessita que nós estendamos as nossas mãos daquilo que Ele nos abençoa para nós abençoarmos outros. Cristo nos necessita.

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2: E vocês puderam aí acompanhar esse louvor, a nossa irmã, a vice-presidente da Igreja Pentecostal Deus é Amor, nossa irmã Débora Miranda, louvando, né? Cristo nos te necessita e efetivamente é isso, ali baseado na palavra de Deus. E Cristo, sim, necessita de cada um de nós, quando Ele nos abençoa para estendermos a mão e ajudar ao próximo. É isso que o Senhor Jesus diz, é isso que a palavra de Jesus diz, que nós podemos fazer tudo. Mas o que vai ficar é o amor. O amor, este amor de Deus que socorre vidas. E é isso que nós temos feito através das instituições Reviver, a Fundação Reviver, a Associação Reviver Help Deus e Amor, tem feito através dos seus vários projetos. Nós usamos esses minutos aqui para falar, atualizá-los, e por todo o Brasil temos feito esse trabalho. Pastor Paulo Martins, que também estava viajando, esteve em Belém este final de semana, e está ali, é um novo projeto que começamos, e onde nós estamos ali num projeto dividindo pão, onde é estender a mão, arrecadar alimentos e levar o alimento àqueles que são necessitados. Então você que nos acompanha, você que tem acompanhado aí a Rádio Deus e Amor, eu quero convidá-lo para que você acompanhe as nossas mídias ali no Instagram, o Instagram oficial da Fundação Reviver, o Instagram oficial da Associação Reviver Help Deus e Amor, porque tudo aquilo que aqui nós comentamos e você ouve através do rádio, você vai poder ver imagens, você vai poder ver testemunhos, e aí você comprovar daquilo que está sendo realizado. E uma outra coisa, você tem ali também uma ferramenta na sua mão para poder evangelizar, porque se você ali acessando, vendo aquilo, podendo se maravilhar, imagine quando você compartilha e mostra a outra pessoa daquilo, daquele projeto que você mesmo, que contribui, você mesmo faz parte. Quando você ali colhe tampinhas, quando você faz a sua contribuição, quando você faz a sua doação, quando você entrega uma cesta básica e você pode então compartilhar com outras pessoas que querem fazer o bem e às vezes não conhecem uma forma ali adequada, né? Porque muitos, infelizmente, nós temos isso, acabam tendo recursos não destinando de forma responsável. Então você pode também, através dessas ferramentas do Instagram, da Associação Reviver Help, Deus e Amor e da Fundação Reviver, você evangelizar e ali divulgar cada vez mais e mais. Para quê? Para que nós cada vez mais possamos socorrer vidas em situação de vulnerabilidade. Vulnerabilidade essa que eu quero agora, através aqui da vinheta que nós vamos colocar, o nosso irmão Armando vai colocar, você vai ouvir um pouquinho do que é esse projeto e em seguida eu vou comentar demais este lindo projeto que a Associação Reviver Help Deus é Amor está fazendo para efetivamente alcançar vidas, recuperar vidas, mostrando que o amor de Deus socorre vidas.
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2: E está aí, você pôde agora ouvir sobre esse mais recente projeto da a Associação Reviver Help, Deus e Amor, que é o Amparo à Mãe Reviver. Este projeto que está localizado ali na região da Ilha de Marajó. Nós temos uma casa sede na cidade de Breves, onde nós estamos ali acolhendo jovens, adolescentes de 13 a 24 anos, que estão grávidas, mas não têm uma estrutura familiar, não tem uma residência adequada, não tem a vestimenta, não tem condição financeira para que acompanhe os exames necessários para a saúde da própria mãe e da própria criança, não tem ali um amparo para uma palavra, para uma direção. Jovens essas que se engravidaram, mas não tem nem noção direito do que é uma gravidez, do que será ali ser uma mãe, cuidar de uma criança. E nesta casa, para a honra e glória do nosso Senhor Jesus, nós estamos podendo acolher estas jovens. Olha, nós temos um caso ali crítico, que aquela, eu posso falar, é uma adolescente ainda, em fase de adolescência, foi engravidada, está sendo acompanhada, é um caso crítico dos casos que nós temos ali. E para vocês entenderem a importância deste projeto, nós já tivemos ali mães que já tiveram um bebê, aquela primeira criança que nasceu ali amparada pelo projeto da Associação Reviver Help, Deus e Amor, que é a pequena Eloá. Quando a mãe foi ali para a maternidade, quando a criança nasceu, a Associação Reviver Help foi ali e já entregou o enxoval para a mãe, para a própria mãe ter roupa, a própria criança ter roupa, fralda, alimento, acompanhamento. Então é um projeto maravilhoso. Você que nos ouve, você, principalmente mulher, que sabe o que é essa situação crítica, que é mais sensível, você sabe da importância. E para vocês terem uma ideia de como ali este projeto está trazendo impacto e como a própria administração pública está vendo a seriedade deste projeto, o próprio Conselho Tutelar está acompanhando este projeto e a própria promotoria também está acompanhando ali o projeto. Veja que o Estado, vendo a importância desse projeto da Associação Reviver Help, Deus e Amor, que abriu esta casa para acolher estas jovens, eles agora estão enviando profissionais para também nós darmos o apoio psicológico a estas adolescentes, a estas jovens. Então é um projeto que nós estamos aí trabalhando de forma muito séria. Imagine você ter a responsabilidade de uma entidade, né, abrir uma casa, trazer para dentro dali a responsabilidade de cuidar dessas jovens. É um trabalho muito sério, é um trabalho digno, é um trabalho que nós fazemos muito com temor sob a palavra de Deus, mas também sob a lei e com muita responsabilidade. Por isso que nós insistimos aqui em falar desses projetos na rádio Deus e Amor, para que durante o dia vocês tomem ciência de onde está sendo investido o recurso que você envia e como é sério este trabalho. E como eu sempre digo, olha, acesse as nossas mídias sociais, veja ali as imagens, se entere um pouquinho mais de tudo que está sendo feito, porque você mesmo vai se alegrar, porque você vai ter convicção. E quando você estende a sua mão, você contribui, você está participando e você também é responsável por apoiar essas pessoas. É o que nós falamos aí na vinheta. Juntos podemos transformar vidas. E é só o amor de Deus, é só o amor de Deus. Nós estamos iniciando o mês de junho, temos feito também aqui, e queremos falar, estamos agora aqui, principalmente no sul, sudeste, um período que passa muito frio, a temperatura está muito baixa em São Paulo e vai ficar mais no sul e sudeste, essa é a previsão. E nós precisamos então de doações de agasalhos, precisamos de doações aí de cobertores e queremos pedir a sua ajuda. Então, olha, continue nos acompanhando cada vez mais e mais na rádio Deus e Amor, tudo aquilo que a Igreja Pentecostal Deus e Amor através das instituições estão fazendo, porque efetivamente é um trabalho sério. E além de ser um trabalho sério, você que é cristão, você que medita na palavra de Deus, você que quer seguir os mandamentos de Deus, é mandamento de Deus olhar para o próximo. O Senhor Deus, quando o povo de Deus já saiu depois do Egito, o próprio Deus enviando a lei, ele disse, olha, vocês foram estrangeiros em terra estrangeira, agora vocês têm a obrigação de cuidar da uva, do órfão, do estrangeiro, do necessitado. E ele até toma para ele, olha, não deixem de ajudar, porque vocês não ajudar, eu vou ajudar e eu vou ajudar talvez aquele que nem conhece a minha palavra para estender a mão. E Cristo Jesus mesmo, ele diz, olha, vocês são justos, porque vocês fizeram bem a mim. E as pessoas perguntam, Senhor Jesus, mas quando que nós fizemos o bem a ti? Ah, quando eu tive sede, deste-me de beber. Quando eu tive fome, deste-me de comer. Estava nu, vestiste-me. Ah, estava ali enfermo e fosse visitaste-me. O Senhor Jesus então declara que aqueles que fizeram isto foram considerados justos e estavam ali eleitos para herdarem o seu trono, herdarem ali a sua coroa. Então é mandamento de Cristo. Meus irmãos, se nós estamos em Cristo Jesus, como que nós podemos falar que nós estamos em Cristo Jesus se nós não estendemos as mãos e não fazemos o bem àquele que está necessitado? Nós não estamos aqui falando, olha, contribua com 1.000, 10.000, 50.000, entregue sua casa, entregue seu carro, faça o que você quiser que Deus vai te... Não, nós não estamos falando isso. Nós estamos falando que daquilo que Deus tem te prosperado. E a prosperidade de Deus, ela vem quando já pela manhã nós temos o fôlego de vida. Quando às vezes nós temos nem o pão sobre a mesa e Deus prepara para que um anjo enviado por ele vá ali e entregue uma cesta básica. Quando eu estou sem trabalho, o Senhor vai e abre uma porta de trabalho. Quando eu estava gastando muito dinheiro com medicamento, o Senhor vem e dá a cura através da obra maravilhosa dele. Você deixa de gastar com aquele medicamento para viver a vida plena. Tudo isso é prosperidade de Deus. Nós estamos vivendo uma época na sociedade que há uma grande ansiedade de acumular coisas, de se comprar coisas. Ou seja, a sociedade está muito egoísta, olhando só para si, acumulando, e não olhando para aquele que está necessitado. Mas esta é uma obrigação no ensinamento de Deus, estender a mão e socorrer vidas. Então o amor é que socorre vidas.

0: E é isto, a Bíblia mesmo é clara, né? Que é melhor a gente dar do que receber. E é disso que estamos falando, nesse espaço Reviver, falando da obra assistencial da Igreja Pentecostal Deus e Amor. E você que quer conhecer cada vez mais e mais da obra assistencial da Igreja Pentecostal Deus e Amor, você pode acessar o site da IPDA. Você vai ter informação da Fundação Reviver, da Associação Reviver Help Deus e Amor, ou os próprios canais, né, da Fundação Reviver, da Associação Reviver Help Deus e Amor, e cada vez mais você vai poder ter acesso a todos os projetos. Aos poucos aqui nós vamos falando de cada projeto, para que você saiba, né, você que ainda não conhece trabalho, está aí começando a conhecer os trabalhos das instituições Reviver, e você que já conhece os trabalhos, cada vez mais você pode ali se atualizar de todos os projetos. Eu quero dizer também que toda semana, pelo menos uma vez na semana, em todas as nossas igrejas Pentecostal Deus e Amor, você tem um culto ali que é destinado em prol à obra assistencial. Então você pode ali se informar e ver qual é o culto do dia da semana onde tem ali o culto em prol à obra assistencial, e ali mesmo você pode levar a sua doação, você pode fazer a sua contribuição. O irmão Armando daqui a pouquinho vai divulgar aí a chave Pix e as contas correntes da Associação Reviver Help Deus e Amor, e depois soltamos da Fundação também, para que você possa continuar nos ajudando, para que você contribua, porque se você ouviu aqui e está ficando maravilhado com esses projetos, faça parte, nos ajude. Assim nós vamos cada vez mais e mais em todo o nosso Brasil alcançar vidas que estão em situação de vulnerabilidade. Então anote aí as contas correntes da Associação Reviver Help Deus e Amor e a chave Pix.
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0: Ô, irmão Armando, é isso mesmo? Já deu horário? Já tem que terminar? Que pena. Puxa, queria falar mais aqui da obra assistencial da Igreja Pentecostal Deus e Amor, mas o irmão do Armando está falando aqui, ó, temos que seguir a programação. O óculos já movimentou o óculos dele aqui, óculos de professor, quando ele mexe aquele óculos, eu já falo, não, vamos parar, está na hora. Mas nós vamos para aquele momento marcante que faz parte da Igreja Pentecostal Deus e Amor, o programa Voz da Libertação, característica 64 anos de glória de Deus derramada sobre a Igreja Pentecostal Deus e Amor, local onde Deus tem feito maravilhas, muitas vidas têm sido alcançadas, libertas, curadas. Olha, uma coisa maravilhosa este mês de junho, que vamos aqui comemorar 64 anos da Igreja Pentecostal Deus e Amor. Então você que colocou o seu pedido de oração, você que está sintonizado aí, nós vamos juntos agora orar, e a palavra de Deus diz que tudo aquilo que nós com fé ligarmos na terra será ligado no céu também. E tudo que nós pedimos em o nome do Senhor Jesus, Ele o fará. Então você, eu não sei, talvez seja um pedido de cura de uma enfermidade, uma porta de trabalho, uma libertação do vício, do álcool, das drogas, da bebida, da prostituição. Você que está aí entristecido, você que está angustiado, você que está com o coração apertado. Juntos, nós vamos orar agora, clamar ao nosso Deus, porque nós sabemos que aquele que está nos contemplando agora, aquele que é onisciente está te visitando, aquele que é onipresente está te visitando, aquele que é onisciente e sabe o que está no seu coração, ele contempla a nossa oração. Pai querido e Pai amado, em nome do teu Filho Jesus, que mais uma vez queremos lhe agradecer pelo nosso fôlego de vida, por esta oportunidade que o Senhor nos permite, Pai, de falar dos trabalhos onde vidas estão sendo alcançadas e o teu nome está sendo glorificado por isso. Pai, queremos lhe agradecer pelo sacrifício do teu Filho Jesus, que ali na cruz, meu Deus, derramou aquele sangue carmesim em prol da remissão dos nossos pecados para a salvação das nossas almas. Pai, eu peço agora em nome do teu Filho Jesus que tu opere de forma maravilhosa sobre a vida daqueles que estão nos acompanhando, aquele que tem apresentado seu pedido de oração para a cura de uma enfermidade, Senhor. Esta enfermidade que ele já foi desenganado pela medicina, onde o conhecimento dado ao ser humano mais nada pode fazer, o Senhor que é o nosso Criador, o Senhor que conhece, Senhor, cada célula, cada músculo, cada órgão, opera agora de forma maravilhosa, Pai. Ah, e este irmão, esta irmã, tendo esta experiência contigo, venha testemunhar e glorificar ao teu santo e divino nome. Pai, este pai e esta mãe que está ali angustiado porque já não tem os recursos financeiros para prover o pão ali na mesa para os seus filhos, já não consegue ali honrar os seus compromissos financeiros. Pai, abra esta porta de trabalho, neste irmão, esta irmã possa se alegrar grandemente, Senhor meu Deus, e ver como o Senhor é bom, como o Senhor ouve o clamor daquele, meu Deus, que é pecador, sim, e nós seremos assim até o fim, mas que crê em ti e sabe que o Senhor pode realizar. Pai, visita aquele que está ali encarcerado numa cadeia pública, numa penitenciária, que outrora enganado pelo inimigo das nossas almas, meu Deus, ali, ah, Senhor, usou uma situação para praticar o mal, mas agora arrependido. Ouvindo, Senhor, esta programação, conhecendo a Tua palavra, quer seguir um novo caminho. O Senhor, que é o advogado dos advogados, abrevia aquela causa. E em breve, este homem, esta mulher, este jovem que ali está encarcerado, possa livremente, juntamente conosco, glorificar o Teu santo e divino nome. Pai, vai em socorro agora daquele que está angustiado, deprimido. Oh, pelo Teu Espírito Santo, Senhor, acalenta este coração agora. Ah, derrama da Tua luz ali, Senhor, e aquilo que ela trevas agora, Pai. Ah, esteja esclarecido, esta pessoa sinta a Tua presença e busque cada vez mais e mais de ti. Senhor, muito obrigado. Eu apresento agora a vida da nossa irmã, líder mundial, nossa irmã Ereny Miranda. Venha ser com a tua filha, renove os seus dias de vida, dê força, graça, saúde, sabedoria e direção, Pai, porque grande é a responsabilidade. Abençoe a nossa diretoria deliberativa, ao nosso irmão pastor Lorival de Almeida, a nossa irmã Débora Miranda, ao nosso irmão presbítero Daniel, o Davi Miranda Filho. Senhor, ah, Pai, Davi Miranda Neto, desculpem, que o abençoe e lhe dê direção, Senhor, agora nessas novas, Senhor, ali, responsabilidades. Ah, Pai, são 64 anos. Venha, Senhor, derramar, continuar derramando da Tua glória sobre a Igreja Pentecostal, Deus e Amor. Meu Deus, que agora completa 64 anos. Abençoe toda a diretoria da Fundação Reviver, da Associação Reviver Help, Deus e Amor, e continue trabalhando, usando este canal de comunicação para que muitas vidas sejam abençoadas. Abençoe todos aqueles que estão trabalhando para que esta voz, esta comunicação chegue a muitos cantos do mundo e que eles também sejam abençoados por ti. Muito obrigado, Pai, e certo da tua santa e divina resposta, nós cremos e te agradecemos em nome do Senhor Jesus. Amém. Queremos aqui então encerrar o Espaço Reviver, agradecendo a sua audiência. Continue sintonizados na Rádio Deus e Amor, a programação A Voz da Libertação. Daqui a pouquinho de volta, o nosso irmão diácono Natiel Reis, que estará aqui dando continuidade nesta programação, onde tudo que nós fazemos aqui é para a glória de Deus. E queremos aqui enviar mensagens do nosso Deus e você sendo edificado na sua vida. Quem se despede é o seu irmão presbítero Nelson Santos, juntamente com o nosso irmão diácono Armando Medina, que esteve aqui trabalhando na técnica, para que você pudesse desfrutar dessas bênçãos de Deus. Fiquem todos na paz do Senhor Jesus.
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0: agora são 15 horas e 37 minutos em Juiz de Fora.
1: De tudo que está fazendo.
0: Obrigado você pela companhia, Fidalgui, o nosso programa.
1: Ora, esse é o convite que...
0: Lembrando sempre que a programação segue no ar, direção mundial da nossa irmã Eleni Oliveira de Miranda.

0: Graças a Deus, obrigado você do outro lado pela companhia e fidalguia à nossa programação. Lembrando sempre que a direção aqui em Juiz de Fora Estadual é do servo do Senhor, nosso pastor Wesley de Souza. Comunicação, teu irmão, presbítero Cremilson Silva, uma vez mais saudando também nossa querida, amada audiência, com a paz de nosso Senhor e Salvador, Jesus Cristo.
1: Muda os montes de lugar, então deixe tudo o que está fazendo.
0: Lembrando que chegou, hein?
1: Agora.
0: É, chegou esta quinta-feira, feriado nacional, esse 4 de junho.
1: Então vem, adorar a Jesus comigo, vem.
0: É, vem estar conosco presente aqui em Juiz de Fora, às 9 da manhã, uma grande concentração em nossa sede estadual, aqui da rua Sancler de Carvalho, 75.
1: Jesus comigo, vem.
0: Efata.
1: Então vem.
0: É o tema da grande festa, quer dizer, a tradução, abre-te.
1: Então vem
0: estar conosco.
1: A Jesus comigo, vem.
0: Essa quinta-feira, feriado nacional, hein?
1: Então vem.
0: Transporte público gratuito.
1: Jesus vem.
0: Pra você adentrar em também entrada franca.
1: Vem.
0: Aqui na rua Sancler de Carvalho 75.
1: Vem.
0: Onde aguarda por você, por nós, com certeza, as grandes, ricas, copiosas bênçãos do Senhor Jesus Cristo. Porque assim diz a Bíblia. E a bênção do Senhor nos enriquece e não acrescenta dores. Efata.
1: Quando a gente louva, quando a gente adora.
0: Que dia maravilhoso, hein? Você vai estar com a gente aqui com certeza. Não venha sozinho, traga a sua família e estará no santo altar para ministrar a palavra do Senhor, orar pela multidão também, com toda uma equipe, mas na pregação, o servo do Senhor, nosso pastor estadual, Wesley de Souza.
1: Simbora, então
0: venha você também.
1: Adorar a Jesus comigo, vem.
0: Vamos acompanhar o que Deus aqui em Juiz de Fora está operando, a oração, nas orações proféticas, servo do Senhor, que tem tomado o santo altar sempre em consagrações. E Deus tem feito maravilha após a oração do servo do Senhor, nosso pastor estadual aqui de Juiz de Fora, o nosso pastor Wesley de Souza. Vamos acompanhar agora, já voltamos.
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0: Vem cá que eu vou orar por você. Vem. Vem aqui. A irmã vem. Se a irmã sentiu, vem. Se sentiu, vem. Vou orar por vocês. Vamos orar. Estão me escutando, irmãos? Quem está me ouvindo bem, dá glória a Deus. Então vem. Se sentiu o piano, vem. Eu vou orar por você. Vamos orar por ela, Senhor Jesus. Queima, Jesus. Todo espírito do mal, toda obra maligna, Senhor. Toda legião do inferno. Sai do corpo dela agora, Satanás. Sai do caminhar dela agora, espírito maligno, obra da macumba. Só eu estou orando, irmãos. Me ajuda a orar. Fala, queima ele, Jesus. Queima ele, Jesus. Sai dos passos dela, Satanás. Sai do caminhar dela, diabo. Em nome de Jesus. Santo, não volta mais em nome de Jesus. Amém? Olha o sangue de seu poder.
1: Era o Alex.
2: Aleluia.
1: Parece que foi ele.
0: Eu já repreendo, eu fico dando
3: graça.
0: Amém? Senhor Jesus, visita a tua filha, Senhor. Visita a tua filha, Senhor. Queima todo mal. Queima toda opressão. Queima todo espírito do diabo. Sai agora, Satanás. Toda obra satânica. Amém? Vamos fazer a oração da fé? É você a revelada.
1: Rick? É porque eu sou vítima de macumba. E há um ano atrás, meu Deus levou minha filha, que eu era desviada do caminho do Senhor Jesus.
0: Jesus, visita a tua filha. Escreve os braços, Senhor Deus, visita ela.
3: Queima
0: Jesus, essa opressão.
3: Queima
0: Jesus, esse espírito maligno. Grita, grita, queima ele. Queima ele. Queima ele. Queima ele. Quieto, em nome de Jesus, quieto. Em nome de Jesus, quieto e parado. Em nome do Senhor Jesus. Senhor Jesus, repreende essa obra do diabo. Essa obra que foi feita para destruir a vida dela. Quieto, em nome de Jesus, quietinho. Em nome de Jesus, sai do carro da casa dela. Sai do lar dela, sai da família dela. Queima ele. Queima ele. Quieto, em nome de Jesus, quieto, Satanás. Quieto, em nome de Jesus.
4: A filha dela estava aquele olho de branco. Adora dela, porque ela não gosta dela.
0: Fica calado em nome de Jesus, ninguém te perguntou nada. Levanta a tua mão pra cá, levanta a mão, levanta a mão, levanta a mão, levanta a mão, levanta a mão. Fala em nome de Jesus. Satanás, sai! Legião, sai! Jesus. Amém?
2: Glória!
1: Graças
0: a Deus. Olha para mim aqui, meu. Você é crente?
1: Sou cristã, mas eu estava desviada há 8 anos do caminho do Senhor Jesus.
0: É?
1: E quando a minha filha ela teve sequela da Covid, meningite bacteriana no cérebro, na Unimed, eu fiz o conserto com o Senhor há quase um ano atrás.
0: Tem que ficar fiel com Deus para se libertar, não aceitar isso na sua vida, não. Amém?
1: E hoje eu perdi tudo na minha vida. Eu tinha uma renda do governo e hoje eu estou na casa de uma pessoa que a família dela é espírita. E eu entro 4 horas da tarde e saio 8 horas da manhã.
0: Meu Deus.
1: E ela não consegue dormir de madrugada. E é...
0: Você vai falar com Jesus. Jesus, a partir de hoje eu vou ser fiel contigo.
3: Amém.
0: Tem alguma coisinha incomodando aí? O dia está entrando. Tem alguma coisinha.
1: Aleluia. A tristeza que o Senhor.
0: Mas Deus vai te trazer liberdade. Deus. Amém?
1: Amém.
0: Crê no milagre, Senhor Deus. Nós cremos a libertação dessa mulher. A partir de hoje, em nome de Jesus. Amém, tá abençoada. Vamos embora?
3: Eu por isso, olha aqui agora.
0: Fechou o olho. Jesus visita ela. Jesus visita ela, Senhor Deus. Visita o coração dela aqui agora. Que se for obra maligna e tiver escondido, aleluia, eu repreendo agora. Eu repreendo agora. Se for espírito satânico, grita e grita. Queima ele.
3: Queima ele.
0: Olha aí, até assustei. Olha aí. Queima ele. Queima ele. Queima ele.
3: Queima ele.
0: Está vendo aí? Espírito satânico, em nome de Jesus, eu te repreendo agora. Maria Pardida, né? É você, né, Maria Pardida, né? Deus me mostrou.
2: vai matar não, Jesus está aqui. Jesus está aqui, Satanás.
5: Fala, queima ele! Sai da casa dela! Fala, igreja, sai da casa dela! Sai da família dela! Sai!
2: Em nome de Jesus.
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0: o difícil. A pessoa que me revela um sim aqui. Eu vi uma gastrite nervosa. Você sente aquela queimação, aquela dor no teu estômago. Deus te visitou aqui agora. Deus te visitou. É verdade, mulher? Pastor Fremilson, é verdade ou mentira?
1: É uma verdade.
0: Doía o estômago, minha irmã. Doía tudo isso. Mas você crê que agora você recebe cura? Toma posse do teu milagre agora.
2: Aleluia, glória a Deus.
3: Que maravilha, pastor Leandro.
2: Aleluia.
3: Só sofrendo nessa enfermidade há quanto tempo?
1: Há uns 4 anos.
3: 4 anos.
1: Quanto é remédio que eu tomava? Não passava, não.
3: Muita medicação. Era quase uma farmácia em casa.
2: Sangue de Jesus.
1: Viu
3: assim, de R$ 4 por mês e por nada era curada.
1: Nada.
3: 4 anos sofrendo.
1: 4 anos sofrendo.
3: Imaginemos, pastor Wesley, se contabilizarmos R$ 1.000 por mês durante 4 anos, é muito dinheiro, meu Deus do céu. É mais que uma farmácia, uma rua. E agora está curada.
1: Estou curada.
3: Doía isso, doía isso, doía isso, doía.
1: Tudo.
3: Procurador, procurador, aperta.
1: Estou te chorando.
3: Não tem mais dor, não? Não sofria 4 anos.
1: Sofria 4 anos.
3: Não gastar R$ 1.000 por mês.
1: Todo mês.
3: Cadê a dor?
1: Parou.
3: Quem curou a senhora aqui agora?
2: Foi
3: quem?
0: Jesus cura na igreja.
2: Glória a Deus.
0: Tá vendo? Ela estava enferma. Estava sofrendo. Tem 3 pessoas que me revelam o Senhor. Você está preocupado. 3 pessoas, uma preocupação tão grande. Deus está trazendo para você nessa manhã refrigério. Deus traz refrigério. Deus traz refrigério. Ainda tem uma pessoa, ainda tem recebe. Deus traz refrigério. Tem uma pessoa que me revela o Senhor, que Deus visita um rim esquerdo teu nessa manhã. O teu rim esquerdo. Cadê essa pessoa? Cadê essa pessoa? O rim esquerdo recebe. Sentiu dor? Sentia. O que você sentia? Conta pra nós.
4: É uma dor insuportável. Que dá até ânsia de vômito.
0: Olha agora se continua a dor.
4: Tá mais doendo.
0: Cadê a dor, minha irmã? Sumiu a dor, minha irmã? Quem te curou? Foi Jesus que te curou, minha irmã. Ela tá chorando, igreja. Ela sentia dores no seu rim. Mas depois da oração aqui, sumiu. Quem te curou? Foi Jesus, foi Jesus. É Jesus que cura na igreja, Deus. Tem uma pessoa que me revela o Senhor ainda. Deus visita a tua pressão. Estava descontrolada a tua pressão. Deus visita a tua pressão nessa manhã. Recebe o teu milagre, mulher. Estava preocupada, né? Eu vou morrer, não vai não. Jesus te cura hoje. Você pensou isso, foi? Pensou?
4: Há muito semana.
0: Oscilava muito. Mas agora Deus controlou. Deus controlou a tua pressão. Fica tranquilo.
3: Pastor Mestre, para confirmar a revelação de Deus, eu conheço a irmã Etiane. É que a Assembleia de Deus nos procurou algumas vezes aqui na igreja para relatar esse momento da pressão dela que não regularizava. Olha que tremendo. E aqui agora a revelação de Deus, tu sentiu a cura divina em Etiane.
4: Creio, tem nome, já estou sentindo a presença do Senhor.
0: Oh, glória!
3: Curada!
4: Nome de Jesus!
3: Curada por Jesus na pressão!
0: É Deus que opera milagre, igreja! Cadê a glória a Deus nessa igreja?
2: Glória a Deus!
0: Tem uma pessoa que me revela assim ainda: Deus te livra de um câncer nos teus ossos.
3: Aleluia!
0: Você já sentia os teus ossos? Você já sentia?
3: Meu Deus.
0: O início da enfermidade iniciar, mas Deus queimou aqui agora. Recebe o teu milagre. Toma posse da tua vitória. Tem uma pessoa que me revela o Senhor ainda. Deus, essa manhã, muda o teu decreto.
2: Glória.
0: O decreto é, não vai dar certo. Deus muda o decreto. Deus muda o decreto, vai dar tudo certo. Deus está visitando a tua vida. Recebe o teu milagre.
2: Aleluia. Glória a Deus.
3: Ela está dizendo que ela sentia muita dor devido, pastor Wesley, aos sintomas do câncer. Ela sente o corpo dela doer demais.
0: Meu Deus.
3: É assim, meu irmão.
4: Senti dor demais.
3: E por que está chorando agora?
4: Porque eu creio que o Senhor queimou.
3: Queimou, está curada.
2: Oh,
3: sente agora a cura divina, meu irmão.
2: Doia.
3: E há quanto tempo que doía essa situação do seu corpo?
4: Muito tempo.
3: Esse muito tempo é quantos anos? Mais de 10 anos?
4: É.
3: Mais de 20?
4: Não, mais de 10 anos.
3: Mais de 10. Mas agora curada.
4: Eu creio em nome de Jesus.
3: Seja a cura agora. Dá glória a Deus com ela, igreja. Olha aí, pastor Wesley. Tem cura, meu Deus, amor. Dá glória a Deus, cura.
5: Meu Deus do céu, Deus está operando. Quem crê que Deus opera, dá glória a Deus aí.
2: Glória a Deus.

0: morte, em nome de Jesus Cristo. Sai do corpo dela agora, expulsa ela e fala: sai, sai, diabo, sai, em nome de Jesus. Olha para mim aqui. Ao sangue de Jesus tem poder. Olha para mim aqui. Tem muitos dias já assim, né? Muitos dias oprimida. Tá? Vai querer que Jesus entre hoje.
1: Sim.
0: Ele visita o teu organismo.
1: Amém.
0: Ele visita o teu corpo agora.
1: Amém.
0: Recebe em nome de Jesus. Fala em nome de Jesus.
1: Em nome de Jesus.
0: Com fé, em nome de Jesus.
1: Em nome de
0: Jesus. Eu recebo
1: o
0: meu milagre.
1: Meu,
0: e saio daqui nesta manhã.
1: Para
0: a tua presença, Senhor. Amém. Olha para o olho.
1: Quem se visitou essa manhã?
0: Essa é a visita. Continua orando, igreja. Continua orando. Senhor Jesus, ó Pai amado, vem trazer paz para essa vida, Senhor. Vem trazer paz para essa casa, Senhor. Vem trazer para essa vida, Senhor Deus, libertação. Ó, Senhor Jesus, ó Pai amado, confirma a tua vitória nessa manhã. Confirma a tua bênção nessa manhã. Confirma, Senhor Deus, a bênção dos céus. Em nome de Jesus. Amém? Amém ou não?
2: Amém!
0: Tem quatro pessoas aqui, quando orava, você sentiu teu corpo arrupiando. Quatro pessoas essa manhã, preste atenção. O Senhor te visita. Quatro pessoas, o Senhor traz liberdade para você, liberdade que você não tinha. Cada essas quatro pessoas, você sentiu teu corpo arrupiando. Você sentiu teu corpo ruim. O que aconteceu?
3: Meu Deus do céu, pastor, que tremendo. Minha irmã, o nome da senhora?
4: Sandra Varela.
3: Mãe Sandra, você é a filha dela? Vem cá, você é a filha dela? Chega aqui. Você é a filha dela?
4: Sim.
3: Ela entrou, pastor Wesley, carregada pela filha, nesta manhã, nesta campanha em Deus que muda decretos.
0: Meu Deus.
3: E após essa oração que o senhor fez aqui, com esse altar, expulsando todo o mal, ela entrou com a filha carregada. E agora está andando sozinha. Vamos ver. Vai lá, sozinha. Corre. Dá um galope. Olha aí, pastor Wesley. Ô filho, seu nome.

0: pressão.
1: Tanto que veio carregada, né?
0: Nervoso.
1: E agora?
0: Agora, graças
1: a Deus. Curada?
0: Curada, irmão.
1: Máxima carreira, então, pastor, olha aqui. Máxima carreira, irmão. Olha o máximo carreira aqui no meu corredor. Vai correndo, vai correndo. Corre, corre, corre, corre. Isso, olha ali. Vem cá, vem cá, glória.
2: Meu Deus do céu.
1: Que tremendo, pastor.
2: Pastor Clemilson.
1: Meu Deus do céu.
2: Ela chegou carregada, foi.
1: Carregada pela filha Caroline.
2: Irmã Carolina, quanto tempo ela estava nesse estado?
3: Ah, tem bastante tempo já. Estava lá enfrentando depressão.
2: Ela não caminhava, não andava, não levantava, nada?
3: Não, ela caminhava, né? Ela vem reclamando, sentindo de muita queimação no corpo.
1: Uma vez chegou carregada hoje.
3: Sim.
1: Trouxe, eu vim entrando ali.
2: Foi carregada hoje que ela chegou aqui.
1: Carregada.
2: E você, cadê a dor que você sentia?
3: Sumiu.
2: A dor sumiu. Cadê o glória a Deus da igreja? A dor desapareceu, pastor Clemilson.
3: A dor sumiu. A queimação, a tensa, igual a pimenta. Ela ia.
1: Igual a pimenta.
3: Doido da cabeça, uns pontos do pé.
1: E agora, depois da oração?
3: Amém. Sumiu.
1: Deus mudou o decreto, pastor
2: Clemilson.

0: Graças a Deus, que maravilha, hein?
1: A gente louva quando a gente adora.
0: O que acontece?
1: Tudo começa a mudar.
0: É, mudou mesmo pra nossa irmã Sandra Varela, né?
1: Ver a vida melhorar.
0: Ela viu tudo melhorar mesmo.
1: Tá fazendo.
0: Chegou carregada pela filha.
1: Agora.
0: Voltou pra casa andando perfeitamente, hein?
1: Vem.
0: É nessa quinta-feira.
1: Simbora, então vem.
0: Quinta-feira, 4 de junho, feriado nacional, e aqui em Juiz de Fora, na Deus é Amor, às 9 da manhã, a grande concentração EFATA. Abre-te
1: a Jesus comigo.
0: É a tradição, né?
1: Então vem.
0: Vem estar conosco também você, traga a sua queridíssima família nessa oportunidade, quinta-feira, feriado nacional, até porque você vai vir também transporte gratuito, vai ser uma bênção muito grande para você vir cá adorar e receber também o teu milagre, receber tua libertação, receber tua bênção. Quantas coisas, né, possa estar na sua vida fechado e você está almejando em Deus a porta aberta em qualquer área da sua vida, seja material, espiritual, conjugal, financeira, familiar. Mas nessa quinta-feira, EFATA para você também.
1: Agora
0: é, vai se abrir tudo em nome do Senhor Jesus Cristo.
1: Simbora, então vem. Então,
0: anote o endereço.
1: A Jesus comigo.
0: Rua San Clé de Carvalho, aqui em Juiz de Fora, 75, sede estadual da Igreja Pentecostal Deus é Amor. Às 9 da manhã, nesse feriado, quinta-feira, hein? 4 de junho. E na palavra, o servo do Senhor, nosso pastor estadual, Wesley de Souza, já está aqui conosco, já para conectar e convidar a você estar com a gente também nesse feriado nacional. É, já na ponta da linha conosco, o servo do Senhor, pastor Wesley Souza, para confirmar a sua presença também nessa manhã de quinta-feira, nesse feriado abençoado. Pastor Wesley, a paz do Senhor e espaço aberto ao homem de Deus, a nossa programação, pastor Wesley.
1: Melhorar.

Receba a paz do Senhor Jesus, o vosso Senhor Cristo, pastor Wesley Souza. Estou passando aqui para convocar você e toda a sua família para estar conosco aqui na sede estadual de Juiz de Fora nessa quinta-feira. Quinta-feira próxima agora, dia 4 de junho, é feriado nacional. E nós aqui da Igreja Pentecostal Deus Amor estaremos em um grande conclave espiritual, onde será marcado em nossas memórias um culto especial, a concentração de curas, milagres e libertação. Já quero convocar você para estar comigo. Eu mesmo, pastor Wesley Souza, estarei pregando a palavra de Deus e orando pelos dons da revelação, orando por explosão de milagre, e o milagre vai acontecer. Pessoas têm chegado na Igreja Deus de Amor e

Enfermo, problemático, já tem saído curado pelo poder de Deus. Pessoa chega na igreja oprimido pelas obras malignas, sai liberto pelo poder de Deus. E você vai ficar da mesma maneira? Você vai continuar vivendo oprimido ou enfermo? Vem para cá, nessa quinta-feira eu quero orar por você, quero ministrar cura sobre a tua vida aqui na rua Sante Crede Carvalho, número 75, setor central. Estaremos em um culto especial com o tema Efatá. Abre-se, o Senhor vai se abrir o céu neste lugar, o Senhor vai abrir o céu sobre a igreja Deus de Amor e vai trazer milagres em nossas vidas. Então, nessa quinta-feira, dia 4, feriado nacional, estaremos aqui na sede estadual de Juiz de Fora, às 9 horas da manhã, nessa grande concentração. Você não pode perder, você não pode ficar de fora. Você que está me ouvindo agora, você livre pensador, irmãos de outra denominação, irmãos católicos, você espírito, você que necessita da presença, da bênção de Deus, você é nosso cordial convidado a estar conosco nessa quinta-feira, às 9 horas da manhã, aqui no Templo da Glória de Deus, na rua Sante Crede Carvalho, número 75, setor central. Tenho certeza que Deus tem uma bênção reservada na tua vida. Espero por você e por toda a sua família.

Graças a Deus, obrigado, servo do Senhor, pastor Wesley, por sua participação aqui no programa, de convite também aos amados ouvintes, esse dia especial, quinta-feira, esse feriado nacional, com esse tema poderoso, Efata, abre-te, grande evento, então, feriado, você vai estar com a gente também, receber de Deus, com certeza, gratuitamente, a bênção e a vitória, aqui na rua San Clédio Carvalho, 75, em Juiz de Fora, nossa sede estadual da Igreja Pentecostal. Deus é amor! Todos são bem-vindos! E que o Senhor abençoe a todos! E até lá! É quinta-feira, hein? Põe na agenda, 9 da manhã!

0: passando.
1: E graças a Deus, ouvintes queridos. Obrigado você pela companhia, fidalguia, o nosso programa. Atenção toda a grande Juiz de Fora e região. Para essa terça-feira, esse dia 2 de junho, em grande 4 horários. Aqui em Juiz de Fora, em nossa sede estadual da Igreja Deus e Amor.
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1: a grande campanha em favor da família, com o tema Lares Cobertos pelo Sangue do Cordeiro. 9 da manhã, meio-dia, 2 da tarde, 19 horas.
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1: Estarei com os irmãos às 9 da manhã. Estará conosco também. Convidei para pregar o servo do Senhor, presbítero Silvinei Andrade, às 9 da manhã. Meio-dia, cooperador Adriel Carlos. 2 da tarde, essa quinta-feira, presbítero Walter Varisto. E 19 horas, Ministério de Casais. Presbítero Eliel com a esposa Meliana Leôncio. Convidaram o casal, né? Pastor Juan Carlos Martins com a esposa e irmã Ana Cristina. E a Maria Clara também. É nessa terça-feira, 2 de junho, aqui em Juiz de Fora, a campanha da família, para quem tem família, a campanha abençoada para quem também tem, está cuidando da família, porque está na palavra de Deus, né? Aquele que não cuidar da sua família é pior do que o infiel e negou a fé. Mas não é seu caso não, né? Você tem estado conosco aqui na campanha da família, ouvintes? Você tem família, com certeza, busque por ela, clame por ela, ore por ela, jejue por ela e venha pra campanha por ela também. 9 da manhã, meio-dia, 2 da tarde, 19 horas. Lares cobertos pelo sangue do Cordeiro.
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1: 9 da manhã estará comigo no altar para pregar o servo do Senhor, presbítero Silvinei Andrade. Meio-dia, cooperador Adriel Carlos. 2 da tarde, presbítero Walter Evaristo. E 19 horas, como já falei, o servo do Senhor também, é pastor Juan Carlos Martins, com a esposa Ana Cristina, filhinha Ana Clara, nessa terça-feira, esse 2 de junho, também à noite, junto com o Ministério de Casais. Vamos acompanhar o que Deus opera aqui em Juiz de Fora também, às terças da família, e já voltamos.

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1: Senhor
2: Edinei,
1: conte a bênção.
2: A minha netinha, no domingo, a gente estava na área lá em casa lá, ela estava na beirada da escada, é no segundo andar. Ela caiu daquela escada e foi parar lá embaixo.
1: Ela caiu do segundo andar?
2: Do segundo andar e foi rolando na escada, foi rolando. A minha filha, que é a avó dela, ficou desesperada, pulando, porque ela viu ela rodando, falando, ela quebrou tudo, ela morreu. E ela rodou, foi rodando, bateu no portão lá embaixo.
1: Ô, Regine, e agora?
2: Eu desci lá atrás dela, peguei ela no colo, a minha filha, minha neta quebrou tudo. Aí eu vi.
1: Achou que havia morrido.
2: Achou que ela tinha morrido, porque ela foi rodando a escada.
1: E a altura também, né, irmão?
2: No segundo andar. Aí eu fui vir com ela no colo, ali, né, pra socorrer ela, que eu vi ela. Ela não chorou, não deu um choro, mas ela ficou desacordada, ela ficou ali confusa.
1: Muitos sintomas ali, né?
2: É, porque ela tem 4 aninhos, ela saiu daquela escada rodando, eu falei, meu Deus do céu, porque...
1: O livramento chegou, Bisegine.
2: Um livramento muito grande. Eu falei assim, eu vou na igreja hoje só pra agradecer e cumprir o voto de agradecimento ao Senhor.
1: Quem livrou sua bisneta?
2: É Jesus.
1: Em qual igreja?
2: Pentecostal, Deus e Amor.
1: E Deus abençoe a senhora da glória. Glória a Deus com ele! Que Deus! Glória a Deus aí!

0: Geraldo Miguel.
1: Conte a bênção, Geraldo.
0: A bênção muito grande que eu recebi, irmão Clemils, aqui no final do ano, aí as pessoas falando, ah, faz um voto, pede a Deus com os problemas que você tem que não está resolvendo. Aí aqui a minha diabetes estava muito alta, eu não estava aguentando nem trabalhar
1: direito. Meu Deus.
0: Chegava em casa.
1: Não estava nem trabalhando.
0: Eu não estava conseguindo trabalhar.
1: Devido à porcentagem da diabetes.
0: Eu ficava em casa, só que ia dormir, muito sonolento, ia no médico, não estava resolvendo a situação estava muito complicada.
1: E chegou a diagnosticar o senhor, o remédio fazia efeito nenhum.
0: Estava muito, uma situação difícil, minha diabetes estava 384.
1: Meu Deus do céu.
0: Aí está a situação.
1: Muito alta, né, irmãos? Meu Deus.
0: Aí a diabetes depois foi para 117.
1: Meu Deus do céu! Cadê o Glória? Ô, irmão Geraldo, o senhor fez um voto aqui na Deus e Amor e a sua diabetes estabilizou, normalizou agora.
0: Normalizou agora, estou, graças a Deus.
1: Está feliz.
0: 100% com Jesus e abençoado.
1: Está trabalhando de novo, feliz.
0: E abençoado também para a glória de Deus.
1: Com saúde.
0: Com saúde.
1: Quem honrou o senhor?
0: Foi Jesus.
1: Em qual igreja?
0: Deus e Amor. E tem mais uma bênção.
1: Tem mais uma bênção da glória a Deus.
0: Glória a Jesus. Aí, irmão Clemilson, eu estava mexendo com a construção lá, mas estava muito difícil, não estava conseguindo. Aí eu fiz um voto com Deus, falei, Senhor, dá uma direção.
1: Outro voto, hein, olha aí.
0: Fiz outro voto. Aí eu falei, dá uma direção, Senhor, como é que eu vou fazer aqui, que é o meu sonho de dar uma
1: de terminar a obra lá.
0: Aí eu fiz esse voto, Deus... Oh, eu não saí.
1: As portas escancarou. Terminou a obra.
0: Graças a Deus, já está tudo.
1: Acabamento agora.
0: Acabamento.
1: Finíssimo.
0: Finíssimo. Para a glória de Deus.
1: Quem honrou o senhor?
0: Foi Jesus Cristo, na Igreja Pentecostal, Deus e Amor.
1: Qual igreja mesmo?
0: Igreja Pentecostal, Deus e Amor.
1: É na Deus e Amor mesmo. Da glória a Deus, igreja.

0: glória!
1: Glória!
0: Palmas de glória! Irmã, qual o seu nome?
2: Maria das Graças.
0: Conte a bênção.
2: Irmão Clenilson, eu fiz um propósito com o senhor que eu ia sair do consultório médico e ia vir aqui para contar a bênção.
0: Uhum.
2: Porque a médica, a cardiologista me pediu, né, uns exames, tudo de urgência. Eu tive que pagar os exames, né, e fiz os exames, porque em 2018 eu infartei,
0: sim,
2: né? Então, mas para a glória do Senhor Jesus, eu, uns 3 meses atrás, eu estava sentindo uma dor no peito,
0: uhum,
2: né? Aí aquilo estava repetindo demais, aí me pediu esses exames. Eu falei com o Senhor: Senhor, sim, não vai dar nada, Senhor, porque eu estou pagando esses exames e eu preciso ajudar na obra do Senhor. O Senhor vai repreender esse devorador.
0: Sim.
2: E eu creio, Senhor, que eu vou sair desse consultório médico, dessa cardiologista, e ela vai falar: seu exame não deu nada. Porque
0: e aconteceu
2: estava...
0: o quê, minha irmã?
2: Não deu nada, irmão. Sabe por quê? Já estava para marcar já a cirurgia, né? Angioplastia. Mas aí tem o exame das veias, da carótida, tem exame de tudo, do coração.
0: Fez um check-up completo.
2: Check-up. Até de rins. Irmão, para a glória do Senhor Jesus, né? Não deu nada, as dores...
0: Não deu nada.
2: Não.
0: E na glória a Deus com ela, não deu nada. Aqui minhas mãos estão ouvindo, internautas. Várias folhas de muitos exames, ó. Meu Deus do céu, 4 tipos de exames aqui.
2: Aí tá todos os exames de coração, né, um check-up geral
0: completo.
2: E ela falou assim, pediu até os exames dos vasos sanguíneos, eu fiz as tomografias do vaso sanguíneo.
0: Fez,
2: irmão,
0: também.
2: Para a glória do Senhor Jesus, eu tinha falado com o Senhor: Senhor, eu não vou ficar, não vou sentir mais essas dores, o Senhor, né, vai me ajudar.
0: E não vai constar nada.
2: E não vai constar nada, e eu vou sair do consultório. Hoje eu levantei 5 horas da manhã, né, e fui para a médica, cardiologista, estava marcado.
0: Deu nada.
2: Nada, irmão. Ela falou assim: ó, os seus exames deu tudo bom, não precisa de fazer cateterismo, não precisa de fazer angioplastia. Aleluia, para a glória do Senhor Jesus. E os seus rins também estão funcionando normalmente,
0: normal,
2: irmão, para a glória do Senhor.
0: Quem curou a senhora?
2: Foi Jesus.
0: Qual igreja?
2: Pentecostal Deus é Amor. E eu falei com o Senhor: Senhor, eu vou sair lá do consultório médico e vou com os exames para me testemunhar. E os irmãos podem olhar aqui.
0: Está aqui minhas mãos ouvindo só 4 folhas, né?
2: São tem
0: quatro,
2: mais aqui
0: são
2: na
0: quatro,
2: bolsa.
0: Tem mais na bolsa também.
2: Tem de sangue, tem tudo.
0: Tudo. Hemograma completo.
2: Completo. Esse daí.
0: Gostou só... nada.
2: Nada, esse daí.
0: Nada,
2: é...
0: nada, nada,
2: nada. Esse daí é por imagem.
0: Então dá glória a Deus.
2: Glória a Deus.
0: Quem curou a senhora?
2: É Jesus, irmão.
0: Deus abençoe a senhora. Dá glória a Deus com ela. Curada!

0: orando que vencemos, é orando que a vitória chega, né? Jesus falou em Mateus 7, 8, aquele que pede, recebe, aquele que busca, encontra, e aquele que bate, as portas se lhe abrem. Essa é a confiança que temos, a certeza que temos nesse Deus poderoso que está operando ainda hoje em Juiz de Fora, na Igreja Deus é Amor. Vamos agora para lá com mais informações também. Prefeito Sivinei Andrade, né, na oportunidade, entrevistando o povo. E o povo, com certeza, sim, com ele também, testemunhando, contando a bênção.
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0: Vamos à fé do povo, então, com o servo do Senhor, presbítero Sivinei Andrade, linha aberta.
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0: Deus abençoe pastor Clemilson, Deus abençoe pastor Wesley Souza, Deus abençoe todos os nossos queridos e amados, ouvintes já nesta manhã. Estamos muito felizes, estamos alegres já nesta manhã, com a presença do Pai, a presença do Filho e a presença do Divino Espírito Santo de Deus. Já um número expressivo de pessoas, já na nave da igreja, estamos aqui na rua São José de Carvalho, 75, onde o povo tem chegado e está chegando com muita alegria também já nesta manhã, sabendo que Deus vai impactar, que Deus vai levantar, que Deus vai colocar o inteiro caído, que Deus vai fortalecer o fraco, que Ele vai dar vigor àquele que está cansado. Hoje, libertação total, você não pode ficar em casa, proibido você ficar em casa, 4 grandes horários, é hoje, 9 da manhã, meio dia, 2 da tarde, 7 da noite, hoje 4 grandes horários para você estar recebendo a grande vitória para o seu lar e toda a sua querida, amada família. Rua São José de Carvalho, 75, é o endereço da sua grande vitória. Daqui a pouquinho, pastor Wesley Souza, sobre o altar, pregando a palavra de Deus, orando por divinas revelações do Espírito Santo de Deus, e Deus concedendo a grande vitória. É hoje, não fique em casa, corre para a casa de Deus. Deus abençoe todo o povo de Deus, já ligadinho nesta manhã, povo de Deus, já está ligadinhos na bênção e na vitória. A paz do Senhor, minha irmã, em nome da Senhora. Irmã Regina também está nessa campanha do Salmo 91, já tem recebido vitória.
1: O Senhor é maior, o Senhor é autêntico, o Senhor é tão grande, meu Pai, que nada está acima do Senhor, nada, nada, nada, nada, nenhum planeta está acima de Ti. O Senhor domina sobre todos, e eu creio nesta hora, meu Pai, o Senhor está ouvindo, recebendo as nossas orações. Ó Deus bendito e eterno, esteja comigo nesta manhã, com a igreja.
0: Que maravilha, a cada vez que vem, recebe uma vitória, a cada vez que vem, recebe uma vitória.
1: Essa pessoa, meu Pai, está longa distância.
0: Veio lá do Grama.
1: Do país. Eu moro no Marumbi.
0: A senhora mora no Marumbi e ele mora no Grama. E a senhora buscou por ele, ele já recebeu vitória. Eu creio. Está feliz. Falou, obrigado, Jesus, por esse milagre realizado na igreja pentecostal, Deus e amor. Deus abençoe pelo teu testemunho de vitória. Deus abençoe todo o povo de Deus. Já vamos voltar ao posto do volante. Pastor Clemilson, linha aberta. Deus abençoe, povo de Deus. É, o povo não pode esquecer o caminho da sua vitória, o endereço da sua vitória. Rua São José de Carvalho, 75, nesta manhã. Muitas pessoas já pensando: será que eu vou? Será que eu não vou? Olha, não fica pensando, não, corre para a casa de Deus, porque Jesus, Ele tem vitória para a tua vida, Jesus, Ele tem livramento para a sua casa, Jesus tem um milagre para a sua família, já nesta manhã, corre para a casa de Deus, corre para a casa de Deus, porque Jesus, Ele tem uma bênção, Jesus, Ele tem uma vitória para a tua vida, no dia de hoje. A paz do Senhor, meu irmão,
1: culto nesta manhã, em nome de Jesus Cristo. Então, Deus poderoso, derrama graça, derrama autoridade sobre as famílias da terra e que todos os males, todo impedimento, todo embaraço, todo levante de inimigo seja repreendido agora, em nome de Jesus. Eu digo em nome de Jesus, eu falo sempre em nome de Jesus, porque Ele é autor e consumador da nossa terra.
0: Feliz, porque sabe que aqui é a fonte, aqui é a alegria, aqui é a porção dobrada, é você correr e receber grande milagre nas mãos do Senhor e Salvador Jesus Cristo. Deus abençoe, povo de Deus, chegando muito feliz, chegando muito alegre na casa de Deus, na casa do nosso Pai. Pai Senhor, meu irmão, seja bem-vindo,
1: que tem vida.
0: Está começando essa campanha conosco.
1: Amém.
0: Salmo 91. Que maravilha. É milagre.
1: É verdade.
0: É o milagre certo.
1: É verdade.
0: O Salmo 91 hoje, com muita unção, com muita glória, pastor Wesley pregando a palavra de Deus, orando por divinas revelações do Espírito Santo e o povo de Deus recebendo um grande milagre.
1: É verdade, a vitória é certa em nome de Jesus.
0: Que seja bem-vindo, meu irmão. Deus abençoe sua vida. É isso aí, o povo de Deus muito alegre, essa festa aqui no dia de hoje. O Juiz de Fora está em festa. Corre para a casa de Deus. É proibido você ficar em casa. A paz do Senhor, minha irmã. Muito bom dia. Seja bem-vinda. Em nome da senhora, vai começar essa campanha hoje. Salmo 91. Olha que maravilha. Conheço já o Salmo 91. E o Deus também do Salmo 91.
2: Amém.
0: Que Deus abençoe a senhora.
2: Amém.
0: Tem recebido vitórias?
2: Graças a Deus.
0: Pode contar uma para nós? E através das orações, Deus está realizando um grande milagre. Para a medicina não tinha cura. Para a medicina não tem solução. Mas Jesus colocou as mãos. A oração, a campanha. E Deus realizando um grande milagre.
1: Está
0: feliz por essa vez?
1: É um
0: milagre.
1: Todos digam glória ao Pai. Glória ao Filho. Glória ao Espírito Santo de Deus.
0: Meu Deus do céu. Já no início da vida e a família preocupada, mas Deus tem recebido as orações.
1: Jesus Cristo, que já nos deu a vitória. Se Deus é por nós, quem será
0: da senhora, minha irmã?
1: Contra nós?
0: O Senhor,
1: Ele é, sempre será o nosso pastor.
0: Que Deus abençoe o teu testemunho.
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5: Graças a Deus, que maravilha, né, ouvintes? Você acompanhou um pouco também momentos memoráveis dos postos volantes, também com o servo do Senhor, presbítero Silvinei, que estará conosco nessa terça-feira, no horário das 9 da manhã. Convidei para ele estar com a gente, vai estar pregando a palavra de Deus também, nos apoiando o trabalho do Senhor. E ao meio-dia, o servo do Senhor, cooperador Adriel Carlos. 2 da tarde, o presbítero Walter Evaristo. 19 horas, o Ministério de Casais. Pastor Eliel convidou também o nosso amado irmão, pastor Juan, com a esposa de Mana Cristina, a filhinha Ana Clara. Nessa oportunidade, então, nessa terça-feira, 2 de junho. É daqui a pouquinho, hein? Deus tem bênção para nós aqui em Juiz de Fora, na campanha da família. Lares cobertos pelo sangue do Cordeiro. O testemunho da Bisa Ednei. A bisneta caiu de uma altura, segundo ela, de segundo andar, né? Imagina você, misericórdia, irmãos. Uma criança que cai de uma altura do segundo andar, como ela mesmo disse ali, pela família estaria morta, né? Só arranhou a criança. Enviou mesmo
6: seu filho amado.
5: Para livrar, para salvar.
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5: E assim tem sido feito aqui em Juiz de Fora também, nas terças-feiras da família, na nossa igreja Deus é Amor. Também você ouviu o testemunho também da irmã Ana Cristina, né? Que Deus revelou ela que daria, né, no caso o irmão também, a liberdade condicional. E assim aconteceu. Deus deu vitória. Olha na tua agenda então e vem estar conosco aqui, Rua Sancler de Carvalho 75, nessa terça-feira, 2 de junho, aqui em Juiz de Fora, em nossa série estadual Campanha da Família, com o tema Lares Cobertos pelo Sangue do Cordeiro. A entrada é franca. E a bênção é certa. Lembrando sempre, a programação segue no ar, direção mundial da irmã Ereni Miranda, e aqui em Juiz de Fora Estadual, do pastor Wesley de Souza. Até terça-feira, hein? 2 de junho, contamos com vocês nesses 4 horários e que o Senhor abençoe a todos nós. Você tem família, ouvintes? Vem buscar para sua família então nessa terça-feira.

Receba a paz do Senhor Jesus, do vosso irmão em Cristo, Pastor Wesley Souza. Estou aqui dentro dessa programação rapidamente para fazer uma convocação a todos os membros aqui da sede estadual de Juiz de Fora. Alerta, alerta, membros aqui da sede estadual de Juiz de Fora. O nosso culto de Santa Ceia do Senhor, esse mês de junho, tem uma alteração por causa da caravana que vai para São Paulo. Então a nossa Santa Ceia será dia 10, quarta-feira, às 18h30. Já se programe para você estar conosco às 18h30, dia 10 agora de junho, a nosso culto de Santa Ceia, quarta-feira à noite. Eu espero por você e toda a sua família, você membro, você obreiro, você diácono, você presbítero, você que faz parte do corpo e do sangue de Cristo. Então a nossa Santa Ceia, com essa alteração por causa da caravana que vai para São Paulo, dia 10 agora de junho, a nosso culto de Santa Ceia. E também teremos o culto de Santa Ceia dia 14, domingo, às 9 horas da manhã. Então, esse mês de junho teve uma alteração nos nossos cultos de Santa Ceia. Culto de Santa Ceia, dia 10 agora de junho, às 18h30, aqui na sede estadual de Juiz de Fora, e dia 14, às 9 horas da manhã. Então você que faz parte do corpo e do sangue de Cristo, você não pode esquecer essa data, você não pode perder esse culto de Santa Ceia do Senhor, porque esse dia será um dia memorável, será um dia que vamos participar, sentar na mesa do Cordeiro de Deus e alimentar nossa vida espiritual. Então você que está me ouvindo agora, você que é membro da sede estadual de Juiz de Fora, de junho, às 18h30, e dia 14, às 9 horas da manhã. Que Deus abençoe, espero você, todos os membros, você obreiro, você que faz parte da mesa do Senhor, que faz parte do corpo e do sangue do Cordeiro, aqui na sede estadual de Juiz de Fora. Que Deus abençoe, Pastor Wesley Souza, despedindo a todos da paz do Senhor Jesus.

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1: E graças a Deus, ouvintes queridos. Graças a Deus, ouvintes, amada programação. Programa de Deus, a voz da libertação. Alerta todo mundo. 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E que Deus te abençoe.
2: Feche os seus olhos, você que não pode se ajoelhar, mas você vai fechar os seus olhos. Esta oração de adoração ao Senhor. O Senhor está presente aqui, aleluias. Feche os teus olhos. Mova-te, Espírito Santo. Mova-te, Espírito Santo. Mova-te, Espírito Santo. Oh, glória a ti. Oh, glória a ti. Está em nós. Amém? Toda a igreja fica de pé.
1: E graças a Deus, ouvintes queridos. Está chegando mais uma grande festa aqui em Juiz de Fora. E nossa igreja, Deus e Amor. Desta feita com expansão Juiz de Fora. É o nosso flow. Terá o tema, né? Simeon. É dia 27 agora de junho, hein? Qual horário? 5 da tarde. Conosco pregando a palavra do Senhor nesse grande evento com expansão Juiz de Fora, o servo do Senhor é pastor Guilherme Ribeiro, da grande Belo Horizonte. No louvor, cantor André Lima, da sede mundial. Participação, claro, do expansão Juiz de Fora. É o flow. Você quer viver milagres? Simeon. Será um dia memorável também de salvação de almas, de louvor, adoração ao Senhor, claro. da palavra de Deus. Estamos aqui a convidar a você também, em nome do primeiro conselheiro aqui em Juiz de Fora do Expansão, nosso amado irmão pastor Israel Leôncio, com a esposa irmã Vitória também, e o segundo casal, né? Nosso amado irmão Wesley, também com a esposa irmã Esther. Todos convidam a você juntamente com a regente, irmã Rosana Grosnan. Todo Expansão Juiz de Fora. É 27 agora de junho, hein? Liderança, pastor Wesley Souza com a esposa irmã Flávia. Vem pra festa! Põe na agenda, 27 de junho, já a partir do horário então, das 5 da tarde, grande evento aqui em Juiz de Fora, com a nossa mocidade, o Expansão Juiz de Fora. Esse tema muito maravilhoso, escolhido com certeza em oração, em jejum. Venha viver milagres na presença de Deus neste sábado 27 de junho.

0: Anote o endereço, Rua Sanqué, aqui em Juiz de Fora, de Carvalho, 7520, nossa sede estadual de Juiz de Fora. E esse tema poderoso com expansão Juiz de Fora é Simeon, e trará a temática é viver milagres. E você vai estar vivendo o seu milagre também nesse 27 de junho. 5 da tarde, hein? Nós, mineiros, não perde o trem, muito menos o ônibus, muito menos o horário. Você vai estar com a gente, apoiando a mocidade também. Você que é jovem, convide mais um, mais dois, faz uma caravana de jovens, vem pra cá. Você que tem jovem na família, traga também, porque vai ser um evento memorável também de salvação de alma. Expansão Juiz de Fora e mais uma grande festa, o Flow, e desta feita, esse 27 de junho, 5 da tarde, aqui em Juiz de Fora, na nossa festa, com mocidades também, com expansões também de toda a região que estarão apoiando aqui, outros estados também. Será ser uma festa gloriosa, hein? Cheia de cedo, porque olha, vai ser bênção. Aguardamos a todos aqui, com certeza, em nome de nosso Senhor Jesus Cristo, e que Ele possa abençoar uma vez mais todos vocês que estarão conosco aqui nesse grande evento do Expansão Juiz de Fora, nesse 27 do mês de junho, com esse tema poderoso, né? A temática é viver milagres, Simeon, e também esse horário que é muito abençoado, que é 5 da tarde. É sábado, 27 de junho, você não pode faltar.
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0: Expansão Juiz de Fora.
1: Não, é melhor acreditar em sua palavra.
0: Dia memorar para todos, hein?

0: Receba a paz do Senhor Jesus, do vosso irmão em Cristo, pastor Wesley Souza. Estou aqui dentro dessa programação rapidamente para fazer uma convocação a todos os membros aqui da sede estadual de Juiz de Fora. Alerta, alerta, membros aqui da sede estadual de Juiz de Fora, o nosso culto de Santa Ceia do Senhor, esse mês de junho, tem uma alteração por causa da caravana que vai para São Paulo. Então a nossa Santa Ceia será dia 10, quarta-feira, às 18h30. Já se programe para você estar conosco às 18h30, dia 10 agora de junho, a nosso culto de Santa Ceia, quarta-feira à noite. Eu espero por você e toda a sua família, você membro, você obreiro, você diácono, você presbítero, você que faz parte do corpo e do sangue de Cristo. Então a nossa Santa Ceia, com essa alteração por causa da caravana que vai para São Paulo, dia 10 agora de junho, a nosso culto de Santa Ceia. E também teremos o culto de Santa Ceia dia 14, domingo, às 9 horas da manhã. Então, esse mês de junho teve uma alteração nos nossos cultos de Santa Ceia. Culto de Santa Ceia, dia 10 agora de junho, às 18h30, aqui na sede estadual de Juiz de Fora, e dia 14, às 9 horas da manhã. Então você que faz parte do corpo e do sangue de Cristo, você não pode esquecer essa data, você não pode perder esse culto de Santa Ceia do Senhor, porque esse dia será um dia memorável, será um dia que vamos participar, sentar na mesa do Cordeiro de Deus e alimentar nossa vida espiritual. Então você que está me ouvindo agora, você que é membro da sede estadual de Juiz de Fora, de junho, às 18h30, e dia 14, às 9 horas da manhã. Que Deus abençoe, espero você, todos os membros, você obreiro, você que faz parte da mesa do Senhor, que faz parte do corpo e do sangue do Cordeiro, aqui na sede estadual de Juiz de Fora. Que Deus abençoe, pastor Wesley Souza, despedindo a todos da paz do Senhor Jesus.
1: Escrito está na palavra de Deus:
2: mas bendito é o homem cuja confiança está no Senhor, cuja confiança nele está. Jeremias 17:7.
1: Bíblia Sagrada, palavra fiel. Escrito está na palavra de Deus:
2: mas bendito é o homem cuja confiança está no Senhor, cuja confiança nele está. Jeremias 17:7.
1: Bíblia Sagrada, palavra fiel.
3: Deus está em nós. Amém? 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
4: E graças a Deus, ouvintes queridos. Está chegando mais uma grande festa aqui em Juiz de Fora. E nossa igreja, Deus é amor. E esta feita com expansão, Juiz de Fora. É o nosso flow. Terá o tema, né? Simeon. É dia 27 agora de junho, hein? Qual horário? 5 da tarde. Conosco pregando a palavra do Senhor nesse grande evento com expansão, Juiz de Fora, o servo do Senhor é pastor Guilherme Ribeiro, da grande Belo Horizonte. No louvor, cantor André Lima, da sede mundial. Participação, claro, do expansão Juiz de Fora. É o flow. Você quer viver milagres? Simeon. Será um dia memorável também de salvação de almas, de louvor, adoração ao Senhor, claro, da palavra de Deus. Estamos aqui a convidar a você também, em nome do primeiro conselheiro aqui em Juiz de Fora do Expansão, nosso amado irmão pastor Israel Leões, com a esposa irmã Vitória também o segundo casal, né? Nosso amado irmão Wesley, também com a esposa e mãe Esther. Todos convidam a você juntamente com a regente, chama Rosana Grosnan. Toda a expansão Juiz de Fora. É 27 agora de junho, hein? Liderança, pastor Wesley Souza com a esposa e irmã Flávia. Vem pra festa! Põe na agenda, 27 de junho, já a partir do horário, então, das 5 da tarde, grande evento aqui em Juiz de Fora, com a nossa mocidade, o Expansão Juiz de Fora, esse tema muito maravilhoso, escolhido, com certeza, em oração, em jejum. Venha viver milagres na presença de Deus, neste sábado, 27 de junho!

0: Anote o endereço, Rua Sanqué, aqui em Juiz de Fora, de Carvalho, 75 ouvintes, nossa série estadual de Juiz de Fora, e esse tema poderoso com expansão Juiz de Fora é Simeon, e trará a temática é viver milagres, e você vai estar vivendo o seu milagre também nesse 27 de junho. 5 da tarde, hein? Nós, mineiros, não perde o trem, muito menos o ônibus, muito menos o horário. Você vai estar com a gente, apoiando a mocidade também. Você que é jovem, convide mais um, mais dois, faz uma caravana de jovens, vem pra cá. Você que tem jovem na família, traga também, porque vai ser um evento memorável também de salvação de alma. Expansão Juiz de Fora e mais uma grande festa, o Flow, e desta feita, esse 27 de junho, 5 da tarde, aqui em Juiz de Fora, na nossa festa, com mocidades também, com expansões também de toda a região que estarão apoiando aqui, os estados também. Será ser uma festa gloriosa, hein? Cheia de seco, porque olha, vai ser bênção. Aguardamos a todos aqui, com certeza, em nome de nosso Senhor Jesus Cristo, e que Ele possa abençoar a vez mais todos vocês que estarão conosco aqui nesse grande evento do Expansão Juiz de Fora, nesse 27 do mês de junho, com esse tema poderoso, né? A temática é viver milagres, Simeon, e também esse horário que é muito abençoado, que é 5 da tarde. É sábado, 27 de junho, você não pode faltar.
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0: São Juiz de Fora. Dia memorar para todos, hein? Põe na agenda. E chegue cedo para receber de Deus também o teu.

0: Até lá e que o Senhor abençoe a todos nós.
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3: Então vem, adorar a Jesus comigo, vem.
0: Graças a Deus, obrigado a você do outro lado pela companhia e fidalguia à nossa programação. Lembrando sempre que a direção aqui em Juiz de Fora Estadual é do servo do Senhor, nosso pastor Wesley de Souza. Comunicação, teu irmão, presbítero Cremilson Silva, uma vez mais saudando também nossa querida, amada audiência, com a paz de nosso Senhor e Salvador, Jesus Cristo.
3: Muitos montes de lugar, então deixe tudo o que está fazendo.
0: Lembrando que chegou, hein?
3: Agora.
0: É, chegou esta quinta-feira, feriado nacional, esse 4 de junho.
3: Então vem, adorar a Jesus comigo, vem.
0: É, vem estar conosco presente aqui em Juiz de Fora, às 9 da manhã, uma grande concentração em nossa sede estadual, aqui da rua Sanclete Carvalho, 75.
3: Jesus comigo, vem.
0: Efata.
3: Então vem.
0: É o tema da grande festa, quer dizer, a tradução, abre-te.
3: Então vem
0: estar conosco.
3: A Jesus comigo, vem.
0: Essa quinta-feira, feriado nacional, hein?
3: Então vem.
0: Transporte público gratuito. Para você adentrar em também entrada franca.
3: Vem.
0: Aqui na rua Sanclete Carvalho 75.
3: Vem.
0: Onde aguarda por você, por nós, com certeza, as grandes, ricas, copiosas bênçãos do Senhor Jesus Cristo. Porque assim diz a Bíblia. E a bênção do Senhor nos enriquece e não acrescenta dores. Efata.
3: Quando a gente louva, quando a gente adora.
0: Que dia maravilhoso, hein? Você vai estar com a gente aqui com certeza. Não venha sozinho, traga a sua família e estará no santo altar para ministrar a palavra do Senhor, orar por, pela multidão também, com toda uma equipe, mas na pregação, o servo do Senhor, nosso pastor estadual, Wesley de Souza.
3: Simbora, então
0: venha você também.
3: Então vem. Adorar a Jesus comigo, vem.
0: Vamos acompanhar o que Deus aqui em Juiz de Fora está operando, a oração, nas orações proféticas, servo do Senhor, que tem tomado o santo altar sempre em consagrações. E Deus tem feito maravilha após a oração do servo do Senhor, nosso pastor estadual aqui de Juiz de Fora, o nosso pastor Wesley de Souza. Vamos acompanhar agora, já voltamos.

0: toda em obra da macumba. Só eu tô orando, irmãos, me ajuda a orar. Fala, queima ele, Jesus. Queima ele, Jesus. Sai do espaço dela, Satanás. Sai do caminho dela, diabo. Em nome de Jesus. Santo, não volta mais em nome de Jesus. Amém? Olha, sente o teu poder.
1: Era o Alex.
2: Aleluia.
1: Apareceu, foi ele. Aqui pra mim.
2: Deus.
0: Eu já repreendeu. Fica tranquilo.
3: Amém.
0: Amém? Senhor Jesus, visita a tua filha, Senhor. Visita a tua filha, Senhor. Queima todo o mal. Queima toda opressão. Queima todo espírito do diabo. Sai agora, Satanás. Toda obra satânica. Amém? Vamos fazer a oração na fé? É você a revelada. Rick?
1: É porque eu sou vítima de uma culpa. E há um ano atrás, meu Deus levou minha filha, que eu era desviado, fica muito, Senhor Jesus.
0: Jesus, visita a tua filha. Escreve os braços, Senhor Deus, visita ela.
3: Queima
0: Jesus, essa opressão. Queima Jesus, esse espírito maligno. Grito, grito, queima ele. Queima ele. Queima ele. Queima ele. Quieto, em nome de Jesus, quieto. Em nome de Jesus, quieto e parado. Em nome do Senhor Jesus. Senhor Jesus, repreende essa obra do diabo. Essa obra que foi feita para destruir a vida dela. Quieta em nome de Jesus, quietinho. Em nome de Jesus, sai do carro da casa dela. Sai do lar dela, sai da família dela. Queima ele! Queima ele! Quieto em nome de Jesus, quieto, Satanás. Quieto em nome de Jesus.
4: A filha dela tá com aquele homem de branco. Adora dela, porque ela não gosta dela.
0: Fica calado em nome de Jesus, ninguém te perguntou nada. Levanta a tua mão pra cá, levanta a mão, levanta a mão, levanta a mão, levanta a mão, levanta a mão. Fala em nome de Jesus. Satanás, sai! Legião, sai! Amém?
2: Glória!
1: Que luta!
0: Olha pra mim aqui, minha. Você é crente?
1: Sou cristã, mas eu estava desviada há 8 anos do testemunho do Senhor Jesus.
0: É?
1: E quando a minha filha, ela teve sequela da Covid, meningite bacteriana no cérebro, na Unimed, eu fiz o conserto com o Senhor há quase um ano atrás.
0: Tem que ficar fiel com Deus para se libertar, não aceitar isso na sua vida, não. Amém?
1: E hoje eu perdi tudo na minha vida. Eu tinha uma renda do governo. E hoje eu estou na casa de uma pessoa que a família dela é espírita. E eu entro 4 horas da tarde e saio 8 horas da manhã.
0: Meu Deus.
1: E ela não consegue dormir de madrugada. E
0: Você vai falar com Jesus. Jesus, a partir de hoje eu vou ser fiel contigo.
3: Amém.
0: Tem alguma coisinha incomodando aí. Podia estar entrando.
1: Tem
0: alguma coisinha.
1: Aleluia. A tristeza que o Senhor...
0: Mas Deus vai te trazer liberdade. Deus. Amém?
1: Amém.
0: Crê no milagre, Senhor Deus. Deus. Nós cremos na libertação dessa mulher a partir de hoje, em nome de Jesus. Amém, tá abençoada. Vamos embora? Eu por isso que olha aqui agora. Fecha o olho. Jesus, visita ela. Jesus, visita ela, Senhor Deus. Visita o coração dela aqui agora. Que se for obra maligna e tiver escondido, eu repreendo agora. Eu repreendo agora, se for espírito satânico. Gripe, gripe, queima ele.
2: Queima ele.
0: Queima ele. Olha aí, até assustei. Olha aí. Queima ele. Queima ele. Queima ele.
3: Queima ele.
0: Tá vendo aí?
4: Queima, Jesus.
0: Espírito satânico.
3: Queima ele.
0: Em nome de Jesus, eu te repreendo agora. Maria Padilha, né? É você, né, Maria Padilha, né? Deus me mostrou. Vai matar, não. Jesus está aqui. Jesus está aqui, Satanás. Fala, queima ele! Sai da casa dela! Fala, igreja, sai da casa dela! Sai da família dela! Sai! Em nome de Jesus.
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0: palavra. Deus, eu que me rendeu um senhor aqui. Eu vi uma gastrite nervosa. Você sente aquela queimação, aquela dor no teu estômago. Deus te visitou aqui agora. Deus te visitou. É verdade, mulher? Pastor Fremilson, é verdade ou mentira?
1: É uma verdade.
0: Doía o estômago, minha irmã. Doía tudo isso. Mas você crê que agora você recebe cura? Toma posse do teu milagre agora.
2: Aleluia, glória a Deus.
3: Que maravilha, pastor Leandro.
2: Aleluia.
3: Só sofrendo nessa enfermidade há quanto tempo?
1: Há uns 4 anos.
3: 4 anos.
1: Quanto é remédio que tomava? Não passava, não.
3: Muita medicação. Era quase uma farmácia em casa.
2: Sangue de Jesus.
1: Quase nenhum. Viu assim, tiver remédio assim.
3: R$4 por mês e por nada era curada.
1: Nada curada.
3: 4 anos sofrendo.
1: 4 anos.
3: Imaginemos, pastor Wesley, se contabilizarmos R$1.000 por mês durante 4 anos, é muito dinheiro, meu Deus do céu. É mais que uma farmácia, uma rosa. E agora está curada.
1: Estou curada.
3: Doía isso, doía isso, doía isso, doía.
1: Isso tudo.
3: Procurador, procurador, aperta aí.
1: Não, estou te chorando.
3: Não tem mais dor, não?
1: Não.
3: Não sofria 4 anos?
1: Sofria 4 anos.
3: Não gastar R$1.000 por mês?
1: Todo mês.
3: Cadê a dor?
1: Parou.
3: Quem curou a senhora aqui agora?
2: Glória.
3: Foi
0: quem? Jesus cura na igreja.
2: Glória a Deus.
0: Tá vendo? Ela estava enferma, estava
2: sujeito.
0: Tem 3 pessoas que me renderam o Senhor. Você está preocupado. 3 pessoas, uma preocupação tão grande. Deus está trazendo para você nessa manhã refrigério. Deus traz refrigério. Deus traz refrigério. Ainda tem uma pessoa, ainda tem, recebe. Deus traz refrigério. Tem uma pessoa que me revela o Senhor, que Deus visita um rim esquerdo teu nessa manhã. O teu rim esquerdo. Cadê essa pessoa? Cadê essa pessoa? O rim esquerdo, recebe. Sentiu dor? Sentia. O que que você sentia? Conta pra nós.
1: É uma dor insuportável. Que dá até ânsia de vômito.
0: Olha agora se continua a dor.
1: Tá mais doendo.
0: Cadê a dor, minha irmã?
1: Sumiu
0: a dor, minha irmã? Quem te curou? Foi Jesus que te curou, minha irmã. Ela tá chorando, igreja.
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0: Com esses acordes, está no ar o programa da Fundação Reviver, sede mundial, Avenida do Estado, 4568, na Baixada do Glicério, na direção da irmã Erine Miranda. Aqui em Juiz de Fora, sede estadual, na rua Sancrer de Carvalho, número 75, na direção do pastor Eslen Souza. Amados ouvintes, quem tem o imenso prazer de cumprimentar todos vocês com a santa e gloriosa paz do Senhor Jesus, são as suas irmãs em Cristo, nossa irmã Sueli Cristina.
1: Irmã Meire.
0: Sim, amados ouvintes, Deus abençoe todos vocês, graças a Deus, mais uma segunda-feira de bênção, mais uma segunda-feira de vitória, mais uma segunda-feira, mais uma oportunidade que o Senhor Jesus nos concedeu de estar aqui na rádio para falar do amor de Deus, da grandeza do nosso Deus e sobre a obra da Fundação Reviver. Amados ouvintes, fica ligadinho conosco, permitindo o Senhor, estaremos com vocês até às 18 horas, falando do amor de Deus. Então não desligue o seu rádio, que eu tenho certeza que Deus tem algo para a tua vida através dessa programação. E nada de melhor, né, amados ouvintes, nessa essa programação em oração. Clama a Deus, a palavra do Senhor fala, clama-me e responder-te-ei, anunciar-te-ei as coisas grandes e firmes que não sabe. Então agora neste momento nós vamos clamar a Ele, que Ele está pronto para nos responder. Ore juntamente conosco.
2: Na minha aflição clamei ao Senhor, gritei por socorro ao meu Deus. Do seu templo Ele ouviu a minha voz, meu grito chegou à sua presença, aos seus ouvidos. Salmos capítulo 18, versículo 6.
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1: Oi, amados ouvintes, vamos orar, vamos clamar ao Senhor. Glorioso Deus, maravilhoso Pai, nesta hora, neste momento, eu levo meus pensamentos diante de Ti, meu Pai, eu te peço o Teu perdão, as nossas falhas, nossas misérias, nossas ignorâncias, em palavras, em pensamentos, e nesta hora, Senhor, meu Deus, venhamos clamar o Senhor. Senhor, venha visitar o Teu povo, visitar a Tua igreja, venha abençoar o Teu servo, a Tua serva, o pastor, venha abençoar o culto, meu Deus. Oh, meu Pai, da Fundação Reviver, nessa próxima quinta-feira, é tempo de semear. Venha abençoar a Tua serva, meu Pai, nossa irmã cooperadora, Maria José de Oliveira, a família da Tua serva, visitando, Senhor, a sua irmã ali no hospital. Ó, Jesus amado, venha abençoar a pastor, a nossa irmã Frávia, meu Pai, a Tua serva. Jesus, meu Deus, venha estender as Suas mãos, a cooperadora Cristina, a família da Tua serva, o cooperador Jeremias, ó Pai, a minha família. Meu Deus, venha estender as Suas mãos, visita este amado ouvinte que está, meu Pai, de joelhos dobrado, clamando a Ti. Essa pessoa que está pedindo, Senhor, a Tua misericórdia, a Tua graça. Ó, meu Deus, venha operar, venha ensinar, meu Pai. Venha trabalhar em nosso meio, meu Pai. Venha abençoar o Teu servo, a Tua serva, o pastor Wesley, meu Pai, e sua esposa, seus filhos. Venha abençoar a todos os ouvintes que estão vindo neste momento. Eu Te apresento nas Suas mãos. Siga conosco nesta tarde. Ó, meu Deus, dai a bênção e a vitória a todos que estão vindo neste momento, em nome de Jesus.
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1: Amados ouvintes, nessa segunda-feira, dia 1º, de junho, a segunda-feira maravilhosa, 1º de junho, nesse primeiro dia do ano, aonde nós estamos alegres, felizes, para transmitir a graça, transmitir a bênção que o Senhor tem nos concedido. Amados ouvintes, nessa segunda-feira, né, a grande campanha da prosperidade, segunda-feira da vitória, aonde pela manhã e pela meio-dia, à tarde, e à noite também vai ser uma bênção com o pastor presbítero José Ferreira nessa campanha. E amados ouvintes, venham nessa nessa segunda-feira, nessa noite, buscar uma bênção, buscar uma vitória para você. E nessa quinta-feira, às 14h, aonde estará o culto da Fundação Rever, é tempo de semear. Você que quer semear, aquele que semeia vai ter uma boa colheita. E nós estamos nessa quinta-feira aqui, buscando o Senhor, fazendo a obra do Senhor, aonde está a serva do Senhor, nossa irmã cooperadora Flávia, pregando a palavra do Senhor, nossa irmã cooperadora Maria José de Oliveira, as demais obreiros aqui reunidos nesse culto maravilhoso da Fundação Reviver. A Fundação Reviver é beneficente, né? A Fundação Reviver Help, aonde ela tem trabalhado, aonde que ela tem feito sinais de maravilha, através do apoio, através das pessoas que têm feito voto a Deus, fez propósito com Deus de ajudar a Fundação Reviver. Você, amados ouvintes, que está em casa, você que está enfermo, você que está com problema difícil na sua vida, está desempregado, compareça nessa quinta-feira, é tempo de semear esse culto, né, da Fundação Help, aonde estamos aqui clamando, fazendo a obra do Senhor. A Fundação Reviver tem vários projetos maravilhosos, ali projetos ali no sertão, em Piauí, aonde está naquela cidade nordeste ali, aquela cidade seca, aquela cidade que não chove a mais, o Senhor deu orientação à serva do Senhor, e aonde ali a Fundação Reviver, aonde tem a Vila Reviver, ali, né, eu vi vários, né, vários projetos, o que que a Fundação Reviver Help está fazendo naquela cidade. Ali tem perfurado poços, o povo ali tem recebido água potável, água para tomar, água para usar e água para fazer plantações, né? E vai ser uma coisa muito linda que a Fundação Reviver Help preocupou com esses moradores aí da cidade de Nordeste, Piauí, aonde esse povo ali paulistano ali recebeu a Fundação Reviver, aquele povo humilde, aquele povo carente, e a Fundação Reviver ali trabalha com vários projetos, né, projetos ali, tique escolar, ali também cesta base, onde a Fundação Reviver tem abraçado as pessoas, a Fundação Reviver tem abraçado aqueles que têm chegado até a ali e recebido aquele grande apoio. Então, você, amados ouvintes, nessa quinta-feira, nós estamos aqui para clamar, para buscar o Senhor, para fazer a obra do Senhor. É tempo de semear. Estamos aqui fazendo a obra do Senhor. Nós temos ali na livraria vários objetos, vários camisas. Nós temos ali na livraria bolsas da Fundação Reviver, canetas, boné, camisa. Você pode adquirir para ajudar a Fundação Reviver. Nós temos também o cofinho, nós temos carnezinho, o votos. Faz um propósito com Deus, você vai ver o milagre acontecer na sua vida. Tem pessoas que têm contado bênção grande, bênção maravilhosa, o que tem feito, o Senhor tem feito, através de fazer o propósito com Deus de ajudar a Fundação Reviver. A Fundação Reviver é uma obra que ela não tem patrocinador, não tem ajuda de fora, mas quem ajuda é o povo católico, os evangélicos, é as pessoas que têm chegado até aqui na Igreja Deus Amor e feito o propósito com Deus. Fundação Reviver Help tem andado de braço dado com Deus Amor, aonde tem preocupado com as vidas. Não vem com as suas mãos vazias, traga um donativo não perecível, aonde tem montado cesta base. Tem pessoas que têm chegado até aqui, procurado alimento, procurado cesta, e ali a Fundação Reviver preocupa, abraça essas pessoas. Então, você, amados ouvintes, venham nessa quinta-feira, quinta-feira passada, como Deus falou, conosco na quinta-feira passada, e nessa quinta-feira não vai ser diferente. Deus vai falar conosco, Deus vai trabalhar, Deus vai operar grandes sinais de maravilha. Venha, venha ver o que Deus tem feito na Igreja Pentecostal Deus Amor, o culto da Fundação Reviver, aonde está a serva do Senhor, aonde está o povo de Deus clamando o Senhor, e sinais acontecendo através da oração. Nós temos ali em Sarutaiá os idosos, né? Ali bem recolhido, bem tratado. É com você que tem ajudado a esta obra. Nós temos caminhão 2 Saúde. Essa carreta tem chegado até a cidade pobre, a cidade que não tem recurso. E ali tem chegado todo equipamento médico, odontológico, ali psiquiatras. Ali tem chegado tudo ali para atender as pessoas que são carentes. Porque muitas vezes as pessoas esperam ali exame do SUS, esperam consulta, ali fica anos e anos ali esperando para ser chamado. Mas quando essa carreta, esse caminhão 2 Saúde chega nessa cidade, é uma bênção muito grande, do Senhor Jesus. Então você, amados ouvintes, você está ajudando a socorrer vida. Vida que está sofrendo, vida que está morrendo, através de receber o apoio, o abraço da Fundação Reviver, mas tem recebido a palavra do Senhor, tem sido salva em nome do Senhor Jesus. Então deixe esse convite para você, venha nessa quinta-feira, não fique só por escutar, ouvir, eu vou te escutando, eu estou ouvindo, e eu estou com vontade. E ali naquele momento, se você tem aquela vontade, depois você não vem. Não, faça um esforço. Faça um esforço de estar aqui na casa do Senhor para buscar uma bênção, buscar um milagre do Senhor. Jesus, Ele te ama, Ele te chama. O endereço é Rua Sarclés de Carvalho, número 75.

e amados ouvintes, que Deus abençoe todos vocês, que tenha ajudado esta obra da Fundação Reviver. Você acabou de ouvir a nossa serva do Senhor, nossa irmã cooperadora Meire, falando sobre a obra da Fundação Reviver, né? Restituição Reviver Helps, a qual esta obra ela é de Deus, foi levantada por Deus, e esta obra está crescendo através da tua ajuda, amados ouvintes. Continua ajudando esta obra, porque Deus tem recompensa grande para todos aqueles que têm ajudado esta obra da Fundação Reviver. Porque verdadeiramente esta obra ela é de Deus. Portanto, todas as quinta-feiras, culto beneficente, a Fundação Reviver, a partir das 14 horas, a Igreja Deus e Amor tem o culto da Fundação Reviver, onde a serva do Senhor, nossa irmã cooperadora, irmã Maria José de Oliveira, juntamente com a esposa do pastor, nossa irmã Flávia, fazendo a obra do Senhor, com a equipe de mulheres de fé, mulheres de oração, está aqui para orar em teu favor. E você venha, porque algo maravilhoso Deus tem para entregar na tua vida. Não fica pensando em dois pensamentos, ah, se vou ou não. Põe a tua fé em prática e venha correndo, porque é Jesus que garante a tua bênção. Jesus que garante a tua vitória. É tempo de semear. Então venha semear para você alcançar o teu milagre. Venha com fé, porque eu tenho certeza que você vindo com fé, a sua vitória vai ser garantida em nome de Jesus Cristo. Não importa a sua situação e o que você está passando, Jesus é a solução. Jesus, ele tem a cura para a tua enfermidade. Compareça, amados ouvintes, o endereço é muito fácil. Rua Sancrer de Carvalho, número 75, aonde a bênção do Senhor Jesus espera por você e toda a sua família. 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
2: Sim, amados ouvintes, vocês acabaram de ouvir um lindo louvor. É um Deus de perto, é um Deus de longe, é um Deus que faz maravilha, é o Deus do impossível, é um Deus que abre porta, amados ouvintes, aonde não há porta. É um Deus de perto, é um Deus de longe, que tem contemplado a tua vida, tem contemplado o teu sofrimento, mas põe a tua fé em prática, crê somente que tu verás a glória de Deus. Então você que se encontra enfermo, problemático, faça esse convite, venha até a Igreja Pentecostal Deus e Amor, hoje ainda, à noite, servo do Senhor, pastor José Ferreira, pregando a santa palavra de Deus, orando em favor de todos. Não fique em casa não, amados ouvintes, o nosso Deus é um Deus que vai além da medicina, é Deus de causas impossíveis. Portanto, você que está passando por um momento difícil, de tribulação, acha que o teu problema não tem jeito, não tem solução, talvez você está pensando até tirar a tua própria vida, não faça isso, amados ouvintes. Existe um Deus que abre porta onde não há porta, um Deus de causas impossíveis. Ele quer colocar um ponto final no teu sofrimento. Então compareça, amados ouvintes, hoje ainda, na Igreja Pentecostal Deus e Amor, aonde Jesus está operando, aonde Jesus está curando, está ali transformando vidas, libertando. Quantas pessoas, amados ouvintes, têm chegado aqui na Igreja Deus e Amor de cabeças baixas, sem saber o que fazer, mas chega aqui, sai daqui abençoado, alegre, feliz, porque Jesus está aqui com os braços abertos, te esperando por você e toda a sua família. Compareça. Vou falar mais, o endereço é Rua Sancrés de Carvalho, número 75. Nós sabemos, amados ouvintes, que o nosso Deus, Ele é o mesmo de ontem, hoje e eternamente. Quantos milagres Jesus operou no passado? Quantos milagres Jesus operou? Ele opera até hoje, amados ouvintes, que Ele é o mesmo. Ele não mudou. E bendito seja o Deus de Israel, né? Que só Ele faz maravilha. Ele quer fazer maravilha na tua vida, na tua família. Erga a tua cabeça, põe a tua fé em prática e venha correndo, porque Jesus, Ele quer te dar um abraço, Ele quer te abençoar, Ele quer colocar um ponto final no teu sofrimento. Jesus fala na palavra dEle: vinde a mim, todos vós que estáis cansado e oprimido, que eu vos aliviarei. Não cansaço físico, mas um cansaço na tua alma. Você encontra triste, angustiada, mas Jesus, Ele quer colocar um basta no teu sofrimento e tirar essa angústia do teu coração. Essa tristeza que tem feito você chorar, muitas das vezes, você coloca a tua cabeça no travesseiro e não consegue dormir, de tanta angústia, desespero, preocupação. Lança a tua ansiedade nas mãos do Senhor. Entrega o teu caminho ao Senhor, amados ouvintes. Confia nele, que Ele tudo Ele fará. Então compareça hoje ainda na Igreja Deus e Amor, aonde Jesus está te esperando para te entregar uma grande vitória, uma grande bênção, em nome do Senhor Jesus.

ouvinte, né? Coisa gloriosa que Deus tem feito em nosso meio, coisa maravilhosa que o Senhor tem feito através de nós estar na presença do Senhor, estar na casa do Senhor, né? Como é bom, né, nós estar na casa do Senhor. Como é bom nós estar na presença do Senhor. E neste momento estou fazendo um grande convite para todos vocês, moradores de Juiz de Fora, vocês que têm ouvido o programa da Voz Libertação, venham nesta quinta-feira nos cultos da Fundação Reviver, venham receber uma bênção, receber uma vitória nos cultos da Fundação Reviver, aonde está a serva do Senhor, a irmã, é a nossa irmã pregando a palavra do Senhor, a nossa irmã Flávia, a esposa do pastor, ali trazendo a palavra do Senhor, nossa irmã cooperadora Maria José de Oliveira. Aqui estamos fazendo a obra do Senhor, e nessa quinta-feira vai ser uma tarde de bênção, uma tarde de vitória. Você chegando aqui, não é necessário você contar o seu problema para o obreiro, nem para a obreira, mas conte para Jesus, é Ele que vai resolver o seu problema, te dar a vitória. Nós temos isso, testemunhos lindos, o que Deus tem feito nos cultos da Fundação Reviver, que Deus tem feito na vida dos irmãos, dos irmãs, aqueles que têm feito o propósito, o voto com Deus, de contribuir, de ajudar e fazer aquele propósito com Deus, e Deus tem respondido com fogo. Quem sabe estou falando com você que está com um problema difícil na sua vida, ou você que está desempregado, ou você que está aí com um problema complicado com a família, com os filhos, e venha nessa quinta-feira fazer um propósito com Deus. É tempo de semear. Se nós semear com lágrima, nós vamos chegar com alegria. O Senhor diz na palavra do Senhor que lança teu pão sobre as águas, depois de muitos dias achará. Se você lançar o seu pão, a sua fé, a sua comunhão com o Senhor, de estar na casa do Senhor, você vai achar a bênção, porque é tempo de semear, porque aquele que semeia, ele colhe. Se você semear muito, você vai colher muito, e se você semear pouco, você vai colher pouco, mas você é a sua fé, é o seu propósito com Deus. Você faz uma campanha com o Senhor e você vai ver um milagre acontecer na sua vida. O mesmo Jesus que operou no passado, o mesmo Jesus que fez milagre na vida daquela menina que estava morta, a filha de Jairo, estava morta. Eles mandaram chamar Jesus, que a filha de Jairo estava doente. Mas quando Jesus chegou, ela já estava morta. E ali, né, eles disseram, não adianta mais, ela morreu, ela está morta. Mas Jesus olhando e disse, ela não está morta, ela dorme. E muitas pessoas, bem terríveis, zombaram, porque ele estava falando que ela estava dormindo. Mas Jesus tocou nela e ela se levantou daquele leito. Assim também é o nosso Jesus de hoje, ele é o mesmo de ontem, hoje, eternamente. O mesmo Jesus que operou nesse passado, aonde ele passava, ele levantava o paralítico. Aonde ele passava, ele abria as vistas do cego. Ele repreendia as enfermidades. Aquela mulher que estava ali com aquela enfermidade, andava corcunda. Ela ali tinha uma enfermidade, um espírito de enfermidade. E Jesus olhando para ela e disse, mulher, está livre dessa enfermidade. Aquela mulher andava curvada. Ela não olhava para cima, somente para o chão, curvada. Que sofrimento, que tristeza para aquela mulher. Muitos anos ali com aquele espírito da enfermidade. E Jesus teve compaixão daquela mulher e disse, mulher, está livre dessa enfermidade. E ela foi curada. E sabe, você está com um problema difícil na sua vida. Passou anos e anos e você acha que não tem mais jeito. O médico diz que não tem mais jeito. O advogado, o juiz diz que a sua causa não tem mais jeito.
pois você perdeu a causa. Mas Jesus não disse isso. E quando ele chega, ele dá vitória, ele dá a bênção, ele abre porta, ele faz milagre na vida das pessoas. E nessa quinta-feira, o culto da Fundação River Help, essa obra de Deus, essa obra que foi revelada por Deus, Jesus, ele tem trabalhado nesta obra da Fundação Reviver. Compareço nessa quinta-feira. Grande maravilha o Senhor vai fazer na sua vida. É só você crer, é só você confiar. Compareço, venha, venha como está. Você está doente, chega aqui, Jesus vai te curar. Você que está com um problema difícil na sua vida, ele vai resolver o seu problema. Você que está com a causa, ele vai te dar a solução. É só você crer. Não venha com as suas mãos vazias. Abre seu coração, estende as tuas mãos. Ajude a Fundação Reviver. Esta obra é do Senhor. E você ajudando aquele que semeia, ele colhe. Então é tempo de semear. Você, amado ouvinte, compareça nessa quinta-feira. Milagre, maravilha o Senhor vai fazer na sua vida. E nessa terça-feira também é o culto em favor da família, aonde pela manhã está o servo do Senhor, presbítero Cremilson, e os demais obreiros, presbitério, orando em favor da família. À tarde também está o servo do Senhor também pregando a palavra do Senhor e orando em favor da família. À noite é o culto da família. Que coisa bonita, a igreja Deus Amor preocupa com a sua família. Compareçam nessa terça-feira no culto da campanha em favor da família. E quarta-feira, o culto na quarta-feira da palavra, onde está o pastor pregando a palavra do Senhor, trazendo a palavra de Deus, a palavra que liberta, a palavra que salva, a palavra que cura, que transforma o homem e a mulher. Através da palavra, aonde está o pastor pregando a palavra do Senhor Jesus. Então compareço nessa terça-feira, quinta-feira é os cultos maravilhosos também, e na sexta-feira o culto da libertação, culto de libertação, como Deus está operando no culto de sexta-feira. Grande maravilha, sinais o Senhor está fazendo, Deus está enviando o povo. Que coisa linda, é o poder da oração, é o poder do jejum, é o poder da palavra. Nessa quinta-feira é o culto da libertação, aonde está o pastor trazendo a palavra do Senhor e orando, Deus operando, Deus fazendo grandes sinais de maravilha. Então esse convite para todos vocês. Nos bairros também tem os cultos da Fundação Reviver. No bairro Elicalo Chaga é nas quinta-feira à noite. Ali, vamos ali fazendo a obra, pregando a palavra do Senhor, aonde Deus está operando, Deus está trabalhando. Vocês moradores do Carlos Chaga, Monte Castelo, Parque das Águas, Jardim Cachoeira, compareçam nessa quinta-feira o culto da Fundação Reviver. Ali no bairro Santa Luzia também, ali no bairro Santos Dumont, ali no bairro Granja Betânia, tem os cultos da Fundação Reviver nas quinta-feira. Ali no bairro Grama, à tarde, às 14 horas, o culto da Fundação Reviver. Compareça, Jesus tem uma bênção e uma vitória para você.

0: pergunta de Jesus para você hoje é: você está disposto a dar sua vida por mim? Você está disposto a entrar em hospitais, subir em favelas, pregar em presídios? Está disposto a evangelizar as crianças, seus vizinhos, seus amigos? Já falou de Jesus para sua família hoje? Está disposto a levar o amor de Deus a pessoas que ainda não conhecem a Jesus? Faça a sua parte. O fruto da retidão é a árvore da vida. E aquele que conquista almas, sábio é. Provérbios 11, versículo 30. 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
1: Minha irmã, qual o teu nome?
2: Emanuele.
1: Conte a bênção, irmã Emanuele.
2: A bênção que eu quero contar é que eu comecei uma campanha aqui na segunda-feira e na terça-feira. E eu vim, não deu nem um terceiro elo, o Senhor falou comigo que abre uma porta muito grande.
1: Glória a Deus.
2: E graças a Deus o Senhor abriu uma porta para mim e estou trabalhando no supermercado Bahamas. O Senhor
1: Ele revelou aqui você e a porta abriu, irmã Emanuele. Quanto tempo estava desempregada?
2: Ah, tinha muitos anos desempregada.
1: Quanto mais ou menos assim?
2: Há uns 2 para 3 anos.
1: 2 para 3 anos.
2: Isso,
1: aí vindo aqui na segunda-feira da Reviver, terça-feira que depois da família, Deus revelou e a porta abriu.
2: E a porta abriu. E realmente, uma porta tinha se abrido e eu achei que era a porta, ela se fechou. Eu falei, Deus, o Senhor revelou pra mim que a grande era a porta.
1: Glória a Deus.
2: Mas a porta se fechou e o Senhor falou pra mim que não era a porta que ele tinha abrido ainda, que era o inimigo que estava tentando jogar a seta na minha mente pra falar que Deus não era Deus na minha vida. E os dias foram se passando e eu não desisti, continuei buscando e o Senhor abriu pra mim no supermercado Bahamas. Lá eu tenho cartão da Unimed, ganho cesta básica e o Senhor também preparou o cartão de Vale Compras, né?
1: Manoel, aqui não é Deus é Amor, o Deus que servimos aqui não é Deus de confusão, não, né?
2: Não, não é Deus de confusão.
1: É o Deus de verdade.
2: É Deus que revela e cumpre, porque Ele é Deus.
1: Tá feliz.
2: Tá muito feliz.
1: Quem nos ouve em casa agora também tá desempregado, seu convite de fé para esse chamado ouvinte.
2: Pode vir e receber sua vitória, que Deus Ele é fiel. A Igreja Deus é Amor é de constante oração e muita intercessão para aqueles que precisam da misericórdia de Deus.
1: Deus abençoe Emanuele também, pelo seu rico, maravilhoso testemunho de bênção. Minha irmã, qual o teu nome?
3: Maria Helena Dazini.
1: Minha Maria, conte a bênção.
3: A bênção que eu recebi, que eu fiz um voto com a Fundação Reviver, que a minha filha e o esposo dela bebia, se drogava, e 2 filhos meus usavam muito crack. Aí eu fiz o voto e levei as 2 latinhas da Fundação Reviver e entreguei lá em São Paulo.
1: Estavam todos viciados no caso?
3: Todos eles. E aí o Senhor libertou.
1: Livrou todos eles, irmã?
3: Tanto da bebida quanto das drogas.
1: Das drogas também.
3: Para a honra e glória de Deus.
1: Agora está a família abençoada, liberta para a glória de Jesus.
3: E muito mais bênção, né?
1: Oi, irmã, aqui na Deus e Amor, nas campanhas, na segunda-feira, Reviver também, já tem operado sinais e maravilhas, né?
3: Tem. Não só na segunda, mas todas as campanhas.
1: Semana toda.
3: Semana toda e todos os horários.
1: Muitas vitórias, né, minha irmã?
3: O Senhor tem dado muitas vitórias.
1: Quem abençoou a senhora?
3: O Senhor Jesus.
1: Em qual igreja?
3: Igreja Pentecostal Deus é Amor.
1: Deus abençoe minha irmã pelo seu testemunho de bênção.
4: Sim, amados ouvintes, vocês acabaram de ouvir testemunho de bênção, testemunho de vitória, a qual a nossa irmã Emanuele, né, contando a vitória que alcançou das mãos do Senhor. Que ela já estava 2, 3 anos desempregada, amados ouvintes. Misericórdia, meu Deus, mas graças a Deus. Ela vinha na Igreja Deus e Amor, no culto da Fundação Reviver. Ela foi revelada pelo Espírito Santo de Deus. E o Senhor Jesus, Ele abriu a porta para ela. Está feliz, contando a vitória. E o Senhor entregou a prosperidade para ela, para a glória e honra do nome santo do Senhor Jesus. E a nossa irmã Maria Helena também, contando a libertação que ela alcançou das mãos do Senhor Jesus também, para a vida dos filhos dela, né? Fazendo propósito com Deus, de ajudar a obra da Fundação Reviver, amados ouvintes. Faça também um propósito com Deus. O nosso Deus, Ele é vivo, Ele é poderoso, Ele é grande, Ele é fiel. Faça um propósito com Deus. Deus agrada aqueles que fazem propósito com Ele, com fé, não duvidando do poder de Deus, mas crendo que Deus é Deus que abre porta aonde não há porta. Então, portanto, amados ouvintes, é hoje a noite da tua vitória, é hoje a noite do teu milagre. Compareça na Igreja Pentecostal Deus e Amor, amados ouvintes, porque Jesus, ele quer te entregar a tua vitória também. Como Deus abriu a porta para Emanuel, ele quer abrir a porta para você também. Então você está desempregada há vários tempos, já está preocupada, já entregou currículo, mas as portas estão fechadas. Vem, querido de amor, chega aqui. É tempo de semear na campanha da Fundação Viver. Você dobra o teu joelho e começa a falar com Deus. Você vai semear e você vai colher através da oração, o milagre, a bênção que almeja o teu coração. Porque Jesus fala, deleita-te também no Senhor, que Ele concederá o desejo do teu coração. Então compareça à igreja. Deus é amor, porque Jesus, Ele é o maior interessado em abençoar. Aqui a palavra do Senhor no livro de Atos, capítulo 3, versículo 1, falando sobre a cura de um aleijado. Vou ler essa passagem aqui, ó. E Pedro e João subiram junto ao templo, a hora da oração nona. E era trazido um homem que desde o ventre de sua mãe era coxo, a qual todos os dias punha na porta do templo, chamada Formosa, para pedir, amados ouvintes, esmola ao que entrava. A qual, vendo Pedro e João que ia entrando no templo, pediu-se-lhe uma esmola. E Pedro e João, fitando os olhos nele, disse: olhe para nós. Pedro e João falou para aquele coxo: olhe para nós. E olhou para ele, e ele estava esperando que receber alguma coisa dele, uma prata, algum dinheiro, e olhou para ele esperando que receber alguma coisa dele. E disse Pedro: não tenho prata nem ouro, mas o que tenho, isso te dou. Em nome de Jesus Cristo Nazareno, levanta-te e anda. E tomando pela mão direita, levantou e logo seus pés e tornozeiros se firmaram. Amados ouvintes, como o poder de Deus, a palavra do Senhor é tremenda, amados ouvintes. Em nome de Jesus Cristo, levanta-te e anda. Ponha-se de pé, amados ouvintes, você que encontra aí de cabeças baixas. Em nome de Jesus, esse nome tem todo o poder. Em nome de Jesus, levanta a tua cabeça, põe a tua fé em prática. O nosso Deus é o Deus de milagre. Através dessa palavra que o servo de Deus falou para ele: não tenho prata nem ouro, mas que em nome de Jesus Cristo, levanta-te. E ele levantou para a glória do Senhor. E Deus quer fazer isso na tua vida também. Põe a tua fé em prática. Venha correndo até a igreja Deus e Amor. Em nome de Jesus você vai ser curado. Em nome de Jesus Cristo, nosso amado e Salvador, você vai receber o teu milagre, a tua cura, a tua salvação. Porque Jesus, amados ouvintes, é o maior interessado em nos abençoar.

nosso ouvinte, é hoje, segunda-feira, né, à noite, o culto maravilhoso, onde está o servo do Senhor presbítero José Ferreira, trazendo a palavra do Senhor e orando. Eu creio que vai ser bênção, eu creio que é vitória nesta noite. E nessa quinta-feira também, o culto às 14 horas da Fundação Reviver, onde nós não podemos deixar de falar. A Fundação Reviver Help, ela tem grandes projetos maravilhosos, como aqui em Juiz de Fora, temos várias cidades, o projeto Casa Aberta. Casa Aberta é um projeto onde tem apoiado, onde tem chegado pessoas, moradores de rua, mulheres, homens, né, que moram na rua, tem chegado até ali. E ali eles têm tomado seu banho, ali têm recebido muito abraços, né? Porque a Fundação Reviver Help abraça as vidas, abraça as pessoas que estão precisando de um socorro, precisando de uma benção. Ali tem abraçado o povo, ali então tem chegado e tomado seu banho, ali trocado aquelas roupas, tirado aquelas roupas, né, suja, e trocado. E ali tem seu lanche, e ali também tem a palavra psicóloga para ouvir, e a palavra de Deus também, para ouvir a palavra, tem um servo de Deus trazendo a palavra para aquelas vidas onde as pessoas deixam tudo e para servir a Jesus. Eu vi um testemunho de um moço ali na cidade de Piauí, ali contando, paulistano, ali contando que ele era morador de rua, né? Chegando ali, ele saiu dali direto para o trabalho, e aonde reuniu com a família, reconciliou com a família. Tudo isso é através Casa Aberta. Uma moça também que, chegando ali, ela recebeu todo o apoio, e aonde ela recebeu a palavra do Senhor, ela voltou para Cristo e era moradora de rua. E Deus abriu a porta do trabalho para ela, na prefeitura, ela dizia, e ela está muito feliz com o Senhor Jesus. Então, Casa Aberta é uma casa que tem recolhido as pessoas, moradores de rua, pessoas têm chegado, em várias cidades tem esse projeto maravilhoso. Aqui em breve, Juiz de Fora também vai ter, em nome de Jesus, quantas almas sofrendo. E ali para ouvir a palavra do Senhor, nós temos também a grande projetos maravilhosos que o Senhor levantou, ali arrecadação de tampinhas, para ali ter recolhido as tampinhas e ali tem vendido para ajudar a Casa Aberta Reviver. Então, amados ouvintes, a Deus e Amor, Fundação Help Reviver, tem preocupado, tem abraçado, como abraçou aqui em Juiz de Fora, naquela tragédia, naquela chuva, abraçou várias cidades, vários bairros, pessoas foram recolhidas, pessoas foram socorridas através da Fundação Reviver. Então, você, amados ouvintes, nessa quinta-feira é o culto da Fundação Reviver, Reviver Help, aquela obra que Deus levantou. Quando Deus levanta, né, é muita bênção, é muita vitória. Então, ali nós estamos aqui, a irmã está aqui fazendo a obra do Senhor. Não, você que está ouvindo neste momento, você que está em casa, você que está no seu carro, onde você está ouvindo esse convite, nós convidando a você para estar nessa quinta-feira no culto da Fundação Reviver, a Fundação Reviver Help, esta obra do Senhor. Venha, venha você que está com problema difícil, faça como aquela mulher que estava com problema difícil, né, há 12 anos com aquele fluxo de sangue, para ela não tinha mais jeito, para ela não tinha mais solução, mas o Senhor Jesus, ele chega e dá a solução. Ela, né,
correu para os braços de Jesus, ela correu para onde estava Jesus, e chegando até ali, ela disse: se eu tocar nas vestes dele, eu serei curado. Pela fé dela, ela foi e tocou, e ela foi curada. Assim também, você está sendo convidado, pela sua fé, você chegando aqui, você vai não tocar nas obreiras, não tocar na serva do Senhor, no pregador, mas você vai falar com o Senhor, você vai clamar o Senhor, você vai contar o seu problema para o Senhor, e é Ele que vai te dar a resposta, é Ele que vai fazer o milagre na sua vida. Venha, venha como está, venha você que está com um problema difícil, nós estamos aqui para orar para você. Fundação Rever Help, esta obra do Senhor, não venha com as suas mãos vazias, traga um donativo. Às vezes no seu armário está sobrando ali, você fez sua compra e Deus multiplicou, está sobrando ali mantimento. Passa ali, traga, né, um quilinho para ajudar a obra do Senhor. Eu me recordo bem, né, há muito tempo, né, quando tinha o Agosto Verde, quando tem aquele Agosto Verde, tem uns dois anos aí, isso atrás, uma mulher, ela sentiu vontade de ajudar, né, Agosto Verde, né, onde vem todo mês, tem aquele Agosto Verde, aí ela sentiu vontade de ajudar, e ela não tinha nada em casa, ela partiu o seu óleo, né, seu óleo em casa, e trouxe meio litro de óleo para ajudar. É a fé dela, é o amor dela, e eu creio que Deus abençoou ela, eu creio que Deus multiplicou o celeiro dela. Às vezes no seu celeiro tem ali, né, um feijão, um arroz, ali tem um litro, tem óleo, traga, você vai ver como Deus vai multiplicar no seu celeiro, multiplicar seu salário, te dá grande prosperidade, porque aquele que ajuda com alegria lá no céu brilha. Você ajuda um dos pequeninos, você está emprestando para o Senhor. O Senhor Jesus não vai deixar você sair com as mãos vazias. Ele vai entregar algo para você, ele vai entregar a bênção para você, ele vai abrir porta para você. É só crer e confiar. Abre seu coração, estende as tuas mãos. Jesus te ama.

0: Minha aflição clamei ao Senhor. Gritei por socorro ao meu Deus. Do seu templo, ele ouviu a minha voz. Meu grito chegou à sua presença, aos seus ouvidos. Salmos capítulo 18, versículo 6.
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2: Amados ouvintes, eu vou deixar um versículo, né? Versículo Salmo 23. E depois nós vamos orar, agradecer o Senhor por esse momento de palavra. Salmo 23, que nos diz assim: o Senhor é meu pastor e nada nos faltará. Deitar-me faz verde pasto, guia-me mansamente às águas tranquilas, refrigera minha alma, guia-me pela vereda da sua justiça. Amém? Nós vamos orar, nós vamos clamar ao Senhor, agradecer ao Senhor por tudo, por essa bênção, por essa grande oportunidade que o Senhor nos concedeu.
3: Soberano Deus e maravilhoso eterno Pai, nós sabemos que o Senhor é o nosso pastor e nada nos faltará, ó Pai. Deus de bondade, Deus de misericórdia, eu peço perdão, Senhor, dos meus pecados, meu Deus. Pai querido, agradeço a Ti por essa oportunidade, Senhor, de poder te falar do Teu amor.

0: bem, todos os componentes do coral Voz Angelical, nosso irmão Wilson, nossa irmã Ângela, meu Deus, este ouvinte que ora conosco de perto e de longe, meu Deus, nós sabemos que o Senhor é um Deus de perto e de longe, que tem contemplado este ouvinte, orando conosco, tem lágrima, meu Deus, Senhor, visita esta pessoa, Pai querido, que encontra acamado no leito de dor, meu Pai, que os médicos já dizem que não tem jeito, mas nós sabemos, Pai querido, que a última palavra é do Senhor, e operando o Senhor, quem vai impedir, meu Deus, enxuga as lágrimas desta mãe que chora, oh, em nome de Jesus Cristo, meu Deus, entrega um milagre, meu Deus, para esta pessoa, em nome do Senhor Jesus Cristo, nosso amado e Salvador, cura esta pessoa que está no leito de dor, meu Pai, essa criança que está chorando e não sabe dizer o que sente, meu Deus, mas o Senhor conhece, dá a saúde, o livramento, repreenda essa febre, meu Deus, repreenda essa dor de garganta e dá o livramento, ó Pai. Senhor, eu quero apresentar a Ti também nesta oração, Senhor, o pastor Wesley, a nossa irmã Frávia, os filhos, meu Deus, o pastor Cremilso, toda a sua querida família, meu Pai, Senhor nosso, em nome de Jesus Cristo, meu Deus, venha abençoar a todos os ouvintes que oram conosco, ó Pai, visita os presidiários, meu Deus, dá libertação para aquelas vidas, ó Pai, transforma aquelas vidas pelo sangue do Cordeiro de Deus, Jesus, que nós sabemos que a oração de um justo pode muito em seus efeitos, meu Pai, nós clamamos a Ti com muita fé, crendo, meu Deus, na vitória, crendo no milagre, crendo no livramento para esta pessoa que colocou esta água, meu Deus, para si, o Senhor transformar um santo remédio, confirma a bênção, confirma a vitória. Esta é a nossa oração em nome do Pai, do Filho, do Espírito Santo de Deus. Amém. E graças a Deus.
1: Amados ouvintes, estamos chegando aos momentos finais. Fiquem todos na paz do Senhor Jesus. Querendo Deus, na próxima segunda-feira, se Jesus não voltar, nós estaremos aqui em nome do Senhor Jesus. Fiquem todos, quem tem de despedir a todos vocês, a sua irmã em Cristo, irmã Meire.
0: E a irmã Sueli Cristina. Todos na paz do Senhor Jesus.
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1: Vinde comigo, possamos orar e clamar a presença do Senhor. Oremos. Soberano Deus e bendito Pai, no nome do teu adorado Filho Jesus Cristo, o nosso coração se volta a ti, ó Deus, sempre lembrando que a tua misericórdia é a causa de não sermos consumidos, e elas são novas todas as manhãs. Se tu observares a iniquidade, quem subsistirá? Mas contigo está o perdão para que sejas temido. Por isso, ó Deus, nós te pedimos, venha perdoar todos os nossos pecados, todas as nossas transgressões, iniquidades, erros, falhas,

Que nós possamos ser agora lavados, purificados, limpos no sangue do Cordeiro. É o sangue de Jesus Cristo que nos purifica de todo pecado. É o sangue de Jesus que purifica nossa alma, nosso ser. E é através do nome de Jesus Cristo e pela intercessão do Teu Espírito Santo que nós nos colocamos diante de Ti em oração. O Senhor disse: tudo o que pedires ao Pai em meu nome, eu farei, para que o Pai seja glorificado no Filho. Por isso, ó grande Deus, em nome do Teu adorado Filho Jesus Cristo, e pela intercessão gloriosa do Teu Espírito Santo, nós imploramos que a nossa oração seja respondida. Vem agora, meu Deus, perdoar todos os nossos pecados, de todas as maneiras e formas que pecamos contra Ti, ó Deus, que nós sejamos agora perdoados, lavados, purificados, para que as nossas orações não sejam impedidas. Ó Deus de toda glória, o Senhor é o Deus que tudo pode fazer. O Senhor é o Deus que tem prazer em abençoar, em livrar, em operar maravilhas, milagres nos céus e na terra. Nada te é maravilhoso, nada te é impossível. O Senhor é o Deus que tudo pode, tudo faz, tudo acontece. Por isso, ó Pai, nós imploramos, nós suplicamos, nós te rogamos, nós te pedimos. Venha, Senhor, operar uma grande obra na vida de todos os nossos amados ouvintes. Venha agora, ó Deus, dar alegrias ao triste, paz ao atribulado, orientação ao desorientado, ânimo ao desanimado, força ao cansado, alento ao desalentado, esperança ao desesperançado. Vem abrir a porta do emprego ao desempregado. Ah, meu Deus, está escrito que tudo o que pedirmos em oração, crendo, receberemos. E nós acreditamos, meu Pai, que mais uma vez, através da sua infalível misericórdia, todos nossos amados ouvintes irão receber um milagre, um livramento, uma vitória. Porque o Senhor está pronto para ajudar o seu povo, pronto para ajudar a sua igreja, pronto para responder o clamor dos aflitos e necessitados. Ah, meu Deus, os que confiam no Senhor serão como o monte de Sião que não se abala, mas permanece para sempre. Como estão os montes em volta de Jerusalém, assim o Senhor está em volta do seu povo, para livrar, para guardar. O Senhor é aquele que tem prazer em realizar uma obra gloriosa e maravilhosa em nossas vidas. Meu Deus e meu Pai, nesse momento de oração, vem encher o nosso coração de alegria, vem encher o nosso coração de gozo, de paz, de felicidade, vem encher o nosso coração de ânimo. Oh, meu Deus e meu Pai, os que esperam no Senhor renovarão as suas forças. Subirão com asas como águia, correrão e não se cansarão, caminharão e não se fatigarão. 1.000 cairão ao teu lado, 10.000 à tua direita, mas tu não serás atingido. Porque o Senhor é o meu ajudador, o Senhor é o meu auxílio, o meu escudo, o Senhor é aquele que vai adiante de nós. Ele disse em sua palavra: não te deixarei, não te desampararei. Todos os dias da sua vida, aonde colocar as plantas dos seus pés, ali estarei contigo. Sim, meu Deus, o Senhor é cumpridor da sua palavra, e nós cremos na autenticidade, na veracidade, no cumprimento da tua palavra. Os céus e a terra passarão, mas a palavra de Deus não vai passar. Sim, Jesus Cristo é o mesmo ontem, hoje e eternamente. E ele disse que as portas do inferno não prevalecerão contra a sua igreja. As portas do inferno irão ruir, irão, meu Deus, ser derrotadas. Todas as muralhas do inferno irão cair. Toda a barreira do diabo, todas as muralhas de Satanás não ficarão em pé diante do teu povo. Porque nós oramos e a mão de Deus se move. Como está escrito, nós oramos, nós jejuamos, nós pedimos isso ao nosso Deus. E Deus se moveu pelas nossas orações. Nós já estamos vendo o Senhor se movendo, o Senhor se levantando no seu trono, porque o Senhor se coloca em pé no seu

nem a lua de noite. O Senhor te guardará de todo mal. O Senhor guardará a tua alma, o Senhor guardará a tua entrada e a tua saída, desde agora para sempre. O choro pode durar uma noite, mas a alegria vem pela manhã, porque o anjo do Senhor acampa-se ao redor dos que o temem, e os guarda, e os livra, e os abençoa. Por isso, meu Pai, opera um milagre glorioso e extraordinário na vida de todos que agora estão orando. Meu Deus e meu Pai, nós queremos orar nesse momento em favor da diretoria da Igreja Deus e Amor, diretoria deliberativa, a nossa irmã Eleni Miranda, a nossa irmã Débora, pastor Norival, presbítero Davi Miranda Neto. Queremos orar em favor de toda a diretoria executiva. Queremos orar em favor da diretoria da Fundação Reviver e da Associação Reviver Help. Queremos orar em favor de todos os pastores, presbíteros, diáconos, cooperadores, membros, frequentadores, simpatizantes, novos convertidos, visitantes, todos, meu Pai, que agora estão precisando de um milagre, de um livramento. Providencia agora uma bênção gloriosa e maravilhosa a todos nossos amados ouvintes. Queremos orar em favor de todos que fazem ou exercem qualquer atividade na tua obra, os cantores, os compositores, as orquestras, as bandas. Ah, meu Deus e meu Pai, queremos orar em favor da comissão de visitas, queremos orar em favor dos controladores de acesso, pessoas que trabalham na secretaria, na tesouraria. Ah, meu Deus e meu Pai, queremos orar em favor do ETDA, em favor da escola, da igreja, em favor de todas as atividades da tua obra. Meu Deus e meu Pai, queremos orar em favor dos projetos da Fundação Reviver e da Reviver Help, a Casa Aberta, ah, meu Deus, a unidade de Sarutaiá. Queremos orar, meu Deus, das orquestras, ah, meu Pai, do projeto Azaf. Queremos orar em favor da carreta da Fundação Reviver, do projeto 2 Saúde, enfim, meu Deus, do projeto Água para o Sertão, enfim, de todas as atividades que são tantas, são dezenas e dezenas de projetos e atividades da Fundação Reviver e da Associação Reviver Help, que são os braços assistenciais da Igreja Pentecostal Deus e Amor. Todos aqueles que estão batalhando nesta obra, que lutam, que se esforçam por esses projetos maravilhosos, aqueles que têm contribuído com as suas ofertas também, abençoai o seu pão, a sua água, retribuindo a cada um aquilo que eles estão fazendo pela tua igreja, pela tua obra. Está escrito que até um copo d'água que dermos em favor daqueles que trabalham na tua obra, de maneira alguma perderemos o nosso galardão. O Senhor é o Deus que recompensa, o Deus que multiplica, o Deus que abençoa. Por isso, meu Deus, abençoai a todos da melhor maneira e da melhor forma. Queremos orar também, ó Deus, em favor dos pastores, presbíteros, diáconos, cooperadores, membros, frequentadores. Ah, meu Deus e meu Pai, queremos orar também em favor das grandes atividades e festividades que teremos dia 13 e 14 aqui no Templo da Glória de Deus. É o 64º aniversário de fundação da Igreja Deus e Amor. Caravanas irão de toda a pátria brasileira, de norte e sul, do leste e oeste, pessoas que virão de ônibus, de trem, de avião, de motocicleta. Ah, meu Deus, não importa a forma que virão, todos que virem, que possam ser abençoados por ti, ó Deus. Abençoa, Senhor, a vinda, a volta e a permanência. Livra do perigo, do acidente, do assalto. Livra de todos os males, ó Deus, guardando o teu povo debaixo do teu sangue. E todos que virem possam ser abençoados poderosamente. Usa todos que fizerem uso da palavra pelo teu
Espírito Santo, que não seja eles falando, mas o Senhor falando em suas bocas, que milagres e maravilhas possam acontecer nessas grandes festividades.

0: Que teremos aqui na sede mundial da Igreja Deus e Amor no dia 13 e 14 de junho, quando estaremos comemorando essa festa gloriosa que verdadeiramente ficará marcada nos anais do evangelismo mundial. Usa todos poderosamente, abençoa todos, Senhor, pelo teu Espírito, pela tua graça, ó Deus de toda a glória. Abençoai também, Senhor, todas as pessoas que agora estão orando, que estão clamando, que estão buscando um milagre, uma vitória, uma cura, uma solução de problemas. O Senhor é poderoso para curar todos os enfermos, aquelas pessoas que estão doenças incuráveis em seus corpos, muitos estão em metástase, desenganado pelos médicos, muitos estão deitados em uma cama em suas casas, Senhor, e não podem se levantar, que agora eles recebam o milagre. E levanta e anda em nome de Jesus Cristo. Aqueles, meu Deus, que não conseguem nem se mover numa cama, receba o toque das mãos de Deus agora, porque a presença de Deus faz um milagre acontecer. Visita, meu Pai, também os hospitais, aquelas pessoas que estão internadas na UTI, na CTI, no quarto, no ambulatório, no apartamento, na enfermaria, aqueles que estão no pronto-socorro, Senhor, aqueles que sofreram acidentes, meu Pai, de trabalho automobilístico, uma queda também, Senhor, aqueles que sofreram acidentes, Senhor. Ah, meu Deus e meu Pai, no seu local de trabalho, aqueles, meu Deus, que sofreram acidente doméstico também, aquelas pessoas que foram alvejadas por arma de fogo ou mesmo por arma branca, estão feridas em um pronto-socorro, que o Senhor possa entrar com providência e dar vida a essa pessoa. Repreende o demônio da morte, aquele que crê em ti, ainda que esteja morto, viverá. Aquelas pessoas que estão entubadas, sedadas, ah, meu Deus, da UTI, na CTI ou no centro cirúrgico, que irão passar por um procedimento, que o Senhor possa usar as mãos daquele cirurgião que vai fazer esse procedimento, e que tudo corra mil maravilhas, e que muito breve essa pessoa esteja de alta e possa voltar para o seu lar, para o convívio da sua família, dos seus familiares. Ó Deus, de toda glória, está escrito na tua palavra que verdadeiramente Jesus levou sobre si todas as nossas enfermidades, todas as nossas dores ele levou sobre si. Ele foi ferido pelas nossas transgressões e moído pelas nossas iniquidades. O castigo que nos traz a paz estava sobre ele, e pelas suas pisaduras nós fomos sarados. Ó Deus maravilhoso, Deus glorioso, curai a todos, todos, todos, sem exceção. Pode ser mesmo a doença incurável, desenganada pelos médicos, pode ser a leucemia, a AIDS, a chikungunya, a dengue, a Covid-19, pessoas que estão com o coração fraco, comprometido, meu Deus e meu Pai, cura o coração dessa pessoa, essa pessoa que tem enfermidade nos pulmões, que não consegue nem se respirar direito, realiza um milagre, faz essa doença desaparecer agora, pelo poderoso sangue de Jesus Cristo. Aquelas pessoas que têm doença no aparelho digestivo, Senhor, ah, meu Pai, no estômago, no intestino, no fígado, na bile, no baço, na bexiga, no pâncreas, a enfermidade também na vesícula, na tireoide, a enfermidade na uretra, ah, meu Deus, a enfermidade na próstata, no útero, no ovário, no duodeno, no pâncreas, não importa qual é o órgão que está enfermo, o Senhor é poderoso para curar agora milagrosamente, mesmo que essa pessoa esteja em estado terminal, o Senhor pode até mesmo dar um novo órgão a esse corpo, a essa vida, porque para o Senhor não existe impossível. Ó Deus de toda glória, aquelas pessoas que têm enfermidade na coluna lombar, na coluna cervical, cervical, nos quadris, nos ombros, no pescoço, no cérebro, no couro cabeludo, meu Deus e meu Pai, no nariz, na boca, na garganta, nos olhos. Ah, aquela pessoa que perdeu o fato, o paladar, a visão, a audição, confirma um milagre na vida dessa pessoa. Pessoas que têm enfermidade nas pernas, nos joelhos, nos ossos, na pele, no sangue, pode ser a diabetes, a colesterol, o ácido úrico, triglicérides alto, hipoglicemia, pressão baixa, pressão alta, pode ser a febre, meu Deus e meu Pai. Essa pessoa que está com febre de 40 graus, o Senhor é poderoso para ser um antitérmico divino, para fazer a febre baixar. Essa pessoa que está sentindo dores atrozes, que o Senhor seja um analgésico divino para aliviar a dor do corpo dessa pessoa. Meu Deus e meu Pai, essa pessoa que está com a saturação baixa, que essa saturação possa subir agora, porque o milagre está acontecendo, a vitória está chegando. A porta está se abrindo e a boa mão de Deus está tocando nesse corpo para que nenhum mal possa resistir, possa persistir, possa, meu Pai, Senhor da Glória, permanecer nesse corpo, mas que todos os males sejam banidos e queimados pelo poderoso sangue do Cordeiro. Temos certeza, meu Deus absoluta, que o Senhor vai ouvir o nosso clamor, não porque merecemos, não porque somos dignos. Não estamos orando a Ti, ó Deus, fiados nas nossas obras de justiça, no nosso merecimento ou na nossa dignidade. A nossa confiança é unicamente a Tua misericórdia e o poderoso sangue do Cordeiro, aquele sangue vermelhinho que foi vertido no Calvário, aquele sangue que fala mais forte que o sangue de Abel, aquele sangue que foi derramado antes da fundação do mundo. É o sangue do Cordeiro de Deus que tira o pecado do mundo. Por isso, meu Deus, temos certeza que a nossa oração, o nosso clamor vai ser respondido e ouvido, e milagres extraordinários, milagres maravilhosos, gloriosos e poderosos já estão acontecendo na vida dessa pessoa. Pela fé eu estou vendo agora o Senhor tocando no ombro dessa pessoa, o Senhor tocando na vida dessa pessoa e fazendo o milagre acontecer. Nós estamos vendo pelos olhos da fé, Senhor, a bênção sendo derramada, a vitória sendo manifesta, e todos nossos ouvintes agora estão recebendo o milagre, o livramento, a vitória, a bênção tão esperada, tão aguardada, tão almejada, tão pedida, tão pretendida, tão esperada. Receba a vitória agora, meu Deus, em nome de Jesus Cristo e para a glória do Pai, do Filho e do Espírito Santo. Amém e amém, Senhor Jesus. Nós queríamos agora fazer um convite às pessoas que ainda não aceitaram Cristo como Salvador, que possa fazê-lo agora, orando juntamente comigo. E aqueles que estão afastados da presença de Deus, volte para os braços do Senhor agora, reconciliando e fazendo esta oração comigo. Ore assim: Senhor Jesus, eu creio que o Senhor morreu na cruz para me salvar, e eu te aceito como meu Salvador. Senhor Jesus, escreve o meu nome lá no céu, no livro da vida, sela com teu sangue, e eu prometo ser fiel até a morte. Você quer reconciliar? Ore comigo assim: Senhor, estou voltando para a tua casa, para os teus braços, para a tua presença. Torne a escrever o meu nome lá no céu, no livro da vida, e eu prometo ser fiel todos os dias da minha vida e nunca mais sair da presença do Senhor. Você que aceitou Jesus, o reconciliou, compareça na Igreja Deus de Amor mais próxima na sua casa e diga ao pastor que você aceitou a Cristo através do programa e ele vai ajudar você. Ou entre em contato conosco através do e-mail Quero aceitar Jesus, @ipda.com.br ou do WhatsApp 011-950-944-645. 24 horas por dia, uma pessoa pronta para atender você e dar toda a orientação necessária. E assim, ouvintes, estamos chegando ao final de mais essa oração do entardecer. Hoje é segunda-feira, hoje é o primeiro dia do mês de junho, estamos no outono brasileiro, 16 graus da capital paulista. Esse programa está sob a tutela da nossa irmã Eleni Miranda, e quem teve o prazer de orar com todos vocês foi seu irmão em Cristo, pastor Luiz Rubio. Dizemos a todos que o Senhor te abençoe e te guarde, que o Senhor faça resplandecer o seu rosto sobre ti, que o Senhor tenha misericórdia de ti, que o Senhor sobre ti levante seu rosto e te dê a paz.
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3: Deus é amor. 18 horas e 30 minutos.
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0: uma coisa que eu gosto é de distribuir paz, distribuir amor, distribuir alegria. Eu vou falar uma coisa pra vocês, esse hino não sai da cabeça da gente,
1: não,
0: né?
1: Não sai
0: da cabeça da gente, às vezes eu tô em casa lá, tô tomando banho, o hino tá na cabeça.
1: Mas olha, mas não é que é verdade? Tô eu cantando pelas manhãs assim, espalho o amor, e vem, involuntariamente.
0: Exatamente.
1: E quando vê a gente, e sempre de uma forma boa, né?
0: Exato, com certeza. E é com esse belíssimo louvor, espalhando amor por toda parte, é que nós damos início a mais um Informativo Reviver com a paz do Senhor Jesus. Eu não tô sozinha, eu nunca tô, gente.
1: Nunca estamos, a paz do Senhor. Agradecemos aí a esse espaço carinhoso que você dá no seu dia, que pra gente é muito importante poder dividir esse momento com você. Sabemos que tem muita, mas muita gente, né? A rede de rádio é gigante e agradeço a Deus, porque através do rádio a gente pode chegar até você.
0: Sabe que eu acho que nós somos privilegiados.
1: Somos, Pedro. Privilegiados, é verdade.
0: Somos privilegiados, porque eu fico pensando assim, ó, a caipirinha lá do interior do Paraná, que falava porta, portão, porteira.
1: Porta, portão, porteira.
0: Deus olhou para aquela coisiquinha miudinha lá e falou assim, ó, é você.
1: Não, a gente, é o pessoal do interior que tem o Z, né? Zóios, ouvido.
0: Zói, exatamente.
1: Tá com
0: e,
1: zóio?
0: E os Cláudio.
1: Os Cláudio. Ah, mas olha, a gente era feliz.
0: Mas é gostoso, né?
1: É, já era feliz e não tinha prestado
0: não
1: atenção.
0: Não sabia,
1: né?
0: Que era feliz.
1: Mas glória a Deus, Deus honra, né?
0: Deus honra.
1: Na realidade, não foi a gente que escolheu.
0: Foi ele. É,
1: eu sou testemunha ocular da história, assim, de eu não me via, eu era assim, tem uma expressão, né? É, eu não quero falar em tom pejorativo, mas também bicho do mato.
0: Então, bicho do mato.
1: É.
0: Os paranaenses, sabe como são chamados? Pé vermelho.
1: Pé vermelho. É, então. E aí, quando eu fui assim, estudar para isso, quando eu cheguei assim, a me deparar com a área de comunicação, de jornalismo, não sou disso. O que eu tô fazendo aqui, meu Deus? Tentei fugir, não deu.
0: Eu era tão tímida, que para você ter uma ideia. Eu não falava com as pessoas olhando nos olhos, eu olhava para o chão de tanta vergonha. Vergonha.
1: Uma vergonha.
0: Tinha muita vergonha mesmo.
1: É.
0: E assim, Deus, às vezes eu paro e fico pensando assim, Senhor, o que o Senhor viu em mim que eu não vejo, né? Porque para chamar a atenção de Deus assim, eu era uma criança e hoje estou aqui, olha, falando aí para... São quantas emissoras de rádio?
1: 150 emissoras de rádio.
0: 150. É uma rede de rádio.
1: É uma rede de rádio grande. A gente não tem noção de quantas pessoas estão ouvindo nesse momento. Tem muito lugar que a TV não chega, mas a gente está chegando.
0: E tem outra coisa, viu? Nós sabemos que a nossa maior audiência é pelos membros da nossa igreja, mas tem muita gente de outros ministérios, que às vezes eu vou pregar nas igrejas.

0: mulher era uma situação nada favorável a ela, nada. Por 12 anos, ela sofria com um fluxo de sangue, ela tinha uma hemorragia constante. E observe que na tradição judaica, a mulher que tinha o seu período, o seu fluxo, ela tinha que se manter afastada, inclusive não podia sequer tocar no marido neste período e nem o marido na mulher. Num pós-parto, a mesma coisa, porque era considerado impura. Agora imagina uma pessoa que todos os dias da sua vida, 24 horas por dia, não só os da sua casa, mas toda uma sociedade vai vê-la como impura, como aquela que não deve estar no meio deles, que não deve nem sequer ter, ser tocada, não se deve nem conversar com aquela mulher por causa da sua situação. Então, era uma mulher que tinha perdido as suas esperanças, ela já tinha se desfeito de tudo para poder tentar resolver a sua situação, a sua condição de saúde ali, e nada. Gastou uma fortuna e nada. Ela era desprezada pela sociedade, desprezada pelos seus. A Bíblia não fala se era casada ou não, mas se fosse, era uma mulher que trazia vergonha para a sua casa, trazia vergonha para o seu marido, não poderia dar-lhe filhos. E era uma situação em que ela não era culpa dela de estar naquela situação, mas ela tinha muitos obstáculos por enfrentar. E ela poderia ter desistido até de viver, exatamente, viu? Porque o suicídio já era forte naquele tempo. Então, ela poderia ter desistido de viver, mas ela não desistiu. Ela se agarrou à única esperança que ela tinha, aproximar-se de Jesus. Fazer com que a sua presença ali fosse percebida. Ainda que discretamente, ela queria estar com ele, ela queria tocá-lo, ela queria, de alguma forma, por estar impura, ela não poderia tocar no seu corpo, ela não poderia tocar no seu braço, ela não poderia tocar na sua perna, ela não poderia. Então, o que, que ela faz? Esta mulher, que tem uma multidão ali, todos querendo tocar no braço de Jesus, no rosto de Jesus, no cabelo de Jesus, e ela não vê outra alternativa. O que, que ela vai fazer? Ela vai se prostrar, ela vai se jogar ao chão e vai tocar no único lugar que lhe é permitido, na orla do vestido de Jesus. E ali, quando ela toca, o próprio Jesus diz, quem me tocou? Quem me tocou? E o Pedro e os discípulos dizem, Senhor, tem uma multidão aqui. Todos estão te tocando porque te apertam, porque te oprimem aqui. Estão querem chegar perto do Senhor. E aí o Senhor pergunta, quem te tocou? Pois é, Jesus diz, bem sei que alguém me tocou, porque de mim saiu virtude. Preste bem atenção. Havia muitas pessoas tocando, mas alguém tocou diferente. Então, como o Cido disse, né, não é o filho preferido, mas é aquele que toca com profundidade em Cristo. E desta maneira, então, esta mulher, em vez de ficar ali se lamentando, ficar ali, não, eu passei 12 anos da minha vida sofrendo, 12 anos padecendo, eu perdi 12 anos da minha vida. Não, ela diz, eis-me aqui, Senhor. Eu, a partir de hoje, sou uma nova mulher, porque nesse mesmo instante eu fui curada. E quero, a partir de agora, ser uma pessoa diferenciada. Não vou ficar sofrendo pelo meu passado, mas vou ver e viver o que tem por vir, o que tem pela frente na minha vida. Então, é isso, é sobre isso que nós falamos aqui, sobre você saber que, ainda que com as suas dificuldades, com as suas fraquezas, com tudo que existe no contexto da sua vida, você é especial para Deus. E se você tocá-lo, dele vai sair virtude, e a virtude dele será a tua companhia constante para a glória de Deus. Pena que acabou, né, Cido?
1: Ah, verdade,
0: pena,
1: né?
0: Pena que acabou.
1: Glória a Deus por mais um dia, por mais essa oportunidade. A gente fica muito feliz com isso, né?
0: Com toda certeza. Tudo isso vale muito a pena, não vale? Deus abençoe vocês, muitíssimo obrigado. Lembrando que nas quintas-feiras nós temos uma live a partir das 18h40, sempre falando de coisas boas.

0: porque este é o propósito deste programa e o propósito de Deus para as nossas vidas. Deus abençoe vocês. Muitíssimo obrigado, Cido.
1: Deus abençoe. Até mais.
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0: Está no ar a Voz do Brasil. As notícias do governo federal que movimentaram o país no dia de hoje.
2: Boa noite.
1: Boa noite para você que nos acompanha em todo o país.
2: Segunda-feira, 1º de junho de 2026.
1: Vamos ao destaque do dia. Medidas para conter a alta no preço dos combustíveis.
2: O governo oferece auxílio a refinarias nacionais e aos importadores de diesel e Petrobras anuncia desconto na venda do produto.
1: E são intensificadas ações contra preços abusivos e para garantia da qualidade dos combustíveis.
2: E ainda, saúde.
1: Em um dia de mutirão, hospitais universitários realizam mais de 52 mil procedimentos entre cirurgias e consultas.
2: Quem vai falar com a gente sobre esse trabalho é Arthur Chioro, presidente da HU Brasil.
1: Vamos saber mais também sobre o Tela Brasil.
2: Filmes, séries, desenhos animados. Uma nova plataforma de streaming gratuita e com conteúdo 100% nacional.
3: Sejam muito bem-vindos e bem-vindas. O cinema é nosso e a casa é sua.
1: Hoje, na apresentação da Voz do Brasil, Mariana Jungmann e Luciano Seixas.
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1: Para conter a alta dos preços dos combustíveis desencadeada pela guerra no Oriente Médio, o governo do Brasil decidiu prorrogar por 2 meses uma série de medidas.
2: Entre elas, uma nova subvenção para conter a alta nos preços do diesel e novas ações de fiscalização.
1: A repórter Gabriela Noronha tem os detalhes dessas medidas. Boa noite, Gabriela.
4: Boa noite, Luciano, Mariana, boa noite a todos que nos ouvem. Olha, a partir desta segunda-feira, o governo passará a pagar uma subvenção de R$ 1,12 por litro do óleo diesel às refinarias nacionais e também aos importadores do combustível. A medida substitui 2 auxílios que se encerraram no último domingo. E também, a partir de hoje, passa a valer uma nova subvenção de 35 centavos por litro ao óleo diesel A de uso rodoviário. Essa medida substitui a desoneração de impostos sobre o combustível que perdeu a validade neste domingo. E olha, a Petrobras já informou que esse desconto está valendo e reduzindo aí o preço médio de venda para as distribuidoras de R$ 3,65 para R$ 3,30.
2: Ô, Gabriela, e em relação ao gás de cozinha, como é que fica?
4: Também foi prorrogada, Mariana, até 31 de julho, a subvenção destinada aos produtores e importadores de gás liquefeito de petróleo, o gás de cozinha. Os recursos federais para a medida foram ampliados de R$ 330 milhões para R$ 660 milhões. E para o consumidor, a medida significa um benefício equivalente a R$ 11 por botijão de 13 quilos. Também foi prorrogada a desoneração dos PIS/COFINS sobre o querosene de aviação e sobre o biodiesel utilizado na mistura obrigatória ao diesel rodoviário vendido nas bombas. E o governo também ampliou a carência para o pagamento das tarifas de navegação aérea.
1: Gabriela, e sobre as fiscalizações do setor?
4: Elas continuam, Luciano. A Agência Nacional do Petróleo, Gás Natural e Biocombustíveis continuam todas essas operações de fiscalização nos estados, com foco em preços abusivos, qualidade dos combustíveis, irregularidades nas bombas e documentação. Essas irregularidades podem acarretar multas de até R$ 5 milhões e a interdição dos postos. Vale lembrar que as denúncias podem ser feitas pelo número 0800-970-0267. Mariana, Luciano.
2: Muito obrigada, Gabriela Noronha, pelas informações ao vivo aqui na Voz do Brasil.
1: Filmes, desenhos, documentários, um conteúdo brasileiro de graça com garantia de acesso a todos.
2: É a plataforma Tela Brasil, o streaming público e gratuito voltado à exibição de obras audiovisuais do nosso país, que foi lançado pelo governo do Brasil.
5: A Tela Brasil, plataforma pública de streaming do governo federal, estreia com mais de 550 filmes, séries, documentários e produções históricas feitas entre 1910 e 2025. O lançamento aconteceu no Rio de Janeiro, reunindo representantes do setor audiovisual com a presença do presidente Lula, que destacou a importância da cultura para o país.
6: Vai contribuir para a elevação da compreensão de um país chamado Brasil. Por que que nós somos assim? Por que que nós fazemos assim? Mais importante é a gente conhecer o nosso país por dentro, conhecer a nossa cultura, a razão das coisas que fizeram a gente chegar onde nós chegamos.
5: No catálogo tem de tudo. Clássicos do cinema brasileiro, obras indicadas ao Oscar, produções infantis, conteúdos educativos e filmes indígenas. E o melhor, sem assinatura, sem publicidade e com acesso gratuito pelo gov.br. O lançamento também contou com a presença da ministra da Cultura, Margarete Menezes.
7: Teremos ali uma diversidade grande da produção, desenhos animados, filmes premiados, né? Então, esse é o primeiro passo para a gente conseguir também fazer com que o povo se reconheça e fortalecer, né, a nossa identidade.
5: Por enquanto, a plataforma funciona na versão web, mas os aplicativos para Android e iPhone devem chegar nos próximos dias. A iniciativa promete colocar a rica diversidade do audiovisual brasileiro ao alcance de todos, em qualquer lugar do país.
3: A Tela Brasil é a nova casa do cinema brasileiro, de graça, no seu computador, no seu telefone, na sua vida. Sejam muito bem-vindos e bem-vindas. O cinema é nosso e a casa é sua.
5: Reportagem Vladimir Platonov.
1: No último sábado, os 45 hospitais universitários do país fizeram mais um mutirão de atendimentos para consultas e procedimentos.
2: A prioridade dessa vez foi atender idosos que já estavam na fila do SUS aguardando para cirurgias e consultas.
1: Hoje nós conversamos com o presidente da rede HU Brasil, Arthur Chioro, para saber mais dos resultados dessa iniciativa. Boa noite, presidente, bem-vindo.
8: Boa noite. Tivemos um resultado fantástico. Estamos muito satisfeitos. Os 45 hospitais universitários federais vinculados ao MEC conseguiram, neste quinto mutirão, dessa vez destinado aos idosos, tinha sido um pedido do presidente Lula para que a gente pensasse, e fizemos assim com as mulheres, o primeiro deste ano, esse segundo destinado aos idosos, e mais de 52 mil atendimentos em todo o país, 1.219 cirurgias, quase 7 mil consultas e muitos exames especializados para idosos que aguardavam, às vezes, 10 meses, um ano na fila de espera, encurtando o tempo de espera, né, e produzindo diagnóstico e tratamento, o que é muito bom e ajuda o programa Agora Tem Especialistas do Ministério da Saúde, reforça o SUS e, ao mesmo tempo, as atividades de ensino dos hospitais universitários.
2: Foram mais de 50 mil procedimentos, né?
8: Mais de 52 mil procedimentos. Nas cinco edições, nós já passamos de 200 mil procedimentos nos nossos hospitais universitários. E a cada mutirão nacional, o entusiasmo, né, a integração com a comunidade, o envolvimento, né? Então, se nós tivemos, por exemplo, vários dos nossos hospitais que se articularam com as secretarias de saúde e reforçaram a vacinação dos idosos e dos familiares, além então de consultas especializadas, exames, procedimentos e muitas cirurgias, nós tivemos a oportunidade de produzir este espaço de formação dos médicos residentes, dos alunos internos da medicina, da enfermagem, porque também é um momento de formação, mas o mais importante é a diminuição do tempo de espera e, naturalmente, a oportunidade de diagnóstico. Vou dar um exemplo do que eu estou falando. A dona Amenaides Matos Pinto foi atendida no Hospital Universitário Getúlio Vargas, que foi o hospital que fez mais cirurgia dessa vez, do Amazonas, da Universidade Federal do Amazonas. Ela, 97 anos, e pôde fazer seus exames, seu atendimento. Ou o seu Ângelo Costa, de 71 anos, paciente do Lauro Vanderlei, Hospital da Universidade Federal da Paraíba, em João Pessoa, que fez um procedimento muito importante, que foi a retirada de um tumor de pele, um melanoma. Então, assim, a gente oportunizar para muitos idosos, este acesso a exames, ultrassom, tomografia computadorizada, ressonância, endoscopia, colonoscopia, hemodinâmica, podendo fazer atendimento, evitando complicações e muitas cirurgias de pequeno, médio, inclusive de grande porte. Portanto, uma contribuição para o SUS, mas acima de tudo para a qualidade de vida, né, desses idosos do nosso Brasil, que têm todo o direito à saúde e são cuidados pelo governo federal através dos nossos hospitais universitários federais.
1: Como o senhor disse, é uma estratégia para reduzir as filas do SUS, né? Vocês já conseguem medir o impacto?
8: Ah, sim. O Ministério da Saúde, que coordena toda essa ação, né, de diminuição do tempo de espera nas filas dos brasileiros e brasileiras, vem observando uma diminuição objetiva no tempo de espera, mas, acima de tudo, uma ampliação da oferta. O ano passado, nós batemos um recorde em todo o Brasil do número de cirurgias eletivas. O ministro Alexandre Padilha tem sempre destacado, né, essa conquista do SUS, e os hospitais universitários federais vinculados ao MEC, as universidades públicas, têm dado uma grande contribuição, porque veja, diminuir o tempo de espera, diminuir as filas, é muitas vezes garantir o diagnóstico no tempo adequado, né, e um prognóstico que garanta as pessoas poderem ter o tratamento realizado, né. Portanto, isso é fundamental, né, e é um esforço do governo federal, é a marca do Agora Tem Especialista, esse programa que veio para enfrentar esse problema muito crônico, mas que tinha se agravado durante a pandemia de Covid, trazendo ainda uma carga ainda maior de desafios para o Sistema Único de Saúde.
2: Agora, o senhor mencionou brevemente na sua resposta anterior o aspecto educativo desses mutirões, né? E eu queria voltar nisso, porque a gente está falando aqui de hospitais universitários, né? A gente tem aqui, presidente, o depoimento de um dos enfermeiros que participaram do mutirão no Rio de Janeiro. O nome dele é Cauã Henrique Silva. Vamos ouvir.
9: É muito importante, né, nesse início de carreira, participar de um mutirão como esse, porque é uma devolução para a sociedade daquilo que eles nos proporcionam, que é a oportunidade de me especializar, né? Sou formado por uma universidade pública e me especializar também por um hospital público e garantir também promover a saúde dos idosos. E um fator muito importante é que a gente trabalha aqui com uma equipe multiprofissional. Então contamos com, além de médicos e enfermeiros, fisioterapeutas, nutricionistas, psicólogos, farmacêuticos, terapeutas ocupacionais e assistentes sociais.
2: Então, existe também esse objetivo, né, presidente, de colaborar para a formação dos profissionais de saúde.
8: Ah, sim, o depoimento dele é perfeito. Foram mais de 1.100 estudantes, entre internos, residentes da medicina e das outras áreas, que aproveitam este momento como uma oportunidade ímpar de aprendizagem, de treinamento, ou seja, nós estamos formando os futuros especialistas que o SUS tanto precisa, e uma experiência que fica marcada na vida, não só dos estudantes, mas também dos seus professores, dos seus preceptores, ou seja, nós envolvemos a universidade e o SUS junto para poder dar mais saúde e qualidade de vida para a população, particularmente para os idosos.
1: Presidente, amanhã o senhor estará com o presidente Lula em Goiás para marcar o início de novas atividades lá no Hospital Universitário de Catalão. O senhor pode falar mais para a gente dos serviços prestados por lá?
8: Olha, nós estamos também muito felizes porque amanhã inauguramos oficialmente o novo Hospital Universitário de Catalão. É uma universidade federal nova, é a HU Brasil, o MEC, chegando ao Brasil profundo. Nós estamos inaugurando um hospital de 206 leitos, ele começa a ser ativado progressivamente, já com os 33 primeiros leitos já funcionando desde a semana passada, e será um hospital, à medida em que ele for sendo implementado ao longo desse ano, de alta complexidade, inclusive com atendimento oncológico, né, com atendimento das principais especialidades clínicas cirúrgicas, e por ser um hospital fundamental para uma região de 55 municípios, né, ele também proporcionará a formação dos futuros profissionais, programas de residência, que são fundamentais para que depois os formandos, os alunos de graduação, façam a residência e se fixem naquela região. Ou seja, nós estamos agindo tanto para fortalecer o SUS, como o processo de formação dos especialistas. Há um investimento muito importante, o Ministério da Saúde entrou com 27 milhões, o Ministério da Educação 40 milhões. Nós vamos ter, só com o pagamento de pessoal, um investimento de 261 milhões, ou seja, uma prioridade do governo do presidente Lula, dos Ministérios da Saúde e da Educação, que estão envolvidos diretamente através da HU Brasil, para proporcionar desenvolvimento, fortalecer o SUS, formar profissionais de saúde e também produzir ensino, pesquisa e inovação, que são papéis das universidades públicas federais e que agora se fortalece, né, nesse investimento que o governo federal está fazendo. E há aspecto muito importante, né? Nós também teremos a chegada de mão de obra qualificada. Afinal de contas, nós estamos falando de 1.527 trabalhadores, né, que poderão transformar a região de Catalão num polo de desenvolvimento na área da saúde e vão contribuir com o desenvolvimento econômico de toda aquela região.
2: Muito bem, nós conversamos com Arthur Chioro, presidente da Rede de Hospitais Universitários HU Brasil. Presidente, muito obrigado pela sua entrevista aqui à Voz do Brasil.
8: Eu que agradeço e espero de volta em outra oportunidade, trazendo mais boas notícias para a saúde e para a educação do nosso país.
2: A gente vai cobrar, hein?
1: O Enem, Exame Nacional do Ensino Médio, é a principal porta de entrada para a educação superior no Brasil.
2: Dados do Ministério da Educação mostram um aumento na procura de estudantes que precisam de atendimento especializado para realizarem o exame.
1: Em 3 anos, o número triplicou e chegou a quase 90 mil em 2025, um crescimento de 191%.
2: E para tornar a prova ainda mais acessível, o edital desse ano inclui condições relacionadas aos transtornos mentais e fibromialgia.
10: O Instituto Nacional de Estudos e Pesquisas Educacionais Anísio Teixeira, o INEP, amplia o atendimento especializado no Exame Nacional do Ensino Médio, Enem 2026, e passa a incluir participantes com fibromialgia e transtornos mentais, como ansiedade e transtorno obsessivo compulsivo. A mudança consta no edital do exame e reforça a política de acessibilidade da prova. Entre as novidades, candidatos com histórico de crises de ansiedade vão poder contar com acompanhante em sala reservada. O espaço também poderá receber familiares ou profissionais responsáveis por auxiliar participantes com necessidades específicas, como alimentação e deslocamento durante a aplicação das provas. O pedido exige apresentação de laudo médico e documentação comprobatória. O Enem já oferece recursos como prova em braille, videoprova em libras, leitor de tela, tempo adicional, auxílio para transcrição e mobiliário acessível. O exame também atende gestantes, lactantes, idosos e estudantes internados em classe hospitalar. O Enem é a principal porta de entrada para o ensino superior no país e dá acesso a programas como Sisu, ProUni e Fies. Em Brasília, Claudimário Carvalho.
1: E as inscrições para o Enem seguem abertas até o dia 5 de junho pela página do participante. O prazo também vale para solicitações de atendimento especializado.
2: Alunos da rede pública têm inscrição pré-preenchida, mas precisam complementar os dados, como local de prova e língua estrangeira.
1: O exame já tem data marcada e será aplicado nos dias 8 e 15 de novembro.
2: E um lembrete para estudantes do programa Pé de Meia que concluírem o ensino médio esse ano.
1: Além de não pagarem a taxa de inscrição, aqueles que participarem dos 2 dias de prova vão receber um incentivo extra de R$ 200.
2: O pagamento vai ser efetuado na mesma conta bancária utilizada para o recebimento das demais parcelas do programa.
1: Para mais informações, acesse enem.inep.gov.br/participante.
2: A Procuradoria da Fazenda Nacional vai passar a cobrar, de forma unificada, as empresas que deixam de pagar o FGTS mensal dos funcionários.
1: Somando toda essa dívida ativa no país, o valor passa de R$ 66 bilhões.
2: A expectativa é facilitar esse pagamento, reduzindo a burocracia para as empresas.
1: E garantir que os valores cheguem ao trabalhador.
11: Com a mudança, a Procuradoria-Geral da Fazenda Nacional será responsável por cobrar as empresas que deixaram de pagar valores referentes ao Fundo de Garantia do Tempo de Serviço, FGTS, dos trabalhadores. Antes, a gestão dessa cobrança era compartilhada com a Caixa Econômica Federal. Hoje, a dívida ativa do FGTS no país é de mais de R$ 66 bilhões. O objetivo de unificar a cobrança é reduzir a burocracia para as empresas, facilitando o pagamento e garantindo que os valores devidos cheguem ao trabalhador. Como explica o Procurador-Geral Adjunto de Gestão da Dívida Ativa da União e do FGTS, Theo Lucas Borges.
12: A gente já vê um aumento muito expressivo da recuperação dos créditos do FGTS e a nossa perspectiva com essa migração é que esse valor continue crescendo, porque a gente vai imprimir um ritmo muito maior nessa cobrança e a facilitação da forma de pagamento e negociação deve contribuir significativamente para o incremento do valor recuperado.
11: O FGTS funciona por meio de contas vinculadas ao contrato de trabalho. trabalho. No início de cada mês, os empregadores precisam depositar o equivalente a 8% do salário de cada funcionário. Quando esses pagamentos deixam de ser feitos, entram na dívida ativa e passam a ser cobrados pela União. Até o fim do ano, uma nova função vai mostrar diretamente ao trabalhador se ele tem créditos a receber. Como disse o Procurador-Geral Adjunto de Gestão da Dívida Ativa da União, Theo Lucas Borges.
12: O crédito do FGTS não pertence à fazenda pública, pertence ao empregado, pertence ao trabalhador. Só que hoje ele tem dificuldade de saber que crédito ele tem. Nós vamos disponibilizar um canal exclusivo no portal Regularize para que qualquer brasileiro entre e verifique se tem créditos de FGTS que são de sua titularidade e estejam sendo cobrados. E nós vamos notificar esse trabalhador todas as vezes que nós recuperarmos crédito que pertence a ele.
11: As empresas que queiram consultar e regularizar os débitos devem acessar o portal de serviços da Procuradoria. O endereço é o regularize.pgfn.gov.br. A expectativa é que o processo agora seja mais ágil, levando em média 6 minutos. Reportagem Graziela Mendonça.
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2: Facilitar o acesso dos cidadãos aos serviços públicos de forma rápida, segura e ainda com economia para os cofres públicos e para a população.
1: Esses são os impactos do Conecta.gov.br, que promove troca automática de informações entre os sistemas do governo do Brasil.
2: Desde que foi criado, em 2020, o programa já acumula 15 bilhões de reais em economia.
1: E tem evitado que usuários enfrentem uma verdadeira peregrinação para emitir certidões e documentos.
13: Com conectagov.br, as pessoas não precisam perder tempo nem dinheiro para buscar informações ou documentos em diferentes órgãos públicos. Não é necessário passar horas e horas indo de órgão em órgão se os registros estiverem integrados no conectagov.br, programa que possibilita a troca de dados dentro do governo. O secretário de Governo Digital do Ministério da Gestão e da Inovação em Serviços Públicos, Rogério Mascarenhas, explica como a integração das bases facilita a vida de quem precisa do benefício.
14: A gente usa, por exemplo, para efeito do passe interestadual para pessoa com deficiência, a gente utiliza, né, a base do CadÚnico, integra com o CPF, integra com a informação dela lá no CadÚnico, no BPC, para você franquear a passagem daquela pessoa. Então, tudo isso hoje é tudo feito por uma integração. A gente já consegue fazer essa integração para que a pessoa tenha uso aí do serviço.
13: Se a pessoa for se inscrever num concurso público e já estiver registrada no Cadastro Único, por exemplo, a isenção da taxa de inscrição é aplicada automaticamente. Foi assim nas duas edições do Concurso Público Nacional Unificado. O conectagov.br agrega, por exemplo, bancos de dados do Bolsa Família, Cadastro Nacional da Agricultura Familiar, Receita Federal, cadastros ambientais, registro de veículos, infrações de trânsito e muitos outros. Nos últimos 3 anos, já são mais de 13 bilhões de reais de economia para os cofres públicos e para a população. Desde a criação do conectagov.br em 2020, o valor chega a 15 bilhões. Esse cálculo estima o gasto que a população teria com deslocamento e ausência de trabalho e a economia na administração pública caso os dados não fossem integrados. De acordo com o secretário Rogério Mascarenhas, a meta agora é ampliar a adesão dos municípios e estados ao programa. O conectagov.br está disponível em todas as regiões do Brasil, com participação de 22 estados e 15 municípios. Reportagem Carlos Oliveira.
2: A Receita Federal recebeu mais de 44 milhões e 300 mil declarações de imposto de renda sobre pessoa física 2026.
1: O resultado supera a expectativa inicial de 44 milhões, um recorde para a entrega dentro do prazo que se encerrou na última sexta-feira.
2: A declaração pré-preenchida alcançou a maior participação, com quase 60% das declarações.
1: E a Receita alerta que o contribuinte que não entregou a declaração dentro do prazo deve providenciar o envio e quanto antes. A multa por atraso ou não entrega é de no mínimo R$ 165,74.
2: Mais de 1 milhão 1.500 mil moradores do Pará e do Amapá passam a contar com internet de melhor qualidade.
1: Foi inaugurada hoje a Infovia 03, nova rota de fibra ótica da Amazônia, que integra o programa Norte Conectado, coordenado pelo Ministério das Comunicações.
2: Com cerca de 800 quilômetros de cabos instalados no leito dos rios amazônicos, a nova Infovia cria um corredor digital entre os dois estados e amplia a capacidade de conexão para escolas, hospitais, órgãos de segurança pública, comércios e residências.
1: A tecnologia também reduz falhas no serviço e aumenta a velocidade da internet oferecida à população.
2: E essas foram as notícias do Governo do Brasil.
1: Uma realização da Secretaria de Comunicação Social da Presidência da República.
2: Com produção da empresa Brasil de Comunicação.
1: Fique agora com as notícias do Poder Judiciário e do Congresso Nacional. Boa noite.
2: Uma boa noite, até amanhã.
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16: STF determina que União apresente em 90 dias plano de desocupação da terra indígena Cachoeira Seca, no Pará.
17: STJ entende que ex-policial que sofreu ataque homofóbico ao postar foto com o namorado tem direito à indenização.
16: TST faz campanha para garantir o acesso seguro ao primeiro emprego.
17: Boa noite, eu sou Marcelo Della Libera.
16: E eu, Marcela Luiza.
17: O presidente do Supremo Tribunal Federal, ministro Edson Fachin, deu prazo de 90 dias para que a União apresente um plano de desocupação da terra indígena Cachoeira Seca, no Pará.
16: Segundo o processo, apesar de passados 10 anos da homologação da terra indígena, a retirada dos invasores não foi realizada. Pelo contrário, a situação se agravou com novas invasões, expansão do desmatamento e avanço de atividades garimpeiras.
17: O governo federal também deve criar um comitê de monitoramento externo para proteção territorial, a regularização fundiária e a atenção à saúde dos povos indígenas isolados e de contatos recentes.
16: A União ainda precisa apresentar em até 15 dias um cronograma atualizado do plano de trabalho para a criação do Parque Nacional Tanaru. A área fica em Rondônia, na fronteira com a Bolívia, e será destinada à preservação da memória do povo Tanaru.
17: Ex-policial que sofreu ataque homofóbico após publicar foto com o namorado em rede social terá direito à indenização.
16: A decisão é do STJ. Fátima Uchoa.
18: O homem publicou no Facebook uma foto beijando o namorado depois da cerimônia de formatura como soldado da Polícia Militar do Distrito Federal. Após mensagens homofóbicas, o ex-policial deixou a carreira militar e pediu reparação moral contra o autor da ofensa. Ao reformar sentença que fixou indenização de R$ 1.850, o Tribunal de Justiça do DF considerou não haver justificativa para a condenação. Já no STJ, a terceira turma estabeleceu os danos morais em R$ 10.000, avaliando que, embora os comentários ofensivos não se enquadrem nos tipos penais clássicos dos crimes contra a honra, o conteúdo e o contexto em que foram proferidos violam direitos da personalidade. A relatora foi a ministra Nancy Andrighi.
17: Aprendizagem é a palavra-chave da campanha do TST para garantir o acesso ao primeiro emprego.
16: Com o slogan Vida de Aprendiz, começar certo faz toda a diferença. A ideia é mostrar que estudo e trabalho devem seguir juntos. Mila Amaral.
19: Com foco na geração Z e no setor empresarial, a campanha mostra que é possível entrar no mercado de trabalho de forma segura, com todos os direitos garantidos e sem abandonar os estudos. A programação faz parte das ações desenvolvidas pelo Programa de Erradicação do Trabalho Infantil e de Estímulo à Aprendizagem, em alusão ao Dia Mundial contra o Trabalho Infantil, realizado em 12 de junho. Com a campanha, a Justiça do Trabalho visa conscientizar jovens e crianças sobre a importância da garantia do primeiro emprego, por exemplo.
17: A propaganda eleitoral no rádio, na televisão e na internet só começa em 16 de agosto.
16: Mas a partir de 5 de julho, os pré-candidatos já podem fazer a chamada propaganda intrapartidária. Estevão Furtado.
20: Esse tipo de divulgação é permitido apenas dentro dos partidos durante as prévias e convenções, que neste ano acontece entre 20 de julho e 5 de agosto. O objetivo é apresentar nomes que vão disputar a indicação da legenda para as eleições. Quem descumprir as regras pode ser multado em valores que variam de 5 a 25 mil reais.
4: Justiça Federal condena poder público a recuperar o complexo histórico de Fordilândia, no Pará.
21: A ação foi movida pelo MPF, Amanda Nascimento.
22: O local foi construído em 1927 pelo empresário norte-americano Henry Ford para a exploração de borracha na Amazônia. Mas depois do fim do projeto, em 1945, as terras e benfeitorias passaram para o governo brasileiro, mas o complexo ficou abandonado. E agora, para garantir a preservação do que restou de Fordilândia, a Justiça Federal determinou a criação de um plano de recuperação e conservação para os imóveis e ruínas e a regularização das terras do distrito, que devem ser realizados de forma solidária pela União, IFAM, Governo do Pará e Município de Aveiro, sob pena de multa diária de 5 a 10 mil reais.
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4: Boa noite.
23: E até amanhã.
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25: Eu sou Paula Groba.
26: E eu sou Ricardo Nakaoka.
25: E estes são os destaques de hoje do Jornal do Senado, que começa agora.
26: O Congresso analisa propostas que buscam reduzir desigualdades raciais expostas em atlas da violência.
25: Parlamentares defendem ação contra facções, mas alertam para a soberania do Brasil.
26: Inteligência artificial e desinformação desafiam eleições de 2026, segundo especialistas.
25: Boa noite.
26: Boa noite.
25: 3 em cada 4 vítimas de homicídio no Brasil são negras. O dado por si só revela a dimensão da desigualdade apontada pelo Atlas da Violência 2026. O levantamento mostra que pretos e pardos são as principais vítimas da violência letal no país e também a maioria das mulheres assassinadas dentro de casa.
26: No Congresso, propostas buscam financiar políticas de reparação e promoção da igualdade racial. A repórter Marcela Diniz tem os detalhes.
27: O Atlas da Violência 2026 revela que 77% das pessoas assassinadas são pretas ou pardas e 67,5% das vítimas de feminicídio também. Para a doutora em filosofia e professora Catiúcia Ribeiro, os dados devem ser entendidos numa perspectiva histórica, a que leva em conta que o racismo é um princípio organizador da violência estatal e social no Brasil e que isso é herança direta dos quase 4 séculos de economia escravocrata. Catiúcia cita o Fundo de Promoção da Igualdade Racial em debate no Senado e a PEC da Reparação em análise na Câmara como contribuições que o Congresso pode dar na reparação dessas disparidades raciais.
28: Que não haverá paz enquanto a maior parte da população desse país estiver submetida à subalternização econômica e à violência física. Colocar esses projetos como prioridade é demonstrar que o Parlamento está disposto a sair da retórica e passar para uma ação concreta de reconstrução do Brasil.
27: O autor da PEC que institui o Fundo de Promoção da Igualdade Racial é o senador Paulo Paim, do PT do Rio Grande do Sul.
29: O racismo estrutural ainda define o destino de milhões de brasileiros e brasileiras. É por isso que precisamos ter um instrumento concreto, permanente e com financiamento garantido para enfrentar essas desigualdades históricas.
27: A criação do Fundo de Promoção da Igualdade Racial foi proposta há 10 anos. Desde março de 2023, a PEC aguarda designação de novo relator.
25: A senadora doutora Eudócia, do PSDB de Alagoas, defendeu a criação de uma comissão parlamentar mista de inquérito, a CPMI BMG Master, para investigar supostas irregularidades no sistema de crédito consignado do INSS e a atuação de instituições financeiras envolvidas.
26: Ela afirmou que há indícios de um esquema que precisa ser apurado nas instâncias adequadas. A senadora anunciou a coleta de assinaturas para viabilizar a instalação da CPMI e pediu apoio dos parlamentares para a iniciativa. legislativa.
25: E o senador Confúcio Moura, do MDB de Rondônia, comemorou acordos entre a FUNAI e o INCRA para regularizar áreas ocupadas por produtores rurais do estado. Segundo o parlamentar, a medida beneficia famílias que vivem há décadas em regiões classificadas como áreas de interesse indígena.
26: Confúcio afirmou que muitos produtores de Rondônia enfrentavam dificuldades para obter crédito rural e regularizar propriedades por causa da indefinição fundiária. O senador destacou a atuação conjunta de parlamentares, prefeitos, técnicos do INCRA e representantes da FUNAI na construção dos acordos.
3: Então esse pessoal estava uma aflição, sem crédito, trabalhando na unha, tirando leite, plantando café, plantando cacau, fazendo suas pastagens. Está lá dentro dessas áreas há muito tempo. Mas aí conversamos aqui, vem há uns 2 anos trabalhando com a FUNAI entendeu isso. O INCRA foi maravilhoso em apresentar os mapas.
25: 2026 será um ano de eleição marcada pela inteligência artificial e pela disputa de narrativas nas redes sociais. O desafio será garantir que a tecnologia não comprometa a confiança do eleitor.
26: Faltando 2 meses e meio para o início da propaganda eleitoral gratuita de 2026, o Conselho de Comunicação Social do Congresso debateu as regras para as campanhas políticas na internet e os riscos do uso de ferramentas de IA. A repórter Patrícia Oliveira traz as informações.
5: Em março, o TSE editou as novas regras sobre o uso de IA na propaganda eleitoral, nas postagens de conteúdo político e a responsabilidade das plataformas digitais na recomendação e moderação desse conteúdo. Maria Paula Almada, especialista em tecnologia digital, destacou a dificuldade da população em geral em diferenciar conteúdos reais dos gerados por inteligência artificial.
6: Apenas 27% dizem conseguir identificar fake news com facilidade. É difícil até para os especialistas identificarem o que é verdade e o que é manipulado.
5: Para os debatedores, o maior desafio é combater a desinformação, garantindo a liberdade do eleitor ao exercício do voto e a proteção do processo eleitoral. O advogado e professor Diogo Reis cobrou a participação do legislativo.
7: Talvez uma revisão das leis que é do tempo do Orkut e para a legislação atual, considerando o cenário de inteligência artificial generativa, redes sociais extremamente dinâmicas.
5: Nenhuma plataforma digital avaliada no Índice de Transparência de Redes Sociais oferece condições significativas de acesso a dados de anúncios, inclusive de conteúdo político-eleitoral.
25: E a decisão de enquadrar o PCC e o Comando Vermelho como organizações terroristas pelo governo dos Estados Unidos abriu uma nova discussão no Senado sobre o enfrentamento ao crime organizado.
26: Parlamentares defendem medidas mais rígidas para combater o financiamento das facções, mas alertam que a cooperação internacional não pode comprometer a soberania e a autonomia das instituições brasileiras. Repórter Marcela Cunha.
8: Para o senador Sérgio Moro, do PL do Paraná, a decisão pode facilitar o bloqueio de bens das facções no exterior e ampliar a cooperação internacional contra o crime organizado.
9: Uma vitória diplomática para o Brasil. Essa classificação vai ter um impacto principalmente na facilitação do congelamento dos ativos, ou seja, dos bens dessas organizações terroristas que muitas vezes são mantidas no exterior.
8: Já o presidente da Comissão de Relações Exteriores e Defesa Nacional, senador Nelsinho Tradi, do PSD de Mato Grosso do Sul, afirmou que toda medida que ajude a melhorar a segurança pública será apoiada, mas defendeu que o Congresso discuta os limites da decisão para evitar interferência externa.
10: Ninguém aqui quer passar a mão em cima de cabeça de bandido. Agora, usar esse mecanismo para poder ferir a soberania nacional, isso nós não vamos também aceitar e não vamos admitir.
8: Nelsinho Tradi informou que pretende promover uma discussão sobre o assunto na Comissão de Relações Exteriores e Defesa Nacional e na Comissão Mista de Controle da Atividade de Inteligência. O tema já passou pelo Senado durante a análise do projeto Antifacção, que endurece o combate a organizações criminosas. Na ocasião, os senadores discutiram a tentativa de equiparar facções e milícias a organizações terroristas, mas a proposta não foi aprovada.
25: partir de hoje, o conteúdo da Rádio Senado ganha um novo espaço para chegar ao público. Entrevistas, debates e as principais notícias produzidas pela emissora passam a estar disponíveis em uma playlist exclusiva no canal da TV Senado no YouTube.
26: Os internautas poderão acompanhar quadros do programa Conexão Senado e também do Jornal do Senado, exibido diariamente na Voz do Brasil. O repórter Rodrigo Rezende conta os detalhes.
0: Perdeu alguma entrevista do programa Conexão Senado ou quer indicar algum conteúdo do programa para um amigo? Ou quem sabe ouvir novamente com mais atenção o Jornal do Senado transmitido durante a Voz do Brasil? Agora você pode acessar esses e outros conteúdos da Rádio Senado em uma playlist exclusiva no canal do YouTube da TV Senado. Fernanda Nardelli, coordenadora de distribuição da Rádio Senado, ressalta que a presença da emissora no canal da TV Senado, que tem mais de 1,8 milhão de inscritos, é mais uma forma de disseminação de conteúdos do Senado para os cidadãos brasileiros, além de demonstrar a integração dos veículos de comunicação do Senado Federal.
1: Eu falo assim que é um jogo de ganha-ganha, né? A rádio vai ganhar em alcance, a TV vai ganhar na variedade de conteúdo e, assim, o nosso principal objetivo, claro, o cidadão vai ganhar tendo mais acesso aí a outros programas, outros formatos.
0: Gesiel Carvalho, apresentador do programa Conexão Senado, destaca que a iniciativa de postagem dos cortes dos quadros e entrevistas no YouTube irá facilitar a vida dos cidadãos e contribuir com o compartilhamento dos materiais.
2: Facilita muito também a vida do ouvinte que quer espalhar o nosso conteúdo e até compartilhar o Conexão do Dia se ele perdeu alguma coisa.
0: Para acessar todo esse conteúdo, basta ir até youtube.com/TV Senado, clicar na guia Playlists e localizar Rádio Senado.
26: Com edição de Paula Groba e trabalhos técnicos de João Lira, o Jornal do Senado fica por aqui. Acompanhe agora as notícias da Câmara dos Deputados. Boa noite.
25: Boa noite e até amanhã.
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12: Avança entre os deputados discussão sobre redução da maioridade penal.
13: Projeto inclui tratamento do câncer infantil em cursos nas áreas de saúde.
12: Comissão aprova novas categorias de reserva de vaga em estacionamento.
13: Boa noite. Comissão aprova aumento do número de vagas de estacionamento reservadas para pessoas com deficiência e para idosos com mais de 80 anos. A repórter Daniele Lessa tem as informações.
14: A Comissão de Desenvolvimento Urbano da Câmara dos Deputados aprovou o projeto que amplia a reserva de vagas em estacionamentos para pessoas com deficiência e faz ajustes nas regras para vagas reservadas aos idosos. Atualmente, a legislação garante pelo menos 2% das vagas para veículos que transportem pessoas com deficiência e 5% para pessoas idosas, tanto em estacionamentos públicos quanto privados. Com a aprovação do projeto, o percentual para pessoas com deficiência passa para no mínimo 3% do total de vagas, respeitando as normas de acessibilidade, como espaço adequado para a circulação de cadeira de rodas. No caso das pessoas idosas, o texto mantém o percentual mínimo de 5% das vagas, mas cria uma regra específica para estacionamentos com mais de 100 vagas. Nesses casos, deverá haver pelo menos uma vaga exclusiva para pessoas com 80 anos ou mais, posicionada de forma a garantir maior comodidade. Para o relator da proposta, deputado Saulo Pedroso, do PSD de São Paulo, o aumento no número de vagas deve acontecer junto com o respeito às normas de acessibilidade, inclusive nos estacionamentos privados.
17: Não só nos espaços públicos, nos espaços privados também. Teve até uma certa resistência em relação aos empreendimentos privados, mas a gente precisa conscientizar todo mundo que eles precisam de uma atenção especial, né, que é merecida e que a possibilidade que a gente tenha aí vagas disponíveis que atendam com qualidade e com um tamanho adequado dentro da norma é fundamental para que o dia a dia das pessoas com deficiência seja um dia a dia comum como o nosso.
14: A proposta que aumenta o número de vagas de estacionamentos reservadas para pessoas com deficiência e para idosos com mais de 80 anos altera o Estatuto da Pessoa com Deficiência, o Estatuto da Pessoa Idosa e a Lei de Acessibilidade. E agora será analisada nas comissões de Viação e Transportes e de Constituição e Justiça. Da Rádio Câmara de Brasília, Daniele Lessa.
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15: Saúde.
16: Avança na Câmara projeto aprovado que inclui o tratamento do câncer infantil em conteúdo de cursos de saúde. Acompanhe na reportagem de Luiz Cláudio Canuto.
18: A Comissão de Educação aprovou projeto que inclui a oncologia pediátrica como tema a ser tratado nas disciplinas dos cursos das áreas de saúde. A exigência seria incorporada à Política Nacional de Atenção à Oncologia Pediátrica. O projeto é do deputado Eduardo da Fonte, do PP de Pernambuco. E o texto foi aprovado com mudanças propostas pelo relator, deputado doutor Fernando Máximo, de Rondônia. Máximo explicou que a criação e a alteração do currículo dos cursos são atribuição do Conselho Nacional de Educação. Por isso, em vez de prever uma disciplina, o projeto trata o tema como conteúdo. Para ele, a mudança resolve o impedimento de mudar o currículo ao incluir a matéria como um tema transversal.
19: Porque nós sabemos que hoje o câncer infantil tem acometido milhões de crianças Brasil afora e tem levado à morte muitas delas, e um dos problemas sérios que nós temos é o diagnóstico tardio. Muitas das vezes, se a gente consegue diagnosticar numa fase mais preliminar o tumor, numa fase mais inicial, a gente acaba conseguindo tratar e curar totalmente a criança. Mas quando esse diagnóstico é feito tardiamente, infelizmente, às vezes tem metástases para outros órgãos, tem mais dificuldade de diagnosticar e de tratar.
18: Pelo texto aprovado, os cursos em funcionamento teriam prazo de 12 meses a partir da entrada em vigor da lei para adaptar os currículos. A proposta vai ser analisada em caráter conclusivo pela Comissão de Constituição e Justiça. Para virar lei, precisa ser aprovada pela Câmara e pelo Senado. Da Rádio Câmara de Brasília, Luiz Cláudio Canuto.
15: Segurança Pública.
13: Relator conclui a leitura de parecer que une propostas sobre a redução da maioridade penal. A repórter Silvia Munhato acompanhou a reunião da Comissão de Constituição e Justiça da Câmara, em que o tema foi discutido.
20: As três propostas de emenda à Constituição que reduzem a maioridade penal no Brasil de 18 para 16 anos avançaram na Comissão de Constituição e Justiça da Câmara. O relator, deputado Coronel Assis, concluiu a leitura do seu relatório favorável à mudança e foram concedidas vistas aos textos. Os pedidos de vistas pelos deputados permitem que as propostas sejam discutidas e votadas após duas sessões do plenário. Os deputados que se opõem à mudança tentaram barrar o avanço por meio de requerimento de retirada de pauta, mas ele foi rejeitado por 42 votos a 7. A deputada Talíria Petrone, do PSOL do Rio de Janeiro, diz que os adolescentes que cumprem medidas socioeducativas representam menos de 2% do total de pessoas cumprindo penas.
21: Quando nós olhamos os indicadores de reincidência no socioeducativo, eles estão em torno de 13%, aqueles que voltam a cometer infrações. Quando nós olhamos para o sistema prisional, que o Supremo já disse que é um estado inconstitucional de coisas, nós vemos que há uma reincidência de quase 50%.
20: Já o deputado Kleber Verde, do Maranhão, defendeu a redução da idade.
22: Até diante de vários crimes praticados no nosso país por adolescentes, infelizmente, delinquentes, que precisam entender que uma vez envolvidos em crime, ele vai pagar por isso. Ele não pode ficar impune.
20: O deputado Coronel Assis disse que as propostas sobre a redução da maioridade penal são admissíveis perante o regramento jurídico atual. Segundo ele, a Convenção da ONU dos Direitos da Criança veda apenas penas cruéis, degradantes, prisão perpétua ou morte para crimes cometidos por menores de 18 anos. Mas ele retirou de uma das propostas dispositivos que concediam às pessoas maiores de 16 anos direitos como de casar e celebrar contratos, além de tornar o voto obrigatório. O relatório se alinha à proposta feita pelo deputado Capitão Alden, do PL da Bahia, que fala em responsabilidade penal para maiores de 16 até 18 anos, nas hipóteses de crimes hediondos e outros crimes graves, mas exige uma avaliação individualizada sobre a compreensão do jovem em relação ao crime cometido e assegura a separação entre jovens e adultos durante a execução da pena. Atualmente, jovens jovens maiores de 16 anos que cometem infrações graves cumprem medidas socioeducativas de internação por no máximo 3 anos. Caso as propostas sejam aprovadas na CCJ, elas terão seu mérito analisado por uma comissão especial. Da Rádio Câmara de Brasília, Silvia Minhato.
3: Trabalho.
16: A Comissão de Trabalho da Câmara aprovou o retorno da assistência sindical obrigatória em rescisões de trabalho, alterando a reforma trabalhista. O texto ainda precisa ser avaliado por outras instâncias, como explica a repórter Emanuele Brasil.
5: A Comissão de Trabalho da Câmara dos Deputados aprovou proposta que retoma a obrigatoriedade da assistência sindical para validar a rescisão de contratos de trabalho de empregados com mais de 1 ano de serviço. A medida, que altera a consolidação das leis do trabalho, reverte uma das principais mudanças da reforma trabalhista de 2017, que havia tornado a homologação facultativa. O texto foi aprovado com mudanças sugeridas pelo relator, deputado Bongás, do PT do Rio Grande do Sul. O parecer restabelece que o instrumento de rescisão ou recibo de quitação só terá validade se firmado com a assistência do sindicato da categoria ou, na ausência deste, de uma autoridade do Ministério do Trabalho e Emprego, sem custos para o trabalhador. Segundo Bongás, a mudança visa corrigir um desequilíbrio na relação entre empregado e empregador no momento do término do contrato.
6: Quando a reforma trabalhista foi votada, eu votei contra, o sindicato foi afastado e o trabalhador ia com o patrão, ou da RH, e aí quando o cálculo era feito, muitas vezes era lesado, roubava o direito do trabalhador. Naquele momento, o sindicato precisaria estar junto. E esse projeto, ele exatamente repõe a presença do sindicato na hora da rescisão. O sindicato tem os seus técnicos e os próprios sindicalistas sabem fazer esse cálculo corretamente para nenhum trabalhador ser lesado. E esta votação que nós fizemos, que eu pude ser o relator na Comissão do Trabalho, repõe este direito para o nosso trabalhador. Nenhum trabalhador pode ser lesado.
5: Entre as medidas, o texto estabelece a intervenção sindical prévia como um procedimento necessário para demissões sem justa causa, sejam elas individuais ou coletivas. A proposta também exige que a extinção do contrato por acordo entre empregado e empregador também seja homologada pelo sindicato ou pelo Ministério do Trabalho. Além disso, o texto determina que a cláusula de arbitragem em contratos de trabalhadores com remuneração superior a 2 vezes o teto do INSS só será válida se tiver assistência sindical. A proposta deverá ser votada agora pela Comissão de Constituição e Justiça e depois pelo plenário. Da Rádio Câmara de Brasília, Emanuele Brasil.
3: Agricultura.
13: A comissão aprova a proposta que apoia práticas sustentáveis na agricultura familiar. O repórter José Carlos Oliveira explica as medidas.
7: Duas comissões da Câmara dos Deputados aprovaram um projeto de lei que inclui incentivos a práticas sustentáveis de produção agropecuária na Lei da Agricultura Familiar, que está valendo desde 2006. Se virar em lei, os incentivos de crédito e o apoio às mulheres agricultoras passarão a constar formalmente da Política Nacional da Agricultura Familiar e Empreendimentos Familiares Rurais. Relator na Comissão de Agricultura, o deputado Enderson Pinto, do Pará, explica algumas das práticas sustentáveis previstas no texto.
9: Para recuperação de pastos e solos, por exemplo, que é cada vez mais trabalhar práticas sustentáveis que possam garantir o aumento da produtividade e

0: Uma vez na agricultura familiar, já foi aprovado pelo Senado e depende apenas da aprovação final das comissões de Finanças e Tributação e de Constituição e Justiça da Câmara. Da Rádio Câmara de Brasília, José Carlos Oliveira.
1: Meio Ambiente.
2: Comissão aprova projeto que incentiva a reciclagem e gera desconto nas contas de luz e água. A repórter Júlia Lopes nos conta como vai funcionar.
3: O Brasil produz mais de 77 milhões de toneladas de lixo por ano e cerca de 40% desse total ainda é destinado a lixões em todo o país. Para incentivar a reciclagem e enfrentar esse problema, a Comissão de Desenvolvimento Urbano da Câmara dos Deputados aprovou uma proposta apresentada pela deputada Fernanda Pessoa, do Ceará. O projeto de lei cria o programa Recicla Clash, que prevê a concessão de um tipo de cashback ou crédito financeiro para pessoas que realizarem a reciclagem correta de resíduos sólidos. Esse valor poderá ser convertido em descontos nas contas de energia elétrica e de água. O projeto tem como objetivo reduzir o descarte irregular de materiais recicláveis no meio ambiente, promover a educação ambiental e estimular o consumo consciente. A iniciativa também busca fortalecer a participação de cooperativas e catadores de recicláveis, além de incentivar a economia circular. Segundo dados da Associação Brasileira de Resíduos e Meio Ambiente, do total de lixo produzido no país, cerca de 72 milhões de toneladas são coletadas diretamente nas residências. Para se ter uma dimensão desse volume, ele seria suficiente para cobrir aproximadamente 3.400 campos de futebol. De acordo com o texto do projeto, o funcionamento do programa começa com o cadastro do consumidor em uma plataforma digital vinculada à iniciativa. Nesse momento, a pessoa informa seus dados pessoais e associa as contas de água e de energia elétrica. Em seguida, os resíduos recicláveis devem ser levados aos pontos de coleta credenciados como cooperativas de reciclagem, ecopontos ou estabelecimentos parceiros. Na entrega, o material é pesado e registrado no sistema, gerando uma pontuação proporcional ao volume e ao tipo de resíduo reciclado. Essa pontuação acumulada é então convertida em crédito financeiro, garantindo descontos diretos nas contas de água e de luz. Após a regulamentação pelo governo federal, a gestão do programa ficará sob responsabilidade do Ministério do Meio Ambiente, em parceria com as Agências Nacionais de Energia Elétrica, a ANEEL, e de Águas e Saneamento Básico, a ANA. Para o relator da proposta, deputado Cobalcini, do MDB de Santa Catarina, a medida, que já é adotada em outros países, traz benefícios tanto para a população quanto para o meio ambiente.
4: Será importantíssimo para o Brasil, porque premia, né, quem recicla, vai receber um valor como prêmio, e premia o meio ambiente, porque nós daremos o destino correto para todo o lixo, especialmente o lixo reciclado.
3: O projeto, que busca ampliar a reciclagem correta por meio de descontos nas contas de água e luz, segue agora para análise na Comissão de Minas e Energia. Da Rádio Câmara de Brasília, Júlia Lopes.
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1: Educação.
2: Comissão aprova tratamento diferenciado para estudantes com mandatos em entidades representativas. A repórter Mônica Tati nos conta como serão as regras.
6: Universitário que exerce mandato em entidade estudantil poderá ter tratamento diferenciado na sua instituição de ensino. É o que prevê projeto em análise na Câmara dos Deputados, que estabelece métodos específicos para controle de rendimento e frequência dos estudantes que atuam em entidades representativas como a UNE, as Uniões Estaduais de Estudantes e os DCEs, os Diretórios Centrais dos Estudantes. O relator na Comissão de Educação da Câmara, o deputado Pedro Quizai, do PT de Santa Catarina, destaca a importância de garantir mecanismos que permitam que os estudantes possam conciliar seus estudos com a participação na política. Pedro Kizai explica que o projeto garante que os estudantes que compareçam a eventos oficiais, como assembleias ou congressos, possam recuperar as avaliações e o conteúdo das disciplinas em outro momento.
7: E não

0: seja prejudicado porque está exercendo o direito à cidadania, à organização estudantil e à defesa dos direitos dos estudantes. Isso é muito importante porque reconhece, de um lado, a importância da escola, da educação, da sala de aula, da avaliação, mas ao mesmo tempo legitima e fomenta e apoia a organização estudantil, porque isso produz liderança e cidadania.
1: A proposta, que prevê tratamento diferenciado para os universitários que possuem mandato em entidade estudantil, ainda vai ser votado pela Comissão de Constituição e Justiça. Se for aprovado sem modificações, pode seguir direto para a sanção do presidente da República. Da Rádio Câmara de Brasília, Mônica Tati.
2: Termina agora o Jornal Câmara dos Deputados, produzido pela Rádio Câmara. 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Boa noite para você.
3: Uma boa noite. Você fica agora com as notícias do Tribunal de Contas da União.
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10: Muito bem, 20 horas e 1 minuto, horário de Brasília. Ótima noite, noite de segunda-feira. E já começamos esta noite daquele jeito, hein? Vamos ao culto no lar, presbítero Kleber Costes. Já no Santo Altar, eu volto com todos vocês. De Calmon, Felipe Lima, Eren de Lalande. Este é o trio que vai infernizar inferno e vai trazer a bênção do Senhor. Vamos triturar tudo hoje, hein? Então não sai daí, porque tem palavra, tem graça, tem favor, tem milagre. Vamos ter oração, comunhão, vida no altar. Prepara o seu coração. Quero mandar um abraço ao povo de Garça. Estivemos juntos nesse final de semana. Daqui a pouquinho oramos às 9, hein? 9 horas, aquele nosso clamor pela família. Um forte abraço, até já.
11: E reconhecemos as dificuldades espirituais para receber o poder da tua palavra, o poder do teu Espírito Santo que vem pela tua palavra, Senhor, Pai de amor. Mas agora nós oramos a ti e nós pedimos: venha nos instruir, venha nos abençoar. Ouri calamassuri alamaia. Pai Santo, aqueles que estão acompanhando este culto, que a tua graça, Senhor, a tua graça, Pai de amor, a tua graça os alcance, a tua graça os visite, a tua graça, Senhor, que agora domine, Pai de amor, sobre nós, em nome de Jesus, ó Deus, em nome de Jesus. E todos digam glória a Deus. As palmas são mais fortes para Cristo. Aleluia. Amados, já temos as emissoras, Bambam? Paulo está escrevendo ao seu filho Timóteo e ele está trazendo uma palavra que se encaixa perfeitamente na necessidade que o seu filho na fé, ele estava passando. Nós temos uma dificuldade de receber e entender a palavra quando ela vem revelada, aquela palavra profética que é nos dada, porque ela está a nível Deus, por isso que a mensagem é transcendental. Quando você está em um conflito espiritual, quando você está em um dilema da vida, quando você está em um problema que você não se identifica com nada, só a palavra de Deus tem poder para esclarecer a vida de Deus em você e preparar a sua vida para entender, mesmo sem olhar para as circunstâncias que estão à sua volta, mas para que você possa desfrutar desta graça que está sendo dada pela palavra. Quem entendeu, diga glória a Deus. E Paulo está aconselhando a Timóteo, dando a ele um objetivo definido, dizendo: como filho meu, você precisa entender que não há outra força que possa te manter, que não há outro caminho ao quem você possa, ou qual você possa se inteirar, a não ser da graça que há em Cristo Jesus. Graça que, na verdade, nos nossos tempos tem sido distorcida, graça que, na verdade, tem sido incompreendida, porque nós sabemos que não há como entender a graça de Deus, a graça salvífica, ou a graça especial graça, se não entendermos a configuração dela. A Bíblia nos fala de uma graça comum, e esta graça comum alcança a todos, desfruta a todos. Quando a Bíblia diz em Mateus 5 que Deus, ele faz nascer o sol, ele faz chover e ele dá o pão a justos e injustos, está dizendo que ele está, através da graça comum, dando liberdade até para aqueles que não conhece, não reconhece e não obedece, segundo a sua graça, eles são ajudados. Quem entendeu, diga glória a Deus. Graça comum. Não é desta graça que Paulo está falando. A graça comum, ela vem, presta atenção, do próprio Deus, e ela tem um objetivo esclarecido. Não é deixar você simplesmente naquele texto base para você, ou no texto básico para você viver o básico. Eu recordo-me de um senhor que estava passando uma guerra em Moçambique, e depois de muito buscar, depois de muito lutar contra a sua própria incredulidade, contra a sua própria fé, ele diz: pastor, quer saber? Eu não vou viver mais graça salvífica, mais graça de Cristo. Eu vou viver a fé comum. Porque a fé comum me dá o direito de desfrutar de uma graça comum. Aí o pastor perguntou para ele: o que você está falando, irmão? Ele disse: a Bíblia não diz que Deus sustenta e alimenta os pássaros e as aves? Aí o outro disse assim: claro, está na Bíblia. Ele disse: então, se Deus vai me sustentar e me alimentar, e diz que eu sou muito mais do que os pássaros, então eu aceito viver o que Ele tem para fazer em minha vida através da graça comum. Aí o irmão perguntou para ele: e para a sua salvação? E para a sua redenção? Ele disse: não, basta esta graça comum. Tem pessoas que ele não quer usufruir, entender, se aprofundar sobre o efeito transformador, regenerador, que nos dá o direito de usufruir desta graça, não a da comum, a graça que está em Cristo Jesus, porque ele sabe que para usufruir e viver esta graça, ele precisa estar em Cristo Jesus. Quem entendeu, diga glória a Deus. Então, assim como a graça comum tem como objetivo mostrar e revelar a bondade de Deus, e dar, dentro do tempo, condição e arrependimento, a graça em Cristo Jesus, ela nos dá poder para testemunhar. Diga comigo, para testemunhar. Porque aquilo que de mim tem visto e ouvido, você vai ser o quê? O instrumento para reproduzir através desta graça. A primeira coisa que este pai espiritual está pedindo ao seu filho é para ele perseverar, para ele buscar força na graça que há em Cristo Jesus. E aí você pensa assim, pastor, mas se a graça tem sido mal interpretada, se a graça tem sido usada somente para as demandas desta vida, para os debates e as questões do dia a dia, pastor. Eu quero viver o poder desta graça salvífica em Cristo Jesus. Então a Bíblia diz que não há outra condição a não ser você aceitar o discipulado. Diga comigo, discipulado. Ele está dizendo, aquilo que muitas testemunhas ouvistes, aquilo que você aprendeu e recebeu, você vai ser instrumento para confiar a outros homens. O que é isso? Diga comigo, discipulado. Discipulado. E nós temos gerados crentes, porque para você gerar um crente é coisa mais fácil. Para você abrir uma igreja hoje, você consegue abrir numa madrugada e fechar em outra. É a coisa mais fácil que tem. Agora, gerar discípulos é uma coisa dificílima. Gerar filhos não é tão desafiador como gerar discípulos. E a Bíblia diz que a graça de Jesus Cristo, ela é manifesta e ela é dada aos discípulos, aqueles que se aceitam, se deixam ensinar. Quem está entendendo, diga glória a Deus. Agora, se nós não aceitarmos, porque ele está dizendo, a força que você vai receber não vem do teu braço, a força que você adquirirá não é da sua disposição de chegar. A força que você vai receber e viver vem do poder desta graça maravilhosa que está em Cristo Jesus. Diga comigo, graça para vencer. Se nós não entendermos isto, nós vamos continuar a nos debater, pensando que iremos vencer pelos nossos méritos, pelo nosso esforço, e vamos deixar o principal caminho que Deus está nos revelando, que é buscar esta fortaleza. Ora, se dela vem para nós força, diga comigo, força. Logo entendemos que não há distinção de homem para homem, mas há posição de decisão no coração. Aqueles que dizem, eu quero me fortalecer, porque a obra de Deus, segundo o seu poder, a Bíblia diz que ela se fortalece com graça. E se é a graça que nos livra em Cristo Jesus de todas as nossas condenações, nós entendemos o porquê Paulo diz no livro de Efésios, capítulo de número 2, que pela graça sois salvos. E ele acrescenta dizendo, porque isto não vem de vós, é dom de Deus, para que nenhum de vós se glorie na força, na fidelidade, na sinceridade ou no trabalho que alguém quis fazer, mas se depare pelo poder da graça fortificadora do Senhor. Quando você entende isso, você entende que a sua força não vem do eu, a sua força vem de Deus em Cristo Jesus. Quando você entende isso, você entende que a sua vida e o existir e o bom andamento dela não vem da sua vida, vem da vida de Cristo Jesus habitando em sua vida. Quem entendeu, diga glória a Deus. Agora, se nós entendemos que a fortificação, segundo Cristo Jesus, ela nos dá condição para ouvir e reproduzir, logo nós temos uma missão de aprender, de conhecer e de se aprofundar. E é por isso que nós estamos aqui. Nós ignoramos que a profecia bíblica é a graça de Deus revelada. Nos dias de Elias, a Bíblia diz que havia uma escola de profetas. Elias é tomado e todo compromisso é colocado nas mãos de Eliseu. E a Bíblia diz que Samuel, como o primeiro profeta, você vai ver que tem tudo a ver com o discipulado, a Bíblia diz que ele possuía duas escolas de profetas. Uma que estava em Gilgal e outra que ficava aonde repousava a arca de Deus. E ali ele visitava e ensinava. Nos dias de Elias e de Eliseu, a obra estava avançando. Abriu-se uma escola de profetas também em Betel, e abriu-se outra escola de profeta onde todos eram ensinados. E eles eram ensinados com uma missão mais do que prioritária. Primeiro, ensinados com exemplo, ensinados a prevalecer num tempo em que se levantaria e haveria pessoas para transtornar a graça de Deus. Então se levantava reis que reinava, mas eles não estavam nem aí com a graça. Pastor, mas nem tinha Cristo, então tinha graça. Verdade de Deus é graça de Deus, palavra de Deus é graça de Deus. Mas levantava-se reis que não queriam nada com Deus. Ele queria o povo, ele queria o trono, ele queria a coroa. Então, eles tinham, estes profetas, a missão de preparar aqueles jovens, assim como Paulo está preparando a Timóteo, para que no dia da mentira, da confusão, eles tivessem a verdade e a palavra revelada da orientação. Eles eram ensinados com a palavra, mas eram ensinados com exemplos. E a missão daquela escola que ensinava e discipulava aqueles jovens era 100% a vida espiritual. Ninguém se ocupava de cargos, porque naquele governo teocrático, quem governava era Deus, através daquele primeiro profeta que era Samuel, e tudo corria e tinha o seu curso pela direção de Deus. Quem está entendendo, diga glória a Deus. Então a aplicação era 100% espiritual. E a Bíblia diz que aquele que de Deus recebia, porque não havia nos dias de Samuel palavra manifesta. A Bíblia diz no capítulo de número 1 que a palavra se escasseava e não havia visão, porque se Deus, pelo poder da sua palavra, ele não fala, a Bíblia diz em livro de Provérbios, prevarica-se o povo, e se Deus, pela sua palavra, não revela, se cega os olhos espirituais e se perde a nação. Então aquela graça que foi dada a Samuel, ela estava sendo usada não só para profetizar, não só para administrar, não só para governar e não só para Deus reinar, mas ela também estava sendo usada para trazer todas as almas ao conhecimento de Deus, para viver uma vida espiritual plena. Porque a força que revela a palavra em Cristo Jesus, segundo a sua graça, não é para você viver como Sansão, como te dá a gana no seu coração, e o dia que eu quiser ser forte, eu vou ser forte, e o dia, pastor, que eu estiver fraco, eu vou estar fraco, e o dia que eu quiser ser bonzinho, eu vou ser bonzinho, e o dia que eu disser que hoje eu vou ser rebelde, eu pinto meu cabelo de vermelho e de azul e pronto, eu sou rebelde. Não. A graça de Deus em Cristo Jesus é força para você vencer todo o poder das trevas, todo o poder em você e estabelecer um altar para salvação na sua alma. É para isso que esta graça é nos dada, esta força. Quem entendeu, diga glória a Deus. Agora, se você começa a distorcer a graça de Deus, e você começa a usar a graça salvífica para bens comuns, para um viver comum, você começa a extinguir o objetivo central e principal da graça de Deus em Cristo Jesus, que é a sua vida espiritual. Quem entendeu, diga glória a Deus. Esta graça que te dá força para buscar, não é para você buscar carro, casa, esposa. Isso aí a graça comum já se encarrega em Cristo Jesus de fazer. A graça, segundo Cristo Jesus, é direção, visão e poder para você crescer em graça cada dia mais, para ser instrumento nas mãos do Senhor, para discipular e ser discipulado, para ensinar e ser ensinado. Quem entendeu, diga glória a Deus. Tem pessoa que fala assim, pastor, eu não suporto 20 minutos de mensagem. Me enche as paciências. E pastor, e quando o pregador começa a citar capítulo, versículo, versículo, pessoa, eu suporto, pastor. Meu Deus do céu, aquele montão de versículo. E quando ele começa, eu não entendo nada. Não entendo nada. Sabe o que é isso? Debilidade. Falta da graça revelada. Porque quando você está na graça de Cristo Jesus, quanto mais você ouve, mais você quer. Quanto mais você recebe, mais você quer. Quanto mais você tem, mais você quer obter. Eu sou assim, eu sou compulsivo, eu quase me mato espiritualmente. Eu começo a orar, tem que acontecer alguma coisa para me parar. Que eu vou um dia, dois, três, dez, vinte, trinta, quarenta, e quando eu vejo, eu estou sendo consumido. Vocês são assim também ou não? Agora tem pessoa que não, ele ora uma vez a cada 30 dias e ele se sente um gigante. Parece aquela pessoa que vai na academia, faz 15 minutos de musculação e quando ele já vem com os braços abertos assim. Ele vem andando assim. Nenhuma porta aqui da igreja ele consegue passar. Ainda que cada uma delas tem quase 3 metros de distância. Ele se sente um Sansão. Se perguntar por quê? Hoje eu consegui fazer, pastor, 30 minutos de oração. Aí quando você vai perguntar, pastor, eu estou em Cristo, pastor, todas as segundas-feiras, tem outros que dizem, todos os domingos, eu não perco um culto. Quem está entendendo? Ele está se sentindo como um gigante espiritual, mas porque ele já se contentou com aquele pouco e ele não quer mais buscar fortificação segundo Cristo Jesus, então tudo está bom. Ele se torna não um discípulo descontente, mas um discípulo contente com a situação. E aí a Bíblia diz assim, que nós não devemos concordar. A Bíblia diz que o crente cheio da graça, ele é discordante. O mundo para ele é discrepante. Os rudimentos do mundo é inaceitável. O estratagema, o sistema, a metodologia do mundo é inaceitável. Porque a graça de Deus segundo Cristo cobra dele amor, justiça, simplicidade, humildade e santidade para permanecer na presença de Deus. Ele não se conforma. Agora, quando nós estamos esvaindo-se da graça, caindo da graça em Cristo Jesus, então a gente está fazendo pouco e pensa que está dando muito. A gente está quase nada e pensa que tem o direito de receber tudo. E não entende que a graça de Deus, segundo Cristo, ela te chama para padecer. Como que você conhece uma pessoa cheia da graça? Que ele pula, esperneia, salta. Um dia eu me recordo, estávamos numa campanha de 36 horas de oração. O que luta, irmão? Doía o fígado, os rins. Jejuar é coisa terrível, né? E orar é pior. É só para titã. Rapaz, estava naquela guerra, lá ia para 29 horas, e uns olhavam no relógio, uns desistiam, outros foram trabalhar, outros voltaram, e a igreja aberta e nós orando. De repente, faltando 45 minutos para acabar, chegou um diácono. Irmão, quando ele chegou assim, ele teve de cara, em 3 minutos, 50 revelação. Disse, rapaz, disse, meu Deus, que graça desse homem. Quando estava completando lá 35 horas e alguns minutos, ele começou a dar salto de 2 metros de altura. Que eu pensei que ia estourar todas as veias da perna dele. Falei, isso vai dar varizes até o ano de 2038. E ele disse, pastor, que graça que eu estou sentindo. Aí o outro falou assim para ele, é que você chegou no final do ensejo, né? O senhor chegou no final do propósito, é por isso que o senhor está sentindo essa graça. E aí ele saltava, chorava, pulava. E ele disse assim, pastor, a graça do Senhor me envolveu de uma certa maneira. Eu não sei se foi a oração que vocês fizeram, eu não sei se foi o propósito. Pastor, mas eu estou me sentindo em uma força tão tremenda que parece que eu posso levantar essa igreja nas costas. Falei, ô glória, isso é graça. Passou 6 dias, me chamaram, pastor, vem buscar o diácono tal, que ele está na ponte principal do Mato Grosso e está querendo tirar a própria vida. Vai se suicidar. Você está dando risada? Aconteceu. Chamei os irmãos, vamos buscar ele, o que aconteceu? Ah, pastor, é porque, o senhor veja bem, pastor, eu falei, meu irmão, vem cá, agora é a hora de você entender o poder da graça deste evangelho. Você está entendendo por que estávamos lá, ralando o joelho, buscando e querendo? Não é para conquistar a graça, ela já está. É para não tornar em dissolução esta graça. É para não prejudicar o plano, o propósito, o caminho que em Cristo Jesus já foi aberto e traçado. Ele falou, pastor, eu estou desesperado. E se o senhor não chegasse? Ele queria pular literalmente da ponte. Olha que coisa terrível. Aí você pergunta, pastor, mas pode alguém cheio da graça em uma semana, cheio de força em uma semana, e na outra semana, pastor, querer tirar a própria vida? Pode isso, pastor? Pode. Quando a pessoa não entende a graça de Deus em Cristo Jesus. Porque ela, ao não viver o cotidiano, o dia a dia, a vida que Deus nos chamou para viver em Cristo Jesus, o Filho amado. Quando Paulo diz, sofre comigo, ele está dizendo, esta graça tem um objetivo, te revestir, te capacitar para vencer todo o sofrimento que você vai ter que enfrentar. Se você não entende isso, você pensa que a graça de Jesus Cristo é para te livrar do sofrimento, é para te livrar da luta. Quem gosta de livramento, levante as mãos. Ah, se eu tivesse 10 mãos, levantava 10 mãos. Hoje mesmo vou fazer um voto de livramento. Me livra da luta. Não quer. Agora, quando você entende a graça de Cristo, você entende qual é o chamado. Você está sendo fortificado, primeiramente, para vencer em Cristo Jesus as suas fraquezas. Diga comigo, fraquezas. Fraquezas. Quando Paulo ora e diz assim: afasta de mim este emissário, mensageiro do inferno, que vem ao dia me esbofetear com hora marcada. Aí sabe o que Deus diz para ele? Você vai continuar sendo esbofetado. Mas eu estou na tua presença. Vai continuar sendo esbofetado. Mas eu não vou conseguir. Tem dia que eu vou estar. Vai continuar. E o que eu faço? A minha graça te basta. Aí tem pessoa que fala: tira essa vida, Senhor. Tira esta luta. Tira esta cruz. Como que ele vai tirar o que ele te encheu de graça para você levar? Labai de canda, labaia. Até o último dia. E ouvintes, começou caras e bocas. Quando se fala a verdade, começa caras e bocas. Como que ele vai tirar o que ele disse que precisa estar com você? Mas porque às vezes parece a cruz mais pesada? É porque a graça que em Cristo Jesus te foi revelada não está sendo usada para te fortificar. Porque quando você está na fortaleza de Jesus Cristo, do bendito Filho de Deus, em obediência na palavra, vem a luta. Irmão, você sabia que quando... Quem foi novo convertido aqui? Eu não sentia a luta. Pessoas querendo me matar, e tiro na nuca, e perseguição, e aflição. E todo mundo dizia: pastor, que luta. Eu dizia: luta? Eu não estou sentindo luta nenhuma. Você não sente luta. E aquela calúnia, aquela injúria. Sabe quando você vai saindo na rua, todo mundo sai na janela. E você sabe que está falando de você? E você está nem aí. Você está nem aí porque você está em Cristo Jesus com um propósito definido. Você foi alcançado pela graça e sabe que o segundo passo é ser fortificado nela. E você quer estar nesta graça que é Cristo Jesus. Você não se molesta, as fraquezas tuas não te vencem. Agora, quando você está fraquinho, fraquinho espiritualmente, você vai perdendo aquela graça, qualquer palavra te abate. Quem já se abateu? Pastor, olha como ele está olhando para mim. Ah, meu Deus, pastor, não vou vir mais. Ah, meu, que isso, minha irmã? Pastor, olha o olho daquele cidadão, ele está com ódio, meu pastor. Olha lá o diabo. É assim ou não é? Não, Deus está falando, fortifica-te na graça. Você recebeu o poder para vencer primeiramente a si mesmo e depois o inferno. E o inferno. Então, a graça de Deus, que não é a graça comum, mas que é em Cristo Jesus, ela nos é dada para vencer primeiramente, através do conhecer, do discipulado, de ser aprofundado na palavra, ela te dá o quê? Condição para destruir dentro do teu próprio ser o poder do eu que queria te governar. E quando você vence o eu, você não precisa expulsar a soberba. Quando você vence o eu, você não precisa mandar fora de casa o orgulho. Ele vai junto. Quando você vence o eu, você não precisa de terapia para vencer o medo. Você vence automaticamente todo medo. Você vence todas as debilidades nas áreas da sua vida que se apresentam, se impondo com necessidade, querendo governar o teu ser, mas agora você recebeu graça de Cristo Jesus para vencer o eu, os homens e o inferno. E quando você recebe essa graça, o que você quer com a graça? O que ele te dá com a graça? Diga comigo: poder para se consagrar. Não é só poder para padecer, não é só poder para vencer lutas, não é só poder para você chegar aonde tem que chegar. Esta graça em Cristo Jesus, ela te dá plena condição de triunfar contra o inferno. Porque você sabe que é amado, você sabe que foi alcançado, e você sabe que a graça de Cristo Jesus, segundo Deus, não é em vão para com a sua vida. Agora, quando que nos atrapalhamos? Primeiro, quando tomamos esta graça, que é a força de Deus que Ele nos dá, como vã. Não credibilizamos. Diga comigo, credibilizar. Quando você não dá crédito a esta graça. Deus está te dando força, você não está dando crédito. Deus está te dando oportunidade, mas você não está dando crédito. Deus está te chamando para pregar, mas você não quer pregar. Deus está chamando você para um chamado especial para se consagrar. Ele quer revelar os céus dele na tua mente, na tua alma, mas você não consegue. Pensa que não consegue ter força. E tudo isso vai o quê? Fazendo com que o poder desta graça se torne inválida. Quando que nós invalidamos esta graça? Primeiro, quando não damos crédito. Segundo, quando nós o quê? A banalizamos. Estávamos um dia em Honduras, o pastor Jorge estava comigo, ele pregava numa semana, e entramos num táxi, e calhou que ele enxergou o número 666 tatuado no pescoço do homem, no braço. Ele ficou doido. O que, que é isso? Ele disse, aqui é a graça de Deus. Disse, como? Graça de Deus. Aí o pastor Jorge, 100% bíblico, já começou, mas a graça de Deus não é isso. Esta graça vai te levar para a desgraça. E por isso e por aquilo. Eu disse, meu pastor, não vai adiantar o senhor contender agora. Eu disse, querido, você participa de que igreja? Quem é o teu pastor? Não, meu pastor veio aqui dos Estados Unidos, ele vem por uma vez. Ele vem uma vez por ano aqui, e ele mandou você tatuar esse número. Não, ele mandou tatuar. E agora, eu estou marcado com a vitória, porque está no livro de Apocalipse que esse é o número do homem. Eu disse, ah, que bom, rapaz, é o número do homem. Falei, ai, que perfeito, rapaz. 3-6. Ele disse, 3-6. Falei, agora tu está salvo. Não, agora eu estou salvo. Falei, rapaz, que, oxe, que fácil, hein? Ih, rapaz. Aí o pastor Jorge falou, pastor, o senhor está brincando ou o senhor está banalizando? Ou o senhor está ironizando? Eu falei, pastor, olhe bem para a condição deste cidadão. Vê quanto de escritura ele pode te citar, com estes versículos marcados, de Daniel, de Apocalipse. O senhor crê que ele quer ser discipulado? Aí eu chamei ele e disse assim, rapaz, eu sinto que o senhor precisa ser discipulado, precisamos sentar, ler a palavra, esclarecer. Sabe o que ele disse para mim? Não há mais pecado para vencer. Em Cristo Jesus foi feita uma oferta, em Hebreus está escrito que nós estamos salvo, e salvo uma vez em Cristo, sempre salvo. Isso é interessante, rapaz. Foi interessante. E quando estava para se travar, não era um debate teológico, mas aquele homem queria afirmar que na simples decisão de tatuar aqueles três números no pescoço, tinha na testa, tinha no braço, tinha nas costas, ele já estava marcado para a salvação. Eu disse para ele, sabe por que você aceitou isso? Você por quê? Eu falei, porque você quer ter justificação. Você não quer ter redenção. Sabe por que você aceitou essa marca? Porque você quer ter validação, você não quer santificação. Sabe por que você aceitou essa marca? Porque você quer continuar no seu pecado e usar a graça de Deus para justificar os pecados e os efeitos dele. Rapaz, aí o homem se revoltou. Aí o bicho entrou nele. Mas quem é o senhor para falar uma coisa dessa? Quem é o senhor para contrapor a graça de Cristo Jesus, o nosso Salvador? O senhor não morreu por ninguém. O senhor não é dono da verdade. Eu falei, mas eu não sou dono da verdade, só estou te expondo. Querido, a graça de Deus é para quem permanece em Cristo, para quem está em Cristo, para quem se fortifica em Cristo e para quem aceita padecer em Cristo Jesus para viver a sua glória. Porque está escrito, nós cremos em Jesus Cristo, que a nós foi dado fé, não somente para crer, mas para padecer por Cristo e com Cristo, para que quando Cristo venha, nós possamos estar nele e ele. Quem está entendendo? Se não entendermos isto, vamos começar a pensar que uma marca, que uma placa da igreja, é porque tem irmãos que é o seguinte, ele fala assim, pastor, eu sou da assembleia, e eu sou daquela assembleia conservadora. É. E tem pessoa que fala, pastor, eu que já estou salvo, eu sou da igreja Deus é Amor. E lá, pastor, o povo está orando. Ah, está salvo já? Não, eu estou salvo. Ah, você está salvo. Aí o outro diz assim, quer saber, pastor, mas eu fui chamado para viver escrituras, o meu negócio é palavra, eu já estou salvo. E ele começa a se jactar em marcas, em placas, em pessoas, e ele esquece o básico. Ele esquece o único. Que a salvação, segundo Cristo Jesus, é para quem tomou uma decisão de sofrer com os que estão sofrendo. Opa! De anunciar o evangelho com aqueles que estão anunciando. Porque quanto mais cheio da graça eu estou, mais eu estou com desejo de pregar, de anunciar, de fazer a obra de Deus. Não tem mau clima, não tem mau tempo, não tem desafios. A graça me impulsiona a ponto que eu não consigo reter o que me foi dado. E eu me torno fonte de Deus. É o que meditamos segunda passada para anunciar as boas novas. Agora, se não anunciamos, irmão, olhe para cá. Ouvinte, dá uma pausa. A senhora que está fazendo essa janta, dá uma pausa nessa janta. Ouça o que eu vou te falar agora. Dá uma pausa aí agora. Você quer medir? Você quer ter um termômetro na sua vida espiritual? Se você está na graça ou se você já caiu da graça? Quer ou não quer? Posso falar? Você não vai se ofender? Você quer ter um... Pergunta qual foi a última vez que você evangelizou? Qual foi a última vez que você falou de Jesus para alguém? Como você falou? Se você falou com autoridade ou se você falou com medo? Se você falou com liberdade ou se você falou com estreitamento? Primeiro sinal. Eu sei quando estou caindo da graça, quando no meu coração eu me acomodo com esta geração e eu entendo que eu não preciso pregar. Quem vai ser salvo, vai ser salvo. Quem vai ser condenado, vai ser condenado. Quem é dos brancos. E quem é dos azuis, são azuis, pastor. Ato falho. A Bíblia diz que há tempo e fora de tempo, segundo a Timóteo 4, você vai instar. E a palavra de Deus, segundo a graça dele, vai estar na tua boca para você anunciar. Faz esse teste. Faz esse teste. Qual foi a última vez que você pregou? Ou você só prega para crente? Aqui tem um montão de irmãos, sabe para quem que eles pregam? Para crente. Cheguei no santuário, esse dia tinha quatro irmãos, um pregando para o outro. Falei, rapaz, que lindo, amado. Olha lá debaixo do viaduto ali, ó. Depois saí daqui, tinha um irmão que nem era desse ministério, estava lá. Porque Jesus Cristo, segundo a graça de Deus, é salvação para todos. Eu disse, enquanto os nossos irmãos estão crente pregando para crente. Mas por que ele não vai para a praça, para o parque? Por que ele não vai ali aonde traz Deus pessoas para ouvir a palavra? E aí vem aqueles que falam, ó, em nome de Deus, pela graça de nosso Senhor Jesus, recebe essa marmita. Ótimo, ele vai comer a marmita e vai continuar calma, faminta. Quem já viu as pessoas distribuindo marmita ali toda noite? Toda noite. Vem espíritas, vem crente, vem desviado, vem de todo lugar, dá marmita. Aí você fala, esta é a graça de Deus. Não. Essa é a obrigação comum de cada um de nós para com o próximo. A Bíblia diz, se ele está com frio, dê-lhe a blusa. A Bíblia diz, se está descalço, dê a ele o chinelo. A Bíblia diz, ou o calçado. A Bíblia diz, se ele está com fome, dê a ele de comer. Se está com sede, dê de beber até o seu inimigo. Porque fazendo isto, você vai amontoar brasas vivas na cabeça dele. Ora, se você tem que fazer para com o inimigo, quem dirá para com o amigo? Quem está entendendo, diga glória a Deus. Então, primeiro sinal. Quando eu não falo mais do poder celestial que me salvou e que me alcançou. Pedro diz que é um sintoma que se agrava. No livro de 1 Pedro, ele diz que esta graça se perde e se esvai quando você se deixa levar por outros caminhos e começa a buscar outra palavra, outro evangelho, outro Cristo. E Paulo deixa claro em Gálatas, quem vos seduziu ou vos conduziu a desviar-se do verdadeiro evangelho? Você estava no caminho, você estava na graça, você estava em Cristo. A única coisa que você tinha que fazer era não cair da graça. Diga glória a Deus. E quando que nós vamos caindo da graça? Segundo sinal, quando você não sente mais apetite espiritual. Eu tenho um costume de dizer, meu pai chegava em casa e a minha mãe Antônia falava, Dinei, o Kleber está doente. Sabe o que ele perguntava? Numa pergunta ele matava todo o argumento dela. Ele está com febre, os olhos estão amarelos, parece que está ruim. Meu pai perguntava, ele comeu? Comeu? Aí disse, comeu. Tranquilo, isso vai passar. Dá remédio para ele. Antibiótico natural, isso vai passar. Quando ele chegava e falava, Dinei, o Kleber está doente. Ele perguntava, comeu? Ela disse, faz dois dias, pelo amor de Deus, por que você não me avisou antes? Põe no carro e vamos levar, porque ele vai morrer. Não tinha ânimo mais para comer. Era uma enfermidade. Os antigos já sabiam que aquela pessoa era um candidato que ia já de braços dados com a morte. Aquele que não tem prazer de comer. Deus põe o pão. Ele fala não. Ele abençoa o cálice. Ele não bebe. Deus chama para o contato espiritual, para o revestimento celestial. E ele não vem. É o segundo sintoma. Falta de apetite espiritual. Quem tem notado que isso tem tomado as nossas vidas? Levante as mãos. Aquela falta de apetite. Aquela falta de apetite com a palavra. Aí você abre a Bíblia. E Timóteo 2. E não, Timóteo 2, eu vou ler até o 3. Meu Deus do céu, que tremendo. Quantos? Versículo, versículo? Não, não, não. Falta de apetite. Comece a medicar. Comece a dar palavra para a tua alma. Comece a receber a palavra de Deus, ouvir a palavra de Deus, almoçar com a palavra de Deus, dormir com a palavra de Deus, levantar-se lendo a palavra de Deus, porque lendo e vivendo a palavra, você está fortificando a sua alma, você está alimentando a tua alma para vencer o inferno. Aleluia! Tem muito para dizer, mas eu quero encerrar neste. O mais terrível dos sinais não é a falta de força para transmitir o que está em ti. Não é a falta de graça para pregar o que você já conseguiu alcançar. Não é só aquela apatia, não é somente aquele desinteresse. Mas a Bíblia deixa claro, quando você não quer sofrer danos. Quando você não quer sofrer, é renúncia? Não quero. É santidade? Não quero. É decisão? Não quero. Quando isso acontece, é um passo dado para sermos lançados em um caminho sem volta. E a Bíblia diz, aquele que está de pé, aonde? Em Cristo Jesus, na graça que nos foi dada nele, cuide para que não caia. Se Deus está te chamando e dizendo, fortifica-te, é porque você vai precisar. Quem entendeu, diga glória a Deus. Havia um costume em Uruguai, até o dia de hoje. Quem sobrevive o mês de agosto, sobrevive o ano todo. A menos que leve um tiro, que morra num acidente, aconteça algum sinistro e fatalidade. Só que no mês de janeiro começa a se vender, sabe o quê? Vitamina C. Some das prateleiras, tudo quanto é tipo, ninguém toma coca, ninguém toma Sprite, ninguém toma essa bagaceira, esses venenos, é todo mundo, suco de laranja. O suco de laranja de 5 reais começa a custar 16, 20, agora deve estar uns 30 reais. Aí um dia eu cheguei e perguntei para o senhor, eu disse, e por que que o suco de laranja, todo lugar é suco de laranja, e esse suco de laranja horrível, rapaz, azedo, virado no bicho, e com esse comprimido que vocês tomam? Toma-se um comprimido de vitamina C. Ele disse, por que, pastor, aqui nós preparamos antes para o inverno? Eu disse, que inverno o quê? E no Brasil tem inverno, tem geada. Eu andava descalço na geada, rapaz. Aqui é rinoceronte. Ele falou, ah, o senhor não quer se fortificar? O senhor não quer estar preparado, imunizado? Quando ela vir, o senhor vai ver. Rapaz do céu. Continuei comendo, bebendo, rotina e nada de vitamina C, nada de suplemento. Quando veio a maldita gripe, você já pensou numa dor que te dá do alto da cabeça até a planta dos pés? Chegou um dia que eu não suportei no hospital, tive que chamar o médico, pagava-se um plano de saúde. Chamei o médico e disse, eu estou morrendo. Ele falou, é gripe. Eu falei, mas não pode ser, está doendo da ponta do fio do cabelo até embaixo. Eu estou tremendo, eu estou tossindo, eu estou fleumando, está horrível, a dor vai... Ele disse, mas não prepararam o senhor é daqui? Eu disse, não, eu vim do Brasil, ali da fronteira, mas não orientaram o senhor devia ter que fortificado a sua imunidade. Aí ele perguntou para mim, e quantas cápsulas o senhor tomou? Eu disse, nenhuma. E os sucos, nenhum, senhor. É por isso que eu... Mas não te alertaram? Eu falei, alertaram. Ele falou, então, com razão, o senhor vai sofrer. O senhor vai ser o último da lista. Eu estou com a demanda de 14 pessoas. O senhor vai ser o 15º. O senhor foi avisado. Pensa num homem que odeia suco de laranja. A partir daquele momento... Não adianta você tomar vitamina C quando o inverno chegar... Não adianta ficar colocando touquinha, não adianta ficar colocando ponche, não adianta ficar, agora já chegou o inverno, nós estamos no inverno, você já devia estar se fortificando antes, você já devia estar se imunizando antes, você já devia estar buscando antes, aí se depara com o inverno, ai meu Deus, meu pai, eu vou de máscara, não vai adiantar. Deus está falando contigo, fortifica-te agora, para que quando venha, depois, pode ser agora, pode ser daqui um mês, venha o inverno espiritual que vier, você vai estar fortificado, você vai estar preparado, você vai estar imune. Todo mundo vai enfermar na fé, você não vai. Você está se alimentando, se fortificando. E alguém pergunta, mas por que que eu estou buscando agora? É para não perecer depois. Mas por que que nós estamos recebendo palavra agora? É para nos alimentar, para passar pelas tempestades e provas que virá. Não adianta tomar vitamina C depois que chegue a gripe. Se toma antes, não é na hora. Quem entendeu, diga glória a Deus. Não adianta tomar corticoide depois. Não vai adiantar, só vai amenizar. A hora de encher as lamparinas de azeite é agora. A hora de comer de pão vivo que desceu do céu é agora. Receba desta força, receba desta palavra e receba desta graça. Aleluia. Oh, glória. Ponha-se de pé, por favor. Eu quero orar. Você que já não sente mais fome espiritual, Deus vai aguçar o seu sentido agora. Você que não tem mais força para testemunhar, Deus vai aguçar você agora. Oh, aleluia. Levante as tuas mãos, diga, Senhor Jesus, eu necessito desta graça, desta força, deste vigor. Renova, Senhor, a minha vida espiritual. Irmão, o pai sabe o que um filho precisa, sabe ou não sabe? Meu pai espiritual dizia assim, Kleber, não pergunte por quê. A tua missão é obedecer. Hoje eu entendo porque aquelas campanhas e campanhas e campanhas de jejum. Porque chegaria os dias que eu não teria força para jejuar. Hoje eu entendo porque aquelas campanhas de vigílias intermináveis. Porque hoje não daria tempo para você orar como orava. Hoje eu me entendo aquela graça, imagina aquela graça de levantar de madrugada e ler o livro de Gênesis, todinho numa sentada, ler o livro de Ezequiel numa passada. Hoje eu entendo, haveria dias que você não ia ter, Então, irmã, não se confunda com o tempo e o momento de ninguém. Se Deus está te mandando se fortificar, agora é a hora. Agora é a hora. Não é para você se debilitar, não é hora de se escandalizar, não é hora de retroceder, não é hora de seguir a Bertrano, a Minguano, agora é hora de viver o poder desta graça em Cristo Jesus. Soberano Deus, maravilhoso Pai, nós queremos desta graça, graça, esta graça revelada em Jesus Cristo, que não perdia, Senhor, ó Pai de amor, nem

Renova o teu servo neste poder, renova a tua igreja, Pai, neste viver para ti, renova o teu povo, ó Deus maravilhoso. A tua palavra é poderosa para nos despertar com vontades, ó Pai, para pregar, com vontades, ó Deus, de se alimentar de ti noite e dia, Senhor. Pai de amor, renova, lamancho, rimicalamaia, ah, Senhor, aquele que deixou, Pai de amor, os teus santos caminhos. Aquele, Pai, que foi enganado, Senhor, pelas graças dissolutas, pelos enganos, ó Pai, ó Deus, que torceram os teus caminhos, ele manarai alabacanda alabaia. Mas agora, Senhor, eu peço, Pai de amor, renova-nos na tua graça, renova-nos no teu poder, renova-nos nesta virtude para viver a tua unção. Aleluia. Ele está dando força para nós. Quem vai usar esta força para buscar? Quem vai usar esta força para se aproximar dele? Culto de segunda-feira é simples, é objetivo, mas é o Espírito do Senhor já derramando. Então, se Ele está te chamando para renovação, receba o renovo. Se Ele está te chamando para mais, aceita os desafios espirituais. Levante as tuas mãos, diga: eu aceito e eu recebo. Queridos, nós vamos agora entregar a nossa oferta, o nosso voto. E depois eu quero orar por todos que se fizeram presente. Nós vamos entregar enquanto, no momento em que nós entregarmos a nossa oferta, a banda vai louvar. Hoje as crianças vieram para adorar os adolescentes. É, que maravilha. Vamos ouvi-los no final. Está preparado já o louvor? Nós vamos ouvi-los então no final. E agora nós vamos entregar a nossa oferta. Você não entende por que Deus ministra no teu coração para fazer certas coisas? Quem já foi ministrado no coração e não sabia por que Deus tinha mandado? Faz isso. Por quê? Para de questionar, só faz. Ah, mas pastor, eu senti e não consegui obedecer. Deus mandou fazer aquele voto do livramento. Faz e acabou. Quem entendeu? E é o Senhor que vai te dar. Ah, pastor, o Senhor está me chamando para um ato de fidelidade. Deus tem ministrado da sua bondade, pastor. E Ele tem me dito para ser fiel. Por quê? Porque Ele quer te acrescentar. Porque Ele quer te prosperar. Levante as tuas mãos. O QR está na tela. Ouvintes que estão em casa, aqueles que nos acompanham pelas redes sociais, sentiu de fazer, aponte o QR lá. E você já vai transferir o que Deus colocar no teu coração. E é Ele que vai te ajudar. Levante as mãos. Soberano Deus, maravilhoso Pai. Em nome de Jesus Cristo, bendito e verdadeiro. Não rejeita, Senhor, a nossa decisão. Recebe o nosso voto, Pai. Ó Deus, que estamos fazendo com o Senhor na preparação desta campanha maravilhosa. Dos 21 dias, Pai, de clamor. Para a celebração deste aniversário. Dos 64 anos, Senhor, da Igreja Deus e Amor, obrigado pela tua graça, obrigado pela tua palavra dada, obrigado, Lebassuri Alamaia, Pai, ó Deus, fortificai-nos ainda mais para fazer o que não somos capazes, mas que a tua graça em nós nos torna capazes, em nome de Jesus. Coloque dentro da salva, vamos ouvir a nossa banda que vai louvar a Deus, e depois nós vamos ouvir os adolescentes, amém? Aplauso, aplauso não, um glória a Deus bem alto para Jesus.

Aleluia! Oh glória! E como não testemunhar da bondade deles? Queridos, eu quero agora apresentar aqui diante do altar aqueles que receberão a unção, culto de segunda-feira, aquelas pessoas que vão se reconciliar, aqueles que vão voltar para Cristo, nós o fazemos aqui, ó, com a oração, porque segunda-feira nós temos uma missão, é discipulado, é palavra de Deus, não é só um falando e todos ouvindo. Depois do culto, nós temos aquele momento para tratar. Os pastores estão aqui para me ajudar também, para a gente ouvi-los, orar uns pelos outros, porque isto traz fortaleza. Quem entendeu, diga glória a Deus. E agora, os adolescentes vão louvar? Pode vir para cá então, já vê com a banda qual louvor que vocês vão louvar, e nós vamos fazer a unção, e eu vou fazer a oração da fé agora. A oração